0: Amistoso da seleção brasileira diante do Panamá, 6-2 para a seleção Camarinha. Éder Luiz, José Calil, Gustavo Soler e Léo Pinheiro trouxeram as emoções para você. Vai trabalhando lá pela ponta direita, a equipe do Remo. Agora para Marcelinho, tentou executar o cruzamento. Buscava aqui o Alif Manga, mas isolou, direto para fora. É tiro de meta para o goleirão São Paulino cobrar. 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Remo 0, São Paulo também 0. Tá empatada por FIA. Diga lá, Gabiba.
1: Hoje à tarde, o líder Palmeiras ganhou da Chapecoense 1-0.
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0: Rasga, faça de qualquer maneira ali o Mike. Jolando para lateral, lateral direita. Ataque para a equipe do tricolor do Manambi, do Casamão. Ele vai tomando posição para fazer a cobrança do arremesso manual aqui na direita. Ataque, bora, bora, bora, São Paulo. Vamos lá, São Paulo. Tá com chicletinho no pisante. Tá. Vamos lá. A bola enfiada lá na direita para André Silva. Ganhou no zagueiro, deu para trás, Patrick. Isola, deu uma injeção na mortadelinha. Rechaça, metendo para fora. Lateral para a equipe do São Paulo. O São Paulo martela. Tela mais gol, que é bom nada, placar de 0-0. Que bobeira ali do Patrick, hein? Depois ele acabou se recuperando, dando um bicudo pra fora. Safa-se a equipe do Grêmio. É arremesso manual lá na canhota pro São Paulo. Olha o Enzo, tá rolando pra Ferreirinha. Ferreirinha vem buscar encomenda. Marcado ali pelo Zé Wellison, falta. Já cobrada por parte do São Paulo. Olha o Alan, ele deu ali no corredor central. Vem pro toque de bola, bola pra Ferreirinha. Desencilhou-se da marcação do Patrick. Meteu um bolão na direita, aberto aqui pela ponta. A bola pra Arthur, balançou, escapuliu. Meteu uma bola na ponta. Lucas Amon, tentativa do cruzamento, levantou. Marcelinho subiu de cabeça, tirou. Afastou de qualquer jeitão, bola sobrou pro Enzo, pra André Silva. Ele tentou dominar, prendeu, perdeu. E dá-lhe, contra golpe. Vem Remo, e caga o Pikachu. Ele ultrapassa a fronteira inimiga. Vai levando lá pela direita. Alif Manga fechou na cara do gol. Chega ali a defesa do São Paulo. Tira a pasta de qualquer maneira. O Pablo Maia meteu fora. É lateral pra aqui, era o Enzo Dias. O último a tocar na bola, lateral pra aqui pro Remo cobrar. 32 de bola rolando. E o jogo melhorou, piorou. E aí, Ivan?
3: É o seguinte, o São Paulo, quando ele avança, ele consegue avançar com muita gente. O problema é, quando ele perde a bola, o Remo sai em velocidade para tentar pegar a defesa do São Paulo desorganizada. Você vê que o Pikachu disparou pelo lado direito num erro do André Silva, e o André não conseguiu chegar no jogador do Remo. E aí sim o Enzo conseguiu chegar e parar a jogada do Remo. O Remo tá prontinho para dar o bote, São Paulo precisa ser mais efetivo na frente.
0: Chegou o Osório, sai jogando com categoria. Bom drible pra cima do Iago Pikachu. Vem ali, Ferreirinha veio aqui no campo de retaguarda. Vem buscar encomenda, larga a defesa, vem pro ataque, lá pelo setor esquerdo. Ainda Ferreirinha vai conduzindo, vai desbravando a peça, o pé em cima. Marlon, e cinco com o passo, foi fominha. Ferreirinha prendeu, perdeu. Recupera a equipe do Grêmio. Pois não, diga lá, Gavião.
1: O Gilmar, tricolor da Moca, até perguntando pro Ivan, Marcos Antônio. Tá no banco, tá recuperado, não devia começar jogando?
3: Eu não sei se ele tá sem ritmo de jogo, né? Ele ficou muito tempo parado, mas ele tem qualidade pra ser titular, evidentemente. Mas eu não sei quanto tempo hoje ele tem condições de jogar, né? Quanto tempo ele suportaria.
0: Olha o Remo, bora pra Marlon, vai acionando lá pelo outro lado, bora pro intervalo do Marcelinho. Marcelinho marcado ali pelo André Silva. André Silva aperta a marcação, mas sai de bola da equipe do Remo. Placar de 0-0, quase 34 de bola rolando o primeiro tempo de partida. Placar de 0-0, Tiamba, bate na bola, o Camarones fez o levantamento adiante. A bola seria ali pra chegada do Vitor Bueno, corta Alan Franco. Recupera a equipe do São Paulo, acionado lá pela direita, ataque. Olha o Arthur, larga a ponta, vem caminhando por dentro, tá na área, tentou o passe, foi interceptado ali pelo Patrick. A bola sobra com o Mike aqui pela esquerda. Campo de retaguarda. Atenção marcada pelo Arthur. Ele deu um come pra cima do jogador São Paulino. Vai rolando curtinho ao seu lado. Bola para o José Wellison. Inverteu o jogo na direita. Um bolão. Olha o Alif Manga. Chapelou o Enzo. Chegou na cobertura o Pablo Maia. Ainda Alif Manga. Tentativa de passe pro Pikachu. Tá reclamando de uma falta ali, o Alif Manga. Bola direto pra fora, que tá marcando um arco. Só tiro de meta, é isso, Kaique?
4: É, me parece a reclamação do time do Remo é que haveria uma falta no lance anterior, né? Mas me parece que ele marcou apenas o tiro de meta. Tá acompanhando ali sem nenhuma sinalização, né? depois da jogada do Alef Manga. Se ele marca a falta, seria justo.
0: 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Olha o Danielzinho, descarta, vai rolando para Caleri, Caleri aqui no câmbio retaguarda, ele fez a parede, rolou para André Silva, vamos lá São Paulo, André Silva, adiantou, tira ali, tchamba, deu de bico, ninguém lá na frente da equipe. E parece que a bola resvalou no jogador do São Paulo. O árbitro tá marcando escanteio, hein? Com o auxílio do Bandeira, hein? Escanteio pra equipe do Remo cobrar aqui pela canhota. É por aí, Caicão.
4: Pra não pegar o time do São Paulo desprotegido, Rafael segurou a bola e jogou uma bola que tinha ali atrás do gol dele pra dentro da área, né? Pra poder retardar a cobrança. Pelo lado esquerdo, é isso mesmo. Vem o time do Remo. Na bola parada vem o Vitor Bueno ajeitando com carinho.
0: Vitor Bueno vai executar o cruzamento, vai levantar essa bola lá no que procou na boca do gol. Rafael, goleirão de São Paulino, tá preocupado. 35 e 40 de bola rolando, placar de 0 a 0. Olha o levantamento, tá na mão do Rafael. Saiu na segunda trave, no alto do goleiro São Paulino, que saiu pra fazer gol e parte defesa. Assim que a mortadelinha parar de rolar, tem fim de papo aqui na TMC pra Movida. 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Vem pro toque de bola, São Paulo no câmbio de retaguarda. Olha o Osório, ele fez o giro com categoria, ele vai rolando pra Danielzinho, aperta lá na esquerda, chama contra si a marcação do Alef Manga, que aperta a marcação na saída de bola da equipe do São Paulo. Danielzinho deu um Alan Franco, ele vai soltando ali pelo corredor central, pelo miolo, a bola pra André Silva, trabalha como se for o pivô, deu a Pablo Maia, volta a bola pra André Silva, vai trabalhando a equipe do São Paulo. Olha o Osório, meteu um bolão lá na canhota, para o Enzo Dias, larga a ponta, vem caminhando por dentro, marcado pelo Marcelinho, soltou pra Ferreirinha, virou, girou pra cima do zagueiro, vai marcar, vai fazer, bateu uma paulada, fora! Pra fora do gol, Ferreirinha não quis nem saber, ele fez o giro pra cima da zaga ali da equipe do Remo e soltou o sapato, a bola saiu em tiro de meta pro Ivan cobrar. São Paulo chegou de novo, Kaique.
4: Não sei se você já ouviu em algum lugar, mas fez tudo certo, Ferreirinha, na hora do acabamento ele acabou pecando, Ricardo Melo.
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1: Melo.
0: Bate na bola, goleirão Ivan. A bola para Zé Wellison enfiada. Bola lá na canhota. Seria pro Vitor Bueno. Recupera São Paulo. Está jogando do câmbio em retaguarda. Segura aí, Gaviva. Atenção, olha o Arthur. Ele vem buscar encomenda. Larga a defesa. Vem pro ataque. Ele vai trabalhando aqui pela direita. Encarou a marcação do Mike. Bate a marcação ali do lateral, ele vai soltando pelo corredor central para Pablo Maia, passe errado e dá-lhe contra-golpe, olha o Patrick, vem para a equipe do Remo, ultrapassa a fronteira, desce a ladeira aos trancos e barrancos. Alef Manga recebeu, dominou, falta, pegou pesado o Enzo Dias, veio para conter o avanço, tá parado o jogo, é falta e pintou cartão amarelo para o jogador do São Paulo, mais um amarelinho aí, Kaique.
4: Matou o contra-ataque, né? Vinha o Patrick e depois ele deixou ali para a ultrapassagem, né, do Marcelinho, que quando dá o drible para dentro é atropelado pelo Enzo Dias, que recebe o cartão amarelo. Ele que não está pendurado, até porque está voltando hoje de suspensão por terceiro amarelo, tanto ele quanto o André Silva, Melo.
3: Mas é a consequência das decisões ruins que os atacantes têm tomado até aqui. Então o São Paulo chega lá na frente e aí ele não tem tranquilidade, ele não tem qualidade, capricho para achar a bola de finalização. Aí perde, arruma um contragolpe pro adversário, aí é obrigado a fazer a falta para não sofrer. E aí o lado esquerdo da defesa do São Paulo já tá amarelado. Decisões ruins que acontecem na frente.
0: Falta pro Remo bater perigosamente. Atenção, olha o Patrick, fez o levantamento, executou o cruzamento das mãos do Rafael. Se havia chamado, né, Gaviva? Manda pro ar aí.
1: Uma pergunta pro Ivan. O nosso ouvinte Rui, de Itaquera, pergunta, Ivan, você acha que o Santos vai ter trabalho com esse time do Remo na Copa do Brasil?
3: Acho que não. Acho que o Santos tem condições de melhorar nessa paralisação, como o Remo também tem. Mas até aqui o Remo mostra que é de fato uma equipe bem frágil, não é à toa, está na zona de rebaixamento.
0: São Paulo está jogando do câmbio retaguarda na zaga. Bora para Alan Franco. Encarou a marcação do Vitor Bueno. Volta para retrocedendo na linha da pequena área. Deu a Rafael. Rafael volta para Alan Franco. E entregou a paçoca. Olha o Patrick. Rolou para Iago Pikachu. Bola explodiu na zaga. Voltou para Patrick. Vai marcar, vai fazer. Na trave. A bola voltou para Alan. Saiu o Rafael. Que bobagem do Alan Franco, entregou a paçoca e o Patrick carimbou o pote da equipe do São Paulo. Quase abre o placar a equipe do Remo. Que coisa, Caicão!
4: A liberdade era tanta que o Patrick matou no peito, ajeitou para a perna direita, a perna que nem é a boa, e bateu ali no pé da trave. Ela morre no pé da trave, o Rafael ficou estático, só acompanhando, tirou com os olhos, perde a melhor oportunidade do jogo, o time do Remo 0-0.
3: O Remo acerta a trave depois de um erro individual do São Paulo, no caso o Alan Franco, que foi tentar dar um tapa de pé esquerdo e jogou no pé do adversário. A primeira chance do Remo é o São Paulo que cede. Isso aos 40 minutos da primeira etapa. Dá pra ligar o despertador aí?
0: Calma. Olha.
1: Deu o AVC aí, velho.
0: Calma. Um remedinho. Põe embaixo da língua.
1: Põe o um negócio embaixo da língua.
0: Isso. Ô, Kaique. O Alan Franco vive dando bronca em todo mundo por erros individuais. Agora, quem deu a bronca nele? Ele que armou esse quiprocó todo aí, hein?
4: Pois é, líder do elenco, né? Quando tem uma falha dessa, é difícil alguém ter coragem de dar uma bronca. Mas merecia, hein? Já tem um tempo que tá merecendo, hein? Pra cima do Rafa. Esses dias ele quis ensinar o Rafael a socar uma bola. O Rafael não teve culpa de nada, pô.
0: Olha São Paulo no campo de retaguarda. Abra para o Osório, chama contra si a marcação do adversário. Tentou passar, não passou. Ele vai arredondando. Tem a opção de jogar por dentro. Vai rolando curtinho para Danielzinho. Danielzinho para Alan Franco. Larga a defesa, vem para o ataque. Pressionado ali pelo Patrick. Volta a bola. Recuando para Danielzinho. Fez o giro para cima. Ali do jogador Zé Ricardo. Volta a bola. Reinicia a equipe do São Paulo no campo de retaguarda. A bola para Rafael. Deu jogo na quarta zaga para Osório. Ele deu um peterequinho. Vai rolando no corredor central. Veio buscar a encomenda. Danielzinho. Arredondou com a chapa no pezão direito. Ele vai soltando. Para Alan Franco, deu na direita para Lucas Amon, enfiada de bola no bico da grande área, para André Silva, rolou para Arthur, tentou o drible, foi desarmado só na bola pelo Patrick. Ele vai levando, vai carregando, meteu um bolão para Vitor Bueno, ele vai levando, ultrapassa a fronteira inimiga, rolou nas costas da defesa do São Paulo, bola enfiada lá na direita para Iago Pikachu, chegou inteirinho na jogada para conter o avanço ali, o Osório, rola na pequena área para o goleiro Rafael. Rafael está jogando no interior da sua grande área, deu a Danielzinho, vai acionando lá na canhotinha para o Enzo Dias. Olha o argentino, larga a defesa, vem para o ataque. Ele vai levando, vai carregando, vai se aproximando aqui na canhota, pedindo Ferreirinha. Ferreirinha pediu, recebeu, dominou. Junta a linha lateral, ele deu um peteleco, vai soltando o Coutinho, a bola para Danielzinho. Ergue o cabeção, vai visualizando os jogadores do São Paulo. Caleri vai pedindo, ergue os braços da entrada da grande área, vai pedindo essa bola. Olha o Enzo, deu a Caleri. Caleri no bico da grande área, desencilhou-se da marcação do Marlon. Vai rolando novamente para Ferreirinha. Ferreirinha para Enzo, marcaram por um, dois aniversários. Volta a bola na metade do campo, reinicia o São Paulo na metade do campo aqui junto à linha lateral. Osório solta para Alan Franco, pressionado pelos jogadores Zé Ricardo aperta a marcação em curto espaço na saída de bola da equipe do Tricolor. Osório vai assomando lá pela ponta, vai servindo Danielzinho nas costas do Marcelinho, vem São Paulo lá na canhota. Olha Ferreirinha, marcaram por dois adversários, um para cá, dois para lá, tem a chegada ali do Danielzinho, solta essa bola. Danielzinho, tá com um chicletinho no pisante, tá. Solta essa mortadelinha marmota. Vai rolando, vem o São Paulo novamente lá na canhota. Vai trabalhando o Pablo Maia, enfiada de bola para Caleri. Caleri no bico da grande área, fez o giro, patinou, escorregou, tirou o Patrick, a bola sobrou para Arthur. Vai marcar, vai fazer desarmado no Aragão pelo Mike. Que coisa, o São Paulo quase vai lá e chacoalha. Tomaram essa bola do Arthur como se tomasse ali doce de criança. No que ele armou para bater com a perna direita, e fatalmente a bola iria no gol, e o goleiro Ivan ia ter que se virar. Aí chegou o Mike com uma categoria danado. Ele ficou com cara de poucos amigos. O Arthur deu traveto nisso aí, né, Caicão?
4: Ele trouxe pra perna direita, né? Tentou o drible pra poder chutar de perna direita, igualzinho o lance contra o Boston River. Ele só esqueceu que nem todo mundo é Boston River, né, Melo?
0: É. Tem gol no campeonato. Diga lá, Gaviva.
1: E é gol do Fluminense. Olha, o seu cabuloso tá perdendo, hein, Melo?
0: Meu Cruzeiro tá se lascando, é?
1: Cruzeiro 0, Fluminense 1, John Kennedy.
0: Vai trabalhando aqui na canhotinha, equipe do Remo. Olha o Mike, enfiado ele, bola pra Alif Manga. Cochilou, perdeu, chegou bem. A defesa do São Paulo só jogando na boa, na moral. Ali com Pablo Maia.
4: Melo.
0: Pablo Maia pra Lucas Amon. Ele vai servindo a bola pra Danielzinho. Olha o São Paulo agora, vai o Racha, quer ver? Danielzinho ultrapassa a fronteira, desce a ladeira. Vai levando, vai carregando, aberto aqui na direita. tem André Silva, acionado André Silva, lateral da grande área, na linha de fundo, tá apertado, tá mais apertadinho do que um pinto novo, ele vai soltando para Arthur, atenção, Arthur vai fazer a transição de um lado ao outro, volta para na circunferência central do gramado, deu o Osório, olha o zagueirão São Paulino, passar para a pernoca direita, ele vai soltando, lá na esquerda, recepcionou ali o Enzo, marcado pelo Vitor Bueno, volta, a bola reinicia aqui para o São Paulo, vinha no contra-ataque, aí reinicia aqui no campo de defesa,

0: Tem jogador São Paulino caído no gramado. O árbitro mandou seguir, hein?
1: É o Lucas Ramon. Lucas Ramon tá sentindo por ali. Agora, Melo, a segunda paralisação e nas duas a mesma reclamação de jogadores do São Paulo em direção ao banco de reservas com relação ao gramado, né? São Paulo tá acostumado a jogar num tapete, que é o gramado do Morumbi. Agora esse gramado é irregular pra caramba. E só mais um detalhe, viu, Melo? A gente tá bem de plantão, né? Lucasito e Gavião, nossa senhora, os melhores plantões do Brasil, Melo.
2: Ah, o Lucasito tá anda meio fraco, Lucasito. Ele tá se dedicando mais aos filmes de sacanagem.
0: É, ele tá largando de mão aqui
2: o plantão. Hoje você vai apresentar, né, o Filipe? Eu vou mostrar os pacotes de figurinha.
0: Não quero ver, não quero ver. Ah, não, é isso? Eu só quero ver.
2: Pacote de figurinha.
0: Puta, você me dá cada susto.
2: Eu falei pacote, você já pensou os caras pelados.
0: Pelo amor de Deus, hein? Não faça isso, não, hein? E não se repita, hein, Gaviva? Vai trabalhando aqui para São Paulo. A bola enfiada para Enzo. Ele deu um peteleco. Bate na bola. Bate pro gol, Pablo Maia. Ele dormiu, vai rolando para o Enzo Dias. Foi derrubado ali pelo jogador Iago Pikachu. É falta. Falta para aqui para São Paulo na meia canhota. Infração para aqui para São Paulo. Pode ser o último lance. 46 e 40 de bola rolando. Então, o seu tema vai ser qual no fim de papo, Gaviva? Repita aí.
2: Eu vou mostrar os pacotes de figurinha do álbum do Lucasito, que é o Albito, né?
0: Albito.
2: E também as figurinhas mais difíceis de achar. As carimbadas, aquelas especial.
0: As carimbadas, né?
2: Você tem uma carimbada já?
0: Eu tô atrás daquela figurinha da...
2: Da Lola?
0: Não, da Quentinha, lá como chama?
2: Kate Quentinha?
0: Kate Quentinha, essa aí eu compro figurinha, essa não aparece.
2: Você não tem?
0: Não, você tem aí.
2: Eu tenho repetida.
0: É?
2: É?
0: É, eu, é essa aí que eu tô querendo, hein?
2: Você quer trocar?
0: Bom... Depois a gente precisa conversar. Muito bem, o jogo tá parado. Vamos trabalhar, senão toca o telefone. Última chance do São Paulo nessa primeira etapa, Arthur. Também Danielzinho é falta. Falta na meia canhota para a equipe do Tricolor do Morumbi. O árbitro prometeu 2 minutos, já estamos com 2:40, além dos 45. Autoriza o árbitro. Danielzinho vai tomando posição. Também Arthur. Expectativa no Mangueirão. Placar de 0-0. Haja emoção. Vamos lá, Danielzinho. Capricha. Tá mais pro Danielzinho. Não deixou pro Arthur. Ele bateu. Defendeu e extraordinário, olha o rebote, vai de novo, foi lá para mergulhar duas vezes e vai a terceira dele no jogo, hein? Ele que não é o goleiro titular. O goleiro titular não veio pro jogo e olha que defesaça na cobrança de falta do Arthur. Depois ele pegou uma bola também espetacular no rebote, hein, Kaique?
1: Se o Marcelo Rangel tá fora, não tá à disposição do Léo Condé, não tem problema nenhum, porque o Ivan tá dando conta do recado. A falta batida pelo Arthur, ele vai buscar. Eu vou falar pra você, essa bola já tinha passado do Ivan, que busca, resgata a bola, e me parece que o lance está sendo revisado com a possibilidade, estava, né? Com a possibilidade da bola ter entrado, e na sequência outra finalização, o Ivan vai buscar. Uma sequência de milagres do goleiro do time do Remo.
0: É isso, quando apita o árbitro, final do primeiro tempo no Mangueirão, lá em Belém do Pará, no norte do país, pela 18ª rodada do Campeonato Brasileiro, ou seja, a penúltima rodada da primeira fase do Campeonato Nacional e a última antes da pausa da Copa do Mundo. Hoje o Brasil empatou, ou melhor, não empatou nada, hein? Meteu 6-2 lá no Panamá, lá no Maracanã. Éder Luiz, José Calil, Léo Pinheiro e Gustavo Soler trouxeram com toda a categoria aqui da TVC esse jogo. 6-2, hein? 6-2, Brasil. Está se preparando para a Copa do Mundo. Enfim, terminou o primeiro tempo. Vamos para um breve intervalo. Na sequência, vou dar uma passadinha lá no plantão esportivo com o nosso Gaviva. Também, se tiver pergunta aí para o Ivan Drago, para o Kaique Silva, fique à vontade, meu caro Gavião. Gente, volta já. Segura aí, é rapidinho. 0 para o Remo, 0 para o São Paulo. Termina o primeiro tempo. 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

0: Muito bem, estamos de volta. Intervalo de partida. Mangueirão, lá em Belém do Pará, no norte do país. O São Paulo vai empatando com o Clube do Remo por 0-0. São Paulo, que na quinta rodada do Campeonato Nacional chegou a liderar a competição com o técnico Crespo, foi mandado embora e hoje... Depois eu quero confirmar com o Gavi, vai ser que continua o São Paulo na oitava colocação. Mas como caiu o São Paulo, hein? Roger Machado já foi embora, teve a chegada aí do Dorival Júnior. Enfim, São Paulo, quem te viu e quem te vê, hein? Chegou a liderar a competição, mas o negócio degringolou. E hoje deve estar na oitava, nona colocação do Campeonato Nacional.
1: Tá em sexto, viu, Melo?
0: Em sexto, é.
1: Sexto colocado, mas ele tem um jogo a mais do que o Bahia, que tem o mesmo número de pontos. São Paulo tem 26, o Bahia também 26. Teoricamente, então, se o Bahia no próximo jogo, nesse jogo que falta essa diferença aí, fizer os três pontos, aí o São Paulo vai para sétimo lugar.
0: Tá, e o meu Cruzeiro tá se lascando, é isso? Tá perdendo pro Fluminense?
1: Tá perdendo com o gol de John Kennedy. Cruzeiro 0, Fluminense 1. Posso passar os resultados da rodada, Melinho?
0: Claro, deve. Manda pro ar aí. O Brasil quer ouvi-lo. Diga lá, Gaviva.
1: O Flamengo hoje ganhou às 4... quer dizer, ontem às 4 da tarde. Flamengo 3, Coritiba 0. O Galo... Galo não, é Atlético é do Paraná, é Atlético Paranaense, 1-0 em cima do Mirassol, a vista não ajuda às vezes, viu, Melo? O Grêmio perdeu em casa, o nosso Coringão, hein, Melo? Grêmio 1, Corinthians 3.
0: Não, eu sou Cruzeiro, quem falou que eu sou Cruzeiro? Você tá brincando? Você tá com o zóio meio... tá esquisito? O teu zóio não tá legal?
1: O Bahia ganhou de 2-1 do Botafogo. E hoje de manhã a gente teve aquele jogo do pão na chapa, 11 da manhã, Bragantino 3, Internacional 1. O Vasco perdeu em São Januário, recebeu o Atlético Mineiro, aí sim o Galo, né? Vasco 0, Atlético Mineiro 1. O Palmeiras ganhou, mas ganhou no sufoco, hein? Teve até pênalti para Chapecoense, aí o cara bateu, errou o pênalti e tal. Palmeiras 1, Chapecoense 0. E o Cruzeiro, né? Que vai batendo, que nem a gente falou agora, Cruzeiro vai recebendo em casa e o Fluminense vai bater no Cruzeiro 1-0. Gol do John Kennedy. E a seleção brasileira deu goleada, né, Melo?
0: Ah, pegou uma guacamole, né? Pegou pela frente aí, que é o Panamá, né? Mas fez a parte dele, né? Lá no Maracanã, deu espetáculo, deu show,
2: tem,
0: né, Gabi?
2: Guacamole no Panamá?
0: Tem em qualquer lugar, se for aqui na esquina, tem, pô. Você ir no México pra comer esse trem aí.
1: Foi 6-2 pro Brasil.
2: Você sabe que hoje, vendo o jogo da seleção brasileira, eu lembrei muito de você?
0: Vai, fala aí.
1: Por quê? Por quê, Ivan?
2: Porque pra mim o canarinho pistola também não tem pescoço.
1: Ah, é?
0: Pode isso. Olha o que tá falando zangado do Sérgio.
1: Tá te provocando aí, ó.
0: É, eu senti a maldade. Mas enfim.
1: Sentiu o canarinho?
0: Não. Eu fiquei preocupado com você, você não tá bem das vistas, né?
2: Canarinho pistola.
0: Você não tá legal das vistas aí, fiquei preocupado com você.
2: Olha lá a imagem do canarinho pistola pra quem estiver acompanhando no YouTube.
1: Ele tem mais pescoço que o Melo.
0: Mas vamos trabalhar, senão toca o telefone. Olha, é assim que a mortadelinha parar de rolar. Tem fim de papo. 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Vamos sair pro intervalinho. Na sequência, o Ivan Drago vai falar, vai discorrer sobre esse 0-0 Remo e São Paulo e vai projetar a etapa complementar assim que voltarmos do intervalo. É rapidinho, segura aí. 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
0: Transamérica, TMC, Ricardo Melo. Como diz o caipira, voltemo. É, intervalo de partida no Mangueirão, placar de 0 pro Remo, 0 pro São Paulo. Ivan Drago, comentarista que faz estrago, fala desse resultado parcial. Nada de gols, hein, Ivan? Brasil, quero ouvi-lo.
2: Faltou capricho por parte do São Paulo, é isso que irrita bastante o torcedor, né? Vamos lá. Primeiro que o jogo foi bastante controlado nesse primeiro tempo. Ah, mas o Remo acertou uma bola na trave. O Remo acerta a bola na trave depois que o Alan Franco erra na saída de bola, certo? Um erro besta, porque ele estava livre de marcação. Ele tenta dar de esquerda e joga no pé do adversário. E na sequência da jogada, a bola bate na trave. Nada além disso. Teve também um lance em que o Vitor Bueno finaliza praticamente na pequena área, mas completamente desequilibrado. E a bola vai direto para fora e nada além disso. Já o São Paulo conseguiu trocar passes no campo de ataque, conseguiu controlar o adversário, cedeu poucos espaços a não ser nessas jogadas ou nesses erros individuais. E aí faltou qualidade na frente para ter paciência e caprichar para achar bola de finalização. Ou para executar bem a finalização. O Caleri dá uma bola açucarada pro Arthur. O zagueiro adversário escorrega e ele coloca o atacante cara a cara com o goleiro adversário. Ele poderia ter elevado pro pé esquerdo, que é o pé bom dele. Ele chutou de direita e perdeu uma grande oportunidade. A bola bateu no rosto do goleiro Ivan do Remo. E depois, só no finalzinho, o São Paulo conseguiu levar perigo numa batida de falta do Arthur. E depois uma finalização de longa distância em que a bola, para mim, já iria para fora. Mas faz o Ivan trabalhar. Nada além disso. E você vê que o São Paulo constrói pelo lado direito, pelo lado esquerdo. Você vê que o Ferreirinha e o Arthur conseguem criar. O São Paulo, em muitos momentos, precisa de um enganche, precisa de um camisa 10. O Luciano nunca foi esse meia, mas o Luciano pelo menos tem qualidade. Para mim, o André Silva não tem característica para isso. Embora o Dorival Júnior tenha falado um pouquinho sobre isso na última entrevista coletiva, entendendo que o André Silva pode ser esse homem atrás do centroavante, para mim não pode. O São Paulo precisa de fato de um meia que possa pensar o jogo, que possa clarear algumas jogadas, que possa pifar os homens de frente, e isso não acontece na partida. Embora o São Paulo tenha o domínio do jogo, na hora de caprichar, repito, de achar a bola de finalização ou de executar a finalização, o São Paulo tem deixado a desejar ou deixou a desejar nesse primeiro tempo. E aí só nos erros individuais o Remo conseguiu criar para cima do São Paulo. O Remo tem uma postura. Ele recua, espera o São Paulo e quando recupera a bola, sai em velocidade, principalmente com o Pikachu pelo lado direito do campo. E o Remo conseguiu levar perigo dessa maneira, entre aspas, né? Conseguiu fazer o São Paulo correr para trás em vários momentos, porque o São Paulo errou na frente a decisão e aí sim, desorganizado, ele cede o contragolpe para o Remo e o Remo está treinado para fazer isso. Então, foi um primeiro tempo em que o São Paulo deixou a desejar nesse sentido, nesse capricho, porque o domínio da partida ele tem. Dá para ganhar o jogo. É um jogo ganhável, tá? Até pela fragilidade do adversário, convenhamos, não à toa, o Remo está lutando contra o rebaixamento, está na zona da degola. Vamos lá, o São Paulo para a segunda etapa, aí é que tá. Porque vamos reparar no que foi o São Paulo nos dois últimos jogos, contra o Botafogo no Morumbi pelo Campeonato Brasileiro. Faz um bom primeiro tempo, consegue a vantagem mínima, na segunda etapa cai de produção e toma o gol de empate no final. E no último jogo contra o Boston River pela Copa Sul-Americana, que o São Paulo volta a vencer, faz um bom primeiro tempo, faz a vantagem e aí no começo da segunda etapa é pressionado pelo adversário. O Boston River também não conseguiu oferecer muita coisa porque é uma equipe muito frágil, evidentemente. Mas você vê que o São Paulo cai de nível, cai de produção na segunda etapa. É um time sem confiança ainda, voltou a vencer no meio de semana depois de um bom tempo. Não tá do jeito que o treinador gosta, porque ele teve pouco tempo para trabalhar até aqui. Não tem os principais jogadores, alguns estão voltando. Você vê o Marcos Antônio, que é um cara que vai dar muita qualidade ao meio campo do São Paulo. Tá voltando de lesão e hoje tá como opção no banco de reservas. Não sei por quanto tempo ele pode suportar nesse segundo tempo para poder ajudar o São Paulo. E se existe um problema físico que faça com que o time caia de produção no segundo tempo. Vamos aguardar, São Paulo não vai mudar, vamos ver se a postura é a mesma.
0: Ivan Drago, comentarista TMC, vai começar a etapa complementar no Mangueirão, lá no norte do país, amigo torcedor do Brasil. Placar de 0-0. Atenção, saída de bola que pertence à equipe do Clube do Remo. Vitor Bueno vai dar o pontapé inicial. Haja emoção, 45 minutos mais os acréscimos. Autoriza o árbitro. A bola já está rolando no Mangueirão, na maior audiência do futebol em todo o Brasil. Ricardo Melo. Tá falando com ele, com as feras, e Ader Luiz, o 10 do país. Está jogando a equipe do Remo lá na canhotinha. Alef Manga jogou no vazio, recupera aqui no São Paulo. Está jogando do câmera retaguarda, abra para Danielzinho. Enfiada de bola para Caleri. Ele veio buscar encomenda aqui pela direita. Ultrapassa a fronteira, chegou bem ali. Tiamba estica o compasso, meteu fora. Lateral lá na metade do campo, setor direito para a equipe do tricolor do Morumbi cobrar. 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Está jogando São Paulo no campo de retaguarda, na zaga central Alan Franco, ele vai servindo a bola pro goleiro Rafael, na linha da pequena área. Está jogando aqui pro São Paulo, apertado ali, nem apertado pelo Zé Ricardo, é o goleirão do São Paulo, que parece que está satisfeito com esse 0-0, que ele não solta essa bola. Agora sim, ele vai servindo ao Osório, bico da grande área, devolveu ali para Rafael pro Osório, junto à linha lateral, descarta o zagueirão São Paulino, fez o levantamento, buscava André Silva, sobe mano de cabeça, vai rolando lá no ataque para Vitor Bueno, subiu de cabeça, o zagueirão ali, o lateral canhoto, o Pablo Maia, pegaram ali, o Pablo Maia tá caído no gramado, tá parado o jogo, o árbitro acabou marcando uma falta no Vitor Bueno, tá parado os jogos, 1:30 de bola rolando, etapa complementar, placar de 0-0, chegou o novo Jeep Commander 2027, você já viu, é lindo, lindo, lindo, agora com 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Tá parado o jogo. Era um croque ali no jogador São Paulino, hein, Caicão?
8: Pablo Maia sentiu a região ali da cabeça na hora que caiu no gramado, né? Ele foi deslocado no ar e recebeu ali uma pancada na região da cabeça. Depois do atendimento ele vai saindo, né? Quando é atendido tem que sair. Daqui a pouco ele já tá liberado para retornar.
0: Muito bem, tá parado o jogo. Vai recomeçar a partida no estádio do Mangueirão. Tá parada por fim, amigo torcedor do Brasil. 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Olha o Mike para a equipe do Remo. Ele recepcionou na metade do campo, fez o levantamento, meteu um balão para Iago Pikachu. Aberto lá pela direita. Ele vem pro toque de bola, rolando para Marcelinho. Marcelinho vem pro toque, vai soltando para Iago Pikachu. Recebeu um tranco ali do Enzo Dias. Era para dar vantagem, meu juiz. Era para dar vantagem. Tudo bem, deram um pontapé no Iago Pikachu, mas a bola sobrou ali com o Zé Welison. E o Eto parou, marcou a falta, é falta para a equipe do Remo, batendo na lateral do campo aqui na direita, ataque. 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Vai tomando posição, Iago Pikachu vai levantar essa bola na boca da botija. Uma expectativa tremenda no estádio do Mangueirão. São Paulo não vence há 4 jogos se tratando de campeonato brasileiro. Foram 2 empates e 2 derrotas. Bora o levantamento, olha o Tiamba, subiu de cabeça, meteu à direita do Rafael Ling de fundo, tiro de meta, tá parado o jogo. O Gaviva, a galera continua se manifestando aí nas redes sociais, bombando, manda pro ar aí, Gamião.
1: E hoje à noite eu vou bombar também.
0: Ah, e que são elas, eu disse que você tá negando fogo, pô.
1: Nada, mano. O Alex, na Avenida Paulista, tá trampando, tá ligado na TMC. Também o Celso Simões e o padrinho Mundinho, São Paulino, lá no Morro do Piolho, Zona Sul.
0: Valeu, rapaziada. Vamos lá, São Paulo. O São Paulo tá com um chicletinho no pisante. Tá. Vamos lá, tricolor. Olha o Osório. Sai jogando o zagueirão, São Paulino. Põe uma fita pra cima do Zé Ricardo. Volta a bola ali na fogueira pra Rafael. Isola. Pra onde estava apontando o narigão, goleiro do São Paulo com a perna canhota. Deu de bico. Bola pra fora. É lateral na direita. Ataque pra equipe. Do Remo cobrar. 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É, amigão, é mais do que forte. É fortaço. 4:30 de bola rolando. Jogo no segundo tempo. Começou meio molão. Vamos lá, São Paulo. Vai tomando posição aqui no cobre retaguarda. Enzo Dias para fazer a cobrança. Vem para movimentação no arremesso manual. Deu a Danielzinho. Danielzinho voltou pro Enzo. Despacha de qualquer maneira. Não dominou ali o André Silva. A bola para Danielzinho. Tudo isso no cobre retaguarda. Retrocede para Osório. Bate na bola de qualquer forma. Buscava o Caleri. Chegou bem malo na antecipação. Jogou no vazio. Chegou bem ali. Enzo Dias veio por baixo. Falta. Certo também, não pode acontecer nada, hein? Você olha de lado para o adversário, ele tá marcando falta, hein? Que preguiça. É o Jonathan Beckenstein, lá do Rio Grande do Sul. Aí, marcou mais uma faltinha boa, bem, Caicão.
8: É o carrinho ali do Pablo Maia, na verdade do Enzo Dias, é que já tem amarelo, o carrinho dele atrasado ali para cima do Iago Pikachu. E aí a falta foi marcada, já cobrada 0-0 do Mangueirão.
0: Ah, não foi aquele carrinho pra quebrar, o cara escorregou, ele já marcou. Olha o Tiamba, esse é o Camaronês, bate na bola de qualquer maneira, meteu um bolão pra Marcelinho, vem o Remo, chegou inteirinho na jogada. Enzo Dias, o argentino deu de bico, meteu fora, acho que é escanteio, hein? Essa bola saiu entre a lateral e a linha de fundo, me parece que é escanteio, que os zagueirões já sobem lá para tentar golpear essa bola de cabeça no cruzamento, muito provavelmente ali do Vitor Bueno. Estamos com quase 6 minutos de bola rolando. Aperta, martela o clube do Remo. São Paulo coloca a poupança na parede, dá um passo atrás do São Paulo. Começa todo esquisito, etapa complementar. Olha o Remo, atenção, olha o Remo, cruzamento, sobe de cabeça a defesa da equipe do tricolor. Abraçou para Iago Pikachu, rebateu no Ferreirinha, volta a bola para Iago, marcado, cercado, tá mais apertado do que um pinto ovo. É que o cabeção vai chamar na companheirada, deu a Zé Ricardo lá no outro lado para Mike para Tiamba. O Camaronense tá marcado, tá cercado, tentou passar, não passou, tentou desencilhar-se da marcação, volta a bola para Zé. Olha o Zé Ricardo para Iago Pikachu, deu jogo para Marcelinho tentou dar o come, chegou por baixo, o Enzo ganhou para a equipe de São Paulo. Olha o Ferreirinha, vamos lá, perdeu, marcado por 2, ele prendeu, sai jogando Patrick deu a Zé, o Ellison, outra falta. Alta em cima do Patrick. Pra derrubar o Patrick não é fácil. O cara parece um guarda-roupa. Tá parado o jogo, é falta na metade do campo. E atenção, amigo ligado na TMC. Anderson Sonsini, Fábio Santos, Marco e você. Confere a match aí comigo. Estamos com 7 em cima da pinta do primeiro tempo de partida no Mangueirão Campeonato Brasileiro. A match aí comigo. Vamos girar o tempo e placar. Girando. Quem tem labirintite, por favor, Marmanteia. Não gire, hein? Senão vai ficar mais tontão do que já é o locutor. Girando o tempo e placar Mangueirão. 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Anote aí, ó. Remo 0, São Paulo também 0. Em gol que é bom, por enquanto, Mecas de Pitibiriba, hein, Gaviva?
1: Aí o tenista João Fonseca avançou lá em Roland Garros, foi pra quarta de final agora.
0: Muito bem. Você também tá dando umas raquetadas de vez em quando aí no plantão, hein? É futebol também. Tênis, você tá com
1: tudo. Eu gosto
0: tudo,
1: mais
0: hein?
1: De frescobol.
0: Frescobol. Como que joga frescobol, por favor?
1: É aquela raquetinha na beira da praia. Você não pode deixar a bolinha quicar, né?
0: Com aquela sunga atochada ou não?
1: Não, não uso sunga. Eu uso bermudão.
0: Bermudão.
1: É, porque sunga não comporta o que eu tenho guardado.
8: Muito safadinho.
0: Há controvérsias. E atenção, segura aí, ó. 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
0: Olha o Marcelinho, bom drible pra cima do Ferreirinha. Ferreirinha foi desmoralizado pelo Marcelinho, que se banda vai embora. Ele vai soltando a bola por dentro, a bola pra Zé. Ele vai soltando o curtinho pra Patrick, devolve a bola pra Zé Ricardo. Ele vai rolando lá pro zagueirão, a bola pra Timba. Ultrapassa a fronteira inimiga. Vem o Remo, a bola pra Mike. Recepcionou junto à linha lateral, marcado de perto ali pelo Arthur. Vai se apresentando ali por dentro, Aleph Manga. Ele balançou um pra cá, dois pra lá. Vai servindo a bola pelo corredor central. Transa bem a jogada na linha média. A bola enfiada na direita, que bolão pra Marcelinho. Foi pra linha de fundo, executou o cruzamento, mas muito mal. Pegou mal na bola, direto pra fora, linha de fundo pro goleiro Rafael do São Paulo, saiu jogando. Ivan Drago, já estamos com 9. O São Paulo não voltou pro segundo tempo, hein?
2: Não.
0: São Paulo tá molão, molão, só dá remo, hein? Que coisa, Ivan.
2: E nós falamos sobre essa queda de produção que o São Paulo tem tido nas últimas partidas. Não me parece apenas uma queda física, mas você vê que é uma equipe sem confiança, né? Daqui a pouco o Dorival vai ser obrigado a olhar para o banco de reservas, porque de fato até aqui o Remo é melhor. Vai empurrando o São Paulo para o campo de defesa e o São Paulo não consegue sair da marcação.
0: Isso. Deixa eu mandar um abraço para a rapaziada lá de Curitiba curtindo a nossa transmissão. Alô, Curitiba! Coisa linda, adoro Curitiba, hein? Capital mais fria do país. Mas é linda, linda demais da conta Curitiba. É muito lá no bairro Chaxim. Que tem lá em Curitiba? Chaxim.
1: Chaxim?
0: É, pesquisa aí, Chaxim. Era um bairro lá, eu ia
1: terra trampar. Das Sambambaias.
0: Mas é um bairro Chaxim. Pode perguntar aí pro chat que eles vão responder se existe ou não essa cidade.
1: Mandar um abraço pro ET. O ET lá da TMC Curitiba.
0: Ah, é, o ETzinho.
1: ET. É. Vamos, ET!
0: Tem um ETzinho e o ETzão, né? Mas quem tá mais em. Aparecendo é o BTzinho. Mas vamos trabalhar, senão toca o telefone. Sai jogando aqui pro São Paulo. Olha o Osório. Ele descarta a bola pro Enzo. Aperta escancaradão aqui na esquerda. Vem pro toque de bola. Vai rolando pra Pablo Maia. Ergue o cabeção. Vai visualizando. Acompanha nada. Achou uma canhota ali o Ferreirinha. Ferreirinha vai levando. Vai carregando. Vai conduzindo. Soltou umas costas da zaga.
2: Ferreirinha.
0: Mas buscava ali o Enzo. Ferreirinha.
2: Ferreirinha.
0: Ele te deixa com o sistema nervoso abalado, Ivan?
2: Nossa senhora.
0: 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E atenção, amigo ligado na TMC, o São Cinemark, você confere 11 jogados de bola rolando. Segundo tempo, placar Jeep. 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Remo 0, São Paulo também 0. Por enquanto o gol que é bom, nadinha de nada, hein? Desempuxa aí, Gavião.
1: Lá em Minas continua, hein? Segundo tempo, o seu Cruzeiro perdendo do Fluminense 0-1.
0: Que coisa, hein? 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
0: Tem gente no chat do YouTube aqui, além de ver o locutor mais lindo do Brasil, dizendo: olha, eu moro em Chaxim, lá em Curitiba. Tô falando que existe, achou que era caô, Gaviva?
1: É o Juliano, né, que mandou?
0: Eu não vi quem foi.
1: É o Juliano. Grande, um abraço pra galera de Curitiba, todo o Paraná e Chaxim.
0: Valeu, rapaziada. Obrigado pelo carinho da sua audiência. Tá parado o jogo. É posse de bola pra equipe do São Paulo. Lateral aqui pela direita. Lucas Ramon. Ele jogou no vazio na tentativa ali do André Silva. Chegou bem. Mike da equipe do Remo. Vai enrolando a bola no ataque. A bola pra Zé Ricardo na tentativa na canhota. Seria pro Aleph. Tira ali de qualquer maneira o Alan Franco. A bola voltou. Voltou, rebotearam pra equipe do Remo. Bola aqui na direita. Ataque pra Iago Pikachu. Edu foi atropelado pelo Ferreirinha. Mata de falta. Vamos lá, Ferreirinha, vem buscar a encomenda. Com três dedos, joga ali pra Caleri. Caleri foi encoxado, foi derrubado. O árbitro não deu nada. Está jogando aqui pro São Paulo. A bola voltou com o Danielzinho. Ele vem pro toque de bola. Vai rolando o Coutinho pra Ferreirinha. Ferreirinha, displicente. Não acerta um passe, Ferreirinha. Vou dizer uma coisa pra você, hein? Tem hora que dá vontade de descer lá e...
1: Ô, Melo.
0: Não tá acertando nada aí o Ferreirinha. Pois não, diga lá, Gabiba.
1: O Cláudio Rocha. Meu Deus, esse Ferreirinha tá judiando da bola. E o Sam falando, acho que o Ferreirinha não treina finalização.
0: É, depois dessa aí, acho que o Ivan vai desistir de pedi-lo na seleção brasileira, né?
2: É, não dá, verdade, né? Não. Uma grande injustiça não vê-lo na Copa do Mundo.
0: Pois é.
2: Ah, vai plantar
8: batata. Essa semana o Ivan falou da possibilidade de corte do Neymar e que o Ferreirinha estaria pronto.
2: Pô, vocês querem que eu saia da transmissão?
1: Não. Ou não? Fica aí, Ivan. Você é nosso e o boi não lambe.
2: A propósito, eu posso sair mais cedo?
1: Não.
0: Claro que não. 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Está jogando aqui pro Remo, aqui pela direita.
8: Posso, bola
0: pra Patrick. Opa! Era uma pegada ali no Patrick, hein? No bunda de parteira, hein? Tá parado o jogo. O que foi, Caicão?
8: Eu posso sair mais cedo?
0: Claro que não.
8: É que eu tô em jornada dupla.
0: É,
8: o Ivan tá com saudade de fazer reportagem.
0: Eu também. Então estamos empatados aí. O Gaviva tá em tripla.
2: Eu também.
8: O Ivan tá com saudade de fazer reportagem.
0: Não chora de barriga cheia, não, tá bom. Vai trabalhando aqui,
8: equipe. A barriga já esteve mais cheia.
0: É. Você era o paga-lanche da turma, agora
1: canetinha,
0: você
1: tá, né? Canetinha é fogo, hein?
0: Vai trabalhando, dobra pro Patrick, pode até bater. Vem o Remo, a bola pro José Wellison. Ele ergue o cabeção, tem a chegada do Mike, bico da grande área. Vem a equipe do Remo, vai pintar o gol, quer ver, cruzamento. Quarto Enzo Dias. Meteu ali a cabeça na mortadelinha, a bola vai saindo, é escanteio pra equipe do Remo. E o São Paulo continua molão no segundo tempo, não passa da metade do campo. 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Vitor Bueno vai tomando a posição, vai chuchuverar essa bola na boca do gol, vai tomando impulso para jogar na linha da grande área. Goleiro Rafael tá preocupado, ele que não coloque as barbas de molho não, hein? Olha o levantamento, bola na segunda trave, subiu a defesa do São Paulo, tirando muito mal. Outro escanteio. Escanteio para a equipe do Remo. É o segundo de forma consecutiva. Quase 15 jogadas de bola rolando. Tá na hora do Dorival aí colocar um despertador ou mexer, hein? É que se for mexer, acho que pior. O banco de reserva do São Paulo também não tá legal. Olha o Vitor Bueno, vai tomando posição. Levantou a bola na entrada da pequena área. Subiu o Alan Franco de cabeça, meteu o cabeção na morta da linha. Tira a pasta de qualquer jeitão. A bola botou para Iago Pikachu. Volta para retrocedendo. Ali pro Zé Ricardo, que retrocede para Ivan. Está jogando o goleirão da equipe do Remo, do campo de retaguarda. 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Olha o Danielzinho, ele fez o giro, desencilhou-se da marcação ali do Zé Ricardo, meteu um bolão para Alan Franco, ultrapassa a fronteira inimiga lá pela direita. Tem a aproximação do Arthur. Arthur pediu, recebeu, dominou, voltou a bola lateralmente para Alan Franco. Enfiada ele, bola na direita para Lucas Ramon. Tira ali a defesa da equipe do Remo. Meteu para fora o Mike, é lateral direita, ataque para a equipe do tricolor do Morumbi cobrar. Lateral para a equipe do São Paulo bater. Vai mudar o São Paulo, hein? Até que enfim, hein?
8: Muda, vai embora André Silva, 17 para a entrada de 8. Marcos Antônio. Marcos Antônio está de volta, recuperado de lesão, pela primeira vez à disposição de Dorival Júnior.
2: Boa. Boa substituição do Dorival, ele coloca um homem com criatividade no meio campo. Agora o São Paulo vai ter 3 meio campistas, havia um buraco no meio campo por conta desse 4-2-4 que nunca deu certo no São Paulo, nem com o Luciano, nem com o André Silva. Então, agora sim, ele reforça o meio campo para ver se o São Paulo consegue retomar o controle do jogo.
0: Calma, Ivan, você tá muito
1: Ivan
0: nervoso.
1: Tá nervoso, hein?
0: Segura a minha mão aqui, vai, por favor, para ver se acalma. Nossa, que mão peluda. Vai trabalhando. Olha a equipe do Remo, bola enfiada lá no comando. Vitor Bueno chegou para tirar, afastar ali. O jogador Alan Franco prendeu, perdeu. Recupera a posse de bola, equipe do clube do Remo. Atenção, olha o Patrick. Vai chutar pro gol, repicou no Alan Franco. Recupera ali o Arthur. Arthur. Ih, deram um toco no Arthur. Tá parado o jogo, é falta para São Paulo. Está jogando aqui na direita, campo de defesa. 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Tá parado o jogo, é falta para São Paulo. 17, de bola rolando. Vamos girar. Dá pra soltar minha mão? Você já calmou? Isso. Vamos girar. Atenção, amigo ligado na TMC. Anderson, Sonsini, Fábio Santos, Marco. E você confere a marcha aí comigo. 17,5 jogados do segundo tempo. 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A marcha aí, gente fina. Temos zero, São Paulo também zero, hein? Gol que é bom, nada, tá? Empatada por FIA, Gavião.
1: Sábado que vem, aquele último amistoso antes da Copa, 19h, Brasil e Egito.
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0: Agora vai, olha São Paulo, olha Ferreirinha, recolheu, dominou, lateral da grande área, balançou pra lá, pra cá, rolou na segunda trave, o Caleri vai marcar de cabeça, golpeou de cabeça, fraquinho, saiu, Ivan! Tá na mão do goleiro. Opa, até que enfim uma jogada mais ou menos ali do Ferreirinha, hein? Na segunda trave tava lá o Caleri, que não pegou como manda o figurino, hein? Facilitou a vida do goleiro Ivan, que fez boa defesa, hein, Caicão?
8: Pelo lado esquerdo, né, Ferreirinha pra cima do Marcelinho, e o cabeceio do Caleri ali pro meio da área, o Dorival Júnior abriu o braço, reclamou, né, de um jogador de São Paulo que caiu por ali e teria sofrido a penalidade. O árbitro não entende dessa forma, segue 0-0.
0: 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Sai jogando, São Paulo. A bola para o intermédio, ali na metade do campo. Mudou o São Paulo. Esse é o Danielzinho. Tá rolando para Marcos Antônio. Cochilou, perdeu lá pelo outro lado. O Arthur prendeu, perdeu. Está jogando lá pelo setor esquerdo. Dobra para Zé Ricardo, deu a Aleph Manga. Adiantou, chegou bem para obstruir a passagem. Alan Franco está jogando com extrema categoria. Deu a Marcos Antônio. Ele vem buscar encomenda. Vai levando, vai carregando, vai desbravando. Ergue o cabeção, vai visualizando. Acompanha a nada toda. Ele vai acionando aqui na esquerda, junto à linha lateral. Recepcionou Enzo. Aprofundou, vai ativando Ferreirinha. Larga a ponta, vem comendo por dentro. Enfiou por trás da zaga, bola para Caleri. Foi pra linha de fundo, vai marcar, vai fazer. O Marlon chegou no ombro do Caleri. Aí foi Marlon, foi Caleri, foi bola, tudo pra linha de fundo. E o árbitro disse: estamos conversados, só tiro de gol, hein, Kaique?
8: O Caleri foi bem agora no facão, né? O passe do Ferreirinha, ele traz pra dentro. O Caleri vai no facão ali, em direção à linha de fundo. E aí o Marlon, além da trombada, né? O ombro a ombro, segundo o Marlon. E foi de fato ombro a ombro. Ele vai, grita com o argentino. Eu tentei entender o que ele falou ali pro argentino, mas não deu pra entender, não.
0: Muito bem. O Caleri tá uns 150 jogos sem marcar pelo São Paulo. É isso, né, Caicão?
8: Vinha o time do Remo. Tá parado. O árbitro para ali o lance. Marca o toque de braço do Patrick. E o Caleri não marcando o gol hoje, ele chega inclusive à sua marca de maior jejum com a camisa do São Paulo. E aí na sequência a gente vê que realmente a bola toca ali no braço do Patrick, que você já arrumou uns 30 apelidos pra ele, né, Melo?
0: São 11 jogos sem marcar o Caleri, viu? Tô te falando. E vão renovar.
8: Maior jejum dele com a camisa do São Paulo, impressionante.
0: E como tá a conversa aí? Vão renovar ou não? Ele tem contrato até o final do ano, já pode assinar um pré-contrato, hein?
8: Conversa em andamento, ele inclusive concedeu entrevista essa semana e falou sobre a vontade de permanecer. 11, inclusive, é o número de jogos que ele não marca, e também 11 é o número de gols que ele tem na temporada, mas aí parou de marcar, né? Tá esse período sem marcar. Ele viu, inclusive, o Luciano empatar em número de gols com ele no ano, Melo.
0: Se você tivesse a caneta, eu tô falando tudo isso, porque o jogo tá parado. Então a gente tá com esse papinho de esperar trem.
8: Sim.
0: Se você, Ivan, tivesse a caneta na mão, renovaria, ele vai querer o aumento poupudo ainda, hein?
2: Não. Só se ele aceitasse reduzir o salário.
0: Olha o São Paulo, bola enfiada para o Enzo Dias, a bola explode no mano, voltou reboteada lá na canhota para Ferreirinha, brigou por ela, Ferreirinha foi para a linha de fundo, marcado, cercado pelo Marcelinho, tentou a aproximação ali o Enzo vai rolando na canhota para Danielzinho, Danielzinho para Enzo, Enzo para Danielzinho, Danielzinho empurrou na ponta para Marcos Antônio, está marcado, está cercado ali pelo Patrick, chegou Patrick na boa, na moral, roubou a posse de bola e está jogando no campo de defesa para a equipe do Remo, está jogando Marcelinho, foi atropelado ali pelo jogador Danielzinho, tá falando, o jogo é falta no campo de retaguarda, aqui pela direita, pra equipe do clube do Remo cobrar, diga lá, Gavião.
1: Você perguntou se o Ivan tivesse a caneta na mão, se ele assinava ou não, e se o Kaique Silva tivesse a caneta na mão, emagrecia mais uns 3 quilos.
0: É, pois é, mas vocês, eu quero perguntar.
8: Como é canalha.
0: Eu queria saber o seguinte, você não renovaria?
2: Eu renovaria caso ele aceitasse uma redução salarial.
0: Tipo, pra um... Tipo assim, uma...
2: Ele tá mais
0: uma
2: velho.
0: Pinga e um torresmo?
2: Ele tá mais velho, ele já não entrega mais a mesma coisa. Então, por que que ele receberia um aumento salarial? Ele tá decidindo o jogo o tempo inteiro? Não, ele caiu de produção, ele entrega menos. Então, pra mim, ficaria desde que aceitasse uma redução salarial.
0: E vai trabalhando a posse de bola, a equipe do Remo. A bola para Patrick. Patrick vai acionando lá na canhota. O Mike. Mike paparicou para lá para cá. Marcado, cercado pelo Lucas Amão. Ele deu por dentro, vai soltando a bola na canhota para Vitor Bueno. Vitor Bueno deu o jogo lá na canhota. Bola para Patrick na tentativa de tabela. Corta, faça Danielzinho. Estica a ponta da chanca. Vai metendo para fora. É lateral. Lateral lá na esquerda para a equipe do Remo cobrar. 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Que apesar do 0-0, a primeira etapa era lá e cá, bastante movimentado, por enquanto o jogo tá muito ruim, tira a defesa do São Paulo, voltou na canhota, bola pra Zé Wellison, bateu longe. Longe da meta ali do goleiro Rafael. Linha de ponto, tiro de meta e a galera interagindo conosco. Manda pro Araí, Gavião.
1: Tem duas pra você aqui, Belo. O Antônio Bispo do Jardim Nakamura. Vocês são demais. O Melo é lindo.
0: Muito bem. Ele tá vendo. Ele tá no YouTube, certo?
1: É, o Antônio Bispo. E tem um aqui do Jonathans. Melo, qual apelido você gosta que te chamem? Ricardinho, Ricardão, Melinho ou Melado?
0: Pô, meu apelido não é nem um desses aí, hein?
1: Responde pro Jonathan.
0: Dá as alternativas de novo.
1: Ele falou, Ricardinho, Ricardão, Melinho ou Melado?
0: Uau. Olha, esse Melinho, no, assim, perto do escutador de... E bolera, acho que arrepia, hein? Olha o São Paulo! A bola pra Ferreirinha! Vai marcar, vai fazer, trouxe pro lado errado, rolou nas costas do Marco Antônio. Agora que era pra bater, ele não bateu.
2: Ferreirinha.
0: Agora que o Ferreirinha trouxe por dentro, era pra bater, ele não bateu. Era pra bater, ele não bateu. Ô Ferreirinha, não, olha o meu pico, ó, tá dando pra ver, tá dando pra ver, tá dando pra ver. Ferreirinha, meu filho, não me faça pegar nojinho. Você viu o que ele fez, você viu o que ele fez, era pra bater, ele tocou. Mas tocou errado, hein, Kaique? Vem o Pikachu, vai marcar, vai fazer, saiu o cara, crachá, defendeu. Rafael Aleph vai bater, caiu, sentado o Aleph. Que jogadaça, mas já estava em posição no impedimento, dedurou bandeira, mas o Ferreirinha, de novo, hein? Quando é pra bater, ele toca, quando é pra tocar, ele bate. Tudo ao contrário, o Ferreirinha no lance aí, Caicão.
8: Tava impedido mesmo o Iago Pikachu e foi salvo por isso, porque o Rafael escorregou e ele perdeu o gol, ele chutou em cima do Rafael. Na sequência, o Aleph Manga, de maneira constrangedora, acabou furando, né? Tem mudança na equipe do Remo. E no lance anterior do Ferreirinha que você falou, era lance de um contra um. Ele tentou o passe pro Danielzinho e deu o passe ali nas costas, né? Leonel Pico, um gol marcado no Brasileirão, entra com a número 14, vai embora Zé Wellison. Daqui a pouco no São Paulo, 45, Luca. Também vem aí o 34, TT. E tem mais um jogador de São Paulo que vem também da base, não identifiquei ainda quem. Daqui a pouco, 3 mexidas.
0: É, o Dorival Júnior tá perdendo a paciência. E o jogo, meu caro Ivan Drago, 26,5 de bola.
2: Não
0: rolando,
2: é só o Dorival Júnior que tá perdendo a paciência, eu tenho certeza disso. É um jogo ganhável e o São Paulo tem muita dificuldade. Agora sim o Ferreirinha vai sair depois de muito tempo, né? Então, agora sim ele vai deixar o gramado. Não é isso, Kaique? Ele vai mudar a formação, inclusive. Vamos lá.
8: Ferreirinha sai para a entrada do 45, Luca. O Hugo vai entrar. O Hugo tá jogando pela primeira vez, né? Desde aquela cirurgia no joelho. O Hugo entra com a número 38, bom volante de São Paulo, para a saída do Danielzinho. E o Arthur vai embora para a entrada do 34, TT. Muda o São Paulo.
2: Bom, vamos lá. Ele troca um volante por outro e ele agora, como o São Paulo perdeu muita força pelos lados do campo, porque o Ferreirinha é o Ferreirinha, então não dá para acrescentar muita coisa. Um jogador muito ruim. Agora, o Arthur cansou, né? E o Arthur tem jogado todas pela equipe do São Paulo, então perdeu força pelo lado direito do campo. Ele troca os dois pontas e mantém o Calleri lá na frente.
0: Vamos lá, São Paulo, tira a cola da bota, olha o Osório, vai rolando, curtinha, bola para Pablo Maia, ergue o cabeção lá pelo outro lado, pelo setor direito, se quiser acionar, tem Alan Franco. Alan Franco pediu, recebeu, dominou, larga a defesa, vem pro ataque, vai rolando para Marcos Antônio, lá no ataque pela direita, na meiuca, Marcos Antônio soltou lateralmente para Alan Franco, devolveu a bola para Marcos Antônio, ele volta para reiniciando com Osório. Osório na circunferência central do gramado, deu um tapa na bola, arredondou no capricho para Enzo. Enzo vai rolando aqui pela ponta esquerda, a bola para TT, ele limpou, pintou, desencilhou-se da marcação no primeiro ponto, a bola recuando para Enzo Dias, solta a bola para Osório, recomeça no câmbio retaguarda, a equipe do Tricolor do Manambi, placar de 0-0, placar Jeep, a bola enfiada lá pelo outro lado, a bola para Hugo, enfiada de bola lá na direita, chegou Alex Manga, esticando o compasso, metendo para fora, cedendo lateral para a equipe do São Paulo lá na canhota, vem São Paulo, a bola para Pablo Maia, ele vem com a bola dominada, recolheu, dominou, fez o giro, desencilhou-se da marcação do Alex Manga, ele volta a bola para Lucas Amon devolveu a bola para Pablo Maia, que solta na zaga central para o Alan. Alan vai soltando para Pablo Manga. Tem a opção de jogada por dentro para Marcos Antônio. Marcos Antônio ergue o cabeção. Vai chegando de ladinho ali o Osório. Osório pediu, recebeu. Dominou, marcado pelo Pico. Pico aperta a marcação na saída de bola da equipe de São Paulo. Marcos Antônio vai rolando na ponta esquerda. Vem ali o Luca. Escapuliu da marcação. Deu a Enzo Dias. Foi para a linha de fundo. Olha o São Paulo. Pode ser agora. Vai fazer o cruzamento. Corta Marcelinho. O lateral direito. Olha, de carrinho meteu para fora. Cedeu escanteio numa boa jogada do Luca. O moleque entrou agora e já arrumou esse forféu aí, escanteio pro São Paulo, Kaique.
8: E ele mesmo bate pelo lado esquerdo, né? Escapou ali da falta do Iago Pikachu, foi pra cima ali do Marcelinho, na bola parada vem Luca.
0: Olha o Luca, vai fazer o levantamento na primeira trave, subiu de cabeça ali. O Alan Franco meteu direto pra fora, linha de fundo, tiro de meta pro goleiro Ibando, o Ramos sai jogando. 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Vai trabalhando o pote de bola ali, o Timba, o camaronês, quando o árbitro apita. E aquela pausa para reidratação. Tá parado o jogo no Mangueirão. Vou dar uma passadinha nas redes sociais. Abre uma para nós aí.
1: Opa!
0: Para dar aquele tapa no beijo, Anderson Sonsini. Mas foi uma quente também, hein? E com esse friozinho. Ô, Gaviva, rede social bombando, manda por aí a galera interagindo conosco, o Gavião.
1: Carlinhos na Casa Verde, o Davi na Vila, ele fala, remador, vai remo. É, tem aqui o Adinael em Itu, tem o Lalai, impressionante como no segundo tempo São Paulo morre em campo. E olha que ainda estamos em maio, nem chegou o meio do ano ainda. O Ivonildo Soares, estou aqui em Vitória da Conquista, torcendo para o Tricolor. E o Alexandre na Zona Sul.
0: Valeu, rapaziada. Obrigado pelo carinho da sua audiência. Ivan Drago, 30, quase 31 de bola rolando. Dorival mudou, 4 no São Paulo. Aí estão com o gás cheio, né? Porque os que saíram, saíram com a mochila arriada. E está 0-0. Discorra sobre o tema. E o jogo, fala, Ivan.
2: E ele foi obrigado a olhar para o banco de reservas para tentar melhorar o time, porque o São Paulo realmente caiu bastante de produção no segundo tempo. E repita, é um jogo ganhável. A equipe do Remo é uma equipe frágil. Você vê que não tem força para incomodar o São Paulo. Agora, como o São Paulo cai de produção, ele vai se expondo mais no jogo. Então é um jogo perigoso até aqui. Ele está indefinido de fato. Mesmo com o Remo mostrando fragilidade, incomodando pouco, a qualquer momento o São Paulo pode tomar um gol, como ele pode fazer. Então vamos ver se as alterações processadas pelo Dorival, se elas de fato mudam o panorama do jogo. Deixem o São Paulo mais agressivo, porque se forçar, se tiver qualidade, se tiver capricho lá na frente, ganha o jogo.
0: Vamos caprichar, São Paulo. Diz aqui o nosso Ivan Drago, o comentarista que faz estrago. 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Para maiores de 18 anos, jogue com responsabilidade. 32 em cima da pinta, jogados de bola rolando, etapa final. Lá no Mangueirão, em Belém do Pará, tá 0 pro Remo, 0 pro São Paulo. Continua parado o jogo,
1: olha,
0: rapaziada, tá voltando ali, é gol, pelo entusiasmo já sei, empatamos lá, hein? Empatamos, é isso? Empatamos que nem tinha o outro, Gabiba.
1: Seu Cabuloso empatou, hein? Matheus Pereira, de falta, no ângulo, empata Cruzeiro e Fluminense, 1-1, 31 do segundo tempo.
0: Joga muita bola, vem Iago Pikachu, atenção na entrada da grande área, pode até bater, marcado ali pelo Enzo, prendeu, perdeu, chegou inteirinho na jogada, recupera a equipe do São Paulo, vai trabalhando a bola pra Luca, ele vem buscar encomenda aqui no câmbio retaguarda, vai levando, vai carregando, meteu um bolão na entrada da grande área, joga a bola, São Paulo, Caleri, Caleri pediu, pediu, recebeu, dominou, vai rolando aqui junto à linha lateral, bola pro intermédio ali do jogador que é Marcos Antônio, ele volta a bola ali pelo miolo, transa bem, jogar aqui pro São Paulo, joga a bola, São Paulo, a bola ali pra Osório, Osório descarta na canhotinha, joga a bola, vamos lá, São Paulo, para o Enzo, ele volta a bola recuando, retrocede, reinicia a equipe do São Paulo, Osório tem um peteneco na bola, rolou na zaga central, pra Alan, Alan vai soltando o Coutinho pra Lucas, a mão vai servindo lá pela direita, vai trabalhando o Hugo, vai levando, vai carregando junto à linha lateral do gramado, marcado ali pelo Mike, balançou um pra cá, dois pra lá, bela jogada individual, que jogadaça, fez o cruzamento, atenção, bola caiu aqui na canhota, bola pro Enzo, saiu com bola e tudo, driblou pro lado errado, ele foi driblar pra linha de fundo, saiu com tudo e a galera São Paulina vai à loucura, ele foi dar um come no zagueiro, só que o campo acabou pra ele, ele não viu que tava na linha de fundo, que coisa, Caicão.
8: O garoto Luca pelo lado esquerdo tentou a jogada individual, acabou perdendo, a bola sai pela linha de fundo, apenas 0-0 no Mangueirão. Ô Melo, você é um sucesso tão grande que até eu tô recebendo mensagem aqui de recado pra você, viu?
0: Ah, é? Pode falar,
1: ué, proibido?
8: Ó, o Gustavo Gil mandou aqui, ó. Salve Batata. Pergunta pro Melo se ele vai no baile da saudade, no Sargento, nos Remédios.
0: Ah, o tema ele é disse branco. Tudo, hein? Não, era baile da saudade, agora é sucatão.
1: É o quê?
0: Sucatão.
1: Mas você vai lá?
0: Ué, tô vivo, né?
1: Mas você não é casado?
0: É, não, mas eu vou lá pra dançar, né, meu? Você acha que eu vou fazer o quê? Vou lá pra dançar, pô.
1: É, o Rodrigo Bichonelli.
0: Vou lá pra ver se eu pego uma aposentada.
1: É, o Rodrigo Bichonelli sempre fala: quem tá mastigando nunca passa fome.
0: É, tá mudando por atacado aí o Léo Condé, né? Fala, Caicão.
8: Foi embora o Zé Ricardo com a 55 pra entrada do 99, Poveda. Foi embora também o Iago Pikachu para a entrada do 2, Matheus Alexandre. E tem mais uma, só vou confirmar quem saiu. Foi embora também o Vitor Bueno para a entrada do David Braga, número 26. Três mexidas no Remo.
0: É, o Remo tá afim de ganhar o jogo. Ivan Drago, 35 de bola rolando, tá 0-0 o placar, Jeep.
2: O Remo necessita da vitória, já que tá na zona de rebaixamento. Dorival mexe lá, o Remo desconta aqui, né? E o Remo também vê a mesma possibilidade de ganhar o jogo.
0: Muito bem. Pô, falou do baile da saudade lá no Sargento. Puta, eu me lembro de uma pensionista.
1: De quem? Como ela chamava?
0: Eu namorei. Sebastiana.
1: Você tinha a senha.
0: A gente chamava ela de Benê. Benê.
8: É o nome da minha avó, Sebastiana.
0: Então.
1: Você pegou a avó do Kaique?
0: Não, essa era outra.
1: Mas você tinha a senha do cartão?
0: Não, mas ela pagava tudo. O problema é quando a chapa saía, sabe?
1: A chapa?
0: É, ela tava conversando assim com a gente, a chapa dava uma descolada. É, aquela colinha não colava direito, ela comprava aquela baratinha. É a perereca, sabe? Isso aí. Aí não era legal. Mas era uma pensionista que ganhava, sabe quanto?
1: Quanto?
0: De pensão?
1: Quanto?
0: 28 pau.
1: Mano.
0: É. Sai jogando. Ah, olha a equipe do São Paulo. Vamos trabalhar, senão toca o telefone. Vai trabalhando o Marcos Antônio, vai acionando aqui pela esquerda. Atenção, vamos lá, São Paulo. Vamos nessa que é bom. Abençoar o Marcos Antônio. Levantou na boca do gol. Corta, Marlon. No bico da pequena área. Tira a zaga da equipe do Remo. Bola fora. Escanteio para a equipe do São Paulo cobrar. O São Paulo começa a martelar. Tá com fôlego novo tricolor. 36,5 de bola rolando. Luca entrou agora em a pouco. Vai tomando impulso. Vai fazendo levantamento. levantamento. Ele tá aqui na esquerda, vai bater com a piamaca direita, vai levantar fechado. O Ivan tá preocupado, o goleiro do Remo. Placar de 0-0. Fez o levantamento na primeira trave, tira ali Marcelinho, afastando de qualquer jeitão. A bola voltou, botou reboteada na batida. A bola para Marcos Antônio, deu a Luca. Luca trouxe a bola pro pé direito, fez o levantamento na boca do gol, subiu de cabeça, Caleri pra fora! Subiu o Caleri e também ali o jogador Enzo Dias. E parece que o último toque foi ali mesmo do Caleri. Tava dentro da pequena área, errou. Subiu com os olhos fechados no lance, Kaique.
8: Na marcação ali do Matheus Alexandre, o Caleri sobe, ele sobe e se antecipa ali ao Marlon, só que ele não acerta a bola, né? A bola bate no jogador ali do time do Remo e vai pra fora. Erra a arbitragem porque era escanteio. E ele dá apenas o tiro de meta. O Enzo Dias estava chegando também em velocidade na bola parada, quase o primeiro do São Paulo.
0: E olha a resposta do Remo, olha o Patrick vai acionando lá pelo outro lado, a bola para Pico, trouxe a bola pro pezão direito, fez o levantamento, corta Alan Franco, uma caída na bola, rechaça, faça de qualquer maneira. Atenção, brincou com a posse de bola ali pela direita, o TT cochilou, bola sobrou para Patrick lá na canhota, fez o levantamento na boca, no gol! Chegou na antecipação Alan Franco, que dá uma bronca ali no Osório, no zagueiro que vem da base. O Alan Franco esticou o compasso porque a bola fatalmente chegaria ali para o jogador da equipe do Remo, que fechava na primeira trave. Foi bem demais da conta o zagueirão do São Paulo. Que bronca que ele deu no Osório, hein? Você viu ou fechou o olho, Kaique?
8: É, o Alan Franco especialista em dar bronca, né? Deu mais uma bronca no garoto, ele fez o corte, agora tá sentindo, pede para esperar um pouco para a cobrança de escanteio. E teve reclamação do Remo porque o TT puxou ali, né, a camisa do jogador do time do Remo antes do cruzamento. Vem escanteio.
0: Muito bem, olha o levantamento na boca do gol. Quarta, Marcos Antônio. A bola voltou, botou reboteada lá na canhota para a equipe do clube do Remo. Poveda vai pedindo no interior da grande área. Olha o cruzamento, a bola passou por todo mundo. Vai saindo à esquerda do Rafael. Linha de fundo, tiro de meta para o goleiro São Paulino cobrar. Diga lá, Gaviva.
1: O Jaime em Ponta Grossa mandando mensagem, tá na escuta. O Rafael no Jardim Humaitá. E o Alberto Henrique, sou São Paulino, acompanho vocês desde que eu tinha 12 anos de idade. Hoje estou com 35, sou fã demais.
0: Valeu, rapaziada, também conheço Ponta Grossa, hein?
1: Conhece?
0: Já fui lá algumas vezes, a serviço da firma.
1: Você foi a trabalho?
0: Fui a trabalho, Ponta Grossa. Bonito lá a cidade, viu? A cidade é muito bonita.
1: É verdade que você chegou tão cansado, quando você chegou em Ponta Grossa, você estava de língua de fora?
0: Não, nada disso. Quê? Nada disso. Eu não fui a Pepo. Está jogando aqui para o São Paulo, vai trabalhando. Vamos lá, Pablo Maia, enfiada de bola para Caleri. Caleri veio buscar encomenda. Ele prendeu, perdeu, está jogando. Marlon lá pela direita. Vai rolando na ponta. Vem a equipe do Remo. A bola para Léo Pico. Fez a falta, o árbitro acabou marcando uma falta e vai pintar cartão amarelo para o jogador Braga. David Braga levou um cartão amarelo. Cometeu falta para cima do jogador São Paulino. Está parado o jogo, é falta, infração. Saiu amarelinho aí, né, Caicão?
8: Saiu amarelo e não devemos ser revisão para uma possível expulsão, né? Recentemente a gente teve polêmica com relação a lances assim, né? Onde o jogador levanta a perna e acerta a cabeça do adversário, mas nesse caso, o Pablo Maia abaixou bastante a cabeça para fazer o cabeceio, né? Abaixou bastante ali, praticamente na marca da metade do corpo, praticamente, e o David Braga acaba acertando. Tá sentindo de novo o Alan Franco recebendo atendimento no gramado.
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3: Assim, é impressionante. Parece que o São Paulo tá satisfeito com o empate. Porque é uma demora gigantesca para fazer o jogo reiniciar. São Paulo parece contente com o resultado, com o empate fora de casa.
1: Essa é a quarta partida do Dorival Júnior. No comando técnico, só ganhou do Boston River, porque o Boston é um Boston, hein? Empatou com o Milionários, empatou com o Botafogo. Vai empatando com o Remo por 0-0 e, como eu disse, só ganhou do Boston. Já jogando aqui para o São Paulo. A bola lá na zaga central, bola para Alan Franco. Ele balançou para lá, para cá, marcado, cercado ali pelo jogador da equipe do Remo. Houve um toque ali do Poveda, a bola vai se perdendo, é lateral direita, campo de retaguarda para o tricolor do Manambi cobrar. 42,5 jogados de bola rolando o placar, de 0-0, amigo torcedor do Brasil. Mais cedo, o Brasil jogou amistosamente com a seleção do Panamá lá no Maracanã. 6 Brasil, 2 Panamá, Éder Luiz, José Calil, Gustavo Soler e o Léo Pinheiro trouxeram as emoções para você. E mais cedo ainda, às 4 da tarde, lá no Nubank Park, Palmeiras ganhou, mas com as cárceas na mão, uma polêmica danada da arbitragem, ganhou de 1-0 do Lanterna do Campeonato Chape. Está jogando aqui pelo São Paulo, acionado na meia esquerda, Matheus, é o melhor, Marcos Antônio, rolou na ponta, olha o Luca, tentativa de cruzamento, Tiambau, o camaronês, na caída na bola deu de bico, a bola sobrou para Luca no câmbio retaguarda, fez o giro, escapuliu da marcação ali do Marcelinho, ele fez a volta para cima do lateral direito da equipe do Remo, ultrapassa a fronteira inimiga, Luca, ele recua, ele domina, chama contra si, marcação, tentou passar, não passou, desacelerou, deu jogo a Pablo Maia, enfiada, ele bola lá pelo outro lado, vai trazer a mesma jogada, a bola para TT, TT larga a ponta, vem caminhando por dentro, vai chegando ali, fechando por dentro, com uma opção de jogada, Marcos Antônio, como se movimenta o tal de Marcos Antônio, hein? Olha o Osório, descarta junto, a linha lateral, recepcionou, aqui na canhota, o Enzo Dias jogou, não vazio, era pro Luca, meteu direto para fora, arremesso manual para a equipe do Remo cobrar, na metade do campo, setor direito, placar de 0-0, 44 de bola rolando. Ivan Drago parece que está se desenhando esse 0-0 num jogo muito abaixo das expectativas, esse do São Paulo, hein, Ivan?
3: O espetáculo no segundo tempo foi horroroso, né? Rafael e o goleiro Ivan praticamente não trabalharam, né? Não sujaram o uniforme. É muito jogador ruim em campo, dá nisso, né?
1: Tiambá fez o levantamento, um bolão na direita, Marcelinho deu um come pra cima do Enzo, que já tem cartão. Já tem cartão amarelo, jogador ali da equipe do São Paulo, partem pra cima do árbitro. Jogadores do clube do Remo pedindo outro cartão amarelo, seria o segundo, mas não foi falta pra amarelo. Ele mal encostou no Marcelinho, Marcelinho despencou no gramado, é falta aqui na direita, mas vai levar perigo, hein? Aos 45, falta para o clube do Remo levantar essa bola lá no furdúncio, lá na grande área São Paulina. Kaique.
4: No último lance do tempo regulamentar, né? Vai subir a placa dos acréscimos, vem para a cobrança. Me parece o Leonel Pico ali na cobrança, né? Tá ajeitando com todo o carinho do mundo. E aí, na verdade, é o Mike, né? Que atravessa o campo e vai fazer a cobrança. Mike, ex-Novo Horizontino, inclusive finalista do Paulistão 2026.
1: Vai tomando posição, vai chuchuverar essa bola na boca do gol e seja o que Deus quiser. Fique esperto aí, Rafael. Atenção, olha o Mike, fez o levantamento, sobe a retaguarda da equipe São Paulina. A bola voltou, botou rebocheando a bola para Patrick. Patrick volta, bola na metade
4: mais
1: do campo.
4: Cinco.
1: Tiamba, despacha de qualquer maneira. Fez o levantamento, bola comprida na ponta, seria ali pro Mike. Mike brigou pela poste de bola, cercou ali o Enzo Dias, tira, passa de qualquer forma. Ali o lateral canhoto jogou na metade do campo, Mano recupera, vai rolando a bola para David Braga. David Braga tem opção de passe ali por dentro, bola para Patrick, Patrick para David Braga, acionando lá pelo outro lado, Tiambau, Camaronês fez o levantamento novamente, subiu de cabeça ali o Poveda, praticamente recuou pro goleiro Rafael, que abaixou-se ali na primeira trave para fazer boa e fácil defesa para a equipe São Paulina. Tem pressa o goleirão do São Paulo, está jogando com o Luca. Luca vem buscar encomenda, trabalha como se for o pivô, deu a Enzo. Enzo fez o levantamento adiante, bola para Tapia, foi dominar. Deu na cabeça do Tapia, a bola saiu. Lateral lateral aqui na direita para a equipe do Remo cobrar. Matheus Alexandre vai se posicionando para fazer a cobrança. 46 e meio. 3 e meio por jogar. Vai terminar o jogo daqui a pouquinho no Mangueirão.

E assim que a bola parar de rolar, tem fim de papo para Movida. 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Tá parado o jogo, é falta, falta na intermediária. No ataque para a equipe do Remo cobrar. Patrick vai ajeitando de longa distância, vai fazer o levantamento na boca do gol. Expectativa no estádio do Mangueirão, em Belém do Pará. O placar tá 0-0, placar Jeep. Mais cedo o Brasil goleou o Panamá 6-2. O Brasil pega o Egito antes da abertura da Copa do Mundo, em jogo amistoso. Bate na bola, Patrick fez o levantamento, levantamento adiante, subiu Pablo Maia, rasga, afasta de qualquer maneira o Luca, tirou de qualquer maneira, na bola sobra, sobra reboteada na metade do campo, agora para o intermédio ali do Mike, Mike soltou na canhota, vai trabalhando o Tchamba, três dedos na bola, que categoria, ergue o cabeção, arredondou a bola aqui pela direita, bola para David Braga, marcado, cercado pelo Luca, Luca empurrou, vai fazer a falta, chama a falta ali o Braga, ele patinou, escorregou, plantou bananeira e jogando para a equipe do Remo, sem falta, bola para Tchamba. Deu jogo na circunferência central do gramado para Patrick. Patrick meteu um bolão para Mike. Mike aberto lá na esquerda. Chama a contrazia, marcação do Hugo. Balançou para lá, para cá, escapulido a marcação. Voltou a bola na meia esquerda. Vem no ataque a equipe do Remo. A bola para Mike. Mike executou o cruzamento. Chegou bem na jogada o Pablo Maia. A bola repicou no jogador da equipe do Remo. Sobrou na direita. Vai pintar o gol. Atenção, a partida. Marcelinho chacoalhou, guardou. É do Remo!

0: Remo no Mangueirão. Com a bola enfiada lá na, da esquerda, na entrada da grande área, tirou mal Pablo Maia. Bola bateu ali no Poveda, sobrou para Marcelinho. Bateu no contrapé do goleirão Rafael, ele esticou, chutou e não alcançou. Motorista de Kombi, Horácio, bracinho curto, pulou o goleirão, Rafael não alcançou, dava pra pegar, hein, Rafael? Goleiro de time grande tem que pegar, e o Marcelinho não quis nem saber. Aos 48 de bola rolando, foi lá e chacoalhou. Aperta o placar do Mangueirão no final da partida. É gol, gol, gol, Fortaço, esse é mais do que gol. É golaço, uma jogada de garra, de vibração. Um gol com a cara de Cimento CSN. Cimento CSN, mais do que forte. É Fortaço, e no apagar das luzes, o Marcelinho do Ramo foi lá e abriu o placar. O São Paulo tá sentando na graxa. Goleiro Rafael, bracinho curtinho, chupa essa manga, 1-0 no lance, Kaique Silva.
1: Uma saída de bola onde o São Paulo tava se recompondo pra saída, né? Ao invés de tentar um estourão, ao invés de tentar dominar, ao invés de acalmar a partida, o Enzo Dias tenta chutar pra cima do companheiro, né? Do companheiro de trabalho, do adversário, do jogador do time do Remo, com o braço colado. Esse é o motivo da reclamação, inclusive, dos jogadores do São Paulo até agora. Por isso o jogo não reiniciou. A bola bate no jogador do Remo e se oferece pro lateral direito, Marcelinho, que acaba finalizando cruzado ali no meio das pernas do Alan Franco. A bola vai na bochecha da rede, sem chances para o Rafael. O segundo gol do Marcelinho no Campeonato Brasileiro. Já tinha marcado na derrota contra o Bragantino, contra a segunda equipe paulista. Ele balança a rede e praticamente no último lance do jogo, o Remo sai na frente, 1-0 no Mangueirão.
0: Ivan Drago. E aí, no finalzinho, no apagar das luzes, o São Paulo se lascou. Marcelinho foi lá e chacoalhou, Ivan.
2: É, a gente pode até buscar aqui um raciocínio com relação ao jogo, algo mais racional. Mas a grande verdade é muito jogador ruim em campo. Então, o São Paulo cedeu um gol para o adversário. O Remo praticamente não levou o perigo. Mas o Enzo Dias, que é um jogador bastante limitado tecnicamente, já tem falhado bastante nos últimos jogos, caiu bastante de produção, está sem confiança, entregou o gol da vitória do Remo. A melhor coisa para o São Paulo, de fato, é a paralisação para a Copa do Mundo, porque é tudo muito ruim.
0: Muito bem, o problema é deixar o Dorival treinar o time, né?
1: Melo?
0: Porque ele vem treinando as equipes, por exemplo, o Corinthians teve datas FIFA aí que quando a equipe voltou, voltou muito pior do que estava antes da paralisação. Bola enfiada lá no comando para
1: mudou.
0: Saiu o Ivan. Goleirão do Remo saiu do gol para ficar com ela. Mudou, diga lá, Caicão.
1: Marcelinho foi embora, o autor do gol. Entrou o Diego Hernandes, número 33. E ao mesmo tempo o árbitro ergue a placa de mais um minuto de acréscimo.
0: Vamos lá, São Paulo. Olha o Osório, vai sair jogando do campo de retaguarda. Quando apita o árbitro, acabou! Faz festa o torcedor do Remo. Vence o tricolor do Morumbi por 1-0. Marcelinho aos 48 da etapa complementar. Um apagar das luzes. Que coisa, São Paulo. Quem te viu e quem te vê, hein? Quem te viu e quem te vê, hein? Com o Crespo era líder do campeonato. Foi trocado de treinador porque o treinador falou que o time não ia brigar por título. E se afundando cada vez mais o São Paulo, que inclusive foi eliminado da Copa do Brasil para o Juventude. O que culminou na demissão do Roger Machado. Trouxeram o Dorival, 4 partidas, por enquanto, ó. Não vi o dedinho do Dorival nesse São Paulo. São 4 jogos do Dorival, apenas 1 vitória diante do Boston. Boston River jogando no Morumbis. O São Paulo, que estava vindo direitinho, bonitinho, honesto, foi mexer aonde não era para mexer. E olha a equipe, perde para uma das equipes que, claro, vão brigar pelo rebaixamento, a equipe do Remo. Termina o jogo no Mangueirão. Repito, 1 para o clube do Remo. Zerinho da Silva pro São Paulo. São Paulo sentou na graça. É bonito de ver a festa do torcedor da equipe do Remo. no Mangueirão, fazendo uma festa incrível. Vibre, vibra muito e tem que vibrar, porque ganhou de um grandão do futebol brasileiro. O Palmeiras também teve dificuldades para encarar a equipe do Remo, hein? Só empatou, hein? Só empatou jogando em Belém. Não, o Palmeiras jogando em Belém empatou com o Remo. Foi um perereco danado. O Remo perdeu pro Santos 2-0 na Vila, empatou com o Palmeiras jogando em Belém 1-1 e agora vai ganhando do São Paulo. E o Corinthians ainda falta jogar para fechar o primeiro turno, para voltar aí da paralisação por conta da Copa do Mundo. Deu Remo, 1 pro Remo, 0 para a equipe do São Paulo. 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
0: No ar, fim de papo na TMC. Sejam todos bem-vindos. Boa noite. É, terminou agorinha há pouco lá em Belém do Pará, no estádio do Mangueirão. Mais um jogo do futebol brasileiro pela 18ª rodada do Campeonato Nacional, ou seja, a penúltima rodada do primeiro turno do Campeonato Brasileiro. E o São Paulo se estrepou, sentou na graça e acabou perdendo o gol do Marcelinho no finalzinho, lateral direito. Foi lá, marcou o único gol da vitória. Vamos trazer o destaque da equipe do São Paulo e do Remo. Situação de momento, diga lá, Kaique Silva.
1: Tudo bem, Melo? Abraço pra você, pro pessoal que se liga no nosso fim de papo aqui na TMC. Nesse momento, uma homenagem bonita sendo feita no Mangueirão para o uruguaio Diego Hernández, que entrou nos últimos minutos. Não chegou a um acordo com o time do Remo pela sua permanência e faz a sua última partida. Fez a sua última partida, seus últimos minutos com a camisa do time do Remo. Ele se despede, portanto, do clube, chorando bastante, desolado, jogador que gostaria de ter permanecido. Cumprimenta o torcedor ainda presente no Mangueirão. Pelo lado do time do São Paulo, o Marcos Antônio foi o último jogador a deixar o gramado. Pelo lado do tricolor paulista, agora 8º colocado do Brasileirão, Melo.
0: É, pois é, o São Paulo, quem te viu e quem te vê em São Paulo, chegou a ser líder do campeonato, a equipe do tricolor do Morumbi, que vai se afundando aí na competição nacional. Daqui a pouco, aqui dentro do fim de papo, vamos ouvir o técnico Dorival Júnior, que vai ter tempo aí, claro, de colocar o dedo em ação, né? Porque vão dar um período de férias, todos os clubes do futebol brasileiro, de 20 a 25 dias, depois a retomada das equipes para treinamentos, jogos amistosos dentro e fora do país. E garanto para você que o Dorival, claro, em toda a coletiva ele pede reforços, e desta feita não será diferente. 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Deixa eu dar um pulinho lá no QG, lá está ele. Opa. Nosso Gavião Plantão Esportivo dando uma passadinha nos resultados dessa 18ª rodada do Campeonato Brasileiro, que se iniciou ontem com 5 partidas, e hoje tivemos a complementação com esse jogo em que o Remo venceu a equipe do São Paulo. Dá uma passadinha nos jogos da 18ª rodada pra galera ligada agora nesse fim de papo. Boa noite pra você, Gaviva.
5: Boa noite, Melinho. É isso mesmo. 5 jogos ontem, 5 jogos hoje, 18ª rodada do Brasileirão. A 19ª só em 22 de junho, depois da Copa do Mundo. O Flamengo perdeu, hein? Não, perdeu não, ganhou. Flamengo 3, Coritiba 0, Atlético Paranaense 1, Mirassol 0, Grêmio 1, Corinthians 3, Bahia 2, Botafogo 1, e o Santos ganhou do Vitória 3-1. Você narrou, hein, Melo? Hoje, logo de manhã, em 11 da manhã, o Bragantino meteu 3-1 no Internacional. O Vasco estava com a faca e o queijo na mão. O Vasco podia ter disparado na tabela hoje se tivesse ganhado, mas perdeu. Vasco 0, Atlético Mineiro 1. O Palmeiras ganhou de 1-0 da Chapecoense, narração do Guilherme Lage, hoje às 4 da tarde. É, e o Cruzeiro empatou com o Fluminense, né? E o jogo das 8:30, igual esse que você fez aí, o nosso São Paulo perdendo pro Remo de 1-0, Melo.
0: Muito bem, dos paulistas mesmo, né, Gavião? Só quem perdeu nessa rodada foi o São Paulo, que acabou de perder para a equipe do clube do Remo por 1-0. Sim. E também o Mirassol, né? O Mirassol acabou perdendo para a equipe do Furacão, para a equipe do Atlético.
5: 1-0.
0: Paranaense perdeu por 1-0, né? Nos demais jogos, o Corinthians acabou vencendo a equipe do Grêmio de virada por 3-1 lá em Porto Alegre, não é isso? O Santos isso. Também venceu o seu jogo jogando na Vila Belmiro, ganhou por 3-1 da equipe do Vitória. E o Palmeiras ganhou com as carças na mão da Chapecoense de lanterna da competição. Isso dito, quem são os primeiros colocados e quem estão lá na zona do atoleiro, né? Quais as equipes que estão lutando desesperadamente para fugir do rebaixamento? Dá uma passadinha aí na classificação geral do Campeonato Brasileiro, Gaviva.
5: O Palmeiras é o primeiro colocado, tem 41 pontos. O Flamengo é o segundo com 34 e tem um jogo a menos o Flamengo, hein? O Fluminense é o terceiro, tem 31 pontos. O Atlético Paranaense, bela campanha, tá em quarto lugar com 30 pontos. Bragantino tá em quinto com 29. O Bahia, sexto colocado, tem 26 pontos e um jogo a menos. O Coritiba é o sétimo colocado, também com 26 pontos. O Tricolor Paulista, né? O São Paulo perdeu hoje, tá com 26 pontos em oitavo lugar. Aí vem o Atlético Mineiro, 24 pontos. Aí vem uma turminha com 24 aqui, ó. Tem o Corinthians, né? Nosso timão, décimo colocado, 24. Cruzeiro Cabuloso, 24. E o Botafogo, hein? O Glorioso, 12º colocado com 22. O Vitória da Bahia, 22 pontos também. 14º lugar, o Inter de Porto Alegre, perdeu hoje do Bragantino, tá com 21 pontos. O Peixe tá respirando, o Peixe tá bem, 15º lugar com 21 pontos. Não é que tá bem, né? Mas respirou porque tava na zona do rebaixamento e agora pulou fora. 16º, Grêmio, tem o mesmo número de pontos do Santos, mas pelo critério de desempates, o Grêmio tá um pouquinho abaixo do Peixe. Agora na zona da degola, Vasco da Gama, 20, Remo, 18, Mirassol, 16 e Chapecoense, você bem que falou no começo do ano, hein, Melo?
0: Eu disse.
5: 9 pontos só a Chapecoense.
0: É, a Chapecoense, né, depois que foi implementado os pontos corridos em 2023, ela caiu em 2021, caiu algumas vezes, é claro, mas em 2021 foi a equipe que depois da implementação dos pontos corridos com 20 equipes, que fez menos pontos em toda a história dos pontos corridos. Naquela ocasião, em 2021, na qual foi rebaixado lá, segurando a lanterna, foram 38 jogos, uma vitória só no campeonato. Venceu na 35ª rodada a equipe do Bragantino, jogando no Mabia Bichedi. Foi a única vitória da Chape jogando em 2021 o campeonato brasileiro. Teve 12 empates e 25 derrotas a equipe da Chapecoense, que naquela ocasião marcou apenas 15 pontos, né? Então foi a equipe que foi rebaixada com menos pontos em toda a história dos pontos corridos, com 20 equipes disputando. E esse ano, pelo jeito, a Chape, que já trocou de treinador, né? Inclusive duas vezes, né? Gilmar Del Pozzo saiu e para a entrada do Thiago, que era da Portuguesa aqui.
1: Fábio Matias,
0: ficou apenas 10 jogos lá. O único mérito dele, e que mérito, né? Foi ter desclassificado a equipe do Botafogo da Copa do Brasil, né? Ele jogou 10 partidas lá, conseguiu a classificação na Copa do Brasil, tanto é que vai pegar o meu Cruzeiro na próxima fase, fase de oitavas de final, mas ficou 10 jogos, 2 vitórias apenas, rapou fora. Hoje jogou com técnico interino contra o Palmeiras. E olha, não sei não, acho que esse final de semana, amanhã, vamos repercutir a arbitragem no jogo Atlético do Paraná e Mirassol. Não saiu gol nem nada, mas a bandeirinha na ocasião, a Márcia Bezerra Lopes, acabou marcando um impedimento num ataque lá do Mirassol, que a gente não sabe se seria promissor ou não, muito provavelmente não daria em nada, mas ela conseguiu marcar um impedimento num arremesso manual. E pasmem, o árbitro Fernando Antônio Mendes Salles, ele confirmou, né? Então, num ano que a CBF profissionalizou arbitragem, erros dessa magnitude aí continuam acontecendo no Campeonato Brasileiro. Hoje lá no Palmeiras e Chapé também houve um quiproquó, enfim, com a arbitragem. A gente vai falar muito durante a semana, principalmente amanhã, né? Vamos discorrer sobre o assunto arbitragem amanhã. Muito bem, daqui a pouco eu vou trazer a palavra do nosso Ivan Drago, comentarista que faz estrago, mas geralmente, Kaique, o técnico Dorival Júnior, quando joga fora de casa, demora ou não para vir para a coletiva, afinal de contas ele tem que explicar a primeira derrota dele, né, nessa terceira passagem, né? Essa é a terceira ou quarta passagem do Dorival, né, comandando o São Paulo. Terceira passagem, né? Enfim, ele vai ter que explicar por quê. O São Paulo jogou tão mal e se lascou, perdeu para a equipe do Remo. Ele demora, não demora nas coletivas, fora de casa, o que você tem a dizer? A gente aguardando o técnico Dorival Júnior, o novo treinador da equipe do São Paulo.
1: Não costuma demorar, tá, Melo? O Dorival costuma ir rápido para as coletivas. A única coisa que acontece no Morumbi é que só tem uma sala, né? Quando o São Paulo joga em casa, só tem uma sala de imprensa. Então o Dorival tem que esperar, né? O São Paulo cede gentilmente a equipe visitante. Então o Dorival espera o técnico adversário, né? Se no Mangueirão a estrutura permitir os dois técnicos falarem ao mesmo tempo, ou duas salas distintas, né? E a gente imagina que isso deva acontecer, o Dorival fala rapidinho. Essa aqui é a terceira passagem dele à frente do São Paulo. 2017-2018. 2023-2024, quando ele assume a seleção, e agora 2026.
0: Muito bem, Gaviva, olha, pegue aí as perguntas para você fazer pro nosso Ivan Drago, que tá pé da vida com essa derrota do São Paulo.
6: Tá com cara de bravo,
0: tá, Ivan. Tá com cara que comeu e não gostou. E também pro Kaique Silva, você aí do outro lado, através do WhatsApp ou do chat do YouTube aqui da TMC, façam perguntas pro nosso comentarista, aquele que faz estrago, e pro repórter que sabe tudo do tricolor do Morumbi, o nosso Kaique Silva. E no final do fim de papo, no finalzinho do nosso programa, eu quero saber o tema hoje. Você vai mandar o quê, hein, Gaviva?
5: É, só porque o pessoal fica duvidando, né? Às vezes a gente fala umas coisas aqui e o pessoal fala que é mentira. É. Aí eu falei do álbum de figurinhas do Lucasito. Falei dos pontos de troca, até o Zé Tripa mandou mensagem aqui.
0: Quem, falou, quem?
5: O Zé Tripa.
0: Frequentador do Bar do Cabeção?
5: Não, o Zé Tripa frequenta aqui, ele é santista. É. E ele falou que foi no Cine Depravation pra fazer trocas, né? Que é um dos pontos de trocas de figurinhas. Pô,
0: mas dentro no cinema, no escurinho do cinema?
5: Não, na porta do cinema.
0: Ah, que susto.
5: Na porta, fica só na portinha.
0: Sei.
5: É, então, aí eu vou mostrar como é a capa do álbum, como é que são os envelopes das figurinhas e tudo mais, né?
0: Vem com cola já aquela que cola...
5: Você não, abriu a cola é um tubinho, o próprio Lucasito fabrica a cola.
0: Ah, ele é fabricante mesmo, de cola?
5: Ele produz a cola.
0: Que cor é a cola?
5: É a colito.
0: Colito.
5: Basta uma gota.
0: Uma gota.
5: Porque, e se pingar fora, cola a página.
0: Então tem que ser uma gotinha. Então a cola é boa, hein?
5: Tem que ser bem no meio da figurinha para não colar a página. E o mais engraçado, o Fábio Santos vai colocar aqui pra gente depois, não agora, hein, Fabinho? Fábio Santos vai colocar pra gente, pra mostrar a imagem, como é que é o pacotinho de figurinha. O Lucasito é tão genial, né? É. Que trabalha com esse negócio de filme educativo.
0: Sei.
5: Que ele fez o álbum, o pacote de figurinha como se fosse uma embalagem de preservativo. Olha só como ele é um cara à frente do tempo dele.
0: Bem à frente do tempo, hein? Bem à frente.
5: É diferenciado,
0: né, Marcos? Esse Lucasito é tinhoso, como diria o outro, hein? Muito bem, Ivan Drago, comentarista que faz estrago, tá mais carmo.
5: Ele tem o álbum, o Ivan.
0: Quanto que é o pacote de figurinha do álbum?
7: Sete e pouco.
0: Quantas figurinhas vem dentro?
7: Sete, se eu não me engano, né?
0: Sete.
7: É isso, rapaziada? Sete?
0: Se por acaso sair...
1: Exatamente, sete figurinhas no...
0: Se você por acaso pegar a Keitinha, você, por favor, troca comigo. Muito
7: vai
0: bem.
7: Vai tocar o telefone.
0: Se não toca o
7: eu
0: telefone.
7: Eu tô sem paciência.
0: Você tá mais calmo ou ainda está com o sistema nervoso abalado? o ouvinte ligado no fim de papo não, quer que você discorra sobre a derrota do São Paulo, que chegou um dia a liderar o campeonato.
2: Exato.
0: E hoje está na oitava colocação. Fala
2: Vamos
0: pra
2: lá.
0: Galera ligada no fim
2: muita
0: de papo.
2: Coisa ruim ao mesmo tempo que faz o São Paulo despencar na tabela de classificação do Campeonato Brasileiro. Então vamos por partes, tá? Primeiro, é muita gente ruim e em má fase dentro de campo. Então você olha pro Enzo Dias, pro André Silva e pro Ferreirinha, são jogadores ruins. Então não dá pra esperar muita coisa. Agora, o Caleri que você pode esperar um pouco mais, tá em má fase. Danielzinho tá em má fase. Alan Franco tá em má fase. Até o Rafael perdeu a confiança. Então você vê que é muita gente ruim e em má fase ao mesmo tempo. Sendo que o São Paulo tem um elenco limitado. São Paulo não tem um dos melhores elencos, tampouco um dos melhores times do Campeonato Brasileiro. Então é necessário que todos estejam à disposição e que o time esteja organizado dentro de campo. Vamos à organização, aquilo que faz o treinador. Bom, a qualidade é ruim. E aquilo que o São Paulo faz coletivamente? Eu, sinceramente, acho que ainda não dá para exigir do Dorival. O time tá jogando quarta e domingo e ele pegou legado zero. Ele praticamente não conseguiu parar para treinar essa equipe. Vamos lembrar, o Crespo vinha adotando uma forma de jogar, que até colocou o São Paulo nas primeiras colocações do Campeonato Brasileiro. O São Paulo, neste momento, é o oitavo colocado e só está no meio da tabela, lembrando que não vence a cinco jogos, por conta daquele bom começo com o Crespo. Se não, era bem capaz do São Paulo estar na zona de rebaixamento. E aí, a brilhante diretoria conduzida pelo Rui Costa, o departamento de futebol conduzido pelo Rui Costa e Rafinha, que não gosta de ser criticado, que tem conversado com algumas pessoas, pelo que eu fiquei sabendo, esses dois aí decidiram trocar o treinador. Aí eles decidiram trazer um treinador que já chegou rejeitado, porque o torcedor são paulino, sabendo da possibilidade do Roger Machado ser contratado, ele se manifestou e eles ignoraram essa questão. Opa, eu tenho tamanho, eu sei o que eu tô fazendo, vocês não sabem nada. Vou fazer um trabalho autoral. E aí, o cara ficou 17 jogos, é isso, Kaique? 17 no total?
1: Repete pra mim,
2: Roger Machado, 17 jogos no total, não
1: Sim.
2: é isso? 17 jogos. Ele desmanchou aquilo que o treinador vinha fazendo, o antecessor, e não conseguiu construir nada. Aí chegou o Dorival, que pegou o legado zero. Vai ter que construir ou reconstruir o São Paulo, com um elenco bastante limitado. Ou seja, a direção jogou no lixo o primeiro semestre. Tanto é que o time caiu na Copa do Brasil, conseguiu passar na última rodada na primeira colocação da Copa Sul-Americana, que é um torneio mequetrefe, um torneio fraco. Para o São Paulo seria interessante continuar na Copa do Brasil. Vai continuar na competição menos relevante do calendário. E agora está despencando na tabela de classificação do Campeonato Brasileiro. Então, o Dorival pegou legado zero e não conseguiu fazer muita coisa. O elenco é limitado e tem muito jogador ruim e em má fase. E a direção, você não consegue contar, porque se tá ruim, ela pode piorar a situação. O que o São Paulo precisa fazer? Dar tempo pro Dorival. Primeira coisa pro São Paulino, né? Parar de passar nervoso e respirar um pouco essa paralisação pra Copa do Mundo. Como eu amo data FIFA, como eu amo Copa do Mundo, tudo aquilo que tira o São Paulo de campo, eu adoro. A pior coisa é ver o São Paulo jogar. A pior
5: Muito
2: coisa
5: bom.
2: É ver o São Paulo jogar. Inventem competições, datas, qualquer coisa que simplesmente tire o São Paulo de campo. Agora, o problema é, a direção vai ter tempo pra trabalhar, aí mora o perigo. O que esses caras podem fazer pra piorar? Porque eles são ruins também. Então, é um clube absolutamente perdido, porque o presidente também tá perdidaço, né? Caiu no colo dele a presidência. O vice-presidente não sabia o que estava acontecendo na gestão anterior. É, só no São Paulo acontece esse tipo de coisa. Ele não tem coragem de demitir o Rui Costa, que é o diretor executivo, que até aqui pouco acrescentou, ou seja, é um trabalho horroroso. A comissão técnica chegou agora, o elenco é extremamente limitado e o São Paulo não tem dinheiro para contratar. Então, agora é aguardar essa paralisação para saber o que é possível fazer e o que eles vão fazer para tentar, de alguma forma, segurar o time na primeira divisão no segundo semestre. Não dá para pensar nada além disso. Segurar o time na primeira divisão. E eles trocaram de treinador porque eles não gostavam de alguns posicionamentos do Crespo. Alguns argumentos. Quando o Crespo falou, não, eu vou tentar aqui de alguma forma, o próximo treinador vai tentar conquistar um título, esse ano não vai ganhar e vai brigar pelos 45 pontos. A direção não gostou. E o time tá com cara de que vai de fato brigar mesmo para permanecer na primeira divisão. Então, é um show de horror. A melhor coisa pro São Paulo e pro São Paulino é essa paralisação pra Copa do Mundo. Assim, o torcedor para de passar nervoso com essa porcaria.
0: Muito bem, tá aí desabafando o nosso Ivan Drago dentro do fim de papo, tá bravo.
2: Desculpem pela porcaria no final. Porcaria é muito forte, desculpa.
0: Muito bem. E, não, mas assim, eu tô aqui pra fazer o papel do Coisa Ruim, então eu tô aqui pra te provocar, Ivan Drago. E pelo, eu tava atentamente, prestando atenção no que você tava dizendo e concordo com 99,9999% do que você falou, mas eu tive a impressão, apenas uma impressão, me corrija se eu estiver equivocado, por favor, que você deu uma passadinha de pano no quesito treinador novo Dorival Júnior. Você disse que ele chegou, pegou o legado zero, né, e não teve muito o que fazer em apenas 4 partidas, e ele vai ter que trabalhar bastante nesse período de paralisação por conta da Copa do Mundo. Foi isso mesmo que eu entendi, Ivan?
2: Fique à vontade.
0: Foi isso que eu entendi?
2: Fique à vontade. Eu já falei aqui, já dei os meus argumentos a respeito do atual treinador.
0: Mas não está vivendo uma péssima fase o Dorival? Se não, vejamos. Vamos para os números. Os números não mentem. O Dorival, ele entre Corinthians e São Paulo, ele foi demitido do Corinthians.
2: Mas ele já é um treinador, não adianta falar o que aconteceu no Corinthians. Do mesmo jeito que ele caiu de produção no Corinthians, ele fez o time ser campeão da Copa do Brasil.
0: Mas isso foi o outro, isso aí foi quando o Noé teve o dilúvio, faz muito tempo. Vamos falar de hoje.
2: Não, hoje...
0: Esse ano, dessa temporada, o Dorival,
2: ele
0: entre
2: já ganhou
0: Corinthians
2: um
0: e São Paulo, entre Corinthians
2: ele
0: e São Paulo...
2: Ele ganhou um título.
0: Ah, eu sei que você tá passando pano, mas peraí.
2: Não, então
0: deixa
2: ataca.
0: Eu molhar o bico.
2: Ataca.
0: Deixa eu molhar o bico.
2: Ataca.
0: Ele ficou 11 jogos entre Corinthians
2: a gente já sabe disso.
0: São Paulo
2: tá
0: sem vencer. Aí caiu
2: uma teta,
0: o Boston River, que é uma Boston, e acabou ganhando por 2-0, quebrou o jejum dele de 11 jogos. Pois bem, ele saiu do Corinthians e entrou o Fernando Diniz. Podemos dizer que no Corinthians ele também pegou legado zero do Dorival, porque o Corinthians não vinha ganhando nada.
2: Não, o time tinha uma forma de jogar com o Dorival. Quem inventou o André?
0: Não, mas aí o cara, do cara colocar um rapaz da base lá, um jogador da categoria de base,
2: não quer dizer.
0: Você quer dizer que o estilo de jogo.
2: Não, o Diniz manteve.
0: Peraí.
2: Deixa eu falar agora.
0: Você falou, agora deixa eu ver se eu entendo. Calma. Você tá dizendo pra
5: vai
0: mim.
5: Vai ter briga.
0: Que o Diniz continuou o mesmo trabalho.
2: Sim.
0: Absolutamente.
2: Sim,
0: ele não mudou nada no Corinthians.
2: Ele conseguiu recuperar o
0: passe de
2: base. E recuperou a confiança. Deixa eu falar uma coisa pra você. Antes da chegada do Dorival,
0: sim,
2: o Gustavo Henrique não jogava a bola que ele joga. Antes da chegada do Dorival, o Mateuzinho não cresceu de produção. Antes da chegada do Dorival, o Bidu estava fora dos planos. Você quer que eu cite mais?
0: Não, ele fez o papel dele, né?
2: Ele não só fez o papel dele, como ele fez acima do que as pessoas esperavam.
0: Em compensação,
2: porque
0: ele enterrou o melhor jogador do Corinthians, que é o Garro.
2: Sem o Garro ele foi campeão da Copa do Brasil. Sem o Garro ele foi campeão da Copa do Brasil, ele não enterrou ninguém.
0: Hoje quem é o melhor jogador do Corinthians?
2: E ganhou o quê até agora?
0: Os campeonatos não terminaram,
2: pronto,
0: pô.
2: Então não adianta.
0: Você quer o quê?
2: Então
0: que o campeonato acabe
2: nada.
0: Agora
2: então
0: em maio?
2: Então não adianta
0: nada. Vamos entrar
2: nada.
0: Em junho,
2: é lógico.
0: Calma.
2: No
0: final do ano a gente pode...
2: Eu posso
0: responder essa pergunta.
2: Não. Você quer destruir o que o Dorival... Como se o Dorival tivesse dado errado
0: não,
2: no Corinthians.
0: Não, eu só tô trazendo...
2: Muito pelo contrário. Num cenário muito difícil de conquistar, ele conseguiu ser campeão de 2 torneios no Corinthians. Ele conseguiu 2 títulos num ambiente muito difícil de conquistar. Ou o Corinthians está disputando taça como Flamengo e Palmeiras nos últimos anos. Eu sei disso. Você é previsível. Então, quando o time perde, o treinador tem que sair. Quando ele ganha, ele tem que ir para a seleção.
0: Você não precisa se irritar tanto.
2: Não estou irritado.
0: Não,
2: porque é previsível. Você, por exemplo,
0: abalado.
2: Pediu 500 vezes o Abel fora do Palmeiras. O Palmeiras técnico hoje fraco. É o líder do campeonato técnico com 7 fraco. Pontos de vantagem para o segundo colocado.
0: E eu provo que o Abel é fraco.
2: É tão fraco
0: hoje
2: que ele
0: jogando.
2: Lidera não jantou, com 7 pontos de folga.
0: Não jantou não. O Abel é fraco, porque se não fosse o jogador da Chape ter batido o pênalti no travessão...
2: Isso. Como ele, se não fosse o Carrascal...
0: Quer dizer, ele só joga com a cavalaria. Ele só joga com a cavalaria. Hoje, que ele jogou com 11 desfalques, ele ficou devendo
2: você
0: e o torcedor do Palmeiras saiu bicudo.
2: Você sempre tem uma desculpa para falar do treinador. É a mesma coisa. Se o Diniz perder o próximo jogo depois da paralisação, você vai falar por que o Corinthians não trocou de treinador na paralisação. Eu sei disso, é previsível. É. Então, neste momento, não dá pra falar do Dorival. O cara pegou legado zero. O clube é uma bagunça, o time é limitado. O cara tem quantos jogos pelo São Paulo?
0: 4. 4 jogos pelo São Paulo nessa chegada dele.
2: Pra você é o suficiente, ele tem que ser trocado.
0: Não, mas ele tinha que mostrar algo mais, né? Não ganhando um... Olha, pra dizer sincero, olha a tabela dele. Quando ele assumiu o comando, ele pegou uma tabela favorável. O Milionários, jogando no Morumbis, eu, nas minhas contas, eu falei, pô, 3 pontos pro São Paulo. Podemos colocar aqui, o jogo no Morumbis, pega o Milionários, que não é nada disso. O que aconteceu? Empatou. Aí vamos num Botafogo no Morumbi, São Paulo desfalcado, é verdade, mas o Botafogo muito mais desfalcado. No finalzinho, cedeu um empate. Aí pega o Boston River. Aí ele fez o dever de casa e até tu, Brutus. Ganhou de 2-0 do pior time, acho que da Sul-Americana. E olha que a Sul-Americana é o cocô do cavalo do bandido. Uma péssima competição. E aí pega o Remo aí, que tá brigando contra o rebaixamento. Não é pelo resultado, perdeu e tal. É pelo desempenho. Então não tô vendo nada
2: mas
0: ainda
2: do Dorival. Mas o desempenho já era ruim com o Roger. O que que o Roger entregou pra ele, Melo?
0: Tá, mas segundo você mesmo, o Dorival tá um degrau, algumas prateleiras acima do Roger.
2: Muitas prateleiras acima. Muitas prateleiras acima.
0: Ele deveria ter chegado estancado a sangria.
2: Ele não consegue, o time é limitado. O time não tem os principais jogadores, todos ao mesmo tempo. Ele não vai fazer milagre. A cagada não foi dele, foi da diretoria. Todo mundo sabe disso, você sabe. É que é muito mais fácil crucificar o treinador. Pô, tá tudo ruim. Tá tudo ruim. Por que que ele é o salvador da pátria? Me fala, se ele também não é o Guardiola. É o Dorival Júnior. É melhor que esses que passaram pelo clube nos últimos anos? Sim, é melhor. Mas ele tá longe de ser o Guardiola. Nem o Guardiola, talvez, desse jeito, do jeito que tá. É um jogador atrás do outro machucado.
0: Desabafou?
2: Me fala uma coisa, você acha mesmo que um treinador consegue fazer esse time jogar com Enzo,
0: o
2: Dias,
0: Crespo,
2: Ferreirinha e André Silva?
0: O Crespo conseguiu e colocou o time na liderança.
2: Conseguiu. Tá. Por isso, a cagada não foi do Dorival, foi da diretoria.
6: Evita
2: e por que
6: falar
2: que trocou?
6: Cagada, por favor. Desculpa.
0: Não fala cagada que pega mal no ar.
2: Desculpa.
0: A cagada se risca do caderninho. Cagada.
6: Aí, cada vez que fala cagada no ar, toca o telefone.
2: Bom, eu acho que eu acho que, assim, se você for colocar numa...
0: Aí, ó, já tocou.
2: Se você for colocar numa... Como é que fala? Se você for aqui colocar o principal responsável, vamos lá. Diretoria, técnico, jogadores. Diretoria.
0: Certo.
2: Jogadores... comissão técnica, no meu ponto de vista. Depois da Copa do Mundo, se esse cenário não mudar, a gente começa a falar do Dorival.
0: Tá, vou te cobrar.
2: Pode me cobrar.
0: Agora quero fazer uma pergunta que é pertinente.
2: Manda.
0: Eu consegui te irritar?
2: Um pouco.
0: Então eu fiz o meu papel.
2: Você conseguiu me irritar.
0: Certo.
6: Mas vocês estão de bem?
2: Mas você não consegue me irritar mais do que o São Paulo.
0: Nem empatar?
2: Não.
0: Que o meu intuito era deixar mais... irritado, mas tudo bem. Bom, eu tentei, né? Eu tentei, você viu aí, né, Gaviva? E a galera tá se manifestando, tá achando aí o quê, hein? Que, de fato, o nosso Ivan Drago, comentarista que faz estrago dentro desse fim de papo, tá dando aquela bela passada de pano, ou ele tá com a razão, a galera tá com o Ivan? Manda pro ar aí, Gaviva, a galera interagindo e continue, você, ouvinte, interagindo conosco nesse fim de papo, onde o São Paulo sentou na graxa. Viu azedar o pé do frango e perdeu pra equipe do Remo por 1-0, quando o Marcelinho, aos 48 minutos da Itália, para complementar. Fala, Gaviva, manda pro ar aí.
6: A Laura Camila, sou São Paulina, mas está na hora de cair para a Série B e tirar todos esses sanguessugas, péssimos administradores. Tá brava aqui nossa ouvinte, São Paulina. Gustavo, esse elenco do São Paulo passou da validade, o torcedor tá de saco cheio. O Carlos, pipoqueiros esses jogadores do São Paulo. O Adão Araújo, diretoria sem vergonha. Olha o que fizeram com o tricolor.
8: Muito bem, muito bem. Tá aí, galera. Mas não falaram se estão com o Ivão, não, né? Então mande perguntas aqui pro Gavião. Se manifeste você, amigo.
6: Tem perguntas
8: ligado
6: pro Ivan aqui, viu?
8: Então, mas eu quero saber a respeito do Dorival, se o Ivan tá ou não com a razão, né? Ele tá dando essa passadinha de pano. Não é aquela passadona de pano com a boca cheia, mas é uma passadinha de pano manifesto. Mas tem pergunta pro Ivan, manda
9: e
8: pro ar aí, Gavião.
9: Técnico, pô.
8: Calma, cara.
6: Você conseguiu irritar o Ivan mais do que a dona Julie.
8: Pois é. Mas a galera tá dizendo aí, quais as perguntas pro nosso Ivan? Quero saber do Dorival, mas daqui a pouco as perguntas chegarão aí, com certeza, meu caro Gavião.
6: Alex Rodri. Ivan, você acha que o Dorival vai conseguir arrumar o time nessa parada da Copa?
9: E a culpa é do técnico, pô!
2: Se não mudar o grupo, se não conseguir algumas contratações pontuais que possam mudar a cara desse time, não vai mudar muito. Pode ficar um pouco mais organizado, mas não vai mudar muito. Aí talvez fique só no meio da tabela mesmo.
6: E ele complementa aqui falando, muitos jogadores do DM, Ivan.
2: Por isso. O time já é limitado. Você perde um Marcos Antônio aí por um tempão. O time, evidentemente, cai de produção. Não tem um outro jogador do mesmo nível dele. O Luciano se machucou, o Alan Franco se machucou, os caras vão voltando de lesão. Enfim, o Lucas perdeu a temporada inteira. Então, você já tem um elenco limitado. Se você não tiver todos ao mesmo tempo e saudáveis, o time vai cair de produção. Agora, repito, o São Paulo se perde a partir do momento em que a diretoria simplesmente boicota, certo? Com uma decisão horrível, péssima. Então, o próprio São Paulo se colocou nessa situação. O São Paulo tinha um caminho. Há mais nada. Eles quiseram mudar, batendo no peito, como se tivessem moral para isso, como se tivessem tamanho para isso. E eles jogaram no lixo o primeiro semestre. O que eu quero dizer com isso? São Paulo não tem mais um time, você não sabe mais. Eu duvido que o Dorival vá manter esse esquema 4-2-4, que nunca deu certo, é horroroso. Nunca deu certo. E se não mudar o grupo, se não conseguir algumas contratações, não vai sair disso. O principal responsável, ou a principal responsável por tudo que está acontecendo é a diretoria. E é lamentável que o diretor executivo Rui Costa ainda responda pelo Departamento de Futebol do São Paulo.
6: E a galera respondeu...
2: É um desrespeito.
6: E a galera respondendo aí o apelo do nosso Ricardo Melo, né? Tá 2-1 para você, viu, Ivan? O Luiz Joaquim, Ivan 100% correto. O Marcelo Magalhães, Ivan tá com a razão. E o Sérgio Roberto falando, Ivan, você é um passapano do Dorival.
2: Manda mais um embora.
8: Muito bem, muito bem. A desculpa do Ivan
1: nessa
8: é que o Dorival...
1: Nessa briga de vocês dois aí, eu sou a favor da briga, tá? Eu tô torcendo pela briga.
2: Manda embora mais um.
8: Antes da gente continuar, eu quero ouvir a coletiva do Dorival. Ele vem ou não vem, meu caro Kaique Silva, que eu quero ouvir e ver quantos reforços ele vai pedir para depois da pausa da Copa do Mundo. Como que é? Ele tá chegando?
2: Não precisa ouvir,
8: não tá?
2: O repórter tá aí, é só
1: seguimos,
2: perguntar.
1: Seguimos aguardando.
8: Não, mas eu garanto para você que na coletiva ele vai pedir reforços, como toda a coletiva. Ele
6: Melo
8: leva uma trauletada na muleta.
1: E o acordo da chegada dele foi contornado, inclusive, com autonomia para que ele indicasse nomes. Respeitando as limitações que o São Paulo tem. Apenas jogadores de graça, ou jogador sem contrato, ou jogador que venha por empréstimo, ou empréstimo com opção de compra, para que possa contar só o valor a partir da próxima temporada, do próximo balanço financeiro, enfim.
8: Mas quais as posições? Todas?
1: Zagueiro, o São Paulo vai procurar pelo menos dois. Porque o Arboleda tá fora dos planos e o Dória deu área. O São Paulo também deve procurar um jogador para a região do meio campo, um meia um pouco mais armador. E essa pode ser a única posição, além de repente uma oportunidade de mercado de lateral.
8: É, pois bem, né? Você disse tudo aí quando você começou a discorrer sobre o tema, né? Ah, busca jogador sem contrato e para ganhar pouco, né? Quer dizer, não vai qualificar a equipe, porque, convenhamos, né? A diretoria do São Paulo vem errando muito e sempre nesses modos operantes, né? Trazendo um jogador sem contrato, e são essas buchas que hoje defendem a equipe do São Paulo. Não adianta trazer por trazer, né? Tem que tentar qualificar. De graça, meu amigo, não vai...
6: Melo.
8: Vai querer o quê? Jogador bom de graça? Pois não, diga lá, Gaviva.
6: Houve essa mensagem aqui, o Fábio, direto do Ceará. Ele não colocou a cidade, mas está lá no Ceará. Eu jantei macarronada. O Ivan Drago jantou o Melo.
8: São opiniões distintas, porque o Ivan passa pano pro Dorival, e segundo a ligação do Ivan, é porque o Dorival ganhou uma Copa do Brasil pelo Corinthians.
7: Uma Copa do Brasil? Não, ele ganhou uma Copa do Brasil pelo Corinthians, uma pelo São Paulo, dois clubes que estão com muita dificuldade para conquistar. Ele ganhou uma Libertadores e uma Copa do Brasil pelo Flamengo.
8: Pelo Flamengo até eu.
7: É. Eu percebi. É verdade. O como é que chama o português, Sonsini, que foi embora do Corinthians? O Vitor Pereira, que você pagava um pau.
8: Não,
7: ganhou
8: não.
7: Quantas Copas do Brasil pelo Flamengo e pelo Corinthians?
8: Foi a melhor campanha que o Corinthians tem nos últimos anos do Campeonato Brasileiro com o português. E outra coisa.
7: Olha lá! Olha lá! E outra coisa. Viva! Calma. O cara que conquista a Copa do Brasil é uma porcaria!
8: Calma, você já ouviu falar no Valmir Louros? É, Louros.
6: Tu sabes quanto dinheiro tem no banco, meu amigo?
8: Você já ouviu falar no Valmir Louros?
7: É papo de louco ou não?
8: Hein? Já ouviu falar
7: no
8: Valmir?
7: O cara que conquista dois títulos é uma porcaria.
8: Responde a minha pergunta, Valmir Louros.
7: Fala.
8: Já ouviu falar?
7: Fala.
8: Já ouviu falar?
7: Não.
8: Nunca ouviu falar?
7: Nunca ouvi falar.
10: Você deve estar a brincar comigo com essa pergunta.
7: Isso. Vai lá, ó. Baba o ovo pra ele.
8: Ó, esse Valmir Louros, se você não conhece, ganhou o título da Copa do Brasil.
7: É?
8: Dá pra ganhar também, viu?
7: É verdade. Esse
8: ganhou pelo Juventude em 1999.
7: E o Vitor Pereira, que você paga um pau?
8: O Péricles Chamusca também ganhou. Ganhou a Copa do Brasil.
7: E o Vitor Pereira? Tá?
8: O Marcos Aurélio, não sei, o treinador, não sei se é da tua época, também ganhou uma Copa do Brasil. Copa do Brasil, às vezes, vale pelo cruzamento. Você
7: que
8: vai
7: Marcos
8: pegando
7: Aurélio?
8: Pra baiar. O que treinou o Cruzeiro. Foi treinador do Cruzeiro, ganhou uma Copa do Brasil.
7: O nome dele não é Marcos Aurélio, não, querido.
8: Ou é Marco Aurélio ou Marcos Aurélio. Ganhou uma Copa do Brasil. Copa do Brasil, às vezes, depende das equipes que estão chegando. Por exemplo, o Palmeiras está sendo beneficiado. Olha quem o Palmeiras pegou nas oitavas de final da Copa do Brasil e também na Copa Libertadores da América. Então, depende muito do emparelhamento, leva sorte, aí acaba biscoitando.
7: Bom, então quer dizer que o Vitor Pereira foi melhor que o Dorival Júnior no Corinthians?
8: Não disse isso. Você que tá falando. Eu até agora não falei do Vitor Pereira. Quem falou do Vitor Pereira o programa todo foi você. Eu nem toquei no nome do português.
7: Não, é porque você pagava um pau pra ele, mas ele não
8: eu
7: ganhou nada.
8: Eu nunca paguei pau pra Vitor. Quem falou isso? De onde você tá tirando
7: sempre
8: isso?
7: Sempre foi.
8: Nunca falei
7: qualquer
8: nada disso.
7: Qualquer estrangeiro que pise aqui, você baba ovo.
8: Não, nada disso. 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
7: Melo, e que fique claro, eu não tenho nada contra treinador estrangeiro, tanto é que o Crespo não deveria ter saído do São Paulo.
8: Não, o senhor é contra, sim. O senhor é contra. Conheço você, o senhor é contra. Pois não, diga lá, Gaviva.
6: O superchat, o nosso ouvinte, o Antônio Carlos Milani, falando, sem querer ser repetitivo, Dorival tem que explicar por que o Rian Francisco não é relacionado. Ritmo de jogo tem que ser adquirido.
8: Caicão, ele tá em condições, tá jogando no sub-20, né?
11: Sim. Período de Copa do Mundo deve ser aproveitado, inclusive, para o Rian Francisco ser reinserido no elenco principal e ganhar rodagem, ganhar minutagem e também entrosamento com os jogadores do São Paulo.
8: Ô Ivan, desses jogadores que entraram hoje da base, incluindo o Rian Francisco, que não teve, depois da contusão, a oportunidade com o Dorival, do que você viu até agora, qual desses aí pode virar, né? Hoje, por exemplo, entrou o Luca, o TT, o Hugo, o próprio Osório, tem o Igão, né, que é outro zagueiro que que das categorias de base do São Paulo, o próprio filho do Miranda é zagueiro lá nas categorias de base do Tricolor. Enfim, desses jogadores todos aí, qual que você acha que tem mais possibilidade de virar como bom jogador e virar um ativo bom pro São Paulo, né? Porque infelizmente
7: nesse
8: São Paulo,
7: contexto
8: a vida do São Paulo é o seguinte: é revelar e vender, revelar e vender. Só que não pode ser por uma paçoca e também por uma tubaína, né?
7: Nesse contexto, nenhum. Nesse contexto, nenhum.
8: São jogados aos leões?
7: Exato, né? Exato. Então você vê que poucos têm possibilidade aí de se desenvolver. Agora, o Luca é promissor, seleção de base, o TT é promissor, o Osório, você vê. O Osório, ele pelo menos mostra para a diretoria que você não precisa gastar com um veterano que ganha muito e entrega pouco. Você acha que o Osório é muito diferente do Dória?
8: Não.
7: É melhor que o Dória.
5: Aliás, Ivan...
7: Oi.
5: O nosso ouvinte Carlos Henrique de Santana de Parnaíba está te perguntando justamente sobre o Osório, o que você está achando do futebol dele.
7: Você vê, ele está entrando numa fogueira, certo? E o moleque em nenhum momento está comprometendo. Nenhum momento. Ele comete ainda os errinhos dele, que é absolutamente natural de um atleta que está saindo da base para fazer parte do profissional. Uma defesa que é bastante exigida, porque o São Paulo não sabe se defender. Então, hoje, Osório ou Tolói? Faz muita diferença?
8: Nenhuma.
7: Mas faz para a folha salarial do clube. Então, o que o São Paulo tem feito nos últimos anos é empilhar... O São Paulo tem empilhado jogadores ruins. A gente fala aqui do Dória, do Tolói, do Cedric, do Enzo, do Ferreirinha, do Jamal Lewis, do Santilongo... do Dineno, do Rigoni e por aí vai. Michel Araújo, você tá citando fora do ar, Michel Araújo ainda era útil em determinados momentos. Agora, é a capacidade de escolha dessa diretoria. Repito, o mesmo diretor executivo que tá aí há um bom tempo. Então a capacidade de escolha é ruim. Por isso que eu falo, agora vai ter tempo para fazer... contratações, porque vai abrir a janela. Será que vai ter sabedoria para poder realizar contratações que de fato melhorem a equipe?
8: Bom e barato. Será que tem no mercado? Segundo eu trouxe a informação, Kaique Silva, são essas condições que o São Paulo vai ao mercado tentar reforçar a equipe.
7: Pois é. O Arthur não foi uma boa contratação até aqui? É um cara que ajuda. Evidentemente que você não vai esperar do Arthur que ele mude da água pro vinho o São Paulo. Ele não tem essa capacidade. Mas ele já é melhor que o Ferreirinha. Ele já é melhor que outros jogadores que fazem parte da posição dele. Ele é melhor que o Tapia, ele é melhor que o Ferreirinha, ele é melhor que o André Silva. Ele é praticamente aí do mesmo nível do Luciano, do Calério. O Calério caiu bastante de produção. Então você vai olhar hoje pro ataque do São Paulo, você não vai imaginar o ataque do São Paulo sem o Arthur. Então, o que o São Paulo precisa hoje, de fato, é muita criatividade, inteligência, sabedoria, sabe, ser assertivo, para conseguir uma contratação que, de fato, possa melhorar o time. O Danielzinho, eu não acho que tenha sido uma contratação ruim para as circunstâncias.
8: Ele começou muito bem, né?
7: Exatamente, mas você vê um jogador experiente e tal, mas caiu de produção. Junto com o time, ele caiu de produção. Mas eu não acho que tenha sido uma contratação ruim. Agora, vamos ver se a diretoria vai conseguir de alguma forma trazer reforços agora a pedido do Dorival. O Kaique pode falar melhor, mas eu acho que é um zagueiro, né? Um ou dois zagueiros.
8: Sim. Inclusive, Kaique, perdão, Ivan.
7: Fala.
8: Tem um na pauta aí, eu acho que o Kaique sabe do que eu tô dizendo aqui, um português, um zagueiro, estava jogando no Getafe, terminou o contrato dele agora no meio do ano, ele tá livre no mercado, nas condições que o São Paulo tem, vai ao mercado, né? Jogador sem contrato, baratinho e tal. Esse português é zagueiro, tem 31 anos, jogou...
11: Domingos Duarte,
8: pois é. E eu... conversei com você fora do ar, você disse que é um belo perna de pau. É por aí?
11: Você é um você é um belo de um X9, é isso que você é.
8: Você falou que não é essas coisas, eu só coloquei o perna de pau pra enfeitar o pavão.
11: Não agrada. Vamos falar bem a verdade, Melo? Vamos. Se fosse um jogador diferenciado, Palmeiras e Flamengo estariam procurando. A verdade é essa, o resumo do futebol brasileiro é esse.
8: Muito bem, tem mais perguntas chegando por aí, Gaviva?
6: Mais uma para o Kaique aí, falando de jogadores, né? O Márcio Duarte, flamenguista. Kaique, Luiz Araújo, ele pode estar chegando no Tricolor?
11: Não, é um jogador que custa cifras que são irreais para o São Paulo.
6: O Fernando, Ivan, o São Paulo precisa procurar um novo goleiro?
7: Não, acho que o São Paulo deve priorizar outras posições.
6: É, tem mais mensagem aqui só. É o José Eduardo, aqui em Curitiba, ele tá falando, tá ouvindo que Curitiba, moraria fácil em Curitiba, como eu amo Curitiba. E a Sus Alves, torcer pro São Paulo é pior que torcer pro Santos, que sofrimento.
8: Muito bem, continue aí se manifestando, mandando perguntas para o nosso Ivan Drago e também para o Kaique Silva. Estamos no fim de papo aqui na TMC. É situação de momento, Dorival vem ou não vem, senão vou fazer um intervalinho, viu, Caicão?
11: Por enquanto, pode fazer o intervalo sem sinais ainda de coletivo.
8: Muito bem, a gente então volta já aqui dentro do fim de papo, onde o São Paulo se lascou, sentou na graxa, perdeu para a equipe do Remo por 1-0 e eu tô ansioso para ouvir Dorival Júnior, técnico do São Paulo. Quem te viu e quem te viu nesse próprio Campeonato Brasileiro em São Paulo, era líder, foi mexer onde que não devia, largou a liderança, agora é o oitavo. Que não ia bater campeão, a gente pode até discutir daqui a pouco, né? Mas que bobagem fez essa diretoria da equipe do Tricolor. A gente volta já. 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
6: Muito bem, estamos de volta aqui no fim de papo da TMC. É, terminou lá no Mangueirão, em Belém do Pará. E o São Paulo acabou conhecendo mais uma derrota no Campeonato Nacional, perdendo para a equipe do Clube do Remo por 1-0. O gol saiu aos 48 da etapa complementar. Melo. 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
7: É um super chat aqui, bacana essa mensagem aqui, o ouvinte, o arroba dele é Minérios Atômicos, melhor narração é sempre na TMC, desde os meus 4 anos de idade escuto, olha só que bacana. O cara já é adulto, né? Desde os 4 anos de idade já curte aqui o futebol com a gente, Melo.
6: Valeu, rapaziada, continue interagindo conosco aqui, o fim de papo tem muita coisa ainda, tem muita água pra rolar, estamos aguardando a entrevista coletiva de Dorival Júnior e o São Paulo, né, Caicão? Se tratando só de campeonato brasileiro, nos últimos 5 jogos, deixa eu ver, 2 empates, Bahia e Botafogo, perdeu pro Corinthians, Fluminense e agora pro Remo. 5 partidas sem vencer no Campeonato Brasileiro e mostra que o São Paulo vai caindo aí assustadoramente na tabela de classificação no Campeonato Brasileiro. Repito, pro ouvinte ligado aqui no fim de papo, quando o Crespo comandava a equipe do São Paulo, na 5ª rodada do Campeonato Nacional, o São Paulo liderava a competição. Aí chegou o Roger Machado, ele venceu a Chapecoense, continuou na liderança e de lá pra cá o São Paulo vai caindo, caindo, caindo e hoje, após 18 rodadas do campeonato, está na 8ª colocação. Então quer dizer que o São Paulo não vence as 5 partidas, é isso, né, Caicão?
8: É isso, a última vitória de São Paulo foi por 1-0 diante da equipe do Mirassol e de lá pra cá, vitória essa que aconteceu inclusive na Bacia das Almas, gol do Luciano, que aconteceu lá no Brinco de Ouro da Princesa. Quando São Paulo recebia no Morumbi, uma sequência de shows do cantor canadense The Weeknd. E aí o São Paulo foi jogar no Brinco de Ouro da Princesa. Na sequência, teve aquele jogo complicado diante do Bahia, né? Aquele empate sofrido no último minuto. Enfim, a equipe do Bahia com a falha do Rafael, né? Aquele jogo que foi bastante conturbado, que aconteceu lá no Cícero de Souza Marques, em Bragança Paulista, Melo. De lá pra cá, o São Paulo não sabe o que é vencer pelo Campeonato Brasileiro.
6: Em relação à Sul-Americana, onde São Paulo nadou de braçadas num grupo muito fraco, né? Enfim, o São Paulo passou em primeiro lugar, teve o sorteio e agora aguarda, né? Os playoffs, vai pegar o próximo...

0: Aniversário que saía entre Bolívar e o Grêmio. Podemos ter aí nas oitavas de final da Copa Sul-Americana. O São Paulo e um Grêmio, duelo de tricolores, o paulista contra o gaúcho, tchê.
1: O tricolor gaúcho copeiro, a gente sabe, clássico, né, nacional é sempre complicado. E projetando os favoritos, os confrontos, né, ou projetando aquilo que pode acontecer pela frente, quartas de final pode reservar ao São Paulo Boca Juniors pela frente no cruzamento e semifinal possibilidade de River Plate, hein?
0: Peraí, vamos lá. Pode pegar, se passar do Grêmio Bolívar, é isso, nas oitavas, numa quartas de final, pode encarar um Boca.
1: Isso.
0: Numa semi, o River.
1: Isso.
0: E
1: aí, na grande final, todos os clubes do outro lado
0: aí
1: da tabela.
0: Certo. Tá aí o São Paulo, vamos falar um pouquinho mais antes da entrevista coletiva do Dorival Júnior. Estamos aguardando direto lá do estádio do Mangueirão, meu caro Ivan. Vai pegar o Bolívar ou o Grêmio, né? Podemos ter aí nas oitavas um duelo de tricolores. E sabemos que o Grêmio é um time tinhoso quando se trata de mata-mata. E depois, na sequência, segundo aí o Kaique Silva, pode encarar um Boca pela frente ou um River. Eu não sei se uma parada relativamente indigesta para o São Paulo na sequência da Sul-Americana,
2: né? Você acha mesmo?
0: O Boca hoje é meia-boca, né? E o River também não é nada disso.
2: O Boca é meia-boca. Na verdade, se essas equipes estão disputando a Copa Sul-Americana é porque elas não vivem em uma grande fase.
0: Inclusive São Paulo.
2: Exatamente.
0: Então é jogar moedinha, é jogar para cima e ver o que vai cair, né?
2: Você viu onde tá o Grêmio na tabela de classificação do brasileiro? Se a gente tá aqui reclamando do São Paulo...
0: O Grêmio é 16º colocado.
2: O que deve estar falando, por exemplo, o torcedor do Grêmio, que é o primeiro fora da zona de rebaixamento. E o Bolívar? Na altitude... É um time que incomoda.
0: É um leão. É um gatinho.
2: Então, São Paulo pode avançar na Copa Sul-Americana mesmo jogando essa bolinha. Agora, até lá muita coisa vai acontecer. A tragédia já foi feita. Pro São Paulo era interessante permanecer na Copa do Brasil.
0: Até porque o Dorival é especialista, né?
2: Isso. Até porque o Dorival tem se dado muito bem nessa competição. Não que o São Paulo tivesse chance de conquistar a Copa do Brasil, mas avançar é sempre muito importante, né? Quem sabe, de repente, com muitos ajustes. Mas hoje, do jeito que está, não dá para fazer nenhuma projeção, a não ser aquilo que o Crespo falou lá atrás, segurar o time na primeira divisão. Gaviva, faz essa gentileza.
3: Pois não.
2: Na oitava colocação, a quantos pontos o São Paulo está da zona de rebaixamento?
3: São Paulo tem 25 pontos. O primeiro dentro da zona do rebaixamento é o Vasco com 20. A diferença é 5 pontos.
2: 5 pontos. Você vê, o oitavo colocado da zona de rebaixamento são 5 pontos, certo? Agora, pega aí, Gaviva, do oitavo colocado, a diferença para o primeiro colocado, Palmeiras.
3: O São Paulo 25, que é o oitavo, o Verdão tem 41 pontos.
2: Olha o tamanho da diferença que o Palmeiras se impõe para o oitavo colocado. Olha, Ivan, a diferença do oitavo colocado para a zona de rebaixamento.
3: 16 pontos.
2: É uma coisa absurda. Fala, Kaique.
1: Não, era justamente sobre isso que eu ia falar, né? A diferença do São Paulo hoje para o Vasco da Gama, o primeiro time dentro da zona de rebaixamento, né? Para quem liderou o campeonato, agora vai para a parada para a Copa do Mundo. Com 5 pontos de diferença. E sobre a programação do São Paulo, que está todo mundo na dúvida, deve ser confirmada daqui a alguns minutos, mas o São Paulo deve dar entre 15 a 20 dias de férias para os jogadores, férias essas que praticamente inexistiram, né, no começo do ano, né, na temporada de 25 para 26, e o São Paulo já sabe que o Arboleda vai voltar para o Equador. O São Paulo está na dúvida com relação à volta do Arboleda de novo. Está monitorando essa situação. E na última semana, tá, Ivan? Se você já ficou um pouco irritado com o resultado, vou te irritar mais um pouco. O Arboleda notificou o São Paulo pedindo 48 horas para ser reintegrado e para que o São Paulo fizesse um anúncio oficial em todos os seus principais veículos de comunicação, informando a reintegração do Arboleda. Por entender que para essa janela de transferências, o afastamento dele, o treino em horário alternativo, prejudicaria valores de mercado e prejudicaria a imagem do atleta. O São Paulo respondeu que ele só treina em horário alternativo porque abandonou o clube e não tem condições físicas hoje de estar no mesmo patamar que os demais.
0: O Arboleda é daqueles que chega por último e ainda quer sentar na janelinha,
2: né? Quer dizer, é um debochado. é um péssimo profissional, sempre foi um problema. E agora está tentando essa manobra para, de alguma forma, ainda sair ganhando. Então, é um péssimo profissional, um problema que o clube tem hoje para resolver, um debochado agindo dessa forma. Cagou e andou para todo mundo, vazou, picou a mula e agora volta e ainda se faz de vítima.
0: Muito bem, mas parece que a gente conversando
3: evitar assim... Evitar falar cagou e andou, por favor.
0: Por favor, essa palavra não. Cagou e andou. Você pode só falar um andou.
2: Eu devo receber uma advertência. O que eu abusei nesse fim de papo aqui é brincadeira.
0: O telefone já tocou. Por favor, cagou. Não, você só fala andou.
3: Só muito faltou bem. O Ivan falar que o Arboleda cagou na mão e bateu palma.
0: Aí não dá. Alô. A galera continua interagindo conosco. Manapuara aí, Gaviva. Estamos no fim de papo, aguardando ainda a coletiva do Molão Dorival Júnior, que tá lá, tá esfriando a cabeça para explicar. É uma derrota do São Paulo diante de uma das piores equipes do Campeonato Brasileiro, que é a equipe do Remo, que mesmo vencendo hoje, né, não... Tá quanto... Quantos pontos falta para o Remo sair aí da zona da... O Vasco é a primeira equipe dentro da zona do rebaixamento, depois o Grêmio, 21, né? Quanto foi para quantos pontos a equipe do Remo? Não.
3: Gaviria? Quem tá em primeiro lugar na zona do rebaixamento é o Vasco com 20.
0: Então, o aí próximo é o Grêmio. Não, o próximo é o Grêmio, é o 16º, é isso?
3: É, o Grêmio pra cima, né? Grêmio cima, fora da zona de rebaixamento 21. Com 21 pontos. O Peixe também com 21 pontos. E o Inter de Porto Alegre, que perdeu hoje do Bragantino, é o 14º com 21 pontos. Tem uma pergunta aqui do Jesse, do Ipiranga. Ele pergunta pro Ivan Drago. O time sem Luciano parece que não funciona, Ivan.
2: Nem com o Luciano funciona. O Luciano é um cara útil em determinados momentos, mas também tá longe de ser o Miller, né? Então nem com o Luciano funciona.
0: Agora é preocupante a gente vendo aí a tabela de classificação. Tudo bem, não terminou nem o primeiro turno, né? Estamos na 18ª rodada. O primeiro turno só vai terminar depois da Copa do Mundo. Mas tem grandões aí brigando contra o rebaixamento. O Vasco de novo, né? Ano após ano, o Vasco briga todo ano para não cair, não voltar a disputar uma segunda divisão. O Vasco da Gama, que já caiu 4 vezes para a Série B, hein? O ano passado bateu na trave, no retrasado idem. Enfim, esse ano parece que a coisa está indo pelo mesmo caminho. Aí a gente vê Internacional, Grêmio, o Atlético Mineiro deu uma desgarrada. Mas enfim, tem o Santos também, tá brigando contra o rebaixamento. Você acha que algum grandão aí pode despencar?
2: Pode, claro.
0: Porque os caras estão brigando ali. Eu quero entrar na zona. O Santos saiu só ontem, né?
2: O único que eu não acreditava mesmo era o Corinthians. Pra mim, o Corinthians não tem nem time nem bola pra estar numa situação incômoda na tabela de classificação do Campeonato Brasileiro. Agora, Santos, a gente precisa saber o que vai acontecer com o Santos, né? O Neymar vai voltar? O Santos vai conseguir realizar algumas trocas? O próprio treinador tá deixando claro aí que esse elenco não suporta 3 competições. Então, o Santos, o Grêmio, o Vasco, o Inter. Então, sim, o Campeonato Brasileiro é muito difícil e, de fato, tem grande aí que, se não abrir o olho, vai entrar na zona de rebaixamento e vai sofrer. Nós estamos falando de um campeonato bem achatado. Tirando a parte de cima da tabela lá, os clubes que brigam pelo título, tirando ali os 4 melhores da competição, a tabela tá bem achatada.
0: Não, vamos falar sério, quem vai brigar pelo título é Palmeiras e Flamengo, né? O resto é tudo floricultura, né?
2: Isso.
0: Agora é o seguinte, a gente tá falando aqui de reforços, esse elenco aí com a molecada que tá subindo da base pro profissional, mas eu queria saber de você, Ivan, você que conhece muito de São Paulo, conhece mais do que ninguém, né? Queria saber desses jogadores que atuaram hoje, qual que merece ficar no São Paulo e se você tivesse o poder da caneta e evidentemente grana, você dispensaria. Então vamos começar com o goleiro Rafael. Fica ou sai?
2: A gente precisa levar em consideração o atual momento do clube financeiramente, né?
0: Isso.
2: Fica.
0: Lucas Amon.
2: Fica.
0: Alan Franco.
2: Fica.
0: Osório chegando agora.
2: Sim.
0: Enzo Dias.
2: Vaza.
0: Pablo Maia.
2: Fica.
0: Ih, mas foi um fico com Boca Murcha.
2: É, porque a melhor fase do Pablo Maia foi com o Dorival.
0: Você acha que o Dorival pode resgatar?
2: Pode tentar de alguma forma. O que o Pablo Maia... O Pablo Maia caiu bastante de produção e ele sofreu com lesões nos últimos anos, né? Mas fica essa tentativa de tentar recuperá-lo com o Dorival.
0: Danielzinho.
2: Fica.
0: Arthur.
2: Fica.
0: André Silva.
2: Vaza.
0: Ferreirinha.
2: Vaza.
0: Caleri, que não marca 11 jogos.
2: Fica, mas vamos botar um asterisco aqui, tá?
0: Não, vamos... Tudo bem, mas assim, ele não reduz o salário. Nem aumenta, nem reduz.
2: Eu não renovaria. Sem redução salarial, não renovaria.
0: Então, Caleri, você tá rifando.
2: É, eu não renovaria. Sem redução salarial, não renovaria.
0: Lucas Moura, hoje contundido.
2: Sem renovação... Sem redução salarial, não renovaria.
0: Podia fazer um contrato de performance, né?
2: Isso, produtividade.
0: Produtividade.
2: Para os dois, inclusive.
0: Tá. Luciano.
2: Fica.
0: Sabino.
2: Fica.
0: Wendel, lateral esquerdo.
2: Vaza.
0: Então, saíram poucos aí no seu conceito, né?
2: Sim, eu estou levando em consideração o atual momento financeiro do clube, porque se o São Paulo tem o mesmo poder de investimento do Flamengo, eu liberaria quase todo mundo.
0: Agora vamos lá para os reservas que hoje ficaram à disposição do Dorival Júnior. Muitos aqui da categoria de base, aqui nem vou citar, né? Porque ainda tem muito que comer essa molecadinha aqui. Mas vamos lá, o goleiro Coronel jogou pouco, né? E dá aquela voltinha dele que ninguém entendeu nada.
2: A gente nem tem ainda uma ideia.
0: É, o Moreira que já foi para Portugal, bateu, voltou e nada de ser titular, hein?
2: É. Não sei o que acontece com o Moreira. Enfim, quando ele teve as oportunidades dele no São Paulo antes de ir pro Porto, decepcionou. E o Porto, Kaique pode me corrigir, mas eu acho que o Porto devolveu o Moreira antes do encerramento do empréstimo.
1: Exatamente isso, ele estava no Porto B, ele não estava no elenco principal do Porto. Ele estava no Porto B e aí eles emitiram uma nota dizendo que o contrato de empréstimo dele se encerraria antes do prazo, cerca de 3 meses antes, Ivan.
2: E até hoje você vê que não acontece nada. Não orna, né? Vaza.
0: O Moreira é aquele que se machuca toda hora?
2: Isso.
0: Tá, Rafael Tolói.
2: Vaza.
0: Bom, Negrucci...
2: É, a molecada da base a gente passa um pano, né?
0: É, então aqui dos reservas que atuaram ontem, Marcos Antônio... Que
2: mas nenhum desses meninos aqui vai mudar da água pro vinho.
0: Por exemplo, o Marcos Antônio dizem, né, Caicão, que o Flamengo vem com tudo depois da... quando abrir a próxima janela, né? Não sei se é conversa ou se os caras... porque a gente soube que o Flamengo tá com os olhos bem arregalados no futebol do Marcos Antônio, que inclusive voltou hoje depois de um longo e tenebroso inverno, né, Caicão?
1: Exatamente, voltou hoje a ser relacionado o Marcos Antônio, depois de lesão, antecipou inclusive o prazo que ele retornaria, mas até o momento São Paulo não recebeu nenhuma proposta e já afirmou que só negocia o Marcos Antônio pelo valor da multa.
0: Muito bem, para fechar com você, meu caro Ivan Drago, Tapia, vaza ou fica?
2: Vaza.
0: Muito bem, tem mais gente aí se manifestando através das redes sociais, Gaviva? Tem
2: Cédric, sim, vaza.
0: O Cédric não tá nem na reserva, ele tá fora, né? Tá fora de combate. Mike.
1: Por que veio, né?
2: Não Bobadilha. Não precisaria. Tem tudo pra ser vendido.
1: Não precisaria vazar se não tivesse vindo o Cédric, né?
0: É, esse aí.
1: Porque chegou ao São Paulo, ô Melo. É. Ele chegou ao São também. Paulo trazido por um grupo de empresários. Um dos empresários era brasileiro, com boa influência e boa amizade. Com o Rui Costa, bons contatos, e aí ele chegou para poder usar as instalações do CT da Barra Funda apenas para se colocar em condições físicas. Em 3 dias deram um contrato de 3 meses para ele, e depois de 3 meses deram um contrato de 3 anos.
0: Você não sabe o que é isso, Kaique?
1: Eu sei, só não posso afirmar.
0: A gente,
1: né,
0: sabe, mas não pode falar, né? Mas que temos certeza absoluta, temos o porquê dessas negociações, a gente sabe muito bem, e o torcedor ligado aqui na TMC também sabe por conta para onde vai esse tipo de contratação. Diga lá, Gaviva.
3: O Celso Souza tá perguntando pro Kaique se o assunto SAF já é discutido dentro do São Paulo.
1: Na última semana, o São Paulo teve uma reunião, foi a porta de entrada do Diego Fernandes, o cabeludinho que posou nas fotos ao lado do Ancelotti. Foi um intermediário para a chegada do Ancelotti à CBF, à Seleção Brasileira. E ele é São Paulino assumido, já falou que tem projetos para o São Paulo. E nessa semana o Maciz teve uma reunião com o Diego Fernandes e com mais alguns outros especialistas em questões econômicas, financeiras, enfim. Ele quer traçar um planejamento de reestruturação financeira para o São Paulo e ele aguarda pelo presidente Maciz uma procuração, um documento assinado, uma procuração para que ele possa ser o intermediário, representar o São Paulo na captação de investidores. A partir daí, ele apresentou para o presidente Maciz um modelo de negócio para a implementação de uma SAF, que teria que passar, obviamente, pelo Conselho do São Paulo, mas a porta de entrada ela já foi construída. Através dessa conversa, o presidente Maciz ainda não respondeu, ainda não avançou nessas conversas, mas recebeu desse empresário do Diego Fernandes um modelo de SAF que pode ser implementada no São Paulo.
0: Muito bem, Gaviva, vamos fazer o seguinte, vou sair para um intervalinho, sim, 3 minutinhos. Na sequência, prepara a história aí, você vai mostrar o, opa, álbum de figurinha do Lucasito.
3: Ah, tem até os envelopinhos.
0: Isso, logo depois do intervalo, hein, amigo ligado aqui na TVC. Você que não está no YouTube, vá para lá, porque o nosso Gavião vai trazer aí o albito.
3: Você coleciona?
0: Coleciono.
3: Mas as repetidas você dá ou você bate?
0: É, eu bato. Mas isso é assunto pra daqui a pouquinho. Se prepara aí, viu, Gaviva? A gente volta já. 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
0: Muito bem, estamos de volta, fim de papo nesse domingo, onde o São Paulo perdeu para a equipe do Remo pelo placar de 1-0. Estamos aguardando a coletiva, acho que não vai rolar a entrevista coletiva, mas agora a hora mais esperada do fim de papo com o nosso Gavião, camisa 10, arrebentando a boca do balão. Gaviva, eu, o Brasil e o mundo estamos na expectativa de você trazer aí para um... Que a gente já conhece, né?
3: Agora você tem o álbum da figurinha do Albito, não?
0: Tenho, mas eu quero que você mostre pro... Você tá ganhando algum por fora? Você tá fazendo uma propaganda? É isso que eu tô entendendo?
3: 1% das figurinhas vendidas.
0: Ah, tô entendendo. A gente
3: já
0: aqui...
3: rende um bom dinheiro, viu?
0: Então, a gente aqui conhece, mas eu quero que você passe pro público da TMC e faça essa sua propaganda pra você abiscoitar esse 1% aí agora contigo, Gaviva.
3: Fábio Santos, por favor. O Fábio Santos, que é o gênio aí da nossa imagem, colocando aí o Albito.
0: Olha aí o Albito, hein?
3: O Albito, que é o álbum de figurinhas do Lucas Vito.
0: Tem uma loira aí?
3: Tem loira, tem morena.
0: Mas na página aí, na capa não tem, hein?
3: Mas tem uns loiros, tem uns morenos.
0: Ah, isso aí eu não prestei atenção.
3: Ah, você não prestou atenção?
0: Tô vendo o lado direito aqui.
3: É mesmo? É, as figurinhas... que fazem, assim, aquele cenário, pano de fundo do filme do Lucasito. Tem várias, tem figurinha carimbada e tudo mais. Ah. Mas você sabe quando você compra o pacote de figurinha? Por favor, Fábio Santos, olha só como é que é os pacotes.
0: Olha aí, rapaz, é tipo um preservativo, é isso?
3: É, tipo assim, a embalagem é tipo
0: não, tem sabor, tem sabor. Não, não, não, isso é outra coisa. Não,
3: você a figurinha quer lamber não tem sabor,
0: claro que não.
3: Você quer lamber a figurinha?
0: Você é doente? É uma boa ideia, hein? É uma boa sacada, hein?
3: Você gostou,
0: né? Opa, pense nisso.
3: Ok, então, eu vou falar uma coisa. A galera tá, assim, se matando... Como na figurinha do... Na pessoal da Copa do Mundo, né? Aquele álbum de figurinha da Copa. O pessoal se mata pela figurinha do Cristiano Ronaldo, do Messi e tudo mais. E tem as figurinhas carimbadas do álbum do Lucasito, o Albito.
0: E se os caras se matam com figurinha de jogador, hein? Com álbum,
3: Imagina o álbum do Albito.
0: Aí é 5 por dia.
3: Você tem a do Jack Nicholson?
0: Não.
3: Não?
0: Não.
3: Carimbada.
0: Não.
3: Você tem a Lola?
0: Um amigo meu ficou de me mandar a da Lola. Eu ainda não tirei.
3: Uau. Da Kate Quentinha?
0: Não, então, é essa aí que eu tô desesperado.
3: E o Paul Bengal? O Paul Bengal é o seguinte, é uma figurinha...
0: Ah, esse filho da mãe saiu no álbum. Então, saiu pra mim num pacotinho.
3: Pra formar a figurinha toda, ela é duas.
0: É, mas só saiu a parte de baixo.
3: Ah, então, mas aí tem que ter a outra. Porque uma figurinha completa a outra, né? Você tem o do Big Benson?
0: Não é que saiu pra mim também, esse desgraçado? Saiu.
3: E tem também a Mitico.
0: Ah, japonesinha?
3: Mitico e a Mamada.
0: Essa aí, já peguei uma figurinha. Já saiu repetida várias vezes. Aliás, é quem mais sai, viu?
3: Lembrando que quem compra o álbum de figurinhas do Lucasito, né, o Albito, ganha o pôster do filme Não Vou Com Meias Velhas, Só Vou Com Meias Novas.
0: Grande. É um pacote, né? É um pacote, é uma promoçãozinha?
3: É o pacotão, hein?
0: É grande?
3: É um pacotão. Melo, foi um prazer, viu? Se a gente não continuar mais, o prazer foi todo meu. Um abraço para todos os ouvintes.
10: Eu te amo, Gaviva.
0: Te amo. Um abraço, você é um cara sensacional, tanto um personagem como o Gavião, para quem não te conhece, como pessoa, um cara extraordinário, um cara do bem, um cara que manda bem pra Dedel, faz um trabalho extraordinário, vem fazendo aí há muitos anos.
10: Ah, eu sou suspeito.
0: E com certeza vai continuar fazendo, Gaviva. A gente deseja
10: suspeito. O que eu
0: toda
10: aprendi com esse cara...
0: sorte do mundo pra você, cara. Você merece de bom.
3: Valeu, gente.
1: Melo,
3: valeu, Vanzinho.
1: Me permite só falar um negócio rapidinho pro Gavi?
0: Claro.
1: Porque eu entrei aqui na TMC no mesmo dia que você, né, Melo? Assinamos contrato dia 1º de abril. Foi no 1º de abril.
0: Foi.
1: E não é mentira, é verdade. E eu entrei aqui como fã do Gavi e ganhei um irmão. No meu primeiro aniversário, no final do mês, logo no primeiro mês que eu tava aqui, o Gavi foi no meu aniversário. A gente não tinha se conhecido pessoalmente ainda.
0: Ele não perde uma boca livre,
1: ele,
0: né, Gavi?
1: Foi, eu tive que pagar. Ele foi apagou. O integrante da equipe que apareceu por lá, cara. E eu nunca vou esquecer esse gesto, cara.
0: Gaviva, você tá no nosso coração, cara. Você é espetacular. Aplausos aí pro Gavião, Anderson.
8: Olha aí, gente.
2: Eu só quero falar uma frase, porque eu também não tenho muita... Enfim, amigos não se separam, tomam rumos diferentes. Beijo, fica com Deus, eu te amo.
8: Valeu, Ivanzinho, eu também amo vocês todos aí. Um beijo pra todo mundo e Deus sabe o destino.
0: Valeu, Gaviva. Grande Gavião, grande Gavião. Personagem extraordinário, cidadão, acima de qualquer suspeita. Gente, te ama muito, muitas felicidades, tá bom, Gavião? A gente tá torcendo muito por você. Muito bem, vamos conceituar. Deixa eu liberar o Kaique, já que o Dorival Júnior ficou envergonhado, né, depois de perder para a equipe do Remo. Passa a tinta aí, o seu destaque final, meu caro Kaique Silva.
1: Vamos lá, Melo. É, o São Paulo que agora terá essa parada, né, essa parada... para a Copa do Mundo, ainda vamos confirmar amanhã, ao longo da programação da TMC, o período que o São Paulo ficará de férias, em recesso, na sequência intertemporada. São Paulo volta a campo agora só em julho, depois da Copa do Mundo, contra o Atlético Paranaense, jogo que acontece no Morumbis, na casa do São Paulo. Já a equipe do Remo vem até a capital paulista para enfrentar o Corinthians. Os próximos compromissos, portanto, das duas equipes pelo Campeonato Brasileiro. Melo, amanhã eu volto ainda com o rescaldo do São Paulo e depois mergulharemos de cabeça na Copa do Mundo. Já estou, inclusive, tá
0: sentindo... Você vai pro México, né, acompanhar a estreia, não
1: tá
0: é isso?
1: Tá sentindo o cheirinho?
0: A abertura da Copa do Mundo. Não fui eu, hein? Não tô sentindo
1: não,
0: nada.
1: Não. Cheirinho de Hexa e sinto o cheiro da Cidade do México chegando.
0: Muito bem. Você vai embarcar quando? Só na próxima semana?
1: Dia 9. Né? Dia 9.
0: Boa viagem pra você
1: dia
0: lá, mas a gente...
1: Teremos, dia 11 teremos a abertura, né? Dia 9... eu embarco para a Cidade do México.
0: A gente vai se ver ainda. Um abraço para você, Caicão.
1: Valeu, Melo. Abraço para você e para o meu ídolo, Ivan Drago.
0: Muito bem. Meu ídolo também é meu ídolo. A gente brinca aqui, quebra o pau, mas o Ivan é um cara extraordinário. Eu amo muito esse cara aqui. Mas sem rabugice, vamos conceituar Remo e São Paulo, começando pela equipe de Belém do Pará, começando com o Ivan, o goleirão, o seu xará.
2: O nome já ajuda. Bom.
0: O autor do gol, lateral direito, Marcelinho, que quando ele marcou o gol, ele já não estava jogando como lateral, ele estava jogando mais avançado.
2: Bom.
0: Marlon.
2: Bom.
0: Tiambão, camaronês.
2: Bom.
0: Mike, lateral esquerdo.
2: Mike, lateral esquerdo. Bom.
0: O conhecidíssimo José Wellison.
2: Regular.
0: Patrick, bunda de parteira.
2: Hoje, bom.
0: Vitor Bueno.
2: Péssimo.
0: Péssimo, Vitor Bueno?
2: Péssimo.
0: Saiu o Vitor Bueno para a entrada do David Braga.
2: Regular.
0: Iago Pikachu.
2: Regular.
0: Saiu o Pikachu para a entrada do lateral direito, Matheus Alexandre.
2: Regular.
0: Zé Ricardo.
2: Regular.
0: Entrou Poveda no lugar dele, Ivan.
2: Regular.
0: E o que ficou envolvido em apostas, pegou um tempão de gancho, aí o Coritiba... O acolheu e agora está defendendo as cores da equipe do Remo, Aleph Manga.
2: Péssimo.
0: Técnico Léo Condé.
2: Bom.
0: Vamos conceituar a equipe do São Paulo, tricolor do Morumbi, com o goleirão. Não sei não, hein? Não dava para ter pego aquela bola, Ivan? Ou é exagero? Tô exagerando. O gol do Marcelinho, hein?
2: Não, acho que a falha ali foi do Alan Franco mesmo. Rafael, para mim, regular.
0: Lucas Ramon.
2: Regular.
0: Alan Franco.
2: Regular.
0: O garoto Osório.
2: O Osório comete alguns errinhos ainda, mas pra mim, assim, pela bucha que tá pegando, bom.
0: Enzo Dias.
2: Péssimo!
0: Caramba! Levei um susto, pulei na cadeira aqui. Tudo isso mesmo? Péssimo? Ele ou o Wendel, hein?
2: Os dois, péssimos.
0: Pablo Maia.
2: Regular.
0: Danielzinho.
2: Aliás, o Pablo Maia regular, não. O Pablo Maia errou vários passes. Péssimo!
0: Com a boca meia murcha, mas péssimo. Tá anotado aqui. Danielzinho.
2: Péssimo!
0: Entrou Hugo no lugar dele.
2: Regular.
0: Esse eu já sei qual que vai ser o conceito. Arthur.
2: Péssimo! Não, perdeu um gol feito logo no começo.
0: Achei que você ia falar regular. Errei. Entrou o TT no lugar dele.
2: Regular.
0: Esse jogou muita bola ou não?
2: Quem?
0: Tô ironizando, claro. André Silva.
2: Péssimo!
0: Marcos Antônio entrou no lugar dele, é o motorzinho.
2: Regular.
0: Ferreirinha.
2: Péssimo!
0: Entrou Luca no lugar do Ferreirinha.
2: Também regular.
0: Bom, eu sei que você é um passador de pano de marca maior, mas eu vou ficar atento aqui. Caleri.
2: Péssimo!
0: Caramba, nunca imaginei ouvir um péssimo saindo da tua boca pro Caleri. Aí entrou um cracaço, né? Esse cara aí, olha, foi uma descoberta do São Paulo, foi ao mercado e tá fazendo a diferença, né? Só que não. Tapia.
2: Regular, jogou pouco.
0: Técnico Dorival Júnior.
2: Péssimo!
0: São Paulo pode chegar aonde para fecharmos o nosso fim de papo aqui, faltando 2 minutinhos.
2: Do jeito que tá hoje?
0: É, o oitavo colocado.
2: Bom, do jeito que tá
0: Cê
2: hoje...
0: Você acha que a biscoita é uma vaguinha para uma Libertadores de
2: não,
0: forma
2: não,
0: direta?
2: Não, do jeito
0: aí?
2: Que tá hoje, briga para não cair.
0: Não, você tá sendo exagerado.
2: Não tô sendo exagerado, não.
0: Mas o Dorival chegou, você falou que daqui deixa o homem treinar,
2: esquece
0: que
2: esquece o Dorival, olhe pro São Paulo, que é o São Paulo, ou que tem sido o São Paulo nos últimos anos, amigo. Esquece o Dorival, para de tentar tirar o sofá da sala. Para de tentar tirar o sofá da sala.
0: Trouxeram
2: cara.
0: Ele pra escudo mesmo. Né?
2: É, lógico. São os incompetentes que estão lá até hoje. O time se perdeu completamente nesse primeiro semestre por conta de uma decisão dessa diretoria, que é ruim, é péssima. São eles os principais responsáveis. E o presidente que é omisso. Porque a partir do momento em que ele vê que o diretor de futebol só faz lambança e não acontece nada, ele tá pecando por omissão.
0: Muito bem, estamos encerrando o nosso fim de papo. Eu te irritei bastante, agora
2: beijo,
0: boa noite pra você.
2: Beijo, meu irmão,
0: não estamos
2: brincando.
0: É, lavar os pés e dormir, né, Ivanzinho? Até amanhã no Papo.
2: Um abraço, amanhã você tá comigo?
0: Opa, todo dia.
2: Quer dizer, eu tô com você, porque você é a estrela do programa.
0: Plantar batata. Aqui, a sonoplastia ficou a cargo do nosso Anderson Sonsini. Nas imagens, deixando o locutor cada vez mais lindo, o nosso Fábio Santos. A produção, Gustavo... Garcês, é o Garcês, sempre esqueço. Gustavo Garcês, ele é novo, eu aprendo também. E na produção, nosso Pauleta, Paulo Vitor Martins, o Moranguinho, que amanhã embarca para os Estados Unidos. A todos vocês que ficaram conosco até agora, muito boa noite. Continuem ligados aí na programação. Tem seu São Paulo perdeu mais uma no campeonato. É, perdeu na pausa. Ixi, ficou com esse gostinho amargo. Perdeu pro Remo por 1-0. Valeu, rapaziada. 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Um abraço, boa noite. Bom dia, já já.

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2: Muito bom dia, uma ótima segunda-feira para você que sintoniza a TMC. Hoje é dia 1º de junho. Seja muito bem-vindo e muito bem-vinda ao Amanhã TMC. Eu sou o Diego Andrade e eu te faço companhia até às 5 da manhã, viu? Aqui no Amanhã TMC você fica por dentro de tudo que aconteceu de mais importante, tanto no noticiário do Brasil quanto do mundo, além de saber das primeiras notícias que vão impactar aí a sua segunda-feira. 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Meu muito obrigado a você que sintoniza a TMC. O WhatsApp da TMC está aberto para você participar. Manda sua mensagem e fala sobre as principais informações aqui do Amanhã TMC no 119-7221-1001. 119-7221-1001. Vamos às principais manchetes do programa de hoje. Dois casos suspeitos de ebola estão sendo investigados no Brasil, um em São Paulo e outro no Rio de Janeiro. Os pacientes estiveram recentemente em países africanos com circulação do vírus e chegaram ao país apresentando sintomas que levaram ao protocolo de isolamento. Em São Paulo, um imigrante congolês de 37 anos está internado em estado grave no Instituto Emílio Ribas. A Secretaria Estadual da Saúde informou que os exames apontaram meningite meningocócica, mas a suspeita de ebola ainda não foi descartada. Os testes específicos para confirmar ou excluir a doença devem ficar prontos na segunda-feira. Já no Rio de Janeiro, um viajante belga que esteve em Uganda foi diagnosticado com malária. Mesmo assim, ele segue isolado na Fiocruz por medida de precaução, enquanto as equipes de saúde acompanham o caso. O ebola é transmitido por contato direto dos fluidos corporais de pessoas infectadas e sintomáticas, e não pelo ar. Por isso, o risco para a população em geral é considerado baixo, mas as autoridades seguem monitorando os dois casos de perto. Em uma decisão importante, o presidente do Supremo Tribunal Federal, ministro Edson Fachin, deu um prazo de 90 dias para o governo federal apresentar um plano de retirada de invasores das terras indígenas Cachoeira Seca, no Pará. A área é a segunda mais desmatada da Amazônia Legal, acumulando mais de 74 mil hectares destruídos até julho do ano passado. A determinação do STF obriga a União a criar um comitê de governança focado na proteção de povos isolados e de recente contato. Esse grupo será responsável por coordenar e monitorar ações de proteção do território, regularização das terras e atendimento à saúde dessas comunidades. Dados inéditos do Conselho Nacional de Justiça mostram que a cada 30 segundos uma mulher recebe proteção judicial no Brasil. Ao todo, a Justiça brasileira concedeu mais de 255 mil medidas protetivas no primeiro trimestre de 2026. Esse número é o maior já registrado para os três primeiros meses do ano, superando todos os trimestres monitorados desde 2020. O recorde histórico foi alcançado em maio deste ano, com quase 94 mil medidas, um salto de 13,4% em relação ao recorde anterior de setembro de 2025. Na comparação direta com o trimestre passado, o crescimento foi de 7,5%. A guerra no Oriente Médio está encarecendo petróleo no mundo todo e o governo brasileiro decidiu prorrogar até 31 de julho um pacote de medidas para segurar o preço do combustível por aqui. A partir de amanhã, entra em vigor uma subversão de R$1,12 por litro de diesel, ou seja, o governo vai bancar parte do preço para que o custo não chegue cheio ao consumidor. O gás de cozinha também está no pacote. O subsídio equivale a R$ 11,00 por botijão de 13 quilos. E as isenções de imposto sobre o querosene de avião, que é o combustível dos aviões, e o biodiesel também foram renovadas. No cenário internacional, o exército dos Estados Unidos atacou uma embarcação no Oceano Pacífico e matou 3 pessoas. Essa é mais um episódio de uma campanha militar que já deixou mais de 200 mortos. Desde setembro do ano passado, o governo Trump vem realizando ataques a barcos que, segundo os americanos, estão envolvidos com o tráfico de drogas na América Latina. O problema é que, até agora, os militares não apresentaram nenhuma prova pública de que as embarcações atacadas, de fato, transportavam drogas. Comando Sul dos Estados Unidos, que é a divisão do exército americano responsável por operações na América Latina, afirma que os barcos transitam por rotas conhecidas de narcotráfico, mas isso sozinho não comprova nada. Durante uma coletiva, o presidente dos Estados Unidos afirmou que muito perto de um acordo é muito bom com o Irã, mas fez um alerta: se as negociações fracassarem, o país poderá recorrer à força militar. O governo norte-americano busca acordo que impeça o Irã de desenvolver armas nucleares e garanta a reabertura do Estreito de Hormuz. Enquanto as negociações seguem, o Irã afirmou ter derrubado um drone dos Estados Unidos, aumentando a tensão na região. Já Israel ampliou sua ofensiva no Líbano, avançando além do rio Litani, enquanto o Pentágono declarou estar preparando para realizar novos ataques se for necessário. Em uma das incursões mais profundas em território libanês, em mais de 25 anos, tropas israelenses tomaram o castelo de Bilfor, uma posição estratégica no topo de uma montanha no sul do país. A operação ocorreu após dias de combates intensos e ataques aéreos na região de Nebiat, onde soldados israelenses enfrentaram integrantes do Hezbollah em áreas montanhosas. Muito bom dia a você que sintoniza a TMC. Vamos à previsão do tempo para todo o país nesta segunda-feira. E a gente começa por Curitiba, viu? Porque o dia é nublado, mas o sol aparece, viu? Com máximas de 20 e mínimas de 10 graus. Em São Paulo, a segunda começa nublada com possibilidade de garoa, viu? As nuvens se dissipam durante o dia. Máximas de 22 e mínimas de 13 graus. No Rio de Janeiro, o sol até aparece entre nuvens. Chove à tarde e à noite. Máximas de 27 e mínimas de 17 graus. Em BH, o cenário é parecido com o do Rio, viu? Chove à tarde e à noite. Máximas de 25 e mínimas de 15 graus. Em Brasília, o sol com muitas nuvens, pancadas de chuva à tarde e à noite, máximas de 26 e mínimas de 17 graus. E para fechar Recife, o dia é nublado, mas o sol aparece, com máximas de 30 e mínimas de 24 graus. A base do governo anuncia a primeira medida jurídica após a classificação do PCC e do Comando Vermelho como grupos terroristas pelo governo dos Estados Unidos. Quem traz as informações é a repórter Catiellen de Oliveira.
3: O deputado Lindbergh Farias pede que a Procuradoria-Geral da República investigue o senador Flávio Bolsonaro, o ex-deputado Eduardo Bolsonaro e o jornalista Paulo Figueiredo. O representante do Partido dos Trabalhadores acusa o trio de fazer pressão política ilegal em Washington. A representação ocorre logo após os Estados Unidos afirmar que vai classificar o primeiro comando da capital e o Comando Vermelho como grupos terroristas a partir de junho. No documento, o petista acusa os três de terem feito lobby junto ao governo norte-americano para a decisão anunciada pelo governo de Donald Trump. A medida foi anunciada um dia após a comitiva liderada por Flávio chegar à Casa Branca. Em notas divulgadas à imprensa, Flávio e aliados assumem ter tido influência sobre a decisão. Agora, o governo brasileiro trabalha cautelosamente para tentar reverter a situação. Uma das principais preocupações é o impacto na economia, que pode afetar os investimentos no país e o PIX. Além disso, a ação abre brechas para interferências do governo norte-americano no Brasil. O Planalto ainda não anunciou nenhuma medida concreta, nem se deve negociar com Trump para reverter a situação.
2: A decisão dos Estados Unidos colocarem o PCC e o Comando Vermelho na mesma lista de organizações terroristas, onde estão grupos internacionais, mexe diretamente com o Brasil e divide opiniões até dentro do Senado. Tem quem veja como reforço no combate ao crime, tem quem alerte, cooperação internacional é bem-vinda, mas soberania não se negocia. O senador Nelson Tradi, presidente da Comissão de Relações Exteriores, conversou com os apresentadores Felipe Bueno e Estela Ribeiro sobre o que essa classificação muda e o que o Brasil precisa fazer agora.
4: Mais uma vez, né, o Trump botando dentro da área para fazer o gol.
5: Ai, senador. Senador, o senhor, a gente tem conversado muito aqui na TMC e o senhor sempre mostrando ponderação, pragmatismo nessas questões envolvendo relações internacionais, mundo complicadíssimo, né? Relação Mercosul-União Europeia, tarifaço de Donald Trump, e agora vem mais essa, né? Eu pergunto para o senhor, o que, que o senhor tem achado nesses últimos, nessas últimas 48 horas, vamos dizer assim, né? Dessas análises de redes sociais que duram 30 segundos, né? E tentam lacrar num assunto que é extremamente sério, né? Eu queria a sua análise, eu sei que o senhor já se pronunciou, mas eu queria a sua análise sobre as eventuais consequências que uma decisão dessa pode ter para o Brasil.
4: Bom, muito obrigado pela pergunta. Nós estamos diante de uma situação realmente sensível. Ninguém em sã consciência, sendo uma pessoa do bem, trabalhadora, quer passar a mão na cabeça de bandido ou de malfeitos. Isso a gente tem que reconhecer, que qualquer atitude que possa vir a somar no esforço de combater a insegurança que a sociedade brasileira está vivenciando com essas organizações criminosas deverá ser acolhida e bem-vinda. Os desdobramentos dessa situação é que precisam ter uma análise mais cuidadosa, mais acurada, para que não sirva de pretexto a fim de ferir a soberania nacional. Também ninguém em sã consciência vai concordar de outro chefe de Estado de outro país querer se meter aqui dentro para poder ditar regras, ditar ordens e fazer com que a gente possa se sentir invadido. Fora disso, eu entendo que essa atitude por parte do governo americano, no sentido de fazer o combate ao PCC e ao Comando Vermelho, deve ser bem-vinda.
6: Senador, lembrando que parcerias que tem o cunho contra a criminalidade entre os países, não é uma coisa incomum, né? A gente sabe que, por exemplo, as polícias do DEA, do FBI nos Estados Unidos, muitas vezes, em parceria com a polícia brasileira, conseguem solucionar casos. Mas agora, com essa nossa nova classificação das organizações criminosas como terroristas, você começa a colocar aí órgãos de investigação e também de controle como a CIA, que tem outros métodos de atuação, muitas vezes ali métodos mais secretos, a portas fechadas, e isso pode gerar inclusive o que eles chamam de teorias das conspirações para poder interferir na soberania dos países. O senhor acha que realmente é uma coisa que vai acontecer a partir de agora?
4: Eu espero que não. Sim, com toda a franqueza. E vocês também, e qualquer brasileiro de bem também.
5: Uhum.
4: Nós não podemos fazer dessa situação um fla-flu. O lado ideológico comemora, o outro fica brabo e a segurança, que é o que interessa para a sociedade brasileira, colocada à parte nesse sentido. O que, que nós vamos fazer? O que, que o Congresso vai fazer? Eu sou o presidente da Comissão de Relações Exteriores e Defesa Nacional e da Comissão de Controle de Atividade de Inteligência. Nós vamos reunir os membros desse colegiado, vamos convidar especialistas da área Ministério das Relações Exteriores, Ministério da Justiça e também representante da Embaixada Americana, para nós, numa discussão de alto nível, sem viés ideológico, para que a gente possa tentar delimitar ações no sentido de ficar restrito a compartilhamento de informações, ficar restrito às questões de inteligência artificial contra bandidos, contra crime organizado, contra facções criminosas, no sentido de procurar inibir a ação desses grupos que já têm passado do limite em diversas áreas, diversos estados e diversos setores da nossa sociedade. Eu sou de um estado, pessoal, que tem milhares de quilômetros de fronteira seca. Fronteira seca quer dizer só uma rua que separa um país do outro, que é a Bolívia e Paraguai. Extremamente vulnerável para poder ter o ir e vir de contrabandos, de tráfico de drogas, de ações que muitas das vezes o ser humano não consegue combater. Precisa de mecanismos no sentido de utilizar ações na área digital para poder fazer rastreamentos, para poder fazer combate com tecnologia avançada, que é o tal do sistema denominado aqui de CISFRON. Tudo que a gente puder fazer para poder incrementar isso, que cambaleia governo após governo, fazendo com que os bandidos tenham superado as ações da segurança pública do nosso país, a gente tem que receber e achar alternativas para que isso possa ser feito. No final de toda essa história, o que, que na minha avaliação foi positiva? Esse assunto veio à tona para toda a sociedade brasileira discutir. Imagino que haverá uma inibição das ações desses, dessas facções criminosas. Está todo mundo agora querendo, do lado do governo, mostrar que a segurança pública vai funcionar. Isso precisa funcionar, já deu o que tinha que ser dado. Tem lugares como Rio de Janeiro, como São Paulo, nas linhas de fronteira, que já passou da razão. Nós precisamos realmente fazer com que isso possa ter pontos positivos para gerar mais segurança para nosso país.
2: E olha, em um ano, mais de 24 milhões de brasileiros foram vítimas de golpes via Pix ou boletos, segundo a Federação Brasileira de Bancos, a FEBRABAN. Os detalhes chegam de Curitiba com Leonardo Gomes.
7: No período, o sistema bancário movimentou

0: de fintechs, claro, para evitar que novos golpes atinjam e deixem, inclusive, as instituições bancárias no prejuízo. A estimativa é que essas instituições tenham investido nos últimos meses, nos últimos anos, cerca de 47 bilhões de reais em tecnologia, sendo aproximadamente 4 bilhões e 700 milhões de reais destinados exclusivamente à segurança e prevenção de fraudes. Entre as ferramentas disponíveis para a população está a contestação do Pix, né? Assim que o consumidor verifica que tem algo de errado, que ele possa ter sido vítima de um golpe, de uma fraude, ele pode sim contestar esta compra ou esta negociação. O advogado e presidente da Comissão Especial de Defesa do Consumidor da OAB, Walter José Faid Moura, conversou com a gente e alertou que o uso do Pix, o uso não só do Pix, mas de qualquer transferência bancária através do celular, exige cuidado e atenção do consumidor.
1: Primeira coisa é você verificar se é uma operação voluntária que você está fazendo. Portanto, não deixe seu aparelho na funcionalidade de pagamento, nem de fotografia, nem com o aplicativo do banco aberto e não aponte seu celular para QR Codes desconhecidos. Em sendo uma operação voluntária, confira o endereçamento do Pix e, se possível, confirme com quem você pagou se ele recebeu do outro lado.
0: Segundo a Febraban, entre 2018 e 2025, a Polícia Federal realizou 678 operações relacionadas a fraudes bancárias eletrônicas, só pela internet. Cumpriu 1.700 mandados de busca e apreensão e prendeu mais de 300 pessoas. No mesmo período, foram apreendidos 132 milhões de reais.
2: Mais de 44 milhões de declarações do Imposto de Renda 2026 foram enviadas para a Receita Federal. A Ellen Gomes traz os detalhes.
3: A Receita Federal arrecadou mais de 44 milhões de declarações do Imposto de Renda 2026. O ministro da Fazenda, Dario Durigan, divulgou o volume de documentos por meio das redes sociais. Ele informou o encerramento do prazo e elogiou a maturidade dos contribuintes. A instituição busca contabilizar o total de cidadãos que deixaram de prestar contas com o fisco. Auditorias específicas que o órgão realiza em intervalo de 5 anos geraram essa falta de dados precisos. E quem perdeu o prazo está oficialmente em dívida com o leão. O atraso gera uma penalidade de 1% ao mês sobre o valor do imposto devido, com teto de 20%. Quem não tem imposto a pagar recebe uma punição fixa no valor de R$ 165,74. O sistema da Receita Federal reabre para o envio de declarações atrasadas nesta segunda-feira. O programa gerador do documento emite uma notificação automática com boleto para quitação do débito. A falta de pagamento da taxa no prazo de 20 dias gera a cobrança de juros baseados na taxa Selic.
2: O Atlas da Violência, publicado na semana passada, mostra um recorte um tanto quanto triste. O Brasil registrou o assassinato de 3.642 mulheres em 2024, o que corresponde 3,4 mortes a cada 100 mil pessoas do sexo feminino. O número representa uma queda de 6,7% em relação a 2023. De acordo com o levantamento, há uma tendência de redução desde 2014, primeiro ano da série histórica. Os dados são do Instituto de Pesquisa Econômica Aplicada, o IPEA, do governo federal, em parceria com o Fórum Brasileiro de Segurança Pública. Em entrevista para a TMC, a Juliana Brandão, que é coordenadora temática do fórum, comentou esse recorte. E a gente vai ouvir agora.
4: Com relação a esse recorte de gênero, dá para dizer de fato que há uma tendência de que, ainda que a gente considere que os números são elevados, né? A gente sabe que existe uma epidemia, mas tem algum motivo para a gente se animar com relação a isso?
5: Veja só, o que a gente consegue ver, e esses dados que o Atlas compila, são dados que vêm do sistema de saúde, né? De informação de mortalidades. Então, quando a gente olha para isso, a gente consegue então captar aqueles homicídios, no caso do recorte de gênero, que chegaram ao sistema de saúde e assim foram notificados, né? Quando a gente compara, por exemplo, com os dados que são coletados pelos boletins de ocorrência, que são os dados, né, do anuário de segurança pública, né, que também são

0: compilados pelo fórum, a gente já tem um cenário um pouco diferente, né? Então, o que dá para a gente dizer, né? Que a gente está assistindo aí um movimento de queda geral dos homicídios, isso é verdade, os dados têm nos dito isso, né? O que nos leva a ter uma hipótese, né? Que as políticas de segurança pública, essas principalmente que dialogam com a segurança urbana, elas estão começando a fazer efeito, né? Quando a gente está pensando em enfrentamento da violência, mas a situação para as mulheres no Brasil ainda é muito severa. Né? Ainda é muito difícil ser mulher no Brasil, ainda é muito perigoso ser mulher no Brasil, e as mulheres são mortas principalmente no ambiente doméstico. Né? E acho que esse é um ponto que a gente tem que ter extrema atenção.
1: Tem que ter extrema atenção, temos que cobrar políticas públicas, e eu noto sempre que é difícil, inclusive pré-candidatos, e aqui na TMC, Juliana, nós temos feito muitas entrevistas com pré-candidatos, com políticos, é difícil estarem por dentro do tema a ponto de saberem quais são as políticas públicas, onde atacar para que a gente pare de viver esse recorde atrás de recorde de violência contra a mulher. Mas dentro da violência contra a mulher, tem um número que preocupa mais ainda, como se a gente pudesse ficar mais alerta dentro do nível máximo de alerta, que diz respeito à desigualdade racial, né? A taxa de homicídio de mulheres negras é 67% maior do que de outras raças. Então, o que que justifica isso? E aí, Juliana, eu queria te pedir para você me ajudar a explicar para quem está nos ouvindo, ouvinte, telespectador, algo que é usado como argumento para aqueles que acham que o feminicídio não tinha que ser tipificado, já foi, não tem conversa, mas que dizem, não, mas como assim? Homens são mortos tanto quanto mulheres, mulheres brancas são mortas tanto quanto mulheres negras, não é bem assim. Eu sei que os dados mostram que é, mas eu queria que você nos ajudasse a entender e a desmontar um pouco esses argumentos.
0: Então, vamos lá. Eu acho que primeiro é isso. Os dados, eles não são uma opinião, né? Eles são uma evidência, né? Então, quando a gente olha para os dados, e o que é muito cruel é que a gente vê que esse endereçamento da violência letal, ele tem um grupo que é mais atingido. E esse grupo é o grupo racial das mulheres negras, né? O que a gente está vendo aí? A gente está vendo aí a expressão do racismo. Então, além da gente ter essa forte presença do machismo, de valores patriarcais, da misoginia, que é algo também que a gente precisa falar, né? Que influencia de forma muito contundente quando a gente está olhando para a violência contra as mulheres, o fato de os corpos negros das mulheres terem um menor valor acaba sendo um fator que contribui de forma muito concreta para que as mulheres estejam nessa condição de extrema vulnerabilidade. Né? Então, a gente não consegue hoje no Brasil, de fato, viver uma igualdade de fruição de direitos, né? Porque o fato de ser mulher já é um fator de risco, o fato de ser mulher negra agrava ainda mais a situação e deixa, de fato, a proteção do direito à vida muito comprometida. Por que que feminicídio é um tipo penal que ele é importante? Para o direito, de fato, poder agir diante de um fato concreto da vida real, a gente precisa dessa categoria jurídica, né? Até 2015, a gente não tinha essa categoria jurídica. Então, os homicídios de mulheres, eles entravam junto com todos os demais homicídios. Para que a gente possa, de fato, quantificar e para que a gente possa, de fato, ter um retrato que nos diga o que está acontecendo e quais as políticas que podem ser direcionadas, focalizadas para um público que está sendo majoritariamente vítima, a gente precisa desse contorno jurídico. Sem isso, isso não é possível. Agora, veja, mesmo com a edição da lei, a gente ainda tem uma grande dificuldade. Por quê? Porque a legislação hoje, ela vai dizer para a gente que feminicídio é aquele homicídio que ocorre pelo fato da mulher ser mulher. Né? E isso pode acontecer em razão da violência doméstica ou familiar, que é o primeiro inciso do artigo 121-A, ou em razão do ódio ou menosprezo à condição de mulher. O que a gente tem hoje, 2026, a gente consegue captar com mais facilidade aqueles feminicídios que acontecem no ambiente doméstico. Uma mulher que é morta na rua, muitas vezes, esse caso não é categorizado como feminicídio. Por quê? Porque eu preciso de um agente público que faça a correspondência entre aquilo que está na legislação e aquilo que aconteceu na vida prática. Se eu não tiver essa sensibilidade, se eu não tiver essa leitura de que aquele homicídio praticado contra a mulher é um homicídio que foi praticado em razão do ódio ou menosprezo a essa condição feminina, esse dado escapa. A gente não consegue ter essa dimensão, né? E aí fica essa impressão, né? Se eu não tenho o dado, eu não tenho como, de fato, reivindicar uma política que focalize essas mulheres que estão sendo vítimas cotidianamente. Então, é imprescindível que a gente tenha essa normativa para que ela possa guiar ações públicas nesse sentido.
1: Sim, muito obrigada, Juliana. Só para encerrar aqui, para as pessoas conseguirem trazer para a realidade aquilo que você disse, uma realidade de um caso que é recente e que chamou muita atenção a todos nós, o caso da Tainara, que foi arrastada pelo ex-namorado, ex-ficante, ex o que for, durante 1 quilômetro, pelo percurso de 1 quilômetro na marginal. Ela foi mutilada, teve as duas pernas amputadas, passou quase 1 mês tentando sobreviver no hospital, morreu na véspera de Natal, e agora a defesa desse rapaz, que já poderemos chamar de feminicida, está querendo dizer que não se trata de um feminicídio. Então, tirar essa tipificação, dizer que foi realmente um homicídio e tentativa de homicídio, porque ele tentou matar o rapaz que estava junto com a Tainara também, mas que não foi pelo menosprezo, ódio à mulher, porque eles não teriam tido um relacionamento comprovado. As testemunhas dizem que eles eram ficantes, isso daí muito provavelmente a defesa vai conseguir, a defesa de Tainara vai conseguir comprovar, mas como não era um namoro, ele diz, não foi ódio. Quer menosprezo maior do que arrancar duas pernas a uma mulher porque a viu num bar com outro homem e tiveram uma briga pelo sei lá o quê? Arrancar duas pernas, é por isso que a gente precisa desses dados, como você disse, que não são opinião, e precisamos da tipificação, sim.

0: um menino de 11 anos foi atacado por um tubarão enquanto tomava banho de mar na Praia da Piedade, em Jaboatão dos Guararapes, em Pernambuco, neste domingo. A vítima era o João Lucas Nemésio, sofreu mordidas no quadril e na mão esquerda. O ataque aconteceu por volta de 1h40 da tarde. Após receber os primeiros socorros dos guardas-vidas, o menino foi encaminhado ao Hospital da Restauração, onde deu entrada por volta das 2h48 da tarde. Equipes do Corpo de Bombeiro de Pernambuco e o Serviço de Atendimento Móvel de Urgência também participaram do atendimento. Um vídeo compartilhado nas redes sociais mostrou o momento em que o garoto foi resgatado na faixa da areia. Até o momento, o estado de saúde de João Lucas não foi divulgado. Esse é o terceiro incidente envolvendo tubarões registrados em Pernambuco neste ano. O primeiro caso ocorreu com a advogada Tayane Dalazen, que foi mordida na perna em Fernando de Noronha. O segundo envolveu o adolescente Davidson Rocha Dantas, de 13 anos, que morreu após ser atacado na Praia del Chifre, em Olinda. Mais de 200 pessoas ficaram feridas e uma morreu durante as comemorações do bicampeonato consecutivo do Paris Saint-Germain na Liga dos Campeões da UEFA. Os números foram divulgados neste domingo pelo Ministério do Interior da França. Um dia após a conquista do título europeu, torcedores se reuniram no Champ de Mers, próximo à Torre Eiffel, para acompanhar o desfile dos jogadores pelas ruas de Paris. Apesar da festa, as celebrações foram marcadas por episódios de violência registrados durante a noite de sábado. Segundo as autoridades, 57 policiais ficaram feridos e mais de 400 pessoas foram detidas, incluindo algumas fora da capital francesa. A polícia informou que fachadas de lojas foram destruídas e que carros e bicicletas compartilhadas foram incendiados em diferentes pontos da cidade. Também houve registros de vandalismos contra prédios públicos em cidades do interior da França, segundo o ministro do Interior. Em Paris, uma delegacia localizada na região central foi palco de confrontos rápidos entre manifestantes e policiais. De acordo com a promotoria da capital francesa, um jovem morreu após sofrer um acidente de motocicleta em meio aos distúrbios registrados durante as comemorações. E olha, os telões da Cidade do Leste, na fronteira do Paraguai com o Brasil, que exibiram uma montagem do ex-presidente Jair Bolsonaro agredindo o jogador Gustavo Gomes, foram retirados pelo governo paraguaio. Os detalhes com Leonardo Gomes.
1: Segundo o Ministério de Obras Públicas e Comunicações, os painéis não respeitavam as regras estabelecidas pelo órgão, inclusive representavam risco à segurança viária, ou seja, a motoristas e pedestres. Conforme a pasta, existem processos administrativos e ações judiciais em andamento para a retirada de todos esses pórticos, dessas estruturas, e que estão em desacordo com a legislação vigente. Na sexta-feira, os telões, três pelo menos deles, que ficam instalados ou que estavam instalados em Cidade do Leste, mostraram por cerca de uma hora o ex-presidente Bolsonaro ao lado de provocações contra o Paraguai, incluindo uma cena em que ele agredia o jogador Gustavo Gomes, jogador paraguaio. A montagem dizia que o Brasil mandou e desmandou no campo e na política, acompanhada da imagem do político sentado nas costas do jogador, puxando-o pelos cabelos. No canto inferior da montagem havia mais uma provocação: o Hexa é nosso. Revoltados, moradores e comerciantes destruíram um dos telões. As empresas responsáveis pelos painéis informaram que os sistemas foram hackeados e que colaboram com as autoridades. A gente procurou a Prefeitura de Cidade do Leste, que em nota disse que abriu uma investigação interna para apurar o caso e que também busca identificar os autores desta divulgação.
0: E um corte de 22 bilhões de reais no orçamento público pode afetar serviços essenciais. O presidente Lula assinou a medida para cumprir a meta do arcabouço fiscal aprovado em 2023. Direto de Brasília, A Ellen Gomes traz os detalhes.
2: O governo federal publicou um decreto que bloqueia cerca de R$22 bilhões do orçamento público. O Palácio do Planalto revisou as contas por causa do aumento de despesas obrigatórias. A equipe econômica precisa alcançar a meta do arcabouço fiscal aprovado em 2023. A regra limita o crescimento de gastos a 70% da arrecadação. A norma impede a expansão real das despesas acima de 2,5% ao ano. O Ministério da Defesa lidera as perdas com R$4,3 bilhões recolhidos. O Ministério das Cidades aparece logo atrás com R$3,3 bilhões retidos. Saúde, Educação, Fazenda e o setor de transportes foram órgãos que sofreram impacto com R$1 bilhão a menos. Já os parlamentares perderam quase R$5 bilhões em emendas de deputados e senadores. O total de recursos congelados pela administração pública neste ano soma cerca de R$23 bilhões. Os órgãos afetados devem divulgar nos próximos dias quais serviços e obras vão sofrer paralisação por falta de verba.
0: A morte de Juscelino Kubitschek voltou ao centro do debate nacional quase 50 anos depois do acidente que tirou a vida do ex-presidente. Uma comissão federal aprovou um relatório que responsabiliza o Estado brasileiro pela morte de JK durante a ditadura militar e determina a mudança do registro oficial de óbito. Os detalhes com a repórter Letícia Benazzi.
3: Quase 50 anos após a morte do ex-presidente Juscelino Kubitschek, uma comissão federal concluiu que ele não morreu em um acidente de carro, como sustentava a versão oficial apresentada em 1976. A Comissão Especial sobre Mortos e Desaparecidos Políticos aprovou na última sexta-feira um relatório que atribui ao Estado brasileiro a responsabilidade pela morte de JK durante a ditadura militar. O texto foi aprovado por 6 votos e 1 abstenção. Segundo a investigação, houve fraudes nas apurações realizadas na época. O relatório aponta alterações na cena da morte, inconsistências em laudos periciais e médicos, além de irregularidades que, na avaliação da comissão, comprometeram a versão oficial do caso. O documento também destaca que JK era considerado um adversário político do regime militar. Caçado após o golpe de 64, ele seguia como uma das lideranças mais populares do país e era visto pelos militares como uma ameaça ao projeto político da ditadura. Com a decisão, o registro oficial de óbito do ex-presidente deverá ser alterado para incluir a responsabilidade do Estado pela morte. A nova conclusão contraria o entendimento da Comissão Nacional da Verdade, que em 2014 havia mantido a versão de que JK morreu em um acidente automobilístico na Via Dutra, em agosto de 1976. O caso reacende o debate sobre um dos episódios mais controversos da história política brasileira e sobre as ações do regime militar contra adversários considerados ameaças ao poder.
0: O Banco Central anda preocupado com uma das últimas medidas econômicas anunciadas pelo governo Lula, que podem fazer com que a taxa Selic permaneça elevada. A Ellen Gomes traz os detalhes.
2: A última ata divulgada pelo Copom mostra que o Banco Central observa com preocupação o aumento das linhas de crédito com juros subsidiados anunciadas pelo governo Lula recentemente. No documento, a autoridade monetária afirma que a medida gera incerteza sobre a estabilização da dívida pública e tem o potencial de elevar a taxa básica de juros. O presidente anunciou recentemente o programa Move Brasil, voltado para motoristas de aplicativo, que amplia as linhas de crédito para quem quiser financiar veículos novos de até R$150 mil. A medida provisória garante financiamento com juros mais baixos e descontos de até R$50 mil. Segundo o BC, é o maior percentual de crédito registrado desde 2019. Em Brasília, a MP anunciada há 5 meses da eleição é vista como um aceno a um público que pode fazer diferença para a reeleição de Lula.
0: Pacaembu virou a capital nacional da literatura neste final de semana, viu? Começou na Praça Charles Miller a 5ª edição de A Feira do Livro. O nosso repórter Lucas Escórcio traz os detalhes.
4: A quinta edição da Feira do Livro chegando aqui no Pacaembu, no centro de São Paulo, bem em frente ao Mercado Livre Arena Pacaembu, na Praça Charles Miller. O espaço já está tomado por diversas tendas repletas de livros e esse festival literário vai até o dia 7 de junho, uma semana de muita literatura aqui em São Paulo. O evento abre das 10 da manhã e vai até as 8 da noite em todos esses dias e ele, obviamente, é totalmente gratuito. E o tamanho desse evento impressiona. São 160 expositores e mais de 200 atividades divididas entre os palcos, como o auditório do Museu do Futebol, o Espaço Rebentos, que é feito para as crianças escreverem seu primeiro livro, colorirem alguns livros também, o Palco da Praça, reunindo apresentações musicais, TED Talks, conversas, workshops e também os tablados literários. A feira, esse ano, lançou uma plataforma digital, a feiradolivro.com.br. Acessando esse site, o leitor consegue salvar os eventos que ele quer ver direito e montar uma espécie de roteiro, uma agenda em seu celular. Mais de 107 autores irão estar presentes aqui ao longo desses dias, sendo 17 nomes internacionais. E o grande destaque dessa edição é a literatura latino-americana, trazendo expoentes dos nossos hermanos, dos nossos países vizinhos, como Colômbia, Uruguai, Chile e Argentina. A literatura brasileira também vem em peso, desde autores consagrados e best-sellers até novos nomes experimentais, novos nomes da indústria. O roteiro também joga luz sobre o pensamento indígena e a cultura afro-brasileira. E para quem gosta de histórias reais, não ficção e, obviamente, jornalismo, vem com muita força esse ano, com foco especial para grandes biografias de figuras políticas, cultura popular e esporte. Eu conversei com Paulo Werneck, diretor da Feira do Livro, e ele explicou a importância de um evento como esse na cidade de São Paulo.
5: Olha, essa feira foi criada com o objetivo de trazer para a cidade de São Paulo a experiência de um festival literário, né? São Paulo tem uma oferta cultural inacreditável, mas não tinha um grande festival literário de rua, desse formato que você está no meio da rua, passeando entre livros, e a gente faz aqui um convite para as pessoas chegarem mais, falar de livros, ir na praça de alimentação, curtir o Museu do Futebol, que vai estar aberto.
4: Eu também falei com entusiastas da leitura que estavam presentes e perguntei o que estavam achando do evento.
6: Eu gosto demais de vir para cá, eu sou de Curitiba. Eu acho que esse evento é muito importante para quem é da área, porque é um espaço que a gente consegue ver quais são as novidades.
7: Trocar experiências, porque o trabalho de escritor é sempre muito solitário. E aí, quando você encontra pares, você descobre que os outros também sofrem.
8: Que você tem contato com a literatura, com quem você está lendo, né? Então, estava passando Giovanna Madaloso ali, conheci o Pedro Jucá também, que é maravilhoso.
4: Lembrando, o Museu do Futebol, que fica na Mercado Livre Arena Pacaembu, também está funcionando normalmente, então dá para fazer até as duas coisas de uma vez. Recado tá dado, o momento ideal para conhecer novos autores, conversar com seus autores favoritos que estão no evento, comprar livro barato, ouvir palestras sobre literatura, trazer os pequenos, instigar a criançada a ler e, obviamente, mergulhar de cabeça no universo literário. Relembrando, até dia 7 de junho, Feira do Livro 2026, na Praça Charles Miller, no Pacaembu, das 10 da manhã às 8 da noite, evento totalmente gratuito e mais informações e programação no site afeiradolivro.com.br.
0: E se a Copa de 82 tivesse tido um final diferente? Essa é a provocação no centro do novo livro de José Roberto de Castro Neves, imortal da Academia Brasileira de Letras, advogado e professor que acaba de lançar Onar 82. A obra mistura futebol, luto, Shakespeare e relações familiares de um jeito que você não esperaria de um acadêmico de letras. E os apresentadores do Link TMC receberam o autor dessa obra, José Roberto de Castro Neves, para contar um pouco mais deste livro.
9: Essa história, ela começa com um pai que recebe uma notícia trágica da morte do filho. E era um filho que ele tinha uma relação muito distante, ele estava brigado com esse filho há muito tempo. Esse pai era um comentarista esportivo, então ele vivia para futebol, adorava futebol. E o filho nem tanto, o filho gostava de outras coisas. Mas esse filho morre e ele vai à casa do filho, uma casa que ele nunca tinha ido, e quando ele chega lá, ele tem um livro que está... que foi feito para ele, pai. Ele o chama Onar. Onar é como os gregos achavam, né, que quando a gente dormia, a gente era transportado para um outro lugar. E esse lugar chamava Onar, daí veio onírica a palavra. E esse livro é um livro que o filho conta, ele reconta um pouco o sonho de Noite de Verão, que são jovens que também brigam com os pais e que vão para uma floresta, mas nessa versão do filho, que o pai lê enquanto ele vai encontrando memórias antigas, né, refazendo a história dele, é uma história que se passa na Copa, e esses jovens vão para um morro, e nesse morro encontram um montão de coisa, mas se passa exatamente nessa Copa de 82, que foi uma Copa muito dramática para quem viveu essa experiência, porque era uma Copa que nós tínhamos nenhuma dúvida de que o Brasil ia ganhar. A gente tinha um time incrível naquela oportunidade, um time fabuloso. Sócrates, Falcão, Zico, Éder, enfim, Júnior, era um time todo extraordinário, e a gente acaba perdendo de uma forma dramática, porque a gente podia empatar o jogo com a Itália e acaba perdendo de 3-2. Para quem viveu, nunca vai esquecer, foi uma derrota muito sofrida. E nessa história que o filho conta, ele conta toda a história da Copa para o pai, quer dizer, tudo acontece durante a Copa, e claro, tem um final melhor, um final que a gente gostaria de ter, porque é a forma que o filho tem de fazer as pazes com o pai. É um livro que ele faz para, mesmo morto, o pai se apaziguar com ele. E, de fato, eles conseguem. Ele chega a esse fim, ele tem esse carinho com o pai.
10: Rodrigo Alvarez aqui. Queria te perguntar, como ficcionista, você acredita que a ficção... Você trouxe aí, né, um trauma nacional. Foi a minha primeira Copa, eu era garoto, eu assisti e chorei quando o Paulo Rossi fez o terceiro gol. Comemorei muito no Falcão, chorei muito no terceiro gol do Paulo Rossi. Você acredita que a ficção tem um poder curativo para um trauma nacional? Ela pode trazer algum tipo de mudança na nossa própria maneira de entender a história?
9: Sabe, Rodrigo, nesse livro, eu não estou falando nenhum spoiler, não, mas esse pai, que é um comentarista esportivo, ele não pode ir para a Copa, porque ele fica doente, ele fica em casa nessa Copa, e lembra disso, e o filho, que era um garoto, ajuda ele. Fica lá levando a comida, eles dois viam os jogos juntos, que era uma coisa que o filho nem gostava, mas naquela Copa, e o pai achava que aquela Copa era o pior momento da vida dele. Achava que aquela Copa foi uma desgraça, porque ele não foi para a Copa, ficou em casa, o Brasil perdeu, ficou de cama, ele achava. Mas quando ele lê o livro e ele vê o sentimento do filho, ele revê esse momento e passa a achar que a Copa foi o melhor momento da vida dele. Que a Copa foi uma época fantástica. E eu acho que a literatura, ela tem esse poder de fazer com que a gente reflita sobre experiências nossas e dê uma nova visão àquela situação. E às vezes a gente vê uma coisa que a gente não considera importante, mas depois, às vezes, uma literatura, um livro, ela nos faz ver de uma outra forma, com uma outra sensibilidade. E nesse livro, o pai, que achava que aquele momento era uma desgraça, ao ler o livro do filho, ele percebe que foi possivelmente o melhor momento da vida dele. Que ficou ele e o Maravilha. Filho vendo futebol, que era o que ele adorava, juntos ali naquele momento. Então, Rodrigo, eu acho que sim, eu acho que a literatura tem essa força transformadora, e é uma das maiores ganhos da literatura, o autoconhecimento, né? A autorreflexão, você rever a tua vida. Enfim, então sim, eu acredito que sim.
6: Maravilhoso. Que lindo. Você falando, eu nem li o livro ainda, mas só da gente ouvir você falando, também muito. O futebol é uma coisa muito mágica, porque eu lembro meu pai, que era gremista, e meu pai teve um câncer muito agressivo e tal, e foi o futebol que nos reunia. Né? Meu pai, eu lembro meu pai doente assistindo os jogos do Grêmio com raiva, mas entretido. Então, naquele momento, a gente esquecia, no momento do Grêmio jogando em campo ali, a gente esquecia de tudo. A gente esquecia da doença, a gente esquecia dos problemas e a gente estava unido ali. E falando nessa história, né, de traumas, eu tenho uma ideia aí para você. Oi, pode falar.
9: Eu ia falar também que essa Copa ela tem uma situação muito particular, porque a Copa de 70, né, que o Brasil ganhou, mas quando o Brasil sai para a Copa, a gente estava vivendo uma ditadura. Sim. Então, você, claro, era brasileiro que torcia para o Brasil, mas era um Brasil que a maioria das pessoas não reconhecia um país bacana naquele momento. Né? Uhum. Então, claro, quando o Brasil entrou em campo, uma emoção incrível, mas era um momento de país muito particular. 82... bom, 74 foi uma entre-safra, 78 foi aquela Copa, né? Nós somos os campeões morais, porque a gente não perde jogo nenhum e acaba tendo acaba sendo a Copa da Ditadura, né? Porque é uma Copa que o governo argentino acabou se imiscuindo muito. E 82 era a redenção disso, porque era um momento de abertura, né? A gente estava vendo aquilo, então você podia de novo torcer para o Brasil. Era uma coisa que era possível naquele momento, a gente estava virando já. Né? A gente teve eleição para governador pela primeira vez depois de muito tempo naquele ano, então as ideias democráticas estavam sendo novamente reverenciadas. Então tinha essa mística naquele momento. E eu também era criança, era jovem, e tenho uma lembrança muito feliz daquela Copa nesse aspecto, sabe? Pintar rua, que tinha isso, né? As pessoas pintavam as ruas, os amigos vendo o jogo juntos, aquela felicidade, a gente tinha muito orgulho do nosso time, né? Era um time bacana, tinha coisa do samba, enfim, era isso. Reencontrar essa memória feliz naquele momento.
11: Então, você tem uma ideia para o próximo livro, José Roberto? Existe um dia 8 de julho de 2014. Se você puder recontar essa história do 7-1, a gente agradece, assim, porque acho que é todo mundo ainda mais traumatizado com esse 7-1. De repente você faz alguma coisa, coloca uma criança alemã ali no meio, sei lá, sabe? Assim, eu acho que é uma ideia para um próximo livro, tá?
9: Mas sabe, Nara, que é interessante que futebol, quem não conhece, acha que são só três resultados possíveis, né? Empate, derrota e vitória. Mas quem gosta de futebol percebe que são muito mais de três resultados, né? O 7-1 é uma coisa humilhante, né? Não tem outra palavra, é humilhante. A gente em casa e tal. O 3-2 contra a Itália não foi humilhante. Foi uma coisa mais trágica mesmo, né? E foi talvez essa beleza da tragédia, né? Depois, quando é muito humilhante, não é trágico, é outra coisa, né? Ser humilhado não é trágico, é outro sentimento, né? Menos nobre. Ali não, ali a gente perde tendo o melhor futebol, merecendo ganhar. Foi muito mais doloroso nesse aspecto, assim, digamos, épico, né? Muito mais traumático do que o 7-1. O 7-1 foi uma coisa realmente, uma coisa triste, assim, humilhante, né? É menor, eu acho.
12: Muito bom, muito obrigado. Momento. Muito legal, muito legal. José Roberto de Castro Neves, autor do livro Onar 82. Todo mundo aqui no estúdio curioso para ler, e acho que todo mundo que está ouvindo a entrevista, que está assistindo a entrevista, está acompanhando, ficou curioso também. José
10: já
12: Roberto.
10: Já está na livraria?
12: Boa pergunta. Para fechar, já está nas livrarias?
9: Tá sim, na livraria. Obrigadíssimo, é um prazer falar com vocês. Obrigado pela atenção.
0: E olha, quem cresceu nos anos 80 e 90 provavelmente leu O Gênio do Crime na escola. E agora, esse clássico da literatura infanto-juvenil brasileira virou filme que já está em cartaz nos cinemas. Um detetive saído direto dos filmes noir dos anos 40, investigando um esquema de falsificação de figurinhas de álbum de futebol. Sim, tem álbum de figurinha no meio. E para contar um pouco mais sobre a adaptação, os apresentadores do Link TMC conversaram com um dos atores do longa, Rafael Losso, que interpreta um cambista. Vamos ouvir.
13: Foi uma emoção poder participar desse filme. E eu lembro, e é engraçado, porque depois que eu fiz o filme, eu conversei com alguns amigos, diretores de teatro, e muita gente falou, esse livro me fez começar a gostar de leitura. Então, nossa, só isso já me fez ficar muito feliz de participar.
10: Ô Rafael, eu vi ali no trailer que tem, vocês atualizaram, né, a direção, o diretor atualizou, porque o livro se passa numa outra Copa, a gente tá vendo os jogadores de agora, e parece que tem algum problema ali com a figurinha do Vini Júnior. Você pode contar o que que é?
13: A figurinha do Vini Júnior é a figurinha dourada, é a figurinha que todo mundo tá ali na batalha para conseguir, para completar o álbum, e é ela que faz com que o filme tome certos direcionamentos.
11: Não, e tem a ver com a realidade, porque no álbum da Copa de hoje, né, a gente tem 20 Legends, que são figurinhas especiais, e são 20 Exato. Jogadores, né? E dos brasileiros, o único que tá entre ali os 20, tem o Cristiano Ronaldo, tem o Messi, tem o Modric, é o Vini Júnior. E ele é o único Exato. Ali dos Legends, então faz muito sentido. Você colecionava figurinha também? Isso, o filme também te trouxe um certo saudosismo, além, é claro, de lembrar da tua experiência de ter lido o livro, mas se colecionava também?
13: Muito, colecionei bastante e também joguei muito bafo, né? Bati muita figurinha na escola. Então, isso foi realmente uma grande nostalgia, assim.
12: Ô, Rafael, queria que você falasse um pouquinho também do elenco, né? Como é que foi trabalhar com Marcos Veras, Ailton Graça, que são atores...
11: Douglas Silva,
12: atores versáteis, né? E queria saber dessa experiência também para você.
13: Ah, foi incrível, na verdade, né? Principalmente o Ailton, porque eu e o Ailton a gente se encontra desde a minha época de teatro, assim. Eu fiz muito teatro e o Ailton é um cara que participou da minha formatura no teatro. Ele já trabalhava com o diretor que me formou no teatro e o Ailton foi assistir minha peça de formatura pelo menos umas 3 vezes. Então eu tenho muita ligação com o Ailton. Eu e o Marco, a gente é da mesma agência de atores, então a gente já se conhece, mas a gente nunca tinha atuado junto. Foi muito incrível isso. O Douglas eu só pude conhecer ali um pouco no set mesmo, a gente nunca tinha se trombado nessa caminhada. Mas eu acho um grande ator e fez um belíssimo papel.
10: Rafael, deixa eu te pedir para contar um pouquinho da história. Eu sei que você está guardando um monte de coisa, você não falou quase nada para de spoiler, né? Mas conta um pouquinho do
13: que eu posso contar. Eu não sei o que eu posso contar.
10: Você não sabe?
13: Exato. Não,
10: mas
13: exato.
10: O que está lá no.
13: Eu posso falar.
10: O que está na sinopse?
13: Eu posso falar um pouquinho, na verdade, né? E uma coisa que eu mais posso falar que é do trabalho dessas crianças, assim. O Lipe Binder, que é o diretor desse filme, conseguiu reunir uma turma de crianças muito talentosas. Os meninos são incríveis, a Bela, o Breno, o Samuel, eles fazem papéis incríveis. Mas o filme conta é isso. Esse menino, o protagonista da nossa história, ele é apaixonado por um show de detetive. E ele tem esse grupinho de amigos que gosta de assistir esse show, eles querem sempre desvendar algum mistério, e acontece isso, um deles completa o álbum, eles vão lá tentar ganhar o prêmio, né? Quem consegue completar o álbum tem um prêmio. Quando eles chegam na porta da empresa para pegar o prêmio deles, eles entendem que tem muita gente dando o álbum ao mesmo tempo. E isso não é possível. O dono da estão falsificando minhas figurinhas, então tem muita gente completando algo, eu não consigo presentear todo mundo. E eles, por já terem esse aspecto detetivo dentro de si, resolvem ajudar o dono da empresa a entender quem é o gênio do crime, quem é que está fazendo essas figurinhas falsas e tocando esse caos no mundo das figurinhas. E eles decidem dar essa investigada. No caminho, eles me encontram. Não, eu não sou tão gênio assim. Eu sou só um aviãozinho da história.
0: E olha, se você é fã de boa gastronomia, eu tenho um convite, tá? O Parque Vila Lobos é o seu destino nos próximos dias. Tá rolando o Taste São Paulo 2026 e o nosso repórter Lucas Escórcio foi conferir o movimento e traz os detalhes do evento.
14: O Parque Vila Lobos, na Zona Oeste de São Paulo, é palco do Taste Festival SP mais uma vez. E esse ano, o parque está sediando a edição histórica de 10 anos do Taste SP, que é considerado um dos maiores festivais gastronômicos do mundo. 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Tem opção para todos os paladares. O público pode provar o clássico dadinho de tapioca e baião de dois do chefe Rodrigo Oliveira, do Mocotó, os sushis frescos da premiada chefe Thelma Shirayashi, do Aizome, ou se deliciar com as sobremesas da Carole Crema. Gigantes como Fasano, Le Jazz e Brás Trattoria dividem espaço com estreantes de peso, como a autêntica culinária tailandesa trazida pelo chefe Maurício Santi. Além de comer, quem vem ao festival pode botar a mão na massa. São mais de 650 aulas, workshops, shows, espaço kids e atividades gratuitas. É só chegar e se inscrever na hora. Eu falei com o público presente no Taste e perguntei se estavam de barriga cheia.
15: Sempre, né? Não dá pra vir aqui pra comer pouco. A gente come muito, é muito gostoso. Lugar, um ambiente super gostoso. A gente sempre marca com vários amigos. A gente arruma uma mesinha e passa o dia inteiro aqui.
16: A variedade aqui é muito grande. A gente fica na dúvida e acaba provando um pouquinho de cada lugar.
17: Tranquilidade da gente conseguir aproveitar aqui o espaço, né?
16: Segurança.
17: Tá sempre com os amigos, a gente marca um encontro e tal.
16: Tomar um bom vinho.
18: Já comi bastante já, tô bem satisfeito. A comida tá bem gostosa aqui, o evento tá bem legal. Tem muitos restaurantes, às vezes você quer ir no restaurante para comer alguma comida. É disponibilidade de tempo. Aqui você consegue provar um pouco de cada.
14: Ainda dá tempo de aproveitar. Os ingressos estão disponíveis na bilheteria física e no site da Eventim, com opções a partir de R$ 40,00. 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

0: 1:01 pelo horário de Brasília. Muito bom dia a você que sintoniza a TMC. Este é o Amanhã TMC e você fica muito bem informado e muito bem informada nessas primeiras horas do dia. Os dois casos suspeitos de ebola estão sendo investigados aqui no Brasil, um em São Paulo e outro no Rio de Janeiro. Os pacientes estiveram recentemente em países africanos com circulação do vírus e chegaram ao país apresentando sintomas que levaram ao protocolo de isolamento. Em São Paulo, um imigrante congolês de 37 anos está internado em estado grave no Instituto Emílio Ribas. A Secretaria Estadual da Saúde informou que os exames apontam meningite meningócica, mas a suspeita de ebola ainda não foi descartada. Os testes específicos para confirmar ou excluir a doença devem ficar prontos na segunda-feira, no caso hoje. Já no Rio de Janeiro, um viajante belga que esteve em Uganda foi diagnosticado com malária. Mesmo assim, ele segue isolado na Fiocruz por medida de precaução, enquanto as equipes de saúde acompanham o caso. O ebola é transmitido por contato direto com fluidos corporais de pessoas infectadas e sintomáticas, e não pelo ar. Por isso, o risco para a população em geral é considerado baixo, mas as autoridades seguem monitorando os dois casos de perto. Em uma decisão importante, o presidente do Supremo Tribunal Federal, ministro Edson Fachin, deu um prazo de 90 dias para o governo federal apresentar um plano de retirada de invasores da terra indígena Cachoeira Seca, no Pará. A área é a segunda mais desmatada da Amazônia Legal, acumulando mais de 74 mil hectares destruídos até julho do ano passado. A determinação do STF também obriga a União a criar um comitê de governança focado na proteção de povos isolados e de recente contato. Esse grupo será responsável por coordenar e monitorar ações de proteção do território, regularização das terras e atendimento à saúde dessas comunidades. Dados inéditos do Conselho Nacional de Justiça mostram que a cada 30 segundos uma mulher recebe proteção judicial no Brasil. Ao todo, a Justiça brasileira concedeu mais de 255 mil medidas protetivas no primeiro trimestre de 2026. Esse número é o maior já registrado para os três primeiros meses do ano, superando todos os trimestres monitorados desde 2020. O recorde histórico foi alcançado em maio deste ano, por quase 94 mil medidas, um salto de 13,4% em relação ao recorde anterior em setembro de 2025. Na comparação direta com o trimestre passado, o crescimento foi de 7,5%. E a guerra no Oriente Médio está encarecendo o petróleo no mundo todo e o governo brasileiro decidiu prorrogar até 31 de julho um pacote de medidas para segurar o preço dos combustíveis por aqui. A partir de amanhã, entra em vigor a subversão de R$ 1,12 por litro de diesel. Ou seja, o governo banca parte do preço que o custo não chegue cheio ao consumidor. O gás de cozinha também está no pacote. O subsídio equivale a R$ 11 por botijão de 13 quilos e as isenções de impostos sobre o querosene de avião, que é o combustível dos aviões, e o biodiesel também foram renovados. Uma hora, 5 minutos pelo horário de Brasília. Muito bom dia a você que sintoniza a TMC. Ou a Cidade é Sua de hoje, direto aqui de São Paulo. Os casos de desaparecimentos continuam crescendo aqui em São Paulo e já chegam a uma média de 41 registros por dia em 2026, segundo dados recentes. Na Cidade é Sua, Felipe Bueno e a Estela Ribeiro conversaram com a doutora Ivalda Aleixo, diretora do DHPP, e Darko Hunter, que é coordenador do Departamento Especializado em Localização Familiar, sobre o assunto dos casos de desaparecimento na capital paulista e os desafios enfrentados pelas autoridades nas investigações. Vamos falar sobre as primeiras horas de busca, o impacto de redes sociais, conflitos familiares, vulnerabilidade de jovens e as estratégias que vêm sendo adotadas para localizar pessoas desaparecidas e apoiar as famílias. Vamos acompanhar.
1: 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Transamérica, Olá, seja bem-vinda, seja bem-vindo. Começa agora mais um A Cidade é Sua na nossa TMC. Sempre, a cada semana, um programa de interesse trazendo algum assunto para você de São Paulo, para você do estado de São Paulo. Hoje nós vamos falar sobre desaparecidos, um assunto muito sério, desaparecimentos. E a nossa primeira conversa é com a delegada Ivalda Aleixo, que é diretora do DHPP. O Departamento de Homicídios e Proteção à Pessoa veio nos visitar aqui no estúdio. Seja muito bem-vinda, delegada, prazer.
2: Muito obrigada. Eu que agradeço o convite, a oportunidade, né? E é um tema muito importante e que tem que ser falado, repetido, porque repetir tudo sobre esse tema, porque é um tema que deixa a família muito aflita, né? É um tema, é angustiante ter alguém da família desaparecido.
1: E eu penso também, delegada, que muitas vezes até a própria imprensa, fazendo um meia-culpa aqui, não sabe exatamente como lidar, como comunicar esse tema. Então a senhora me permita aqui discutir o tema desde o começo, né? Fazer até algumas perguntas muito primeiras aqui para a gente mostrar para todo mundo o que envolve toda essa questão. Eu quero começar com um dado que é recente, falando que em São Paulo os casos de desaparecimento ultrapassam 40 registros por dia, nesse ano agora. Afastando um pouco o olhar desse número, segundo a secretaria, a gente tem uma estabilidade ou um aumento na comparação com anos anteriores?
2: Olha, a estatística... mostra um pequeno aumento, mas também nós temos muito encontros. Uhum. Porque quando a gente fala registro de pessoas desaparecidas, isso acontece todo dia, e a gente entende, quando a pessoa retorna, é encontrada, ninguém nos comunica. Então a gente tem uma equipe que está constantemente entrando em contato. Quando, lógico, a gente vai esgotando as investigações. Aí a pessoa retorna, a gente vai ligar para a família. Não, mas ele já voltou. Então, na verdade, tem às vezes é sazonal, né? A gente percebe final de semana. Uhum. Nossa, na segunda, e aí a pessoa retorna por vários motivos. A gente fala aí por que algumas pessoas desaparecem. Então, tem esse retorno, que para nós é pessoa encontrada, né? Encontrada bem. E que retornou para casa, a gente tem que ter uma prova de vida, que está tudo bem. Mas teve na parte de adolescentes, nós tivemos um pequeno, até nacional, mas aí olhando o estado de São Paulo, embora pequeno, a gente teve um aumento, sim, no caso de adolescentes, mas foi assim, agora a gente já está no equilíbrio, mas no início a gente estava com um pequeno aumento, sim, nos primeiros 2 meses, 3 meses.
1: Então, até por obra das próprias famílias, que felizmente recuperam essas pessoas, essa tabulação é um pouco difícil, porque a saída, a secretaria tem informação, até porque as famílias vão recorrer à polícia, vão recorrer às autoridades. Só que na volta, como você disse, muitas vezes esses casos não são notificados ou são notificados depois.
2: São notificados depois. E hoje, e que bom também, a gente... A pessoa pode fazer a comunicar o desaparecimento imediatamente, não tem aquela lenda lá de 24 horas.
1: Eu ia tocar nesse assunto, inclusive.
2: Faz online, né? Uhum. Você entra e comunica. São dados básicos que ela tem que pôr para a gente ser acionado. Tão logo chegou lá, e imediatamente, né? Bateu na nossa caixa de entrada, a gente já entra em contato com aquele declarante do desaparecimento. Para pegar mais, coletar mais informações, e já tem uma equipe fazendo as buscas, que a gente tem um protocolo. E às vezes, né, não acha no dia, no outro dia, a pessoa esquece de entrar novamente. Não se dá conta, e que bom que voltou para cá, a gente fica muito feliz. E aí, porque tem também lá o encontro, né? Uhum. Tem desaparecimento e encontro de pessoa. Ou até ir numa delegacia. Então, nós entendemos isso, não tem... Então, por isso que a gente liga. Então, às vezes tem semana, e a gente fica muito feliz, que fala, tá em casa, olha, tem uma foto. Não, a equipe foi lá, ele tá bem. Não, foi um acidente. Não, roubaram o celular, não tinha como voltar, porque ninguém mais sabe o número de celular, né? De ninguém. Ninguém mais tem número de telefone.
1: Quem nunca, né?
2: E aí, volta e fala, eu esqueci, pedem desculpa, uhum. E tá tudo bem. A gente quer que a pessoa volte para casa, o familiar volte para casa, né? Então, às vezes, a gente pega semanas lá que a gente consegue, assim, vamos dar o nome, dar baixa, né, como eles falam, É, em muitas pessoas. Muitas, muitas.
1: E você estava respondendo, falando de São Paulo, e me ocorreu uma coisa também. Tem os números nacionais, tem os números de São Paulo. Acontecem muitos cruzamentos, e aí tem um trabalho das polícias estaduais nesse caso. Por exemplo, uma pessoa que desaparece em algum estado do Nordeste vem parar aqui, ou vice-versa, uma pessoa que desaparece daqui de São Paulo, natural de São Paulo, e vai parar em outro lugar. Como é que funciona isso?
2: Na verdade, a gente está criando... Tem um cadastro nacional... Mas aí nós temos algumas dificuldades técnicas, né? Para ser alimentado automaticamente, né? Nós precisamos... e também, para a gente falar, pô, a pessoa está em outro estado... Então, por isso que a investigação, a escuta, acolher aquele familiar é o mais importante. Uhum. Detalhes que às vezes passam, né? A pessoa desapareceu, não atende o telefone, não responde mensagem. Não é rotina, não é hábito, jamais faria isso. E é a familiar que sabe. Então, naquele momento, a gente vai procurar no entorno, né? Qual era o caminho? Vamos procurar aqui, porque reside aqui. Vamos fazer buscas em hospitais, procurar de toda forma onde trabalha. Nós vamos ver telefone, tá desabilitado? O que, que aconteceu? Contatos com eventual banco. Né? Se houve movimentação bancária, a gente tenta... agora, aí que vem essa entrevista. Estava acontecendo alguma coisa? Não, ele conheceu uma pessoa, entendeu? Então a gente vai... não, ele tem uma pessoa que conheceu na internet. Opa, vamos
1: isso
2: ver...
1: Isso já é um alerta.
2: Na hora. Uhum. Olha, é uma proposta de emprego, que nós tivemos vários casos recentes, que é um... Na verdade, é uma fraude, é um golpe que a pessoa vai e ela vai para um trabalho escravo. Nós tivemos um caso recente de dois jovens aqui de São Paulo e foi quando a mãe dele fez estava fazendo o boletim, né? Ela fala a palavra Tailândia e eu ouvi. Falei, o seu filho foi o quê? Ele tinha até um convite para trabalhar na Tailândia. Falei, pronto. E era... Isso mesmo.
1: Aí a pontinha
2: ele foi,
1: fio,
2: nós fizemos o boletim, entramos em contato, daí não, sai do país, né? Então, a Polícia Federal e também com a Êxodos, que trabalha só com esse tráfico de pessoas para exploração ou sexual ou trabalho, que era o caso dele, né? Ele, porque era de TI, e ele foi para trabalhar lá num totalmente, a gente conseguiu, falou com um amigo. Olha, a última mensagem que ele me mandou, ele estava em Mianmar. Foi até noticiado isso. Eles,
1: me lembro desse caso.
2: Tá? Uhum. Então, a gente fez o contato, conseguimos, a Êxodos foi retirá-lo de lá. Então, a gente, é importante saber, né? Quando ela falou, não, ele foi para tal país, não faz mais contato, porque ela estava fazendo um boletim em São Paulo, lá com a gente, tá, do filho que tinha desaparecido em outro país. E a gente foi atrás.
1: Olha o tamanho da complexidade.
2: Não é? Entendeu? Você tem que... Já localizamos um também em Portugal, em Lisboa. Uhum. Infelizmente, no caso, ele foi preso. Uhum. Aí, totalmente perdeu o contato. E porque a gente parte daí, eventual viagem rodoviária e depois aeroportos. E aí foi aí que nós achamos. Então, outros estados têm hoje muito contato. Bendito o WhatsApp, né? Mensagem, porque a gente hoje fala com toda a cidade, todo estado, então a gente fala com o nosso, aqui São Paulo é muito grande, nós já temos que fazer contato, tá, em toda a região do estado de São Paulo, mas também a gente, o litoral é importante, são lugares que a gente já faz um contato, ainda mais quando é mais próximo de São Paulo, cidades do litoral, e aí a gente começa a passar para outro estado. Ou quando tem, assim, alguma coisa diz que foi para outro estado. Então, nós já tivemos casos em Goiânia. Porque aí nós rastreamos por que essa pessoa foi para Goiânia. E aí a esposa, não faço a menor ideia. Aconteceu alguma coisa. Falei, porque ele está em Goiânia. Hospitais de entrar em contato com a gente. Olha, tem uma pessoa aqui falando isso. Eles falam, olha, ele não lembra o telefone. Foi um acidente e não tem celular, e aí fala conosco, a gente vai ver, tem o boletim de ocorrência.
1: Esse não faço a menor ideia me leva a uma pergunta que é a seguinte: como e quando uma família sabe que ela tem uma pessoa desaparecida? no seguinte sentido, né? Quanto tempo... Lembra aquela história, sim, que a gente começou falando das 24 horas, sim, e tal? De repente a pessoa saiu para trabalhar, ok? Ela costuma sair daqui às 9 da manhã, costuma voltar às 6 da tarde, de repente 7, 8, 9, meia-noite e não avisou, não deu sinal, o celular está desabilitado e tal. Quando é que essa pessoa, essa família tem essa sensação e a partir de quando ela pode bater na porta da autoridade?
2: A partir do momento que é isso.
1: E é um momento subjetivo.
2: Porque a mãe... E assim, também depende, né? Porque assim, é um adulto que está habituado, ele volta normalmente entre 9, 10 horas. Ah, é o trânsito. Mas hoje é sempre o contato, né? Do telefone. Uhum. Ah, falou que estava saindo do trabalho. Normalmente, leva meia hora. Ah, mas como? Ah, vem de carro. Não, estava de moto. O que foi? Não fala, não atende mais. Moto, acidente. Carro, será que foi um assalto? Será que foi um acidente de trânsito? Sim. Ah, não, normalmente vem de Uber. Opa, Uber? Ah, ele chama o Uber, mas não chamou? Então a gente também vai atrás disso. Uhum. Vem a pé, então vamos fazer o caminho. E eu costumo dizer isso lá, e a equipe também é assim. A delegada que está à frente, a Bárbara, a doutora Bárbara, com o Fabiano, ligou, chegou, às vezes ligam para saber o que tem que fazer. Por quê? A senhora está... Não, porque está estranho, já faz 2 horas, sabe que eu já posso fazer? Pode. Já faz aqui, ó, a gente já anota, a gente já vai atrás. Porque é a mãe que sabe, né? Ou é a esposa, ou é o pai que sabe. Pô, minha filha nunca fez isso, não. Meu filho não é o hábito. Pô, tô ligando. Lógico, pode ter acontecido de ter perdido o celular, mas não custa, né, a gente correr atrás. Então, é isso, a família sabe. Às vezes, até ambiente de trabalho já aconteceu. Ó, falou comigo ontem, a gente marca, a gente sempre se encontra aqui, nunca faltou no trabalho, tem uma reunião importante. Aí, a própria empresa entra em contato. Olha, a gente não conseguiu contato com a família. E até amigos.
1: E aí, um ponto que me chama a atenção, quando acontece no caso da empresa, ou até da escola, vamos, sim, pensar em escola também, qual que é a orientação?

0: boletim foi na casa, não tem ninguém, a gente tem o endereço, a gente pediu para alguém lá e a gente está preocupado, porque está todo mundo... com quem, para quem a gente liga? Então, a gente pega os dados dessa... sei lá, o gerente, o responsável, o colega de trabalho, a gente... Bom, quais as características, qual que é o número do telefone? Então, a gente começa a rastrear isso. Você sabe o caminho que ela faria ou ele faria? Sim, eu sei. Normalmente pegaria o metrô, faz tal coisa, ou tem um ônibus. Então, a gente vai fazer isso e entra e tentar o contato com alguém da família. É, e aí, nós falamos, olha, a gente está aqui. E aí, é isso. Olha, ela saiu de manhã, ela vai para um lado, eu vou para o outro. E aí, a família vai dar mais detalhes da roupa. Porque é importante também características físicas, a roupa, toma um medicamento. E aí, nós vamos, tem tatuagem, toma algum medicamento, estava em alguma fase, ah, tá mal, estava com depressão, olha, ela passou por uma fase difícil, ou ele teve uma perda, né, na família, sofreu um acidente, não ficou bem. São vários motivos, né? E aí nós temos, eventualmente, o desaparecimento voluntário, né?
1: O deliberado, é isso que eu ia colocar agora. Nesse caso, o trabalho das autoridades, da secretaria, da polícia, é o mesmo ou tem alguma peculiaridade? Porque essa pessoa, supostamente, ela não quer ser achada. É diferente de uma pessoa que...
0: Quando nós encontramos, é isso que ela fala. Uhum. Mas como vocês me acharam? Falei, então, porque sua mãe está desesperada. Uhum. Você vai fazer isso mesmo? Não, eu tenho um problema familiar. Aí é conflito familiar.
1: Tá.
0: A não aceitação de alguma coisa... eu não tenho mais condições, eu não quero mais morar com a minha mãe ou com o meu pai. Nós temos casos lá, exatamente de um filho, que falou, eu preciso me afastar por vários motivos. Então, eu mudei de trabalho, não avisei, e eu estou morando em outro lugar. Eu fico sabendo dela, mas agora não é hora. Então, a gente tem que falar com a mãe, explicar, pedir para ele, olha, eu não quero que ela tenha meu telefone, por vários motivos. E é muito difícil isso. Então, a gente conversa com a mãe, explica. Tivemos casos lá em que ficou tudo bem, ela entendeu. Não que ela estava errada, porque mãe não erra, né? Não que ela estava errada, mas que ela tinha que ser um pouco mais tolerante, que o mundo mudou, mas que ele continuava sendo filho dela, que ele só queria ter uma outra opção de vida, que ele não queria mais ficar ali, morar, porque ele já estava com 26 anos. Que ele não entendia, que ele não faria daquela forma, mas que ele, puto, que era um cara, eu falei, ele é bonito, super bacana, meu, vamos lá, vai jantar com seu filho, vamos comer uma pizza. E aí fica tudo bem, ela agradece, e isso vale a pena, né? Agora, alguns homens querem sair do relacionamento, por vários motivos, acaba deixando, e mulher também, né? Não quero mais, não aguento mais. Agora, porque a gente vê, né? Dificilmente ela deixa filhos, né? Então, quando uma mulher com filhos, que alguém vai falar, a mãe, ó, minha filha desapareceu, os netos estão em casa, é muito difícil, né? Difícil uma mãe deixar filhos, ainda mais pequenos. Ou então, o marido fala, olha, não sei. E aí é um problema no relacionamento, e a gente já começa a ir para um outro viés que, infelizmente, aconteceu alguma coisa mais séria.
1: Entendi. E tem algum procedimento específico quando a gente fala de um lado idosos e de um outro lado crianças e adolescentes? A gente falou num caso específico que é o caso da mulher mãe, né? Especialmente de filhos pequenos. Não, normalmente ela não deixaria.
0: Ela não deixaria. Aconteceu alguma coisa. Uhum. E infelizmente, 3 ou 4 casos recentes, uhum, tinha acontecido alguma coisa. Ela estava morta, né? Uhum. E aí, então, a gente vai nessa conclusão, a gente esgota, não encontramos. Quando a gente tem essa suspeita, ou tudo leva a crer que, e nós temos um suspeito, aí entra o DH, Divisão de Homicídios.
1: Divisão de Homicídios.
0: Tá? No apoio para localização, para investigação. Só me permite, claro. Nós tivemos um caso em que exatamente isso. A jovem estava namorando, ficou grávida, mas ela já tinha 2 filhos de um relacionamento anterior. E saiu para encontrar o namorado e ela comentou com a mãe e com uma amiga. Eu estou grávida, ele não quer, ele quer que eu faça um aborto, ele não quer interromper a gravidez e eu vou bancar. Eu quero ter

0: esse filho, eu banco, não preciso, eu sustento meus dois filhos, eu trabalho, barará, barará, e ok. E ela desaparece. Então, essa conversa, ele quer, ele não aceita, a gente vai falar com ele, que é, ela veio para sua casa, ele falou, veio, nós tivemos um desentendimento, ela, eu não queria mesmo teu filho, ele confirma, mas ela quer bancar, então ok. E ela foi embora, pegou um Uber. Ela nunca pegou um Uber. Ela nunca pegou. Ele falou, ah, então foi táxi. Ah, então foi 99. Então ele começou. Ah, então ela foi a pé. E aí, até então, ok. Ele foi lá e falou, ah, que estranho. Ela não, mas eu falei com ela tal hora. Você falou com ela? Falou, ó, passei mensagem aqui, ó. Ela me respondeu. A gente começou a ficar muito preocupado. Falei, mas como ele... E aí nós fomos ver que hora que ele passou essa mensagem, que horas ele recebeu. Estranhamente, os dois estavam um ao lado do outro.
1: Opa.
0: Tem alguma coisa errada. Então, ele se tornou suspeito porque a gente foi ver o antecedente, começou a ver que ele já tinha uma violência doméstica, lá atrás, com outra pessoa. Fomos falar com essa mulher, o procedimento foi o mesmo. Ela falou, eu fiquei grávida, ele não quis, nossa, foi um auê e tal, até que eu precisei sair fora.
1: Estamos falando de um perfil,
0: então. Estamos falando de um perfil. Que estranho. E o contato com ele? Não, ele é um cara, ele não queria. Eu fiquei grávida, tal. Eu não tenho mais contato, mas é assim. E aí a gente começou a achar tudo muito estranho. Aonde ele foi com o carro, no, dois dias depois, que em tese ela está desaparecida. E ele faz uma viagem, a gente vai atrás. E todas as imagens que nós conseguimos do percurso, é, a justificativa, eu fui até Mairiporã, que era Mairiporã, porque eu precisava entregar uns objetos que eu vendi. Só que eu falei, o senhor foi entregar o quê? Uma caixa de som. Por quê? Porque no carro dele tinha umas caixas. E a gente tinha essas imagens. E ele foi. E, na verdade, daí nós pedimos uma busca e apreensão, ordem judicial, porque fundada a suspeita, e a casa dele tinha sido totalmente limpa. É muito estranho. É, então, nós fizemos... E achamos lá um saquinho plástico, todo, muito limpa. Quer dizer, o meio da casa, né? Claro. A gente achou lá uma notinha, não sei o quê. A gente foi até o mercado que ele comprou o material de limpeza. Era muito material de limpeza. É, cloro, né, para passar. E nós pedimos as imagens. E até o dono desse mercado na Zona Norte de São Paulo, é, a gente contou o que era, ele liberou tudo. Falou, ó, eu vou fechar aqui à noite, vocês ficam olhando tudo. O que que aconteceu? Infelizmente, ele a matou. Depois ele esquartejou ela e depois deu fim no corpo. Mas antes, ela já estava morta na casa. Ele vai ao mercado e a gente pega as imagens. Olha que interessante. Ele com o celular passando uma mensagem, tá? Oi, tô no mercado. Você quer que eu leve alguma coisa? Aí ele pega um outro celular e responde. O celular que ele pega é dela.
1: É o dela.
0: Por quê? A capa branca com um brilho, alguma coisa, a gente começou a dar zoom. Então, era ele que estava passando essas mensagens. E aí, a casa caiu, né? Como pedimos a prisão dele, ele nega, mas aí nós conseguimos outras informações. Então, esse corpo foi esquartejado e ele jogou na região de Mairiporã. Então, isso foi dois meses de investigação. E para falar isso para a mãe? Eu não tive coragem. E aí, acabou que até a imprensa, alguma coisa, então, foi muito pertinente, né? Às vezes a imprensa se antecipa, a gente não sabia muito como que a gente vai falar com ela. E então ela falou, olha, me falaram isso, é verdade que ela tá morta e tal? E acabamos falando que infelizmente e ela queria o corpo e a gente não tem esse corpo até hoje.
1: E nesses casos...
0: Ele está preso.
1: Ele, o
0: conseguimos. Assassino, né? É um caso semelhante a um famoso, né, da Elisa Samud,
1: certo.
0: Que não se tem o corpo. E a pessoa, é muito difícil, né? Um homicídio sem a materialidade. Se você matou alguém, cadê o alguém morto? Mas é tanta evidência, e a gente achou uma gota da gota da gota do sangue na maçaneta da porta. Mas muito. E a gente falou, não vai dar, não vai dar. Mas sangue humano não é o dele. Então, chegamos à conclusão. Mas isso foi muito difícil. Ele foi à júri. Ele foi condenado a 20 alguma coisa de... Então, eu não queria ter feito esse caso. Queria, claro, que ela estivesse bem, queria que ela estivesse com os filhos, mas foi isso. Depois a gente, pela situação, provavelmente ou ele obrigou ela a tomar um medicamento ali, ele, não, ele fala numa mensagem com o irmão que ele ia ter, ela ia, ele ia ter que dar um jeito, ou então, e ela passou mal e ele sumiu com o corpo, a gente não achou. E eu tenho o contato da mãe dela até hoje.
1: Em casos como esse, né, que, existe uma equipe especializada, um procedimento para conversar com mães, especialmente, com familiares?
0: A gente, desde que eu fui para lá, é muito difícil. As pessoas, assim, as pessoas, até quem estiver ouvindo, né, assistindo aqui, às vezes pensam que é fácil para a gente, porque a gente vê isso todo dia. Não é.
1: Não é.
0: Não dá para perder a sensibilidade, porque senão você não faz, sabe, você tem que se importar.
1: Não dá para normalizar.
0: Não dá para normalizar. Então, tem todo um trato. Tem o Instituto do Luto, que é na PUC, e a gente conseguiu, a gente pediu, né, que falasse com os funcionários, porque a gente também passa por um luto, né? Então, não é fácil receber a notícia de que meus pais faleceram também. Foi um... Como que eu trato isso? E no outro dia eu tenho que falar com pessoas, olha, o seu pai agora faleceu. Como que é? E como que eu não deixo que a minha emoção, né, atrapalhe também o trabalho, né? Eu não posso, claro, levar para um lado pessoal. Não, isso aqui faço. Então, a gente tem, sim, esse trato, né? É como falar com a família.
1: Agora, delegado, a gente está terminando daqui a pouquinho a nossa conversa, mas a gente até acabou passando rápido nesse assunto, mas eu queria, até para orientar as pessoas, nos casos específicos de desaparecimento de crianças e adolescentes, de um lado, e de idosos, do outro, muda de alguma forma o procedimento e até a comunicação das pessoas? Porque envolve escola, às vezes na questão do idoso envolve uma dificuldade de mobilidade. Sim. Também, enfim, como é que é isso?
0: Então, a pessoa idosa, né, meu pai, uma pessoa idosa, a primeira coisa que a gente pergunta é sobre mobilidade. Uhum. E sobre como que tá, ele tá com algum problema psicológico. Uhum. Ele tá com uma demência, ele tá com Alzheimer. Uhum. Então é um outro procedimento, então tá próximo. Olha, ele saiu aqui por perto, a gente não percebeu, ele acabou saindo. Então, a gente faz no entorno e, imediatamente, hospitais. Porque a possibilidade de uma queda ou até de um atropelamento é muito grande. Mas a gente vai escanear todo em volta, comércio todo quanto é lugar ali que tem hospital. A gente entra em contato com o SAMU. Uhum. Olha, teve algum atendimento nessa região com uma pessoa idosa com essas características, assim... Então, a mobilidade e o uso de medicamento, e se tem mesmo alguma deficiência, né? Às vezes, o alcoolismo, olha, ele está bem, mas ele é alcoólatra, então a gente vai procurar nisso. Criança e adolescente, e eu destacar um pouco aqui, adolescente, é a internet, né? Rede social. Tem levado muitos adolescentes a cumprirem desafios, né? Missão que eles dão ali naqueles grupos, você tem que ir para a rua hoje, então sai escondido normalmente, ou é para fazer algum desafio, então alguns, você vai procurar um morador de rua e vai meter fogo nele, e vai filmar para colocar. Você vai na rua, vai pegar um cachorro, vai ter que torturar o cachorro. Ou então, aquele conflito com a família, eu não quero, não vou, você não vai ficar no computador, não, eu vou, sai, e vai para casa de um amigo, ou que ele nem conhece, né? Que ele, os adolescentes, às vezes não. Olha, eu vou então encontrar o meu pessoal, tem pouco dinheiro. Então, eles saem, sim, até como, não é uma, como essa coisa do Discord, que fiquem atentos, vejam com quem os adolescentes estão falando. As meninas, às vezes, têm um namorado virtual, acha que vai encontrar aquele namorado, né, que tem 15 anos, ele não tem 15 anos. Aquilo ali é só na internet. Então, tem que ficar muito atento com isso. E conversar. Eu acho que conversar é o melhor. Explicar, monitorar as redes, porque está impressionante o que tem acontecido nas nossas madrugadas com adolescentes nessas plataformas de jogos. Em especial, vou dar o nome aqui, que é Discord e Roblox. Tem que ficar muito atento. Tem grupos no Telegram, mas esses são... onde eles filmam as barbaridades que eles estão fazendo, ou que eles estão submetendo outro adolescente, né, porque é automutilação, se violentar violência mesmo sexual, mas é autoviolência, né? Isso, corta o nome, corta com estilete para escrever o nome do grupo, daquela panela, ou o nome daquela pessoa, daquele outro adolescente. São coisas horríveis. Ou então animais. Então, seu filho, sua filha, está querendo muito, eu queria adotar um cachorrinho, tudo, e esse cachorro sumiu, pode saber que está acontecendo alguma coisa. Do nada, eu quero outro. E some também, o gato sumiu. Não, o gato não sumiu. Tá? Então, e é muito sério isso, porque, mas fez essa... Não, ele tá, o adolescente está hoje tendo contato com violência. Ele está tendo prazer em violência. E começa com animais. Com ele, automutilação. Aí, animais, aí obriga o outro adolescente da rede a fazer o mesmo. E aí eles vão sair para o mundo real. E aí o negócio pega. Agora, crianças têm que ficar, assim, muito atento. Eu acho que, né... hoje é assim, né? Mas muito tempo, não fala com estranhos. Ninguém entra no carro de um estranho. Tem que continuar falando isso para o filho. Você não pega nada de estranhos. E crianças que têm acesso, porque pra gente, criança é até 12 anos, né? Que tem acesso ao computador,
1: então,
0: fique atento.
1: Hoje o estranho tá dentro do computador, do isso. celular e
0: então,
1: tudo.
0: Então você também não conversa na internet com quem você não conhece. Cuidado com o que estão pedindo, você não manda foto pra todo mundo, né? Mas é isso. Agora, criança, normalmente, quando se perde, a gente às vezes recebe, é isso. Olha, eu tava no shopping. Então, ficar muito atento, porque hoje... infelizmente, às vezes a gente olha o celular, né? Até dirigindo, né? Você está olhando o celular, o filho estava aqui, onde está? Então, a gente localiza, né? Mas tem também muitos desaparecimentos de crianças. Hoje é mais adolescentes, né? Por conta, a grande motivação é rede social.
1: Rede social.
0: Os desafios dos jogos, que é você sair aí da sua casa, a pessoa mora... numa extremidade de São Paulo, tem que encontrar a turma na outra. É longe. E não pode falar com ninguém. Então desliga celular, porque eles sabem como fazer. Desliga celular, fica 2, 3 dias num grupo que nunca viu. E aí a gente tem que procurar tal, voltar. Eles voltam. Revoltados, jurando que vão fazer de novo. E aí a gente orienta os pais. Então fica aqui, eu quero a oportunidade. Fiquem atentos. Se você deu um celular para sua criança ou para o seu adolescente e um computador, tem que saber o que eles estão fazendo. Tem que monitorar, tem que conversar. É conversar.
1: Delegada, deu para a gente ter uma noção de como o assunto é sério. Muito obrigado pela
0: Imagina,
1: visita aqui.
0: Sou eu que agradeço. É muito importante e fica aqui para quem está aqui nos vendo, nos assistindo. DHPP no centro de São Paulo, nós temos o Instagram... Tem o telefone, a gente está à disposição. A gente, lá tem um lema, nós não desistimos e a gente não esquece.
1: Tá certo, tá então. Bom? E nós recebemos aqui no A Cidade é Sua, a delegada Ivalda Aleixo, que é diretora do DHPP, que fica no centro da cidade, na rua Brigadeiro Tobias, né?
0: Exatamente, 527.
1: 527.
2: Pois é, continuamos com o Cidade é Sua por aqui, hoje falando sobre os desaparecimentos de pessoas na cidade de São Paulo. E a gente recebe agora o coordenador do Departamento Especializado em Localização Familiar, que faz parte da Secretaria de Direitos Humanos da cidade de São Paulo, Darko Hunter, cujo nome é Darko Vieira Cristiano, mas conhecido como Darko Hunter. Seja muito bem-vindo, Darko. Hunter é por causa do termo em inglês, caçador mesmo. Seja bem-vindo.
3: Muito obrigado e agradeço muito aqui a participação e poder levar ao público essa questão da temática sobre desaparecimento e trazer aqui informações importantes para a sociedade.
2: E o Hunter vem de caçador mesmo, caçador de pessoas, o termo em inglês.
3: Exatamente. Isso foi lá no início, em 2007, trabalhando com abordagem com pessoas em situação de rua. E tinha uma supervisora que falou, nossa, ele parece um headhunter, que eu comecei a fazer atendimento com pessoas que tinham questões de saúde mental que estavam em situação de rua. Então, todos esses casos, eu ia até o local, obtia as informações ali com esses dados, fazia cruzamentos para localizar os familiares. Então, todos os casos que tinham de questão de saúde mental, essa supervisora falava, chama o Hunter. Aí começou e até hoje... Esse nome, para mim, já virou o nome fixo.
2: Darko, os números são realmente alarmantes de desaparecimento. A gente não tem ideia, né? Eu estava aqui pesquisando, eu tinha pesquisado o número 41 desaparecimentos por dia, mas você já atualizou, né, esse número.
3: Isso, são 50 casos em média por dia de desaparecimento em São Paulo. Desses números, também é importante falar sobre o encontro de pessoas. 80% das pessoas desaparecidas são localizadas rapidamente no mesmo dia ou no dia seguinte, e 20% levam um tempo maior para ser encontrado ou continuam em aberto.
2: E esses 50 por dia são os que são notificados. Existe uma imagem, uma expectativa de que existam outros casos que nem chegam a ser notificados?
3: Exatamente, existe uma subnotificações, até por conta de um mito de se aguardar 24 horas, 48 horas para efetuar um BO desaparecimento. Não é necessário aguardar nenhum momento. Assim que percebeu que o familiar saiu da rotina, pode e deve ser efetuado o BO desaparecimento no DP mais próximo ou na delegacia eletrônica, 7 dias por semana, 24 horas por dia. Efetuando um BO desaparecimento, já dá início a uma investigação. Tanto a polícia procura nos sistemas policiais, busca de cadáveres, IMLs, os hospitais, por lei, devem encaminhar as informações dos pacientes hospitalizados e desconhecidos para a delegacia de desaparecidos, para a coordenação de desaparecidos, para confrontarmos essas informações, para verificar se consta desaparecimento com os dados daquele paciente. E também na nossa coordenação, da coordenação da Secretaria de Direitos Humanos e Cidadania da Prefeitura de São Paulo, inserimos alertas dentro do sistema. Então, os abrigos municipais, saúde municipais, é inserido o alerta ali. Caso essa pessoa passe futuramente em qualquer dessas unidades, constará a informação que ela está desaparecida. É feita uma entrevista com essa pessoa para informá-la que ela consta como desaparecida, quem está à procura. Isso é um cuidado reservado. Às vezes a pessoa não deseja o contato com o familiar e às vezes é uma questão de violência doméstica, onde o agressor, a vítima saiu de casa por conta da questão de violência e o agressor efetuou um boletim de desaparecimento para tentar localizá-la. Então essa entrevista é feita, a pessoa desejando o contato, é feito esse contato por telefone ou o familiar vai até o local, a pessoa não desejando esse contato, ela é encaminhada até a delegacia de desaparecidos ou o DP mais próximo para informar que tem ciência que consta como desaparecida, porém não deseja contato com o familiar naquele momento. E o familiar, o declarante, ele é informado que a pessoa foi localizada, porém não deseja o contato no momento. Então existem esses casos também, que a pessoa é localizada, mas não deseja o contato com a família.
2: Pois é, porque quando a gente imagina isso, desaparecimento, a gente acha que sempre é um fator externo que está causando, a pessoa passou por alguma tragédia, enfim, né, teve algum acidente, alguma coisa assim. É louco pensar nessa segunda opção, que é opção própria. A pessoa quis desaparecer, como você disse, por um caso de violência, e existem razões para isso. Agora, Darko, esses 80% dos casos que são resolvidos logo nas primeiras horas, qual o perfil dessas pessoas e onde é feito onde elas normalmente são mais encontradas?
3: Certo. O perfil normalmente são de idosos com alguma questão de Alzheimer, alguma questão de demência, que acabam ficando perdidos em situação de rua, vagando. Às vezes lembra de um local onde morava há muito tempo atrás e por conta da demência acaba indo até o local. Já pegamos o caso, por exemplo, a pessoa desapareceu em Santa Amaro e foi encontrada em Jabaquara tentando visitar uma irmã que já havia falecido há 10 anos atrás. Então na memória dele estava ali. Então esses casos, e fora casos de pessoas que sofreram algum acidente na rua, foram encaminhadas para algum hospital ou um serviço de acolhimento. Então a gente verifica dentro dos serviços da assistência se aquela pessoa está em um serviço de acolhimento, estando é feita a entrevista. Inserimos a fotografia também. Hoje temos muitas tecnologias, pensando lá quando iniciou-se o Darko Hunter, em 2007 tínhamos fax, era um celular tijolinho Nokia que não tinha na internet. Hoje temos o WhatsApp, que conseguimos fazer as informações cruzarem rapidamente de um estado para o outro. Temos um grupo de WhatsApp com todos os delegados e policiais a nível nacional. Então, se eu tiver um caso aqui em São Paulo, que é provavelmente a pessoa está em Minas Gerais, eu consigo trocar essas informações rapidamente. E uma das grandes tecnologias agora é o Smart Sampa, maior sistema de segurança e reconhecimento facial da América Latina. Ele auxilia muito nos casos desaparecidos, onde recebemos a informação que aquela pessoa está desaparecida, a família encaminha fotografias do rosto daquela pessoa, inserimos dentro do sistema. Caso aquela pessoa passe em uma das mais de 40 mil câmeras pela cidade, constará a informação que ela está desaparecida e a viatura mais próxima se dirige até o local para fazer o reconhecimento. Identificando que se trata daquela pessoa desaparecida, ela é encaminhada até o DP e os familiares são informados sobre a questão do encontro.
2: E Darko, normalmente essa localização é feita dentro da própria cidade ou, como você falou, acontece em outros estados, acontece em outros países também?
3: Já tivemos casos de outros países, de um filho que estava procurando a mãe por aqui, em São Paulo, e conseguimos sucesso. O filho lá da Suíça, a gente conseguiu localizar a mãe que estava aqui na região da Sé mesmo. E casos também que a pessoa saiu de outro país, veio para cá e conseguimos localizar, porque acabou se perdendo como turista.
2: E no caso, pessoas que desapareceram aqui e apareceram em outros países?
3: Esse, temos também algumas situações que acabam ocorrendo, mas a grande maioria são casos aqui mesmo em território nacional.
2: Tá, você falou então de idosos, são os que são encontrados mais facilmente. E quais são os casos que mais custam para serem resolvidos?
3: São idosos que são localizados rapidamente, pessoas também adultos entre 29 e 49 anos. A maioria, vou dar só um perfil também do desaparecido. A maioria são homens entre 29 e 59 anos. Tem alguma questão de dependência química ou alguma questão de saúde mental comprometida. Então, os números depende muito do caso. Pode ter um caso de um idoso que vai ser localizado rapidamente, horas após o desaparecimento, como pode ter um idoso que vai ser localizado ou vai continuar em aberto esse BO. Então, não tem como dar uma precisão sobre o perfil. Uma criança que desapareceu. Normalmente, criança não desaparece tanto. Quando recebe a informação do desaparecimento, é localizada mais rapidamente, até por conta da sociedade prestar mais atenção. Diferente de um idoso que às vezes está vagando muito tempo, dias, sem água, pé machucado, e a sociedade ainda não tem esse costume de chegar lá e conversar com aquele idoso para verificar se está precisando de ajuda, se está perdido. Isso é um fator importante também para deixar para os ouvintes e os telespectadores essa atenção de ter com um idoso que pode estar ali perdido, conversando com aquele idoso. Ele passando os dados, entrar em contato com o 90, entrar em contato com a coordenação de desaparecidos, que pode ser um idoso que está desaparecido e a sociedade vir ajudar. Isso acontece muito com os nossos casos, que temos uma parceria com a TV Minuto do Metrô, onde divulgamos 5 casos de desaparecimento por semana. E desses casos, vários foram resolvidos graças aos passageiros do metrô, que verificaram aquela fotografia e lembraram que viu uma pessoa semelhante, entra em contato conosco, passa a localização, dirigimos até o local e lá conseguimos encontrar as pessoas que os passageiros acabam auxiliando. Então, além das câmeras do Smart Sampa que tem pela cidade, também temos olhos humanos que estão percebendo a questão do desaparecimento. E isso ajuda muito na questão da localização o mais rápido. Esses casos que levam mais tempo, eles continuam todos inseridos no sistema, só é retirado caso a pessoa venha a ser localizada. Então, todos os casos continuam em aberto. Temos casos de 1984, que tem um BO desaparecimento, não foi localizada a pessoa, infelizmente, mas continua no sistema. E quanto mais a tecnologia vem aumentando, a gente pensa nessas possibilidades de encontro. Temos também a questão da coleta de DNA de familiares de pessoas desaparecidas. Um familiar que tem um ente desaparecido, um BO desaparecimento, passou-se um mês do desaparecimento, pode já ser feito a coleta do DNA. Aqui na capital é no IML Central, no horário comercial. Essa coleta é feita ali, o familiar leva o BO desaparecimento e é efetuada a coleta para fazer esses confrontos.
2: E hoje em dia, você tem ideia de quantas pessoas ainda continuam em estado aberto, continuam desaparecidas?
3: Conosco existe 3 mil alertas dentro do sistema de casos em abertos ainda. Isso não quer dizer que aquela pessoa ainda esteja desaparecida. Um problema que ocorre também, além da subnotificações ocorrem pelo seguinte: às vezes tem um mito das 24 horas, a pessoa está esperando 24 horas, nesse período a pessoa foi localizada, então não gerou-se um BO desaparecimento. Às vezes também existe uma questão sobre a responsabilidade do BO. O familiar entra em contato com o 90 e pensa que ali efetuou o BO desaparecimento. A gente recebe vários casos assim e acaba orientando a família. O BO tem que ser feito no DP mais próximo, ou na delegacia eletrônica. Uma outra questão das subnotificações, como estamos falando, é do encontro de pessoas. Às vezes a pessoa volta para casa, a pessoa é encontrada, só que a família não informa o encontro. Então as estatísticas demonstram que aquela pessoa está desaparecida. Porém não, a gente tem todo mês, efetua várias ligações para os familiares para verificar se aquela pessoa foi localizada ou não, se teve alguma novidade. E com isso descobrimos que a pessoa foi localizada, mas ainda continua em aberto. Então a importância de fazer o BO de desaparecimento, também é importante fazer o BO de encontro. Porque com o BO de desaparecimento, o RG da pessoa desaparecida é bloqueado. Então só é desbloqueado quando é efetuado o BO de encontro.
2: Pois é, fica aí o alerta mesmo, né? Se isso acontece ou aconteceu com a sua família, o documento, o boletim de ocorrência é importante, que é para as autoridades saberem o que é que está acontecendo. Se você só ligou para lá para dizer, olha, fulano desapareceu, isso não fica documentado, né? Preciso a necessidade do BO. Darko, agora vamos falar desse tema que é delicado. Quando as crianças desaparecem, que bom que elas são encontradas rapidamente na maior parte dos casos. Mas quando isso não acontece, a investigação costuma caminhar para onde?
3: Então verificamos, temos serviços de acolhimento de crianças e adolescentes. É verificadas essas informações. Redes sociais também. Tem casos onde, principalmente o Discord, onde crianças marcam encontro com outras pessoas que seriam amigos ali das redes sociais. E nessa acaba desaparecendo e inicia ali as investigações.
2: Eu imagino que esses números sejam os que estão aumentando mais, né? Porque com o avanço das redes sociais e essa, até a dark web, como a gente chama, né? Que são esses encontros são marcados por pessoas desconhecidas. Tá ficando cada vez mais comum. A gente fica sabendo todos os dias de casos assim, e próximos, né? Às vezes uma amiga que falou assim, ai, meu filho tá conversando com alguém estranho, fui ver quem é, a gente não conseguiu identificar. É assustador, né?
3: Exatamente. Então é muito importante que os pais responsáveis sempre tenham esse monitoramento também com quem a criança está conversando. Sempre a importância de estar verificando com quem a criança está conversando, porque isso pode trazer uma questão que pode marcar um encontro sem informar para os pais e se dirigir-se até o local. A gente teve um caso desse de uma adolescente que saiu do interior de São Paulo, pegou um Uber e veio para São Paulo para encontrar uma pessoa já adulta que tinha fornecido o Uber. Então, nas investigações foi localizado isso e com as câmeras onde parou o veículo a gente conseguiu fazer a localização dessa adolescente, mas é um caso que poderia levar para uma situação onde ela não poderia ser mais encontrada ou encontrada em uma situação bem mais triste.
2: E normalmente esses casos são associados ao aliciamento de menores, tem aliciamento para prostituição, tem até o que a gente ouve por aí de tráfico humano, é real?
3: Existe também o tráfico sexual, já teve casos, isso já na mídia, sobre grupos que traziam adolescentes para jogar futebol, para a escolinha de futebol, e nisso era encaminhado para o mercado sexual.
2: E o inverso, né? Quando eles aliciam mulheres aqui para possíveis trabalhos no exterior, e quando chegam lá também tem essa rede de prostituição atrelada a esse negócio, né?
3: Exato, também acontece muito.
2: E aí, as notificações nesses casos são feitas também? Quando há suspeita desse tipo de caso?
3: Sim, a investigação começa como desaparecida e ela pode levar para uma questão de tráfico sexual, homicídio. Então, são vários caminhos que a investigação pode estar levando. Uma questão importante também sobre o número elevado de BOs de desaparecimento efetuado também é a desmistificação desse mito de aguardar 24 horas. O familiar entra em contato conosco, informa que está com um familiar desaparecido, mas está aguardando 24 horas, 48 horas, já ouvi até 72 horas. Não é necessário, novamente, aguardar nenhum momento. Então, orientamos já que se efetue o BO de desaparecimento. Então, tem caso que a família faz o BO, depois de uma hora a pessoa foi localizada. Ficou registrado ali, mas é importante também falar que várias dessas pessoas são localizadas.
2: Ô Darko, e como é lidar com essas pessoas? Assim, imagino que o desespero de uma mãe quando não encontra o seu filho. Como é lidar com essa ansiedade? Qual é o tipo de acolhimento que vocês fazem para lidar com essas pessoas?
3: É uma angústia grande que a família acaba tendo naquele momento, que traz ansiedade, sofrimento psicológico, não ter a notícia, a incerteza da localização daquele ente. Essa questão desse sofrimento acaba virando um terreno fértil para golpistas. A gente sempre informa que é muito importante que os cartazes de divulgação sejam de órgãos oficiais, tanto da coordenação dos desaparecidos, Ministério Público, Polícia Civil, porque os golpistas, como eles funcionam? Eles verificam ali nas redes sociais que alguém está procurando um ente desaparecido e está lá, estou procurando meu irmão. Vários comentários, já tem as características ali, embaixo tem um comentário de uma tia falando, nossa, ajude a encontrar o meu sobrinho. Os golpistas pegam essas informações e entram em contato. Falando que viu aquela pessoa em determinado local, a família pede uma foto, um vídeo, para verificar se realmente é. A pessoa, o golpista informa que está a 200 quilômetros de distância, mas pode ir lá, porque é uma zona rural, fazer esse vídeo e até levar para a rodoviária, mas não tem o dinheiro da gasolina. Então esse golpe é um golpe que está muito frequente, vários familiares caíram. A utilização de IA também para pegar a fotografia daquela pessoa, colocar em uma situação onde a pessoa está amarrada numa cadeira, amarrada dentro de um carro e o golpista solicita Pix para liberar aquela pessoa também é um golpe muito comum. Então essa questão, além do sofrimento de ter um ente desaparecido, não ter certeza onde aquela pessoa está, também trazem essas situações onde aproveitadores utilizam da dor alheia para tentar usufruir de algum dinheiro ali naquele momento difícil que o familiar está passando.
2: E nesse caso, o familiar pode pedir orientação também. Olha, recebi esse vídeo, vocês têm como verificar? Tem uma perícia que pode ser feita para falar, não, isso aqui é IA, não está acontecendo?
3: Exatamente, isso que fazemos. A família entra em contato conosco, passa essas informações, verificamos ali se trata realmente de uma situação verdadeira ou não e orientamos os familiares. Porque nesse momento, imagina uma mãe que tem um filho desaparecido recebendo uma fotografia que ele está amarrado no porta-mala de um carro. A mãe entrou em contato conosco em desespero. Então verificamos ali que não se tratava realmente de uma situação real.
2: Ô Darko, e quando o desaparecimento vira realmente crime? Ou seja, vocês descobrem que essa pessoa está desaparecida porque está em cárcere privado. Aí vocês derivam para uma outra instância de investigação. Como é que funciona esse processo?
3: Aí fica com a Polícia Civil, ou antissequestro, ou homicídio, aí é direcionado para a Polícia Civil. Conosco somente os casos de pessoas desaparecidas e busca de familiares também. Nossa coordenação possui 3 frentes de trabalho: a questão do desaparecimento, busca de familiares, de pessoas que estão hospitalizadas e é necessário fazer essa busca por familiares. Então o serviço social dos hospitais entra em contato conosco para fazermos essa busca. Pessoas que estão em situação de rua e perderam o contato com a família, estão aqui em São Paulo há 10, 15 anos, já não tem mais aquele telefone que tinha anteriormente, então efetuamos também essa busca. E a terceira frente é a busca em casos de óbito. Então recebemos informações de pessoas que vieram a óbito, estão em algum ML do estado de São Paulo, para fazer essa busca dos familiares para informar que infelizmente o ente veio a óbito e fazer essa, e o familiar ter a oportunidade de fazer essa última despedida.
2: Darko, agora para os nossos ouvintes e espectadores se prepararem melhor, para os pais, como você já disse, é importante esse monitoramento das redes sociais. Quais são todos os cuidados que a gente pode tomar no caso das crianças para que elas não estejam tão expostas a essas possibilidades, né, de irem para a rua, encontrar estranhos e desaparecerem, com os idosos? O que, que a gente pode fazer para evitar que isso aconteça?
3: Pensando em prevenções, sempre é importante, crianças, monitoramento dos responsáveis nas redes sociais, com quem está conversando, se possível, excursão de escolas também acaba sendo uma situação que pode ocorrer um desaparecimento, e já ocorreu no passado. A escola ou os responsáveis, uma pulseirinha com informação, nome do responsável, nome da criança, um telefone de contato, eventos como carnavais, na Secretaria de Direitos Humanos, durante os carnavais, nos blocos, são disponibilizados pulseirinhas para identificação de crianças que estão ali junto com responsáveis nos blocos de carnavais. Também existe tags de rastreamento que pode ser inserida tanto na língua do sapato, costura ali, põe ela, ou no crachazinho mesmo para idoso, isso vale para criança, idoso. E essa tag acaba sendo um custo viável, R$100, R$120, colocar num objeto que o idoso ou a criança utiliza, uma mochila, um crachá ali com identificação para o idoso, etiquetas de roupa também, colocar ali uma costurinha, colocar o telefone, o nome. Isso acaba auxiliando muito na questão da prevenção. E sempre orientar, caso se perca, procurar ajuda, seja numa viatura policial, seja num comércio, procurar um auxílio ali para tentar localizar os familiares.
2: Perfeito, então fica aí a dica do Darko Hunter, coordenador do Departamento Especializado em Localização Familiar da Secretaria de Direitos Humanos. Darko, muitíssimo obrigada pela sua presença, pelas suas informações, são muito importantes e muito sucesso no trabalho. Que vocês possam encontrar cada vez mais pessoas e que esses desaparecimentos fiquem cada vez menores.
3: Eu que agradeço aqui a oportunidade de estar trazendo esse tema para a população. E quem tiver um ente desaparecido, entre em contato com a Coordenação de Direitos Humanos. Nosso WhatsApp é o 11 97 549 9770. Muito obrigado.
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0: E olha, dois casos suspeitos de ebola estão sendo investigados aqui no Brasil, um em São Paulo e outro no Rio de Janeiro. Os pacientes estiveram recentemente em países africanos com circulação do vírus e chegaram ao país apresentando sintomas que levaram ao protocolo de isolamento. Em São Paulo, um imigrante congolês de 37 anos está internado em estado grave no Instituto Emílio Ribas. A Secretaria Estadual de Saúde informou que os exames apontam que o homem tem meningite, mas a suspeita de ebola ainda não foi descartada. Os testes específicos para confirmar ou excluir a doença devem ficar prontos hoje. Já no Rio de Janeiro, um viajante belga que esteve em Uganda foi diagnosticado com malária. Mesmo assim, ele segue isolado na Fiocruz por medida de precaução, enquanto as equipes de saúde acompanham o caso. O ebola é transmitido por contato direto dos fluidos corporais de pessoas infectadas e sintomáticas e não pelo ar. Por isso, o risco para a população em geral é considerado baixa, mas as autoridades seguem monitorando os dois casos de perto. Em uma decisão importante, o presidente do Supremo Tribunal Federal, ministro Edson Fachin, deu um prazo de 90 dias para o governo federal apresentar um plano de retirada de invasores de terras indígenas Cachoeira Seca, no Pará. A área é a segunda mais desmatada da Amazônia Legal, acumulando mais de 74 mil hectares destruídos até julho do ano passado. A determinação do STF também obriga a União a criar um comitê de governança focado na proteção de povos isolados e de recente contato. Esse grupo será responsável por coordenar e monitorar ações de proteção do território, realização das terras, regularização das terras e atendimento à saúde dessas comunidades. Dados inéditos do Conselho Nacional de Justiça mostram que a cada 30 segundos, uma mulher recebe proteção judicial no Brasil. Ao todo, a justiça brasileira concedeu mais de 255 mil medidas protetivas no primeiro trimestre de 2026. Esse número é o maior já registrado para os três primeiros meses do ano, superando todos os trimestres monitorados em 2020. O recorde histórico foi alcançado em maio deste ano, com quase 94 mil medidas, um salto de 13,4% em relação ao recorde anterior em setembro de 2025. Na comparação direta com o trimestre passado, o crescimento foi 7,5%. 2:04 pelo horário de Brasília. Muito bom dia a você que sintoniza a TMC. Vamos falar sobre dinheiro, porque nesse momento do país que todo mundo precisa talvez estar renegociando alguma coisa, o importante é você cuidar muito bem do seu dinheiro. E eu faço um convite para você curtir o Dinheiro TMC, porque o momento de cuidar do bolso é agora, é para ontem. E a gente confere agora a edição especial sobre os gastos com animais de estimação e o mercado pet em geral. E eu já vou avisando que eu tenho pet, o gasto é grande, mas vale muito a pena porque no final das contas você está fazendo por uma vida. Então vamos conferir esse Dinheiro TMC para poder entender também muito bem como cuidar do seu dinheiro e também do seu pet.
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3: Olá a todos, sejam muito bem-vindos ao programa Dinheiro TMC dessa semana. Esse cantinho aqui da nossa programação dedicado a fazer você conhecer melhor, se entender melhor, cuidar melhor do seu din-din. Eu sou Estela Ribeiro, vou estar aqui com você pela próxima uma hora trazendo as principais atualizações do que afeta o nosso bolso e hoje especialmente falando sobre um tema que eu particularmente gosto muito, que é o mundo pet. Estou, claro, muitíssimo bem acompanhada por Thiago Matheus. Oi, Ti.
4: Tudo bem, Estela? Um abraço para a nossa audiência. Aliás, muitos pais, mães de pet, aliás, muita gente que tem um bichinho na sua família. Então, é o programa que ajuda a descomplicar a economia para você ficar em paz com o seu bolso e hoje, em específico, para colocar o pet junto nessa conta. Então, é um programa que vai te ajudar demais. Temos especialistas, temos notícias e, é claro, sua participação no WhatsApp 11 972 21 1001. já manda para cá se o seu pet faz parte da família.
3: E antes da gente falar especificamente sobre o mundo pet, a gente vai fazer um giro com as principais manchetes que movimentaram o mundo da economia e das finanças nessa semana. E por casualidade ou não, a primeira notícia é sobre pet, que olha só, o mercado pet avança no luxo com cafés exclusivos, croissant e até doces gourmet que chegam a custar até R$30 para cachorros lá em Paris, na França.
4: Já moram em Paris, já moram na França e ainda tem esses benefícios. Ó, que beleza ser um pet na cidade luz.
3: Parisiens.
4: É, que beleza. Outra notícia que a gente traz para você aqui no comecinho do programa é que a Força Espacial dos Estados Unidos, ela fechou com a SpaceX um contrato de US$2,29 bilhões para construir uma rede de comunicações via satélite segura e de alta velocidade, movimentando cada vez mais esse mercado também. Esse serviço ele é projetado para conectar sensores militares e também plataformas de armas em todo o mundo.
3: E olha que curiosidade, a Alemanha quer aumentar o imposto para adultos que não têm filhos. O governo quer corrigir o rombo do auxílio invalidez, aumentando a alíquota paga por alemães sem filhos. O benefício, bancado por contribuições sociais, é pago a quem precisa de cuidados permanentes, como idosos e doentes crônicos. Então, segundo esse raciocínio, a pessoa que não teve filhos, teoricamente, não terá descendentes que farão gerar economia e, consequentemente, bancarão os custos desses auxílios por invalidez e até mesmo da previdência, né? A gente muito fala aqui no Brasil, inclusive, do envelhecimento da população que preocupa o setor previdenciário, né?
4: E está preocupando o governo alemão também. Da Alemanha, a gente vai para a Bolívia. Ó, essa notícia que o presidente da Bolívia, ele reduziu o próprio salário em 50% em meio a um protesto, aliás, protestos no país vizinho. Então, durante uma cerimônia, o Rodrigo Paz, presidente da Bolívia, ele anunciou que ele e seus ministros também terão salários cortados pela metade para demonstrar um compromisso com o país.
3: Ó, me surpreende, hein? Esse tipo de atitude, não é?
4: Moda tem que pegar, aliás.
3: Se começar a distribuir, né, esses cortes para todo mundo, tá muito bom. Gente, após subir os impostos nos últimos anos, o governo estima um nível recorde para arrecadação em 2026. A expectativa é que a arrecadação some 23,6% do Produto Interno Bruto, né, o conhecido PIB, mesmo patamar do recorde anterior em 2010.
4: E agora a gente vai falar do IPCA 15, considerado aí a prévia da inflação oficial do país, que subiu. E subiu 0,62% agora no mês de maio, segundo dados divulgados pelo IBGE. Então, com esse resultado, a inflação acumulada em 12 meses chegou a 4,64%. Tudo isso puxada pelos alimentos e também pela conta de luz, pesando no bolso, enquanto o grupo de transportes registrou uma leve queda.
3: E a gente fala muito sobre como a inteligência artificial e a tecnologia vem avançando o mercado de trabalho, né, e substituindo seres humanos. Empresa de sites Wix anuncia demissão de 1.000 funcionários e cita o avanço da inteligência artificial para argumentar essas demissões. O CEO da companhia afirmou que a empresa precisa se tornar mais rápida e mais enxuta diante do avanço da IA e apontou a valorização da moeda de Israel frente ao dólar como um dos motivos para esses cortes.
4: E para encerrar os destaques aqui na abertura do nosso Dinheiro TMC, uma notícia bacana, positiva. O desemprego chega a 5,8% no trimestre, encerrando aí o mês de abril, segundo o IBGE. Ou seja, esse índice recuou em relação ao mesmo trimestre do ano passado. A gente atualiza, a gente contextualiza tudo isso para você aqui no Dinheiro TMC.
3: E já que a gente abriu o programa falando do mundo pet, você tem pet aí na sua casa? Um cachorrinho, um gatinho, um cobaio, como você chama isso?
4: Passarinho.
3: Um porquinho da Índia.
4: Um ratinho. algum pet. É.
3: Enfim, a gente sabe que os custos com esses bichinhos pode muitas vezes influenciar no orçamento familiar, né? Então, se você tem aí, conta pra gente quanto é que você gasta com o seu bichinho. Manda aqui no nosso WhatsApp, 11972211001. A gente quer saber quanto da sua renda você emprega no cuidado com os seus bichinhos. E a gente também quis saber disso pelas ruas da cidade de São Paulo. A TMC foi pras ruas perguntar quanto é que vocês gastam com os bichinhos de estimação.
1: Eu tenho 15 gatos e uma porquinha da Índia. Agora explica pra gente como é que as despesas, quanto que você gasta com os gatinhos, quanto você gasta com o porquinho da Índia por mês?
5: Cerca de 500 a 700 reais por mês.
1: Com a porquinha da Índia?
5: Cerca de 50 reais por mês.
6: Eu tenho um cachorro pitbull e uma pastora alemão. Tem variações, porque tem mês que ele precisa tomar remédio de pulga e carrapato, veterinário e as rações. Normalmente, mês normal, uns 300 reais por conta das rações. E quando tem medicação, uns R$1.000, R$2.000, mais ou menos.
7: Eu tenho uma pet, é uma Yorkshire, o nome dela é Elis. Ela tem 8 anos.
1: Só uma, né?
7: Só uma.
1: Yorkshire é um bichinho que, querendo ou não, precisa de um cuidado ali, de vez em quando tem que ir, né, pra alguns lugares mais especiais. Conta pra gente, quanto que você gasta com a sua pet hoje?
7: Ah, eu não gasto muito não, viu? Eu não levo ela pra tomar banho fora, porque eu gosto de dar banho nela em casa, então eu já não gasto com isso. Eu gasto uma vez ou outra pra cortar as unhas ou isso ou aquilo, mas eu gasto normalmente uns 50 reais praticamente com ração.
8: Eu tenho um cachorro e dois gatos. Eu tenho o Billy, que é o cachorrinho, um Dark Shield, um salsichinha, né, como popularmente conhecido. E tenho um gato laranja, que é o Rambinho, e o pretinho, que é o Pantera. Ah, entre ração, remedinhos, essas coisas, vitaminas, uns 350.
9: Agora são 10 gatos. Cachorro tem um.
1: E quanto que o senhor gasta por mês com toda essa galera aí?
9: Em torno de 300 reais.
3: Bom, e a gente sabe que ter pets não só acalenta nossos corações, mas também mexe no nosso bolso. Tem gasto com todo tipo de coisa, desde saúde, alimentação, entretenimento dos cãezinhos também, dos bichinhos também, por que não, né? Muitos cãezinhos vão para a escola, para a creche, tem treinador, tem passeador, enfim. E para falar um pouquinho mais sobre como a economia gira em torno desse mundo pet, a gente recebe a Bianca Azevedo, que é educadora financeira e especialista em investimentos. Bianca, muito obrigada pela sua participação aqui no Dinheiro TMC.
10: Obrigada a vocês, estou muito feliz em fazer parte aqui da entrevista com vocês. Eu sou educadora financeira, trabalho no mercado financeiro há mais de 12 anos e temos também uma casa de ração, então meu marido também trabalha com isso há bastante tempo. Acho que eu posso agregar aqui um pouquinho de dicas para vocês.
11: Sem dúvida, é a nossa convidada ideal, né, Estela?
3: Excelente, então, perfeita.
10: Obrigada pelo convite.
11: A gente já começa perguntando para você, Bianca, que o mercado pet mudou em relação aos últimos anos, né? Quando a gente era criança, acho que é nítida a diferença de um tratamento para um bichinho dentro de casa para os dias atuais. Muita gente critica, não pode tratar como filho, é pet, bichinho é uma coisa, filho é outra. Mas é inegável que o gasto com um pet hoje em dia, talvez seja na mesma proporção de um gasto com um filho. Então assim, antes de tudo, para quem gosta de bichinho, quer ter um bicho em casa, ou dois, ou três, ou mais, tem que ter primeiramente a confiança, a consciência, aliás, antes de tudo, que você vai ter um amor aí, até o fim da vida do bichinho, mas você vai ter um compromisso e um gasto por todos esses anos. E esse gasto é elevado, né?
10: Exatamente. O que muitas pessoas não calculam quando adquirem um bichinho, um pet, é que ele tem um custo quando ele é filhote e ele tem outro quando ele fica velhinho, né? Acaba aumentando o custo ali do animal. Então, é custo com veterinário, é custo com vacinação, a ração às vezes tem algum problema de saúde, tem que mudar a ração, tem que fazer algum tratamento, então isso acaba encarecendo bastante. E aí você comentou, Thiago, sobre a questão de mudança que o pet passou a ter nas nossas vidas. Depois da pandemia, a gente viu uma frequência muito maior de aquisições de pet, justamente por essa questão afetiva. As pessoas estavam ficando muito deprimidas dentro de casa e acabou adquirindo muitos pets. Muitas vezes, no emocional e não no racional. Uhum. Não fizeram esse cálculo, não tiveram essa reserva financeira, esse cálculo anterior para fazer essa aquisição. E é uma vida, não pode deixar, né, largado, não dá para deixar para depois, quando a emergência acontece, quando a necessidade vem. Então, aqui a gente sempre recomenda muito, antes de ter um pet, ter uma reserva financeira. Eu acho que isso é uma premissa básica, tanto para um filho quanto para um pet, que o pet acaba sendo filho mesmo, pelo menos para mim, uhum. As minhas são. E eu super recomendo ter a reserva financeira, fazer um planejamento familiar para ver se isso cabe dentro do orçamento. e estudar qual tipo de pet que você vai ter para sua realidade, porque às vezes você está em um apartamento, não comporta um cachorro de grande porte, né? Então isso é bacana colocar no papel e agir com racionalidade antes de fazer essa aquisição.
12: Ô Bianca, é claro que esse número depende de quantos bichinhos você tem em casa e tal, mas dá pra gente ter uma ideia de quanto do orçamento familiar é comprometido na hora de criar um pet?
10: Tudo depende, né? A gente sempre fala que depende porque depende muito do seu amor e da parte afetiva que você dispõe a esse animalzinho. Geralmente a gente utiliza em torno de 5 a 10% da reserva financeira da família para a gente alocar para essa finalidade. Eu sempre recomendo a família que vai fazer essa aquisição, a família que vai pegar um animalzinho, olhar o quanto de consumo que vai ter médio de ração, colocar numa planilha de fato. Porque às vezes você tem uma reserva financeira, mas lá na frente não vai ser o suficiente. Então, já deixar, eu costumo dizer, olha, se você tiver 5 a 10 mil reais já reservada para essa finalidade, já é uma boa reserva. E também tem os planos de saúde, tem outras finalidades que dá para você economizar nesse meio tempo com gastos que você vai ter automaticamente. É inevitável, né? O problema de saúde vai acontecer, a vacinação, a prevenção, e é melhor a gente prevenir do que remediar lá na frente. Então...
11: Sim, e é justamente sobre esse tema que eu queria falar agora com você, Bianca, porque né, o bicho está dentro da planilha familiar então, né? Você tem que fazer um cálculo, você tem que se comprometer e saber que ele faz parte da sua estratégia financeira, mensal, anual e tudo mais. Plano pet de saúde, plano de saúde pet, né? Tempos atrás apareceu no mercado, muita gente torceu o nariz, hoje alguns são adeptos, outros nem tanto, mas é fato que quando se trata de saúde de um bichinho, a conta fica sempre elevada lá em cima e vem justamente no momento que você não está esperando. Nunca ninguém, a gente, né, os seres humanos não esperam. A gente não espera ficar doente e gastar os tubos com hospital, com médico e tudo mais.
10: Verdade.
11: O mesmo vale para o pet. Nos dias atuais, compensa, assim como um ser humano, você ter um plano de saúde pet? Isso vai depender demais, depender do tipo de animal que você tem, qual é a raça que isso acho que implica bastante também.
10: Bastante.
11: Tudo depende, então?
10: Depende no sentido, eu sempre costumo recomendar para os pais de pet, né? Quanto antes você começar a ter uma reserva financeira, melhor. E se o animalzinho, se você faz a aquisição do pet já idoso, é muito importante que você já tenha um plano de saúde para esse bichinho. Né? Porque a quantidade de gastos que você vai ter é inevitável, vai ser iminente ali que você vai ter algum tipo de gasto. Então, se é filhotinho, geralmente uma reserva financeira funciona melhor. Se já é idoso, um plano médico, um plano de saúde funciona melhor nesse caso. Mas tem alguns casos que a gente faz a combinação dos dois, justamente para que a família tenha uma reserva financeira e tenha um plano também de saúde, porque hoje nos planos de saúde eles têm uma combinação de economias, né? Tanto com as vacinações, quanto com clubes também de vantagens em algumas casas grandes de ração. Então, eu acho que faz sentido até para você acompanhar.

0: vocês têm o Negócio Familiar, que é uma loja de produtos para pet. Como é que você sente a movimentação do consumidor? Ele chega lá querendo uma ração premium ou ele busca uma que é intermediária, que é para fazer, né, a função de nutrir bem o cãozinho, mas também não gastar tanto? Como é que você nota isso?
1: Depende muito do emocional. Se é uma pessoa que, por exemplo, trata o pet como filho, ele tende a gastar mais, a consumir mais, porque ele investe mais naquele pet. Eu tenho amigos, por exemplo, que tem um monte de cachorro, preferiu não ter filhos e só ter os pets, e por isso eles tendem a investir mais na alimentação, na vacinação, na prevenção. Então, quando a gente nota isso no perfil do consumidor, é natural que ele queira levar um bichinho diferente, uma pelúcia, queira levar um brinquedinho. Agora, se é uma família que visa muito custo e benefício, ele vai tender a levar uma ração mais econômica, ele vai olhar um pouco mais de preço, não vai olhar tanto os bichinhos e adereços, né, para os pets.
2: Agora, Bianca, você, além de educadora financeira, você é especialista em investimentos. Pegando esse gancho que a Estela trouxe aqui, tem muita gente que, além de gastar com o mercado pet, o universo pet, observa aí uma grande oportunidade de ter o próprio comércio, ter investimento. Então, se a gente tem uma demanda muito alta na área de alimentação, ou seja, todo mundo come, né? E cada vez o preço da alimentação está altíssimo, na área do vestuário, enfim, tem muita gente querendo empreender. E dá para perceber que o pessoal está migrando também para o mercado pet, porque vê aí uma boa oportunidade. Você, como especialista em investimento também, é um risco, é uma coisa mais assertiva? Quem está pensando, está na dúvida, eu vou para esse lado, vou para aquele outro lado. O mercado pet é uma boa oportunidade para você investir, empreender e faturar uma boa grana?
1: Excelente oportunidade, sim, Thiago. Eu gosto muito da área, vejo um percentual de alfa muito grande, de crescimento muito grande nessa área, principalmente no banho e tosa, onde os carros vão até os apartamentos, até os condomínios. Isso traz uma valorização, um ganho de tempo muito precioso para as famílias.
2: Na, né, vida corrida que a gente leva hoje em dia.
1: A gente não tem tempo hoje em dia para levar no pet. Então, você, quanto mais benefício você traz para essa família, quanto mais comodidade você agrega para essas famílias, você consegue lucrar com isso. E hoje em dia as pessoas pensam muito: olha, eu vou deixar aqui o meu final de semana para ir levar no pet. Então, se o pet vier até mim, faz muito mais sentido, né?
0: E aí, dentro desse investimento também, vale a pena investir numa carreira voltada para isso? Então, os cursos de formação das pessoas que dão banho e fazem tosa, de treinamento de cachorro, de passear bichinho, tudo isso vale a pena? São funções que podem estar em alta no mercado de trabalho?
1: Estão em alta, mas eu sempre costumo recomendar e olhar, fazer uma análise do seu mercado, do teu raio de atendimento. Aonde você vai querer atender? Se tem público para isso? Qual que é o ticket médio das casas que já atendem na região? Então, esse é um estudo de caso que, antes de você se aventurar, é interessante você fazer, justamente para saber se o seu plano de negócio faz sentido para aquela região. Pode ser que a região não tenha tanto apetite a esse tipo de serviço que você quer oferecer. Ou pode ser que você tenha um produto, um serviço exclusivo que aquela região não ofereça. Então, fazer o mapeamento da região, dos custos, para você montar um plano de negócio e ter uma reserva previamente para esse tipo de negócio faz muito sentido, porque nos primeiros meses é os meses onde você vai ter que investir muito no negócio e acaba não tendo, a conta não fica no azul já de cara. Então, eu costumo recomendar que tenha uma reserva para conseguir se manter e, ao longo do tempo, conseguir ter lucro.
0: Eu costumo brincar que, se nenhuma das minhas 32 profissões não der certo, eu quero ser passeadora de cachorro, porque eu acho que não tem nada mais que te faça mais feliz do que passear cachorro.
1: Eu acho lindo e eu gosto muito daqueles vídeos onde o pessoal chega com o carro, assim, para pegar os cachorros dos apartamentos.
2: Como se fosse ônibus escolar, né?

0: ônibus escolar, eu acho uma graça, eu adoro.
1: Bom, o papo tá ótimo, a gente já vai agradecendo a Bianca aqui nessa participação. Seja numa dica aí para o seu investimento nesse mercado que está cada vez mais em alta, seja para você também se planejar, economizar. Mas antes de ir embora, Bianca, você recomenda algum tipo de aplicativo ou algum tipo de ferramenta que acaba ajudando a colocar tudo aquilo na planilha, a você ter aí um controle financeiro também, levando em consideração o PET, que é membro da família também, né?
0: Eu acho que a boa e velha planilha super funciona. É muito eficiente. Existem vários aplicativos de finanças, que aí depende muito do usual, do usuário em si, o que ele melhor se adapta. O que eu recomendo sempre é fazer compras conscientes, né? Pesquisar antes de comprar, não entrar numa loja só com o emocional, pensar, fazer uma listinha mesmo de compra para você, é igual ir no mercado. E isso funciona muito na economia para esse movimento ali pet, para essa família. Acho que vai agregar bastante valor.
2: Bianca Azevedo, muitíssimo obrigada pela sua participação aqui, pelos seus esclarecimentos. A Bianca, que é educadora financeira e também especialista em investimentos e empresária do ramo pet. Obrigada, Bianca.
0: Obrigada a vocês pela oportunidade. Adorei estar aqui com vocês. Um abraço, até mais.
1: Valeu, valeu, Bianca. Obrigado. Ó, daqui a pouquinho tem outra entrevista bacana para a gente falar mais ainda, né, do mercado pet espalhado pelo nosso Brasilzão. Mas a gente vai seguindo aqui o Dinheiro TMC agora e a gente vai acionar os nossos repórteres espalhados pelas praças TMC, já que o mercado pet está se tornando aí um dos principais motores econômicos da região sul-sudeste do país. Tudo isso impulsionado pela mudança no perfil das famílias. O setor já provoca, inclusive, investimentos milionários, tanto na iniciativa privada quanto em políticas públicas. Então, o nosso repórter Luiz Fernando Ranis, ele traz os números desse raio-x para você agora.
3: A região sul tem a maior densidade de varejo pet do país, registrando uma média de 17 pet shops para cada 10 mil domicílios. Segundo o estudo Geografia do Mercado Pet, as grandes redes já movimentam mais de 40% de todo o consumo nos estados do Sul e do Sudeste. Esse crescimento é impulsionado por uma mudança no perfil das famílias, já que o número de lares que declara ter gastos com animais de estimação triplicou entre os anos de 2002 e 2018. Hoje, os tutores destinam entre R$ 50 e R$ 300 por mês apenas com a alimentação dos animais. Gastos com produtos de higiene, estética e planos de saúde pet podem ultrapassar os R$ 420 para animais de grande porte, por exemplo. Isso totaliza mais de R$ 700 por mês para manter um animal de estimação. Diante desse impacto, os governos dos estados também passaram a adotar investimentos. O Rio Grande do Sul instituiu um fundo estadual de proteção com R$ 5 milhões. Já Santa Catarina destinou R$ 17 milhões para executar mais de 80 mil castrações gratuitas. O Paraná lidera os aportes financeiros na região sul, injetando R$ 19 milhões em um programa itinerante de atendimentos de saúde gratuitos. O estado também se tornou referência na industrialização de alimentos para pets e pela criação do Banco de Ração Estadual e da Farmácia Popular Veterinária, que oferecem alimentos e medicamentos acessíveis para pets de famílias em situação de vulnerabilidade social.
2: Muito bem, obrigada, Luiz Fernando. E agora a gente vai para Belo Horizonte, porque o Júnior de Castro traz mais informações sobre o avanço desse mercado que desenvolveu empregos e a abertura de novos negócios. Com você, Júnior.
4: E o mercado pet segue em forte crescimento aqui em Minas também e movimentou cerca de R$ 7,3 bilhões em 2024, segundo dados da Abimpet e do Instituto Pet Brasil. O valor representa aproximadamente 10% de todo o faturamento do setor no país. O avanço impulsiona clínicas veterinárias, hospitais, pet shops, farmácias veterinárias e serviços de banho e tosa, principalmente em Belo Horizonte e região metropolitana. A Fecomércio destaca que o setor também ajuda na geração de empregos e na abertura de novos negócios. Além do mercado privado, os gastos públicos com proteção animal também aumentaram nos últimos anos, com investimentos em castração, vacinação, resgate e manutenção de abrigos. Minas Gerais possui hoje a segunda maior população pet do Brasil, com mais de 18 milhões de animais.
1: Valeu, Júnior. Obrigado pelas informações. Ainda pelo Sudeste, a Larissa Cardoso, ela traz mais informações sobre o mercado de animais de estimação que dominou o Rio de Janeiro. Fala aí, Larissa.
5: O mercado pet segue crescendo no país e o Rio de Janeiro já ocupa a posição de terceiro maior mercado pet do Brasil, com 22,7 mil estabelecimentos. Nos últimos 6 anos, o número de pet shops no estado aumentou 49%. E quem domina esse setor são pequenos negócios. Dos 22,7 mil pet shops espalhados pelo estado, 97% são pequenas empresas. São 12,6 mil MEIs, 8,4 mil microempresas e cerca de 1.000 empresas de pequeno porte. A capital fluminense concentra a maior parte desses estabelecimentos. São 8,1 mil lojas, o equivalente a 39% do total do estado. Depois aparecem São Gonçalo com 1.000 estabelecimentos, Nova Iguaçu com 924, Niterói com 915 e Duque de Caxias com 852. No cenário nacional, a expectativa também é de crescimento. Segundo a Associação Brasileira da Indústria de Produtos para Animais de Estimação e o Instituto Pet Brasil, o faturamento do setor deve crescer entre 5% e 8% ao ano, podendo chegar a R$ 83 bilhões em 2026.
2: Muito bem, a gente vai terminar o nosso giro pelas praças por Pernambuco, com o Júlio Andrade, que detalha como os pets mexem com o orçamento das famílias.
6: Um levantamento mostrou que animais de estimação influenciam o orçamento das famílias brasileiras. 56% das pessoas que têm animais de estimação gastam mais de R$ 200 por mês com os pets. O principal custo está atrelado à alimentação do animal. O gasto médio mensal pode chegar a R$ 170,43. As vacinas obrigatórias custam, em média, cerca de R$ 300 por ano. Os medicamentos preventivos, como antipulgas, representam um gasto mensal de R$ 50,00 aproximadamente. A maioria dos tutores são donos de cachorros. Chama a atenção o fato de que as famílias mais pobres gastam um valor proporcionalmente maior do que a renda. Enquanto os consumidores da classe A dedicam 2,2% da renda domiciliar à alimentação de cães e gatos, nas classes D, o número chega a 11,3%. O investimento compensa, pois, apesar dos gastos, 95% dos entrevistados em uma pesquisa afirmaram que o animal de estimação traz felicidade.
1: E a gente dá sequência à nossa segunda entrevista desse Dinheiro TMC especial, ó, para você que é dono de pet, para você que tem o seu bichinho, para você que é do ramo, para você que é empresário do setor, assunto importante que movimenta demais o nosso mercado aqui no Brasil. Então, por conta disso, a gente conta agora com a participação da Sandra Fiorentini, a Sandra que é consultora de negócios do Sebrae de São Paulo, para dar um olhar aí sobre esse mercado pet e deixar você bem informado, bem informada. Sandra, bem-vinda, muito obrigado pela participação.
7: Eu é que agradeço e bem-vindo a todos os ouvintes que estão aqui hoje, né? E a gente sempre tem boas informações para dar no setor pet, que vem crescendo, e o perfil do consumidor, do tutor, está mudando radicalmente.
1: Pois é, é justamente sobre isso que eu gostaria de falar. Então, já pegando o gancho que você levantou para a gente, Sandra, qual que é o perfil, novo perfil aí do dono dos pets no Brasil em específico? E se sim, o mercado continua em plena ascensão, continua aquecido, continua crescendo?
7: Bom, o mercado continua crescendo, né? O mercado de ração teve um pouquinho de retração, mas o mercado geral de pet continua crescendo. E, para vocês terem uma ideia, o Brasil é o terceiro maior mercado de pet no mundo. Só que o consumidor mudou um pouco. Antes, né? Há uns 20 anos atrás, o pet, né, ficava no quintal. Hoje o pet fica na cama, hoje o pet é filho, é neto, é irmão, é sobrinho, e hoje o tutor ele se preocupa muito mais, porque o pet virou, né, virou um membro da família, então ele se preocupa com o pet como se preocupasse com o filho, com o pai, com a mãe. Então, esse ambiente, né, exige uma rápida adaptação do setor, tanto do setor de clínicas veterinárias, de pet shop, de hotéis, de creches e até, né, do mercado de alimentação para pets, brinquedos, tudo.
2: E Sandra, como você mesma disse, antigamente o cachorrinho ficava no quintal. Tinha lá água, comida e menos mal era isso que tinha. Agora, com todas essas oportunidades de negócio, o que é que você vê que está crescendo mais? São as clínicas? São os pet shops? São os adereços, as creches, os hotéis? O que está mais em alta?
7: É, já há anos, né, que o Sebrae atua no setor do pet shop e o pet shop cresceu e ele virou também uma conveniência. Ele não é só o banho e tosa, mas ele tem tudo que o pet precisa, desde caminha, comida, ração, brinquedo, tapete higiênico, tudo. Mas as pessoas hoje não deixam mais o pet sozinho. Então, nós tivemos um crescimento muito grande de creches caninas, onde uma, duas, três vezes, ou até tem tutor que leva todos os dias o pet para a creche, como se fosse um filho. Então ele vai, tem a mochilinha, ele tem horário para chegar, ele se preocupa se o ambiente da creche é enriquecido, quantos monitores tem por pet, como que é a brincadeira, a interação, se há algum tipo de contenção, se há sociabilização entre os pets. Então esse é um setor que cresceu bastante. E junto com ele, né, também a parte de hotel. Por quê? Muitas vezes o casal vai fazer uma viagem internacional, não dá para levar o pet, e às vezes ele não tem ninguém para deixar o pet, então ele vai colocar num hotel, ou vai viajar para um lugar que não aceita pet, que hoje já está mais difícil, porque quem não for pet friendly vai perder mercado hoje, né? Então esse setor de creche canina e hotel, e mesmo a parte de saúde, então clínicas especializadas, aí tem clínica só para a parte de ortopedia, tem a clínica geral, então isso também tem expandido bastante, e os planos de assistência médica.
1: Agora, Sandra, por que que é um mercado em plena ascensão, continua crescendo? Eu faço essa pergunta para você. Se trata apenas do dinheiro, que está girando demais a economia, cada vez mais uma boa oportunidade de investimento, principalmente, ou está mais relacionado a um fato comportamental? A sociedade mudou e, por conta disso, esse é um mercado em plena ascensão.
7: É um mercado em plena ascensão por conta do fenômeno da humanização dos pets. Então, principalmente as gerações milênio, a geração Z, muitos deles estão optando em não ter filhos, porque um filho custa caro por muitos anos. Então, vamos supor, até terminar a faculdade, então você pode pôr aí 22 anos, e o pet não, e o custo é bem menor. E as pessoas, depois da pandemia, se apegaram demais aos pets. Hoje o pet, muitas vezes, ele é até sugerido em terapias, né, para um conforto emocional. Então, os gastos com o animal hoje não é visto como uma despesa, ele é visto como um custo mensal quando eu tenho um pet. Então, eu vou ter a parte de saúde, eu vou ter a parte de alimentação, de enriquecimento do ambiente da minha casa. Então, é humanização dos pets, literalmente. Substituição, pet por um filho.
2: E Sandra, a gente vê essas grandes redes, né, de que vendem produtos especializados para pet, mas que também oferecem serviços de banho e tosa, alguns têm clínicas associadas. Como é que os pequenos negócios, os pequenos pet shops e comércios de venda de produtos pet podem concorrer com esse tipo de rede?
7: Então, mesmo sendo redes, as grandes redes trabalham em alguns locais, mas falta a personalização. E o que sustenta, né, que é o maior faturamento do setor, 48, quase 50, entre 48 e 55% do faturamento no setor pet está nos pet shops de bairro, de vizinhança, aonde o dono do pet conhece o tutor pelo nome, conhece o pet, quais são suas manias, quais são suas preferências. E existe uma relação pessoal muito grande entre o tutor e o dono do estabelecimento. Então, é uma coisa muito pessoal, onde o tutor se sente seguro por conhecer quem está lá. E quando você vai para uma grande rede, até pela rotatividade de colaboradores e por você não ter acesso, muitas vezes, à área de banho, de tosa, fica um pouco mais distante. Não que eles não tenham o seu espaço no mercado, tem, e assim, já abriram redes e tudo bem. Mas a grande concentração, né, de faturamento é nas MPS de principalmente de bairros. Então ela sabe que o seu João tem 3 cachorrinhos, que um já tem 16 anos, o outro tem 10, qual é o problema, o que, que costuma comer, se tem problema de pele, e já conhece. Então é a vizinhança, é um fator que eles são responsáveis por 48% em torno disso pelo faturamento no setor pet, que é muita coisa para os pequenos.
1: Impressionante. Ô Sandra, para a gente já ir encerrando, vamos falar agora um pouco de tecnologia e inteligência artificial. Né? Você trouxe esses dados, né, que pequenos empreendedores, os dos bairros, eles dão essa coisa mais pessoal, né, aquele atendimento diferenciado em relação às grandes empresas. Mas como que a tecnologia, ou mesmo inteligência artificial, né, que é um assunto que está cada vez mais presente em diversas áreas, pode mudar o setor pet? Aí eu estou falando para algo positivo ou negativo. Como vocês do Sebrae acabam por enxergar isso?
7: Ela vem com um fator muito positivo, porque hoje o tutor, ele já compra, ele deixou o pet lá, ele saiu para trabalhar e deixou o pet. Todos eles já têm câmera para monitorar o pet o dia todo. Então, isso já é uma tecnologia que já é integrada. Outros utilizam coleiras que vêm o batimento cardíaco, monitora como ele está, como está o sono dele, e também existe o quê? Comedouros, né, que são eletrônicos, que dispensam exatamente a quantidade adequada para que o pet coma naquele determinado horário, que monitora a quantidade de água junto ao bebedouro. Brinquedos também, por exemplo, comedouros automáticos e brinquedos também que emitem sons, que estimulam, né, estimulam a sensação de tranquilidade e tudo. Além das cirurgias sendo auxiliadas pela IA, com exames e diagnósticos por meio de IA, que eles conseguem, né, ter precisão cirúrgica, por exemplo, numa cirurgia. Então, isso tem clínicas muito modernas, quando você vai operar a coluna de um pet, por exemplo, a parte de IA auxilia muito nessas cirurgias e até no diagnóstico também.
2: Sandra, muito obrigada pela sua participação aqui no Dinheiro TMC. Sandra Fiorentini, que é consultora de negócios do Sebrae aqui de São Paulo.
7: Imagina, eu que agradeço e estejam à disposição sempre que precisarem.
1: Valeu, Sandra. Obrigado pela participação. A gente que agradece a sua contribuição aqui no Dinheiro TMC Especial, falando desse universo pet, ajudando a você cuidar do seu bolso, do seu bichinho, da mesma forma. Agora uma pergunta para você. Você já parou para pensar no quanto o Brasil gasta aí com o abandono de animais? Pois é, o nosso repórter Júnior de Castro, direto de BH, ele conta para a gente esses números alarmantes de bichinhos que são abandonados e vivem nas ruas do nosso Brasil.
8: O abandono de animais no Brasil deixou de ser apenas uma questão de proteção animal e passou a representar também um problema econômico e de saúde pública. Segundo estimativas divulgadas pela Agência Brasil, com base em dados da Organização Mundial da Saúde, o país tem cerca de 30 milhões de animais domésticos abandonados. Mas antes de a gente entender melhor esses números, é importante saber por que isso acontece tanto. O especialista em comportamento canino, Richardson Zago, explica principalmente no caso dos cães por que esse número é tão elevado.
9: É a questão comportamental? Isso mesmo. Às vezes a pessoa não sabe, na escolha do seu filhote, não sabe exatamente qual é o comportamento que aquela determinada raça tem e o perfil que tem em casa para receber esse bichinho. Isso também acontece nas adoções, porque às vezes, mesmo que não seja de raça, a gente não tem ideia, às vezes, do comportamento, do histórico desse animal. E a gente acaba levando naquela parte mais emocional, mais instintiva, de levar esse bichinho para casa, adotar, querer tirar ele da rua. Só que às vezes eu não faço essa avaliação correta, sabendo qual é o perfil da minha casa, qual é o perfil desse animal e como que eu vou integrar esses dois.
8: Ou seja, é importantíssimo saber se aquele animal cabe na sua vida agora e quais demandas ele vai trazer para você. Essa realidade gera impacto direto nos cofres públicos com gastos em castração, vacinação, recolhimento de animais, controle de zoonose e atendimento de acidentes envolvendo bichos nas ruas. O próprio Ministério do Meio Ambiente reconhece que o crescimento da população de cães e gatos abandonados afeta a saúde pública, o meio ambiente e exige políticas permanentes de manejo populacional. E o problema não envolve apenas cães e gatos. Em Minas Gerais e outras regiões do país, também são frequentes os casos de abandono de cavalos, burros e outros animais de grande porte que acabam soltos em vias urbanas e rodovias, aumentando o risco de acidentes e gerando ainda mais custos para o poder público com resgate, tratamento e manutenção. Mas não é só o poder público que age nesses casos. Diversas ONGs também trabalham na proteção de animais e, na maioria das vezes, sobrevivendo apenas com doações. São gastos altíssimos, como comenta Silvana Koser, da Basta Adotar, organização que nasceu dentro da Universidade Federal de Minas Gerais.
10: Hoje a gente tem um abrigo e cuida de mais ou menos 100 animais, entre gatos e cães. Nosso gasto mensal médio fica na faixa de 25 mil, às vezes mais. Um animal recém-resgatado fica na faixa de R$ 900 das primeiras despesas, entre consulta, exame, vermífugo e tudo mais. Então, vocês imaginem que realmente é um gasto muito grande.
8: Sem as ONGs, que abrangem principalmente locais onde não há investimento público, a realidade dos animais seria pior. O Brasil ainda não tem um levantamento nacional consolidado sobre quanto o poder público gasta especificamente com animais resgatados. Mas, segundo o Instituto Pet Brasil, apresentado em audiência pública na Câmara dos Deputados, o país tem cerca de 4,8 milhões de animais em situação de vulnerabilidade, sendo aproximadamente 172 mil acolhidos em abrigos de ONGs. A taxa média de ocupação desses espaços chega a 135%, mostrando superlotação e pressão financeira constante. Sobre os custos, especialistas da área de proteção animal e administrações municipais costumam estimar que manter um animal em abrigo custa entre R$ 300 e R$ 800 por mês, considerando alimentação, medicamentos, vacina, limpeza, funcionários e atendimento veterinário. O valor varia conforme a estrutura e a gravidade dos casos.
2: E a gente confere agora o relato da adestradora de cães e também proprietária da empresa Abano Rabo. É a Danila Buzo que decidiu fazer uma transição de carreira.
11: Na verdade, eu fiz uma transição de carreira. Eu fiz faculdade de comércio exterior, MBA de marketing e MBA de gestão de vendas. Nesse meio de...
8: Os deputados, o país tem cerca de 4,8 milhões de animais. Animal em abrigo custa entre R$ 300 e R$ 800 por mês, considerando alimentação, medicamentos, vacina, limpeza, funcionários e atendimento veterinário. O valor varia conforme a estrutura e a gravidade dos casos.
2: E a gente confere agora o relato da adestradora de cães e também proprietária da empresa Abano Rabo. É a Danila Buzo que decidiu fazer uma transição de carreira.
11: Na verdade, eu fiz uma transição de carreira. Eu fiz faculdade de comércio exterior, MBA de marketing e MBA de gestão de vendas. Nesse meio de caminho, a gente adquiriu uma Golden, que era muito arteira. Diante disso, eu fui estudar o comportamento dela e foi onde eu me apaixonei pelo cenário de comportamento canino. Então, a minha transição ocorreu há 10 anos, onde eu me formei, onde eu fiz os cursos e eu vi que eu tinha competência para exercer a função de adestradora. Hoje, com 10 anos no mercado, eu posso dizer que para a gente ele é bem movimentado, porque a gente tem vários braços atendendo. Além do adestramento de obediência, a gente trabalha a parte comportamental, a gente trabalha de cão terapeuta, que é onde a gente prepara cães para ir embora do país, transformar esse cão como cão de serviço. A gente trabalha também como coterapeuta, é onde a gente transforma cães para serem cães de serviço dentro de hospitais. Então, diante disso, a gente tem um leque e acaba sendo bem movimentado. Hoje, a empresa é composta por 3 pessoas. Além do meu trabalho, que eu sou a parte de prospecção, de atendimento, toda a parte administrativa, financeira e contábil, eu também faço a parte de operação e tenho mais 2 pessoas que trabalham nessa parte só de atendimento. Então, juntando o faturamento total dessa empresa, porque todos os clientes depositam para a gente pode dizer que hoje está uma média de R$25 mil, é uma média. Então, tem mês que a gente consegue passar um pouco mais e tem mês que a gente ultrapassa 25 mil. O mercado de trabalho de um adestrador de cães precisa de muito trabalho, tanto da parte operacional, onde a gente vem fazendo um trabalho correto. A gente precisa de muito network, porque é o network que vai fazer a nossa divulgação, e também precisamos fazer bastante movimento no Instagram. Conjugando esses 3 braços, esse mercado acaba sendo movimentado, porque a gente aparece nessas 3 frentes.
1: E a gente confere agora, né, o depoimento do Matheus Roberto. Matheus Roberto, ele é editor de vídeo, ele precisou enfrentar um grande imprevisto financeiro, e isso acaba acontecendo com tanta gente, né? Após a gatinha dele ficar internada por 2 semanas. Vamos conferir.
12: Olá, tudo bom? Meu nome é Matheus. E a gente tem uma gatinha chamada Kiara, que a gente passou um dos maiores perrengues. Ela ficou internada desde novembro até janeiro por várias questões. Primeiramente, que ela engoliu uma pedra. E aí, só nisso, o médico já falou pra gente esperar o pior, que ela não iria se recuperar. E só que a nossa gatinha foi muito forte, ela conseguiu se recuperar pelo menos. Só que o médico falou, tem que fazer a castração. Se fazer a castração, ela vai se recuperar ainda mais. Fizemos a castração, o médico errou na castração e ela acabou desenvolvendo piometra. E o que piorou ainda mais o quadro dela. Então ela ficou fraca, ficou sem força, tanto que ela quebrou um dente. Então a gente teve que fazer uma cirurgia de dente nela. Então, contando tudo isso, contando os remédios, exames, a gente não tinha plano de saúde porque estava na carência, a gente tinha acabado de pegar um plano de saúde, a gente gastou R$25 mil para mais, assim, foi terrível. A gente não estava preparado financeiramente de jeito nenhum, porque eu tinha acabado de perder meu emprego por conta de uma lesão que eu tive na mão, e a minha namorada estava com a mãe no hospital, então ela não conseguia trabalhar de jeito nenhum. Então, o que a gente teve que fazer é ir atrás. Eu tive que trabalhar 3 vezes mais com o braço quebrado e me recuperando. E o mais difícil foi que eu tive que vender algumas coisas que faziam parte da minha infância ou coisa assim do tipo, pra gente conseguir recuperar a nossa gatinha. Mas isso valeu super a pena, porque no final ela tá bem, ela tá melhor. E, obviamente, depois disso a gente tem um plano de saúde pra ela, porque é isso que eu recomendo pra todo mundo que tem algum bichinho. Tenha um plano de saúde, por favor. Nem que seja o mais básico, nem que seja alguma coisa que realmente tente salvar o bichinho. Porque depois desse susto, depois de ter gastado todo esse dinheiro em tão pouco tempo, a gente não pode ver sem nenhum plano de saúde hoje. A nossa gatinha tá bem, ela tá melhor. E, sinceramente, não tem preço.
2: E ainda falando sobre o mundo dos bichinhos de estimação, em abril desse ano foi sancionada uma lei que regulamenta a guarda compartilhada de animais em caso de divórcio ou dissolução de união estável. A TMC conversou com o advogado Kevin de Souza, que é especialista em direito de família e sucessões e sócio do escritório Souza e Rosa Advogados, para entender um pouquinho melhor o que significa essa lei na prática.
13: Bom, a recém-sancionada lei de número 15.392, que foi agora de abril de 2026, finalmente regulamentou a guarda compartilhada de pets no processo de divórcio. O ponto central é que os animais, eles deixam de ser tratados apenas como meras coisas e eles passam a ter os seus vínculos afetivos formalmente protegidos pelo Poder Judiciário. E a regra geral agora, a partir do momento da implementação da lei, é o compartilhamento da custódia. Então, a partir disso, o juiz ele vai decidir quem fica com o animal, avaliando sempre quem tem o melhor ambiente, o melhor tempo disponível, as melhores condições de zelo. E a partir disso, né, enquanto as contas, né, do ponto de vista jurídico, a divisão ela é direta, né, alimentação, higiene, com quem está de fato com o pet no momento, e já despesas com veterinário, vacina e remédio, elas são divididas entre o casal, né, entre as pessoas que se separaram. E essa guarda compartilhada, ela tem um limite ético, né, do ponto de vista jurídico, que se tornou intransponível à medida em que o histórico de violência doméstica ou até mesmo constatação de maus tratos ao animal, a parte agressora automaticamente, se já estiver com o divórcio, perde a posse e a propriedade do pet imediatamente, sem direito de nenhuma indenização. E caso seja previamente, essa parte ela acaba não tendo direito de discutir sobre uma eventual guarda compartilhada. Afinal, né, um cão, um gato, um pet, ele não é um sofá, não pode ser dividido no meio, então ele sente, sofre e agora tem todos esses direitos salvaguardados. E quem tem essa dúvida, fica a nossa indicação, sem procurar um profissional, então, para ser aconselhado sobre a melhor atitude frente a um problema de divórcio e agora na intenção de eventualmente ter a guarda compartilhada do seu animal.
1: E para finalizar, então, vamos ouvir agora o depoimento de um tutor que possui uma guarda compartilhada de um bichinho de estimação. A gente ouve o Douglas Nigliar, ele que é designer institucional.
14: Olá, meu nome é Douglas Nigliar e eu tenho guarda compartilhada do meu cachorro com meu ex-marido. Então, o Horus é fruto de uma pandemia, era um momento que estava todo mundo trabalhando de casa, então não teve como, o apego emocional foi muito grande assim, nesse início, e quando chegou no fim do relacionamento, era indiscutível que a gente teria uma guarda compartilhada, então a gente sentou e tentou resolver da melhor forma possível, sem depender de nada burocrático, de nada jurídico. Então, a gente sentou e definiu alguns dias que cada um ia ficar, dependendo da rotina também. Quando eu estou mais tempo trabalhando de casa, fica mais comigo. Quando ele está mais trabalhando de casa, fica mais com ele. Então, a gente não tem nada definido, mas a gente tenta toda semana ter essa troca, assim, interação com ele. O início, a adaptação foi bem tranquila, muito mais do que eu esperava. Eu tinha muito medo, assim, dele não se adaptar, mas foi super tranquilo. Ele gosta de ter duas casas, de ter duas rotinas, dois brinquedos, ver pessoas diferentes. Então, foi super tranquilo essa adaptação. E eu tinha muito medo, assim, mas foi ótimo. O único combinado que a gente tem é na questão de alimentação. Então, tá sempre comprando a mesma ração para ele não precisar se adaptar sempre à nova alimentação. Então, quando alguém troca também, a gente avisa para sempre está tentando comprar o mesmo tipo de alimento. Eu acho que o ponto principal é ter um diálogo. A gente sempre tenta sentar e resolver os problemas que tem, tenta observar também ele, como que está o comportamento dele, levar no veterinário, para ter sempre a saúde em dia, estar sempre tranquilo, assim.
2: Ah, e depois de falarmos sobre todos os aspectos, quase todos, eu acho, a gente falou sobre muita coisa aqui, né, envolvendo esse mundo pet, sobre o mercado de investimentos, o mercado de consumo dos produtos pet, falamos de guarda compartilhada, falamos de bichinho doente, plano de saúde para bichinho também.
1: De tudo pouco.
2: O Dinheiro TMC de hoje vai ficando por aqui. A gente se encontra na próxima semana com mais um tema pertinente que faz diferença no seu bolso, no seu dindinho.
1: É isso. Acesse nosso site tmc.com.br e segue a gente nas redes sociais também, @tmcnewsbr. Um abraço.
2: Até mais. Tchau, tchau.
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2: 3 da manhã, bom dia.

Vamos dar aquele giro de notícias para você ficar muito bem informado e muito bem informada nessas primeiras horas do seu dia, dessa sua segunda-feira, que já começou esse mês de junho, que para muitos é festa junina, para muitos é Copa do Mundo, tem muita coisa acontecendo e a gente vai te atualizando aqui no Amanhã TMC nessas primeiras horas do dia para você acordar muito bem informado e muito bem informada. Dois casos suspeitos de ebola estão sendo investigados no Brasil, um em São Paulo e outro no Rio de Janeiro. Os pacientes estiveram recentemente em países africanos com circulação do vírus e chegaram ao país apresentando sintomas que levaram ao protocolo de isolamento. Em São Paulo, um imigrante congolês de 37 anos está internado em estado grave no Instituto Emílio Ribas. A Secretaria Estadual de Saúde informou que os exames apontam meningite, mas a suspeita de ebola ainda não foi descartada. Os testes específicos para confirmar ou excluir a doença devem ficar prontos hoje. Já no Rio de Janeiro, um viajante belga que esteve em Uganda foi diagnosticado com malária. Mesmo assim, ele segue isolado na Fiocruz por medida de precaução, enquanto as equipes de saúde acompanham o caso. O ebola é transmitido por contato direto com fluidos corporais de pessoas infectadas e sintomáticas e não pelo ar. Por isso, o risco para a população em geral é considerado baixo, mas as autoridades seguem monitorando os dois casos bem de perto. A guerra no Oriente Médio está encarecendo o petróleo no mundo todo e o governo brasileiro decidiu prorrogar até 31 de julho um pacote de medidas para segurar o preço dos combustíveis por aqui. A partir de amanhã, entra em vigor uma subversão de R$1,12 por litro do diesel. Ou seja, o governo vai bancar parte do preço para que o custo não chegue cheio ao consumidor. Já o gás de cozinha também está no pacote, viu? O subsídio equivale a R$ 11,00 por botijão de 13 quilos. E as isenções de imposto sobre o querosene de avião, que é o combustível que abastece os aviões, e o biodiesel também foram renovados. No cenário internacional, o exército dos Estados Unidos atacou uma embarcação no Oceano Pacífico e matou 3 pessoas. Essa é mais um episódio de uma campanha militar que já deixou mais de 200 mortos. Desde setembro do ano passado, o governo Trump vem realizando ataques a barcos que, segundo os americanos, estão envolvidos com o tráfico de drogas na América Latina. O problema é que, até agora, os militares não apresentaram nenhuma prova pública de que as embarcações atacadas de fato transportavam drogas. O Comando Sul dos Estados Unidos, que é a divisão do exército americano responsável por operações na América Latina, afirma que os barcos transitam por rotas conhecidas pelo narcotráfico, mas isso sozinho não comprova nada. E durante uma entrevista coletiva, o presidente dos Estados Unidos afirmou que, abre aspas, está muito perto de um acordo muito bom com o Irã, mas fez um alerta. Se as negociações fracassarem, o país poderá recorrer à força militar. O governo norte-americano busca um acordo que impeça o Irã de desenvolver armas nucleares e garante a reabertura do Estreito de Hormuz. Enquanto as negociações seguem, o Irã afirmou ter derrubado um drone dos Estados Unidos, aumentando a tensão na região. Já Israel ampliou sua ofensiva no Líbano, avançando além do rio Litani, enquanto o Pentágono declarou estar preparado para realizar novos ataques, se considerar necessário. 3h05 pelo horário de Brasília. Muito bom dia a você que sintoniza a TMC. Agora está na hora do seu programa favorito, o seu programa favoritinho, Sobremesa. O entrevistado de hoje é um dos maiores imitadores da atualidade, o humorista Gabriel Fanart. Ele faz mais de 120 vozes. E no comando do programa estão eles, Lucas Salles, Marcelo Batista e a nossa pequena Mini Ruth. Fique agora com o Sobremesa. Sobremesa.

0: pra você que tá sintonizado na Transamérica TMC. Sim, Transamérica agora é TMC. Quem escuta sabe, seja muito bem-vindo, muito bem-vinda ao Sobremesa, o seu programa favorito aqui na TMC. É o nosso programinha de meu Deus. Comigo, Lucas Salles, e também com ela, Mini Ruth.
1: Oi, gente!
2: Que voz mais irritante essa sua, viu? Pelo amor de Deus. Ó, estamos neste programa que o seu terapeuta jamais recomendaria. 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Vai lá, não precisa nem comentar, só deixa um joinha e se inscreve no canal, porque a nossa direção vai ficar muito feliz.
0: 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Agora, você que nos ouve com seu ouvido, sabia que você pode participar do nosso programinha de meu Deus, Leonardo Batista?
2: Opa! Através do nosso WhatsApp, que é o 11 972211001. E a pergunta de hoje é: qual é a coisa que você tem certeza que vai te estressar nesta Copa?
0: Neymar. Já respondo, Neymar.
1: Ai, nossa, nem fale, hein? Que palhaçada é essa de lesão?
0: Não, palhaçada não também, coitado. Ele tá lesionado. Você tá
2: lesionado.
0: Viu, ele
1: não,
0: se machucou.
1: Podia ter avisado antes, né?
0: Mas se avisa antes, corre o risco de não ser convocado.
1: Mas ele ficasse na casa dele,
0: claro,
1: então.
0: Claro que não, a gente quer Neymar na Copa.
1: Na Copa no banco? Porque ele não vai jogar.
0: Não sabemos, não sabemos. Pode ser que ele jogue contra o Haiti, por exemplo.
2: Vai.
0: Entendeu? Dá pra jogar.
2: Ele deve ter feito o exame na UPA lá em Santos.
0: Com certeza. Ó, Neymarzinho pegando a Copa, a JBL Boombox dele na filinha do UPA de Santos. Tá lá sentadinho. Ó, eu consigo imaginar isso.
2: Maravilhoso.
0: Se você tem alguma coisa que você tem certeza que vai te estressar da Copa, manda pra gente no 011 972211001. Olha, uma vez quase passei o telefone da rádio, sabia? A pessoa pediu assim: qual é o seu telefone? Eu falei: 972211001. Falei: não, peraí, não é esse não. Telefone da rádio outro dia.
2: Bom,
0: amigos e amigas, você que está ouvindo o nosso programinha de meu Deus já sabe, pode participar dele e pode também se divertir com a nossa entrevista de hoje. Hoje o nosso convidado, ele é o mestre da imitação. Ele diz que faz 20 vozes, mais de 20 vozes. Eu duvido, eu tenho certeza que é bem mais do que isso. É. Ele ficou conhecido após um viral na internet, onde ele imita vários, dentre o Nhonho, Bolsonaro, Chaves, o Kiko. Senhoras e senhores, vamos receber ele, o queridinho do Instagram e do TikTok, Gabriel Fanarty!
3: Aqui com vocês, viu?
0: Olha, prazer, já cheguei, né? Imitando o Igor Guimarães, que coisa boa, hein?
3: É só pra se soltar nos programas, porque eu sou um pouco tímido.
0: Seja muito bem-vindo, Gabriel.
3: Tudo bem, menininha?
1: Tudo bem.
3: Você tem a voz daquela menina da careca.
1: Da
3: passava
1: careca?
3: No Rá-Tim-Bum. Você lembra?
0: Seja muito bem-vindo, Gabriel. Obrigado pela sua presença.
2: Cara.
0: E a nossa primeira pergunta de hoje é com ele, Marcelo Batista.
2: É o primeiro convidado que vem ao programa com diarreia.
0: Risada do bolo é genial.
2: É o primeiro convidado com diarreia.
4: Uma mentira, o cara é puta mentiroso.
0: Mas ó, pra imitação ficar melhor, o Bola chama o Batista de cabeça. Cabeça.
4: Ah, o cabeça, velho. Putz. Maravilhoso. Saudade de ser, Batista.
2: Ô, Gabriel, que esse nome, antes da sobremesa, esse nome Fanart é seu mesmo? Esse nome escroto?
4: Não, é Batista.
1: Que isso, Batista?
0: Não, eu concordo com o Batista. É bem escroto mesmo. Não,
4: é bonito, cara. Vamos mudar. Vou
0: parece nome no de RG. Edição de público geek, sabe? CCXP e tal, parece.
4: Pois é, venha bom, pra Fanart. Né? Não, na verdade, antes de começar a fazer essas dublagens, as imitações, eu tinha uma página no Instagram que era de fanarts, né? Que em inglês é arte de fã. Eu fazia caricaturas de Rick and Morty, Simpson, inclusive vendia essas coisas pra tentar ganhar dinheiro. Não dava muito certo, mas eu gostava de fazer.
0: E aí
4: era Gabriel Fanart a página. E aí começou a viralizar essas imitações. Eu tive a brilhante ideia de mostrar o meu talento na internet, sem pretensão alguma, eu só gostava de fazer essas coisas.
2: Entendi.
4: E aí virou, né?
2: E qual a sua sobremesa, então, a sua sobremesa predileta?
5: Ah, minha sobremesa favorita, hein? É tão gostoso que até ficou água na boca. É o petit gâteau, não é mesmo?
0: O petit gâteau. Mais um ponto para o petit gâteau, no nosso ranking das sobremesas. Obrigado por comparecer em Onho. Falar com o Gabriel Fanar, parece que eu tô conversando ou com o pai de santo ou com o esquizofrênico, porque do nada a voz
1: fragmentado,
0: muda.
1: Fragmentado,
0: né? Fragmentado, né? Que é o cara, eu juro, ou é pai de santo ou é fragmentado. É uma pessoa esquizofrênica. Ah, vem cá, você que gosta de imitar, quando o banco não, te liga não, pra cobrar...
4: Eu não gosto não, meu amigo.
0: Você faz... Você muda a voz? Quando o banco liga pra cobrar, você finge que é outra pessoa?
4: Eu
0: finge
4: que eu sou o Ronel Gomes, que aí... Alô, meu amigo. Ah, tá sem cobrança. Não sei não, né? Tá meio pai, né? Não tô sabendo não. Diabo é isso, meu amigo. Não tô entendendo.
0: Ô, Manuel Gomes, você é mais de esquerda ou mais de direita?
4: Não, eu sou mais na minha, né?
0: É igualzinho, filha da mãe. É igualzinho, cara. Nossa, mãe do céu.
4: Manuel Gomes me quebra.
0: Hoje o Batista vai sair chorando.
2: Você, no Manuel Gomes, você prefere estúdio ou palco?
4: Eu gosto dos dois, né?
0: Sabe o que é melhor? A gente consegue fazer a pauta com o Manuel Gomes, que a gente não conseguiu fazer mais bom,
4: fica bom.
0: Ô, Manuel Gomes, o que você vai fazer pelo estado de São Paulo? Você que está se candidatando a deputado aí, vai.
4: Não, vou fazer muita coisa, né?
2: Ele fala, vou passar pra minha equipe.
0: É maravilhoso, velho. O pior é que o Gabriel Fanatti, que é um grande imitador, personalidade pública agora, que está aqui entre nós, ele consegue imitar não só a voz, ele consegue imitar provavelmente o que a pessoa responderia, o que a personalidade pública responderia. Eu consigo imaginar o Manuel Gomes respondendo. Eu vou fazer aí o que é possível, né?
4: É, vou fazer o que é possível, né? Que tem investir na segurança, né? No mérito também, né? Tem que fazer, investir em muito remédio, né?
2: É.
4: Tá faltando remédio, né?
2: Pra diarreia, Manuel Gomes, o que é que você vai fazer pelo povo?
4: Diarreia é tomar maisena, né? Com limão, né?
0: É a primeira vez que eu entrevisto alguém maluco. Isso é muito bom. Mary Ruth, você que gosta de imitação, por favor.
1: Eu quero saber o seguinte: qual foi a primeira imitação que você fez?
0: Pergunta de podcast, né, Mary Ruth?
4: Minha primeira imitação, foi do meu avô, né? Meu finado avô, já vai fazer um ano aí que ele
0: seu se foi. Seu finado avô, meu hospedo.
4: E...
0: Que bosta, hein, de clima.
4: Ah, puta, acabou.
0: Pô, acabou o clima. Olha aí, Mini Ruth.
1: Vamos
0: terminar. Olha o que você fez, Mini Ruth. Olha o que você fez.
4: Vamos terminar.
0: Volta o Manuel Gomes, por favor. Vai.
4: Papai, para. Comecei a imitar meu avô, eu era pequeno. E eu via que ele tinha uns trejeitos diferentes, assim, de qualquer outra pessoa. E aí eu imitei ele, assim, sem querer. A família gostou. E eu comecei a fazer isso na escola também. Já fazia o Kiko já na quinta série, meu apelido era Kiko, mas o que me despertou mesmo esses trejeitos e querer fazer dublagem, imitação, realmente foi os Irmãos Piologo do Mundo Canibal. Inclusive estava com eles ontem e atualmente faço dublagens para eles, e é uma satisfação enorme porque eu era muito fã em 2010, ia nos eventos, né, de anime, que eles sempre estavam. Havaína de Pau, você conhece?
1: Nunca ouviu falar. Aí eu conheço, era bom demais,
4: os
1: cara.
4: Os caras estão dormindo, né?
1: Havaiana de Pau.
0: Havaiana de Pau! Caraca, maravilhoso. Isso foi, cara, isso viralizou na época, a gente recebia uma corrente de e-mail, lembra,
2: Batistinha? Sim, opa, maravilhoso, maravilhoso. Cara,
0: por favor, Batistinha.
2: Já que amanhã, hoje é 28, né? Amanhã é o último dia para entregar a declaração do imposto.
0: Puxa
2: de renda. Como é que
0: vida.
2: Como você falou do Kiko aí?
4: Não, eu virei simples já.
2: Como é que seria o Kiko do Chaves alertando a população para entregar o IR para não cair na malha fina?
4: Espera só um minutinho.
0: Boa, Cuca.
4: Ei, pessoal, não se esqueça de entregar a declaração de renda, hein? Não é aquela calcinha de renda, não. É declaração mesmo, hein?
0: Agora, digamos que o Chaves entregou ontem a declaração de imposto de renda. Que o Kiko faria agora, no dia 29? Entregou lá mês passado.
4: Por que você não entregou a declaração antes? Você não vai com a minha cara?
0: Muito bom. Gabriel Fanatti, senhoras e senhores, o homem... Eu vou falar aqui que é o homem das 20 vozes, porque é o que ele diz, mas eu tenho certeza que são bem mais, né?
4: O macaco é 17, cara. Não esquece disso.
0: Agora é a voz do vovô.
6: Vovô Anésio.
0: Vovô Anésio, personagem mas clássico
6: não,
0: na internet.
6: Você não vai para Araraquara, né? Lanche você come aqui, Caio.
0: Verdade. O Vovô Anésio, ele fez muito sucesso na internet, que o neto dele começou a gravá-lo e postá-lo nas redes sociais. E você consegue imitar direitinho. Você consegue imitar, inclusive, o fato do Vovô Anésio ser bem, bem saidinho, safadinho também?
4: Caramba, eu nunca imaginei isso, cara.
2: É, meu.
6: Oi, quando a Erza foi dormir, eu vi a carcinha de renda dela esperar o Caio embora pra botar na chapa.
1: Que isso?
0: Meu Deus.
1: Ai,
0: do
1: que
0: céu,
1: susto.
2: Cara. Eu estou podado hoje.
0: Por favor, Batista.
2: Ô, Gabriel, tem aquela imitação que você tá tentando ainda, mas não sai de jeito nenhum, que ainda não ficou boa?
7: Quero xaropinho, né, Fidílio? Fala, Fidílio.
0: É? Mentira.
2: É, tá ruim. É,
0: caraca, você não consegue imitar xaropinho?
7: Rapaz, o ratinho é barrigudo. Ele não consegue nem ver o bicho.
2: Essa tá bem ruim. Tá bem ruim.
0: Mas tá bom. Ô, você consegue imitar o xaropinho, menino?
1: Rapaz!
0: Olha aí, ó.
4: Igual. Quando eu fui no Tica lá, tava o Bola e o Carioca. O Carioca tinha acabado de separar, né?
2: Nossa.
4: Aí ele tava com uma vontade de fazer aquele podcast. E eu queria mostrar o meu talento, né, brother? Mostrar. Assim, fazer todas as imitações possíveis da lista, né? Não é igual aqui que eu tô trocando ideia, não vai ficar fazendo. E aí o Carioca ficava assim, ó. Igual.
0: E o Bola super atenção.
4: Você está igual, irmão.
0: Isso é bom.
4: Billy Mandy, igual. Ele assim, ó. Igual. Gabriel Fanart,
0: que está aqui entre nós. Um abraço, humorista.
4: Abraço.
0: Um sucesso no TikTok e no Reels, no Instagram.
4: Queria dizer que o Carioca é o delegado, viu? Só isso mesmo.
0: Delegado?
2: É, não precisa não. Perguntar por quê.
1: Ah, deixa pra lá.
0: Tá bom, tá certo.
4: E queria dizer perguntar também que a TMC tá em festa, que é aniversário Vampeta hoje.
0: Gente, é a primeira vez que eu converso com um esquizofrênico. Chego a essa conclusão.
2: Completamente, que nem diz o Bola. Completamente, que nem diz o Bola.
4: Completamente lelé, irmão.
0: Vem cá, já te pediram pra você fazer alguma imitação naquela hora? Naquela hora ali, a dois, só você?
4: Deixa eu lembrar das vezes que eu fiz amor.
0: Essa é muito boa.
4: Cara, acho que não, porque naquela hora a gente fica com vergonha, né?
0: Sério mesmo?
4: Verdade.
1: Nunca. Caraca. Mas quando você começa... Mas
4: pode acontecer, né? É interessante, né?
1: Pô, quando você começa a dar em cima de alguém, você faz essas vozes pra pessoa?
4: E aí, gatinha, vamos dar um passeio ali no Ibirapuera. Você gosta de refrigerante, meu amigo? Você é menina de tromba, não é?
2: O cara não.
4: Pode ser também, né? Eu gosto do dois, né?
0: O cara é maiuco, cara. O cara é maiuco. É maiuquinho. Cadê o Vanart aqui?
2: Eu adoro.
0: A gente recebeu pedidos hoje, porque quando a gente anuncia nas redes sociais, no @TMCNewsBR, a gente recebe várias mensagens. E quando colocamos que Gabriel Vanart, humorista, imitador, estaria entre nós, não foi diferente, né, Batista?
2: Será? Exatamente. A gente queria... a gente tem um desafio aqui pra você. Imitar o nosso presidente Lula dizendo algo que o Bolsonaro diria e o que o Bolsonaro poderia dizer, né? Algo que o Lula também
0: fazer o contrário. Lula falando uma frase do Bolsonaro e o Bolsonaro falando uma frase do Lula. Consegue fazer?
8: Olha só, o Lula, não vou nem tocar no assunto aqui, tá ok?
0: Cara, igualzinho.
8: Olha só, não quero misturar aqui com a gentalha aí, tá ok? Olha só, tô quietinho aqui, tá ok? Não entro mais na mídia. Tô proibido de fazer qualquer outra coisa. Agora falar de Lula aqui, faça meu favor, tá ok?
2: Mas uma frase...
8: Cala a boca aí, pô.
2: Eu sou jornalista.
0: Ah, você é o Batista.
8: Inclusive, a moça ali é muito bonita. Se eu fosse cadete de Forças Armadas, eu te assoviava pra você aí, ok? É
0: muito bonito. Ô, Mini Ruth, vai, agora é sua vez. Dá o truco. Imita o Bolsonaro,
1: pô. Vai em cima não, pô. Vagabundo.
0: Igual. Fanart, eu peço desculpas, mas eu prefiro mil vezes a imitação da Mini Ruth.
8: Olha só, agora eu quero mais corpo. Eu quero ver você dizer aí que o brasileiro vai voltar a comer picanhazinha passando na farinha aí, tá ok?
0: Fala aí, Bolsonaro, por favor.
1: Brasileiro não come picanha, brasileiro não come nada aqui no Brasil. Esse país tá complicado demais, né, Bolsonaro?
2: Igual. E o Lula dizendo alguma coisa aqui, ó.
4: Cara,
2: o Bolsonaro.
4: Cara, o Lula é meu defeito.
2: É

0: cocôs? Esse não pode. Se meu papai ficar sabendo, ele me mata.
1: Não ai, pode, você não pode fumar, hein, Will?
0: Estômago. Não posso fumar porque eu tenho rinite, hein? Também tenho amidalite e tudo com isso. Eu nasci prematuro, sabe?
2: Não sabia não, nasceu? Por que, Yonho?
0: Ah, meu estômago. Porque eu tinha tanta fome que estava na barriga da minha mãe. Eu dei problema, viu?
2: Gabriel Fanato, senhoras e senhores, um verdadeiro maluco das imitações.
1: Tá bom.
2: E é realmente uma pessoa muito talentosa. É impressionante. Consegue fazer todas as vozes.
1: Que isso.
2: E
1: que
2: ainda
1: isso.
2: Consegue improvisar, que é muito difícil, hein?
1: É difícil improvisar, né, cara?
2: Já te colocaram numa situação de risco dessa, de evento, em reuniões, em entrevistas?
1: Tipo agora,
2: gente.
1: Cara, é assim, o stand-up é uma coisa difícil, coisa que eu estou fazendo recentemente. Já fiz uns 3-4 shows ali, abri pro Diguinho Coruja, lá ele! Pro Cáceres também, Rodrigo Cáceres, grande amigo, um abraço pra vocês. E um abraço pro Giovanni Daniotti, que é meu assessor, está chegando aqui. Sempre está atrasado nos lugares, mas continuo perdoando. A questão do improviso... É complicado, porque tem dias que você não está legal.
2: É verdade.
1: Pra improvisar. Tem dia que você não tá com a voz legal. Então acontece muito. Mas assim, que eu tive um improviso que não rolou. Todas as vezes, assim, eu sempre acho que tá uma porcaria. Depois eu vou assistir, tá bom. Mas sempre acontece.
2: E o
1: acho que Bola... a gente é ser humano e erra mesmo.
3: E o Bola mandando um recadinho de amor, assim, pro seu grande companheiro Eduardo Sterblitz.
2: Porra, boa, é assim.
1: Vai ter que ser irônico.
2: Não, pode ter mandado um recado meu. Ó, o Eduardo estreou a nova série dele, o ET, com a Tata Werneck. Fala, manda o Bola aí. A gente manda um áudio pra ele.
1: Também, hein?
2: Tá achou chato?
1: Eu acho chato.
2: Achei bom, achei bom.
1: Chato. Chato. Chato. Chato, chuchu. Muito bem, japonesa.
3: Oi, melhor.
1: O Bola mandando um recadinho pro Sterblet.
4: Fala, Edu, você tá bom? Ó, vamos perdoar aquelas tretas de antigamente. Quero assistir o seu programa, irmão. Vamos tomar aquela breja. E tá perdoado. Tamo junto, velho.
3: Vocês vão junto no passeio?
2: Puta mentira.
4: No passeio eu não caio mais nessa.
2: Não caio mais, velho.
1: A risada
4: é tudo mentira o que eu falei agora. Eu não gosto do Sterling, não gosto dele.
2: A risada não é idêntica.
5: Cara é chato. Gente, eu tô me sentindo no Caps, tô adorando.
2: O cara não faz nada. Eu
1: também tô me sentindo nisso.
2: Ô, menino, você gosta do Crack Neto?
5: O Neto, eu adoro o Neto.
2: Você consegue imitar o Crack Neto?
5: Não sei,
1: quero fazer.
2: O Gabriel Fanatti consegue, ainda consegue te ensinar a imitar o Crack Neto.
5: Inclusive, não,
1: saber. Inclusive, uma curiosidade tutorial. Legal é que quando a gente conhece aquele cara que a gente imita, a imitação fica muito melhor. Lanço pros imitadores aí pra eles concordarem. Verdade ou não é? Por quê? Quando a gente conhece a pessoa, a gente sente ela respirando, o jeito que ela fala normalmente.
2: É.
1: Não é aquele Faustão, aí galera, eu não sei fazer o Faustão, sim, tá? Aí galera, não, tem o Faustão calmo, né, que o Gui Santana faz, enfim. Pô, tem várias vertentes da pessoa, daquela persona, que você acaba aprendendo quando está convivendo com ela. E o Neto é uma delas, porque eu trabalhei na Band.
2: Que irado.
1: E a gente conviveu ali nos corredores e tal. E engraçado também, eu já vou fazer o Neto, mas o filho da Atena, o Joel, eu sim, sei imitar ele. Olha
2: mentira,
1: só.
2: Mentira!
1: Olha, você que tá aqui, adorei conhecer você, Fadarte. É o mesmo coisa da Atena.
2: igual.
1: E o Neto é assim, ó. Você tem que ter energia, meu irmão. Essa que é a verdade. Em nome do Pai, do Filho e do Espírito Santo, queria agradecer. Você tem bom... Pão da Seven Boys! Queria agradecer ao TMC, meu irmão, por ter me tratado muito bem, ter me dado água, porque hoje em dia não estão dando nem água pra nós, meu irmão. Essa que é a verdade. Ô, Neymar, vamos jogar bem, meu irmão. Eu não jogo mais. Seu craque, você não é, meu irmão.
2: Gabriel Fanatti, senhoras e senhores, acabou de imitar craque Neto. Ele imita todo mundo.
1: Você não é craque, meu irmão. Você é Corinthians.
2: Eu sou.
1: Se não for Corinthians, pode ir embora, meu irmão.
2: Pé de rato.
1: Seus pés de rato oreiudo. Zé Ruela.
2: Cara, eu que amo.
1: Abraço pro Neto.
2: Maravilhoso.
1: Zé Américo, um abraço.
2: Parabéns, Zé. Vai ser pai de novo.
1: Meu, esse cara é um
2: completamente.
1: Muito. Eu tô ficando com medo.
2: Pô, ele é chato.
1: Gabriel Fanatti.
2: Pô,
1: ele
2: chato,
1: quer um esquizofrênico chato. Do rosto.
2: Sabe aquele cara do Corrida Maluca? Ele faz.
1: Sei o personagem, sei.
2: Minha cabeça fica assim.
1: Cara, a gente pode já achamos um subtítulo pra você, Gabriel Fanatti.

0: Marte, o esquizofrênico do morro. Já é o nome do seu show, cara.
1: Maravilhoso, velho.
2: Adorei.
0: Imitando bola, muito bom.
3: Muito bom.
0: Vem cá, eu adorei a imitação do Crack Neto e o pessoal aqui no YouTube também amou. Você conseguiria dar um recadinho pra vir o Neymar? Ou pode ser elogiando o Neymar e a Virgínia? Vamos lá. Crack Neto elogiando, fazendo o contrário.
2: Ô! Oh! Eu gostei de correr o cara do Neymar, meu irmão. Ele vai jogar muito bem. Pô, ele, que é um cara de dignidade, meu irmão. Coisa boa. Vai ganhar a Copa por nós, meu irmão. Ô, esquece o Corinthians, agora é Brasil. E você, Virgínia, volta com o Vini Júnior, que ele tá triste. Ele não vai jogar mais, meu irmão. Volta com ele, meu irmão. Ó, um beijo pra Ana Castela, meu irmão.
4: De novo, cara.
2: Eu gosto da Castela, eu acho ela linda.
4: Ô, Neto, mas você viu que saiu o exame do Neymar, que não é nada de edema, hein? Ele tem uma lesão grau 2, é 3 semanas pra se recuperar. E agora?
2: E deu HPV também, meu irmão. Tá botando as coisas onde não deve. Essa que é a verdade.
0: Essa foi genial. Senhoras e senhores, Gabriel Farate, amigos. Este foi muito bom e deu HPV também. Sabe o que é o pior? Deve ser verdade. Esse que é o pior.
2: Meu Deus do céu.
0: Maravilhoso. É só bobeira, né? Se você tem algum pedido, manda também pra gente aqui no nosso canal no YouTube. Inclusive, tá ouvindo a gente? Quer ver a cara do Gabriel Farate? Sintoniza agora.
2: Cadê eu? Não tô vendo eu.
0: TMC MinusBR.
2: Tá parecendo o Zé Rico.
0: Tá parecendo mesmo.
2: Esta longa estrada da vida.
0: Tá parecendo muito. Ah, você tem que agradecer os vídeos, porque foi através de um único vídeo que deu uma estourada monstruosa lá.
2: Ele.
0: Foi
2: na mesinha, né? Na mesinha lá com
0: os amigos. Foi o vídeo do copão, né?
2: O que foi, nhonho? Ai, eu tomei 5 copões! Ai, minha barriga!
0: É muito bom, cara. Esse vídeo aí bombou em todo lugar. Tem uma página que postam todo dia nhonho. Tem todo dia o meu vídeo. Cara, que loucura. O pessoal fala, ô, Kiko do copão. Tá, virou uma marca, virou uma coisa. E uma coisa curiosa que eu nunca fiz publi pra adegas, né? Uhum. Eu que sou o núcleo dessa coisa de copão, comecei a beber essas coisas aí. Crianças não bebam. No interior, que eu morava no interior quando esse vídeo viralizou. E é muito interessante porque eu estava sem rumo algum na vida.
2: Ih, mentira. Né?
3: História triste ou história boa? Tem que estar sem rumo mesmo.
0: Eu sempre fiz, né? Esse tipo de conteúdo no YouTube. Você
2: não sabe, história triste.
0: Ah, mas olha só, começou a bombar aí. E aí eu vi que tinha potencial mesmo aí. Ok.
4: Pergunta de podcast. Bom, o que você fazia antes de viralizar?
0: Ah, é verdade. É, antigamente eu tinha uma banda cover do Nirvana. Achei que ia ser a melhor cover do mundo de Nirvana. Ia ganhar milhões. Mas o máximo que a gente ganhava era um lanche e uma cerveja na boate que a gente tocava. Depois, depois da banda, eu fazia imitações. Mas aí eu tive que ter uma formação, não é mesmo? Que você precisa estudar. Não precisa fazer bobeira na internet, não sei se vai viralizar ou não. É uma incógnita. Então eu sou formado em marketing, né? Então eu trabalhava design gráfico. Era horrível, odiava fazer as coisas pros outros. Gosto de fazer as coisas pra mim, porque eu acho que tá ruim, eu mesmo mudo. Uma pessoa pede pra você fazer um negócio e não gosta, faz a menor coisa do mundo. Assim, nossa, meu. Isso aqui tá ruim. Tá, cala a boca, minha desgraçada! E aí fazia freelance, né, também, já. Já entreguei jornal, né?
2: Mesmo trabalhador, já... é um brasileiro afegão médio.
0: Já fui segurança de leilão, assim.
2: É normal.
0: Coisa bonita de se ver. Acordar cedo pra mim é uma coisa triste da vida do brasileiro.
2: E agora você virou artista, acorda a hora que quer, faz o que quer. Continua
0: acordando você pra fazer exame. Porque eu tô com 30 anos, tô velho, sou com muitos problemas psicológicos. Né? Você acha que é fácil ser imitador e maluco? Não é, não. Tem que fazer muitas coisas.
2: Falando em imitação, tem algum que você esteja preparando uma imitação nova ou já parou? Com essas vozes já dá pra fazer show, já dá pra fazer bastante propaganda?
0: Show estamos fazendo. É interessante, a galera quer conhecer a persona Gabriel Farate, o homem da resenha das mil vozes. É, cara, preparando é sempre interessante porque essa do Vovô Anésio foi um achado. Eu nunca sei, vou imitar tal coisa interessante, BBB saindo aí, brother, pô, mainstream. Não, é simplesmente um conteúdo que eu consumo muito, acaba saindo. Isso foi resultado da risada do Bola, que eu via muito. E aí ficava bêbado, fazia a risada dele, saía. Então são coisas que são sem querer, assim. Eu nunca, eu estou planejando fazer a turma do Ratinho. Não, É uma coisa que eu sempre consumo e uma hora sai. Agora, coisas que eu não sei fazer, o Faustão, o genérico. Pô, o meu Silvio não é muito bom, né?
5: A gente tem que mostrar a nossa criptonita, né?
0: Ó, vamos fazer o seguinte.
5: Silvio.
0: Imita o Silvio aí pra gente ver. Vai, imita aí, vamos dar uma analisada.
5: Ah, oi.
0: Pronto. Tá quase.
5: Não, não, zoeira, zoeira.
0: Não, vai, então vai lá, imita direito, vai lá.
5: É, olha só, é a Patrícia, é programa Silvio Santos, é dinheiro, é aqui que é dinheiro, é isso aí.
0: Tá bom, tá ruim não.
5: E
0: tá
5: o ruim, meu Faustão. Faustão, é, sabe o Rick de Rick and Morty, aquele desenho maluco?
0: Sei.
5: Eu não sei se fica igual o Faustão, acho que fica mais o Rick, né?
0: Mostra aí, vamos ver.
5: Esta fera aí, galera! O Abalaba Dum Dum!
0: Acho que não fica legal.
5: Ô Zé, posso tentar mostrar pro Gabriel como imita?
0: Faz aí.
5: Tentar fazer.
0: Vamos lá.
5: Eu também quero saber.
0: Quem me ensinou foi o André Pateta, um comediante.
5: Maravilhoso.
0: Ó, todo mundo aqui.
5: Maravilhoso.
0: Pode fazer, ó. Faz o... Ó. Ah! Faz o... Ah! Ah!
5: Sai o iguinho, não vai.
0: Ah!
5: Aí você tenta manter esse tom.
0: Alô, galera!
5: Alô, galera!
0: E o Silvio Santos é sempre falando sorrindo, entendeu?
5: Assim.
0: É muito bom, muito bom. Vai, Gabriel, vai lá. Vai pra lá.
5: Vai pra cá.
0: Você vai fazer o Silvio do Carlinhos, do Pânico.
5: Então faz aí, quero ver.
0: Vamos agora as gagas de Léo. Você é porca, você é porca.
5: Silvio Santos reptiliano.
0: Reptiliano, muito bom.
5: Batistinha, vai.
0: E com aquela voz, qual a voz que você faz que mais te desgasta?
5: Ah, o nhoinho, né? Tem hora que eu não consigo fazer, viu?
0: E o Rick também pega muito aqui na parte da... das amígdalas da garganta. Então, toda vez que eu faço, amanhã eu tô no pronto-socorro.
5: É? Então,
0: Então, até o final do programa.
5: Mentira.
0: A gente tem 2 minutinhos pra entrar no break. Só 2 minutinhos de nhoinho, consegue?
5: Nossa, com certeza!
0: Então, vamos lá.
5: Ah, eu comeria salada de frutas, petit gâteau, também como macarrão. Gosto muito de arroz e feijão. E aquele bife a cavalo que é tão gostoso. Gosto de pizzas também. Ai, só de falar, já estou com vontade,
0: viu? Não, eu quero fazer
5: um pedido. Muito bom, tem jujubas também. Ah, morangos com leite condensado. Também aquelas lasanhas de micro-ondas também que eu gosto, viu?
0: Gabriel Paradis, meus senhores.
5: Diz também da sadia que eu gosto muito, meu cavalo. Ai, meu estômago, minha garganta. Ai, ai.
0: Olha, eu quero fazer um pedido, hein? Ai. Faça uma série animada. Ação do Chaves Adulto. Chame Gabriel pra dublar.
5: Eu não posso fazer aqui, bom. Mas é legal. Eu faço só nos meus shows, vá nos meus shows.
0: Então, senhoras e senhores, infelizmente vamos nos despedindo dele, do esquizofrênico da comédia.
5: Ah, o homem das mil vozes.
0: Já é isso.
5: O homem que consegue imitar com precisão e talento, senhoras e senhores, Gabriel Fanatti!
3: Caneta azul caneta. Caneta azul está marcada como é a letra. É bom demais, meus amigos.
6: Ah, a cara do Batista é melhor que o Batista com medo dele.
0: Obrigado. Eu queria agradecer ao convite. Eu amo rádio, televisão, tudo que é retrô, eu gosto de coisa antiga. E eu tô muito feliz de estar aqui, né? No TMC. É uma coisa linda, assim, estar com vocês.
5: Muito obrigado. Né?
0: E eu gosto muito também.
5: Muito obrigado. E quem quiser
0: Deus assistir abençoe.
5: Ao seu show, a benção. Quem quiser assistir o seu show, como é que faz?
0: www.fanart10. Mentira. É, fique atento no meu Instagram.
5: Vai no Instagram. Assim
0: não dá, assim
5: vai,
0: não dá.
5: Vai no Instagram.
0: É, vai, meu, vai pra lá. Meu Instagram é GabrielFanart2. Anothers redes sociais, outras redes sociais, Gabriel Fanart. Você fica por dentro dos shows, eventos e conteúdos diariamente. Ok? Bom,
5: agora, amigos e amigas, vamos dar uma pequena passadinha na nossa enquete do dia, que traz a pergunta: qual é a certeza que você tem que você vai se estressar com a Copa? Aquilo que você vai... Eu vou me estressar muito com a Copa. Já tenho certeza. Quem é que respondeu aí, por favor, Marcelo Batista?
0: Você manda pelo 11 972 21 1001. O Wellington Alves respondeu: a Copa.
5: Muito bom.
0: Não vai, deve gostar de futebol.
6: O Elton Neves, ele mandou: meu chefe não me deu nenhuma folga em nenhum dos jogos do Brasil. Diz que eu não vou jogar, então não tem pra que eu folgar.
0: A Roberta Alves falou: saber que a Virgínia vai ser repórter. Não dá, viu? Ela vai perguntar qual a maquiagem que o jogador tá usando.
5: Vai, Mini Ruth.
6: Camila Barros, ela mandou: o povo no bar que assiste mais o replay do que o jogo. Qualquer lance já gritam: olha de novo!
5: Verdade, tá? Isso irrita bastante mesmo. Bom, você pode mandar a sua certeza daquilo que vai te irritar da Copa, vai te estressar bastante. Manda através do WhatsApp 011 972211001. Tudo bem, agora, senhoras e senhores, pra você que usa, gasta tempo e dinheiro com inteligência artificial, eu tenho um aviso bom pra você. Aqui no Sobremesa nós temos a nossa própria IA, e é de graça, a nossa ignorância artificial. Começa agora o Chato GPT. Vou fazer uma pergunta para o Chat GPT e depois vou repetir a mesma pergunta para o Chato GPT. Você vai ver a diferença entre as respostas. Chat GPT, qual é a melhor escala de trabalho?
6: A melhor escala de trabalho é aquela que te dá tempo para viver, descansar e sorrir de verdade.
5: Chato GPT, qual é a melhor escala de trabalho?
4: 1x6. É um dia de home office e os outros 6 a gente descansa. É isso que eu queria.
5: Vamos lá, vou fazer outra pergunta. Chat GPT, como parar de roncar?
6: Durma de lado, relaxe antes de deitar. Assim o ronco fica mais baixo.
5: Chat GPT, como parar de roncar?
4: Morre.
5: Bom, este foi o Chato GPT, senhoras e senhores!
3: Nossa! Morre que passa!
5: Errado não está. Agora, amigos e amigas, chegou aquele momento, aquela coisa gostosa que só tem aqui no Sobremesa. É hora de trazer informação com diversão, é hora de deixar você bem informado e bem divertido, é hora de rirmos com ele, o quadro favorito de quem nos ouve. É hora do Girinho de Notícias, vai!
6: Vem pra cá, porque meu Silvio é muito melhor do que o do Fanart. Vem pra cá, Patrícia.
4: Girando e rodando. Aliás, você sabe que ontem eu tava ouvindo a TMC de madrugada.
6: É,
4: de madrugada. Entrou uma chamada bonita. Falando do jornalismo da TMC. Com os grandes nomes da TMC. O Alvarez falando. Sim. A Joana Treptow. Porque aqui o jornalismo da TMC. Aí o Leno. Entrou a Maiara. O Tomás Rafael. E nós não estamos na chamada.
5: Que absurdo.
4: Que fazemos o verdadeiro e autêntico jornalismo brasileiro.
5: Muito. Salva de palmas para Batista. Né? Esta denúncia é muito válida, tá bom?
4: Era 4 e pouco da manhã ouvir isso.
5: Não, eu vou te falar uma coisa. Quando todo Uber que eu paro, que eu entro, todo Uber fala a mesma coisa. O Sobremesa é muito bom. Eu consigo saber o que tá acontecendo no mundo. Pergunta se eles se informam com o Rodrigo Alvarez.
4: Tá.
5: Com Joana Treptow em companhia. Não!
4: Tá.
5: É com a gente!
4: Sim.
5: Pelo amor de Deus,
6: vocês dois, viu, estão reclamando demais. Vocês estão arrumando briga com todos os amigos do trabalho.
5: Aqui não tem amigo do trabalho, não. Aqui é colega. Colega. Amigo até a gente tem casa, entendeu? Colega.
6: Olha isso, vocês estão vendo, né? Eu tô defendendo a Maiara, Joana, todo mundo.
4: Pelo amor de Deus. O programa não olho nem na tua cara. Você acha que eu vou ficar com graça com pessoas que eu mal conheço?
5: Olha, ele te conhece há 18 anos, Vinícius. Não, tá de sacanagem. Então vamos lá. É hora da gente trazer as informações. Primeira notícia do dia. Traga você, Mini Ruth, por
6: favor. Olha só, não sei se vocês viram isso aqui, mas o Lula deu uma... falou algo polêmico. Será que você que tá ouvindo concorda? Ele disse que os homens têm que entrar na cozinha pra dividir os afazeres de casa, viu? Ele ainda disse assim, ó, eu espero um dia que as mulheres digam aos homens, nós já aprendemos a entrar no mundo do trabalho. Agora, por favor, parceiro, entre na cozinha pra ajudar a gente fazer os afazeres de casa. Essa fala aí foi durante um discurso na Petrobras em Manaus.
5: Olha isso. Ô, Batista, eu não sei você, mas eu vivo essa realidade desde sempre, que lá em casa sou eu que lavo, passo, cozinho, faço tudo. Meu amigo! Eu sou
6: pau-mandado mesmo.
5: Eu sou arruma a caminha.
4: Engraçado que o dia que a Janja tava fazendo a paca lá,
5: ele tava parado.
4: Eu não vi o Lula fazendo nada. Ele só tava com o celular. É. Será que ele lavou a louça, pelo menos, depois?
5: Falar é fácil, Lulinha. Quero ver fazer. Quero ver lá e cortar carninha de paca, tá bom?
6: Não, mas tem homem que é folgado mesmo. Não, ajuda, mas tem que ajudar.
5: Você já namorou com algum folgado?
6: Nossa, vários, todos.
5: Eles não faziam nada.
6: Não, eu precisava, sei lá, ser meio Janja, dá uma pílula pra eles.
4: A única coisa que eu não sei fazer é essas... ajudar a limpar.
6: Sabe fritar ovo?
4: Lavar louça, sei. A única coisa que eu não sou bom é esses negócio de fazer conserto.
5: Eu não, também não.
4: Fazer conserto. Não, aí não.
6: Isso até eu sei.
4: Trocar a resistência do chuveiro.
5: A gente manda alguém trocar, vem ali, vai, troca. Até mais seguro. É. Eu estou fomentando. É feio, gente. Eu estou. O que é feio? Não saber trocar resistência?
6: É feio, vocês, mais de 30 anos de idade, não sabem trocar uma resistência de chuveiro, sendo que eu tenho 1,5 metros. Mini Ruth,
5: então você vai trocar aqui do chuveiro aqui do nosso.
4: Nós vamos negócio. Gravar um eu vídeo troco. De você vamos, trocando.
5: Eu troco. Resistência. Resistência. Vai lá, ensina a gente.
6: É muito fácil. Você compra uma resistência nova e você abre, desparafusa o chuveiro.
5: Precisa de parafusar, né? Que é só desroscar, você quer dizer.
6: Então, é.
5: Ah, tá.
6: E aí você troca a resistência. Super simples. Amanhã,
4: então vamos gravar um tutorial de como
5: tutorial resistência. Tutorial. Tutorial. Próxima notícia. Essa aqui, essa eu acho mais polêmica do Lula.
6: Mesmo. Ah, é?
5: É porque tem um pessoal aí que é fiscal de trabalho. Eu acho que tá errado. Fica falando, ah, você não pode fazer isso, você não pode fazer aquilo. Que é o caso, né? A escolha da Virgínia que, rapaz, gerou um bafafá entre os jornalistas lá da Globo, hein?
6: Né?
5: É, a Virgínia Fonseca, ela vai fazer a cobertura da Copa através do programa do Domingão do Faustão. E isso realmente gerou um bafafá mesmo. Domingão do Hulk, eu peço milhões de desculpas, eu disse Domingão do Faustão. E aí, parece que o pessoal ficou bem bravo. O José Trajano disse, o verdadeiro jornalismo esportivo, cada vez mais com os seus dias contados, rumo acelerado para o abismo. E aí até o Juca Kfouri disse, a Virgínia que mal concatena duas frases, será repórter na Copa do Mundo. Em resposta ao Juca e defesa da Virgínia, Thiago Leifert disse, com mulher é muito machão. Quero ver fazer isso, né, com os outros. E aí, até o meu pilhado entrou na onda e falou, Juca Kfouri, ficou revoltadinho que a Virgínia vai tomar espaço de jornalistas na Copa do Mundo, a imprensa esportiva, além de ruim, ainda é recalcada.
4: Briga.
5: Eu também, Maria. Eu sou fã da briga, eu quero ver sangue.
6: Eu mas... quero briga também.
4: Briga, essa, né? Essa frase aí do Juca, isso aí não seria até uma certa misoginia, isso daí?
5: Porra, eu escrevi isso. Você mandou muito bem. Foi.
6: Mandou bem.
5: Foi de verdade, assim, na minha humilde opinião, Batista, eu concordo com você.
6: Ah, mas é que acho depende também.
5: Não, gente, depende. Depende do quê?
6: Não, depende, porque eu acho que o Juca talvez esteja falando, porque ele tá acostumado a ver a Virgínia só falando de, né, perfume, falando só das coisas dela, da rotina dela. Ela não entende mesmo nada de esporte. O máximo que ela entende realmente foi ter ficado com o Vini Júnior.
5: Não. Você tá sendo machista. E que isso, menino Ruth?
6: Não, não tô sendo machista.
4: Uma mulher menosprezando outra mulher?
6: Não é sobre ser
4: você
6: mulher.
4: Você faz parte do patriarcado?
6: Não, é isso. Não é sobre ser mulher. Ah. É sobre... Não é a área dela.
5: Que não era dela, menino
6: Ruth? Não é, gente. Mas... ela não entende nada de futebol.
4: Mas é o seguinte, peraí. Tá, mas se for ver quem entende de futebol aí na mídia, é só o pessoal da TMC.
5: Só o Batista, o pessoal da TVC Batista.
4: E outra coisa, futebol hoje em dia, futebol é entretenimento.
5: Acabou.
4: É entretenimento, não é coisa séria. Futebol não pode ser tratado como coisa séria. É entretenimento.
6: Mas o que ela coisa, vai fazer lá, gente?
4: E outra coisa,
5: vai fazer o que
4: quer criticar? Critica depois.
5: Isso.
4: Se for ruim.
5: Exatamente. Né?
4: Se for ruim, você critica depois.
6: Ela só vai pra colocar inveja. Os dois horários nos stories.
5: Isso assim. Pra mim é inveja.
4: Você vai, Juca! Você que tá me assistindo aqui, me ouvindo. Você vai ainda pedir desculpas.
5: Concordo.
4: E vai ter que pedir desculpas cantando pra Virgínia. Que nem. Vocês viram o Ed Motta?
5: Cara, que loucura.
4: O Ed Motta.
5: É um pior que o outro.
4: O Ed Motta, ele fez um vídeo. Aquela música é Coleção, né? Como é que chama?
5: Ah, o nome da música?
4: É Coleção do Cassiano, Coleção. Né?
5: Exatamente.
4: Ele fez um vídeo no piano. O Ed Motta. É, ele fez um vídeo cantando essa música pra pedir desculpas, né? A respeito das
5: do
4: coisas.
5: Do que aconteceu.
4: Do que aconteceu. Que ele chamou o cara de Paraíba, porque o Cassiano é um músico paraibano.
5: Exatamente.
4: Né? E aí, a gente queria compartilhar com vocês, né, em vídeo, em áudio também, pra quem tá no seu carro, no motel, qualquer lugar, né? Porque no motel tem rádio também.
6: 2 da tarde no motel?
5: Ué, é o horário que dá.
4: Casado, você acha que vai no motel
5: de hora? É 10 da noite.
4: Não fala com... Não discute disso comigo. Vamos ouvir o Ed Motta? Vamos ouvir o Ed Motta, por favor.

0: Meu pedido de desculpas, meu pedido de perdão ao povo do Nordeste brasileiro, principalmente da Paraíba, vem através da música, da arte, do brilhante Genival Cassiano, paraibano, compositor, cantor, que influencia minha obra desde o começo, desde o meu primeiro disco, em 1981.
1: Viu? Olha aí!
2: Viu? Vocês acharam isso aí sincero,
3: né? Cara, fez errado, né? Porque não primeiro, achou? Pedido de desculpa da galera que erra tem que ser de camisa branca. Ele tava parecendo Barney. Tá. Né? Segundo, que é aquilo, meu filho? Você não fez nem a barba bonitinho, ó, né?
1: O Mini Ruth, quê?
3: Mini Ruth, treinando nossa... pra ser Papai Noel?
1: Cale-se! Você me deixa louco!
2: A nossa opinião não interessa.
1: É verdade.
2: O que interessa é a opinião dos nordestinos, que foram aqueles que foram atacados, né, com esse comentário, com essa frase do Ed Mota. Então, a gente tem aqui, a gente pediu pro pessoal...
1: Do Nordeste?
2: Exatamente.
1: Falaram pro pessoal do Nordeste? Que legal.
2: Exatamente.
3: Bahia.
2: É, a gente vai mostrar que não existe ressentimento nenhum do pessoal nordestino para com Ed Mota. Por gentileza, pode soltar.
4: Desculpar a miséria. Na hora que taca aquele pantinho dele, não sei o que, parece que tá com a moléstia dos cachorros, não fala direito com as pessoas, a ignorância da moléstia. Aí depois vem, desculpa o quê?
5: Quem perdoa é Jesus, rapaz.
6: Vai te lascar, Edmota. Desculpa não, a gente aqui do Nordeste, desculpa não. Vem tomar banho em Boa Viagem, vem tomar banho. Pra alimentar os tubarões.
7: Rapaz, esse negócio de desculpar o queixo. Rapaz, uma desgranha dessa. Na hora de falar, ele fala. E agora que todo mundo descobriu, ele fica com essas coisas. Senhor, vai te lascar, Edmota.
2: Olha aí, tá aí, sensacional. É claro que isso é uma brincadeira, né? Claro. É claro que isso é uma brincadeira. A gente tem aqui um último áudio agora para mostrar que os nordestinos sabem perdoar e aceitaram, né, essas palavras do Ed Mota. Pode soltar, por favor.
4: Ed Mota, eu quero que você...
2: Isso, nossa, fiquei surdo. A gente teve que cortar antes, porque o áudio tinha uns 5 minutos e 40.
3: Nossa,
2: e só com pi. Era pi.
3: Estavam falando até da rolha no áudio.
2: Meu Deus, fiquei surdo até.
1: É isso aí. Bom! Ed Mota, pensante, tá bom? Não vai falar besteira, ou não pensa, não. É. Daqui a pouco a gente tá vendo mais treta tu e a gente gosta. Então,
2: pessoa, você vira moda agora cantar pra pedir desculpa, porra.
3: Bebe vinho na tua casa.
1: Bebe vinho na tua casa.
2: Já pensou, Neymar? Vai se preparando aí. O que você vai cantar pro povo brasileiro?
1: Pois é, porque a próxima notícia é sobre ele, o Neymar. A gente tá aqui falando desde o início do programa qual é a certeza que você vai passar. O
2: Neymar vai cantar. Eu indo embora, né? Um dia um adeus, né? Um dia eu indo embora.
1: Adeus, bye bye. Cara, lesão na panturrilha e o Neymar vira uma dúvida pra estreia na Copa. A gente não sabe se vai ter o nosso camisa aí.
2: O Neymar não teria... O pessoal da TMC falando, o Neymar ter ido pra clínica não é normal, não.
1: Caramba.
2: Não é uma coisa normal. Se ele foi, é porque realmente acham que ele tem alguma coisa.
3: Cara, é um absurdo. Porque por que não viram esses exames certinhos antes da convocação? Tinha tanta gente pra colocar no lugar, né? Podia colocar o Pedro do
2: O departamento médico do Santos se pronunciou. Liberou, também. Se pronunciou. Inclusive, tem médicos do Santos que trabalham na seleção brasileira. Falou que todos os exames apontavam que era um edema, que tava tudo ok e tal.
1: E eu não acho assim, não acho que tenha alguém pra substituir o Neymar. Não acho. Até porque se tivesse, estaria. Com certeza estaria.
3: Será que não colocaram o nome do Neymar só pra, né? Ai, só pra galera ficar feliz, achar que vai rolar o Hexa?
2: Coisa da Chaline isso aí.
1: Próxima notícia, vai! Senhoras e senhores,
2: o pessoal ia querer ir lá pra fazer turismo.
1: Total.
2: E aumentar ali a circulação. E seria na São João, ali no centro de São Paulo.
1: Sim, seria na São João.
2: Aumentaria, consequentemente, a segurança.
1: Total.
2: Eu acho legal.
3: Mais seguro, gente. A paulista, que é a paulista em São Paulo, que é né, o cartão mas postal também, da cidade, é um roubo de celular mas cada também, um minuto.
2: Mas também o trouxa aqui.
1: É, o projeto o da prefeitura. Projeto é da prefeitura. Eu disse que era o Tarcísio, perdão,
2: o,
1: é
2: da prefeitura. Mas também o mané que fica falando com o celular: oi, tudo bem? No meio da Avenida Paulista vai ser assaltado mesmo.
1: É, tem que tomar isso. Cuidado. O projeto era para levar mais pessoas ao centro de São Paulo, que algumas pessoas falam que tá abandonado, que tá lá, não tem nada. Eu acho um projeto interessante, eu acho um projeto legal. Mas eu quero saber depois a sua opinião.
2: É, e agora, Ricardo, a festa acabou, a luz apagou, né? Virou Times Square, deu uma pause square. Deu uma pause square.
3: Mas para tudo!
2: Que foi? Parou. Falando em pause, aí, parou.
3: Falando em pause, Cuca, solta a vinheta.
8: Agora o mundo para. Agora o mundo para.
1: Square.
3: Legal.
1: E aí, o nosso querido governador falou: tem um potencial de dano à população. E aí, qual é a sua opinião? Você que está nos ouvindo, você concorda ou discorda? Bom, o projeto previa a instalação de painéis gigantes de LED no centro da capital. Uma coisa certa.
2: Eu acho legal.
1: Eu acho que é ficar um pouquinho mais iluminado, ou seja, um pouquinho mais seguro, né?
2: É, porque aí gera o pessoal ia querer ir lá para fazer turismo.
1: Total,
2: e
1: total.
2: E aumentar ali a circulação. E seria na São João, ali no centro de São Paulo?
1: Sim, seria na São João.
2: Aumentaria, consequentemente, a segurança.
1: Total.
2: Eu acho legal.
3: Mais
2: eu
3: seguro, também. Gente. Ué? A paulista, que é a paulista em São Paulo, que é né, o cartão mas postal também, da cidade, é um roubo de celular
2: mas
3: cada
2: também,
3: um minuto.
2: Mas também o trouxa aqui. É, o projeto
1: o da prefeitura. Projeto é da prefeitura. Eu disse que era o Tarcísio, perdão,
2: é da prefeitura. Mas também o mané que fica falando com o celular: oi, tudo bem? No meio da Avenida Paulista vai ser assaltado mesmo.
1: É, tem que também tomar isso.
2: Cuidado.
1: O projeto era para levar mais pessoas ao centro de São Paulo, que algumas pessoas falam que tá abandonado, que tá lá, não tem nada. Eu acho um projeto interessante, eu acho um projeto legal. Mas eu quero saber depois a sua opinião.
2: É, e agora, Ricardo, a festa acabou, a luz apagou, né? Virou Times Square, deu uma pause square. Deu uma pause square.
3: Mas para tudo!
1: Que foi?
3: Parou.
2: Falando em pause, aí, parou.
3: Falando em pause, Cuca, solta a vinheta.
8: Agora o mundo para. Agora o mundo para.
1: É isso mesmo. Agora o mundo para porque Adam Sandler é criticado por vestir moletom em estreia da esposa.
3: Pois é, ele usou um moletom bem despojado no lançamento do filme da sua esposa. E a galera acabou criticando o look dele nas redes sociais.
1: Essa é a notícia. Adam Sandler é criticado por vestir moletom em estreia do filme da sua esposa. Bom, agora que o mundo parou, a gente pode seguir com notícias bem menos estilosas e bem menos importantes. Por favor, vai, Batista!
2: Trump, eu não entendi essa notícia aqui. Trump falou sobre Lula em encontro com Flávio Bolsonaro. É só isso a notícia. Ele falou que teve
1: um encontro. Mas já é uma notícia provocativa,
2: né? Ele teve na terça-feira, né, um encontro com o Flavinho. E aí ele citou que recebeu o presidente Lula e chamou o presidente brasileiro de dinâmico.
1: Ih, isso quer dizer dinâmico?
2: Não sei. President Lula is very dynamic people.
1: O que é dinâmico? Person. Ô, Mini Ruth, o que dinâmico significa pra você?
3: É dinâmico?
1: É.
3: Talvez lá. Seja mais fácil de entender quem é dinâmico.
1: Mas não sei também. Não sei. Confuso, dinâmico, né?
2: Faz tudo.
1: Trump, será que era a única palavra em português que ele sabia?
2: Não sei.
1: Que ele falou assim: eu sei que se eu disser dinâmico, ele vai entender que é dinâmico.
2: Não sei.
1: Ou é difícil pra caramba.
3: Difícil, hein?
2: Essa é a notícia.
1: Essa é a notícia do presidente Trump.
3: Ou será que ele provocou?
1: É. Agora, amigos, vocês que estão falando de celebridades, tal qual Trump, que foi um dos maiores milionários do mundo, né?
3: Uhum.
1: Você sabia que foi divulgado uma lista com as celebridades mais ricas do mundo? Foi a lista da Forbes. E a gente trouxe pra você aqui a lista, tá bom? Vamos trazer nomes dessas celebridades, que são as 10 celebridades mais ricas do mundo. Primeiro lugar aqui na minha lista tem Steven Spielberg.
2: Quanto? Quanto, quero saber?
1: 36 bilhões de reais.
2: 36 bilhões de reais? Esse dinheiro aí é coisa de outro mundo, coisa de ET isso aí.
3: Ou coisa de dinossauro, né?
1: Vamos lá. vão lá ou divorcaram também. Próximo, George Lucas, do filme Star Wars. 26 bilhões de reais.
2: É mesmo? Olha cada piada boa que eu preparei pra atingir essa cifra aí. Nossa, mas tá lá numa galáxia muito, muito distante.
3: Nossa, eu gostaria muito que ele falasse: eu sou seu pai agora.
1: Vamos lá, próximo nome: Michael Jordan, o jogador de basquete. Ele tá avaliado em 22 bilhões de reais.
2: Ó, imagina quantas. Michael Jordan do basquete?
1: Isso.
2: Imagina quantas cestas básicas dá pra comprar com esse dinheiro.
1: Essa foi genial. E aí tem um outro nome aqui que é da Oprah Winfrey, que é tipo a Hebe dos Estados Unidos. Ela tem 16 bilhões de reais.
2: Ela é apresentadora, né? Ó, você vê? O meu dinheiro perto da Oprah parece a audiência da Rede TV. É. Olha,
1: muito bom essa, meu genial.
2: Eu vou dizer, viu?
1: Muito bom.
2: Próximo agora, o diretor. Ó, pera, deixa eu falar um negócio no ar. A gente tava na notícia 7, aí o diretor falou, vai pra 10. Aí ele fala a próxima. Aí a próxima ele não sabe se volta pra 8 ou vai pra outra. Pô,
1: meio complexo isso, né?
2: Então agora é a 8.
1: É 8,
2: tá vendo? Aí, ó. Ele já tinha falado 11, tá vendo, diretor? Assim não dá.
1: Calma, você tá precisando descansar, você tá precisando relaxar. É,
2: Augusto Dolenga, precisamos conversar, fazer trocas nesse programa.
1: Olha só, você precisa descansar, relaxar, entendeu? Você tá trabalhando muito, você trabalha muito. Tem que tomar cuidado até com a AVC,
3: hein? É, relaxa aí.
1: Pô, sabe por quê? Você tem que, ó, fazer que nem o deputado aqui, ó. O deputado disse que o fim da escala 6x1 dará tempo para o trabalhador fazer sexo em paz.
3: É verdade.
1: Talvez você tá trabalhando muito, você tem que relaxar,
2: Batista. Não, mas pra fazer sexo eu preciso de tadala, não escala. Né?
3: É, na sua idade precisa mesmo. Na sua idade é só com isso mesmo, viu?
1: Cara, sensacional. É. E por que ler? Vai ler o quê?
2: Que é pra ter, fala pra ter mais filhos. Fala, ah, que isso?
3: Ah, mas eu acho melhor mesmo.
2: O pastor Sargento Isidório que deu essa declaração. Ai, ai, ai. Ô Mini Ruth, você viu que uma mulher nos Estados Unidos, ela foi baleada pelo cachorro num posto de gasolina?
3: Mentira!
2: É. Cachorro, hein? É o departamento de polícia. Foi chamado no Nebraska para atender uma ocorrência e quando chegou no posto de gasolina, eles viram que a mulher tinha sido atingida, porque a arma tinha sido disparada por um cão.
3: Nossa senhora!
2: O carro tá dentro da caminhonete, aí ele se mexeu lá e tinha uma arma dentro da caminhonete.
3: Mas ela morreu?
1: Não, tá viva, não. Tá viva.
3: Ainda
1: tá
3: bem
1: viva.
3: Que ela era uma gatinha com mais de 7 vidas.
1: E sabe de uma coisa? Eu descobri que ela tava separando o marido.
2: É mesmo?
1: E tava levando uma grana. E aí você vê que o cão é o melhor amigo do homem mesmo. Vou dar um jeito nela, fica tranquilo, ó. Vou dar aqui, chá comigo.
2: A polícia falou: você tem o direito de permanecer sem latir, porque qualquer uau-uau pode ser usado contra você no tribunal.
3: Muito bom, né? A gente achando que o Pincher era o mais bravo e raivoso de todos.
1: Vamos lá, senhoras e senhores, vamos dar uma olhadinha na nossa enquete de hoje, que traz a pergunta: qual é a certeza que você tem que você vai se estressar com a Copa? Você mandou pro nosso WhatsApp e a gente vai ler agora. Vai, Batista.
2: E briga. O Alberto Soares diz o seguinte: se eu ligar a TV pra assistir um jogo e tiver mulher narrando, não dá, hein? Mas amo minha mulher. Beijo, Fátima.
1: Beijo, Fátima. Vai, Minirute.
3: Suzana Mello, ela mandou: o pessoal da rua tá me pedindo dinheiro pra comprar tinta pra pintar a rua. Sai fora, eu, hein?
2: E aqui, ó, o Lucas Homero, meu amigo, diz que o Neymar não deveria ser convocado porque ele traiu a mulher. Ele, sendo fiel à pátria, ganhando a Copa, é o que importa.
1: É isso mesmo.
3: Olha só. Bom. Renato Silva, ele mandou aqui, ó: meu amigo chato, que diz que não liga pra futebol, mas fica perguntando como foram os jogos. Minha mãe é assim, nossa
2: senhora. Outro que vai ficar estressado na Copa é o Marcelo Medeiros, porque tem aquele amigo que sempre marca de assistir o jogo na sua casa e detona o banheiro, faz aquele estrago no banheiro.
1: Nossa, que os caras tomam umas, né?
3: Vai ter churrasquinho na sua casa, não vai não, Batista?
2: Vai.
3: Pra gente assistir o jogo juntos?
2: Vamos.
1: Confia.
2: A senhora de Guarulhos também.
1: Senhoras e senhores, infelizmente o nosso programinha de meu Deus vem chegando ao fim. Beijo, Casey. Tchau, valeu.
3: Adeus.
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0: Muito bom dia, uma ótima segunda-feira para você que sintoniza a TMC. Hoje é dia 1º de junho, seja muito bem-vindo e muito bem-vinda ao Amanhã TMC. Eu sou o Diego Andrade e eu te faço companhia até às 5 da manhã, viu? Aqui no Amanhã TMC você fica por dentro de tudo que aconteceu de mais importante, tanto no noticiário do Brasil quanto do mundo, além de saber das primeiras notícias que vão impactar aí a sua segunda-feira. Se você está em Belo Horizonte, acompanha a nossa programação em 88.7, em Recife 92.7, em São Paulo e Brasília 100.1, em Curitiba 100.3 e no Rio de Janeiro estamos no 101.3. Meu muito obrigado a você que sintoniza a TMC. O WhatsApp da TMC está aberto para você participar. Manda a sua mensagem e fala sobre as principais informações aqui do Amanhã TMC no 119-7221-1001. 119-7221-1001. Vamos às principais manchetes do programa de hoje. Dois casos suspeitos de ebola estão sendo investigados no Brasil, um em São Paulo e outro no Rio de Janeiro. Os pacientes estiveram recentemente em países africanos com circulação do vírus e chegaram ao país apresentando sintomas que levaram ao protocolo de isolamento. Em São Paulo, um imigrante congolês de 37 anos está internado em estado grave no Instituto Emílio Ribas. A Secretaria Estadual da Saúde informou que os exames apontaram meningite, mas a suspeita de ebola ainda não foi descartada. Os testes específicos para confirmar ou excluir a doença devem ficar prontos na segunda-feira. Já no Rio de Janeiro, um viajante belga que esteve em Uganda foi diagnosticado com malária. Mesmo assim, ele segue isolado na Fiocruz por medida de precaução, enquanto as equipes de saúde acompanham o caso. O ebola é transmitido por contato direto dos fluidos corporais de pessoas infectadas e sintomáticas e não pelo ar. Por isso, o risco para a população em geral é considerado baixo, mas as autoridades seguem monitorando os dois casos de perto. Em uma decisão importante, o presidente do Supremo Tribunal Federal, ministro Edson Fachin, deu um prazo de 90 dias para o governo federal apresentar um plano de retirada de invasores das terras indígenas Cachoeira Seca, no Pará. A área é a segunda mais desmatada da Amazônia Legal, acumulando mais de 74 mil hectares destruídos até julho do ano passado. A determinação do STF obriga a União a criar um comitê de governança focado na proteção de povos isolados e de recente contato. Esse grupo será responsável por coordenar e monitorar ações de proteção do território, regularização das terras e atendimento à saúde dessas comunidades. Dados inéditos do Conselho Nacional de Justiça mostram que a cada 30 segundos uma mulher recebe proteção judicial no Brasil. Ao todo, a justiça brasileira concedeu mais de 255 mil medidas protetivas no primeiro trimestre de 2026. Esse número é o maior já registrado para os três primeiros meses do ano, superando todos os trimestres monitorados desde 2020. O recorde histórico foi alcançado em maio deste ano, com quase 94 mil medidas, um salto de 13,4% em relação ao recorde anterior de setembro de 2025. Na comparação direta com o trimestre passado, o crescimento foi de 7,5%. A guerra no Oriente Médio está encarecendo o petróleo no mundo todo e o governo brasileiro decidiu prorrogar até 31 de julho um pacote de medidas para segurar o preço do combustível por aqui. A partir de amanhã, entra em vigor uma subversão de R$1,12 por litro de diesel, ou seja, o governo vai bancar parte do preço para que o custo não chegue cheio ao consumidor. O gás de cozinha também está no pacote. O subsídio equivale a R$ 11,00 por botijão de 13 quilos. E as isenções de imposto sobre o querosene de avião, que é o combustível dos aviões, e o biodiesel também foram renovadas. No cenário internacional, o exército dos Estados Unidos atacou uma embarcação no Oceano Pacífico e matou 3 pessoas. Essa é mais um episódio de uma campanha militar que já deixou mais de 200 mortos. Desde setembro do ano passado, o governo Trump vem realizando ataques a barcos que, segundo os americanos, estão envolvidos com o tráfico de drogas na América Latina. O problema é que, até agora, os militares não apresentaram nenhuma prova pública de que as embarcações atacadas de fato transportavam drogas. Comando Sul dos Estados Unidos, que é a divisão do exército americano responsável por operações na América Latina, afirma que os barcos transitam por rotas conhecidas de narcotráfico, mas isso sozinho não comprova nada. Durante uma coletiva, o presidente dos Estados Unidos afirmou que muito perto de um acordo muito bom com o Irã, mas fez um alerta: se as negociações fracassarem, o país poderá recorrer à força militar. O governo norte-americano busca acordo que impeça o Irã de desenvolver armas nucleares e garanta a reabertura do Estreito de Hormuz. Enquanto as negociações seguem, o Irã afirmou ter derrubado um drone dos Estados Unidos, aumentando a tensão na região. Já Israel ampliou sua ofensiva no Líbano, avançando além do rio Litani, enquanto o Pentágono declarou estar preparando para realizar novos ataques se for necessário. Em uma das incursões mais profundas em território libanês, em mais de 25 anos, tropas israelenses tomaram o castelo de Beaufort, uma posição estratégica no topo da montanha no sul do país. A operação ocorreu após dias de combates intensos e ataques aéreos na região de Nebiat, onde soldados israelenses enfrentaram integrantes do Hezbollah em áreas montanhosas. Muito bom dia a você que sintoniza a TMC. Vamos à previsão do tempo para todo o país nesta segunda-feira. E a gente começa por Curitiba, viu? Porque o dia é nublado, mas o sol aparece, viu? Com máximas de 20 e mínimas de 10 graus. Em São Paulo, a segunda começa nublada com possibilidade de garoa, viu? As nuvens se dissipam durante o dia, máximas de 22 e mínimas de 13 graus. No Rio de Janeiro, o sol até aparece entre nuvens, chove à tarde e à noite, máximas de 27 e mínimas de 17 graus. Em BH, o cenário é parecido com o do Rio, viu? Chove à tarde e à noite, máximas de 25 e mínimas de 15 graus. Em Brasília, o sol com muitas nuvens, pancadas de chuva à tarde e à noite, máximas de 26 e mínimas de 17 graus. E para fechar Recife, o dia é nublado, mas o sol aparece, com máximas de 30 e mínimas de 24 graus. A base do governo anuncia a primeira medida jurídica após a classificação do PCC e do Comando Vermelho como grupos terroristas pelo governo dos Estados Unidos. Quem traz as informações é a repórter Catiellen de Oliveira.
2: O deputado Lindbergh Farias pede que a Procuradoria-Geral da República investigue o senador Flávio Bolsonaro, o ex-deputado Eduardo Bolsonaro e o jornalista Paulo Figueiredo. O representante do Partido dos Trabalhadores acusa o trio de fazer pressão política ilegal em Washington. A representação ocorre logo após os Estados Unidos afirmar que vai classificar o primeiro comando da capital e o Comando Vermelho como grupos terroristas a partir de junho. No documento, o petista acusa os três de terem feito lobby junto ao governo norte-americano para a decisão anunciada pelo governo de Donald Trump. A medida foi anunciada um dia após a comitiva liderada por Flávio chegar à Casa Branca. Em notas divulgadas à imprensa, Flávio e aliados assumem ter tido influência sobre a decisão. Agora, o governo brasileiro trabalha cautelosamente para tentar reverter a situação. Uma das principais preocupações é o impacto na economia, que pode afetar os investimentos no país e o PIX. Além disso, a ação abre brechas para interferências do governo norte-americano no Brasil. O Planalto ainda não anunciou nenhuma medida concreta, nem se deve negociar com Trump para reverter a situação.
0: A decisão dos Estados Unidos colocarem o PCC e o Comando Vermelho na mesma lista de organizações terroristas, onde estão grupos internacionais, mexe diretamente com o Brasil e divide opiniões até dentro do Senado. Tem quem veja como reforço no combate ao crime, tem quem alerte, cooperação internacional é bem-vinda, mas soberania não se negocia. O senador Nelsinho Tradi, presidente da Comissão de Relações Exteriores, conversou com os apresentadores Felipe Bueno e Estela Ribeiro sobre o que essa classificação muda e o que o Brasil precisa fazer agora.
3: Mais uma vez, né, o Trump botando dentro da área para fazer o gol.
4: Ai, senador. Senador, o senhor, a gente tem conversado muito aqui na TMC e o senhor sempre mostrando ponderação, pragmatismo nessas questões envolvendo relações internacionais, mundo complicadíssimo, né? Relação Mercosul, União Europeia, tarifaço de Donald Trump, e agora vem mais essa, né? Eu pergunto para o senhor, o que, que o senhor tem achado nesses últimos, nessas últimas 48 horas, vamos dizer assim, né? Dessas análises de redes sociais que duram 30 segundos, né? E tentam lacrar num assunto que é extremamente sério, né? Eu queria a sua análise. Eu sei que o senhor já se pronunciou, mas eu queria a sua análise sobre as eventuais consequências que uma decisão dessa pode ter para o Brasil.
3: Bom, muito obrigado pela pergunta. Nós estamos diante de uma situação realmente sensível. Ninguém em sã consciência, sendo uma pessoa do bem, trabalhadora, quer passar a mão na cabeça de bandido ou de malfeitos. Isso a gente tem que reconhecer, que qualquer atitude que possa vir a somar no esforço de combater a insegurança que a sociedade brasileira está vivenciando com essas organizações criminosas deverá ser acolhida e bem-vinda. Os desdobramentos dessa situação é que precisam ter uma análise mais cuidadosa, mais acurada, para que não sirva de pretexto a fim de ferir a soberania nacional. Também ninguém em sã consciência vai concordar de outro chefe de Estado de outro país querer se meter aqui dentro para poder ditar regras, ditar ordens e fazer com que a gente possa se sentir invadido. Fora disso, eu entendo que essa atitude por parte do governo americano, no sentido de fazer o combate ao PCC e ao Comando Vermelho, deve ser bem-vinda.
5: Senador, lembrando que parcerias que tem o cunho contra a criminalidade entre os países, não é uma coisa incomum, né? A gente sabe que, por exemplo, as polícias do DEA, do FBI nos Estados Unidos, muitas vezes, em parceria com a polícia brasileira, conseguem solucionar casos. Mas agora, com essa nossa nova classificação das organizações criminosas como terroristas, você começa a colocar aí órgãos de investigação e também de controle como a CIA, que tem outros métodos de atuação, muitas vezes ali métodos mais secretos, a portas fechadas, e isso pode gerar inclusive o que eles chamam de teorias das conspirações para poder interferir na soberania dos países. O senhor acha que realmente é uma coisa que vai acontecer a partir de agora?
3: Eu espero que não. Sim, com toda a franqueza. E vocês também, e qualquer brasileiro de bem também.
4: Uhum.
3: Nós não podemos fazer dessa situação um fla-flu. O lado ideológico comemora, o outro fica brabo, e a segurança, que é o que interessa para a sociedade brasileira, colocada à parte nesse sentido. O que, que nós vamos fazer? O que, que o Congresso vai fazer? Eu sou o presidente da Comissão de Relações Exteriores e Defesa Nacional e da Comissão de Controle de Atividade de Inteligência. Nós vamos reunir os membros desse colegiado, vamos convidar especialistas da área, Ministério das Relações Exteriores, Ministério da Justiça e também representante da Embaixada Americana, para nós, numa discussão de alto nível, sem viés ideológico, para que a gente possa tentar delimitar ações no sentido de ficar restrito a compartilhamento de informações, ficar restrito às questões de inteligência artificial contra bandidos, contra crime organizado, contra facções criminosas, no sentido de procurar inibir a ação desses grupos que já têm passado do limite em diversas áreas, diversos estados e diversos setores da nossa sociedade. Eu sou de um estado, pessoal, que tem milhares de quilômetros de fronteira seca. Fronteira seca quer dizer só uma rua que separa um país do outro, que é a Bolívia e Paraguai. Extremamente vulnerável para poder ter o ir e vir de contrabandos, de tráfico de drogas, de ações que muitas das vezes o ser humano não consegue combater. Precisa de mecanismos no sentido de utilizar ações na área digital para poder fazer rastreamentos, para poder fazer combate com tecnologia avançada, que é o tal do sistema denominado aqui de CISFRON. Tudo que a gente puder fazer para poder incrementar isso, que cambaleia governo após governo, fazendo com que os bandidos tenham superado as ações da segurança pública do nosso país, a gente tem que receber e achar alternativas para que isso possa ser feito. No final de toda essa história, o que, que na minha avaliação foi positiva? Esse assunto veio à tona para toda a sociedade brasileira discutir. Imagino que haverá uma inibição das ações desses, dessas facções criminosas. Está todo mundo agora querendo, do lado do governo, mostrar que a segurança pública vai funcionar. Isso precisa funcionar, já deu o que tinha que ser dado. Tem lugares como Rio de Janeiro, como São Paulo, nas linhas de fronteira, que já passou da razão. Nós precisamos realmente fazer com que isso possa ter pontos positivos para gerar mais segurança para nosso país.
0: E olha, em um ano, mais de 24 milhões de brasileiros foram vítimas de golpes via Pix ou boletos, segundo a Federação Brasileira de Bancos, a FEBRABAN. Os detalhes chegam de Curitiba com Leonardo Gomes.
6: No período, o sistema bancário movimentou mais de 35 trilhões de reais em transações, enquanto as perdas por conta de fraudes deste tipo girou em torno de 29 bilhões de reais. Os dados são referentes a julho de 2024 e junho de 2025 e foram apresentados na última semana durante o 16º Congresso Brasileiro de Direito Empresarial e também Cidadania, que acontece aqui em Curitiba até o início desta semana. Durante a apresentação, a FEBRABAN destacou que o crescimento das fraudes digitais tem impulsionado investimento dentro das empresas, dentro dos bancos e também de fintechs, claro, para evitar que novos golpes atinjam e deixem, inclusive, as instituições bancárias no prejuízo. A estimativa é que essas instituições têm investido nos últimos anos, cerca de 47 bilhões de reais em tecnologia, sendo aproximadamente 4 bilhões e 700 milhões de reais destinados exclusivamente à segurança e prevenção de fraudes. Entre as ferramentas disponíveis para a população está a contestação do Pix, né? Assim que o consumidor verifica que tem algo de errado, que ele possa ter sido vítima de um golpe, de uma fraude, ele pode sim contestar esta compra ou esta negociação. O advogado e presidente da Comissão Especial de Defesa do Consumidor da OAB, Walter José Faid Moura, conversou com a gente e alertou que o uso não só do Pix, mas de qualquer transferência bancária através do celular, exige cuidado e atenção do consumidor.
7: Primeira coisa é você verificar se é uma operação voluntária que você está fazendo. Portanto, não deixe seu aparelho na funcionalidade de pagamento, nem de fotografia, nem com o aplicativo do banco aberto e não aponte seu celular para QR codes desconhecidos. Em sendo uma operação voluntária, confira o endereçamento do Pix e, se possível, confirme com quem você pagou se ele recebeu do outro lado.
6: Segundo a Febraban, entre 2018 e 2025, a Polícia Federal realizou 678 operações relacionadas a fraudes bancárias eletrônicas, só pela internet. Cumpriu 1.700 mandados de busca e apreensão e prendeu mais de 300 pessoas. No mesmo período, foram apreendidos 132 milhões de reais.
0: Mais de 44 milhões de declarações do Imposto de Renda 2026 foram enviadas para a Receita Federal. A Ellen Gomes traz os detalhes.
8: A Receita Federal arrecadou mais de 44 milhões de declarações do Imposto de Renda 2026. O ministro da Fazenda, Dario Durigan, divulgou o volume de documentos por meio das redes sociais.

0: emite uma notificação automática com o boleto para quitação do débito. A falta de pagamento da taxa no prazo de 20 dias gera a cobrança de juros baseados na taxa Selic.
1: O Atlas da Violência, publicado na semana passada, mostra um recorte um tanto quanto triste. O Brasil registrou o assassinato de 3.642 mulheres em 2024, o que corresponde a 3,4 mortes a cada 100 mil pessoas do sexo feminino. O número representa uma queda de 6,7% em relação a 2023. De acordo com o levantamento, há uma tendência de redução desde 2014, primeiro ano da série histórica. Os dados são do Instituto de Pesquisa Econômica Aplicada, o IPEA, do governo federal, em parceria com o Fórum Brasileiro de Segurança Pública. Em entrevista para a TMC, a Juliana Brandão, que é coordenadora temática do fórum, comentou esse recorte. E a gente vai ouvir agora.
2: Com relação a esse recorte de gênero, dá para dizer de fato que há uma tendência de que, ainda que a gente considere que os números são elevados, né? A gente sabe que existe uma epidemia, mas tem algum motivo para a gente se animar com relação a isso?
3: Veja só, o que a gente consegue ver, e esses dados que o Atlas compila, são dados que vêm do sistema de saúde, né? De informação de mortalidades. Então, quando a gente olha para isso, a gente consegue então captar aqueles homicídios, no caso do recorte de gênero, que chegaram ao sistema de saúde e assim foram notificados, né? Quando a gente compara, por exemplo, com os dados que são coletados pelos boletins de ocorrência, que são os dados, né, do Anuário de Segurança Pública, né, que também são compilados pelo fórum, a gente já tem um cenário um pouco diferente, né? Então, o que dá para a gente dizer, né? Que a gente está assistindo aí um movimento de queda geral dos homicídios, isso é verdade, os dados têm nos dito isso, né? O que nos leva a ter uma hipótese, né? Que as políticas de segurança pública, essas principalmente que dialogam com a segurança urbana, elas estão começando a fazer efeito, né? Quando a gente está pensando em enfrentamento da violência, mas a situação para as mulheres no Brasil ainda é muito severa, né? Ainda é muito difícil ser mulher no Brasil, ainda é muito perigoso ser mulher no Brasil, e as mulheres são mortas principalmente no ambiente doméstico, né? E acho que esse é um ponto que a gente tem que ter extrema atenção.
4: Tem que ter extrema atenção, temos que cobrar políticas públicas, e eu noto sempre que é difícil, inclusive pré-candidatos, e aqui na TMC, Juliana, nós temos feito muitas entrevistas com pré-candidatos, com políticos, é difícil estarem por dentro do tema a ponto de saberem quais são as políticas públicas, onde atacar para que a gente pare de viver esse recorde atrás de recorde de violência contra a mulher. Mas dentro da violência contra a mulher, tem um número que preocupa mais ainda, como se a gente pudesse ficar mais alerta dentro do nível máximo de alerta, que diz respeito à desigualdade racial, né? A taxa de homicídio de mulheres negras é 67% maior do que de outras raças. Então, o que justifica isso? E aí, Juliana, eu queria te pedir para você me ajudar a explicar para quem está nos ouvindo, ouvinte, telespectador, algo que é usado como argumento para aqueles que acham que o feminicídio não tinha que ser tipificado, já foi, não tem conversa, mas que dizem, não, mas como assim? Homens são mortos tanto quanto mulheres, mulheres brancas são mortas tanto quanto mulheres negras, não é bem assim. Eu sei que os dados mostram que é, mas eu queria que você nos ajudasse a entender e a desmontar um pouco esses argumentos.
3: Então, vamos lá. Eu acho que primeiro é isso. Os dados, eles não são uma opinião, né? Eles são uma evidência, né? Então, quando a gente olha para os dados, e o que é muito cruel, é que a gente vê que esse endereçamento da violência letal, ele tem um grupo que é mais atingido. E esse grupo é o grupo racial das mulheres negras, né? O que a gente está vendo aí? A gente está vendo aí a expressão do racismo. Então, além da gente ter essa forte presença do machismo, de valores patriarcais, da misoginia, que é algo também que a gente precisa falar, né? Que influencia de forma muito contundente quando a gente está olhando para a violência contra as mulheres, o fato de os corpos negros das mulheres terem um menor valor, acaba sendo um fator que contribui de forma muito concreta para que as mulheres estejam nessa condição de extrema vulnerabilidade.

0: né? Então, a gente não consegue hoje no Brasil, de fato, viver uma igualdade de fruição de direitos, né? Porque o fato de ser mulher já é um fator de risco, o fato de ser mulher negra agrava ainda mais a situação e deixa, de fato, a proteção do direito à vida muito comprometida. Por que que feminicídio é um tipo penal que ele é importante? Para o direito, de fato, poder agir diante de um fato concreto da vida real, a gente precisa dessa categoria jurídica, né? Até 2015, a gente não tinha essa categoria jurídica. Então, os homicídios de mulheres, eles entravam junto com todos os demais homicídios. Para que a gente possa, de fato, quantificar e para que a gente possa, de fato, ter um retrato que nos diga o que está acontecendo e quais as políticas que podem ser direcionadas, focalizadas para um público que está sendo majoritariamente vítima, a gente precisa desse contorno jurídico. Sem isso, isso não é possível. Agora, veja, mesmo com a edição da lei, a gente ainda tem uma grande dificuldade. Por quê? Porque a legislação hoje, ela vai dizer para a gente que feminicídio é aquele homicídio que ocorre pelo fato da mulher ser mulher, né? E isso pode acontecer em razão da violência doméstica ou familiar, que é o primeiro inciso do artigo 121-A, ou em razão do ódio ou menosprezo à condição de mulher. O que a gente tem hoje, 2026, a gente consegue captar com mais facilidade aqueles feminicídios que acontecem no ambiente doméstico. Uma mulher que é morta na rua, muitas vezes, esse caso não é categorizado como feminicídio. Por quê? Porque eu preciso de um agente público que faça a correspondência entre aquilo que está na legislação e aquilo que aconteceu na vida prática. Se eu não tiver essa sensibilidade, se eu não tiver essa leitura de que aquele homicídio praticado contra a mulher é um homicídio que foi praticado em razão do ódio ou menosprezo a essa condição feminina, esse dado escapa. A gente não consegue ter essa dimensão, né? E aí fica essa impressão, né? Se eu não tenho o dado, eu não tenho como, de fato, reivindicar uma política que focalize essas mulheres que estão sendo vítimas cotidianamente. Então, é imprescindível que a gente tenha essa normativa para que ela possa guiar ações públicas nesse sentido.
1: Sim, muito obrigada, Juliana. Só para encerrar aqui, para as pessoas conseguirem trazer para a realidade aquilo que você disse, uma realidade de um caso que é recente e que chamou muita atenção a todos nós, o caso da Tainara, que foi arrastada pelo ex-namorado, ex-ficante, ex o que for, durante 1 quilômetro, pelo percurso de 1 quilômetro na marginal. Ela foi mutilada, teve as duas pernas amputadas, passou quase 1 mês tentando sobreviver no hospital, morreu na véspera de Natal. E agora, a defesa desse rapaz, que já poderemos chamar de feminicida, está querendo dizer que não se trata de um feminicídio. Então, tirar essa tipificação, dizer que foi realmente um homicídio e tentativa de homicídio, porque ele tentou matar o rapaz que estava junto com a Tainara também, mas que não foi pelo menosprezo, ódio à mulher, porque eles não teriam tido um relacionamento comprovado. As testemunhas dizem que eles eram ficantes, isso daí muito provavelmente a defesa vai conseguir, a defesa de Tainara vai conseguir comprovar, mas como não era um namoro, ele diz, não foi ódio. Quer menosprezo maior do que arrancar duas pernas a uma mulher porque a viu num bar com outro homem e tiveram uma briga pelo sei lá o quê? Arrancar duas pernas, é por isso que a gente precisa desses dados, como você disse, que não são opinião, e precisamos da tipificação, sim.

0: Um menino de 11 anos foi atacado por um tubarão enquanto tomava banho de mar na Praia da Piedade, em Jaboatão dos Guararapes, em Pernambuco, neste domingo. A vítima era o João Lucas Nemésio, sofreu mordidas no quadril e na mão esquerda. O ataque aconteceu por volta de 1h40 da tarde. Após receber os primeiros socorros dos guardas-vidas, o menino foi encaminhado ao Hospital da Restauração, onde deu entrada por volta das 2h48 da tarde. Equipes do Corpo de Bombeiro de Pernambuco e o Serviço de Atendimento Móvel de Urgência também participaram do atendimento. Um vídeo compartilhado nas redes sociais mostrou o momento em que o garoto foi resgatado na faixa da areia. Até o momento, o estado de saúde de João Lucas não foi divulgado. Esse é o terceiro incidente envolvendo tubarões registrados em Pernambuco neste ano. O primeiro caso ocorreu com a advogada Tayane Dalazen, que foi mordida na perna em Fernando de Noronha. O segundo envolveu o adolescente Davidson Rocha Dantas, de 13 anos, que morreu após ser atacado na Praia del Chifre, em Olinda. Mais de 200 pessoas ficaram feridas e uma morreu durante as comemorações do bicampeonato consecutivo do Paris Saint-Germain na Liga dos Campeões da UEFA. Os números foram divulgados neste domingo pelo Ministério do Interior da França. Um dia após a conquista do título europeu, torcedores se reuniram no Champ de Mers, próximo à Torre Eiffel, para acompanhar o desfile dos jogadores pelas ruas de Paris. Apesar da festa, as celebrações foram marcadas por episódios de violência registrados durante a noite de sábado. Segundo as autoridades, 57 policiais ficaram feridos e mais de 400 pessoas foram detidas, incluindo algumas fora da capital francesa. A polícia informou que fachadas de lojas foram destruídas e que carros e bicicletas compartilhadas foram incendiados em diferentes pontos da cidade. Também houve registros de vandalismos contra prédios públicos em cidades do interior da França, segundo o ministro do Interior. Em Paris, uma delegacia localizada na região central foi palco de confrontos rápidos entre manifestantes e policiais. De acordo com a promotoria da capital francesa, um jovem morreu após sofrer um acidente de motocicleta em meio aos distúrbios registrados durante as comemorações. E olha, os telões da Cidade do Leste, na fronteira do Paraguai com o Brasil, que exibiram uma montagem do ex-presidente Jair Bolsonaro agredindo o jogador Gustavo Gomes, foram retirados pelo governo paraguaio. Os detalhes com Leonardo Gomes.
1: Segundo o Ministério de Obras Públicas e Comunicações, os painéis não respeitavam as regras estabelecidas pelo órgão, inclusive representavam risco à segurança viária, ou seja, a motoristas e pedestres. Conforme a pasta, existem processos administrativos e ações judiciais em andamento para a retirada de todos esses pórticos, dessas estruturas, e que estão em desacordo com a legislação vigente. Na sexta-feira, os telões, três pelo menos deles, que ficam instalados ou que estavam instalados em Cidade do Leste, mostraram por cerca de uma hora o ex-presidente Bolsonaro ao lado de provocações contra o Paraguai, incluindo uma cena em que ele agredia o jogador Gustavo Gomes, jogador paraguaio. A montagem dizia que o Brasil mandou e desmandou no campo e na política, acompanhada da imagem do político sentado nas costas do jogador, puxando-o pelos cabelos. No canto inferior da montagem havia mais uma provocação: o Hexa é nosso. Revoltados, moradores e comerciantes destruíram um dos telões. As empresas responsáveis pelos painéis informaram que os sistemas foram hackeados e que colaboram com as autoridades. A gente procurou a Prefeitura de Cidade do Leste, que em nota disse que abriu uma investigação interna para apurar o caso e que também busca identificar os autores desta divulgação.
0: E um corte de 22 bilhões de reais no orçamento público pode afetar serviços essenciais. O presidente Lula assinou a medida para cumprir a meta do arcabouço fiscal aprovado em 2023. Direto de Brasília, A Ellen Gomes traz os detalhes.
2: O governo federal publicou um decreto que bloqueia cerca de R$22 bilhões do orçamento público. O Palácio do Planalto revisou as contas por causa do aumento de despesas obrigatórias. A equipe econômica precisa alcançar a meta do arcabouço fiscal aprovado em 2023. A regra limita o crescimento de gastos a 70% da arrecadação. A norma impede a expansão real das despesas acima de 2,5% ao ano. O Ministério da Defesa lidera as perdas com R$4,3 bilhões recolhidos. O Ministério das Cidades aparece logo atrás com R$3,3 bilhões retidos. Saúde, educação, fazenda e o setor de transportes foram órgãos que sofreram impacto com R$1 bilhão a menos. Já os parlamentares perderam quase R$5 bilhões em emendas de deputados e senadores. O total de recursos congelados pela administração pública neste ano soma cerca de R$23 bilhões. Os órgãos afetados devem divulgar nos próximos dias quais serviços e obras vão sofrer paralisação por falta de verba.
0: A morte de Juscelino Kubitschek voltou ao centro do debate nacional quase 50 anos depois do acidente que tirou a vida do ex-presidente. Uma comissão federal aprovou um relatório que responsabiliza o Estado brasileiro pela morte de JK durante a ditadura militar e determina a mudança do registro oficial de óbito. Os detalhes com a repórter Letícia Benazzi.
3: Quase 50 anos após a morte do ex-presidente Juscelino Kubitschek, uma comissão federal concluiu que ele não morreu em um acidente de carro, como sustentava a versão oficial apresentada em 1976. A Comissão Especial sobre Mortos e Desaparecidos Políticos aprovou na última sexta-feira um relatório que atribui ao Estado brasileiro a responsabilidade pela morte de JK durante a ditadura militar. O texto foi aprovado por 6 votos e 1 abstenção. Segundo a investigação, houve fraudes nas apurações realizadas na época. O relatório aponta alterações na cena da morte, inconsistências em laudos periciais e médicos, além de irregularidades que, na avaliação da comissão, comprometeram a versão oficial do caso. O documento também destaca que JK era considerado um adversário político do regime militar. Cassado após o golpe de 64, ele seguia como uma das lideranças mais populares do país e era visto pelos militares como uma ameaça ao projeto político da ditadura. Com a decisão, o registro oficial de óbito do ex-presidente deverá ser alterado para incluir a responsabilidade do Estado pela morte. A nova conclusão contraria o entendimento da Comissão Nacional da Verdade, que em 2014 havia mantido a versão de que JK morreu em um acidente automobilístico na Via Dutra, em agosto de 1976. O caso reacende o debate sobre um dos episódios mais controversos da história política brasileira e sobre as ações do regime militar contra adversários considerados ameaças ao poder.
0: O Banco Central anda preocupado com uma das últimas medidas econômicas anunciadas pelo governo Lula, que podem fazer com que a taxa Selic permaneça elevada. A Ellen Gomes traz os detalhes.
2: A última ata divulgada pelo Copom mostra que o Banco Central observa com preocupação o aumento das linhas de crédito com juros subsidiados anunciadas pelo governo Lula recentemente. No documento, a autoridade monetária afirma que a medida gera incerteza sobre a estabilização da dívida pública e tem o potencial de elevar a taxa básica de juros. O presidente anunciou recentemente o programa Move Brasil, voltado para motoristas de aplicativo, que amplia as linhas de crédito para quem quiser financiar veículos novos de até R$150 mil. A medida provisória garante financiamento com juros mais baixos e descontos de até R$50 mil. Segundo o BC, é o maior percentual de crédito registrado desde 2019. Em Brasília, a MP anunciada há 5 meses da eleição é vista como um aceno a um público que pode fazer diferença para a reeleição de Lula.
0: Pacaembu virou a capital nacional da literatura neste final de semana, viu? Começou na Praça Charles Miller a 5ª edição de A Feira do Livro. O nosso repórter Lucas Escórcio traz os detalhes.
4: A quinta edição da Feira do Livro chegando aqui no Pacaembu, no centro de São Paulo, bem em frente ao Mercado Livre Arena Pacaembu, na Praça Charles Miller. O espaço já está tomado por diversas tendas repletas de livros e esse festival literário vai até o dia 7 de junho, uma semana de muita literatura aqui em São Paulo. O evento abre das 10 da manhã e vai até as 8 da noite em todos esses dias e ele, obviamente, é totalmente gratuito. E o tamanho desse evento impressiona. São 160 expositores e mais de 200 atividades divididas entre os palcos, como o auditório do Museu do Futebol, o Espaço Rebentos, que é feito para as crianças escreverem seu primeiro livro, colorirem alguns livros também, o Palco da Praça, reunindo apresentações musicais, TED Talks, conversas, workshops e também os tablados literários. A feira, esse ano, lançou uma plataforma digital, a feiradolivro.com.br. Acessando esse site, o leitor consegue salvar os eventos que ele quer ver direito e montar uma espécie de roteiro, uma agenda em seu celular. Mais de 107 autores irão estar presentes aqui ao longo desses dias, sendo 17 nomes internacionais, e o grande destaque dessa edição é a literatura latino-americana, trazendo expoentes dos nossos hermanos, dos nossos países vizinhos, como Colômbia, Uruguai, Chile e Argentina. A literatura brasileira também vem em peso, desde autores consagrados e best-sellers, até novos nomes experimentais, novos nomes da indústria. O roteiro também joga luz sobre o pensamento indígena e a cultura afro-brasileira. E para quem gosta de histórias reais, não ficção e, obviamente, jornalismo, vem com muita força esse ano, com foco especial para grandes biografias de figuras políticas, cultura popular e esporte. Eu conversei com Paulo Werneck, diretor da Feira do Livro, e ele explicou a importância de um evento como esse na cidade de São Paulo.
5: Olha, essa feira foi criada com o objetivo de trazer para a cidade de São Paulo a experiência de um festival literário, né? São Paulo tem uma oferta cultural inacreditável, mas não tinha um grande festival literário de rua, desse formato que você está no meio da rua, passeando entre livros, e a gente faz aqui um convite para as pessoas chegarem mais, falar de livros, ir na praça de alimentação, curtir o Museu do Futebol, que vai estar aberto.
4: Eu também falei com entusiastas da leitura que estavam presentes e perguntei o que estavam achando do evento.
6: Eu gosto demais de vir para cá, eu sou de Curitiba. Eu acho que esse evento é muito importante para quem é da área, porque é um espaço que a gente consegue ver quais são as novidades.
7: Trocar experiências, porque o trabalho de escritor é sempre muito solitário. E aí, quando você encontra pares, você descobre que os outros também sofrem.
8: Que você tem contato com a literatura, com quem você está lendo, né? Então, estava passando Giovanna Madalosso ali, conheci o Pedro Jucá também, que é maravilhoso.
4: Lembrando, o Museu do Futebol, que fica na Mercado Livre Arena Pacaembu, também está funcionando normalmente, então dá para fazer até as duas coisas de uma vez. Recado tá dado, o momento ideal para conhecer novos autores, conversar com seus autores favoritos que estão no evento, comprar livro barato, ouvir palestras sobre literatura, trazer os pequenos, instigar a criançada a ler e, obviamente, mergulhar de cabeça no universo literário. Relembrando, até dia 7 de junho, Feira do Livro 2026, na Praça Charles Miller, no Pacaembu, das 10 da manhã às 8 da noite, evento totalmente gratuito, e mais informações e programação no site afeiradolivro.com.br.
0: E se a Copa de 82 tivesse tido um final diferente? Essa é a provocação no centro do novo livro de José Roberto de Castro Neves, imortal da Academia Brasileira de Letras, advogado e professor, que acaba de lançar Onar 82. A obra mistura futebol, luto, Shakespeare e relações familiares de um jeito que você não esperaria de um acadêmico de letras. E os apresentadores do Link TMC receberam o autor dessa obra, José Roberto de Castro Neves, para contar um pouco mais deste livro.
9: Essa história, ela começa com um pai que recebe uma notícia trágica da morte do filho. E era um filho que ele tinha uma relação muito distante, ele estava brigado com esse filho há muito tempo. Esse pai era um comentarista esportivo, então ele vivia para futebol, adorava futebol. E o filho nem tanto, o filho gostava de outras coisas. Mas esse filho morre e ele vai à casa do filho, uma casa que ele nunca tinha ido, e quando ele chega lá, ele tem um livro que está... que foi feito para ele, pai. Ele chama Onar. Onar é como os gregos achavam, né, que quando a gente dormia, a gente era transportado para um outro lugar. E esse lugar chamava Onar, daí veio onírica a palavra. E esse livro é um livro que o filho conta, ele reconta um pouco o sonho de uma noite de verão, que são jovens que também brigam com os pais e que vão para uma floresta, mas nessa versão do filho, que o pai lê enquanto ele vai encontrando memórias antigas, né, refazendo a história dele, é uma história que se passa na Copa, e esses jovens vão para um morro, e nesse morro encontram um montão de coisa, mas se passa exatamente nessa Copa de 82, que foi uma Copa muito dramática para quem viveu essa experiência, porque era uma Copa que nós tínhamos nenhuma dúvida de que o Brasil ia ganhar. A gente tinha um time incrível naquela oportunidade, um time fabuloso. Sócrates, Falcão, Zico, Éder, enfim, Júnior. Era um time todo extraordinário e a gente acaba perdendo de uma forma dramática, porque a gente podia empatar o jogo com a Itália e acaba perdendo de 3-2. Para quem viveu, nunca vai esquecer. Foi uma derrota muito sofrida. E nessa história que o filho conta, ele conta toda a história da Copa para o pai, quer dizer, tudo acontece durante a Copa. E, claro, tem um final melhor, um final que a gente gostaria de ter, porque é a forma que o filho tem de fazer as pazes com o pai. É um livro que ele faz para, mesmo morto, o pai se apaziguar com ele. E, de fato, eles conseguem. Ele chega a esse fim e tem esse carinho com o pai.
10: Rodrigo Alvarez aqui, queria te perguntar, como ficcionista, você acredita que a ficção, você trouxe aí, né, um trauma nacional, foi a minha primeira Copa, eu era garoto, eu assisti e chorei quando o Paulo Rossi fez o terceiro gol, comemorei muito no Falcão, chorei muito no terceiro gol do Paulo Rossi. Você acredita que a ficção tem um poder curativo para um trauma nacional? Ela pode trazer algum tipo de mudança na nossa própria maneira de entender a história?
9: Sabe, Rodrigo, nesse livro, eu não estou falando nenhum spoiler, não, mas esse pai, que é um comentarista esportivo, ele não pode ir para a Copa, porque ele fica doente, ele fica em casa nessa Copa, e lembra disso, e o filho, que era um garoto, ajuda ele. Fica lá levando a comida, eles dois viam os jogos juntos, que era uma coisa que o filho nem gostava, mas naquela Copa, e o pai achava que aquela Copa era o pior momento da vida dele. Achava que aquela Copa foi uma desgraça, porque ele não foi para a Copa, ficou em casa, o Brasil perdeu, ficou de cama. Ele achava. Mas quando ele lê o livro e ele vê o sentimento do filho, ele revê esse momento e passa a achar que a Copa foi o melhor momento da vida dele. Que a Copa foi uma época fantástica. E eu acho que a literatura, ela tem esse poder de fazer com que a gente reflita sobre experiências nossas e dê uma nova visão àquela situação. E às vezes a gente vê uma coisa que a gente não considera importante, mas depois, às vezes, uma literatura, um livro, ela nos faz ver de uma outra forma, com uma outra sensibilidade. E nesse livro, o pai, que achava que aquele momento era uma desgraça, ao ler o livro do filho, ele percebe que foi possivelmente o melhor momento da vida dele. Que ficou ele e o filho vendo futebol, que era o que ele adorava, juntos ali naquele momento. Então, Rodrigo, eu acho que sim, eu acho que a literatura tem essa força transformadora e é uma das maiores ganhos da literatura, é o autoconhecimento, né? A autorreflexão, você rever a tua vida. Enfim, então sim, eu acredito que sim.
11: Que lindo. Você falando, eu nem li o livro ainda, mas só da gente ouvir você falando, também muito. O futebol é uma coisa muito mágica, porque eu lembro meu pai, que era gremista, e meu pai teve um câncer muito agressivo e tal, e foi assim, o futebol que nos reunia. Né? Eu lembro meu pai doente assistindo os jogos do Grêmio com raiva, mas entretido. Então, naquele momento, a gente esquecia, no momento do Grêmio jogando em campo ali, a gente esquecia de tudo. A gente esquecia da doença, a gente esquecia dos problemas e a gente estava unido ali. E falando nessa história, né, de traumas, eu tenho uma ideia aí pra você. Oi, pode falar.
9: Não, eu ia falar também que essa Copa ela tem uma situação muito particular, porque a Copa de 70, né, que o Brasil ganhou, mas quando o Brasil sai para a Copa, a gente estava vivendo uma ditadura. Sim. Então, você, claro, era brasileiro que torcia para o Brasil, mas era um Brasil que a maioria das pessoas não reconhecia um país bacana naquele momento, né? Uhum. Então, claro, quando o Brasil entrou em campo, uma emoção incrível, mas era um momento de país muito particular. 82, bom, 84 foi uma entre-safra, 78 foi aquela Copa, né? Nós fomos os campeões morais, porque a gente não perde jogo nenhum e acaba tendo acaba sendo a Copa da Ditadura, né? Porque é uma Copa que o governo argentino acabou se imiscuindo muito. E 82 era a redenção disso, porque era um momento de abertura, né? A gente estava vendo aquilo. Então você podia de novo torcer para o Brasil. Era uma coisa que era possível naquele momento. A gente estava virando já, né? A gente teve eleição para governador pela primeira vez depois de muito tempo naquele ano. Então as ideias democráticas estavam sendo novamente reverenciadas. Então tinha essa mística naquele momento. E eu também, também era criança, era jovem, e tenho uma lembrança muito feliz daquela Copa nesse aspecto, sabe? Pintar rua, que tinha isso, né? As pessoas pintavam as ruas, os amigos vendo o jogo juntos, aquela felicidade, a gente tinha muito orgulho do nosso time, né? Era um time bacana, tinha coisa do samba, enfim, era isso. Reencontrar essa memória feliz naquele momento.
11: Então, te dar uma ideia para o próximo livro, Zé Roberto. Existe um dia 8 de julho de 2014. Se puder recontar essa história do 7-1, a gente agradece, assim, porque acho que é todo mundo ainda mais traumatizado com esse 7-1. De repente você faz alguma coisa, coloca uma criança alemã ali no meio, sei lá, sabe? Assim, eu acho que é uma ideia para um próximo livro, tá?
9: Mas sabe, Nara, que é interessante que futebol, quem não conhece, acha que são só três resultados possíveis, né? Empate, derrota e vitória. Mas quem gosta de futebol percebe que são muito mais de três resultados. Né? O 7-1 é uma coisa humilhante, né? Não tem outra palavra, é humilhante. A gente em casa e tal. O 3-2 contra a Itália não foi humilhante. Foi uma coisa mais trágica mesmo, né? E foi talvez essa beleza da tragédia, né? Depois, quando é muito humilhante, não é trágico, é outra coisa, né? Ser humilhado não é trágico, é outro sentimento, né? Menos nobre. Ali não, ali a gente perde tendo o melhor futebol, merecendo ganhar. Foi muito mais doloroso nesse aspecto, assim, digamos, épico, né? Muito mais traumático do que o 7-1. O 7-1 foi uma coisa realmente, uma coisa triste, assim, humilhante, né? Menor, eu acho.
12: Muito bom. Muito obrigado. Muito legal. Muito legal. José Roberto de Castro Neves, autor do livro Onar 82. Todo mundo aqui no estúdio curioso para ler, e acho que todo mundo que está ouvindo a entrevista, que está assistindo a entrevista, está acompanhando, ficou curioso também. José Roberto.
10: Já está na livraria?
12: Boa pergunta. Para fechar, já está nas livrarias?
9: Tá sim, na livraria. Obrigadíssimo, é um prazer falar com vocês. Obrigado pela atenção.
0: E olha, quem cresceu nos anos 80 e 90 provavelmente leu O Gênio do Crime na escola. E agora, esse clássico da literatura infanto-juvenil brasileira virou filme que já está em cartaz nos cinemas. Um detetive saído direto dos filmes noir dos anos 40, investigando um esquema de falsificação de figurinhas de álbum de futebol. Sim, tem álbum de figurinha no meio. E para contar um pouco mais sobre a adaptação, os apresentadores do Link TMC conversaram com um dos atores do longa, a Rafael Losso, que interpreta um cambista. Vamos ouvir.
13: Foi uma emoção poder participar desse filme. E eu lembro, e é engraçado, porque depois que eu fiz o filme, eu conversei com alguns amigos, diretores de teatro, e muita gente falou, esse livro me fez começar a gostar de leitura. Então, nossa, só isso já me fez ficar muito feliz de participar.
10: Ô Rafael, eu vi ali no trailer que tem. Vocês atualizaram, né, a direção, o diretor atualizou, porque o livro se passa numa outra Copa, a gente tá vendo os jogadores de agora, e parece que tem algum problema ali com a figurinha do Vini Júnior. Você pode contar o que, que é?
13: A figurinha do Vini Júnior é a figurinha dourada, é a figurinha que todo mundo tá ali na batalha para conseguir, para completar o álbum, e é ela que faz com que o filme tome certos direcionamentos.
11: Não, e tem a ver com a realidade, porque no álbum da Copa de hoje, né, a gente tem 20 Legends, que são figurinhas especiais, e cada. E são 20 Exato. Jogadores, né? E dos brasileiros, o único que tá entre ali os 20, tem o Cristiano Ronaldo, tem o Messi, tem o Modric, é o Vini Júnior. E ele é o único Exato. Ali dos Legends, então faz muito sentido. Você colecionava figurinha também, isso, o filme também te fez, te trouxe um certo saudosismo, além, é claro, de lembrar da tua experiência de ter lido o livro, mas você colecionava também?
13: Muito, colecionei bastante e também joguei muito bafo, né? Bati muita figurinha na escola. Então, isso foi realmente uma grande nostalgia, assim.
12: Ô, Rafael, queria que você falasse um pouquinho também do elenco, né? Como é que foi trabalhar com Marcos Veras, Ailton Graça, que são atores...
11: Douglas Silva,
12: atores versáteis, né? E queria saber dessa experiência também para você.
13: Ah, foi incrível, na verdade, né? Principalmente o Ailton, porque eu e o Ailton a gente se encontra desde a minha época de teatro, assim. Eu fiz muito teatro e o Ailton é um cara que participou da minha formatura no teatro. Ele já trabalhava com o diretor que me formou no teatro e o Ailton foi assistir minha peça de formatura pelo menos umas 3 vezes. Então eu tenho muita ligação com o Ailton. Eu e o Marco, a gente é da mesma agência de atores, então a gente já se conhece, mas a gente nunca tinha atuado junto. Foi muito incrível isso. O Douglas eu só pude conhecer ali um pouco no set mesmo, a gente nunca tinha se trombado nessa caminhada, mas eu acho um grande ator e fez um belíssimo papel.
10: Rafael, deixa eu te pedir para contar um pouquinho da história. Eu sei que você está guardando um monte de coisa, você não falou quase nada para de spoiler, né? Mas conta um pouquinho.
13: Eu não sei o que eu posso contar.
10: Você não sabe?
13: Exato. Não,
10: mas
13: exato.
10: O que está lá no...
13: Eu posso falar.
10: O que está na sinopse.
13: Eu posso falar um pouquinho, na verdade, né? E uma coisa que eu mais posso falar que é do trabalho dessas crianças, assim. O Lipe Binder, que é o diretor desse filme, conseguiu reunir uma turma de crianças muito talentosas. Os meninos são incríveis, a Bela, o Breno, o Samuel, eles fazem papéis incríveis. Mas o filme conta é isso. Esse menino, o protagonista da nossa história, ele é apaixonado por um show de detetive. E ele tem esse grupinho de amigos que gosta de assistir esse show, eles querem sempre desvendar algum mistério, e acontece isso, um deles completa o álbum, eles vão lá tentar ganhar o prêmio, né? Quem consegue completar o álbum tem um prêmio. Quando eles chegam na porta da empresa para pegar o prêmio deles, eles entendem que tem muita gente dando o álbum ao mesmo tempo. E isso não é possível, o dono da empresa, estão falsificando minhas figurinhas, então tem muita gente completando o álbum, eu não consigo presentear todo mundo. E eles, por já terem esse aspecto detetivo dentro de si, resolvem ajudar o dono da empresa a entender quem é o gênio do crime, quem é que está fazendo essas figurinhas falsas e tocando esse caos no mundo das figurinhas, e eles decidem dar essa investigada. No caminho, eles me encontram. Não, eu não sou tão gênio assim. Eu sou só um aviãozinho da história.
0: E olha, se você é fã de boa gastronomia, eu tenho um convite, tá? O Parque Vila Lobos é o seu destino nos próximos dias. Tá rolando o Taste São Paulo 2026 e o nosso repórter Lucas Escórcio foi conferir o movimento e traz os detalhes do evento.
14: O Parque Vila Lobos, na Zona Oeste de São Paulo, é palco do Taste Festival SP mais uma vez. E esse ano, o parque está sediando a edição histórica de 10 anos do Taste SP, que é considerado um dos maiores festivais gastronômicos do mundo. Para se ter uma ideia do tamanho dessa cozinha gigante, a organização espera receber mais de 77 mil visitantes. O público tem à disposição um cardápio de luxo. São mais de 30 bares e restaurantes badalados da cidade e mais de 100 expositores espalhados pelo parque. Tem opção para todos os paladares. O público pode provar o clássico dadinho de tapioca e baião de dois do chefe Rodrigo Oliveira, do Mocotó, os sushis frescos da premiada chefe Thelma Shirayashi, do Aizome, ou se deliciar com as sobremesas da Carole Crema. Gigantes como Fasano, Le Jazz e Brás Trattoria dividem espaço com estreantes de peso, como a autêntica culinária tailandesa trazida pelo chefe Maurício Santi. Além de comer, quem vem ao festival pode botar a mão na massa. São mais de 650 aulas, workshops, shows, espaço kids e atividades gratuitas. É só chegar e se inscrever na hora. Eu falei com o público presente no Taste e perguntei se estavam de barriga cheia.
15: Sempre, né? Não dá pra vir aqui pra comer pouco. A gente come muito, é muito gostoso. Lugar, um ambiente super gostoso. A gente sempre marca com vários amigos. A gente arruma uma mesinha e passa o dia inteiro aqui.
16: A variedade aqui é muito grande. A gente fica na dúvida e acaba provando um pouquinho de cada lugar.
17: Tranquilidade da gente conseguir aproveitar aqui o espaço, né?
16: Segurança.
17: Tá sempre com os amigos, a gente... marca um encontro e tal.
16: Tomar um bom vinho.
18: Já comi bastante já, tô bem satisfeito.
0: Tá aí. E assim a gente encerra o Amanhã TMC desta segunda-feira. O programa teve a minha apresentação, Diego Andrade. Muito obrigado pela sua companhia. Que seu dia seja leve, produtivo e cheio de boas notícias. Eu vou indo embora, mas você continua agora aqui na programação da TMC com o Start TMC com a Fernanda Câmara e o Rafael Tebas. Uma ótima segunda-feira para você e até amanhã.
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20: Cinco horas e um minuto, muito bom dia. Está começando mais uma edição do Start TMC. É, comecinho de semana, dia primeiro de junho, já mês 6 do ano. Seja bem-vindo aqui ao Start TMC, sempre comigo, Rafael Tebas, com Fernanda Câmara. Muito bom dia, parceira. Boa semana, vamos em frente.
21: Bom dia, Rafael Tebas. Bom dia, ouvinte. É isso, vamos em frente. Start TMC no ar com as principais notícias do Brasil e do mundo para você ficar muito bem informado. Muito bom dia, ouvinte de São Paulo, Brasília, Rio de Janeiro, Curitiba, Belo Horizonte e Recife. Lembrando que você pode participar e interagir com a gente tem o WhatsApp, o 11 972 21 1001, e a gente também tem o YouTube, o @TMC News BR. Inscreva-se, curta, deixa ali o like,
20: deixa o like, ativa o sininho, se inscreva no canal, compartilhe. E você viu que o Paco até tocou o despertador aqui no Start TMC.
21: Pra todo mundo acordar.
20: Que beleza.
21: Cedíssimo, agora 5 horas e 2 minutos. Vamos nessa.

0: 5:02, a seleção brasileira se despediu da torcida antes da Copa do Mundo com uma atuação convincente no Maracanã.
1: A equipe comandada por Carlo Ancelotti goleou o Panamá por 6-2 e dominou a partida principalmente no segundo tempo.
0: O técnico aproveitou o amistoso para testar alternativas e usou todos os jogadores disponíveis.
1: O último amistoso do Brasil é no próximo sábado contra o Egito em Cleveland, nos Estados Unidos.
0: Essa é uma das informações que o Start TMC destaca nesta segunda-feira, dia 1º de junho, e tem mais.
1: Petrobras reduz preço do diesel em 35 centavos por litro a partir desta segunda-feira.
0: O valor do combustível nas refinarias passa de R$ 3,65 para R$ 3,30 por litro. Medida integra então ações do governo para conter os impactos da alta do petróleo no mercado interno.
1: Fiocruz descarta caso suspeito de ebola em paciente isolado no Rio de Janeiro. Homem vindo de Uganda apresentava sintomas compatíveis com a doença e foi submetido a protocolo de segurança. Exames laboratoriais afastaram a suspeita do vírus.
0: 5:04, destaques internacionais. A Colômbia vai ter segundo turno na eleição presidencial. Líder da votação, Abelardo de la Espriecha, enfrentará Ivan Capeda no próximo dia 21 de junho. O atual presidente, Gustavo Petro, questionou a apuração inicial dos votos. Inclusive, as pesquisas de intenção de votos colocavam, de fato, Capeda na liderança. No entanto, as urnas mostraram outro resultado.
1: Estados Unidos e Irã trocam ataques e ampliam tensão militar na região. Washington afirma ter realizado ataques de autodefesa durante o fim de semana. Em resposta, Teherã diz ter atingido uma base usada pelas forças americanas.
0: Soldados de Israel hasteiam bandeira em fortaleza histórica no sul do Líbano. Militares israelenses ocuparam o castelo de Belfort, posição estratégica na região, e é a primeira vez desde 2000 que tropas do país avançam tão profundamente em território libanês. 5:05.
1: E a gente volta ao esporte, sim, no tênis. João Fonseca vence Casper Ruud e garante vaga nas quartas de final de Roland Garros. Aos 19 anos, o carioca superou o norueguês duas vezes, finalista em Paris por 3-1 e encerrou o jejum de 22 anos desde Gustavo Kuerten, que acompanhou o jogo das arquibancadas. João Fonseca segue na disputa e enfrenta o tcheco Jakub Mensik amanhã por uma vaga na semifinal do Grand Slam francês. 5:05.
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1: Previsão do tempo para esta segundona, acorda, pessoal. Vem aqui acompanhar o Start TMC comigo, Fernanda Câmara, e também com Rafael Tebas. A gente vai te contar agora se você vai sair com guarda-chuva, com blusa, ou se o tempo vai estar mais propício para você usar menos roupa e ter aquele efeito cebola. Coloca muita roupa e depois tira, porque o calor vem. Vamos ver o que, vai acontecer. Vamos começar então por Curitiba? O dia é nublado, mas o sol também aparece, máxima de 20 graus e mínima de 10.
0: No sudeste, em São Paulo, a segunda começa nublada, deve chover, inclusive, pelo menos garoar ao longo do dia. Nuvens se dissipam durante também o dia, máxima de 22 e mínima de 13.
1: No Rio de Janeiro, o sol aparece entre nuvens. Chove à tarde e à noite, máxima de 27 e mínima de 17.
0: Em Belo Horizonte, cenário parecido com o do Rio. Chove à tarde, também chove à noite, máxima de 25, mínima de 15 graus.
1: Centro-Oeste, em Brasília, sol com muitas nuvens, pancadas de chuva à tarde e à noite, máxima 26, mínima 17.
0: E para fechar, Recife, o dia é nublado, no entanto, o sol aparece, máxima de 30, mínima de 24 graus. 5:07.
1: Vamos então com o nosso giro de repórteres com os principais destaques de tudo o que aconteceu para você ficar muito bem informado. Um imigrante congolês está internado em estado grave no Instituto de Infectologia Emílio Ribas, na zona oeste de São Paulo. Segundo a Secretaria Estadual de Saúde, os exames apontaram para meningite meningocócica, mas a suspeita de ebola ainda não foi descartada e a Luísa Mutoni conta tudo para você.
3: Os testes que vão confirmar se o paciente está com ebola ou não devem ficar prontos nesta segunda-feira. O homem de 37 anos voltou recentemente da República Democrática do Congo, país que tem regiões com surto de ebola declarado pela Organização Mundial da Saúde. Já são 18 mortes e 134 casos confirmados. Aqui no Brasil, segundo caso está sendo investigado pelas autoridades de saúde. No Rio de Janeiro, um viajante belga que voltou recentemente da Uganda foi diagnosticado com malária. Ele está internado na Fiocruz em isolamento e como medida de precaução. Ainda neste fim de semana, um tiroteio assustou passageiros da estação São Bento do metrô em pleno centro de São Paulo. 6 pessoas foram baleadas, entre elas um bebê de 11 meses e uma adolescente de 14 anos. O pai do bebê também foi atingido e está em estado grave. 3 homens tentaram assaltar um policial civil que estava de folga dentro da estação e ele reagiu. Um dos suspeitos foi preso e está internado sob escolta policial. Os outros 2 fugiram e estão sendo procurados pela polícia.
0: 5:09, Luísa Mutoni então com as informações de São Paulo. A gente vai para Brasília agora, né? O Congresso Nacional realmente deve ter mais uma semana bastante intensa. Ellen Gomes conta tudo pra gente. Bom dia, Ellen.
4: A PEC da escala 6x1, que cria nova jornada de trabalho, chega ao Senado Federal nesta semana. O presidente do Congresso Nacional, Davi Alcolumbre, será responsável por definir como vai ser a tramitação do texto na casa. Nos bastidores, aliados afirmam que ele não deve se opor ao texto, mas que também não tem pressa em colocar para votação em plenário. A Câmara também deve avançar nas discussões sobre inteligência artificial. O presidente da Câmara dos Deputados, Hugo Mota, afirmou que pretende que a apresentação do parecer seja feita pelo relator deputado Agnaldo Ribeiro até o dia 9 de junho. Outro tema que deve avançar no Congresso é a PEC de Segurança Pública, também considerada uma das principais pautas legislativas do semestre. A base do governo trabalha para que o texto seja votado quanto antes, devido à importância para o pleito eleitoral que acontece em setembro. Além disso, requerimentos de urgência devem ser votados na Câmara dos Deputados durante a sessão deliberativa extraordinária prevista para esta quarta-feira. Por causa do feriado de Corpus Christi, a semana legislativa deve ser mais curta, com votações e discussões apenas entre segunda e quarta-feira.
1: E a gente continua aqui com o nosso giro de repórteres. Já falamos com Luísa Mutoni, já falamos com a Ellen Gomes e agora a gente vai falar que os casos de doenças respiratórias dobraram em 2026. E o Ministério da Saúde anuncia medidas para minimizar os impactos em 3 estados brasileiros. E a gente vai falar agora com Rodolfo Simões.
5: O Ministério da Saúde autorizou a abertura de mais de 500 leitos destinados ao atendimento de pacientes com síndrome respiratória aguda grave em 3 estados, Minas Gerais, Goiás e Rio Grande do Sul. Em Minas, serão 71 novos leitos e um investimento de cerca de R$8,5 milhões. Os municípios beneficiados são os seguintes: Unaí, na região noroeste do estado, Janaúba, no norte de Minas, e São Sebastião do Paraíso, faz divisa com São Paulo. E os dados em 2026 assustam. Entre janeiro e abril deste ano, foram registrados 6.760 casos de síndrome respiratória grave no país associados à influenza. Esse número representa praticamente o dobro comparado com o mesmo período do ano passado. Em Belo Horizonte, o aumento de internações por doenças respiratórias tem pressionado o atendimento pediátrico de hospitais particulares. O cenário acende um alerta para o risco de escassez de leitos na pediatria na capital mineira. Somado a isso, também tem um aumento aí de casos graves relacionados a bronquiolite, pneumonia, tudo isso tem pressionado o sistema de saúde. A solução para esse problema é a vacinação. A campanha nacional de vacinação terminou no dia 30 de maio, mas o imunizante segue disponível em todos os centros de saúde espalhados pelo país e o Ministério da Saúde recomenda a todas as prefeituras que priorizem os grupos chamados prioritários.
0: Valeu, muito obrigado pelas informações. Fica esse registro importante, então, relacionado à saúde. Você acompanha aqui o Start TMC e você manda mensagem pra gente. Já tem muita gente acordando, indo pro trabalho e enviando mensagem pra gente aqui no 11972211001. É o caso da Elisa, que é de São Paulo. Mandando aqui um bom dia para você, Fernanda, bom dia para mim também, bom dia, Fernanda
1: bom
0: e Tebas,
1: dia.
0: Também o Carlos Vendramini, no Rio de Janeiro, mandando também aqui mensagem para a gente. Chegou junho, escreve ele, tá voando, né? Tá voando, hein?
1: Chegou junho e aí o ouvinte responde, junto com junho chega o que também?
0: Que
1: a gente
0: que
1: quer
0: chega?
1: Saber o que, que chega, o que, que você gosta? Escreve para a gente.
0: Festa junina, isso. Já estão falando aqui no nosso ponto. Leandro Meirelles no Recife também mandando mensagem aqui. Aqui também o pessoal de Belo Horizonte mandando um alô pra gente e também aqui, bom dia dupla, indo pro trabalho ouvindo a TMC, Júlio aqui, escreve ele, muito obrigado pela sua mensagem, Júlio Ribeiro, nosso ouvinte aqui também da TMC, nesse caso no 100.1 de São Paulo, já indo pro trabalho às 5h13 da manhã acompanhando o Start TMC. E agora a gente vai mudar de assunto, a gente continua girando a nossa reportagem, vamos pro Rio de Janeiro. Olha, dia importante, semana decisiva, o julgamento da morte do menino Henri Borel entra numa nova fase nesta semana e a Luísa Rodrigues explica pra gente. Bom dia, Luísa.
6: O julgamento da morte de Henri Borel entra nesta segunda-feira, no oitavo dia, no Tribunal do Júri do Rio de Janeiro. Após a conclusão dos depoimentos das testemunhas ligadas à defesa de Monique Medeiros, os trabalhos vão ouvir as testemunhas convocadas pela defesa de Jairo Souza Santos Júnior, o Jairinho. A inversão na ordem dos depoimentos foi determinada pela Justiça, após um habeas corpus concedido à defesa do ex-vereador. A decisão estabeleceu que Jairinho será interrogado apenas depois de Monique, já que a mãe de Henri pretende atribuir a ele a responsabilidade pelas agressões contra a criança. Com isso, as testemunhas de Monique foram ouvidas primeiro. Nos dois últimos dias de julgamento, o destaque ficou para os depoimentos de Brian Medeiros, irmão de Monique, e também da babá, Tainá Ferreira. Brian afirmou aos jurados que a irmã foi orientada a mentir no primeiro depoimento prestado à polícia após a morte de Henri. Já Tainá, considerada uma das principais testemunhas do processo, prestou esclarecimentos sobre as diferentes versões que apresentou ao longo das investigações. Entre as seis testemunhas que devem ser ouvidas pela defesa de Jairinho estão o coronel reformado Jairo Souza Santos, pai do ex-vereador, e Fernanda Abdu Figueiredo, amiga da família. Ao todo, 27 testemunhas devem ser ouvidas. E depois dessa fase, o júri seguirá para os interrogatórios dos réus e os debates finais entre a acusação e a defesa. A expectativa é que o julgamento seja concluído até o meio desta semana. Monique Medeiros e Jairo Souza Santos Júnior, conhecido como Jairinho, respondem pelos crimes de tortura e homicídio qualificado pela morte de Henri Borel, que tinha 4 anos quando morreu em março de 2021.
1: Esse assunto de repercussão nacional que a gente claramente vai continuar acompanhando com os nossos repórteres. E agora a gente continua com o nosso giro. A Câmara Municipal de Curitiba vota hoje se abre um processo político-administrativo contra o vereador gravado por uma câmera escondida, recebendo R$ 5.000 de uma funcionária, R$ 5.600. A suspeita é de rachadinha e os detalhes chegam com Leonardo Gomes.
7: É sem dúvida um dia extremamente decisivo para Lorenz Nogueira, para o futuro político de Lorenz Nogueira aqui na capital paranaense. Isso porque os vereadores, os colegas vereadores, vão decidir se estas acusações do Ministério Público do Paraná de rachadinha serão ou não investigadas pela própria Câmara. E aí sim, esse processo pode resultar na cassação de mandato por quebra de decoro parlamentar por conta dessas denúncias de corrupção. Portanto, a gente não está falando de uma cassação imediata. O plenário vai decidir se o caso é grave o suficiente para a abertura de um processo. Isso deve acontecer, uma vez que a gente está falando de um vereador, e relembrando, refrescando a memória do ouvinte aqui da TMC, a gente está falando de um vereador de primeiro mandato que foi flagrado por uma câmera escondida, uma gravação autorizada pela justiça, onde uma funcionária do gabinete dele encontra com ele numa sala, num escritório, a portas fechadas, e recebe dela R$ 5.600. Ele conta nota por nota, dinheiro por dinheiro, e depois diz que está tudo certo. Segundo o Ministério Público do Paraná, aqueles R$5.600 era parte do salário da funcionária, ou seja, que caiu na conta dela, mas ela sacou o dinheiro e depois entregou para ele. O Ministério Público do Paraná sustenta que o vereador Lorenz Nogueira fazia isso repetidas vezes com mais de 10 servidores do gabinete, de chefe de gabinete, assessor de imprensa, e por aí vai, telefonista, segundo o Ministério Público, uma prática comum dentro do gabinete do vereador. Agora, os colegas parlamentares vão decidir se o processo será julgado, se um procedimento interno administrativo será aberto. Com isso, será inclusive eleito o relator do caso, e aí a gente tem um prazo de até 90 dias corridos para que a Câmara Municipal analise, claro, dando espaço para que o vereador Lorenz possa se defender, possa apresentar argumentos, se ele tiver, assim como testemunhas também devem ser ouvidas. Ou seja, é um julgamento por quebra de decoro parlamentar, que pode ser aberto já nas próximas horas, ao que tudo indica, e é o que nós ouvimos nos bastidores da Câmara, deve ser um processo rápido para que até mesmo uma punição chegue muito antes desse prazo de 90 dias. Claro que a gente vai acompanhar de perto esta votação que vai acontecer em plenário ainda nesta manhã e traremos atualizações ao longo da programação da TMC.
0: Valeu, obrigado pelas informações, Leonardo Gomes, nosso repórter aqui também, apresentador lá do Paraná TMC. Agora são 5h19. Olha só, hein? As novas regras de segurança no ambiente de trabalho passaram a valer no último dia 26 e contemplam os riscos à saúde mental de funcionários e também prestadores de serviço. O engenheiro especialista em gestão de riscos psicossociais, João Carlos Pires Campos, conversou com a TMC e explica pra gente.
8: E a gente recebe aqui João Carlos Pires Campos, que é engenheiro, técnico em segurança do trabalho, especialista em gestão e prevenção de riscos psicossociais. Ele que vem falar sobre essa nova NR1, né, essa nova fiscalização. Muito obrigada, João Carlos, pela sua presença aqui. E eu já começo logo perguntando, o que é que muda agora com essa fiscalização da NR1?
9: Principal mudança é que a partir de agora, as empresas também precisam fazer a gestão dos riscos psicossociais. Os riscos psicossociais, eles estão associados às condições do ambiente, àquela influência da organização do trabalho que pode gerar o adoecimento do trabalhador. As empresas estão muito acostumadas a enxergar a parte física da relação de trabalho, por exemplo, a entrega de EPI para os trabalhadores, capacete, luva, bota, óculos. Né? É visível, é fácil, você consegue ter uma boa gestão. Porém, quando a gente fala de adoecimento mental, aí fica mais difícil, porque envolve outras situações que eram muito pouco avaliadas antigamente. Então, a gente tem que avaliar a organização do trabalho, a relação com a liderança, a relação com os colegas de trabalho, pressão por metas, liberdade para tomada de decisão, assédio no ambiente de trabalho, relações de trabalho mais novas, como home office, trabalho por aplicativo, trabalho externo. Então, tudo isso tem uma influência muito grande na relação de trabalho.
8: E, João Carlos, o que é que os empregadores devem fazer a partir de agora para se adaptar a essas novas regras?
9: Bom, é importante entender que não existe mágica, está todo mundo no mesmo processo de adequação. O ideal é que as empresas comecem utilizando a ferramenta de avaliação ergonômica preliminar, porque ela deve avaliar aonde o trabalho é executado, como esse trabalho realmente é executado e ouvir o trabalhador. Além disso, avalia também os documentos, os registros, a relação no ambiente de trabalho, e quanto mais detalhado isso for, melhor será o sistema de gestão dos riscos psicossociais.
8: E tem penalidade para quem descumprir?
9: E nesse momento, a fiscalização tem caráter de orientação. Nos primeiros 90 dias da publicação da norma, a fiscalização ela não vai multar, inclusive nem tem código de atuação nesse momento. Porém, o não cumprimento da norma é muito mais custoso para as empresas do que o risco de se pagar uma multa.

0: importante que ele procure os meios de acesso da empresa. A empresa deve ter um canal de escuta ativo, o próprio avaliação ergonômica preliminar pode identificar esses sinais do trabalhador e já encaminhar ele para um atendimento médico, para um atendimento psicológico. O próprio diagnóstico, né, dos riscos psicossociais, que é um aprofundamento maior, também pode identificar isso e pode ter esse encaminhamento do trabalhador para um tratamento mais adequado. Mas é sempre importante entender que quando a gente está falando aqui da gestão dos riscos psicossociais, nós estamos falando em adotar melhorias, adotar situações que vão ser de correção do ambiente de trabalho, da organização de trabalho, de como o trabalho é feito, de como isso está impactando a saúde do trabalhador.
1: 5 horas e 23 minutos, a gente acompanhou essa entrevista então feita pela Estela Ribeiro, né, com um engenheiro especialista em gestão de riscos psicossociais. 5h23.
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1: 5 horas e 24 minutos, Start TMC no ar com Fernanda Câmara, comigo Rafael Tebas, e agora é hora de Copa do Mundo aqui no Start TMC. O Uruguai anunciou os 26 jogadores convocados para a Copa do Mundo, o técnico é Marcelo Bielsa. E a seleção chega então ao torneio, a Copa, apostando na mistura entre juventude e experiência. A gente contextualiza aqui, entre os nomes chamados está Arrascaeta, craque do Flamengo. Ele ainda está se recuperando de uma lesão séria na clavícula, mas deve estar à disposição ao longo da Copa do Mundo. Os uruguaios estão no grupo H da Copa. E é um grupo que tem a Espanha, então não é tão simples assim. Espanha, Arábia Saudita e Cabo Verde é o grupo do Uruguai na Copa do Mundo. O primeiro jogo, portanto, no dia 15 de junho contra a seleção da Arábia Saudita em Miami, nos Estados Unidos. O Uruguai, que é uma equipe super tradicional, bicampeão da Copa do Mundo, né? É o Uruguai, a seleção uruguaia. Venceu em 1930 a primeira Copa da história, que foi disputada no próprio Uruguai, e também em 1950 venceu no Brasil, no famoso Maracanaço, inclusive. 5h25, Copa do Mundo, é aqui na TMC.
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9: Cinco horas e 25 minutos. Deixa eu falar aqui o bom dia do pessoal que tá no YouTube. A Mariana Souza de São Paulo, Carlos Eduardo Martins de Brasília, o Fernando Costa de Curitiba. Também temos Recife aqui no YouTube já, a Juliana Barros. Bom dia, Tebas, Fernanda.
1: Bom dia.
9: Começando junho muito bem informada, graças ao jornal de vocês. Muito obrigada, Juliana, e continue ligadinha aí, porque tem muito mais notícias. Ó, a decisão do governo americano de classificar o PCC e o Comando Vermelho como organizações terroristas é um dos assuntos de hoje. Também a medida dividiu opiniões no espectro político e gerou reações de especialistas em segurança. Mário Sarrubo, que é jurista e ex-secretário nacional de Segurança Pública, avaliou como a intervenção do governo Trump pode trazer danos ao país.
10: Lembrando que onde os Estados Unidos estiveram em termos de guerra ao tráfico, de guerra às drogas, não houve nenhum tipo de avanço. Não é? Honduras continua um problema seríssimo, a Colômbia só evoluiu a partir do instante em que ela olhou os territórios de uma outra, sob um outro prisma, sob um prisma mais humano, com ações policiais, mas também colocando o Estado ali para tomar posição e substituir o crime nos benefícios à população. de maneira que essa questão, esse debate raso e essas falas rasas de, no sentido

0: sentido de que agora o criminoso vai ter um tratamento adequado, espionado pelos americanos. Primeiro, que isso não vai acontecer. Segundo, que não é este o caminho para a gente avançar nesse debate.
1: Essa fala então do Mário Sarrubo, ex-secretário nacional de Segurança Pública, nessa entrevista exclusiva aqui à TMC. Ele ainda definiu, né, avaliou a decisão do governo americano e afirmou que pode produzir efeitos econômicos negativos, além de diplomáticos e institucionais aqui no Brasil.
0: Sobre o prisma político, isso vai prejudicar a visão do Brasil em organismos multilaterais, porque seremos vistos como párias na medida em que seremos um território que abriga organizações terroristas. E sobre o prisma econômico, eu apostaria todas as minhas fichas que vai subir o custo Brasil, o rating Brasil vai cair, a Bolsa deverá cair, porque os custos aumentarão para a nossa economia na medida em que barreiras comerciais serão impostas em função desta classificação do Brasil a partir de uma nação como os Estados Unidos. Então, é um prejuízo extraordinário, sem nenhuma vantagem, porque eu vi aí a fala do prefeito Ricardo Nunes. É interessante que ninguém aqui está defendendo criminoso, nem o governo federal, nem eu, nem o promotor Lincoln Gaquia, muito pelo contrário. O que a gente está dizendo é que os criminosos vão se beneficiar dessa questão, porque o Brasil deixará de ter um sistema de cooperação com os Estados Unidos e até mesmo com outros países.
2: Mário Sarrubo aponta também que a chamada guerra às drogas, liderada pelos Estados Unidos, tem histórico de fracasso em outros países.
0: A gente tem que olhar isso sob três perspectivas. A primeira delas, e a que mais me toca, é a questão técnica. Em termos de segurança pública, isso não acrescenta nada, ao contrário, prejudica. Prejudica por quê? Deixa de ser as facções criminosas lá nos Estados Unidos, elas deixam de ser vistas como caso de polícia e passam a ser vistas sob a perspectiva da defesa nacional. Com isso, elas saem da esfera das agências policiais, da DIA, por exemplo, do FBI, e entra na esfera de outras agências, como por exemplo a CIA e as Forças Armadas. Ocorre que a cooperação do Brasil com essas agências americanas, a cooperação internacional do Brasil, a gente pode criticar a política pública do Brasil nas últimas três décadas, eu sou um crítico, acho que nós erramos, tanto é verdade que estamos nessa situação hoje, mas a verdade é que não dá para criticar o Brasil em termos de cooperação internacional. Né?
1: Acompanhamos então essas falas aí de Mário Sarrubo, alguns ex-secretário. Trechos, né? Exatamente, nesses trechos da entrevista exclusiva do Mário Sarrubo, que é ex-secretário nacional de Segurança Pública, entrevista concedida aqui à TMC. Ele citou o prefeito de São Paulo, Ricardo Nunes, só para a gente contextualizar aqui. O Nunes defendeu abertamente a decisão dos Estados Unidos de classificar o PCC e o Comando Vermelho como organizações terroristas, né? A TMC participou de uma entrevista com o prefeito de São Paulo, ele disse exatamente isso, por isso a citação também do Mário Sarrubo em relação ao prefeito de São Paulo. 5 horas e 31 minutos.
2: O Banco Central anda preocupado com uma das últimas medidas econômicas anunciadas pelo governo Lula, que podem fazer com que a taxa Selic permaneça elevada. Ellen Gomes.
3: A última ata divulgada pelo Copom mostra que o Banco Central observa com preocupação o aumento das linhas de crédito com juros subsidiados anunciadas pelo governo Lula recentemente. No documento, a autoridade monetária afirma que a medida gera incerteza sobre a estabilização da dívida pública e tem o potencial de elevar a taxa básica de juros. O presidente anunciou recentemente o programa Move Brasil, voltado para motoristas de aplicativo, que amplia as linhas de crédito para quem quiser financiar veículos novos de até R$150 mil. A medida provisória garante financiamento com juros mais baixos e descontos de até R$50 mil. Segundo o BC, é o maior percentual de crédito registrado desde 2019. Em Brasília, a MP anunciada há 5 meses da eleição é vista como um aceno a um público que pode fazer diferença para a reeleição de Lula.
1: Ellen Gomes, então, direto de Brasília, trazendo as informações pra gente. Aqui o Start TMC no ar em São Paulo, em Brasília, no Rio de Janeiro, também no Recife, em Curitiba. 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E também estamos no YouTube com imagem, arroba TMC News BR. Aproveita e deixa o like. Estamos em junho.
2: Ativa o sininho.
1: Ativa o sininho, deixa o like e vem com a gente aqui também no Start TMC, Fernanda.
2: E temos mais gente aqui falando bom dia no YouTube. Deixa eu falar o nome de todo mundo. Roberto Nascimento, de Brasília, Camila Pereira, do Rio de Janeiro, Gustavo Ribeiro, de Curitiba também, bom dia, iniciando junho na companhia de vocês, parabéns pelo trabalho, muito obrigada e um ótimo trabalho para você também, que deve ter acordado cedinho para se aprontar para ir trabalhar e já sintonizou aqui no Start TMC. A gente vai para Curitiba. Em um ano, mais de 24 milhões de brasileiros foram vítimas de golpes. Nossa. Via Pix e boletos, segundo a Federação Brasileira de Bancos, né, a FEBRABAN. Os detalhes chegam então de Curitiba com Leonardo Gomes.
4: No período, o sistema bancário movimentou mais de 35 trilhões de reais em transações, enquanto as perdas por conta de fraudes deste tipo girou em torno de 29 bilhões de reais. Os dados são referentes a julho de 2024 e junho de 2025 e foram apresentados na última semana durante o 16º Congresso Brasileiro de Direito Empresarial e também Cidadania, que acontece aqui em Curitiba até o início desta semana. Durante a apresentação, a FEBRABAN destacou que o crescimento das fraudes digitais tem impulsionado investimento dentro das empresas, dentro dos bancos e também de fintechs, claro, para evitar que novos golpes atinjam e deixem, inclusive, as instituições bancárias no prejuízo. A estimativa é que essas instituições tenham investido nos últimos meses, nos últimos anos, cerca de 47 bilhões de reais em tecnologia, sendo aproximadamente 4 bilhões e 700 milhões de reais destinados exclusivamente à segurança e prevenção de fraudes. Entre as ferramentas disponíveis para a população está a contestação do Pix, né? Assim que o consumidor verifica que tem algo de errado, que ele possa ter sido vítima de um golpe, de uma fraude, ele pode sim contestar esta compra ou esta negociação. O advogado e presidente da Comissão Especial de Defesa do Consumidor da OAB, Walter José Faide Moura, conversou com a gente e alertou que o uso do Pix, o uso não só do Pix, mas de qualquer transferência bancária através do celular, exige cuidado e atenção do consumidor.
5: Primeira coisa é você verificar se é uma operação voluntária que você está fazendo. Portanto, não deixe seu aparelho na funcionalidade de pagamento, nem de fotografia, nem com o aplicativo do banco aberto e não aponte seu celular para QR codes desconhecidos. Em sendo uma operação voluntária, confira o endereçamento do Pix e, se possível, confirme com quem você pagou se ele recebeu do outro lado.
4: Segundo a FEBRABAN, entre 2018 e 2025, a Polícia Federal realizou 678 operações relacionadas a fraudes bancárias eletrônicas, só pela internet. Cumpriu 1.700 mandados de busca e apreensão e prendeu mais de 300 pessoas. No mesmo período, foram apreendidos 132 milhões de reais.
1: Leonardo Gomes, como sempre, todo elegante, ali com o céu azul lindo de Curitiba e realmente ali bastante com agasalhos e tal, passando as informações pra gente. E impressionante esse dado, né?
2: Então, eu ia falar, pena.
1: Impressionante.
2: Que...
1: mais de 24 milhões de brasileiros vítimas de golpes aí via Pix. Boletos também, é impressionante. Enfim, 5 horas e 36 minutos, esporte agora no Start TMC. Ivan Drago vem aí, afinal de contas teve Campeonato Brasileiro, os times se despedindo antes da Copa do Mundo e o Ivan vai trazer as informações pra gente. Fala, Ivan, bom dia.
6: Um abraço a todos que acompanham o Start TMC. Finalizada a 18ª rodada do Campeonato Brasileiro, hein? Tudo isso. Agora o Campeonato Brasileiro só volta depois da Copa do Mundo. Vale lembrar que algumas equipes ainda têm 17 jogos na competição. Mas neste momento, a tabela apresenta o Palmeiras na liderança do campeonato com 7 pontos para o segundo colocado. O Flamengo, lembrando que o Flamengo tem um jogo a menos. O Fluminense é o terceiro colocado com o Zubeldia. E vem aí na quarta colocação o Atlético Paranaense. Furacão faz uma campanha excelente com o Odair Hellmann no comando e por isso Furacão entre os quatro melhores da competição. Aí depois vem Bragantino, Bahia, Coritiba e o São Paulo despenca, derrete, despenca na tabela de classificação. Neste momento é o oitavo colocado e não vence há 5 jogos. E a gente olha para a parte de baixo da tabela, né? A gente chegou até a citar nos últimos dias a briga do Corinthians, né, para se afastar da zona de rebaixamento. O Corinthians chegou a entrar na zona da degola e agora subiu, é o décimo colocado, vai se afastando da zona incômoda. Neste momento, vão ficar na zona de rebaixamento até a volta do Campeonato Brasileiro. Vasco da Gama, Remo, Mirassol e Chapecoense. Portanto, situações complicadas, o Santos conseguiu sair e o primeiro time fora da zona de rebaixamento é o Grêmio. E também nós tivemos neste domingo a vitória da seleção brasileira na despedida, né? Porque agora o segundo amistoso será nos Estados Unidos. A seleção brasileira no Maracanã venceu o Panamá por 6-2. A gente pode olhar para a primeira etapa da seleção brasileira, quando o Ancelotti colocou a formação principal, mas o time do segundo tempo, rapaz, chamou a atenção de todos. E eu quero fazer um alerta sobre isso, tá? Ele tem escalado o time titular com 4 atacantes. São 2 volantes, né? Casemiro e Bruno Guimarães, Matheus Cunha, Rafinha, Luiz Henrique e Vinícius Júnior. Eu ainda acho que ele vai mudar essa formação, vai colocar mais um meio campista. Ou Paquetá ou Danilo, tirando um homem de frente. Ah, mas o Brasil vai encontrar pela frente seleções que vão ficar o tempo inteiro no campo de defesa e vão exigir mais ofensivamente da seleção brasileira. Haiti, Marrocos e Escócia na primeira fase da competição. Quem disse que com esses 3 homens no meio o Brasil não continuará ofensivo? Até porque Paquetá e Danilo Santos jogam o fino da bola. Então eu ainda acho que o Ancelotti vai mudar. A minha opinião, eu entendo que o Brasil fica mais fortalecido com 3 homens de meio, dá mais controle, mais consistência, o time consegue chegar na frente também com qualidade. Enfim, é o que eu espero do Ancelotti, que deixou já claro que ele ainda não definiu o time titular para a estreia contra Marrocos. A gente vai continuar acompanhando tudo de perto. Grande abraço a todos.
1: Abraço, Ivan Drago, nosso comentarista aqui da TMC, aqui no Start TMC. De fato, o Brasil, né, impressionando. Claro que o Panamá é uma equipe frágil, mas mesmo assim, 6-2, né? 6-2.
2: Um número impressionante.
1: Sim,
2: né,
1: sim, pessoal? Um placar muito expressivo. Foi bem o Brasil e o Ivan Drago, então, apostando que ao longo da Copa do Mundo o Brasil deve ter uma mudança na postura tática com um meio-campista na vaga de algum dos atacantes. A gente vai acompanhar. Só para fazer aqui um rápido pé, Fernanda Câmara, né, em relação às informações do
2: só
1: Campeonato Brasileiro.
2: Só explica para o pessoal o que é pé.
1: O pé é quando a gente complementa alguma informação. O Ivan Drago trouxe as informações sobre o Campeonato Brasileiro aqui. E vou passar rapidinho aqui o G6, porque afinal de contas, agora a próxima rodada só depois da Copa do Mundo, só no dia 22 de julho, próximo jogo de Campeonato Brasileiro. Então nós temos o seguinte cenário, tá? Palmeiras com 41 pontos, é uma campanha realmente muito boa do Palmeiras, 18 jogos, 12 vitórias, 5 empates, só perdeu um jogo, 41 pontos tem o Palmeiras, Flamengo tem 34 pontos, mas tem um jogo a menos, Fluminense 31, Atlético Paranaense 30, Bragantino 29 e o Bahia na sexta posição com 26 pontos. Lá embaixo, então, pegando os 4 últimos colocados, Vasco no Z4 com 20 pontos, Remo com 18, Mirassol com 16, Chapecoense com 9 pontos, é a lanterninha aqui do Campeonato Brasileiro. O Grêmio, né, tá quase no Z4, para desespero do nosso editor-chefe Bruno Chesi, mas tá respirando ainda. Grêmio na 16ª colocação com 21 pontos. Essa é a fotografia do Campeonato Brasileiro antes da Copa do Mundo.
2: E depois do pé que o Tebas fez, agora eu entro com a cabeça de outro assunto. A cabeça, gente, é a chamada do outro assunto. Então, aqui em São Paulo, o Estádio Municipal do Pacaembu virou a capital nacional de literatura neste fim de semana. Começou na Praça Charles Miller a 5ª edição da Feira do Livro. E quem acompanhou tudo e vai contar para você é o Lucas Escórcio.
1: A quinta edição da Feira do Livro chegando aqui no Pacaembu, no centro de São Paulo, bem em frente ao Mercado Livre Arena Pacaembu, na Praça Charles Miller. O espaço já está tomado por diversas tendas repletas de livros e esse festival literário vai até o dia 7 de junho, uma semana de muita literatura aqui em São Paulo. O evento abre das 10 da manhã e vai até as 8 da noite em todos esses dias e ele, obviamente, é totalmente gratuito. E o tamanho desse evento impressiona. São 160 expositores e mais de 200 atividades divididas entre os palcos, como o auditório do Museu do Futebol, o Espaço Rebentos, que é feito para as crianças escreverem seu primeiro livro, colorirem alguns livros também, o Palco da Praça, reunindo apresentações musicais, TED Talks, conversas, workshops e também os tablados literários. A feira, esse ano, lançou uma plataforma digital, a feiradolivro.com.br. Acessando esse site, o leitor consegue salvar os eventos que ele quer ver direito e montar uma espécie de roteiro, uma agenda em seu celular. Mais de 107 autores irão estar presentes aqui ao longo desses dias, sendo 17 nomes internacionais. E o grande destaque dessa edição é a literatura latino-americana, trazendo expoentes dos nossos hermanos, dos nossos países vizinhos, como Colômbia, Uruguai, Chile e Argentina. A literatura brasileira também vem em peso, desde autores consagrados e best-sellers até novos nomes experimentais, novos nomes da indústria. O roteiro também joga luz sobre o pensamento indígena e a cultura afro-brasileira. E para quem gosta de histórias reais, não ficção e, obviamente, jornalismo, vem com muita força esse ano, com foco especial para grandes biografias de figuras políticas, cultura popular e esporte. Eu conversei com Paulo Werneck, diretor da Feira do Livro, e ele explicou a importância de um evento como esse na cidade de São Paulo.
7: Olha, essa feira foi criada com o objetivo de trazer para a cidade de São Paulo a experiência de um festival literário, né? São Paulo tem uma oferta cultural inacreditável, mas não tinha um grande festival literário de rua, desse formato que você está no meio da rua, passeando entre livros, e a gente faz aqui um convite para as pessoas chegarem mais, falar de livros, ir na praça de alimentação, curtir o Museu do Futebol, que vai estar aberto.
1: Eu também falei com entusiastas da leitura que estavam presentes e perguntei o que estavam achando do evento.
8: Eu gosto demais de vir para cá, eu sou de Curitiba. Eu acho que esse evento é muito importante para quem é da área, porque é um espaço que a gente consegue ver quais são as novidades.
9: Trocar experiências, porque o trabalho de escritor é sempre muito solitário. E aí, quando você encontra pares, você descobre que os outros também sofrem.
10: Que você tem contato com a literatura, com quem você está lendo, né? Então, estava passando Giovanna Madaloso ali, conheci o Pedro Jucá também, que é maravilhoso.
1: Lembrando, o Museu do Futebol, que fica na Mercado Livre Arena Pacaembu, também está funcionando normalmente, então dá para fazer até as duas coisas de uma vez. Recado tá dado, o momento ideal para conhecer novos autores, conversar com seus autores favoritos que estão no evento, comprar livro barato, ouvir palestras sobre literatura, trazer os pequenos, instigar a criançada a ler e, obviamente, mergulhar de cabeça no universo literário. Relembrando, até dia 7 de junho, Feira do Livro 2026, na Praça Charles Miller, no Pacaembu, das 10 da manhã às 8 da noite, evento totalmente gratuito e mais informações e programação no site afeiradolivro.com.br.
11: Fica então a informação para o nosso ouvinte que está nos acompanhando em São Paulo no 100.1 e a gente vai falar de cultura agora, continuar falando de cultura aqui. 5 anos fora dos palcos brasileiros, o retorno vai ser de Princesa. Sara Sarris, uma das maiores vozes do teatro musical do país, já está de volta à cena, inclusive, interpretando Diana, a Princesa de Gales. Esse espetáculo passou pelo Rio de Janeiro, chega a São Paulo, muito interessante. E a nossa Estela Ribeiro, ela conversou com a Sara Sarris. Vamos acompanhar.
12: Ah, olha, muito linda. É uma montagem dirigida pelo nosso querido Tadeu Aguiar, que é um diretor muito amoroso. E, assim, um espetáculo magnânimo, né? São números impressionantes. Mais de 250 figurinos, quase 47 perucas. Eu tenho 26 trocas rápidas durante o espetáculo. Então, todos os looks icônicos da Diana, para quem gosta, né, de moda, estão no espetáculo, né? São quase personagens do espetáculo. E, assim, um elenco brilhante. Eu interpreto a Diana, Claudinho Lins interpreta o Príncipe Charles, Simone Centurione interpreta a Rainha Elizabeth, Gisele de Prates, a controversa Camila Parker Bowles. Então, para quem gosta, né, para quem segue a história da realeza, viu os seriados, filmes, é um prato grande, assim, de fortes emoções.
13: Pois é, você falou que tem gente que gosta e segue realmente, né, a família real, os casamentos e tal. Felipe, que é historiador aqui, pode até compartilhar com a gente. Queria saber quais são os momentos mais importantes da carreira, da vida da princesa Diana, que são retratados na peça. Se são os que correspondem aos historicamente mais famosos também.
14: Não é?
12: Sim, com certeza. O nosso recorte, ele vai exatamente do momento onde a Diana tem uma proximidade maior do príncipe Charles, aquele, quando ela tinha em torno de 19 anos, até o divórcio e ali pequenos desdobramentos da vida dela e do grande legado que ela construiu, legado humanitário lindíssimo, né? Ela realmente foi uma mulher muito à frente do seu tempo, que até hoje faz pensar muito a importância, o que é possível se fazer com a sua exposição, né? Ela trazia as lentes do mundo numa época que não existia rede social para causas humanitárias tão importantes. Então, acho que é inclusive por isso que eu acho que o legado dela ainda é tão presente, mesmo passados tantos anos da sua partida.
13: Ô Sarinha, e me conta uma coisa, você que já está afastada do mercado de teatro musical há algum tempo, o que você notou de diferença nas produções de musicais de lá para cá?
12: Olha, eu não tive oportunidade de assistir muita coisa, né, aqui no Brasil. Na verdade, não tive oportunidade de assistir nada, porque eu cheguei já num período de ensaios. A companhia já tinha começado a ensaiar, inclusive, eu cheguei uma semana depois. E nós fizemos uma linda temporada no Rio de Janeiro. E nós fazíamos sessões de quarta a domingo, então eram 7 sessões por semana. Eu fiz todos os espetáculos, sem nenhuma substituição. E aí nós tivemos aí um hiato né, para trazer a montagem do Rio para São Paulo, só de 10 dias, então acabei voltando para casa em Minneapolis, que é onde eu moro. E voltei para cá. Tenho um bebezinho de 2 anos, então acaba me impossibilitando de assistir os colegas, queria muito, mas pelo que eu notei, até o que eu vim acompanhando, né, eu tenho a Casa da Voz, que é um espaço virtual de treinamento artístico para reabilitação e treinamento vocal voltado para o teatro musical. E o que eu tenho notado é que cresceu muito o teatro musical no Brasil, né? A gente tem, assim, novas gerações sedentas de treinamento. Então, a gente vê realmente talentos, como a gente diz, né, o triple threat, que a gente fala lá nos Estados Unidos, mas artistas que realmente desenvolvem com muita maestria as 3 áreas, né? Estelinha sabe bem, também conhece muito bem o teatro musical, uma atriz belíssima, bailarina incrível, cantora linda, e nós precisamos desenvolver muito bem as 3 artes, né? A dança, a música, o canto e a interpretação. E hoje eu vejo realmente uma nova geração muito bem preparada para as audições e esse cenário crescendo exponencialmente no Brasil, né? Tanto no Rio de Janeiro quanto em São Paulo, hoje já expandindo para cidades do Nordeste, cidades do Sul do Brasil, e isso me dá uma imensa alegria, porque querendo ou não, acho que o grande boom do teatro musical, que aconteceu quando a gente chama a Era de Ouro, né, que foi ali quando inaugurou o Teatro Abril, que hoje é o Teatro Renault, em torno de 2001, nós víamos, assim, nós realmente começamos essa nova onda, né, do teatro musical no Brasil, com as produções originais, né? Então, ver hoje que realmente isso se consolidou e a grande força que tem hoje no Brasil com o teatro musical me deixa muito feliz.
13: Ô Sara, você falou que vocês fizeram uma temporada em no Rio de Janeiro, que você não precisou de substituição nenhum dia. Eu imagino que seja um preparo. A gente costuma falar como um clichê, né, que quem faz musical tem um preparo parecido ao preparo de um atleta, porque precisa aguentar muitas sessões, muitas horas. Quais são as suas dicas para se manter sempre em forma, para poder fazer tantas sessões ao longo da semana?
12: Exatamente, a gente brinca, né, que somos os triatletas das artes, né? Exato. E é realmente necessário um grande preparo, um preparo físico principalmente, né, assim, cuidar muito bem da saúde, um preparo vocal que une descanso, uma boa hidratação, treinamento, então treinamento muscular, fortalecimento muscular de todo o corpo para realmente, e principalmente descanso, né, acabar o espetáculo. Por isso que eu falo, eu infelizmente não consegui assistir os colegas ou outras coisas, porque a gente fica muito focado em época de temporada, né? Para realmente terminar o espetáculo, ir para casa, descansar. Eu ainda amamentando com o bebê. Então, essa dosar a sua energia para você conseguir ter 100% do seu aproveitamento artístico em cena, no palco, é muito importante. Então, todos esses cuidados realmente existem, não são brincadeira.
13: Perfeito, querido. Eu ficaria aqui uma manhã toda conversando com você. Até abandonei o Felipe ali, ó, deixei ele meio de cantinho para a gente bater o nosso papo.
14: Deixa.
13: Querida, você pode convidar os nossos ouvintes, espectadores aqui da TMC para assistirem Dayana?
12: Mas é claro, nós estamos no Teatro Liberdade, de sexta a domingo, temos sessões duplas aos sábados, que são às 3 da tarde, às 7:30 da noite, e aos domingos, que são às 4 da tarde, e... Não, mentira, desculpa. De sexta às 8, sábados às 4 da tarde, às 8:30 da noite, e domingos às 3 da tarde e às 7:30 da noite. Então, o espetáculo está lindíssimo, cenários incríveis de Natália Lana, coreografias de Sueli Guerra, direção do Tadeu Aguiar, é um elenco brilhante em cena, vale a pena, principalmente nesse diazinho chuvoso, ir ao teatro. Eita. Vocês não vão se arrepender.
11: A gente acompanhou então essa entrevista da Estela Ribeiro, também do Felipe Bueno, com a Sara Sarres, que interpreta Dayana, a Princesa de Gales. 5 horas e 53 minutos.
2: E quem cresceu nos anos 80 e 90 provavelmente leu O Gênio do Crime na escola. E agora esse clássico da literatura infanto-juvenil brasileira virou filme, que já está em cartaz nos cinemas. Um detetive saído direto dos filmes noir nos anos 40... investigando um esquema de falsificação de figurinhas de álbum de futebol. Sim, tem álbum de figurinha no meio. E para contar mais sobre a adaptação, os apresentadores do Link TMC conversaram com um dos atores do longa, o Rafael Losso, que interpreta um cambista.
15: Foi uma emoção poder participar desse filme. E eu lembro, e é engraçado, porque depois que eu fiz o filme, eu conversei com alguns amigos, diretores de teatro, e muita gente falou, esse livro me fez começar a gostar de leitura. Então, nossa, só isso já me fez ficar muito feliz de participar.
14: Ô Rafael, eu vi ali no trailer que tem, vocês atualizaram, né, a direção, o diretor atualizou, porque o livro se passa numa outra Copa, a gente tá vendo os jogadores de agora, e parece que tem algum problema ali com a figurinha do Vini Júnior. Você pode contar o que que é?
15: A figurinha do Vini Júnior é a figurinha dourada, é a figurinha que todo mundo tá ali na batalha para conseguir, para completar o álbum, e é ela que faz com que o filme tome certos direcionamentos.
13: Não, e tem a ver com a realidade, porque no álbum da Copa de hoje, né, a gente tem 20 Legends, que são figurinhas especiais, e cada são 20 Exato. Jogadores, né? E dos brasileiros, o único que tá entre ali os 20, tem o Cristiano Ronaldo, tem o Messi, tem o Modric, é o Vini Júnior. E ele é o único Exato. Ali dos Legends, então faz muito sentido. Você colecionava figurinha também? Isso, o filme também te trouxe um certo saudosismo, além, é claro, de lembrar da tua experiência de ter lido o livro, mas se colecionava também?
15: Muito, colecionei bastante e também joguei muito bafo, né? Bati muita figurinha na escola. Então, isso foi realmente uma grande nostalgia, assim.
14: Ô Rafael, queria que você falasse um pouquinho também do elenco, né? Como é que foi trabalhar com Marcos Veras, Ailton Graça, que são atores...
13: Douglas Silva,
14: atores versáteis, né? E queria saber dessa experiência também para você.
15: Ah, foi incrível, na verdade, né? Principalmente o Ailton, porque eu e o Ailton a gente se encontra desde a minha época de teatro, assim. Eu fiz muito teatro e o Ailton é um cara que participou da minha formatura no teatro. Ele já trabalhava com o diretor que me formou no teatro, e o Ailton foi assistir minha peça de formatura pelo menos umas 3 vezes. Então eu tenho muita ligação com o Ailton. Eu e o Marco, a gente é da mesma agência de atores, então a gente já se conhece, mas a gente nunca tinha atuado junto. Foi muito incrível isso. O Douglas eu só pude conhecer ali um pouco no set mesmo, a gente nunca tinha se trombado nessa caminhada. Mas eu acho um grande ator e fez um belíssimo papel.
4: Rafael, deixa eu te pedir para contar um pouquinho da história. Eu sei que você está guardando um monte de coisa, você não falou quase nada para de spoiler, né? Mas conta um pouquinho do
15: que dá pra contar. Eu não sei o que eu posso contar. É
4: você não sabe?
15: Exato.
4: Não, mas
15: exato.
4: O que tá lá no.
15: Então, eu posso falar.
4: O que tá na sinopse.
15: Eu posso falar um pouquinho, na verdade, né? E uma coisa que eu mais posso falar que é do trabalho dessas crianças, assim. O Lipe Binder, que é o diretor desse filme, conseguiu reunir uma turma de crianças muito talentosas. Os meninos são incríveis, a Bela, o Breno, o Samuel, eles fazem papéis incríveis. Mas o filme conta é isso. Esse menino, o protagonista da nossa história, ele é apaixonado por um show de detetive. E ele tem esse grupinho de amigos que gosta de assistir esse show, eles querem sempre desvendar algum mistério, e acontece isso, um deles completa o álbum, eles vão lá tentar ganhar o prêmio, né? Quem consegue completar o álbum tem um prêmio. Quando eles chegam na porta da empresa para pegar o prêmio deles, eles entendem que tem muita gente dando o álbum ao mesmo tempo. E isso não é possível. O dono da estão falsificando minhas figurinhas, então tem muita gente completando o álbum, eu não consigo presentear todo mundo. E eles, por já terem esse aspecto detetive dentro de si, resolvem ajudar o dono da empresa a entender quem é o gênio do crime, quem é que está fazendo essas figurinhas falsas e tocando esse caos no mundo das figurinhas. E eles decidem dar essa investigada. No caminho, eles
4: é você,
15: me encontram. Não, eu não sou tão gênio assim. Eu sou só um aviãozinho da história.
2: Ouvimos então o ator Rafael Losso, que interpreta um cambista no filme O Gênio do Crime. E a gente continua aqui com o nosso Start TMC, dando bom dia para quem está no YouTube. Marcelo Fernandes, de Belo Horizonte, bom dia. Que junho seja um mês de conquistas. Muito obrigada para nós, Marcelo. Continue aí ouvindo e assistindo a gente pelo YouTube. É, nós vamos até às 7 horas da manhã. Tem mensagem aí, Tebas?
1: Muitas mensagens também já chegando pra gente aqui no Start TMC, no 11972211001. Vou pensar três mensagens aqui, tá? O Mauro mandando uma mensagem, ele é de Pinheiros, aqui em São Paulo, mandando aqui que já tá no carro acompanhando o Start TMC. João Benatti, no Rio de Janeiro, também, dizendo que hoje acordou cedo, já está escutando a TMC. Muito obrigado, João. E a Mirela Dornas, que é lá de Belo Horizonte, ela trabalha num hospital, está indo trabalhar e ouvindo aqui o Start TMC, mandando um bom dia, Fernanda, e bom dia, Tebas.
2: Vai indo trabalhar muito bem informada. Agora, 5 horas e 59 minutos, Transamérica agora é TMC. 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

0: 6 horas em ponto, você está aqui no Start TMC. Nós começamos às 5 horas, agora já são 6 horas e a gente vai até às 7 com as principais notícias, com os principais destaques desta segunda-feira, dia 1º de junho. A seleção brasileira se despediu da torcida antes da Copa do Mundo com uma atuação convincente no Maracanã.
1: A equipe de Carlo Ancelotti goleou o Panamá por 6-2, dominou a partida principalmente no segundo tempo.
0: O treinador aproveitou o amistoso para testar alternativas e utilizou todos os jogadores disponíveis.
1: O último amistoso do Brasil é no próximo sábado contra o Egito nos Estados Unidos.
0: Essa é uma das informações que o Start TMC destaca, então, nesta segunda-feira, 1º de junho, e tem mais.
1: Petrobras reduz o preço do diesel em 35 centavos por litro a partir desta segunda-feira, de hoje, 1º de junho. O valor do combustível nas refinarias passa, então, de R$ 3,65 para R$ 3,30 por litro. A medida integra ações do governo para conter os impactos da alta do petróleo no mercado interno.
0: Fiocruz descarta caso suspeito de ebola em paciente isolado no Rio de Janeiro. O homem vindo de Uganda apresentava sintomas compatíveis com a doença e foi submetido a protocolo de segurança. Exames laboratoriais afastaram a suspeita do vírus.
1: 6 horas e 2 minutos, destaques internacionais. A Colômbia vai ter segundo turno na eleição presidencial. O líder da votação, Abelardo de la Espriella, vai enfrentar Iván Capeda no próximo dia 21 de junho. O atual presidente, Gustavo Petro, questionou a apuração inicial dos votos. Lembrando que ele apoiou Capeda, que ficou na segunda colocação, e as pesquisas de intenção de voto apontavam Capeda na primeira colocação, o que, portanto, não ocorreu.
0: Estados Unidos e Irã trocam ataques e ampliam tensão militar na região. Washington afirma ter realizado ataques de autodefesa durante o fim de semana. Em resposta, Teherã diz ter atingido uma base usada pelas forças americanas.
1: Soldados de Israel hasteiam bandeira em fortaleza histórica no sul do Líbano. Militares israelenses ocuparam o castelo de Belfort, posição estratégica na região, e é a primeira vez desde 2000 que tropas do país avançam tão profundamente em território libanês.
0: Voltando ao esporte, no tênis, João Fonseca vence Casper Ruud e garante vaga nas quartas de final de Roland Garros. Aos 19 anos, o carioca superou o norueguês duas vezes finalista em Paris por 3-7 a 1 e encerrou um jejum de 22 anos desde Gustavo Kuerten, que acompanhou o jogo das arquibancadas. Fonseca segue na disputa e enfrenta o tcheco Jakub Mysin amanhã por uma vaga na semifinal do Grand Slam francês. 5 horas e 4 minutos.
1: 6 horas e 4 minutos.
0: 6 horas e 4 minutos.
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1: E a gente agora vai conversar com o Bruno Rizzi, nosso colunista fixo aqui do Start TMC, nesse dia 1º de junho, hein? Tá voando o tempo, já estamos no mês de junho. Bruno Rizzi, bom dia, boa semana. O que você vai abordar, vai trazer pra gente hoje nessa edição do Start? Bom dia.
3: Bom dia, Fer, bom dia, Tebas, bom dia ao nosso ouvinte, espectador. Bom pois dia. É, 1º de junho aí, podemos dizer que falta 4 meses pra eleição, né?
1: Que loucura, eu não tinha pensado dessa forma, mas é verdade.
3: Tá chegando aí, né? Falta quase nada pra Copa, mas falta só também 4 meses aí, faltam 4 meses pras eleições. E a gente vai comentar, obviamente, sobre esse tema, muitos desdobramentos aí durante o final de semana na construção de chapas ao redor do Brasil, com destaque aí para o Paraná, para o Distrito Federal também, com importantes movimentos ali, envolvendo inclusive o nome de Michele Bolsonaro, que é forte candidata para o Senado no Distrito Federal, mas também alguns desdobramentos de formação de chapas ou supostas formações de chapas na eleição presidencial. Também teve algumas falas, alguns sinais que nos trouxeram aí, nos trazem bastante pontos para análise aqui junto com vocês no Start TMC. Além disso, um tema aqui que a gente traz quase que em primeira mão para o nosso ouvinte do Start TMC. Opa. É a possibilidade de novas tarifas pelos Estados Unidos serem aplicadas para o Brasil a partir já dessa semana. Num momento aí um tanto quanto delicado, assim, digamos, na relação de Brasil e Estados Unidos, apesar da recente reunião, do recente encontro de Trump com o presidente Lula, que teve muitos sorrisos, muitos apertos de mão, muitas falas,
4: I love you
3: e tudo mais.
4: Química e por aí vai.
3: É isso. É, apesar disso, a gente teve na semana passada um evento de desgaste envolvendo o governo americano, apesar de que Trump corre em paralelo a essa questão, né? Uma questão mais de Marco Rubio ali, mas enfim, o chefe da coisa é sempre o responsável, né? Então, enfim, essa questão pode trazer algum impacto nessa relação diplomática, mas também ter um reflexo eleitoral aqui no Brasil, que eu vou revelar para vocês também hoje aqui no Start TMC.
0: Olha, valeu, revelações, hein?
4: Revelações e informações de
3: plena
4: bastidores.
3: Plena segunda de manhã. E só para completar aqui, Tebas, essa semana é mais curta, né? São aí no Congresso Nacional, são basicamente três dias, né? Para não dizer dois, porque a rotina feriado, ali é terça, né? quarta e quinta. Quinta é feriado. Enfim, a semana ficou mais curta, mas também vai ter o famoso Gilmar Palusa, que é o Fórum Jurídico de Lisboa.
4: Gilmar Palusa.
3: É isso. Ele é o nome aí informal e satírico que foi criado para esse Fórum Jurídico de Lisboa, que coordenado e idealizado pelo ministro Gilmar Mendes do STF. Então, muitos parlamentares, muitos nomes, até esse ano vai ter uma exclusividade aí de nomes internacionais mais fortes até do que nomes aqui do cenário nacional, mas muitos parlamentares se deslocam até lá, é um grande ambiente de conversas e trocas e relações governamentais que ocorre. Então, o cenário no Congresso Nacional em Brasília vai estar esvaziado, mas isso não impede que o noticiário dos bastidores, que é geralmente até mais quente, seja bastante agitado aqui no Brasil.
4: E, Bruno, nesse caso, em relação a esse evento, né, o Fórum de Lisboa, ou o Gilmar Palusa, como também o pessoal fala nas redes sociais, sempre deixa a capital do país mais esvaziada, porque são integrantes dos três poderes convidados e muitas vezes participam efetivamente desse fórum.
3: Exato, e muita troca, né, além de troca entre representantes de diferentes países, também troca ali entre os poderes, é uma oportunidade que eles têm de conversar ali entre parlamentares e também a troca entre poderes. E esse ano até uma curiosidade, na verdade um acontecimento, que o ministro Flávio Dino estava confirmado no evento, inclusive tinha um painel dele, mas acabou quebrando o pé aí, rompendo ligamentos, vai ficar de molho aí alguns dias, não vai participar.
0: Olha só. E quem não tá de molho e já está prontíssima para falar com a gente é a Rafaela Soares, ao vivo de Brasília. A disputa pelas duas vagas ao Senado no Distrito Federal em 2026 segue em aberto. Até o momento, pelo menos 5 nomes aparecem como pré-candidatos, enquanto partidos e lideranças políticas ainda articulam alianças e possíveis mudanças no cenário eleitoral. Bom dia, Rafa!
5: Bom dia, pessoal. Bom dia a todos os nossos ouvintes. Essa corrida pelo Senado aqui no DF promete ser uma das mais concorridas aí nos últimos anos, porque a gente tem nomes de peso e somente duas vagas. O primeiro é o ex-governador Ibaneis Rocha, que deixou aqui o governo do Distrito Federal exatamente para concorrer a uma vaga do Senado, mas a gente sabe que Ibaneis está ali envolvido nessa questão da investigação do Banco Master, principalmente essa compra frustrada do BRB do Praro Banco Master, né? Ibaneis e Celina Leão ali são alguns dos nomes que aparecem durante essa discussão, essa investigação ali do Banco Master. Outra possível candidata é a senadora Leila Barros, que busca renovar, né, o mandato conquistado nas eleições de 2018. Já ali no campo, no outro campo, e aí a gente fala muito do campo bolsonarista, a ex-primeira-dama Michelle Bolsonaro é apontada como um dos nomes aqui principais do PL para a disputa. Ainda não temos a confirmação, mas nas pesquisas que a gente vê aqui na capital federal, ela sempre aparece ali nas primeiras posições. O partido também tem entre as opções Bia Kicis, que está ali também figurando entre os principais nomes. Já na esquerda, a gente tem a deputada Érica Cocai, que aparece como pré-candidata e é a aposta do PT aqui no Distrito Federal. Mas apesar dessa movimentação, é importante lembrar que esses nomes ainda são pré-candidatos, porque a gente precisa das convenções partidárias e também do envio dessas candidaturas para o TSE, para aí sim o registro. Mas o que a gente sabe que é a capital federal, que a gente vota, né, um cargo a mais do que o resto do país, que são os cargos para os deputados distritais, que é uma espécie de assembleia legislativa que a gente tem aqui, mas todo mundo de olho no Senado nessa renovação aí da maioria dessa casa parlamentar. Claro, a gente traz as informações durante a programação.
4: E vai ser uma disputa bem interessante. Valeu, Rafaela Soares, em Brasília, trazendo as informações. Bruno Rizzi, né, é um tabuleiro também complexo esse do DF, né?
3: É complexo, e aí a questão de caso Master e, naturalmente, BRB, que está tendo uma relação direta nesse momento, inclusive o presidente do BRB, o antigo, né, preso. Muita relação ali que pode impactar, sim, esse cenário. Michele Bolsonaro ainda não afirma que é candidata, mas muito provavelmente seja candidata e é favoritíssima a ocupar uma dessas vagas. E Ibanez, que foi o primeiro governador do Distrito Federal a ser reeleito em primeiro turno em 2022, acaba sendo, enfim, perde todo o protagonismo que ele teria ali para o Senado. Né? Era um dos favoritos também, acaba perdendo justamente por conta desses escândalos, então o cenário fica um pouco mais complexo ali.
4: Bem interessante.
0: E a gente continua com os nossos repórteres ao vivo. A Fundação Oswaldo Cruz, a Fiocruz, descartou neste domingo um caso suspeito de ebola em um paciente internado no Rio de Janeiro. O homem, que veio de Uganda, na África, estava sob protocolo de isolamento no Instituto Nacional de Infectologia Evandro Chagas. Então, Gustavo Sleman tem mais informações ao vivo do Rio de Janeiro. Bom dia, Gustavo.
6: Bom dia, pessoal. Esse homem deu entrada na unidade aqui na Zona Norte do Rio de Janeiro no fim da tarde de sábado, apresentando sintomas como tosse, calafrios e diarreia. Como Uganda, na África, possui regiões com registros confirmados de ebola, a equipe médica acionou o protocolo de segurança para atendimento especializado e isolamento preventivo. Ainda no sábado, foram coletadas amostras biológicas, né, para exames laboratoriais. Poucas horas após a internação, os testes apontaram resultado positivo para a malária. No entanto, mesmo assim, os protocolos de segurança foram mantidos até que fossem realizados outros procedimentos. No domingo, ontem, análises realizadas pelo Instituto Oswaldo Cruz em amostras de saliva, urina e sangue descartaram a infecção por ebola. Com um resultado negativo, esse homem deixou o protocolo de isolamento e agora segue recebendo atendimento médico para tratamento do quadro clínico justamente de malária. A Fiocruz informou que o risco de transmissão da doença, do ebola no caso, é considerado baixo aqui no Brasil. A gente lembra ainda que a Secretaria de Estado de São Paulo e o Ministério da Saúde também investigam um caso suspeito em São Paulo. O paciente é um imigrante da República Democrática do Congo que foi internado no Instituto de Infectologia Emílio Ribas. A suspeita de ebola não foi descartada porque os exames que são específicos para essa doença só devem ficar prontos hoje. Então a gente fica nessa expectativa, mas também com esse resultado por parte do paciente que era com suspeito, né, de estar com ebola aqui no Rio de Janeiro, dando negativo o diagnóstico dele, agora sendo positivo apenas para malária.
4: Tá certo, então, as informações do Gustavo no Rio de Janeiro. Muito obrigado pelas informações em relação a esse possível, ou suposto, enfim, a gente vai ter que aguardar os exames, esse caso aqui em São Paulo. A nossa equipe de reportagem vai acompanhar ao longo de todo o dia e a gente deseja, claro, para que o exame dê negativo em relação a essa possibilidade. 6 horas e 14 minutos, a gente tem entrevista ao vivo agora aqui no Start TMC. O prazo, né, para a entrega da declaração do imposto de renda acabou. O leão, então, aí tá solta. Cuidado. Cuidado, ó.
0: Nossa,
4: olha o bote bravo do leão.
0: O leão tá bravo.
4: Olha o bote do leão aí. Tem que tomar cuidado, né? O que acontece com quem não entregou?
0: O leão saiu da jaula.
4: Você viu? Saiu da jaula. Hoje já é dia primeiro. O pessoal que não entregou, tomem cuidado, hein? O que acontece com quem não entregou, né, efetivamente, a declaração? A gente vai conversar ao vivo, então, com o Vanderlei Goulart, CEO da Meta Contabilidade. Muito bom dia, Vanderlei. O nosso operador até soltou o leão aqui, claro, a gente está fazendo essa brincadeira, mas o que acontece efetivamente com a pessoa que deixou o prazo passar o último dia 29? Bom dia.
0: Bom dia.
7: Bom dia, bom dia. Literalmente, realmente, o leão está solto, né? Porque quem não entregou a declaração, ela entra numa situação de pendente de regularização do CPF. Então, esse contribuinte, ele tem algumas restrições, né? Por exemplo, para conseguir financiamento, alguns benefícios, ele não vai conseguir porque ele precisa fazer essa regularização, essa prestação de contas, né? para a Receita Federal. Do contrário, esse CPF ele fica pendente de regularização, né?
0: E além do CPF, existe uma multa, né? De quanto que é essa multa? Como que é feito o cálculo da multa para quem tem o imposto devido? E se existe alguma situação em que a multa pode ser reduzida ou até contestada?
7: A multa realmente está na legislação e não tem como ser contestada. Então, a multa mínima é R$ 165 para quem não entregou. Então, isso já parte dessa multa. Ou 1% do valor do imposto devido. Então, caso o contribuinte tenha um imposto devido, ela é 1% ao mês, limitado a 20%. Então, a penalidade aí para quem tem imposto a pagar ou imposto devido, ela fica pesada, né? Mas para quem não tem imposto a pagar ou tem só a restituir, R$ 165.
4: E, Vanderlei, não tem jeito então, né? Conforme você acaba de explicar, quem perdeu o prazo vai ter que pagar a multa, não tem jeito. Se, né, o ouvinte, o espectador aqui do Start TMC, que está nos acompanhando e acabou esquecendo, ele entregar hoje R$ 165 aproximadamente. Agora, se a pessoa atrasar ainda mais, essa multa também pode aumentar?
7: Ela é R$ 165 para quem não tem imposto a pagar, tá? Então, aí tu pode entregar final do ano, vai ser o mesmo R$ 165. Para quem tem imposto a pagar, aí sim é 1% do valor do imposto, limitados a 20%. Então, 1% ao mês, né, limitados a 20%. Então, sim, se a pessoa não pagar esse, não entregar esse mês e tendo imposto a pagar, ele tem um X, que é 1%. No segundo mês, 2%, e assim por diante.
0: Então, daqui para frente, o que que acontece? A pessoa não fez a declaração. O que que ela tem que fazer a partir de agora?
7: A partir de agora é fazer a declaração o mais rápido possível, né? Então, procurar um contador ou procurar uma pessoa que entenda, né, um profissional, para entregar essa declaração para liberar o seu CPF, porque logo, logo vai ter as restrições aí, como eu comentei, de financiamentos, benefícios, né? Inclusive até passaporte, enfim, tudo isso ele vai ficar limitado, né?
4: Tá certo. Então a gente conversou com Vanderlei Goulart, CEO da Meta Contabilidade. Muito bom dia para você, Vanderlei. Obrigado por nos atender e acho que ajudou bastante gente, viu? Valeu, boa semana.
0: Obrigada.
7: Obrigado, boa semana.
0: E a gente continua então com o nosso Start TMC, agora 6 horas e 18 minutos. Um pessoal também aqui dando bom dia, a Clélia Santos de São Paulo, Leonardo Robô de Recife, entre outros espectadores aqui no YouTube. Também temos o WhatsApp. E agora a gente tem os principais destaques nacionais das principais capas de jornais nacionais, começando pela TMC.
4: 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TMC.com.br é a nossa manchete aqui no nosso portal. Inclusive, tem até contagem regressiva. Faltam só 10 dias para a Copa do Mundo. É impressionante. E a nossa manchete: Brasil aplica chocolate sobre o Panamá
0: What
4: e
0: is
4: embarca
0: this?
4: com o pé direito na Copa do Mundo. Vou te explicar o que é. É o
0: Por
4: seguinte:
0: favor.
4: quando uma equipe vence por um placar elástico, como foi o caso, 6-2 é muita coisa, a gente fala, deu um chocolate, deu um chocolate. Então, foi um chocolate do Brasil contra o Panamá.
0: Então, que tenhamos muito chocolate pela frente.
4: É isso.
0: Agora nós vamos para a capa da Folha de São Paulo. Decisão de Trump tem efeito incerto no Pix, mas pode afetar transações.
4: Agora a manchete do Globo: crime contra a mulher é o mais grave, mas país não vê violência em controlar saídas ou salário.
0: E agora a gente vai para a capa do Estado de São Paulo. Tem dois destaques aqui que eu gostaria de falar. Do Brasil, né, da seleção brasileira, despedida rumo à Copa com goleada e reservas famintos. E também João Fonseca vence o 16º do mundo e vai às quadras de Roland Garros.
4: Espetacular o João Fonseca, realmente deixando a gente muito orgulhoso. Agora o destaque do G1: 42 de 52 universidades brasileiras caem em ranking por baixo desempenho.
0: E agora a gente vai para a capa do UOL com esporte. Brasil deslancha com reservas e goleia o Panamá por 6-2. 6 horas e 20 minutos.
4: E a gente continua girando a nossa reportagem agora em São Paulo. Olha só, esse assunto deixa o Bruno Riz interessado, hein? Olha, o presidente nacional do PSD, Gilberto Kassab, admitiu a possibilidade de ser vice na disputa presidencial desse ano, 2026, com o governador de Goiás, Ronaldo Caiado. Olha só, quem tem as informações pra gente é Ricardo Spárvoli. Muito bom dia, Spárvoli.
8: Bom dia, Rafael, Fernanda, Bruno, pra você que acompanha o Start TMC. Pois é, o Kassab, ele falou que a escolha definitiva só vai ser realizada mesmo em julho e que ainda existe a possibilidade de um aliado ser a decisão final para a chapa e não ele mesmo. O presidente do PSD afirmou que a palavra final será de Caiado, ou seja, não vai ser ele que vai decidir, vai ser o próprio candidato Ronaldo Caiado. Kassab afirmou que o perfil procurado para ser vice será o que melhor ajudar para vencer as eleições e depois, claro, ajudar a governar em si. E essa não é a primeira vez que o nome de Kassab é considerado para uma candidatura a vice-presidente nas eleições de 2026. No comecinho do ano, Kassab sinalizou para aliados do partido que poderia integrar uma chapa encabeçada pelo governador de São Paulo, Tarcísio de Freitas, em uma eventual disputa à presidência. Mas no fim das contas, a gente sabe, Tarcísio de Freitas decidiu continuar no governo de São Paulo e tentar a reeleição, enquanto que o PSD lançou o nome de Ronaldo Caiado para a presidência. Agora a gente aguarda os desdobramentos tanto do partido quanto dos possíveis nomes à vice-candidatura.

0: ele logo se colocou como possível vice de Caiado, querendo indicar o seguinte: ó, eu posso ser um vice ou qualquer outro que cumpra os perfis, os atributos para esse perfil. Porém, a vaga é nossa. A decisão é do Caiado, ou seja, quem encabeça essa chapa é Ronaldo Caiado. Não tem nada disso de sair para ser vice de Zema, né? Até porque realmente essa chapa com Zema liderando, né, com Zema encabeçando, ela é muito curiosa, assim, não faz muito sentido realmente. Claro que na política a gente não tem que esperar que as coisas façam muito sentido, mas no jogo de poderes ali é um tanto quanto estranho você pegar o Novo, que é um partido relativamente pequeno, tem sua importância, mas é relativamente pequeno, trocando, né, o encabeçamento de chapa por PSD.
1: Que é muito grande
0: que
1: hoje.
0: Que é enorme, que ganha um protagonismo ainda maior nas eleições municipais de 2024. Então, fica um movimento muito estranho, um partido extremamente amplo, com diversas opiniões dentro dele, que tem Gilberto Kassab, que é outro ponto interessante aqui, até pra gente finalizar esse ponto. Mas Kassab, ele é um monstro na articulação política. Ele é realmente um fenômeno na articulação política. Isso se provou justamente com as eleições de 2024 ali, que ele trouxe muita gente.
1: E o que pode corroborar também essa análise é que o Kassab, claro, ele foi prefeito de São Paulo, foi ministro também, mas ele, nos últimos tempos, ganhou muita força sendo um político mais de bastidor, né?
0: Perfeito, é exatamente esse o ponto, Tebas. Ele é um fenômeno político, mas ele não é um fenômeno eleitoral. E é importante a gente separar. Então, pô, o Kassab é muito poderoso. Até quando falavam de Tarcísio, porque o Kassab vai escolher... Não, quem tem voto no Brasil é Lula e Bolsonaro. Né? Esquece, Kassab tem articulação, tem prefeitura, tem tudo, mas a eleição presidencial, quem tem voto é Lula e Bolsonaro, o cenário que a gente vê, por isso tão polarizado, por isso também a construção de chapas, independente se é Caiado e Kassab, Caiado e Zema, Zema e Caiado, João Maria e José, a eleição vai ser entre Lula e Bolsonaro. Isso já tá mais do que... não vou falar mais do que definido, mas mais do que comprovado pelas pesquisas e 99% definido para as eleições em outubro ali. Então, pouco muda, pouco mexe o ponteiro, independentemente do que aconteça. Mas interessante posicionamento do Kassab ali de dizer, ó, o espaço é nosso, quem decide é o Caiado. Não vem com essa Zema de querer encabeçar a chapa que... cada um no seu quadrado.
2: Mas o Kassab, ele agregaria eleitoralmente, caso seja...
0: Talvez um pouco de votos em São Paulo, com uma identificação do eleitor paulista, mas assim, no final do dia, não, vai alterar ali, não mexe ponteiro. Não vai, nem Zema e Caiado tá mexendo muito ponteiro, né? Que já são pré-candidatos, que já têm suas intenções de votos, que já têm minimamente um conhecimento da população. Nem isso tá mexendo muito ponteiro. O próprio episódio do Flávio Bolsonaro recente, com os áudios do Dark Horse, nem isso fez uma migração para Caiado e Zema. Foi muito mais para indecisos e tudo mais do que brancos, nulos, do que de fato mudando o voto para Caiado ou Zema. Então, Kassab correria ali, enfim, entraria nesse tabuleiro de forma muito discreta, por mais que a atuação dele nos bastidores não seja discreta, no cenário eleitoral das urnas seria muito discreta e quase que não mexeria nenhum ponteiro nessa história.
2: Mas fato é que existe a possibilidade.
0: Sinceramente, Fer, eu acredito muito mais nessa marcação de território do que a possibilidade real dessa construção. Porque, assim, a ideia de você ter um vice, o vice ele é muito mais um atributo... Ele não puxa votos, tá? Isso tem diversos estudos, seria uma conversa para muito mais longa aqui. Mas o vice ele não tem esse poder tão grande de puxar... votos assim, mas realmente a questão eleitoral, ela tem um fenômeno, claro, Alckmin é exemplo disso, 2022, mas na construção do vice é a construção política ao longo do tempo. Então é interessante você agregar partidos. Você fazer uma chapa puro sangue, como eles definiram, com o mesmo partido, pouco agrega, não ganha mais tempo de TV. Então, enfim...
3: Não é o recomendável, né?
0: Não faz muito sentido.
3: E só adicionando o que você comentou, Bruno, sobre o PSD, 2024 o PSD foi o partido com mais prefeitos eleitos no Brasil.
0: Exatamente. Bateu o recorde ali e realmente assumiu o protagonismo. Então, méritos pro Kassab nesse ponto.
3: Com certeza.
0: É o que mostra a articulação dele política.
2: E continuando aqui em eleições, mas agora mudando o país... O presidente da Colômbia, Gustavo Petro, contestou neste domingo os resultados preliminares das eleições presidenciais que colocam...

0: Seu aliado Ivan Capeda atrás do candidato da direita Belardo de La Spiela. Com 100% das urnas pré-apuradas, Spiela aparece com 43,7% dos votos contra 40,9% de Capeda, resultado que contraria as pesquisas divulgadas na última semana.
1: O Petro afirmou que não reconhece a contagem preliminar realizada pela empresa responsável pela apuração e questionou também a confiabilidade dos números apresentados. Aí, abre aspas para o que disse o presidente colombiano. Como presidente, não aceito os resultados da contagem preliminar da empresa privada pertencente aos irmãos Bautista, é o que afirmou o presidente da Colômbia, o Gustavo Petro. Agora, Bruno Riz é quem vai trazer uma análise para a gente aqui. Afinal de contas, a eleição presidencial num país importante, né, para a gente aqui, que é a Colômbia. E a gente vê primeiro, né, ponto, a diferença, porque imaginava-se que o candidato do Petro, que ele poderia ficar na primeira colocação, as pesquisas apontavam para isso, mas não foi o que aconteceu. E também esse ataque em relação ao processo eleitoral feito pelo presidente colombiano.
2: Pois é, a eleição da Colômbia, ela ganha um protagonismo, ela vira ali alvo de muita análise, muita, enfim, especulação. E mais do que o cenário ali de esquerda e direita, de incumbente e de adversário no cenário eleitoral da Colômbia, que, claro, vai trazer, enfim, diversas discussões e até diversas relações diretas com o Brasil nessa questão de perfis de candidatos. Afinal, a gente tem um candidato de ultradireita e outro candidato de esquerda, é a relação que fazem com o Brasil, né? Tentar trazer essa relação direta desse comportamento eleitoral da Colômbia com o Brasil. Esse é um ponto interessante, a gente tem que analisar a eleição da Colômbia, é um importante país, é importante a gente analisar esses comportamentos dentro do país e dentro das alianças de esquerda, direita, extrema direita, extrema esquerda, como esse cenário vem mudando, vem se alterando. A gente tem até uma tendência global a partidos de direita tomando poder, né, os partidos de esquerda perdendo a relevância. Inclusive, o exemplo recente mais clássico é os Estados Unidos, né? A gente teve ali Joe Biden não sendo reeleito, acabou saindo da disputa depois, mas Kamala Harris saindo da perdendo a disputa para Donald Trump, que retomou ali pela direita. Mas eu já adianto aqui para vocês que o Brasil é um país completamente diferente, completamente fora de qualquer padrão para a gente analisar e comparar com outro país. A gente tem ali, por termos de população, geografia, sociologia, é muito difícil fazer essa comparação direta.
1: Bem interessante esse cenário, a gente vai acompanhar também a eleição na Colômbia, lembrando então que o candidato Abelardo de la Espriecha está na primeira colocação nesse momento, né? Ficou na primeira colocação no primeiro turno, e o Ivan Cepeda, que é o apoiado pelo Gustavo Petro, ficou na segunda colocação. 6:31, rapidamente aqui duas mensagens, a Cíntia Belmonte, que é de São Paulo, falando sobre imposto de renda, dizendo que entregou aos 45 do segundo tempo a declaração. Pelo menos entregou. Já o Marcelo vacilou e esqueceu, vai ter que pagar a multa. Tá dizendo aqui que vai entregar hoje, Marcelo Vernier, que é lá de Belo Horizonte. Muito obrigado pela sua mensagem. 6:31, tem o Leão aí, Paco? Se você tiver o Leão, solta pra gente, por favor. 6:32, Transamérica agora é TMC. Que beleza, quem escuta sabe.
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0: 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Mas agora a gente fala aqui de um assunto que abalou os passageiros. Olha só, o tiroteio que deixou 6 pessoas feridas, incluindo um bebê de 11 meses, durante uma tentativa de assalto na estação São Bento do metrô, no centro de São Paulo. Por isso que abalou os passageiros, e a Beatriz Gimenez está aqui no estúdio ao vivo para nos contar, então, o que houve. Muito bom dia, Beatriz.
1: Bom dia.
2: Bom dia, Bia.
1: É um episódio assustador, né, gente? O tiroteio aconteceu na tarde desse último sábado e foi o terceiro caso mais recente envolvendo disparos de arma de fogo na área da Rua 25 de Março. Um policial civil, à paisana, foi alvo de uma tentativa de assalto e 3 suspeitos anunciaram o roubo por volta do meio-dia, na entrada de acesso ali da estação da Ladeira Porto Geral, né, o metrô São Bento. Segundo as apurações, o policial reagiu e abriu fogo contra os assaltantes e então aconteceu uma troca de tiro ali no local que deixou 6 pessoas baleadas. Entre elas, como você falou, Fernanda, um bebê de 11 meses e uma adolescente de 14 anos. O pai do bebê também foi atingido e ele está em estado grave. Passou por uma cirurgia e a gente está acompanhando aí para ver como que vai ser a recuperação dele, né? Um dos suspeitos foi preso e ele também está internado sob escolta policial. E os outros 2 fugiram e seguem sendo procurados pelas autoridades. A perícia ainda vai apurar exatamente de onde que partiram os disparos ali nesse tiroteio que aconteceu sábado. Então, a gente está acompanhando como que vai ser as investigações da Polícia Civil para conseguir ter uma conclusão melhor do que aconteceu nesse momento. Mas até o momento, o que se tem de informação é que esse, então, é o terceiro caso de disparo que acontece ali na região 25 de março.
2: É, e é um absurdo, né? Mais um episódio, então, absurdo mesmo de violência num espaço de convivência pública, né? Onde as pessoas transitam, nesse caso, a estação São Bento, e a gente vai acompanhar, vai apurar bastante.
1: É, e mais, esses outros casos também, os 3 que aconteceram, também aconteceram no sábado de manhã, que é o dia que tem mais movimento ali na região da 25, né?
2: Comércio popular,
1: né? O pessoal tem o tempo pra poder ir ali fazer compras e tal, então é realmente assim, preocupante essa situação.
2: Exatamente.
0: Obrigada, Beatriz Gimenez. A gente vai falar de trânsito agora ou posso ir com tempo?
2: Ah, pode ir com tempo.
0: Então vou
2: pode
0: com tempo, gente, pro pessoal também se programar. Paco já soltando a música aí de previsão do tempo. Olha, de acordo com o CGE da Prefeitura de São Paulo, a temperatura média na cidade é de 13 graus. Não tem registro de chuva em toda a faixa leste do estado e essas condições persistem até o início da manhã. O tempo segue nublado, com temperaturas baixas nas madrugadas e em gradativa elevação no período das tardes. Na segunda-feira, o sol aparece entre nuvens, favorece e gradativa elevação das temperaturas no decorrer do dia. Ainda deve fazer frio durante a madrugada, com mínimas em torno de 13 graus, porém as temperaturas máximas podem superar os 23 no período da tarde, com índices de umidade acima dos 55%.
2: Rapidamente aqui sobre trânsito, um acidente envolvendo uma moto na chegada a São Paulo pela Castelo Branco, tá? Sentido capital paulista, provoca realmente um trânsito, um tráfego intenso de veículos na Castelo chegando a São Paulo. 6:36, Transamérica, agora TMC, quem escuta sabe.
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1: Seis horas e 39 minutos, você acompanha o Start TMC em São Paulo, em Brasília, no Rio de Janeiro, em Belo Horizonte, também no Recife, em Curitiba, no Dial, também no aplicativo da TMC que você baixa no seu smartphone, na sua loja virtual, baixa aí, TMC, e com imagem no YouTube, arroba TMC News BR. 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A gente vai movimentar nossa reportagem, a gente vai pro Recife agora. Olha, uma notícia realmente que impressiona: uma criança de 11 anos foi mordida por um tubarão nesse domingo. E a Carol Oliveira, então, tá ao vivo com a gente, vai trazer mais informações sobre esse caso que repercute muito também nas redes sociais. Carol, muito bom dia, boa semana.
2: Bom dia, Tebas, Fernanda, boa semana para vocês e para todo mundo que nos acompanha aqui no Start TMC. Caso lamentável que chamou bastante atenção realmente, um incidente aconteceu na Praia de Piedade, né, ontem, um dos locais que concentram o maior número de ataques no estado, com 24 ocorrências desde 92. O garoto foi mordido no quadril e na mão do lado esquerdo do corpo. Um vídeo que circula nas redes sociais mostra guarda-vidas socorrendo o menino e o transportando numa maca. Ele foi levado ao Hospital da Restauração, aqui na área central do Recife. Segundo o hospital, o garoto está sob os cuidados de uma equipe multiprofissional. O Corpo de Bombeiros informou que o local onde o incidente aconteceu está incluído num decreto de 1999, que considera áreas com risco de incidente com animais e que há uma sinalização alertando para o perigo. Este é o terceiro incidente com tubarão registrado aqui no estado de Pernambuco em 2026. A gente segue a...
3: É um incidente, obrigada, viu, Carol Oliveira, um incidente que comove muito, mas a gente estava comentando aqui que tem as placas ali de sinalização,
1: são,
3: né?
1: São muitas e muitas placas.
3: São muitas placas, então tem que ter consciência, tem que saber que não é para entrar no mar quando tem placa de sinalização, justamente para não acontecer isso que aconteceu, né?
4: E desde a gente 99, continua, né?
3: Desde 99, ela trouxe muito informação. Tempo tem essas placas de sinalizações para que crianças e qualquer pessoa não entre no mar, justamente para evitar o que aconteceu, né?
1: Exatamente, nesse caso um menino de 11 anos, né? Os pais ou responsáveis pela criança deveriam ter observado. A orla é bastante grande, né? O nosso ouvinte, espectador no Recife, no 92.7, sabe disso, mas efetivamente muitas placas não ali é um... ficam disponíveis. Eu tenho família no Recife, né? E mesmo assim, infelizmente, muita gente simplesmente ignora, né, as sinalizações e realmente entra no mar, o que é evidentemente bastante perigoso.
3: Não é, o que você está falando tem tudo a ver, justamente porque não é um caso isolado, né?
1: Não é um caso isolado.
3: Então, pelo que você está falando, que você tem família lá, então você tem conhecimento de que as pessoas ignoram as placas de sinalização. Algumas pessoas, obviamente, né?
1: Exatamente. Você participa aqui no nosso WhatsApp 11972211001. Algumas mensagens chegando pra gente no WhatsApp, também no YouTube. Oba. Vou rapidamente aqui registrar algumas mensagens, que o nosso tempo é rápido aqui no Start TMC. Eduardo Ramírez, que é de Curitiba, mandando um bom dia pra gente. Ele também falando sobre a declaração do imposto de renda, entregou no prazo, tá escrevendo ele aqui. E a Cíntia mandando uma pergunta para o Bruno Rizzi, ainda sobre Ronaldo Caiado e Romeu Zema. Ela pergunta aqui, viu, Bruno Rizzi, qual que é a situação do Ronaldo Caiado em relação às pesquisas de intenção de voto, se ele pode crescer nas próximas semanas por conta dos desgastes envolvendo o Flávio Bolsonaro. Qual que é a sua avaliação?
4: Esse ponto é interessante, até porque o que a gente viu até agora, a resposta seria não. Claro, a gente está falando aqui baseado nas pesquisas, as urnas podem revelar outras coisas, outras surpresas aí, ainda faltam 4 meses para as eleições, mas até o momento os votos de Flávio Bolsonaro, o desgaste de Flávio Bolsonaro não resultou em transferência de votos, nem para Caiado, nem para Zema, nem para os outros candidatos. Então, por enquanto, não, o cenário de certa forma estagnado, independente de alianças, desgastes, enfim.
1: E em relação ao Romeu Zema também, né, ela complementa a pergunta aqui, de fato é um estado chave, né, durante a votação presidencial, e a gente observa, Rizzi, né, ao longo já do nosso histórico eleitoral em relação às eleições para a presidência da República, aquele voto combinado, né? Muitas vezes, como a gente trouxe na última semana, o voto pode ser dado ali, por exemplo, né, hipoteticamente, a Romeu Zema, mas também para Lula. Então, a gente sabe que no caso de Minas Gerais, ele é complexo na comparação com outros estados que são mais previsíveis.
4: Perfeito, muito complexo, muito interessante, inclusive... Ainda hoje a gente vai trazer um pouco dos desdobramentos aí de agendas que ocorreram em Belo Horizonte, justamente pela relevância que tem Minas Gerais em todo o cenário nacional, segundo o maior colégio eleitoral do Brasil.
3: E agora a gente continua movimentando os nossos repórteres. A gente vai para Brasília com a Marcela Franco, que vai passar a agenda da semana por lá. Bom dia, Marcela.
5: Bom dia, Fê. Bom dia, Rafa. Bom dia para você, nosso ouvinte e telespectador que está aqui começando a semana, e o Bruno também que está aí no estúdio. Bom, gente, vamos falar então da semana. Depois de semanas bem agitadas no Congresso, a tendência agora é de uma agenda um pouco mais tranquila aqui em Brasília. Isso por causa do feriado de Corpus Christi, né? Câmara e Senado só vão ter sessões presenciais até quarta-feira, e os corredores da casa já devem então ficar um pouco mais vazios. Mas isso não significa que os principais assuntos vão sair do radar. Não, viu? A PEC, que acaba com a escala 6x1, continua, claro, no centro das atenções. O texto, a gente lembra, já foi aprovado pela Câmara e agora aguarda os próximos passos no Senado. A expectativa é que o presidente da Casa, Davi Alcolumbre, se reúna com os líderes para definir o rito de tramitação e encaminhar, então, essa proposta para a Comissão de Constituição e Justiça, a CCJ, agora no Senado. Mas, por enquanto, ainda não existe um calendário de votação. Outro tema que deve avançar é a regulamentação da inteligência artificial. Isso porque o presidente da Câmara, Hugo Mota, quer que o parecer do projeto seja apresentado até o dia 9, terça-feira que vem, e trabalha para levar essa proposta, então, ao plenário ainda neste mês de junho. Já nas comissões, o destaque fica para a convocação do ministro de Minas e Energia, Alexandre Silveira, que deve prestar esclarecimentos aos deputados sobre uma proposta do governo de antecipar a entrada em operação de termoelétricas previstas para entrar no sistema nos próximos anos. Também entram na pauta debates sobre inteligência artificial nas eleições de 2026 e propostas votadas para municípios e pequenas empresas. Resumindo, então, a semana vai ser mais curta por causa do feriado, mas os primeiros movimentos sobre temas importantes, como a escala 6x1 e a regulamentação da inteligência artificial, continuam acontecendo aqui em Brasília.
1: Interessante, Marcela Franco, então, com a gente em Brasília. Vou aproveitar que ela trouxe vários assuntos importantes aqui para chamar mais uma vez o Bruno Rizzi. Um dos pontos da Marcela foi, de fato, o fim da escala 6x1, que vai começar a tramitar agora no Senado Federal. Um personagem importante dentro desse contexto, claro, é o presidente da Casa Alta, né, do Congresso Nacional, o Davi Alcolumbre, e ao mesmo tempo, simultaneamente, Lula tem dito que quer indicar mais uma vez Jorge Messias, né? E claro que mais uma vez, nesse caso, o Davi Alcolumbre é também personagem central. Como que fica todo esse cenário, Rizzi?
4: Pois é, personagem central na crise, no amor e na dor, né? Na saúde e na doença, porque Alcolumbre acabou sendo responsável pela articulação para a rejeição de Jorge Messias na indicação do presidente Lula para a cadeira vaga no STF, que causou aí um rebuliço político muito grande aí há poucas semanas. Fato é que realmente Lula tem declarado que vai enviar novamente a indicação de Jorge Messias para essa vaga, apesar de alguns entraves ali de regras do Senado. Isso deve ser superado facilmente, mas fato é que Lula deseja sim usar essa prerrogativa do presidente da República em enviar o seu nome e insistirá no nome de Jorge Messias, mas para isso ele depende de Davi Alcolumbre. E depende também de Davi Alcolumbre para que a pauta da escala 6x1 passe no Senado. Se a gente considerar hoje a nível eleitoral, obviamente que a escala 6x1 tem uma importância muito maior, né? O texto do fim da escala 6x1 no Senado, uma importância muito maior do que, de fato, a indicação de Jorge Messias. Fato é que Lula, no final das contas, depende de Alcolumbre para os dois temas. Tem muita articulação rolando. Alcolumbre também tem interesse em amenizar um pouco a relação com o presidente Lula. Eu comentei aqui na semana passada, faço questão de ressaltar que a relação entre ambos não era boa, mas o comportamento de Davi Alcolumbre também era diferente por conta do cenário que se desenhava a nível eleitoral. Naquela ocasião, a gente via Flávio Bolsonaro numa ascendente, com favoritismo sendo alcançado, Lula caindo nas pesquisas, sem chances de reação ali pelas pesquisas naquele momento, mas o cenário mudou e mudou muito, porque dali em diante a gente teve diversos outros desdobramentos, tanto positivos no lado de novos programas como Desenrola 2.0 e outros que trouxeram um aumento ali na popularidade do presidente Lula, mudaram um pouco o cenário, mas principalmente a questão do áudio envolvendo o filme Dark Horse, os áudios de Flávio Bolsonaro com Daniel Vorcaro, que tem mexido bastante nesse tabuleiro eleitoral. E com isso, a gente vê que Alcolumbre, que hoje é presidente do Senado, que em 2027 provavelmente deseja permanecer no cargo, vá tentar construir uma relação amena com o presidente Lula, considerando essa possibilidade hoje maior da reeleição do que era quando rejeitou o nome de Jorge Messias, articulou para rejeitar o nome de Jorge Messias para o STF.
1: Interessante isso, aqui, rapidinho, só uma outra mensagem do nosso ouvinte sobre esse assunto que acho que é pertinente. Ele pergunta aqui sobre a possibilidade do Lula aguardar o processo eleitoral para fazer a indicação em relação ao Messias. Qual seria o mais correto do ponto de vista estratégico?
4: Pois é, pode ocorrer dele indicar esse nome, como ele fez ali, mas ficou 5-6 meses esperando para enviar a carta formal. Então pode ser que aconteça a mesma coisa agora, indique o nome ali, digamos, nos bastidores, mas a carta formal para que, sim, Alcolumbre paute a sabatina ocorra depois. Vamos ver.
3: Obrigada, Rizzi. Daqui a pouco a gente te aciona de novo, porque agora nós vamos com os nossos assuntos internacionais, das capas internacionais, começando então pela TMC. Já vamos ver o que tem aqui de assunto na TMC para você ficar ligadinho em todos os assuntos internacionais. E olha só.
1: É eleição na Colômbia, viu? Colômbia vai ao segundo turno com direita e esquerda polarizadas. A gente contextualizou, inclusive, com o Bruno Rizzi aqui. Eleição bastante acirrada, né? O candidato da direita na frente, com 43,7% dos votos, enquanto o candidato apoiado pelo presidente colombiano Gustavo Petro na segunda colocação com 40,9% dos votos. A eleição acontece então no dia 21 de junho.
3: E agora a gente vai para a capa do The New York Times, com o assunto Estados Unidos e Irã trocam novos ataques. O Comando Central dos Estados Unidos afirmou ter realizado uma série de ataques contra alvos militares no sul do Irã durante o fim de semana.
1: Washington Post agora: o Pentágono quer drones assassinos baratos. Está recorrendo a antigos entusiastas, é o que diz a capa do Washington Post.
3: E agora a gente vai para a BBC. Os Estados Unidos afirmam ter atacado radares iranianos, enquanto o Kuwait relata ataques com mísseis e drones.
1: Agora vamos para a Al Jazeera. Destaque da Al Jazeera, capa: Estados Unidos bombardeiam no Irã, Kuwait relata ataques de mísseis hostis. A gente vai continuar acompanhando também as capas internacionais. Esse é o destaque, então, portanto, da Al Jazeera.
3: E agora, 6 horas e 52 minutos, nós vamos ao vivo com o nosso Léo Pinheiro. Tudo bem, Léo? Bom dia para você. O que você traz para gente?
6: Tudo ótimo, muito bom dia, um abraço para todo mundo aqui ligado na TMC. A seleção brasileira se despediu do país, ou está se despedindo do país, com uma goleada impactante, 6-2 ontem no Maracanã contra o Panamá, um resultado que deixa dúvidas na cabeça do Ancelotti. Não o resultado, mas sim a performance da seleção brasileira, principalmente pela atuação dos jogadores que entraram na etapa complementar. Hendrick, Igor, Thiago, mas principalmente Rayan, Lucas Paquetá e Danilo Santos. Danilo Santos, jogador do Botafogo e ex-atleta do Palmeiras. A seleção brasileira iniciou o primeiro tempo com uma atuação relativamente mediana, com o Vinícius Júnior sendo destaque, balançando as redes e também dando assistência para o Casemiro, mas a seleção brasileira demonstrou pontos de fragilidade, principalmente no setor de meio campo. Na etapa complementar, com 3 jogadores nessa região, Danilo Santos, jogador do Botafogo, Lucas Paquetá e Fabinho, a seleção brasileira teve mais equilíbrio marcou 4 gols e construiu esse resultado. Os jogadores estão, nesse momento, liberados pela CBF e vão se reapresentar no final da tarde de hoje para 10 horas da noite iniciar o embarque para os Estados Unidos. A seleção brasileira voltará a campo no próximo final de semana, no sábado, para enfrentar o Egito em Cleveland e o Carlo Ancelotti tem uma semana a mais para pensar na estratégia. Afinal, 6-2, um resultado impactante, mas os reservas colocaram essa pulga atrás da orelha no treinador italiano da seleção brasileira.
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3: Horas e 54 minutos, a gente vai aproveitar que o Rizzi tá aqui com a gente para falar então dessa possível implementação de tarifas dos Estados Unidos ao Brasil. O que que pode estar por trás dessa possível decisão dos Estados Unidos, além de aspectos econômicos, Rizzi?
4: Fernanda, na realidade, até por trás dessa questão econômica, a gente vê que o Brasil e a balança comercial Brasil-Estados Unidos, ela ainda é bastante favorável, ou seja, os Estados Unidos continuam sendo superavitários na balança comercial com o Brasil. Então, a decisão seria política e não econômica, como a gente pode observar, justamente porque econômica não faz sentido, não tem desvantagem comercial rolando ali. Agora, só para contextualizar aqui para o nosso ouvinte, a gente começou o start, essa segunda hora do Start TMC dizendo aqui dessa possibilidade de um novo tarifaço, né, uma nova implementação de tarifas dos Estados Unidos, pelos Estados Unidos para o Brasil, e é algo que o governo aguarda, ainda sem muito alarde, que aconteça uma publicação referente a isso nessa semana. Isso é resultado de algumas investigações dos Estados Unidos contra o Brasil por supostas práticas desleais no comércio com os Estados Unidos, né? Isso envolve 2 processos principais. Um deles é sobre trabalho forçado, que aconteceu no Brasil, e o Brasil é investigado ao longo do tempo e ao longo de muitas investigações de relações de trabalho, junto com outros 59 países, mas também sobre outros temas mais econômicos de relações comerciais, envolvendo redes sociais, PIX e até as operações de comércio na 25 de março no Brasil. Lembrando que a gente teve, né, em São Paulo, uma operação dos Estados Unidos se debruçando sobre o comércio ilegal, envolvendo, claro, marcas americanas e falsificações e tudo mais.
8: E a 25, né, como se sabe, nosso ouvinte também, a nossa audiência é muito grande em várias regiões do país, comércio popular muito grande, né, um dos principais pontos da América do Sul quando a gente fala de comércio popular.
4: Impactando, inclusive, nas relações ali, provavelmente, com os Estados Unidos, né, que percebe esse movimento, mas, de novo, essa relação política. A expectativa do Brasil agora é que os Estados Unidos emitam, inicialmente, uma recomendação e não uma aplicação imediata e vai abrir prazo aí para que haja uma negociação, uma conversa, mas medidas retaliatórias e tarifaços, assim, digamos, não estão descartados. E aí, só fazendo um parênteses muito rápido aqui, na questão eleitoral, é importante a gente analisar, porque se isso ocorrer, casa com a visita de Flávio Bolsonaro a Donald Trump aos Estados Unidos, que pediu que classificasse, né, criou ali o contexto de o pedido de classificação das organizações criminosas do Brasil como facções terroristas, mas se esse tarifaço, esse, entre aspas, pequeno tarifaço ocorresse, seria alvo de críticas por parte do governo, dizendo que Flávio foi para os Estados Unidos atacar a soberania nacional e pedir um novo tarifaço para o Brasil. Então o desdobramento disso pode ser bem interessante, é algo para a gente ficar atento, pouco noticiado ainda, mas é algo para a gente ligar o radar aqui para vocês no Start TMC e ao longo da nossa programação.
3: Obrigada, Bruno Rizzi. A gente fica ligado agora no TMC 360, porque o Start chegou ao fim, acabou por hoje. Obrigada, Rizzi, ouvinte, e Tebas.
8: Valeu, Fernanda. Bruno Rizzi também, você, ouvinte, espectador aqui do Start TMC. Vem aí, então, o TMC 360 com Joana Trepto e Felipe Bueno.
4: Valeu.
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10: No TMC da Hora, vamos simular o caminho do Brasil no mata-mata da Copa do Mundo FIFA 2026. O Brasil passando em primeiro, que é o que imaginamos do Grupo C, com Haiti, Marrocos e Escócia, cruzamos com o segundo colocado do Grupo F, tendo como possíveis adversários Japão, Holanda ou Suécia, segundo colocado do Grupo F. Nesse caso, o Brasil teria como possíveis adversários nas próximas fases Inglaterra, México ou Senegal nas quartas, Argentina ou Portugal nas semis. Caso o Brasil passe em segundo lugar, vamos para o outro lado da chave e cruzaremos com o primeiro colocado do Grupo F. Nesse caso, a coisa ficaria mais tensa, podendo ainda enfrentar a Holanda ou Japão logo no 16avos de final, uma possível Alemanha ou França nas quartas e uma forte Espanha nas semis. Caso dê uma zica e o Brasil passe em terceiro lugar do grupo, enfrentaremos o primeiro colocado do Grupo A. No caso, cairia a mesma chave se estivesse passando em primeiro, porém cruzaria com o grupo de México, África do Sul, Coreia do Sul e República Tcheca.
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3: 7h em ponto, TMC 360 começa neste instante, segunda-feira, dia 1 de junho de 2026. Metadinha do ano quase, né? Quase metadinha do ano. Muita coisa pra acontecer, ano de eleições. À medida em que vai passando, a gente vai chegando julho, agosto, aí a coisa pega fogo. Aí sim teremos noticiários muito quentes. Por enquanto não, por enquanto só temos noticiários bem tranquilinhos. Meu nome é Joana Trepto, estou aqui com o Felipe Bueno. Oi, Felipe.
12: Bom dia, Joana Trepto. Bom dia a você que nos acompanha. Seja bem-vinda, seja bem-vindo. Antes de acontecer tudo que você está prometendo, Joana Trepto, tem o período de festas juninas envolvendo o Congresso Nacional. A gente sabe que, né, nesse período o Congresso se esvazia. Tem Copa do Mundo, né, tem Gilmar Palusa, tem um monte de coisa para acontecer para depois começar o ano de verdade. E você achando que ia começar depois do Carnaval, né? Bom, vamos aos destaques do noticiário.
3: Um caso suspeito de ebola mobiliza as autoridades de saúde em São Paulo. Um homem de 37 anos que voltou recentemente da República Democrática do Congo está internado em isolamento na capital paulista. Luísa Mutoni.
13: Ele testou positivo para meningite depois de fazer um exame de sangue, mas, apesar disso, a Secretaria de Saúde do Estado ainda segue investigando o caso.
12: Alerta também no Rio de Janeiro. Um viajante que veio de Uganda, no continente africano, está isolado após apresentar sintomas virais. Exames iniciais indicam malária, mas a Fiocruz mantém a investigação e ainda não descarta a possibilidade de ser ebola. Rafael Alves.
14: Com sintomas como tosse, calafrios, diarreia, o quadro do paciente passou a ser investigado por ele ter vindo de Uganda, na África, região com registros de ebola. Ele estava sob protocolo de isolamento no Instituto Nacional de Infectologia Evandro Chagas, fez exames e foi descartado que o paciente esteja com a doença.
3: Em Brasília, a governadora do Distrito Federal, Celina Leão, apresentou melhora no estado de saúde. Ela foi internada no fim de semana, passou por um procedimento cirúrgico para tratar de um acúmulo de ar no pulmão. Rafaela Soares.
15: Segundo o último boletim médico, o procedimento foi realizado sem complicações e a governadora apresenta boa recuperação. Celina está internada em um hospital particular da capital e recebeu durante o fim de semana as visitas da ex-primeira-dama Michele Bolsonaro e da senadora Damares Alves.
12: Começa a valer hoje uma mudança no preço do óleo diesel nas refinarias da Petrobras. A estatal anunciou desconto de 35 centavos por litro para as distribuidoras. Também de Brasília, Marcela Franco.
16: O preço médio do diesel A sai de R$ 3,65 para R$ 3,30, uma redução de quase 10%. Segundo a estatal, esse corte acontece por causa de uma nova ajuda financeira criada pelo governo federal para tentar segurar o preço dos combustíveis.
3: A Câmara Municipal de Curitiba vota hoje a abertura de um processo político-administrativo contra o vereador Lorenz Nogueira por suspeita de rachadinha. Ele foi gravado por uma câmera escondida recebendo mais de R$5 mil de uma funcionária.
12: O Tribunal de Contas do Estado do Rio de Janeiro retoma hoje o julgamento das contas de 2025 do ex-governador Cláudio Castro. A sessão dará continuidade à análise interrompida na semana passada. Os conselheiros vão decidir se aprovam ou apontam irregularidades na gestão fiscal do último ano de governo de Cláudio Castro.
3: O presidente nacional do PSD, Gilberto Kassab, afirmou estar à disposição do partido para compor como vice em uma eventual chapa presidencial liderada por Ronaldo Caiado nas eleições. Em publicação nas redes sociais, ele disse ter recebido com honra os apoios de lideranças do partido, mas afirmou que ainda não há definição sobre a composição de uma possível chapa.
12: A eleição presidencial na Colômbia vai para segundo turno. O candidato de ultradireita, Abelardo de la Espriella, surpreende, termina a disputa na liderança. Ele vai enfrentar o governista Ivan Cepeda em uma disputa marcada pela violência e pelo assassinato de dois assessores, um candidato, inclusive, muitos atentados e confusão em todo o território nacional durante essa campanha.
3: No esporte, a seleção brasileira goleou o Panamá por 6-2 no Maracanã, no penúltimo amistoso antes da Copa do Mundo. O Brasil volta a campo no próximo sábado contra o Egito. Em Cleveland, inclusive, a seleção brasileira já viajou para os Estados Unidos e também tem feito histórico no tênis. João Fonseca fez um jogaço e tá firme e forte em Roland Garros.
12: Parabéns para ele. Olha só, o TMC 360 está no ar com informação que importa para você de um jeito que você gosta já. A gente sabe de ouvir, ver, saber, entender e compartilhar. 75.
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3: TMC. 7:05. A Secretaria de Saúde de São Paulo segue investigando um paciente com suspeita de ebola. Um homem de 37 anos viajou recentemente para a República Democrática do Congo e testou positivo para meningite meningocócica. A Luísa Mutoni tem mais informações. Luísa, bom dia.
13: Bom dia, Joana. Bom dia, Felipe. Uma ótima semana para todos que nos acompanham aqui no 360. Pois é, ele foi submetido a um exame de sangue, então, que comprovou esse quadro de meningite, mas também passou por outras análises laboratoriais que ainda vão confirmar se, apesar da meningite, ele também está com o quadro de ebola. E a expectativa da Secretaria de Saúde aqui do Estado é de que essas análises fiquem prontas entre hoje e amanhã. Esse paciente é um homem de 37 anos, que, como você falou, ele retornou recentemente da República Democrática do Congo, país que vive aí um surto dessa nova cepa do ebola, e ele voltou ao Brasil já apresentando os sintomas da doença. Um dos principais sintomas iniciais, que é o quadro de febre bastante intensa. Então, ele buscou atendimento em uma unidade de pronto atendimento, uma UPA, e já foi encaminhado ao Instituto de Infectologia Emílio Ribas, que aqui em São Paulo é o instituto de referência para o acompanhamento de casos suspeitos de ebola. Então, ele ainda está internado em um quadro de isolamento desde então. Apesar de o Brasil estar aí com pelo menos dois casos suspeitos de ebola, é importante a gente tranquilizar a população que não existe um surto, né, uma epidemia da doença aqui no Brasil. Aliás, nunca houve casos confirmados de ebola por aqui, né? O próprio Ministério da Saúde, inclusive, considera o risco de transmissão bastante baixo, já que o ebola, né, o vírus que transmite o ebola, ele não é transmitido pelo ar, então isso já diminui consideravelmente o risco de infecção. Ele também não é transmitido no chamado período de incubação, né? Então a pessoa já tem que estar com os sintomas ativos, e para ele ser transmitido é preciso que a pessoa tenha contato aí com fluidos corporais de uma pessoa já infectada. Também não há voos diretos aqui do Brasil para os países da África que vivem esse surto, inclusive a própria República Democrática do Congo. Então, por isso, o Ministério da Saúde considera esse risco de transmissão ainda baixo, mas mesmo assim, é claro, como mundialmente, né, muitos países estão vivendo esse surto, o Ministério da Saúde está acompanhando esses casos de perto, mas por enquanto ainda sem uma confirmação oficial.
12: Seguimos falando sobre esse assunto, portanto, são 7:08 agora. Rio de Janeiro, Fundação Oswaldo Cruz descarta justamente um caso suspeito de ebola em um paciente internado na capital fluminense, homem que veio de Uganda, no continente africano. Diga lá, bom dia para você, Rafael Alves.
17: Muito bom dia, Felipe. Muito bom dia, Joana, e a todos os nossos ouvintes que acompanham o TMC 360. Caso descartado, então, pela Fiocruz, de uma suspeita de ebola de um paciente que estava internado na unidade desde o último sábado. Ele passou por exames. Inicialmente, já tinha apontado ali que ele estava com malária. Então, mas ele continuou sob investigação justamente por ter vindo de Uganda, da África, que é o país com registros de ebola. Então, esse caso continuou sendo investigado. Agora ele passou por novos exames e a Fiocruz descartou a possibilidade de ele estar com a doença. Então, agora ele deixa o isolamento ali do Instituto Nacional de Infectologia Evandro Chagas, que fica na Fiocruz. E agora ele continua sob atendimento ali na unidade, justamente porque ele tem o quadro de malária. A Fiocruz destacou que, apesar desse descarte, o risco de transmissão da doença aqui do país é muito baixo e segue preparada para eventual resposta a situações que demandem atendimento médico e também diagnóstico laboratorial. Isso porque a Fiocruz atua junto com o Ministério da Saúde nessa identificação de possíveis casos aqui no Rio de Janeiro e também em todo o país. Esse paciente que estava sob investigação deu entrada na unidade no último sábado com sintomas como tosse, calafrios e diarreia. Então, a partir disso, o quadro passou a ser investigado porque ele estava vindo de Uganda. Um dos exames já tinha identificado que ele estava com malária, seguiu isolado ali enquanto aguardava por novos exames e agora com o descarte oficial por parte da instituição. A Fiocruz atua como referência em ebola com o Ministério da Saúde, preparado então para esse atendimento médico em caso de necessidade. Eu volto com vocês, Joana e Felipe.
3: Obrigada, Rafa. Vamos continuar acompanhando ambos os casos de São Paulo, do Rio de Janeiro, apesar de, como a Luísa Mutoni disse muito bem, calma, não estamos vivendo um surto, mas precisa de atenção. Agora vamos para o Distrito Federal. A governadora Celina Leão continua internada no Hospital Santa Lúcia, passou por uma drenagem no tórax. Ela foi diagnosticada com um pneumotórax e segue em observação em unidade de terapia intensiva. A Rafaela Soares tem mais informações. Oi, Rafa, bom dia.
18: A expectativa é que um boletim mais atualizado seja liberado nessa segunda-feira. Esse quadro de pneumotórax é quando há um acúmulo de ar entre o pulmão e a parede torácica e ali dificultando a respiração durante o fim de semana. Durante uma agenda, a governadora aqui do Distrito Federal sentiu uma falta de ar e buscou atendimento médico. Depois de realizar exames, os médicos decidiram por fazer este procedimento que, segundo o último boletim médico divulgado nesse domingo, ocorreu, né, sem intercorrências e que a governadora se recupera bem. Ela permanece internada, mas segundo a equipe já voltou a trabalhar e está despachando lá do hospital, que fica bem perto aqui do centro de Brasília. A internação mobilizou ali aliados políticos durante esse final de semana. Ela recebeu a visita da ex-primeira-dama Michelle Bolsonaro e da senadora Tamares Alves, que fizeram uma corrente de oração para a melhora da governadora. Alguns apoiadores também ficaram ali em frente ao hospital para desejar melhoras à governadora. Então, o objetivo agora é que ela saia, mas continue trabalhando lá do hospital para não paralisar, segundo a equipe, todo o trabalho que precisa ser feito aqui no Distrito Federal. Então, a expectativa é que nesse boletim médico a gente já tenha aí alguma expectativa de quando a governadora deve deixar o hospital.
3: Obrigada, Rafa, pelas informações. Vamos aproveitar e vamos trazer atualizações ainda de Brasília. O ministro do Supremo Tribunal Federal, Flávio Dino, cancelou a participação no 14º Fórum de Lisboa. O que é o 14º Fórum de Lisboa, conhecido como...
12: Gilmar Palusa?
3: Pois é, começa hoje, após sofrer então uma fratura e um rompimento de ligamento no pé em um acidente doméstico. Flávio Dino não vai, assunto que é destaque no nosso site, tmc.com.br. Não conseguiu então a liberação médica para enfrentar um voo de longa duração. Dino vai continuar em repouso em São Luís, no Maranhão. E agora falando sobre o evento vai até o próximo dia 3 em Portugal, então serão... Três dias. Evento. Reúne autoridades, acadêmicos, representantes da sociedade civil para debater democracia, governança, tecnologia, economia, direito. E essa não é a única baixa. A Davi Alcolumbre, presidente do Senado, também disse que não vai, porque tem agenda a cumprir, mas muitas outras autoridades vão, como já é de praxe.
12: Agenda a cumprir é muito interessante, porque em tese, né, todos esses que vão, esses e essas que vão, pela 14ª vez, né, tem agenda a cumprir, porque são servidores públicos, tem cargo, né, e não estão em férias. É muito interessante. Você, ouvinte, a gente só traz aqui as informações para que você tire as suas próprias conclusões. É você, ouvinte, eu tenho certeza disso, que já se perguntou em algum momento do chamado Gilmar Palusa, né, brincadeira à parte, por que que se tem que ir até Lisboa, né, para discutir democracia, para discutir as grandes questões brasileiras e tudo mais. Seguimos acompanhando, né? Quem sabe sai alguma coisa um dia.
3: Tem aquele ditado, ou melhor, começou como um meme nas redes sociais, né? Ah, se for para sofrer, que eu vá sofrer em Paris, gastando em euro, talvez seja justamente isso. Agora, 7h14. A Petrobras começa a aplicar hoje um desconto de 35 centavos por litro no preço do diesel A vendido às distribuidoras de Brasília. Marcela Franco tem mais detalhes.
16: É isso, com o preço médio do diesel A, então, sai de R$ 3,65 para R$ 3,30, com essa redução aí de quase 10%. De acordo com a Petrobras, esse corte acontece por causa de uma nova ajuda financeira que foi criada pelo governo federal para tentar segurar os preços dos combustíveis. No último sábado, o governo prorrogou medidas para tentar conter a alta nos preços com a continuidade da guerra dos Estados Unidos e de Israel contra o Irã. Essa medida prevê um subsídio de R$ 1,12 para o diesel rodoviário. Por que isso foi feito agora? Porque também entrou em vigor hoje a volta daquela cobrança integral de tributos federais sobre o diesel, justamente. A ideia, então, é evitar que essa reoneração pese no bolso do consumidor. Agora, o que todo mundo quer saber, claro, é quando que esse desconto vai chegar à bomba. Isso depende, gente, das distribuidoras e dos postos, mas o repasse não costuma ser imediato. A gente sempre fala que quando aumenta, aumenta rapidinho, né? Mas quando diminui, demora um pouco mais para o consumidor sentir. De qualquer forma, a expectativa é que os motoristas comecem a sentir essa redução nos próximos dias. É claro que a gente quer saber do nosso ouvinte quando isso acontecer. É só mandar para a gente pelo WhatsApp, que a gente vai informando aqui ao longo da programação.
12: Exatamente, exatamente. De qualquer lugar do país, você que está ouvindo a gente no DF, você que está ouvindo a gente no Paraná, em São Paulo, no Rio de Janeiro e assim por diante, porque é muito importante fazer esse mapeamento. Valeu, Marcela. A gente volta a conversar agora às 7h16. Em Curitiba, a Câmara Municipal, você vai se lembrar dessa história, decide hoje se abre processo contra o vereador Lorenz Nogueira, do Progressistas. Esse parlamentar é investigado por suspeita de rachadinha, uma rachadinha muito especial, muito singular, após ter sido gravado recebendo R$ 5.600 de uma funcionária. Conta pra gente as novidades do Paraná de Curitiba. É com você, Angelis Fire, bom dia.
19: Muito bom dia a você, bom dia a todos. Semana passada tivemos aquela operação do Ministério Público, do GAECO, que encontrou malas com dinheiro vivo e endereços ligados ao vereador Lorenz Nogueira, do Partido Progressistas. Logo na sequência, houve pedidos de cassação e hoje, segunda-feira, na abertura das atividades parlamentares na Câmara Municipal de Curitiba, teremos essa votação. Os vereadores devem votar se formam ou não, se aceitam ou não esta denúncia. Caso maioria simples dos vereadores de Curitiba aceitem esse pedido de cassação, ainda hoje teremos a formação de uma comissão processante. Essa comissão processante será formada por sorteio. Ela terá 3 vereadores entre aqueles que estão desimpedidos para analisar esse caso, e esse trio será responsável por conduzir uma investigação interna e concluir emitindo um parecer que pode recomendar a cassação ou então o arquivamento do processo. Todo esse processo deve durar no máximo 90 dias e para que Lorenz Nogueira seja cassado, pelo menos 2/3 do plenário deve ser favorável à perda do mandato dele.
3: Obrigada, Ângelo, pelas informações. Esse é o político honesto. Na semana passada, quando nós trouxemos a informação sobre essa suspeita de rachadinha e as imagens, a gravação, imagem com som, nós vimos que ele, na hora de distribuir o dinheiro, ele voltou atrás, tinha R$300 a mais que ele estava recebendo. Ele falou, não, esses R$300 aqui não são meus, esses são seus. Claro, praticando rachadinha, mas dentro da corrupção é um pouco mais honesto do que outros.
12: Você tem que ter coerência, pelo menos, né?
3: Coerência na incoerência. Muito bem, vamos dar uma respirada? Vamos falar de Copa do Mundo, preparativos para a Copa. A seleção se despediu do Brasil com uma goleada por 6-2 sobre o Panamá. O Léo Pinheiro acompanhou o jogo, traz todos os detalhes ao vivo. Agora se despediu do Brasil porque, ó, já foi pro avião pros Estados Unidos. Mas foi um jogaço, né? Bom dia.
6: Bom dia, foi sim, foi um jogaço. Os jogadores ganharam o dia livre ao longo dessa segunda-feira, ao longo do dia de hoje. Vão se reapresentar no final da tarde de hoje. Acontecerão as fotos oficiais na sede da CBF. 8 horas da noite, início do embarque. 10 horas da noite, o avião decolará para os Estados Unidos, onde o Brasil vai iniciar essa reta final de preparação para a próxima Copa do Mundo. Antes da estreia na semana que vem, a seleção brasileira ainda terá um amistoso contra o Egito no próximo sábado. Mas ontem, no Maracanã, uma goleada por 6-2, com um momento de instabilidade da seleção brasileira, mas com uma grande apresentação do Vinícius Júnior no primeiro tempo, com um gol e uma assistência para o Casemiro, e com uma grande performance dos atletas que vieram do banco de reservas, Rayan, Lucas Paquetá, Danilo Santos e Igor Thiago completaram esse resultado de 6-2 no Maracanã, que esteve lotado, mais de 73 mil pessoas presentes, e um Maracanã que ovacionou o Neymar quando ele foi no gramado. A seleção brasileira teve uma boa apresentação, repito, na etapa complementar, e na entrevista coletiva o Carlo Ancelotti admitiu: pensa em mudar a formação da seleção brasileira. Não só as peças em campo, mas também a disposição tática. A apresentação no segundo tempo da seleção brasileira coloca essa pulga atrás da orelha no treinador italiano da seleção nacional. E o Brasil tem mais essas 2 semanas de preparação para o Carlo Ancelotti definir a escalação. Neymar ovacionado e jogadores reservas como Paquetá, Danilo Santos, perdão, e também o Rayan pedindo passagem na seleção brasileira.
12: Agora tem uma coisa, né, Léo? É sempre bom a gente considerar que esse adversário não é aquele parâmetro, né? Tudo bem, funcionou melhor no segundo tempo com as alterações, mas na hora de pegar uma França, uma Holanda, uma Alemanha, vai ser outra conversa, né? Sei lá se vai pegar, mas, né, usando como parâmetro aí os times europeus, que são taticamente muito fortes, fisicamente muito fortes também, Aí é que a gente tem que pensar, né?
6: Eu acho que ontem aconteceu essa evolução grande, ofensiva, com a entrada desses jogadores, mas o equilíbrio defensivo e o equilíbrio entre as fases do jogo também é proporcionado pela entrada de mais um jogador no setor de meio campo. Porque o Brasil joga com 4 atacantes e 2 meio campistas, Bruno Guimarães e o Casemiro, e fica um Brasil desequilibrado. Ontem, com 3 meio campistas, Fabinho, Danilo Santos e o Lucas Paquetá, o Brasil foi mais criativo e também conseguiu ser equilibrado defensivamente. É um adversário mais acessível? Frágil, Panamá? Sim, mas essa já é uma demanda e um anseio, acredito eu, dos analistas, de um Brasil mais equilibrado no meio-campo. E o Ancelotti percebeu ontem, talvez com 3 meio-campistas, a seleção tenha esse sonhado equilíbrio para enfrentar adversários mais acessíveis, como ontem no Maracanã, o Panamá, e também adversários mais complicados, como a França, que você citou.
12: Aí sim, o template está sendo montado. Léo, um grande abraço para você. É só chamar, hein, Léo? Boa semana para você e para todo o nosso time aí.
6: Abraço, até a próxima.
12: Valeu.
3: Bom, a goleada da seleção é assunto da nossa enquete, na nossa live, no nosso canal do YouTube, TMC News.br. Se você ainda não nos segue, na verdade, ainda não é inscrito, é assim que se fala. Se você ainda não se inscreveu no nosso TMC News.br, vai lá agora, se inscreve, deixa joinha, comentário, o que você quiser, mas participe também da nossa enquete, que pergunta o seguinte: com a goleada da seleção, você está mais esperançoso com o Brasil na Copa? As possibilidades de resposta são muito simples, sim ou não. Não tem

0: de Roland Garros ao vencer o norueguês por 3-1. Ontem à noite, em Paris, a partida durou mais de 3 horas. Foram quase 4 horas, 3:55, se eu não me engano. Com o resultado, o tenista de 19 anos segue na competição. Terá pela frente o tcheco Jakub Mensik nas quartas de final do Aberto da França. Tem jogos previstos para os dias 2 e 3 de junho.
1: Então amanhã e quarta, né? É amanhã.
0: Amanhã e quarta, exatamente. Vitória que tem um valor histórico, porque João Fonseca se tornou o primeiro brasileiro a chegar a essa fase em Roland Garros no simples masculino desde Gustavo Kuerten. Guga, que estava lá acompanhando o jogo da arquibancada em Paris, chorou, se emocionou, chorou quando João Fonseca ganhou. Então foi um jogo muito, muito lindo. E falando agora sobre essa vitória de João Fonseca com 19 anos, às 7:24, segunda-feira, temos a semana inteira pela frente, então é sempre bom a gente olhar para as coisas positivas que a gente tem no nosso noticiário. A gente sempre tem histórias muito difíceis, a gente bate em teclas que são realmente também pesadas aqui. É violência, é corrupção, é confusão institucional, e eu acho que a gente precisa dar uma atenção especial a essa vitória. A gente tem falado muito sobre pessoas também que têm uma influência errada. Você não acha que o Brasil tá viciado em dar fama pra gente errada? Tem um tempo que eu venho insistindo nisso. A gente precisa parar de transformar pessoas duvidosas, oportunistas, até criminosos em celebridade, pessoas que têm milhões de seguidores e que são tratadas como referência, que vendem aquela ideia de luxo, sucesso, de poder, e depois aparecem aqui no noticiário ligadas a PCC, lavagem de dinheiro, tráfico de drogas, golpe. Então é uma fachada que se transforma em aspiração, né? Porque parece que é fácil chegar lá, mas não é, não é. A gente confunde ostentação com mérito e acaba dando palco pra gente que não deveria ter palco nenhum. Só que no meio desse volume muito grande, tem histórias bonitas, tem histórias inspiradoras, tem gente que precisa ter um tempo reservado no noticiário para elas. Não dá para tratar a vitória do João Fonseca como uma notícia, só um destaque na editoria de esporte. Menino saiu de 730, menino com todo o respeito, do mundo no final de 2023. E hoje ele tá brigando entre os 25 melhores tenistas do planeta. Então, esse sim tem que ser influenciador. É claro que com a proporção que essa palavra, o significado dessa palavra tomou, influenciador, hoje virou quase sinônimo de algo duvidoso, João Fonseca talvez nem queira ocupar esse lugar. Mas não é sobre como ele se define, é sobre como nós, sociedade, escolhemos olhar para as pessoas. A gente deveria ter curiosidade em relação a pessoas, a homens, como João Fonseca. O que, que ele come? Como é que ele treina? Como é que ele lida com a pressão? Como é que ele concilia a vida pessoal com a carreira? Como funciona a cabeça de um homem, um rapaz que chega tão longe, tão cedo? A gente está acostumado a premiar o barulho. Então, talvez faça sentido nessa segunda-feira para a gente pensar na semana, para a gente se inspirar aí para os próximos dias, olhar para alguém que chegou lá com um trabalho, no silêncio, e que mostra o resultado. Ele não grita para aparecer, né? Não fica ostentando. Ele deixa o esporte dele falar por ele. E isso é muito inspirador.
1: Agora, 7:27. Um assunto muito importante aqui, a relação entre o Brasil e a China. O ministro das Relações Exteriores, Mauro Vieira, participa nesta semana do 5º Diálogo Estratégico Global entre os dois países, encontro em Pequim. Rafaela Soares, de Brasília, tem mais informações, pois não, Rafaela?
2: E esse encontro é cheio de expectativa e acontece ali quando a gente tem uma expectativa de empresários que os Estados Unidos apliquem novas tarifas comerciais aqui no Brasil. A gente separou alguns dados para mostrar a importância do comércio entre Brasil e China. Segundo o Itamaraty, a China é o maior parceiro comercial do Brasil e registra um comércio bilateral de 170 bilhões de euros. O saldo comercial é de 29 bilhões, alcançado pela exportação de produtos agropecuários brasileiros. Então, Mauro Vieira já está na China, esse encontro começa hoje, vai até amanhã, no dia 2. E o DEG, né, que é o Diálogo Estratégico Global, ele é um mecanismo de diálogo entre os dois países e permite aí, o intercâmbio de informações entre esses dois parceiros comerciais.

0: Vieira então se encontra com o vice-presidente e também com o ministro de Comércio. O chanceler também vai visitar o Museu Nacional da China, que abriga os eventos de comemoração do Ano Cultural Brasil-China. A gente teve diversos eventos aqui em Brasília, lá na Esplanada. Então, agenda importante de Mauro Vieira. Lembrando que a gente tem toda a questão com os Estados Unidos, seja sobre a classificação do Comando Vermelho e do PCC como organizações terroristas, mas também Lula tentando estreitar essas relações com Trump, principalmente com esse rumor aí que novas tarifas podem ser aplicadas.
1: 7h29. É sempre bom a gente ficar de olho em relações com países com os quais nós temos negócios, né? É um pragmatismo positivo. Às vezes o pragmatismo tem, né, um significado negativo, mas não. Nesse caso, e aliás, é um tema essencial da disputa para a presidência da República, né? As relações com China de um lado, com Estados Unidos de outro, sendo que esses dois países estão, eu ia falar numa guerra fria, né? Mas na verdade estão numa guerra quente, né? Bom, vamos agora mudar de assunto. Daqui a pouquinho a gente vai mudar de assunto? A gente vai mudar de assunto agora, né? Pode ir? Pode ir então.
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1: Compromisso com você na prestação de serviço, na informação do trânsito também, na mobilidade urbana. Atenção, Zona Leste. Zona Leste teve uma batida de dois carros em um semáforo. Dois carros em um semáforo na Avenida Aricanduva. Via importante de conexão entre bairros da Zona Leste da cidade. A pista é expressa, o sentido é Itaquera, na altura da Rua Baquiá, que é muito conhecida para quem está, circula, mora, trabalha no pedaço aí. Faixa da direita e canteiro central estão ocupados neste momento. Atenção também para você da Zona Leste e da Zona Oeste, né? Houve mais cedo um problema com uma composição do metrô da linha 3 vermelha. A informação que nós recebemos é de que esse problema se deu na estação Tatuapé. Então, não estamos falando muito longe dessa ocorrência aí, não. Essa composição foi recolhida e agora já não há mais o problema na circulação. E por último aqui, atenção, Zona Sul, Zona Oeste, no caminho para a Zona Sul, Marginal do Pinheiros, queda de motociclista logo depois da Escola Politécnica, duas faixas da Pinheiros sentido Interlagos ocupadas neste momento. Joana?
2: 7h32, vamos falar da previsão do tempo, começando pelo estado de São Paulo, depois falamos melhor sobre a capital. Então o tempo segue mais fechado no sul, no litoral, na faixa leste paulista, por causa da umidade que vem do oceano. Nessas áreas há previsão para mais nebulosidade, chuva fraca até em alguns momentos. No oeste, no sudoeste, no interior do estado, especialmente perto da divisa com o Paraná, pode ter pancadas fracas e isoladas. Nas demais regiões, o sol aparece entre nuvens, o tempo fica firme. As temperaturas ficam mais agradáveis no litoral, no sul, no leste e também parte do nordeste paulista. Falando da cidade de São Paulo, hoje, segunda-feira, começamos com a possibilidade de chuviscos isolados entre a madrugada, que já foi, e o começo da manhã, que é agora. Depois o sol vai aparecer entre muitas nuvens, a temperatura não deve subir muito, máxima fica em torno dos 24 graus. Então teremos aí um dia mais ensolarado. Só dando uma olhadinha aqui em relação aos próximos dias, pra gente já ter um spoiler.
1: Oba.
2: Pois é, no estado de São Paulo, a gente ainda vai ter um estado de forma geral, né? Dias de tempo mais instável, possibilidade de chuva por conta dessa umidade marítima que influencia principalmente o sul e o litoral. Então o tempo fica um pouco mais, o céu fica um pouco mais fechado e tem essa possibilidade para chuva fraca e moderada.
1: Para você, a previsão do tempo é muito interessante, muito importante ao longo da semana, como a Joana está trazendo spoilers, porque para alguns e para algumas a semana é de 3 dias, para outros não.
2: Nem ponderei isso, eu vou trabalhar a semana inteira, eu nem pensei nisso, mas bom, já que o Felipe ponderou, vocês conseguem entender o que está acontecendo aqui nesse estúdio, né? Você vai folgar? Você vai trabalhar? Como vai ser? Mande mensagem aqui para o 11972211001.
1: 7h35.
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1: 7:38, direto para o Recife. O garoto mordido por um tubarão segue internado na região central da cidade. A criança foi socorrida ontem à tarde na Praia de Piedade, área metropolitana da capital. E olha só, hein? Ouça só, Piedade concentra o maior número de incidentes com tubarão em Pernambuco. A Carol Oliveira está conosco ao vivo, vai trazer pra gente mais informações. Diga, Carol, bom dia.
2: Bom dia, pessoal, para todo mundo que nos acompanha aqui no TMC 360. Caso triste, né, que vem repercutindo bastante desde esse último domingo. O caso aconteceu ontem na Praia de Piedade. O garoto, ele foi mordido no quadril e na mão do lado esquerdo do corpo. Um vídeo que circula nas redes sociais mostra guarda-vidas socorrendo o menino e transportando numa maca. Ele foi levado ao Hospital da Restauração aqui na área central do Recife. Segundo o hospital, o garoto está sob os cuidados de uma equipe multiprofissional. O Corpo de Bombeiros informou que o local onde o incidente aconteceu está incluído em um decreto de 1999, que considera áreas com risco de incidente com animais e que há sinalização nessa área alertando sobre o perigo. Este é o terceiro incidente com tubarão registrado aqui no estado de Pernambuco em 2023. A gente, claro, segue aqui do Recife acompanhando o quadro de saúde desse garoto e sempre trazendo novas atualizações para os nossos ouvintes aqui durante a nossa programação. Volto com vocês.
1: Tá certo, Carol. Seguimos acompanhando daqui também. É só chamar. 7:39.
3: 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Está chegando o Mundial. Tá chegando, dia 11, ou seja, quinta-feira da próxima semana já teremos a cerimônia de abertura, teremos as primeiras partidas, primeiros jogos de futebol e, como já é tradição, as pessoas se reúnem em bares, restaurantes, praças, shopping, qualquer lugar. Redações de jornalismo, quem tem que trabalhar se reúne ali na frente da televisão para assistir aos jogos, especialmente os da seleção brasileira. E para não transformar essa festa do esporte em chateação, a gente conta com a performance da nossa seleção, a gente espera, e também com as dicas do nosso Ale Lupe do PicPay. Bom dia, Ale.
4: Bom dia, Joana, Felipe Bueno, toda a nossa audiência. Joana, você está dizendo isso porque qualquer aglomeração de pessoas, que com certeza veremos nos dias de jogos, é um ambiente propício para roubos e furtos de celulares, né? Então hoje eu separei aqui algumas dicas para evitar esse tipo de problema, Joana. A primeira coisa é nunca guardar o celular no bolso de trás da calça. Eu tenho essa mania, uhum. Preciso sempre tomar cuidado com isso, nunca mesmo. Ou qualquer lugar de fácil acesso, né? Doleiras, pochetes, cordinhas, esse tipo de acessório pode ajudar. Outra dica é evitar atender chamadas no meio da multidão. Vou ligar para um amigo agora dizer que tô aqui no rolê, né? Por exemplo, procure um local mais tranquilo e protegido para se precisar falar com alguém ou mesmo responder mensagens, né, Joana?
3: Com certeza, inclusive... Fica aqui até um alerta, né, pro setor de vestuário do Brasil. Aqui a gente já pode abolir o bolso de trás da calça jeans. Não pode ter, que é pra pessoa nem pensar nisso. Mas bom, pois é. A gente fala de tecnologia, né? A gente fala dessa área que é a nossa área aqui. Então tem as configurações de segurança que também são importantes. Vira e mexe, aparecem alguns conteúdos nas redes sociais de pessoas que, claro, querem ajudar. E falam, ah, desativa isso, ativa aquilo. Ah, o que, que você pode nos dizer em relação a isso, Alê?
4: 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Então vai, endereço da sua casa ou aí da TMC no seu trabalho ou no trabalho de quem está escutando a gente. 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Lá você também pode adicionar mais uma camada de segurança do seu app, exigindo que você coloque senha de desbloqueio do seu celular para abrir o aplicativo. Enfim, existem várias outras funções para ativar e dá até para ter a visão de todas elas juntas na área de central de segurança, Joana.
3: Olha, ótimo. Bom, e se ainda que a pessoa tenha todos esses cuidados, né? Se eventualmente a pessoa acabar sendo roubada, perder o celular, tá? Não vamos falar em perder o celular. O que, que a pessoa precisa fazer?
4: Olha, se acontecer, mesmo remotamente, é possível você apagar os dados do celular. Se o seu aparelho for com sistema operacional Android, você vai lá na conta do Google e ela pode acessar a função Encontre Meu Dispositivo e, em seguida, apaga o dispositivo. Se o celular tiver o sistema iOS pelo iCloud, a pessoa deve ir em buscar e, em seguida, apagar o dispositivo, Joana.
3: Muito bem, aí fica bem mais fácil e... Atenção, gente, cuidado, muito cuidado, até porque jogo de futebol combina com uma cervejinha combina com esquecer algumas coisas, ficar um pouco mais atento à televisão, à brincadeira, e hoje se a gente perde celular, a gente perde muita coisa. Valeu, Alê, obrigada pelas dicas, até amanhã.
4: É, não torne o seu bolso de trás o seu melhor amigo nessa
3: não.
4: época,
3: né, abaixe o bolso de trás. Valeu, Ale.
4: Abaixe o bolso de trás. Tchau, tchau.
3: Tchau. Bora pra Brasília. Vamos já falar da agenda desta semana, que é mais curta para algumas pessoas, só algumas, mas promete movimentação, principalmente com a expectativa de votação da PEC do fim da escala 6x1 no Senado. Não é que promete, é que precisa de movimentação para que tudo seja feito a tempo da eleição. Marcela Franco traz mais detalhes. Oi, Marcela, bom dia.
5: Oi, Jô, bom dia. Pois é, precisa, né? Vamos ver como é que vai ficar isso. Depois de semanas bem agitadas no Congresso, como você falou, a tendência agora é de uma agenda um pouco mais tranquila aqui em Brasília, ou pelo menos mais curta, por conta exatamente do feriado de Corpus Christi. Câmara e Senado só vão ter sessões presenciais até quarta-feira, e os corredores da casa já devem, então, ficar mais vazios ao longo da semana. Mas isso não significa que os principais assuntos vão ficar de fora aí do radar. Como você disse, a PEC que acaba com o fim com a escala 6x1, continua no centro das atenções e a gente está de olho nisso por aqui. O texto, a gente lembra, nosso ouvinte, já foi aprovado pela Câmara e agora aguarda os próximos passos no Senado. A expectativa é que o presidente da Casa, Davi Alcolumbre, se reúna com os líderes para definir o rito de tramitação e encaminhar essa proposta, então, para a Comissão de Constituição e Justiça, a CCJ. Mas, por enquanto, ainda não existe um calendário oficial de votação. Outro tema que deve avançar é a regulamentação da inteligência artificial. Isso porque o presidente da Câmara, Hugo Mota, quer que esse parecer desse projeto seja apresentado até o dia 9, que já é terça-feira da semana que vem, e trabalha, então, para levar essa proposta ao plenário ainda neste mês de junho. Já nas comissões, o destaque fica para a convocação do ministro de Minas e Energia, Alexandre Silveira, que deve prestar esclarecimentos aos deputados sobre a proposta do governo de antecipar a entrada em operação de termoelétricas previstas para entrar no sistema só nos próximos anos. O Ministério defende essa antecipação como uma forma de reforçar a segurança do sistema elétrico, mas essa medida tem gerado questionamentos aí sobre um eventual impacto nas tarifas. Resumindo, a semana vai sim ser mais curta por causa do feriado, mas os primeiros movimentos sobre temas importantes, como você falou, com a escala 6x1 e também a regulamentação da inteligência artificial, continuam rolando aqui em Brasília. A gente vai ver, então, ao longo da semana, quais serão os próximos passos no Senado, especialmente sobre o fim da escala 6x1.
1: Lembrando aquilo que a gente já falou mais cedo, em junho tem o calendário junino e é, infelizmente, uma normalização em Brasília. Marcela sabe disso. Quem está começando a acompanhar o noticiário agora, né, pode se surpreender, mas o pessoal desaparece, vai para as fogueiras nas bases, né? E a gente fica aqui esperando o calendário voltar só depois da quadrilha. Quadrilha, claro, eu tô falando de festa junina, né? Valeu, Marcela, 7h47.
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3: Pois é, vamos falar então de eleições. Em pesquisa divulgada pelo Real Time Big Data, o presidente Lula aparece na liderança em todos os cenários de primeiro turno, em uma simulação espontânea. Quando não são citados os nomes dos candidatos para os entrevistados, Lula aparece com 36, 33, 33% das intenções de voto, seguido pelo senador Flávio Bolsonaro com 25%. Também foram citados Jair Bolsonaro, Renan Santos, Ronaldo Caiado, todos com 2%, além de Romeu Zema com 1%. O número de indecisos ainda é grande, somam 21%, enquanto 14% declaram um voto branco ou nulo. Eu vou dar uma pesquisada aqui na última pesquisa Real Time para entender como está o nome de Flávio Bolsonaro, porque uma característica dessa simulação espontânea, Felipe Bueno, que é quando a pessoa entrevistada fala espontaneamente, né, o nome de quem pretende votar, é que antes o número, se eu não me engano, de pessoas que citavam Flávio Bolsonaro era menor. Eu tô com isso na minha cabeça. E o número de pessoas que citavam Jair Bolsonaro, ainda que esteja inelegível, preso, era maior. Pode ser, então, que com o andamento da carruagem, com os fatos, com os noticiários, as pessoas tenham entendido melhor que Flávio é um postulante.
1: Um fenômeno conhecido como recall, né? No cenário estimulado agora, em primeiro turno, Lula registra 38% das intenções contra 31% de Flávio Bolsonaro. Aí temos Renan Santos, Ronaldo Caiado com 6% cada, Romeu Zema com até 5% e Aécio Neves 3%. Brancos, nulos e indecisos variam entre 3% e 5%. E aí, nas simulações de segundo turno, o presidente Lula venceria o senador Flávio Bolsonaro por 45% a 40%. Agora ouça só, contra Ronaldo Caiado, o levantamento aponta empate técnico com 43% para cada candidato. Na avaliação do governo Lula, 28% classificam a gestão como ótima ou boa, 25% regular, 47% como ruim ou péssima. 7h49.
3: Vamos para o Rio de Janeiro agora. A votação das contas do governo vai ser retomada hoje pelo Tribunal de Contas do Estado. Na sessão anterior, que aconteceu na última quarta, a sessão foi interrompida por um pedido de vista do conselheiro Cristiano Lacerda. Luísa Rodrigues, da Capital Fluminense, explica por que, que isso é importante para a gente. Oi, Luísa, bom dia.
6: Bom dia, Joana, Felipe, a todos os nossos ouvintes aqui da TMC. Pois é, nessa sessão aí do Tribunal de Contas aqui do Estado do Rio, para analisar a prestação de contas do governo de Cláudio Castro em 2025, vai ser realizada hoje. Esse julgamento ele foi adiado após o pedido de vista de um dos conselheiros. E segundo, né, o TCE aqui do Rio, a sessão da última quinta-feira, que aconteceu no dia 28, aconteceu ali conforme o previsto, porém, o julgamento para aprovar ou rejeitar as contas de Castro foi interrompido. Porque o conselheiro, né, Cristiano Lacerda, pediu mais tempo para analisar o processo após José Gomes Graciosa apresentar um voto revisor. Segundo Graciosa, há irregularidades ali gravíssimas no balanço patrimonial do Estado. A reprovação das contas pelo Tribunal de Contas do Estado não cessa ali cargos por si só. O órgão emite um parecer técnico que é encaminhado à Assembleia Legislativa do Rio. E a Alerj tem a palavra final para julgar ou rejeitar, né, ali, ou aprovar as contas do Executivo. E se aprovada, pode gerar ali uma inelegibilidade com base na lei da ficha limpa. Volto com vocês.
1: Valeu, Luísa. 7 horas e 51 minutos.
3: Bom, ainda falando do Rio de Janeiro, a polícia realiza nesta manhã a Operação Último Suspiro contra um grupo investigado por desviar recursos milionários de um empresário com câncer em estágio terminal. Segundo a Delegacia de Defraudações, os suspeitos teriam assumido o controle de empresas ligadas a precatórios e teriam movimentado valores de forma fraudulenta antes e logo depois da morte da vítima. As investigações apontam indícios de falsificação de documentos, alterações societárias suspeitas, criação de empresas para ocultar a origem dos recursos. Os agentes cumprem mandados de busca e apreensão em diferentes regiões da cidade. O caso está ainda sob investigação e nós não temos ainda o nome dessa vítima, desse empresário que teria sido vítima, que foi vítima, né, dessa quadrilha. Estamos falando da Operação Último Suspiro. Que nome, né? Que nome para essa operação.
1: 7 horas e 51 minutos no Reino Unido. Segue o debate sobre as restrições de crianças e adolescentes para redes sociais, e essas restrições podem se estender para as plataformas de jogos. Assunto para nossa correspondente em Londres, Marina Isidro. É com você. Bom dia.
7: Olá, bom dia, Felipe, Joana e para todos. Aqui no Reino Unido segue a discussão sobre como proteger crianças e adolescentes dos perigos da internet. E segundo a comissária para assuntos de infância do governo, Raquel de Souza, qualquer restrição que seja imposta para as redes sociais também deveria se estender às plataformas de videogames. A gente tem, por exemplo, aquele caso do Roblox no Brasil, aquela plataforma de jogos online. Isso aqui também é um problema. Aqui no Reino Unido, aproximadamente 1,5 milhão de crianças usam o Roblox, em que existe uma verificação de idade para acessar a plataforma, mas pesquisas do governo mostram que essa tecnologia não é 100% confiável, isso fora outros jogos e plataformas que são muito populares online por aqui. De Souza destacou principalmente o uso por meninos que estão passando 3 ou 4 horas por dia jogando, e o maior perigo disso é que essas plataformas, jogos online, algumas são interativas. Então, ela defende um banimento para menores de 18 anos para evitar, por exemplo, nas palavras dela, que um homem de 55 anos, desconhecido, converse online com uma criança de 9. Esse tipo de banimento também é defendido pelo secretário de Assuntos Online do governo, porque, de novo, ele diz que apesar de muitas dessas plataformas terem funções em que os pais podem restringir o seu uso, ainda é possível burlar o sistema. E outra questão é como fazer isso, né, em caso de banimento. Se haveria, por exemplo, uma lista com jogos que não são apropriados para menores de 18 anos ou algo do gênero. Há meses o governo britânico vem fazendo consultas sobre o que seria melhor: uma proibição total do uso de redes sociais por menores de 16 anos ou uma restrição, acabando, por exemplo, com a possibilidade daquela rolagem infinita. O governo britânico e o primeiro-ministro Keir Starmer vêm conversando, então, com organizações, com a sociedade civil, e esse debate voltou à pauta por aqui com mais frequência, até por uma questão política, porque o cargo de Starmer está sob risco e os seus rivais têm defendido restrições severas. Portanto, é esperado, ou pelo menos é possível, que o governo se manifeste de uma forma mais definitiva sobre esse assunto em breve.
3: Bom, esse final de semana aconteceu a última rodada do Brasileirão pré-Copa do Mundo. O Fabiano Fará está aqui ao vivo com a gente para contar todos os detalhes das partidas e também dar uma palhinha sobre uma análise, vai, Fará, sobre o jogo de ontem da seleção. Pode ser?
8: Tudo bom, dia. Joana, fez, bom dia.
1: Tava animadíssimo aqui comer ontem.
8: É assim, pintou o Hexa, né? Não, calma. Panamá.
3: Você normalmente é mais pessimista.
8: Não, agora eu tô animado.
3: Ai, que bom, ótimo.
8: Sabe o que é o camisa 10 da seleção?
1: É.
8: Né? Eu tô brincando.
1: É um menino, né?
8: Não, mas assim, obviamente que tem que se animar com a performance do Brasil ontem. Foi muito boa. Gostei muito do Danilo, aquele volante que era do Palmeiras, Botafogo, entrou, fez um golaço, joga bem demais. Esse menino tá pedindo passagem, o Casemiro que se cuide, porque ele é bom demais. É, gostei do Paquetá, que também foi uma dúvida até a lista final do Ancelotti, mas fez um belíssimo jogo. É óbvio que a zaga do Brasil precisa de ajustes. Os zagueiros titulares estavam na final da Champions, o Marquinhos e o Magalhães. Então,
1: mas ambos cometeram erros, né?
8: Exatamente.
1: Na final da Champions. Deixa pra lá.
8: O principal foi do Magalhães, né? Que perdeu o pênalti. E que deu o título ao Paris Saint-Germain. Você vê, um time pipoqueiro, o Arsenal, contra um time emergente, que é o Paris Saint-Germain.
1: Pronto.
8: Ficam bravos quando eu falo isso.
1: Mas
8: o pipoqueiro pipocou e o emergente.
1: Você tá correndo.
3: Emergiu.
8: Mas assim, dá pra se animar com a seleção. Agora tem o amistoso contra o Egito. É preparatório, rodou todo mundo, é importante. E vamos, assim, Marrocos, dia 13, estreia. É complicado.
3: Tá.
8: Não é um Panamá.
3: Tá.
8: Mas então.
3: Eu tava esperando você chegar pra você me falar qual é a minha opinião.
8: Qual
3: tem
8: é a
3: alguns...
8: sua opinião?
3: É, não, você acabou de me falar.
1: Você vai falar pra
3: entendeu?
1: Ela,
3: agora eu tenho a minha opinião. Assuntos que eu não entendo muito, entendi, eu não me arrisco. Então eu vou com você, eu voto com você. Muito bem.
8: Ó, e sobre o Campeonato Brasileiro, vamos falar pela última vez do Campeonato Brasileiro. Depois é só após a Copa.
3: Tá, ok.
8: Mas assim, a principal competição do Brasileirão tá na parte de baixo, gente.
1: É.
8: Assim, na parte de cima, Palmeiras venceu numa arbitragem muito polêmica, né? Com consultas ao VAR, mas venceu com um time alternativo. O Flamengo venceu. Então os dois estão ali brigando na parte de cima. Na parte de baixo, eu tava dando uma olhada na tabela, do 11º colocado, que é o Cruzeiro com 24, do Corinthians, do décimo até o último, a diferença, por exemplo, do Corinthians, que é o décimo, 24 pontos, pro primeiro da zona do rebaixamento, que é o Vasco, tem 20, são 4 pontos.
1: 4 pontos.
8: 4 pontos. Então a briga de baixo está muito mais interessante. Se a gente virar a tabela de cabeça para baixo, fica legal. Que você tem ali, por exemplo, o Vasco, primeiro dentro da zona do rebaixamento. Você tem o Grêmio, primeiro fora. Santos, Inter, Vitória, Botafogo, Cruzeiro e Corinthians.
1: Pensa, com um empate e uma vitória, você já... iguala.
8: É isso.
1: E outra, né, Fará? A gente sabe muito bem que quando tem esses intervalos grandes, os times voltam diferentes. O ritmo de jogo muda, pode ter contusão, enfim, volta jogadores
8: da Copa. Tem gente que melhora e tem gente que piora demais.
1: Exato, exatamente.
8: A pausa é bom, é boa pra quem tá tentando se recuperar e horrível pra quem tá embalado.
1: Eu ouvi aqui numa um amigo meu falando ontem que, assim, o Cuca, por exemplo, o técnico do Santos, falou: agora eu começo a trabalhar. Então, a promessa é o Santos expulsão de título no segundo semestre.
8: Calma. O negócio calma, foi difícil vencer o Vitória. Que os times tiveram, por causa do calendário apertado da Copa do Mundo, tiveram 10 dias de pré-temporada, que foi essencial. Então, todos os times têm problemas físicos, não se reforçaram adequadamente. Vem a Copa do Mundo, mexe muito com o mercado. Exato. O Brasil fica muito abaixo porque não tem dinheiro para fazer grandes investimentos. Tirando Palmeiras e Flamengo ali, que são os melhores. Aí você tem que mexer no mercado continental, aqui no mercado americano, é complicado. Assim, tem muita gente que vai melhorar, mas tem bastante gente que vai piorar. Eu aposto que, assim, 70% piora e 30% melhora.
3: Saldo negativo, então.
8: É bom, bem negativo.
3: Bom que o Fará mantém
1: o pessimismo, coerente.
3: A coerência, Fará. Obrigada.
8: Até que me prove o contrário.
3: Exato. Muito bem, eu gosto assim. É melhor você se surpreender positivamente, claro, do que você ter um alto astral, uhul, vai dar tudo certo, aí depois calma, não é bem assim.
1: Se
3: bem que segunda-feira a gente, acho que a galera merece um pouco mais de animação.
8: Sim.
3: Pra onde é que você vê alguma positividade, Fará? Seleção.
8: Por falar em seleção, uma curiosidade, Copa do Mundo. O Uruguai ontem divulgou a lista dos convocados. Só que o técnico do Uruguai é o Marcelo Bielsa, o argentino. É o Loco Bielsa, olha só.
1: É
8: o
1: Loco Bielsa.
8: Ele pegou a lista larga de 50 nomes e botou pra treinar. Ele botou os caras pra treinar sem saber se os caras iam. Vamos treinar aqui. E ele já tinha a lista, então ele botou todo mundo pra treinar, de repente ele divulga a lista e metade vai embora. Totalmente maluco, já brigou. Com o Valverde, que é do Real Madrid, foi convocado, mas brigou. Olha, o Bielsa pode aprontar, mas não no campo. Ele pode aprontar nos bastidores nessa Copa, hein?
1: Mas é ídolo, né? As pessoas na Argentina e no Uruguai.
8: Até mais que os clubes brasileiros queriam ele de qualquer jeito.
1: Exato.
8: Aí ele falava assim: é melhor vocês não me levarem, porque vocês não vão me atender, eu não vou atender vocês. Ele é biruta.
1: Biruta.
3: Fará, todos os dias você, que horas aqui na nossa programação, comandando o papo?
8: O papo de craque primeiro tempo, porque o Leandro Boldaquian foi para os Estados Unidos, né, para cobertura da Copa aqui na TVC. Então, para São Paulo, do meio-dia às 2.
3: Oba! Muito bem.
8: Se valeu, não me tirarem Fará. Antes.
1: Que é isso? Tchau, Bielsa. Quer dizer, tchau, Fará.
8: Tchau.
3: 8 horas em ponto.
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3: Agora, 8:01, TMC 360 está no ar com informação, com notícia, com prestação de serviço. Vamos diretos às manchetes desta hora.
1: Em pré-campanha, o governo do estado de São Paulo, Fernando Haddad, volta a defender a chamada taxa das blusinhas, você se lembra, e afirma que não mudou de opinião sobre a cobrança de impostos sobre os importados. Ex-ministro também defendeu a realização de prévias no PT para escolher o sucessor de Lula nas eleições presidenciais. Obviamente, estamos falando de 2030, no caso, né?
3: Uma preocupação antecipada, mas que, se olharmos bem, já está um pouco atrasada até.
1: Faz sentido,
3: né?
1: Exatamente.
3: O Conselho Administrativo de Recursos Fiscais decidiu aplicar punições ao senador Ciro Nogueira em um processo relacionado a valores investigados pela Operação Lava Jato. A Receita Federal cobra cerca de 6 milhões de reais em multas e tributos, enquanto o parlamentar diz que vai recorrer da decisão.
1: O governo federal destina 80 milhões de reais para a campanha publicitária que divulga o fim da escala 6x1. Para efeito de comparação, esse valor é o dobro do gasto com a campanha do Imposto de Renda e faz parte da estratégia política em torno da proposta, que será agora analisada pelo Senado.
3: Na Colômbia, a eleição presidencial vai ser decidida em segundo turno. O candidato de direita, Abelardo de la Espriella, recebeu o maior número de votos, mas não alcançou a maioria necessária para vencer a disputa no primeiro turno, 8 horas e 3 minutos.
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1: Bom, são 8 horas e 3 minutos, portanto, a gente vai para o centro da cidade de São Paulo. A Polícia Civil investiga de onde partiram os tiros que atingiram um bebê e outras 5 pessoas adultas durante uma tentativa de assalto em frente à estação São Bento, no centro de São Paulo. Lá está Ricardo Spárvoli ao vivo para contar para a gente o que é que se sabe até agora, como é que está o day after, na verdade, 2 dias depois, né? Porque a ocorrência se deu no sábado. Diga, Ricardo Spárvoli, bom dia.
12: Bom dia, Felipe. Joana, para você que acompanha o TMC 360. Segundo a polícia, a troca de tiros começou durante uma tentativa de assalto no último aqui pertinho da estação São Bento. Um policial civil, a paisana, teria sido abordado por criminosos na entrada da estação, na ladeira Porto Geral, pertinho da 25 de março, que é um dos polos comerciais mais importantes do país. Durante o confronto, além de um suspeito, outras 4 pessoas acabaram baleadas, incluindo um bebê, como o Felipe Bueno citou. As vítimas foram socorridas por equipes do SAMU, do Corpo de Bombeiros e também da própria equipe do metrô, e a cena provocou pânico entre, claro, os passageiros, até porque a rua 25 de março fica lotada, bastante cheia no fim de semana, e quem estava no local correu tanto para dentro da estação quanto para fora, tentando fugir de toda a confusão. Por causa dessa ocorrência, a circulação, claro, dos trens chegou a ser interrompida, mas um dos suspeitos foi preso, enquanto outros conseguiram fugir. O caso agora é investigado pela Polícia Civil de São Paulo, mas esse caso não é isolado, Felipe. Recentemente, já aconteceram 3 tiroteios aqui na região da 25 de março, aqui no centro de São Paulo, que acaba acendendo um alerta para a polícia e para as autoridades aqui da capital paulista, até porque é um ambiente muito movimentado, tanto durante a semana quanto o fim de semana. Então a TMC segue cobrindo todas as ocorrências que acontecem na capital e principalmente no centro, que a gente sabe é de extrema importância para o cidadão paulistano e que gera muita desconfiança, até porque a gente sabe, por conta de pesquisas eleitorais, que a segurança pública é o principal tema do eleitor paulistano para 2026, Felipe.
1: Tá certo, então, Ricardo Spárvoli falando de uma das saídas. É importante a gente destacar, para quem não conhece São Paulo, para quem não conhece esse pedaço do centro, que a estação São Bento é uma das mais antigas e uma das mais complexas. Tem muita saída. Saída na ladeira Porto Geral, que foi onde teve o corre-corre, né? Saída na Rua Boa Vista, saída no Largo de São Bento e, enfim, todas elas muito movimentadas. E o agravante, aliás, quando o Ricardo estava falando, para você que está só ouvindo, né, atrás dele exatamente tinha uma placa indicando saída justamente para a rua 25 de março, ladeira Porto Geral, que é justamente por onde passam pessoas com sacolas o dia inteiro. E o sábado é um movimento muito importante, porque tem aquelas pessoas que vão fazer compras, inclusive de outras cidades e outros estados, que não conseguem fazer de segunda a sexta, então vão justamente quando? No sábado. Aí tem muitas famílias, né? Um bebê foi atingido, como a gente trouxe aí. Então é um lugar de muito movimento. Acontece uma coisa dessas, é óbvio que vai virar confusão. Então seguimos acompanhando trabalho das autoridades para saber de onde saíram esses tiros e o que que motivou de fato essa ocorrência. Agora 8:06.
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3: Vamos falar de eleições. O presidente nacional do PSD, Gilberto Kassab, disse que vê como natural a postura de tentar fortalecer a pré-candidatura de Ronaldo Caiado à presidência. Kassab também rebateu críticas de outros dirigentes partidários de que o movimento poderia enterrar de vez a possibilidade de seu crescimento na candidatura do PSD. Declarações feitas ao UOL. E que movimento é esse? Bom, no último sábado, Kassab declarou que se coloca à disposição do partido para ser o vice-candidato na chapa encabeçada pelo ex-governador de Goiás, eleições, à condição que seu nome seja escolhido pelo próprio candidato. Disse, nada em concreto será. Bom, vamos falar agora sobre isso, sobre o panorama das eleições, a quantas andam as candidaturas, pré-candidaturas, com Luiz Alberto Machado, economista, consultor do Espaço Democrático, está ao vivo aqui no TMC 360, vai repercutir esse cenário eleitoral. Luiz, bom dia.
13: Bom dia, Joana, bom dia, Felipe, bom dia aos ouvintes da TMC.
3: Luiz, quando nós vemos essas notícias, e é um pouco de disse, não disse, então diz, mas também não crava, não temos nenhuma definição. Podemos considerar que isso serve para esquentar as pré-candidaturas, são balões de ensaio também para testar a reação da população? Esse é o momento para isso, Luiz?
13: Eu acredito que sim, Joana, porque a menos que eu esteja completamente enganado, eu acho que a partir daqui 10 dias, tudo isso vai entrar numa calmaria muito grande, porque as atenções vão se voltar quase que integralmente para a Copa do Mundo. Então eu acho que qualquer noticiário atualmente é importante, qualquer coisa que você consiga colocar no noticiário é importante, e talvez essa seja uma notícia nesse sentido.
1: Luiz, essa mudança obviamente mexe com bastidores. Estamos falando de pessoas grandes na política nacional, inclusive entre os que pediram, né, entre os que ventilaram essa ideia, Heráclito Fortes, por exemplo, né? Agora, dos bastidores para o recall, né? Essa notícia tem potencial para chegar na mesa de bar, no balcão da padaria, na feira?
13: Como eu te falei, Felipe, eu acho que por enquanto é precipitado. Ter essa expectativa é muito cedo, porque as atenções estão se voltando agora para a Copa do Mundo. Ontem teve um amistoso da seleção brasileira e o fato de ter enfiado 6 gols no Panamá animou a plateia, animou o público, porque estava todo mundo meio descrente da seleção. Embora o Panamá não seja uma seleção importante, o fato é que 6 gols há muito tempo que a seleção não fazia em ninguém. Então eu acho que as atenções vão se voltar para isso e a política vai ficar, por enquanto, no segundo plano.
3: Falando agora sobre Flávio e Lula, nós tivemos a divulgação de uma pesquisa Real Time Big Data, foi divulgada hoje, mostrando uma vantagem de Lula num eventual segundo turno contra Flávio Bolsonaro. Então, o presidente aparecendo com 45% das intenções de voto contra 40% do senador Flávio Bolsonaro. E em relação ao último levantamento, a gente compara pesquisa com pesquisa por conta de metodologia, Lula cresceu 2 pontos, Flávio perdeu 4. Então, é a primeira sondagem desse instituto depois da divulgação do áudio do senador a Daniel Vorcaro, teve aquele estouro do escândalo Dark Horse e também teve o ponto positivo para a base bolsonarista, para o eleitorado de Flávio Bolsonaro, que foi a ida aos Estados Unidos, o encontro com Donald Trump e a bem-sucedida, para Flávio, né, medida que foi tomada pelos Estados Unidos depois de incluir, então, Comando Vermelho e PCC como organizações criminosas. Temos aí um sinal de alerta para Flávio. Ainda pode acontecer muita coisa, né?
13: Sem dúvida nenhuma. Joana, na matéria anterior vocês falavam da questão da segurança, que deve ser um dos principais pontos aí a motivar a campanha, tanto as campanhas locais como as campanhas, como a campanha nacional. E nesse sentido, para os bolsonaristas, a inclusão do Comando Vermelho e do PCC entre organizações terroristas pegou muito bem. Agora, volto à pergunta do Felipe: até que ponto isso anima a mesa do bar?
1: Essa é a grande pergunta, né? Talvez, como você disse, Luiz, talvez a gente só responda depois de uma quartas de final, né? Uma semifinal, quem sabe uma final, aí estaremos sendo otimistas demais. Bom, nós conversamos aqui, falamos sobre esses assuntos, balões de ensaio ou não, com Luiz Alberto Machado, economista, consultor do Espaço Democrático. Que seja democrático sempre o nosso espaço. Um abraço para você, Luiz, bom dia.
13: Obrigado, bom dia a vocês e muito obrigado pelo convite.
1: 8:11.
3: Vamos continuar aqui com o nosso noticiário. Vamos mudar de página de editoria. Vamos falar da Apple. Então a gente sai de eleição, de política, vai para tecnologia. A Apple está de olho no mercado de óculos. A empresa de tecnologia quer competir com produtos vendidos na faixa entre $200 e $500 num segmento que já inclui marcas como Ray-Ban, Oakley, Hugo Boss. Assunto para o colunista Guilherme Ravache, de Tecnologia e Negócios. Ravache, bom dia para você.
14: Bom dia. Pois é, a Apple, que já revolucionou o mercado de relógios, né? Hoje a Apple fatura por ano $17 bilhões vendendo seus relógios, né? O smartwatch. Agora, o mercado de relógio, ele é pequenininho quando comparado ao mercado de óculos. Centenas de milhões, na verdade, de óculos são vendidos todos os anos no mundo inteiro. É um mercado de $200 bilhões, ou seja, muito maior que o mercado de relógio. Então, Mark Gurman, que é um especialista em Apple, trabalha na Bloomberg, dá muito furo, falou que a Apple está se preparando aí um lançamento de óculos, deve chegar em breve, e aí esse óculos vai ser como o smartwatch. Ele vai integrar, né, todos os dispositivos da Apple. Para ter uma ideia, hoje no mundo a Apple tem mais de 2 bilhões de dispositivos. Então a ideia é integrar esses dispositivos. Se você tem um iPhone, um iPad, um computador e mesmo o smartwatch, isso vai ser integrado junto com o óculos também vai ter IA, né? E essa IA vai conseguir ajudar a identificar objeto, possivelmente filmar, a gente ainda não tem tantos detalhes, mas é semelhante ao que a Meta, né? A Meta, que é dona do Instagram, do Facebook, do WhatsApp, a Meta já tem um óculos, esse óculos tem vários compradores, mas ele ainda tem uma escala pequena. O que a Apple quer fazer? Entrar nesse mercado e, como fez no passado, ampliar muito esse mercado. Quem está muito preocupado é quem vende óculos, né? Empresas no setor de relógio, a Swatch, que é uma gigante do setor, por exemplo, perdeu quase 30% de mercado desde 2014, né? Quando surge ali o Apple Watch. Quase 30% de mercado é muito significativo. E a Fossil, que faz vários relógios de marca, né? Marcas famosas de moda, a Fossil perdeu quase metade do mercado. Receita, né? Perdeu muita receita. Essas duas empresas que vendiam muito relógio perderam receita para a Apple. E o mesmo deve acontecer no mercado de óculos, caso bem sucedido o lançamento da Apple. A questão é que marcas de altíssimo luxo, marcas muito caras, essas tendem a sofrer menos. A Rolex não está vendendo menos, inclusive passou a vender mais. Cartier também é uma marca que, quando a gente fala de relógio, foi bem. Então a expectativa é que marcas de alto luxo para óculos, como Cartier, Matsuda, Dita, Lindberg, que são óculos muito caros, esses também não sofram, repetindo o que aconteceu no mercado de relógio. Essas marcas aí de dezenas de ou alguns milhares de dólares por um óculos ou por um relógio, essas saem imunes. É mais um mercado no meio do caminho que sofre quando a Apple entra nele.
1: Tá certo, então, falando em relógio, daqui a pouco tá na hora da gente voltar a falar com o Ravache. Ravache, a gente se fala, hein? Um abraço.
14: Até mais.
1: Até. Bom, 8h15, o Banco Central está preocupado com uma das últimas medidas econômicas anunciadas pelo governo Lula. Essa medida pode fazer com que a taxa Selic permaneça elevada. Será mesmo? Vamos descobrir. Direto de Brasília, a Helen Gomes explica pra gente os motivos dessa preocupação.
15: A última ata divulgada pelo Copom mostra que o Banco Central observa com preocupação o aumento das linhas de crédito com juros subsidiados anunciadas pelo governo Lula recentemente. No documento, a autoridade monetária afirma que a medida gera incerteza sobre a estabilização da dívida pública e tem o potencial de elevar a taxa básica de juros. O presidente anunciou recentemente o programa Move Brasil, voltado para motoristas de aplicativo, que amplia as linhas de crédito para quem quiser financiar veículos novos de até R$150 mil. A medida provisória garante financiamento com juros mais baixos e descontos de até R$50 mil. Segundo o BC, é o maior percentual de crédito registrado desde 2019. Em Brasília, a MP anunciada há 5 meses da eleição é vista como um aceno a um público que pode fazer diferença para a reeleição de Lula.
3: Vamos atravessar o oceano mais uma vez? Vamos agora para a Suíça. Enquanto o Brasil vive uma relação que pode ser considerada complicada com os Estados Unidos, será? Pode ser? Por quem? Depende da perspectiva. Os diálogos e parcerias com a China continuam se desenvolvendo. O país asiático já fala em garantir fertilizantes para a safra de verão no Brasil. Assunto para o nosso correspondente Jamil Chad. Jamil, qual é a importância, qual o simbolismo disso? Bom dia para você.
16: Bom dia, Joana. Bom dia, Felipe. Bom dia a todos. Olha, o simbolismo é muito grande, né? Nós sabemos que existe uma rivalidade e uma disputa, basicamente, entre Estados Unidos e China por várias regiões do mundo, inclusive, eu diria, especialmente pela América Latina. E aí o que tivemos? Depois daquela semana passada extremamente complicada nas relações entre Brasil e Estados Unidos, hoje e amanhã, em Pequim, acontece o diálogo estratégico Brasil-China. O que é isso? É uma reunião dos ministros de relações exteriores dos dois países, basicamente, Joana, para pensar o futuro dessa relação. Ou seja, de que forma a China e o Brasil podem cooperar. Ou seja, uma agenda muito diferente daquela agenda, claro, entre Estados Unidos e Brasil. E no primeiro encontro, hoje, nessa segunda-feira em Pequim, o governo da China deixou muito, muito claro que quer fazer parte, basicamente, do abastecimento de fertilizantes para a agricultura brasileira. A China, que em 2025 foi o maior fornecedor de fertilizantes para o Brasil, superou a Rússia. A Rússia, tradicionalmente, tinha essa posição do maior fornecedor de fertilizantes, claro, com a guerra, com tantos outros problemas, isso foi, basicamente, reduzido, não drasticamente, mas foi reduzido. E, de outro lado, a China aproveitou esse espaço e hoje é o maior fornecedor de fertilizantes. Então, claro, a China aproveitou toda essa circunstância, esse contexto internacional, basicamente para dar uma sinalização ao Brasil. Nós não deixaremos de fornecer, basicamente, o que vocês tanto precisam para a agricultura brasileira. É uma relação, Joana, de interdependência. No fundo, a China é o maior comprador de produtos agrícolas brasileiros, mas o Brasil depende dos fertilizantes agora chineses para produzir alimentos.
1: E tem uma outra coisa também muito interessante, quem está nos ouvindo, assistindo, talvez não saiba. Jamil, a gente adora falar aqui sobre soft power, e nessa área também, né, o pessoal é muito pragmático e muito esperto. Enquanto a coisa está pegando fogo aí, está tendo o Ano Cultural Brasil-China em 2026. Né? Então tem uma série de eventos mostrando a cultura do país, né? O pessoal lá na China está adorando, né? Enquanto que isso aparece muito pouco no noticiário. Ou seja, há uma frente de commodities, há uma frente de negociações econômicas, mas tem isso também, né? A nossa mensagem indo para lá, o que é muito importante.
16: Sem dúvida, Felipe. Inclusive, eu estava conversando hoje pela manhã com o João Portinari, filho Cândido Portinari, que está lá justamente em Pequim para fazer justamente a grande abertura da exposição das obras do pai dele, do Portinari, o grande pintor brasileiro, no Museu Nacional Chinês. Então, você poderia falar, mas isso é uma exposição? Não, isso chama-se de diplomacia cultural e uma aproximação que vai muito além, como você bem colocou, das commodities. Quando o Museu Nacional da China promove uma exposição com as maiores obras de um dos principais pintores brasileiros, obviamente o que ela está sinalizando é uma intenção de se aproximar, claro, do Brasil. Neste contexto de redefinição das fronteiras, da geopolítica, dessa disputa entre Estados Unidos e China, de um lado nós temos atualmente sanções, tarifas, ameaças, e do outro lado nós temos cooperação, museu, exposições e uma tentativa, obviamente, de aprofundar essa relação. Não estou dizendo que não existem problemas, obviamente eles existem e são profundos, mas, obviamente, essas duas agendas, elas são radicalmente diferentes.
1: Jamil Chad é o Cândido Portinari do jornalismo brasileiro. Um abraço para você, boa semana, Jamil.
16: Um beijo para vocês todos. E um beijo para o João, que está lá em Pequim, e a esposa dele, a Maria, também.
1: Valeu. Agora 8h21.
3: Muito bem, 8 horas e 21 minutos. Em um ano, mais de 24 milhões de brasileiros foram vítimas de golpes via Pix e boletos. Dados da Federação Brasileira de Bancos, a FEBRABAN, e o Leonardo Gomes, diretamente de Curitiba, vai contar mais detalhes para a gente.
17: No período, o sistema bancário movimentou mais de 35 trilhões de reais em transações, enquanto as perdas por conta de fraudes deste tipo girou em torno de 29 bilhões de reais. Os dados são referentes a julho de 2024 e junho de 2025 e foram apresentados na última semana durante o 16º Congresso Brasileiro de Direito Empresarial e também Cidadania, que acontece aqui em Curitiba até o início desta semana. Durante a apresentação, a FEBRABAN destacou que o crescimento das fraudes digitais tem impulsionado investimento dentro das empresas, dentro dos bancos e também de fintechs, claro, para evitar que novos golpes atinjam e deixem, inclusive, as instituições bancárias no prejuízo. A estimativa é que essas instituições têm investido nos últimos anos, cerca de 47 bilhões de reais em tecnologia, sendo aproximadamente 4 bilhões e 700 milhões de reais destinados exclusivamente à segurança e prevenção de fraudes. Entre as ferramentas disponíveis para a população está a contestação do Pix, né? Assim que o consumidor verifica que tem algo de errado, que ele possa ter sido vítima de um golpe, de uma fraude, ele pode sim contestar esta compra ou esta negociação. O advogado e presidente da Comissão Especial de Defesa do Consumidor da OAB, Walter José Faid Moura, conversou com a gente e alertou que o uso do Pix, o uso não só do Pix, mas de qualquer transferência

0: Claro, em 2026, o Ministério da Saúde anunciou medidas para minimizar os impactos em pelo menos 3 estados. Os detalhes com o repórter Rodolfo Simões.
1: O Ministério da Saúde autorizou a abertura de mais de 500 leitos destinados ao atendimento de pacientes com síndrome respiratória aguda grave em 3 estados, Minas Gerais, Goiás e Rio Grande do Sul. Em Minas, serão 71 novos leitos e um investimento de cerca de R$8,5 milhões. Os municípios beneficiados são os seguintes: Unaí, na região noroeste do estado, Janaúba, no norte de Minas, e São Sebastião do Paraná. Paraíso faz divisa com São Paulo. E os dados em 2026 assustam. Entre janeiro e abril deste ano, foram registrados 6.760 casos de síndrome respiratória grave no país associados à influenza. Esse número representa praticamente o dobro comparado com o mesmo período do ano passado. Em Belo Horizonte, o aumento de internações por doenças respiratórias tem pressionado o atendimento pediátrico de hospitais particulares. O cenário acende um alerta para o risco de escassez de leitos na pediatria na capital mineira. Somado a isso, também tem um aumento aí de casos graves relacionados à bronquiolite, pneumonia, tudo isso tem pressionado o sistema de saúde. A solução para esse problema é a vacinação. A campanha nacional de vacinação terminou no dia 30 de maio, mas o imunizante segue disponível em todos os centros de saúde espalhados pelo país e o Ministério da Saúde recomenda a todas as prefeituras que priorizem os grupos chamados prioritários.
0: 8 horas e 26 minutos. O senador Flávio Bolsonaro, pré-candidato à presidência da República, participa nesta segunda-feira de um evento sobre a futura linha 3 do metrô do Rio de Janeiro. O encontro acontece na Zona Sul, reúne autoridades e representantes ligados ao projeto. A repórter Beatriz Trindade conta os detalhes.
2: O senador Flávio Bolsonaro está entre os participantes do evento que vai apresentar os avanços ligados à futura implantação da linha 3 do metrô. O político cumpre mais uma agenda no Rio após um vazamento de áudio em que pedia dinheiro para o banqueiro Daniel Vorcaro para financiar um filme sobre o ex-presidente Jair Bolsonaro. No início do mês, Flávio esteve no quartel da Polícia Militar no Rio para entrega de materiais da corporação. Na ocasião, ele chegou a ser alvo de protesto, sendo chamado de ladrão. O evento acontece nesta segunda-feira na Zona Sul da capital fluminense e também conta com uma lista de nomes que inclui o ex-governador Cláudio Castro, que foi alvo recente de 2 operações da Polícia Federal. A gente ainda não tem confirmação se o ex-governador vai participar do simpósio. Castro desistiu da candidatura ao Senado na semana passada.
0: 8 horas e 27 minutos agora. Vamos dar uma olhadinha aqui na nossa enquete? Ver a quantas anda a nossa enquete. Calma que eu preciso abrir a nossa live, nosso canal no YouTube, e aí sim ver como é que tá. A nossa pergunta é: com a goleada da seleção, você está mais esperançoso com o Brasil na Copa? Possibilidade de respostas, sim ou não? E o não está vencendo. Ah, meu Deus, o não, 73% não, 27% sim. Então, pelo menos, quem nos assiste, quem nos acompanha, não está muito esperançoso, não ficou muito animado com essa goleada do Brasil no amistoso de ontem. Agora, 8h28, vamos falar de imposto de renda? Mais de 44 milhões de declarações do imposto de renda foram enviadas para a Receita Federal. Os detalhes com a Ellen Gomes.
3: A Receita Federal arrecadou mais de 44 milhões de declarações do Imposto de Renda 2026. O ministro da Fazenda, Dario Durigan, divulgou o volume de documentos por meio das redes sociais. Ele informou o encerramento do prazo e elogiou a maturidade dos contribuintes. A instituição busca contabilizar o total de cidadãos que deixaram de prestar contas com o fisco. Auditorias específicas que o órgão realiza em intervalo de 5 anos geraram essa falta de dados precisos. imprecisos. E quem perdeu o prazo está oficialmente em dívida com o Leão. O atraso gera uma penalidade de 1% ao mês sobre o valor do imposto devido, com teto de 20%. Quem não tem imposto a pagar recebe uma punição fixa no valor de R$ 165,74. O sistema da Receita Federal reabre para o envio de declarações atrasadas nesta segunda-feira. O programa gerador do documento

0: emite uma notificação automática com boleto para quitação do débito. A falta de pagamento da taxa no prazo de 20 dias gera a cobrança de juros baseados na taxa Selic.
1: Agora são 8 horas e 30 minutos.
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9: Bom, atenção, Zona Oeste. A gente tem mais detalhes aqui sobre a ocorrência da Marginal do Tietê. Foi uma batida de carro e moto lá na altura da estação, da Avenida Escola Politécnica. Não que não tenha estação por perto do outro lado, mas a gente está falando do sentido de Interlagos, né? Duas faixas continuam sendo ocupadas, já tem resgate, já tem sinalização no local, mas como o fluxo é muito grande, tanto da Marginal do Tietê como da Castelo, preste muita atenção, dirija com muita atenção, tá certo? Mudando de assunto agora, a gente vai para o noticiário policial. E uma hóspede americana de 40 anos foi encontrada morta em um quarto do hotel de luxo Rosewood, bem na região da Paulista, né, centro da cidade. Rafael Tebas está conosco para trazer mais informações, pois não? Bom dia.
10: É isso, Felipe. Bom dia a você, Joana.
11: Bom dia.
10: Ela foi identificada como Hilde Anlin. E no quarto dela, a polícia encontrou uma garrafa vazia de vodka e um copo jogado ao chão também. Sobre a cama, diversos comprimidos jogados ao corpo. A investigação está sendo realizada, portanto, e a gente vai continuar acompanhando. O boletim de ocorrência aponta que um homem se apresentou como cirurgião plástico dela, foi até o hotel à tarde após não conseguir falar com ela pelo celular e contou à gerência, né, do hotel de luxo que ela estava no Brasil há aproximadamente 3 semanas e tinha feito, inclusive, um procedimento estético. Ele também relatou, né, durante o depoimento, que ela fazia uso de drogas e que dia antes tinha sido levada até uma UPA porque tinha passado mal. Enfim, a gente vai continuar acompanhando as investigações da Polícia Civil aqui de São Paulo.
9: E acaba de chegar a informação de que foi liberada a via justamente nessa ocorrência que a gente estava descrevendo há 2 minutinhos, essa da Marginal do Tietê, que teve uma queda de motociclista depois de uma batida entre carro e moto lá no sentido Interlagos. Ah, liberou, então pronto, vou passar. Calma, não é bem assim. É uma segunda-feira, né, 8:00 da manhã, muitos carros, muito movimento, então tenha só um pouquinho de paciência, porque a tendência é que a via fique mais fácil para você passar. Falando nesse pedaço da cidade, nesse pedaço da região metropolitana, vale a gente dizer que a chegada a São Paulo pela Bandeirantes e pela Anhanguera, né? A Anhanguera está melhor, mas é por pouco, porque até agora há pouquinho também tinha uma ocorrência no sentido São Paulo da Via Anhanguera, já naquela região entre Pirituba e Vila Jaguara, né? Quanto a Castelo Branco, não tem ocorrência, mas tem bastante lentidão, especialmente no trecho entre Osasco e São Paulo. Então a gente está falando aí da região do 20, 19, 18, daí para frente, lentidão no sentido São Paulo. Ah, Felipe, já que você falou dessas três, fale também da Raposo Tavares. Falo sim, da Raposo Tavares, com aquele trecho de sempre no sentido São Paulo, da Escola Politécnica para frente, né, do Raposo Shopping, tudo isso aí muito passando pelo Bom Filhole, tudo muito difícil até chegar ao Butantã, tá certo? Então, No fim das contas, mesmo entre essas quatro aí, a Anhanguera continua sendo a melhor opção e no sentido oposto. Todas funcionam numa boa, 8h34.
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9: Muito bem, agora 8 horas e 38 minutos. Na Colômbia, o presidente Gustavo Petro rejeitou os resultados preliminares do primeiro turno da eleição no país. Ele afirmou em rede social que só vai reconhecer os dados após o aval das autoridades. Essa declaração acontece após Abelardo de la Espriella, da direita, e Ivan Cepeda, da esquerda, avançarem ao segundo turno da disputa presidencial. Aliás, está marcado esse segundo turno para o dia 21 deste mês. Cepeda tem o apoio do atual presidente da República. Ele é senador pelo Pacto Histórico. E a gente vai conversar a partir de agora aqui no nosso TMC com o professor Felipe Jaramillo, de Ciência Política e Relações Internacionais na Pontifícia Universidade Javeriana, em Cali. Ele está ao vivo conosco. Muito bom dia, é um prazer conversar com você.
16: Bom dia, Felipe, bom dia para toda a audiência.
1: Bom dia.
9: Professor Jaramillo, qual deve ser, para quem não conhece a situação atual da Colômbia, foi um período muito tenso, inclusive houve o assassinato de um dos candidatos. Como é que deve ser a acomodação das forças políticas para segundo turno?
16: A Colômbia tem umas particularidades que só se você ganha 50% da votação, você ganha as eleições sem a necessidade de uma segunda volta. Empero, nestas eleições, nenhum dos candidatos logrou conseguir esse 50%. Além disso, tem uma particularidade que, diferente do Brasil, que na Colômbia o voto não é obrigatório, não é compulsório. Então, a gente teve 57% das pessoas habilitadas para votar, votaram. E ainda se agora a gente vê dois candidatos que representam duas visões muito diferentes de país na segunda volta. O que vai acontecer é que tem um centro muito debilitado que não tem muitas possibilidades e vai haver uma radicalização, polarização maior da sociedade.
1: Bom, e a violência na campanha, ela pode favorecer o nome da extrema-direita?
16: Então, a violência tem dois jeitos de se compreender. A Colômbia tem historicamente um conflito armado, o presidente Petro tem começado um processo de paz total. Essa paz total tem aumentado o número de atores armados e isso tem criado uma situação de insegurança na Colômbia que tem catapultado, que tem fortalecido o candidato de direita, que é De La Espreia. Então, aí tem uma realidade que é provavelmente o medo da insegurança, o medo, o tema da segurança que vai ser determinante nessa segunda volta para que o candidato de direita tenha maiores probabilidades de ganhar.
9: Professor Jaramillo, de que maneira os Estados Unidos estão influenciando esse período eleitoral na Colômbia? Nós nos lembramos que no dia 13 de janeiro, logo, exatamente horas depois do que aconteceu na Venezuela, o presidente Petro se manifestou cobrando a ONU, né, cobrando o mundo a respeito daquela invasão à Venezuela. De lá para cá, Trump se manifestou, né, pesadamente contra a Colômbia, colocou naquela lista de países que eventualmente poderiam ser sancionados, até invadidos, de alguma forma, especialmente a extrema-direita, né, usou isso como argumentação?
16: As relações entre Colômbia e os Estados Unidos, mesmo com o presidente Petro, ainda são relações boas. O governo dos Estados Unidos ontem manifestou que aceita os resultados das eleições. Mesmo assim, na Colômbia tem uma particularidade também, é que o presidente da República, neste caso Petro, ele não pode dizer por quem ele vai votar, mas mesmo assim todo mundo sabe. Então tem uma situação de o candidato Cepeda representa a continuidade e a Abelardo representa também uma visão mais de direita, de retorno. Então, o papel dos Estados Unidos não foi determinante nessas eleições.
9: Muito bem, nós ouvimos aqui no nosso TMC 360, professor Felipe Jaramillo, direto de Cali, desde Cali, conversando conosco. Muito obrigado pelas palavras, uma boa semana.
16: Obrigado para vocês.
9: 8h42 agora.
1: Agora nos voltamos para o nosso país, para as nossas eleições. Hora de darmos bom dia para a Dani Lima. Bom dia, boa segunda, boa semana, Dani.
17: Bom dia, Joana, querida. Bom dia, Felipe. Tu tá de Curitiba? Ixi,
1: Santinha,
17: saúde
1: como
17: pra
1: se
17: mim.
1: Fala em Portugal. Saúde.
17: Santinha.
1: Santinha,
17: bom tu dia. Tá de corintiano hoje, cara?
9: É que na real, na televisão parece, mas é creme, não é branco e preto.
1: É bem
9: não.
1: Corinthians.
9: É, não é.
17: Creme.
9: Habeas corpus.
1: Dani, eu queria te perguntar.
17: Tucanaram.
1: Te perguntar sobre essas informações do fim de semana, de hoje, sobre vice de Ronaldo Caiado. Tivemos ali algumas declarações de Gilberto Kassab, mas parece que isso ficou para trás, porque você tem outra apuração em relação a essa chapa?
17: Joana, veja, não é bem que ficou para trás. O que acontece é o seguinte, estão buscando opções, sabe? Para ver se apresentam aí. Vamos explicar para quem tá em casa bonitinho desde o começo. Gente, Ronaldo Caiado, ex-governador de Goiás, pré-candidato do PSD à presidência da República, busca um vice para chamar de seu. Pois muito bem. O partido dele, os caciques deste partido, do PSD, o Bonhausen, o próprio Kassab, defendem a formação de uma chapa puro sangue. O que é isso? É uma chapa formada por dois integrantes, candidato a presidente e candidato a vice, da mesma sigla. Ou seja, uma chapa formada por dois nomes do PSD. Qual é o argumento desse time? Olha, os partidos estão todos muito encrencados com o negócio de Banco Master, né? Outros escândalos. E se a gente assume uma posição com algum partido que já está mais identificado, ou com a direita do Flávio Bolsonaro ou a esquerda do Lula, pode comprometer a imagem de imparcialidade do PSD. Vamos fazer uma chapa pura mesmo, só nós que nos amamos tanto, e vamos nessa. E aí, qual é o nome que está sendo colocado na rua pela ala institucional do partido? Ou seja, aquele grupo que está lá há muitos anos, o do próprio Gilberto Kassab. A ala mais pragmática fala, primeiro, essa ideia de chapa puro sangue tem um problema grave, que é o PSD só tem um minuto de propaganda no rádio e na televisão. Se a gente junta com um outro partido, esse partido que chega agrega segundos que são preciosos para minha propaganda eleitoral. Então, assim, o ideal era trazer gente para a aliança. Mas, se é para ficar numa chapa puro sangue, eu tenho um nome melhor do que o do Gilberto Kassab, dizem, né, esses integrantes da ala pragmática, que é o nome de Silvia Abravanel, a filha do apresentador, fundador do SBT, Silvio Santos. Ela se filiou ao PSD para ser candidata a deputada federal, mas agora está sendo cotada para vice de Ronaldo Caiado. Encerrando muito rapidamente, porque, além de ser mulher, suaviza a imagem do Caiado, que é muito ligado a um político de mão muito pesada na segurança pública e muito ligado ao agronegócio, e conversa muito com o público CDE, que é o público-alvo da emissora que o pai dela fundou, né? Então, seria uma forma de atrair também a atenção desse eleitorado para essa chapa e para esse pré-candidato, que ainda não é muito conhecido Brasil afora, Joana e Felipe.
9: Olha que coisa maluca, né? Se isso vir a acontecer, a gente vai ter três figuras nessas eleições que estavam... Três figuras não, mas três sobrenomes que estavam em 89. Silvio Santos chegou a ser candidato em 89, mas aí a Justiça Eleitoral barrou a candidatura. Tivemos um jovem Ronaldo Caiado e um jovem Luiz Inácio.
17: Luiz Inácio.
9: Chegou ao segundo turno com o Collor e aí perdeu a história do debate, edição, blá, abafa o caso, né? Mas é um eterno retorno de 1989, gente, eleição da redemocratização, né, Dani?
17: É isso, é interessante que a gente está vivendo, talvez, assim, uma explicitação da ausência de renovação de quadros, né, de qualidade, Felipe, em especial nessa política mais institucionalizada, que tem um compromisso com começo, meio e fim. Você pode concordar ou discordar dos programas, mas ela é uma política que tem programa, né? O Ronaldo Caiado tem um programa de governo, tem um projeto na cabeça, você pode gostar ou não gostar. O Lula tem um programa de governo, tem um projeto de governo, você pode gostar ou não gostar. Mas, na política institucionalizada, a renovação, de fato, ainda é uma barreira.
9: Dani, você volta, né?
17: Eu fico. Diga ao povo que fico.
9: Diga ao povo que fico, de preto e branco também, tá certo.
1: Muito bem, até já, então. 8h40.
17: Não é bem branco, tá?
9: Ah, pronto.
17: É creme.
1: Muito bem.
9: Tucanamos o branco. Tchau, Dani.
1: Vamos chamar aqui Guilherme Ravache de volta.
9: Cadê o Guilherme Ravache? Tá aqui? Olha só, economistas consultados pelo Banco Central elevaram pela 12ª semana consecutiva a projeção para a inflação desse ano. Ah, Ravache, hoje é segunda-feira, né? Hoje tem focos, hoje tem aquele bom humor ou não do mercado financeiro. O que é que você conta pra gente, hein?
18: Não tem bom humor não, né?
9: Não,
18: nesse,
9: né,
18: momento. 12 semanas aí com expectativa de inflação subindo, tem uma pressão grande sobre a inflação, né? Porque com a guerra lá no Irã, uma tendência de alta no preço dos combustíveis. Ontem mesmo o Trump disse que não tem pressa de acabar com a guerra. E preços seguem pressionados, não só no Brasil, no mundo inteiro, Estados Unidos, Ásia, Europa, com estoques de combustível, né? Caindo, níveis preocupantes já em alguns lugares, particularmente na Ásia. Então isso pressiona preço de passagem aérea, pressiona preço do diesel, pressiona preço de fertilizante, produtos químicos que são usados na indústria também tem tendência de alta. Tudo isso junto está pressionando a inflação. Então o Boletim Fox trouxe aí uma projeção do IPCA de 2026 de 5,04% para 5,09%. Aí você pode pensar, mas é muito pouco, Guilherme, não tem uma variação tão grande assim. Só que a questão que a gente olha, né, no Focus é a tendência. E aí tem uma tendência de alta da inflação. Agora, uma boa notícia que veio também no Focus essa semana foi uma expectativa de dólar até caindo, um real mais fortalecido. Isso é uma boa notícia, ou pode ser uma boa notícia, porque ajuda, né, a moeda brasileira a segurar os preços de inflação, né? A gente tem potencial aí de importar coisas porque a nossa moeda fica mais forte. Não deixa de ser uma notícia ruim para quem é exportador brasileiro. Quanto mais forte a moeda, pior para as exportações. Então, a economia brasileira vai tentando se equilibrar aí num cenário muito desafiador globalmente, mas para o consumidor é uma notícia ruim porque tem uma tendência de alta de preço.
9: Bom, daqui a pouco o Ravache volta com outras informações. Toda segunda-feira tem Focus e toda segunda-feira tem essa explosão de emoções. Bom, 8h50.
1: Eu vou chamar a Dani Lima de volta aqui para comentar a pesquisa divulgada pelo Real Time Big Data, em que o presidente Lula aparece na liderança em todo o cenário de primeiro turno. Nós tivemos ali, na verdade, da última pesquisa que foi do mês passado, se não me engano, dia 5 de maio, para a de hoje, dia 1 de junho, nós tivemos, falando assim, do que importa, principalmente, segundo turno, Lula ganhando, se eu não me engano, um ponto e Flávio perdendo 4. Então, Flávio, a pré-campanha de Flávio encolheu, Lula ganhou força dentro da margem de erro, mas, se eu não me engano, margem de erro já não comporta esses 4% que perdeu Flávio Bolsonaro. Dani, aí nessa pesquisa a gente já consegue mensurar o impacto da relação de Flávio Bolsonaro, senador, com Daniel Vorcaro, banqueiro ou ex-banqueiro, como preferirem, mas ainda não tem o resultado da ida de Flávio aos Estados Unidos. Como é que você acha que isso pode impactar nas próximas pesquisas?
17: Joana, eu tô muito curiosa, na verdade, para que os institutos façam duas perguntas em separado, sabe? Eu trouxe uma apuração na semana passada, quente, a decisão do governo americano de decretar comando vermelho, primeiro comando da capital, salvo engano, como organizações terroristas, salvo engano, foi na quinta-feira à noite, né? Eu consegui acompanhar, recebi o relatório de uma pesquisa qualitativa, ou seja, você investiga um determinado grupo de pessoas, neste caso, de diferentes estamentos sociais, segmentos socioeconômicos e regiões do país, e por óbvio, inclinações ideológicas, porque se a pesquisa busca só o grupo que apoia, né, aquele candidato ou pré-candidato que o está monitorando, ela é inútil, né? Porque ninguém quer falar só para a própria bolha, todo mundo quer o quê? Crescer. Essa pesquisa qualitativa foi feita pelo Palácio do Planalto, é um grupo que vem sendo monitorado e que é usado para medir a temperatura das reações do governo a determinadas questões. Neste caso, esse grupo foi questionado sobre essa determinação dos Estados Unidos a respeito do primeiro comando da capital e do comando vermelho. E o resultado me surpreendeu. Explico aqui para o nosso ouvinte da TMC. Ninguém discorda que o problema das facções criminosas é um problema gravíssimo no Brasil. Ninguém, absolutamente ninguém, discorda do fato de que essas organizações criminosas precisam ser combatidas com mais afinco. Ninguém minimiza a influência deletéria que elas têm nas regiões em que elas controlam. E aí eu posso destacar o estado do Rio de Janeiro, que é o mais flagrante, onde metade do território, segundo as últimas pesquisas, está dominado por milícia, narcomilícia ou crime organizado propriamente dito, né? Tráfico de drogas. Dito isso, a intervenção do presidente Donald Trump é vista com dois sentimentos preponderantes: medo e desconfiança. Desconfiança de que a decretação dessas organizações criminosas como instituições terroristas seja uma cortina de fumaça para exploração indevida e não autorizada de terras raras, de território amazônico e, me surpreendeu, de água brasileira. E medo, porque os moradores, em especial de comunidades mais carentes, fragilizadas, né, socioeconomicamente falando, temem ser eles alvo de um ataque ou de uma ação norte-americana apenas por serem pobres. Então, resumo, grosso modo, esse monitoramento mostra que as pessoas não veem Donald Trump como um interlocutor confiável, ou seja, a imagem dos Estados Unidos não é mais a mesma imagem que os Estados Unidos tinha 10 anos atrás, por exemplo, né, como garantidor de democracia. Ao contrário, sob Trump, ele é visto como um fator de instabilidade. E dois, as pessoas não estão levando isso tão a ferro e fogo como parece, né, nas bolhas de redes sociais. Então eu tenho curiosidade, voltando à sua pergunta, e aí peço desculpas, né, por ter me alongado, mas achei que era uma apuração que valia a pena trazer aqui. Eu tenho muita curiosidade para que haja um instituto que pergunte, claramente, o que foi que as pessoas acharam, né, da decisão do governo americano estimulado por Flávio Bolsonaro de tomar essa medida, e dois, depois a gente consegue talvez entender o impacto real para a campanha deste pré-candidato. Porque, por exemplo, nas palavras do promotor Lincoln Gakia, que é um dos homens mais ameaçados do país por investigar há mais de 2 décadas o primeiro comando da capital, e foi, por exemplo, o cara que chefiou o caso que levou a Deolane à prisão agora, né, numa articulação dela com o Marcola, do PCC, acabou indo para a prisão influenciadora, ele falou, olha, isso não ajuda, ao contrário, atrapalha o combate ao crime organizado. Então, os principais especialistas do país têm manifestado preocupação e a população está entendendo. Dito isso, nessa pesquisa Real Time Big Data, algo que me chama muito a atenção é o fato de que, pela primeira vez, o Zema e o Caiado pontuam a mesma coisa que o Flávio Bolsonaro no segundo turno, né? O que mostra que, de fato, as pessoas... houve uma perda de densidade em torno do candidato do PL. Se isso vai se sustentar, Joana, é muito cedo para dizer, mas é a terceira ou quarta pesquisa consecutiva que mostra um efeito dark horse, digamos assim, dessa empreitada digamos, cinematográfica, né, da família Jair Bolsonaro junto ao Daniel Vorcaro.
9: E por falar em cinema, daqui a pouco volta a Dani Lima, que é uma estrela nossa da programação, né? E a gente vai falar mais um pouquinho sobre produções cinematográficas que estão sendo colocadas em questão. 8h56.
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9: Sabe por quê? Tem uma operação policial contra a fraude e desvio de dinheiro público atingindo a produtora do filme de Jair Bolsonaro. Diga, Rafael Tebas, bom dia para você.
10: Bom dia, Felipe e Joana. É a Operação Wi-Fi, tá sendo realizada, portanto, aqui em São Paulo para investigar a suspeita de fraude em uma licitação da Prefeitura da capital paulista no valor de R$108 milhões, vencida, portanto, pelo Instituto Conhecer Brasil, o ICB. A informação foi publicada inicialmente pelo Fausto Macedo, no Estadão, e a nossa redação está, portanto, acompanhando também essa pauta. O Instituto é uma ONG de Karina Ferreira da Gama. Quem que é a Karina Ferreira da Gama? Para a gente pontuar bem para a nossa audiência. Ela é sócia da produtora Go Up, que é justamente a responsável pelo filme Dark Horse, né? Azarão, na tradução, que conta a história do ex-presidente da República, Jair Bolsonaro. Além do contrato original, a prefeitura também fez, de acordo com as informações, aditivos que elevaram para R$157 milhões os repasses para a ONG. E aí, é bom pontuar aqui para a gente contextualizar, pelo menos R$26 milhões teriam sido pagos sem a efetiva prestação do serviço, de acordo com as autoridades. A polícia, então, está fazendo essa investigação em relação a essa suposta fraude na execução do contrato e também possível desvio de recursos públicos. Eu repito a informação do Fausto Macedo, a gente vai continuar acompanhando. A TMC está em contato com a Secretaria de Segurança Pública, também com a Prefeitura de São Paulo, e ainda não tivemos retorno, mas a gente volta aqui nos próximos minutos.
1: Na sexta-feira, se eu não me engano, foi na sexta-feira, a Polícia Civil de São Paulo tinha pedido à Justiça relatórios financeiros sigilosos, então envolvendo Karina Ferreira Gama, que é uma das responsáveis pela produtora do filme Dark Horse, pedido que chegou depois de um outro pedido, uma representação do Ministério Público. Então é uma investigação que está em andamento, e assim que tivermos atualizações, traremos aqui. Valeu, Tebas. Agora 8h59.
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1: 9 horas em ponto. Uma ótima segunda-feira para você que se junta aqui à nossa programação da TMC 360. No ar agora, comigo Joana Trepto, com ele Felipe Bueno, com ela Dani Lima. Acabamos de trazer uma informação de última hora. A Dani vai comentar em seguida. Antes, vamos só atualizar as principais notícias de hoje?
9: Agora.
1: Pesquisa Datafolha aponta que 6 em cada 10 brasileiros consideram a violência contra a mulher o crime mais grave do país. Apesar disso, quase metade dos entrevistados não considera violência a atitude como controlar o salário ou restringir as saídas da parceira. Olha.
9: No julgamento do caso Henri Borel, a babá da família afirma que Monique Medeiros pediu que mensagens fossem apagadas e informações omitidas após a morte do menino. A testemunha também declarou à justiça que mentiu em depoimentos anteriores e prometeu se retratar durante o júri.
1: Uma investigação revelou um esquema milionário conhecido como indústria do limpa-nome, que usaria decisões judiciais para retirar temporariamente dívidas dos cadastros de inadimplentes. O caso envolve associações, advogados e magistrados suspeitos de atuar em fraudes contra órgãos de proteção ao crédito.
9: A Anvisa proíbe a venda e determina o recolhimento de todos os lotes de um suplemento de magnésio treonato comercializado no país. Segundo a agência, o composto usado no produto não é autorizado para a categoria de suplementos alimentares no Brasil.
1: A Argentina voltou a aparecer entre os 10 piores países do mundo para os direitos trabalhistas. Segundo um estudo da Confederação Sindical Internacional, divulgado hoje, o levantamento também mostra que o Brasil ficou fora do grupo mais crítico, mas ainda enfrenta desafios na proteção aos trabalhadores. 9 horas e 2 minutos.
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9: Bom, fizemos uma ponte aqui sobre o que a Dani estava falando e sobre o que veio depois, que é essa investigação de uma outra atividade da produtora envolvida no filme sobre Jair Bolsonaro e a Prefeitura de São Paulo. Um fio que levemente estava começando a ser desencapado aí na semana passada. Dani Lima, promete, né? Acho que se a gente, por falar em promete, né? Perdemos o contato com a Dani aqui. Deixa eu ver, Dani tá com a gente?
17: Na hora que foi meu celular que deu
9: Tá. Ah, ela tá aqui. Olha aí.
1: Nossa,
9: tá aqui.
1: Como a Fênix ressurgiu das cinzas rapidamente.
9: Que susto. Então, o que a gente tava falando mesmo? Sobre essa...
1: O fio da semana passada.
9: Esse fio da semana passada que agora aparece na reportagem no Jornal Estado de São Paulo. O que dá, obviamente, a gente não pode cravar aqui, né? Mas o que dá a entender é que tem outros fios que possam ser desencapados também ao longo dos próximos dias. Dani?
17: Querido, deixa eu explicar para quem está nos acompanhando. A gente está vendo essa operação da Polícia Civil revelada pelo Fausto Macedo, um dos repórteres de investigação em polícia mais conhecidos e prestigiados aqui do jornal O Estado de São Paulo, né? Qual é o alvo? É um convênio firmado pela Prefeitura de São Paulo com esse Instituto Conhecer Brasil, que tem como fundadora, sócia fundadora, a Karina, que vem a ser a mesma fundadora da produtora do filme Dark Horse. Esse contrato, ele é de centena de milhão, tá? São 108 milhões, salvo engano. E era pra quê? Pra incluir pontos de Wi-Fi por meio dessa empresa, Instituto Conhecer Brasil. E aí, por que que eu chamo a atenção? Porque no Supremo Tribunal Federal, o ministro Flávio Dino apura queixa da deputada Tabata Amaral, do PSB de São Paulo, e do pastor Henrique Vieira, do PSOL do Rio de Janeiro, de que esta mesma pessoa, esta mesma Karina, dona do Instituto Conhecer Brasil e da produtora Dark Horse, recebeu emendas do deputado Mário Frias. E aí eu peço para que quem está em casa lembre, Mário Frias fala com um sócio de Daniel Vorcaro, que apresenta Vorcaro para Flávio e a família Bolsonaro, que passa a fazer pagamentos para o filme Dark Horse, segundo alega a família. Mário Frias cobra dinheiro de Daniel Vorcaro e marca encontros de Vorcaro com Flávio Bolsonaro e com o próprio Bolsonaro, entre eles e Daniel Vorcaro, para que fosse mostrado a Vorcaro a evolução do filme. Isso tudo está em diálogos revelados pelo The Intercept, cujo conteúdo a gente conseguiu confirmar. O que acontece, portanto? Você tem este personagem, o deputado que leva o filme para essa produtora e essa produtora para perto de Vorcaro, sendo agora investigado pelo Supremo a pedido dos pares por ter colocado R$1 milhão no instituto dessa mesma personagem, dona da produtora e do Instituto Conhecer Brasil. O que alegou Mário Frias ao Supremo na semana passada, segundo eu consegui apurar? Que os projetos firmados com o Instituto Conhecer Brasil eram, as emendas eram destinadas a projetos de inclusão social, letramento e empreendedorismo para esportes de crianças e jovens em situação de vulnerabilidade social, o que seria, portanto, uma finalidade constitucionalmente legítima. Que a transferência de contas, né, a prestação de contas, perdão, das emendas está em fase de acompanhamento e seguindo o cronograma, portanto, sendo prematura e infundada a alegação de que houve irregularidade na prestação do serviço. Por quê? Hoje, o jornal O Estado de São Paulo tinha na manchete a informação de que os livros ou material didático que deveria ter sido alvo deste convênio jamais foi entregue. Jamais foi entregue. Então, é mais R$1 milhão na mão da mesma pessoa, por meio do mesmo grupo, que utiliza duas empresas diferentes para irrigar uma ONG que aparentemente é incapaz de prestar os serviços para os quais foi contratada, seja por meio de emendas federais, seja por meio de convênio com a Prefeitura de São Paulo, de Ricardo Nunes, aliado de Flávio Bolsonaro, né? De novo aí sendo alvo de apuração. Então você tem essa personagem, Karina, mergulhada num turbilhão, no caso Dark Horse, com aquela empresa Go Up Entertainment, que é a produtora dela, que é simplesmente uma empresa que cujo site, né, é um buraco negro, um espaço vazio de informações e tudo. Tem inclusive erros de digitação da cidade de Los Angeles, né? Tá escrito Los Angeles no site, não sei se já atualizaram depois que a gente contou isso aqui. E também por meio desta ONG, que aliás tem o mesmo endereço aparentemente da produtora, eu vou inclusive checar se já houve mudança disso. É, portanto, Joana, de tentar se entender qual é a conexão, em especial do deputado Mário Frias, que é o responsável, né, por esse projeto, esse empreendimento do cinema nacional, que é o Dark Horse, com esta moça, né, Karina. Ele acabou levando aí a família Bolsonaro para perto de uma figura que já é alvo de investigações tanto na esfera federal como na esfera municipal.
1: Dani, você explicando assim fica mais fácil de entender, porque são informações que parece que elas se sobrepõem, né? Seria mais fácil se a gente conseguisse fazer um quadro
9: com PowerPoint.
1: Um quadro com umas fotos, uma setinha ali, a nossa maneira. Mas, Dani, só pra gente voltar um pouquinho, tudo isso surge junto com os áudios de Daniel Vorcaro para Flávio Bolsonaro e vice-versa. Antes disso, nós tínhamos conhecimento de alguma informação? É tudo recente, duas semanas pra cá?
17: É tudo recente, Joana, porque a própria produtora, digamos assim, é como eu disse, né? O que ela já fez antes disso? Ninguém sabe. Ninguém sabe. Uhum. Com um orçamento completamente fora de esquadro, inclusive para grandes produções internacionais, né? Não adianta dizer, ah, não, porque é um grande filme com um grande diretor, um grande roteirista, um grande ator. Não é verdade, gente. busque informação junto às pessoas entendem do riscado, né? O Ainda Estou Aqui custou menos de 30 milhões de reais, né? A mesma coisa o Agente Secreto, filmes que foram indicados a mais de uma categoria no Oscar e em outros prêmios de grande monta internacional. Para quem viu o teaser, para quem viu o trailer, né? Vazado, abriu aspas aqui pelo Flávio Bolsonaro, fica evidente que aquilo ali não se conseguiu comprar nenhuma peruca decente para o ator que faz o ex-presidente Jair Messias Bolsonaro, assim, é uma qualidade horrorosa. Se você vai olhar o que aconteceu com o filme, eles deram calote em uma locação, um café aqui de São Paulo, que estava cobrando 5 mil reais para alocar um estacionamento a mais que eles pegaram ali da área, né? Calote de 5 mil reais, uma produção de que só com um financiador ia receber mais de 100 milhões? Você tá dando um calote de 5 mil? Isso tudo é muito recente. Quando aparece, as pessoas vão olhar ali qual é a Go Up. O que é a Go Up? Chegam nessa personagem, a Karina. Descobrem que ela tinha uma ONG. ONG que passou a receber milhões de reais, tanto via emenda do grupo bolsonarista, como via convênios de instituições aliadas do bolsonarismo, como é a Prefeitura de São Paulo. Custa, portanto, então também para a administração Ricardo Nunes, o prefeito da cidade de São Paulo, explicar se fiscalizou ou não a execução desse contrato e por que aceitou pelo menos uma vez um aditivo, ou seja, ampliar o valor pago para uma ONG, uma ONG desta mesma personagem, a Karina, que está, portanto, junto, é dona da produtora e dona da ONG, que já não estava prestando os serviços contratados pela cidade de São Paulo.
9: Microfone à disposição da Prefeitura de São Paulo também, para que a gente possa ter essa resposta a esse questionamento, que é absolutamente imediato, carece de explicação. Daqui a pouco volta a Dani Lima, são 9 horas e 11 minutos. E a gente fala agora sobre circulação pelas rodovias do país. As futuras concessões das federais vão ter uma mudança na cobrança de pedágio. Você já ouviu falar bastante sobre isso, o Free Flow, né? O sistema Free Flow sem cancelas. A ANTT, Agência Nacional de Transportes Terrestres, vai adotar um modelo com 4 tipos de tarifas diferentes para o mesmo trecho. A Amanda Pupo, da Agência Infra, está ao vivo aqui no nosso 360, vai contar pra gente como é que vai funcionar esse modelo ou como é que vão funcionar esses modelos. Bom dia, Amanda.
0: Bom dia, Felipe, Joana, para todo mundo que está nos ouvindo, assistindo, bom estar aqui com vocês. Pois é, uma mudança bem relevante, assim, no modelo de pedágio, como a gente conhece, né? Há muito tempo a gente tem um modelo específico de uma tarifa básica ali, que ela vai mudar mais pela quantidade de eixos, né, o tipo de veículo, mas agora com o Free Flow as coisas vão começar a mudar, porque a sistemática da forma, né, como o pedágio é cobrado ali, sem cancela, ela muda muito a estrutura de uma concessão. Então, o que a gente vai ter a partir de agora são 4 tipos de tarifa. Basicamente, a gente vai ter uma tarifa modelo, que ela vai ser mais baixa que todas, né, que é aquele usuário, vamos chamar assim de modelo, porque ele é o cara que tem algum tipo já de pagamento automático, então ele passa pelo pórtico ali, né, o que faz a cobrança do pedágio, né, sem cancela, de forma automática e, portanto, dentro do prazo legal de 30 dias. Esse cara, ele vai pagar uma tarifa mais barata, que é mais ou menos 20% mais barata daquele que paga dentro dos 30 dias, né, que é o prazo legal, mas que não faz o pagamento automático. Então, quem já tiver o pagamento automático vai ganhar um diferencial ali de desconto, que já é bem relevante. Hoje a gente tem, né, um desconto para quem tem tag, né, que faz o pagamento automático, mas ele é de 5%. Então, a diferença ali, né, aumenta em 3 vezes o tamanho do desconto. E aí, agora, a grande diferença, na verdade, é que quem pagar depois, além de pagar multa, além de ter ponto na carteira, né, depois dos 30 dias, vai pagar uma tarifa mais cara. Por si só, ela vai ser mais cara. A ANTT, né, que é a Agência Nacional de Transportes Terrestres, ela está ajustando, né, como que vai ser esse multiplicador da tarifa. Mas, em tese, ele vai ser de vezes 1,5 ali, né, o valor de quem paga dentro do prazo, para quem pagar depois de 30 dias e até 180, e aí pode, de repente, até multiplicar por 2 quem pagar depois de 180 dias. Então, além da multa, né, que a pessoa paga ali, que é quase R$ 200, e também de alguns encargos que podem ter para você notificar o cara que não pagou, você já vai ter uma tarifa mais cara por si só. Então, são esses quatro tipos de tarifa. Vamos só deixar bem claro que não está valendo ainda, né? Ele vai passar a valer para os próximos projetos que forem para concessão. O primeiro que deve estrear aí é da Rota 2 de Julho, que a gente chama, é uma concessão na Bahia. E depois começa uma série de projetos aí que vão à concessão e vão ser nesse modelo, embora a NTT já avalie aí adaptar os contratos atuais para essa modelagem. Só para explicar por quê, né? Por que está mudando assim, a ideia é incentivar aquele cara a pagar dentro do prazo e ter o pagamento automático, né? Porque assim você reduz a inadimplência de pedágio. Ela acabou aumentando relativamente bem depois com o pedágio sem cancela, porque no pedágio da praça normal, né, da praça física, é muito difícil ali, né, a evasão, você tem que fazer uma coisa quase violenta ali para passar sem pagar o pedágio. E agora não, é muito fácil, né, você ficar sem pagar esse pedágio, depois ser multado, e é muito difícil você cobrar a pessoa, depender se ela não usa a rodovia, ela esquece que tinha que pagar aquilo. Então é uma forma de você incentivar esse usuário, o modelo, né, que paga na hora, que paga automático, e aí você também acaba reduzindo a tarifa desse cara, porque hoje, para compensar a inadimplência, né, do restante que não paga no prazo, ou que não paga até mesmo, essa tarifa de quem paga certinho acaba sendo reajustada a mais, né, porque você precisa compensar a concessionária pela inadimplência. Então é uma forma de tanto você incentivar o cara a pagar no prazo, como dar uma tarifa mais barata para esse usuário modelo aí que o governo, a NTT, quer alcançar com o Free Flow.
9: Vamos acompanhar a Amanda Pupo, segue conosco aqui, uma boa semana para você, é só chamar, tá certo?
0: Vocês também, gente. Tchau, tchau, boa semana.
9: Valeu, até. Boa semana. 9:16.
1: Violência contra a mulher, a justiça brasileira registrou recorde em medidas protetivas concedidas no primeiro trimestre deste ano. Os dados inéditos do CNJ, Conselho Nacional de Justiça, mostram que foram mais de 255 mil pedidos e que a cada 30 segundos uma mulher recebe a proteção judicial. A Luísa Mutoni tem os detalhes. Oi, Luísa.
7: Oi, Joana. Pois é, esse número é o maior para os três primeiros meses do ano, desde 2020, e o mês de maio também registrou um recorde histórico. Foram 93.782 medidas protetivas concedidas, número 13,4% maior do que o último mês que tinha apresentado esse recorde, que foi o mês de setembro do ano passado. Quando os dados começaram a ser monitorados, lá em janeiro de 2020, a média era de cerca de 20 mil medidas protetivas concedidas. Então, essa proteção judicial às mulheres aumentou, mas, infelizmente, a violência contra a mulher também, notícia que nós trazemos bastante aqui no TMC 360. Segundo os dados do Ministério da Justiça e da Segurança Pública, entre janeiro e março deste ano, 399 mulheres foram vítimas de feminicídio em todo o Brasil. Também foi o maior número para o primeiro trimestre do ano, desde 2015. E a gente lembra, é claro, que para que essas medidas sejam de fato efetivas, mas também é preciso ter uma fiscalização sobre essas políticas públicas de proteção a mulheres que estão em risco. Volto com vocês.
1: Obrigada, Luísa, pelas informações. Então, nós temos aqui um cálculo terrível. A cada 30 segundos, uma mulher recebe proteção judicial no Brasil, que é bom que ela receba, mas é terrível que ela tenha que pedir. Mas enquanto isso, nós temos aqui uma pesquisa Datafolha, divulgada pelo jornal o Globo, que mostra que quase metade da população não vê necessariamente como uma atitude violenta em uma relação amorosa o companheiro controlar o salário da parceira ou controlar as situações em que ela deve ou não deve sair de casa, para não usar o verbo pode. Pode ou não pode, verbo poder. Esse aí é uma questão, essa é uma questão central da falta de entendimento do que é violência, onde começa a violência. A violência não começa na agressão física, ela começa antes disso, ela começa com o controle, com essa relação de poder, e pelo que a gente está vendo, as pessoas dizem que não sabem disso, não sabem que isso daí é uma violência. Controlar onde a mulher vai, para onde ela vai, com quem ela vai, com quem ela fala, que roupa ela usa, se pode, se não pode sair, não é uma questão de cuidado. Isso é uma questão de restrição de liberdade. E controlar o salário também. Não é organização financeira. Organização financeira são combinados, é fazer conta, é dividir planilha. Agora, dizer se a pessoa pode ou não pode gastar o dinheiro dela, ou como pode gastar, isso também é uma questão de poder, de controle. É instrumento de controle. A mulher fica presa. Isso é restrição de liberdade. Então, a violência, ela começa nessa vigilância, que às vezes vem disfarçada de proteção. Não é proteção. Mulher, ela tem que ser livre em todas as instâncias. Proteger é outra coisa. Outra coisa, isso daí é onde começa justamente a violência, na manipulação, no controle do dinheiro e nesse isolamento. São 9h20 agora. Olha uma notícia boa, o Instituto Adolfo Lutz descartou nesta manhã a infecção por ebola em um paciente de 37 anos, estava internado no Instituto de Infectologia Emílio Ribas, em São Paulo. Notícia que está em destaque no nosso site, tmc.com.br. O resultado dos exames, então, não identificou material genético do vírus nessa amostra coletada. O caso tinha sido investigado por causa do histórico recente de viagem à República Democrática do Congo e ele tinha sintomas aí que eram compatíveis com a doença. Depois da divulgação do resultado, o Ministério da Saúde, Secretaria Estadual de Saúde e o Emílio Ribas se reuniram então para avaliar quais vão ser os próximos passos do protocolo. Mas o paciente ele segue internado em isolamento, segue em estado grave depois de apresentar febre alta, diarreia, desorientação e uma rápida piora clínica. Então ele teve necessidade de intubação. As pessoas que tiveram contato com ele durante a viagem aérea e na UPA onde ele foi atendido estão sendo monitoradas também.
9: Bom, são 9 horas e 21 minutos. Faltam menos de 2 semanas para a Copa do Mundo, né? E muitas seleções lamentam os seus desfalques. Mas antes disso, tem um evento que tem desfalques também, que começa hoje, que é o Gilmar Palusa. Gente, em Lisboa, temos jogadores que foram cortados, né? Davi Alcolumbre, por exemplo, Flávio Dino, Dani Lima. Será que esse evento não tem mais o brilho de anos anteriores?
17: Não, calma lá. Até porque, institucionalmente, os integrantes do Supremo Tribunal Federal estão muito agradecidos ao ministro Gilmar Mendes pela defesa, né, pública que ele fez. Gilmar Mendes, que está fora, digamos, das polêmicas do Banco Master, mas colocou o próprio corpo na frente dos colegas ao sair em defesa numa série de entrevistas que deu. O efeito pode não ter sido pretendido na prática, mas os colegas reconheceram esse gesto, né, de ir lá como decano e fazer uma defesa institucional, seja do trabalho do ministro Alexandre de Moraes, seja do colega Dias Toffoli, como do Supremo de maneira geral. Então, o Flávio Dino não foi porque rompeu o ligamento do pé num acidente doméstico, e aí fez questão de publicar um artigo no Jota, que é um veículo especializado, né, na cobertura jurídica, muito assinado por escritórios de advocacia, né, escritórios de contencioso, enfim, e para defender o evento, né, o qual chamou de sempre muito bem sucedido, e explicitar ali a tese que defenderia no painel do qual ia participar. Davi Alcolumbre está começando a se defrontar com a realidade, né? Pegou em armas, foi lá, derrotou o Messias, nossa, depois derrubou o veto do Lula ao PL da dosimetria e depois foi lá e impôs mais uma derrota ao governo em sessão do Congresso. Maravilha, e agora está se aproximando da eleição, o Lula tem agenda no Amapá, o Alcolumbre está querendo ir junto, então assim, tem uma tentativa de repactuar politicamente com o governo. Relembro aqui a quem acompanha a TMC, escuta, sabe que a gente tem alertado, só quem não conhece o presidente Lula para achar que ele ia levar numa nice, essa, ou seja, numa boa, a pancadaria que o presidente do Senado e do Congresso Nacional, né, estabeleceu em cima do aliado dele do governo, a ponto do Lula ter reafirmado agora publicamente que vai reindicar Jorge Messias, o advogado-geral da União, ao cargo de integrante do Supremo Tribunal Federal, por entender que a derrota do Messias foi uma questão política, né? Que ele não foi rejeitado por não ter reputação ilibada, nem notório saber jurídico. Ele, pro Lula, o Messias cumpre os dois requisitos constitucionais E por isso ele vai reenviar o nome, ou seja, o presidente decidiu pedir 9. O Lula trucou, o Alcolumbre pediu 6 e agora Lula lança mais uma escalada, digamos assim, na mesa de apostas, a ver o que acontece nesse cabo de guerra.
1: Dani, antes de me despedir de você, só qual é a sua expectativa, a sua análise? Realmente assunto importantíssimo que a gente podia até ter abordado antes. Você tá aí falando, eu falei, opa, deixa eu perguntar. Porque é uma notícia que chegou assim de forma sorrateira, mas que tem uma importância, tem um simbolismo. Da mesma forma que a rejeição também teve, e a gente explorou bastante isso.
17: Sim, Joana, o presidente já vinha sinalizando duas coisas, né? Acho que vale rememorar que quando tem a rejeição, o Lula chama o Jorge Messias na casa dele, né? Na residência Palácio da Alvorada. Os dois têm uma longa conversa. Os dois sabiam que essa rejeição poderia acontecer e haviam afiançado antes: vamos para ganhar ou para perder, mas vamos para defender algo que é maior do que o meu nome.

0: Primeiro assim, bota o fígado de molho, porque o Messias queria deixar o governo, né? O Lula fala, bota o fígado de molho, nós vamos repactuar isso, nós vamos reconstruir e eu vou insistir. Eu fiz uma escolha com convicção e eu vou defender essa convicção. Então, o Messias apenas espera o timing do presidente. Agora, a ver quando é que o Lula vai fazer isso. Existe uma série de dúvidas, inclusive jurídicas, se isso pode ser feito e de que forma isso pode ser feito. Mas que o presidente Lula vai bancar, ele vai bancar, Joana, porque ele entende que é preciso, acima de tudo, defender o que ele entende como uma prerrogativa da presidência da República, né? Há 132 anos isso não acontecia. Aconteceu quando indicaram um médico para o Supremo Tribunal Federal. Aí o Senado falou: calma, que aí é demais, né? Notório saber jurídico não tem muita relação com pressão sanguínea, digamos assim, né? Então, não era o caso do Messias, o Lula vai insistir.
1: Assunto para as próximas semanas. Vai ter Copa do Mundo, mas o Brasil vai continuar acontecendo e nós vamos acompanhar aqui, gente.
0: Vocês estão animados com essa Copa, gente?
2: Eu tô animada, sim. Tô, tem
0: Você
2: duas
0: vai torcer para
2: seleções.
0: Portugal ou para o
2: Primeiro
0: Brasil?
2: Portugal, depois Brasil. Desculpe, ouvinte, desculpe, telespectador. Mas são minhas raízes, eu não sou
0: Eu amo,
2: daqui.
0: eu sou a favor da honestidade sempre. Por isso que eu gosto dessa menina, gente. Honesta sempre. E você, Felipe, vai torcer para quem?
1: Para quem? Ah, sei lá, pra Argentina, pro
2: Ah,
1: Japão,
2: não,
1: pra
2: calma. Aí
1: Alemanha,
2: não, aí
1: enfim.
2: não, aí não.
1: Eu vou em ordem alfabética.
2: Dani.
1: Não, mas o Brasil tá com B, né? Então, B de beijo, Dani. A gente volta a se falar na quarta-feira.
2: Até quarta, bom trabalho.
0: Tchau, gente.
1: Tchau. 9h27. As negociações?
2: Para a conclusão do acordo de livre comércio entre Mercosul e o Canadá. Já se encaminham para um encerramento, devem ter uma conclusão até o final deste primeiro semestre. O último encontro aconteceu na semana passada e discutiu o fortalecimento bilateral de uma maior integração entre as economias do Bloco Econômico e do Canadá. Bom, de volta à capital federal, Marcela Franco tem mais detalhes dessas negociações. Oi, Marcela.
3: Oi, Joana, é isso. Esse acordo que pode abrir ainda mais espaço para produtos brasileiros no mercado internacional está entrando, então, na reta final. O Mercosul, que a gente lembra, é formado pela Argentina, Brasil, Paraguai e Uruguai, e o Canadá avançaram, então, nas negociações e a expectativa é de que esse texto seja concluído ainda neste primeiro semestre. Na semana passada, representantes dos dois lados se reuniram em Toronto, no Canadá, e, segundo o governo federal, cinco capítulos do acordo chegaram à fase final de negociação. Agora, novos encontros devem acontecer nas próximas semanas para fechar, então, os últimos detalhes. Na prática, um acordo desse tipo diminui barreiras comerciais e facilita a circulação de produtos entre os países, o que pode aumentar, então, oportunidades para empresas brasileiras exportarem para o mercado canadense. Lembrando que o Canadá é hoje o oitavo principal destino das exportações brasileiras. Só no ano passado, as exportações aqui do nosso país para o mercado canadense somaram mais de 7 bilhões de dólares, com destaque para produtos como café, açúcar, minérios de alumínio, níquel e cobre, aeronaves e também equipamentos de engenharia civil. A gente segue acompanhando então os próximos passos, mas como eu disse, a expectativa é de que isso tudo aconteça ainda nesse semestre.
1: Seguimos acompanhando Marcela e todo o nosso time da capital do país. Voltam ao longo da programação, são 9h30.
2: Vamos chamar aqui a Rafa Soares. O governo federal decidiu prorrogar por mais 2 meses os benefícios concedidos à importação e à venda de biodiesel e querosene de aviação. Inicialmente, essa medida valeria até o dia 31 de maio. Rafa, quais são os detalhes?
4: É isso, agora com essa prorrogação, essa medida vale até o dia 31 de julho. Então, na prática, o desconto sobre o querosene de aviação continua quase ali a 100% do PIS e COFINS, que são tributos federais, enquanto a tributação do biodiesel está zerada. A decisão faz parte daquele pacote de medidas adotado pelo governo para tentar combater a alta de combustível, não só combustível que a gente abastece o nosso carro, mas também combustível de aviação, que é responsável ali por 45% dos custos operacionais das companhias. Isso, claro, acaba sendo repassado para o bolso do cliente. Ó, o preço do querosene mais que dobrou desde fevereiro, passando de R$ 3,30

0: para R$ 6,65 o litro. O aumento do custo, claro, as empresas vêm reduzindo a oferta de voo. A previsão do setor aponta um corte de 93 voos diários em maio e de 121 em junho. Lembrando, férias escolares. Muitas escolas já entram de férias em junho, o que pode prejudicar aí o turismo, que para algumas cidades é a principal fonte de renda. A expectativa do governo é que essa manutenção ajude a estabilizar os preços e evitar mais alta nos preços, tanto do transporte aéreo, mas também que a oferta não seja diminuída. Então, até o dia 31 de julho, companhias aéreas com esse desconto no PIS e COFINS, que são impostos federais.
1: Agora sim, a gente vai para o noticiário da sua cidade, já volta, 9 horas, 31 minutos.
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1: 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Exatamente. 9 horas e 32 minutos. Exatamente. Nós vamos falar do quê? Do Paulista TMC, primeira edição, que começa em 27 minutos e meio, mais ou menos, aproximadamente, com a Fernanda Câmara, que está aqui ao nosso lado. Bom dia, Fernanda.
5: Bom dia, Felipe, Joana, bom dia, ouvinte. A gente vai falar sobre a operação da polícia, sobre o que levou a polícia até a produtora do filme Dark Horse. Uma decisão judicial autorizou a operação Wi-Fi, que cita a suspeita de repasse indireto de recursos públicos para financiamento do filme do ex-presidente Jair Bolsonaro. Também vamos falar sobre o exame que descartou ebola no homem de 37 anos internado no Emílio Ribas, em São Paulo. Segundo o Instituto Adolf Lutz, não foi detectado material genético do vírus na amostra coletada do paciente. E a gente também vai falar sobre... A Polícia Civil ainda apura de onde partiram os tiros que atingiram uma criança e outras 5 pessoas durante uma tentativa de assalto na Estação São Bento do metrô no centro de São Paulo na tarde de sábado. E tem um ranking, falando de educação, que aponta a queda de universidades brasileiras. Um levantamento mostra recuo de 45 instituições do país na edição de 2026. Então não dá para perder esses assuntos e outros assuntos também no Paulista TMC às 10 horas da manhã. Comigo, Fernanda Câmara, e também com Rafael Tebas, que está ao vivo aqui no estúdio com a gente. Aliás, como teremos esporte também no Paulista TMC, como é que tá aí? Adianta já para a gente a rodada do Brasileirão.
6: Olha só, Fernanda Câmara, todo mundo aqui no 100.1, Felipe Bueno, Joana Trepto. É o seguinte, né? Os times paulistas entraram em campo nesse fim de semana pela última rodada do Brasileirão antes do início da Copa do Mundo, a 18ª rodada do Campeonato Nacional. O Corinthians venceu o Grêmio em Porto Alegre 3-1, né? 3-1.
1: Resultado super esperado, né?
6: Resultado muito esperado, 3-1 pro Corinthians contra o Grêmio em Porto Alegre, de virada, inclusive, né? Muita gente nas redes sociais citando o dinizismo também para se referir ao técnico do Corinthians. Ontem, o Palmeiras jogou em casa no seu estádio, venceu a Chapecoense por 1-0 e o São Paulo vacilou, porque
1: isso
6: no
1: também
6: Mangueirão,
1: era esperado.
6: Isso também era esperado também, né? O Remo venceu o São Paulo por 1-0 no Mangueirão. Com isso, rapidamente aqui, que o tempo passa rápido, o Palmeiras tem 41 pontos, tá na primeira colocação, com uma vantagem em relação ao Flamengo, que tem 34 pontos, só que o Flamengo tem um jogo a menos. Em relação ao São Paulo, 8º colocado, o Santos, que venceu o Vitória por 3-1 na Vila Belmiro, ocupa a 15ª colocação do campeonato, e o Corinthians está na 10ª posição.
1: E o São Paulo já chegou a estar líder desse campeonato e teve gente que acreditou. Ah, gente, tenha dó, né? 9h35.
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1: 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Enquanto isso, eu trago para você uma melhora na condição da Anhanguera, uma melhora na condição da Bandeirantes, na chegada a São Paulo, e uma piora na Castelo Branco, porque na Castelo Branco, ainda em Osasco, depois do Rodoanel, apareceu uma ocorrência. Estamos falando aí da altura do quilômetro 19, as duas pistas estão muito ruins, a ocorrência aparece para gente aqui na pista lateral, tá? Então, se você vem pela Expressa, vai ter um pouquinho de vantagem aí, mas as duas, de fato, nesses últimos quilômetros até a margem, as marginais estão complicadas. 9h36 agora.
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0: 9 horas e 39 minutos agora, o Supremo Tribunal Federal transferiu para plenário o julgamento dos recursos apresentados pelas grandes empresas de tecnologia chamadas Big Techs, que ampliam a responsabilização das plataformas digitais por conteúdos ilícitos publicados pelos usuários. A Rafaela Soares vai trazer mais detalhes.
1: A discussão envolve empresas como Google e Meta e trata da responsabilidade das plataformas por conteúdos publicados por usuários. O tema está relacionado ao artigo 19 do Marco Civil da Internet, que hoje prevê que as plataformas só podem ser responsabilizadas por publicações de terceiros caso descumpram uma ordem judicial para remover o conteúdo. No julgamento, os ministros analisam se essa regra continua adequada diante do crescimento das redes sociais e da circulação de conteúdos ilegais, como discursos de ódio, golpes, desinformação e publicações que violem direitos fundamentais. A decisão é acompanhada por perto por empresas de tecnologia, especialistas em direito digital e representantes do governo. O entendimento que for adotado pelo STF pode impactar diretamente a atuação das plataformas no Brasil, definindo quando e em quais situações elas podem ser responsabilizadas por conteúdos publicados por seus usuários.
2: Bom, são 9 horas e 40 minutos, ouça essa história. No Rio de Janeiro, a Polícia Civil investiga o caso de uma criança que morreu após ter sido baleada enquanto brincava em um parquinho na Zona Norte. Bento Costa Pitilo Bezzi estava perto de casa na tarde deste domingo quando foi atingido por um disparo, e a gente vai falar agora direto do Rio de Janeiro com a Larissa Ventura, que tem os detalhes. Bom dia!
3: Bom dia! A Delegacia de Homicídios da capital vai investigar de onde partiu o tiro que atingiu um menino na Pavuna, na zona norte do Rio. Bento Costa Petivo Bezzi morreu após ser atingido por uma bala perdida na comunidade da Quitanda. A criança foi levada ao Hospital Santa Terezinha, em São João de Meriti, na Baixada Fluminense, mas não resistiu. O menino, que não teve a idade divulgada, estava brincando em um parquinho próximo de casa quando foi baleado. O caso foi registrado na Delegacia da Pavuna.
0: Obrigada pelas informações. Ainda no Rio de Janeiro, julgamento de Jairo Souza Santos Júnior, Jairinho e Monique Medeiros pela morte do menino Henri Borel entra no 8º dia consecutivo, se torna mais longo realizado no estado do Rio. Rafael Alves tem as informações da capital.
4: Agora de manhã, também acontece uma carreata pedindo justiça pela morte do menino Henri, que tinha 4 anos quando morreu. Os carros saíram por volta das 7 da manhã do edifício Majestic, na Barra da Tijuca, onde o crime aconteceu, em direção à sede do Tribunal de Justiça, onde o julgamento acontece. Dentro do TJ, vai acontecer o depoimento do perito do Instituto Médico Legal, responsável por assinar os laudos de necrópsia e os laudos complementares sobre as lesões encontradas no corpo do Henri. O perito Leonardo Huber Taiwi vai ser o primeiro a ser ouvido. Depois, o perito Jefferson Evangelista Correia também vai ser interrogado. Os dois depoimentos foram solicitados pela defesa de Jairo Souza Santos Júnior, o Jairinho, acusado de ter matado a criança. Jairinho, que era padrasto de Henri, e Monique Medeiros, mãe do menino, respondem pelos crimes de tortura e homicídio qualificado pelo crime que aconteceu em 2021.
2: Pois é, crime de repercussão nacional, a gente segue acompanhando direto do Rio de Janeiro, 9h42. Voltando a falar sobre tecnologia, inovação, negócios e tudo mais, assunto do nosso Guilherme Ravache, Nvidia, maior fabricante de chips do mundo, anuncia a entrada no mercado de PCs. Uau!
0: PC.
2: Tá. Que são vários, né? Porque ela vai fabricar em... né? Em quantidade, com o lançamento do RTX Spark. Gostou do Spark? Superchip promete trazer a inteligência artificial para dentro dos computadores. Guilherme Ravache, conta tudo pra gente.
5: Olha, não é só mais um chip, né? Eles mesmos estão chamando de superchip, por quê? A ideia é que esse chip, que foi desenvolvido pela Nvidia junto com a Microsoft ao longo de anos, possa trazer a IA para dentro do computador. Mas aí você pergunta, mas por que trazer a IA para dentro do computador? A gente já não usa IA dentro de desktop, dentro de laptop? Quando a gente usa, na verdade, né, você tem ali o chat, você faz o prompt, o comando, e isso vai para a nuvem, usualmente. E lá na nuvem, ele é processado e a resposta volta para você. Isso tem dois problemas. Primeiro, é o tempo, né? Às vezes demora mais para vir essa resposta, e depois tem um custo, né? O custo de usar um supercomputador, às vezes, para responder coisas que não são tão complexas. A ideia desse chip é trazer a IA para dentro do computador mesmo. Então, boa parte das respostas ser dada no próprio computador, sem necessariamente usar a nuvem. Isso tem algumas vantagens. O ganho de velocidade, né? Pode ser mais rápido para muita resposta, e tende a ser mais rápido, porque não precisa ir até o servidor e voltar, né? Depois, privacidade, você pode resolver muita coisa dentro do seu computador sem ter que compartilhar informação num data center ou com uma empresa. E aí tem um ponto também que é importante: o custo disso. Como você vai resolver muitas das respostas dentro do seu computador, você não vai gastar token, né? Ou vai gastar menos tokens, porque o processamento vai ser feito dentro da sua máquina, não fora, não dentro de um data center, né? Que é muito demandado para atividades mais complexas. Essa é a tendência que a gente tem visto em inteligência artificial. Com os IAs, né? Com os agentes autônomos de IA, que são aqueles robozinhos, né, software que fica rodando sozinho no computador, respondendo questão, buscando soluções para aquilo que você busca, aumentou muito o consumo de data center, né? A demanda está muito alta, isso fez os custos dispararem. O Uber, por exemplo, gastou em 4 meses o que tinha planejado para o ano inteiro de tokens, né? Token é a medida, como você mede o quanto está sendo usado em inteligência artificial. Uma palavra, por exemplo, batata. BAT pode ser um token. ATA, a outra metade da palavra, um segundo token. Então, cada palavra, isso no conjunto, milhões e milhões de tokens, fica muito caro. Resolvendo isso localmente no computador, pode ser uma revolução, sim. Vai mudar uma perspectiva, né, a maneira que a gente usa IA, porque vai tornar mais barato, mais rápido e mais eficiente.
0: Muito bem, valeu, Ravache, obrigada. Até amanhã.
5: Até.
2: Valeu.
0: Eu conheço gente que tá gastando, ó, milhões em tokens. Milhões. Paco, solta aquela braba. O texto futebol. Ele tá aqui, oba. O Éder Luiz. Fim de semana foi recheado de esporte, o Éder trabalhou bastante. Tem voz pra falar com a gente, Éder?
6: Com certeza. Bom dia. Bom dia, Joana. Bom dia, Felipe. Teve muita coisa no final de semana, né, Joana? Tivemos Campeonato Brasileiro, jogo preparatório da Seleção Brasileira para a Copa do Mundo, tivemos final de Champions League, uhum. E o nosso João Fonseca. Não podemos esquecer o João Fonseca, que tá brilhante em Roland Garros. Começar pelo Campeonato Brasileiro. Vitória do Flamengo sobre o Coritiba, 3-0. Pedro, em boa fase, voltou a marcar. O Flamengo ganhou 3-0. O Atlético Paranaense, que faz uma extraordinária campanha no Campeonato Brasileiro, derrotou o Mirassol 1-0. Viveiros, outro que está em boa fase aí, marcando gol. Vitória de virada do Corinthians contra o Grêmio, 3-1. O André se reabilitando, tá voltando à boa fase. E o Caio César virando o jogo pro time do Corinthians. Resultado importantíssimo pro Timão, que saiu ali de próximo da zona do rebaixamento. O Bahia derrotando o Botafogo com o lance mais bizarro no final de semana do Campeonato Brasileiro. Você viu, né, Felipe?
2: Exato.
6: O recuo do Ferrarese, eu não sei onde que ele viu o goleiro. O fato é que ele foi recuar a bola e acabou colocando dentro do gol.
2: Onde que eles treinaram isso, né?
6: Eu não sei onde ele treinou, mas a vitória do Bahia, 2-1. O time do Rogério Ceni consegue se reabilitar também. Vitória do Santos contra o Vitória por 3-1. O Miguelito Barreal e o Gabriel Barbosa, que fez uma boa partida, uhum. Jogou bem, só que depois jogou tudo fora, né? Um gesto obsceno para um torcedor, depois que ele fez o terceiro gol do time do Santos, acabou expulso de campo. O Bragantino, dominante, venceu o Internacional 3-1. Fernando, Juninho e o goleiro Thiago Volpe, cobrando penalidade máxima, marcando os gols do RB Bragantino. O Vasco, perdendo para o Atlético Mineiro, é a terceira derrota consecutiva do Vasco na gama do Renato Gaúcho em casa, se complicando no campeonato. Está próximo ali da zona do rebaixamento. Aliás, está na zona do rebaixamento, gol do Vitor Hugo para o Atlético Mineiro. O jogo mais polêmico da rodada, a vitória do Palmeiras sobre a Chapecoense. O Alan expulso de campo, o Paulinho entrou para resolver a partida para o Palmeiras, fez 1-0. E depois o astro do jogo foi o árbitro Felipe Fernandes de Lima. Uma arbitragem péssima sobre todos os aspectos. Primeiro, o Chapecoense conseguiu um empate. Ele anulou o gol da Chape. Depois de checar o VAR, ele tinha confirmado o gol. Sim. O VAR disse que não, tudo ok. Não foi falta do Neto Pessoa em cima do Murilo, mas não, eu quero ver. Voltou e foi verificar o lance. E aí voltou e cancelou. Não houve absolutamente nada no lance. Um lance normal de grande área, que a gente se acostuma a ver em várias partidas aí do Campeonato Brasileiro. Mas ele acabou confirmando a anulação do gol. E depois do finalzinho, foi um drama ontem, né, pro torcedor palmeirense. Uma falta do Kelvin, uma falta, uma entrada imprudente ali, completamente fora de princípio ali, em cima do Neto Pessoa. E o Bolassi foi bater o pênalti. Aí no último minuto ele erra o pênalti e a Chape acabou derrotada pelo Palmeiras, que com esse resultado consegue uma vantagem ainda maior, mantendo 7 pontos sobre a equipe do Flamengo. Nós tivemos ainda o empate Cruzeiro e Fluminense, Matheus Pereira fazendo o gol do Cruzeiro e o John Kenneth mais uma vez decisivo para o Flusão, empatando o jogo. O Remo derrotou o São Paulo Futebol Clube. Péssimo jogo de São Paulo, jogou muito mal o tricolor, que agora fica a 4 pontos da zona de rebaixamento. São Paulo, que estava ali no G4 do Campeonato Brasileiro, Joana, já está a 4 pontos da zona do rebaixamento. Tá mal o tricolor. O Marcelinho fez o gol nos acréscimos e foi a primeira vitória do Remo sobre o São Paulo em toda a história. Então, vitória do Remo importante. Aí a gente segue para o jogo preparatório da seleção brasileira. Uma vitória de 6-2 do Brasil sobre a frágil equipe do Panamá, né? Uma equipe muito fraca, mas de qualquer maneira, Vini Júnior, Casemiro, Rayan, Paquetá, Igor Thiago e Danilo, os gols da seleção. Mas foram 2 jogos, na verdade. O primeiro tempo foi o time titular do Brasil, o Brasil ganhou de 2-1. Segundo tempo, Ancelotti, como ele havia prometido, mudou completamente a seleção brasileira, colocou os reservas em campo. O Brasil ganhou o segundo tempo de 4-1, fazendo placar de 6-2. Rayan entrou muito bem. Acho que o Luiz Henrique corre o risco de perder a posição de titular na seleção brasileira. Rayan foi muito bem na partida. O Paquetá deu muita consistência no meio de campo, entrou bem o Paquetá. Agora, um jogador que eu acho que vai ganhar a titularidade da seleção brasileira é o Danilo Santos. Em todos os jogos que entra, muita dinâmica no meio de campo, a saída de bola do Brasil fica mais rápida. Acho que o Danilo tem boa chance. E ontem, o próprio Carlo Ancelotti na coletiva já admitiu, né? Muitas mudanças poderão ser realizadas até o início da Copa do Mundo. Ninguém tem a posição de titular garantida. Então a seleção brasileira passa dessa forma aí a ter opções para uma nova consistência de jogo para a abertura da Copa do Mundo. A última goleada do Brasil havia sido em 2019 contra a seleção de Honduras, 7-0. Então ontem, de qualquer maneira, o Brasil se despediu bem com esse 6-2. E ainda chegando na Champions League, né? Falando ainda do futebol.
2: Uau!
6: Empate, que jogaço, né?
2: Que jogaço!
6: 1-1, PSG e o Arsenal no tempo normal. E depois nos pênaltis, o Gabriel Magalhães, zagueirão titular da seleção brasileira, desperdiçando o pênalti do Arsenal. Bicampeonato pro Paris Saint-Germain, que trabalho maravilhoso do Luiz Henrique no comando da equipe francesa. O bicampeonato do Paris Saint-Germain. E para finalizar, o tênis. Os jornais espanhóis destacando o seguinte, tem uma manchete inclusive do Marca, nasce uma nova estrela em Roland Garros. O João Fonseca sob os olhares de Guga, né, que há 22 anos atrás brilhou e chegava às quartas final de Roland Garros. O Guga estava lá, Gustavo Kuerten viu o jogo e o João Fonseca brilhante depois de eliminar o Novak Djokovic, né, uma lenda do tênis mundial, conseguiu ontem uma nova vitória, 3-1, derrotando o norueguês Casper Ruud, que é o 16º colocado no ranking da ATP. Com essa vitória, ele chega às quartas de final. Vai jogar com Jakob Mensik, que é o 27º colocado no ranking. E olha, pelo que está jogando o menino, A direita dele tá destroçando todo mundo. Ele tá detonando, tá numa fase extraordinária. Tô botando fé, eu acho que chegamos lá com o João Fonseca, viu, Joana?
0: Numa fase extraordinária, sendo que ele só tem 19 anos.
6: 19 anos de idade.
0: É impressionante, assim. Ainda que a pessoa não acompanhe, não goste muito de tênis, é um orgulho muito grande, porque é um rapaz com foco, com determinação, que representa o nosso país muito bem lá fora, né?
6: Não tenha dúvida, 19 anos, um futuro absolutamente promissor pela frente, né? E com uma direita que é devastadora, né? Ele joga muito, né? O saque dele atinge 220 km por hora. O Djokovic, inclusive, fez muitos elogios, né, ao tenista brasileiro. E vamos combinar, né? É uma lenda elogiando o João Fonseca.
2: Imagina,
6: né,
2: você recebendo um elogio do Djokovic. Não é pra qualquer 19 um.
0: 19 anos.
2: Muito valeu, bem, Adê. Valeu.
6: Ótima semana pra
2: Boa
6: vocês.
2: Boa semana pra nós. Valeu. Agora, 9h54.
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0: Vamos voltar a falar da Operação Wi-Fi contra a fraude e desvio de dinheiro público que atinge a produtora do filme Dark Horse, da biografia de Jair Bolsonaro. A investigação foi iniciada pelo Ministério Público do Estado de São Paulo e começou com apurações feitas pela Procuradoria-Geral da República. A repórter Luísa Montoni traz mais informações. Oi, Luísa.
8: Pois é, Joana, essa investigação da Polícia Civil, ela é referente ao Instituto Conhecer Brasil, que é uma ONG de propriedade da Karina Gama, que também é sócia da produtora Go Up Entertainment, que é aí a produtora, então, responsável pelo filme que conta a história do ex-presidente Jair Bolsonaro. E essa investigação, ela se debruça sobre um contrato firmado entre a ONG e a Prefeitura de São Paulo em 2024, que inicialmente tinha o valor de 108 milhões de reais, mas que de lá para cá teve alguns aditivos e hoje aí já soma, já passa dos 157 milhões de reais. Esse contrato era especificamente sobre a instalação de 5 mil pontos de Wi-Fi em comunidades aqui de São Paulo, parte do programa Wi-Fi Livre, que inclusive é o nome dessa operação, mas a Polícia Civil acredita, então, que essa ONG tenha sido beneficiada durante esse processo licitatório, já que ela era a única concorrente e ela não tinha experiência prévia no ramo de telecomunicações. É uma ONG voltada para feiras e também para eventos literários e religiosos. Além disso, a ONG também praticava preços muito acima dos que eram praticados pela empresa que tinha esse contrato anteriormente com a prefeitura. E os investigadores também acreditam que grande parte desse dinheiro tenha sido repassado para a ONG sem que o serviço tenha sido efetivamente prestado, né? Então, como você falou, estão sendo investigadas aí fraudes na licitação, na execução desse contrato, inclusive um possível desvio de recursos públicos. O próprio Tribunal de Contas do município, inclusive, também encontrou algumas irregularidades nesse contrato e chegou a recomendar a suspensão dele, mas mesmo assim a prefeitura optou por mantê-lo. Então, essa operação cumpre hoje 8 mandados de busca e apreensão e entre os endereços alvo estão a sede do Instituto, a sede da ONG, também a própria sede da produtora Go Up, 2 endereços residenciais ligados à Karina e a sede da Secretaria Municipal de Tecnologia e Inovação, que é a secretaria aí que realmente firmou esse contrato. Nós já procuramos a defesa, né, dos alvos e ainda aguardamos o retorno.
2: Tá certo, então. 9h57. Notícia de última hora, o ministro da Fazenda, Dario Durigan, afirma que deve se reunir nesta semana, atenção, com autoridades dos Estados Unidos para discutir a decisão do governo americano de classificar as facções PCC e Comando Vermelho como organizações terroristas. Você se lembra, a gente falou fartamente sobre esse assunto nos últimos dias. Em entrevista à Rádio CBN, o ministro da Fazenda disse que a medida pode gerar sanções a instituições financeiras brasileiras e provocar impactos indiretos sobre operações em dólar e até sobre o sistema PIX de pagamentos. Segundo Durigan, o governo busca esclarecer às autoridades americanas os riscos decorrentes da decisão. Não que isso não tenha sido tentado antes, mas não houve, digamos, consideração sobre essa questão. seguimos acompanhando, né?
0: Antes de encerrarmos rapidinho o resultado da nossa enquete, Felipe Bueno, da última vez que eu vi, tava mais ou menos 70 a 30, alguma coisa assim.
2: Diminuiu um pouco, mas... 70
0: para pessoas não estão animadas pessoas com a Copa,
2: não,
0: tá?
2: É. O não venceu, tá? Com a goleada da seleção brasileira, você está mais esperançoso com o Brasil na Copa, o não venceu. Só que diminuiu um pouquinho, 66 a 34 para o sim. 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
0: E só pra gente, como é de praxe, trazer aqui qual é o entrevistado de hoje, oba, o participante de hoje do Sobremesa, é o cantor Ziba. Ele vai bater um papo sobre sucesso, composições, planos para a carreira. O programa começa às 14h, sempre depois do almoço, tem Sobremesa ao vivo aqui na TMC. Muito bem, 9h59, muito obrigada pela companhia. Nós voltamos amanhã às 7h com informação, com notícia, com prestação de serviço, com entrevista, com exclusividade, com tudo o que você tem direito.
2: E com o nosso
0: nós
2: bom
0: vamos
2: humor também,
0: atrás,
2: né,
0: disso. É, esperamos que sim, não é, Felipe Bueno?
2: Ah, é sim, Joana Trepto. Tchau.
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13: 10h01, muito bom dia. Está no ar o Paulista TMC, primeira edição, nesse dia 1º de junho de 2026. Você aqui no 100.1 de São Paulo, semana começando com muita informação, prestação de serviço, notícia que importa para você aqui no Paulista TMC, comigo, Rafael Tebas, e com Fernanda Câmara. Bom dia, parceira. Semana começando, hein? Bom dia.
0: Bom dia, Rafael Tebas. Bom dia, ouvinte. A gente já se encontrou aqui no Start, no TMC 360 e agora no Paulista TMC com você, ouvinte, sintonizado no 100.1. A gente lembra sempre que você pode e deve interagir com a gente. Nós temos o WhatsApp, o 11972211001, e nós também estamos no YouTube, na internet, no arroba TMC NewsBR, para você escrever para a gente, interagir com a gente, com sugestões, perguntas, comentários. Enfim, queremos falar o seu nome no ar e o seu comentário. Agora são 10h01, Paulista TMC está no ar.

0: 10:02, a Polícia Civil investiga a suposta fraude em licitação de 108 milhões de reais da Prefeitura de São Paulo. Operação Wi-Fi apura suspeitas de irregularidades em contrato vencido pelo Instituto Conhecer Brasil. Luísa Mutoni tem as informações.
1: Instituto esse, que é uma ONG ligada à Karina Gama, que também é sócia da produtora Go Up Entertainment, responsável pelo filme Dark Horse, sobre a história do ex-presidente Jair Bolsonaro. A Polícia Civil investiga fraude na licitação, também na execução do contrato e possíveis desvios de recursos públicos.
2: 10:02, exame descarta ebola em paciente internado no Emílio Ribas. Instituto Adolfo Lutz não identificou o material genético do vírus em amostra coletada. O homem de 37 anos já teve diagnóstico confirmado de meningite meningocócica.
0: E a Polícia Civil ainda apura de onde partiram os tiros que atingiram uma criança e outras 5 pessoas durante tentativa de assalto na estação São Bento do metrô, na região do centro de São Paulo, na tarde desse último sábado.
2: O estado de São Paulo registrou um aumento nos casos de feminicídio entre janeiro e abril deste ano. No mesmo período, os índices de homicídios dolosos e roubos seguidos de morte apresentaram queda. Ranking aponta queda de universidades brasileiras. Levantamento Global 2000 do CWR mostra recuo de 45 instituições no país na edição de 2026. E temos também a previsão do tempo. Junho começa com tempo firme e manhãs frias em São Paulo. E agora a gente tem esporte.
0: A seleção brasileira venceu bem. Aplicou uma goleada no Panamá 6-2 ontem, com destaques da partida, né, dos reservas. No segundo tempo, o Brasil voou para cima da seleção do Panamá. Hoje a seleção embarca para os Estados Unidos para terminar a preparação para a Copa do Mundo, que vai ter cobertura completa aqui da TMC. E além disso, também teve jogos pelo Campeonato Brasileiro, rodada bastante agitada. O Palmeiras venceu a Chapecoense por 1-0, com muita polêmica sobre arbitragem. O São Paulo visitou o Remo no Pará e perdeu. O Remo venceu o Tricolor Paulista por 1-0. Gol, inclusive, marcado pelo Marcelinho no apagar das luzes. E o Santos venceu Vitória por 3-1. O Paulista TMC tá no ar com o que importa para você.
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2: E a gente retoma o contato com a Luísa Mutoni. A Polícia Civil de São Paulo realiza uma operação para apurar suspeitas de fraude em uma licitação de 108 milhões de reais da Prefeitura da capital. Luísa, quais informações você tem no momento? Bom dia.
1: Bom dia, Fernanda. Bom dia, Tebas, a todos que estão com a gente aqui no Paulista. Uma ótima semana a todos. Pois é, essa operação Wi-Fi Livre SP foi desencadeada aí na manhã de hoje pela Polícia Civil e apura especificamente um contrato que teria sido fechado em 2024 com o Instituto Conhecer Brasil, que basicamente é uma ONG aí com experiência em feiras literárias e também religiosas, mas que apesar de venceu, né, foi a única componente desse processo licitatório para a instalação de 5 mil pontos gratuitos de Wi-Fi na periferia de São Paulo. A Polícia Civil acredita que, justamente por não ter aí uma experiência prévia no setor de telecomunicações e por ter sido a única concorrente desse processo licitatório, o Instituto, né, a ONG, teria sido beneficiada nessa licitação e ela também praticava aí preços bem acima do mercado. Esse contrato firmado foi inicialmente no valor de 108 milhões de reais, mas ao longo do tempo foram feitos aí aditivos nesse contrato e esse valor subiu para mais de 157 milhões de reais. E os investigadores acreditam que grande parte desse valor tenha sido repassado para a ONG sem que ela tivesse realmente executado, então, a instalação desses pontos de Wi-Fi aqui na capital paulista. A Polícia Civil, portanto, investigando fraude na licitação, fraude na execução do contrato e também possíveis desvios de recursos públicos. E esse instituto, ele tem aí como proprietária a Karina Gama, que também é a sócia da produtora Go Up Entertainment, que é a produtora responsável pelo filme Dark Horse, que conta a história do ex-presidente Jair Bolsonaro. Portanto, a Operação Wi-Fi Livre, ela cumpre hoje 8 mandados de busca e apreensão em 2 endereços residenciais ligados à Karina, também na sede da ONG, na sede da produtora e na sede da Secretaria Municipal de Inovação e Tecnologia, que foi a secretaria que efetivamente firmou esse contrato com a Prefeitura de São Paulo. Inclusive, o Tribunal de Contas do município já havia, né, encontrado ali pelo menos 22 pontos de irregularidade dentro desse contrato e já tinha recomendado que essa licitação, então, fosse encerrada, mas mesmo assim a Prefeitura optou por manter esse contrato e hoje, então, estão sendo cumpridos esses mandados de busca e apreensão como uma primeira etapa dessa investigação da Polícia Civil, que, claro, vai continuar daqui para frente e a gente vai seguir acompanhando.
0: É, e tudo isso é extremamente grave, então, Luísa Mutoni trazendo as informações, apurando também as informações relativas a esse caso, ela e nossa redação aqui da TMC. Em nota, a Prefeitura de São Paulo afirmou que está colaborando com as investigações e já forneceu toda a documentação solicitada pelas autoridades. Segundo a administração, segue a nota aqui, o programa Wi-Fi Livre opera normalmente com apenas 52 dos 3,2 mil pontos em manutenção nesta segunda-feira. A gestão municipal também negou irregularidades no contrato com o Instituto Conhecer Brasil. Destacou que o processo foi acompanhado pelo Tribunal de Contas do município e afirmou que a parceria seguiu critérios de legalidade, transparência e economia de recursos públicos, é o que diz a Prefeitura de São Paulo, aqui sempre com ponto e contraponto, a gente continua acompanhando essa investigação. Agora são 10 horas e 9 minutos.
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2: O estado de São Paulo registra alta de feminicídio nos primeiros 4 meses deste ano. A Júlia Takahashi está aqui nos estúdios para nos dar essas informações ao vivo. Bom dia, Júlia.
5: Bom dia, Fê. Bom dia, Rafa.
0: Bom dia.
5: Bom dia a todos que acompanham o Paulista TMC. É, entre janeiro e abril deste ano, 107 mulheres foram mortas em razão de gênero, um aumento de 30,5% em relação a 2025. Esse aumento ele tem influência dos casos registrados no interior de São Paulo. Enquanto a capital registra queda de 26% e na Grande São Paulo de 7%, o interior cresce cerca de 71%, ou seja, um aumento de 45 para 71 casos registrados. Olhando para um panorama geral, a justiça brasileira registrou mais de 250 mil medidas protetivas apenas nesse primeiro trimestre deste ano, o maior número para o período desde 2020, ou seja, a cada 30 segundos uma mulher recebe proteção judicial no país.
2: Ô Júlia, e ainda nesse contexto, mas por outro lado, caiu o número de homicídios e latrocínios no estado de São Paulo, né? Que números você traz, por favor?
5: Exatamente, Fê. Olha, a taxa de homicídio envolvendo mulheres, excluindo aí o feminicídio, caiu 18,5%. Ou seja, saiu de 65 para 53 casos. E acompanha também a queda da taxa de homicídio no estado no geral, né? Com 3,7% em relação ao ano passado. Mesmo assim, são 807 casos registrados e no ano passado eram 835 casos. Além disso, a taxa de latrocínio, que é o roubo envolvendo morte, também registra queda de 39,2% em comparação ao mesmo período em relação ao ano passado, ou seja, 51 contra 31 neste ano.
2: Lembrando que a gente está falando de crime, então não tem o que comemorar. Claramente que se os números caíram de latrocínio e também de homicídio, causam um certo alívio. Mas não dá para comemorar, porque a gente está falando de crime, né? Mas muito obrigada, então, pelas suas informações, Júlia Takahashi, falando que houve aumento no caso de feminicídios e queda no número de homicídios e latrocínios. Obrigada, bom trabalho para você.
5: Para vocês também.
0: 10 horas e 12 minutos, a gente acompanha então a Júlia Takahashi. Agora a gente vai trazer informações com a nossa reportagem também nas ruas da capital paulista. Ricardo Spárvoli está ao vivo com a gente. Olha, esse caso também repercutiu muito, é um caso gravíssimo. A Polícia Civil continua a investigação em relação à origem dos disparos que deixaram 6 pessoas feridas na estação São Bento do metrô aqui em São Paulo. E o Spárvoli está no local e tem informações, portanto, direto lá da estação. Muito bom dia, Ricardo.
6: Bom dia, Rafael, Fernanda, para você que acompanha o Paulista TMC. Segundo a Polícia Civil de São Paulo, a troca de tiros começou durante uma tentativa de assalto no último sábado aqui na estação São Bento, pertinho da 25 de março. Um policial civil à paisana teria sido abordado por criminosos na entrada da estação, na ladeira Porto Geral, e acabou reagindo. Durante o confronto, além de um suspeito, outras 5 pessoas acabaram baleadas, incluindo um bebê. As vítimas foram socorridas por equipes do SAMU, do Corpo de Bombeiros e também por equipes aqui do metrô de São Paulo e ninguém veio a óbito, felizmente. A cena provocou pânico entre os passageiros. Uns tentaram entrar na estação, outros tentaram sair fugindo, correndo para cá, correndo para lá, claro, tentando escapar de toda a confusão. Por causa da ocorrência, a circulação de trens chegou a ser interrompida entre as estações São Bento e Sé, na linha azul do metrô, linha 1 azul, e só foi normalizada depois de uma varredura nos trilhos. Um dos suspeitos foi preso e outros conseguiram fugir. O caso agora é investigado pela Polícia Civil de São Paulo e a gente segue cobrindo todos os casos de criminalidade, tanto na capital paulista quanto aqui no centro, até porque a gente sabe, graças a pesquisas de opinião recente, que o principal gargalo, a principal demanda do eleitor paulista em 2026 é justamente a insegurança pública, é esse aumento de criminalidade aqui tanto na capital quanto no centro de São Paulo. Então a TMC segue cobrindo tudo para dar cada vez mais informações para o ouvinte do Paulista TMC. Volto com vocês.
0: É isso, sempre onde está a notícia, a TMC tá lá. Inclusive, Ricardo, rapidamente, muito rapidamente, você está numa região aí importante de São Paulo, metrô São Bento, ali pertinho, quase colado, né, na 25 de março. Hoje é segunda-feira, normalmente é um dia com a circulação bem menor na comparação com o que a gente observa em outros dias da semana. É mais ou menos essa a sua impressão aí na estação hoje?
6: Exatamente, Rafael. No sábado, que foi quando aconteceu a ocorrência do tiroteio, estava bem cheio, até porque a gente sabe que muitas pessoas deixam para o fim de semana vir aqui comprar algum utensílio, comprar um brinquedo, uma fantasia, enfim, fazer o seu comércio, vir em família, inclusive, um bebê foi baleado, inclusive, então é um ambiente, querendo ou não, familiar no fim de semana, mas durante a semana, principalmente no comecinho, segunda, terça, quarta, o movimento é um pouco menor, vai aumentando justamente conforme o fim de semana vai chegando. Hoje, tudo tranquilo por aqui, Rafael.
0: Beleza, muito obrigado pelas informações. Ricardo Spárvoli, então, circulando pela cidade de São Paulo. Hoje ele tá na estação São Bento do metrô, linha azul do metrô de São Paulo. 10 horas e 15 minutos.
2: E agora a gente fala de previsão do tempo. Olha, o mês de junho começa com tempo estável em todo o estado.
0: Tira casaco, coloca casaco.
2: Tira casaco, põe casaco, tira casaco, põe casaco. Mas começou, ó, com tempo estável em todo o estado de São Paulo. Aí na segunda-feira, Tebas e ouvinte, o sol aparece entre nuvens e favorece a elevação gradual das temperaturas ao longo do dia. Aí na capital e na região metropolitana, as mínimas ficam entre 13 e 14 graus, enquanto as máximas podem chegar aos 23 graus. Não há previsão de chuva significativa, embora possa ocorrer aí garoa isolada nas primeiras horas da manhã. No interior, o tempo segue seco e com grande amplitude térmica, e as máximas variam entre 24 e 30 graus, com destaque para Araçatuba, Ribeirão Preto e São José do Rio Preto. O pessoal cozinhando nestas cidades, né? 30 graus. Aqui a previsão na capital é de 13, 14 graus. É uma diferença bem gritante, né? E nas regiões serranas, como Campos do Jordão, o amanhecer vai ser mais frio, com temperaturas próximas, olha só, aos 7 graus. Põe casaco, tira casaco, põe casaco, tira casaco. 10 horas e 16 minutos.
0: Olha só você aqui no 100.1 de São Paulo, segunda-feira, semana começando, céu encoberto em muitas regiões, como trouxe a informação pra gente a Fernanda Câmara. E uma mensagem chega pra gente aqui no nosso WhatsApp, 11972211001, nosso ouvinte também nos ajudando aqui a fazer o jornal, né? Uma das mensagens, pegar certinho aqui, o ouvinte na Brasil é o Marcelo Terenzi. Diz aqui, tô travado na Brasil, a Avenida Brasil realmente hoje com trânsito muito ruim, intenso, inclusive, principalmente ali no sentido Parque do Ibirapuera. Se você estiver no sentido Ibirapuera, ali próximo da 9 de julho, realmente tá tudo travado, realmente o trânsito muito ruim e não tem ocorrência não, nenhum acidente, é trânsito mesmo na Avenida Brasil. Na 9 de julho, sentido Avenida Paulista, também a gente observa excesso de veículos, tráfego lento, lentidão na Avenida 9 de Julho e na Brigadeiro Luiz Antônio, você que está subindo também até a região da Paulista, também aquele anda e para, que é bem complicado, é bem chato. Só para fechar a informação aqui, segundo a CET, nós temos 40 quilômetros de lentidão nesse exato momento na região do centro de São Paulo. Inclusive, por conta disso, a Tiradentes também tem uma movimentação bastante intensa, praticamente em frente à Pinacoteca. Para complementar, tá na região oeste da cidade. Quem está ali próximo do metrô Vila Madalena, na Heitor Penteado, também enfrentando muita dificuldade nos dois sentidos. 10 horas e 18 minutos.
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4: 10 horas e 22 minutos, você está aqui no Paulista TMC, você também está no WhatsApp, também está no arroba TMC News BR. Aliás, deixa eu já dar bom dia aqui pro pessoal, Tatiane Moreira do Morumbi, bom dia, que a segunda-feira seja leve e cheia de boas surpresas, muito obrigada pelas vibrações positivas. Idem para você, Tatiane. O Leandro Carvalho da Vila Prudente, bom dia. Tô no trânsito, mas a companhia de vocês ajuda aqui na viagem. Muito bom. Rafael Tebas já falou de trânsito. Até que tá tranquilo hoje, né,
5: Tebas? Na comparação com outras segundas-feiras, né? Acho que tranquilo é um exagero, mas tá mais de boa na comparação com outros dias da semana, realmente, esse começo de semana. Aqui no nosso WhatsApp também o Eduardo Camporelli, ele que é de Perdizes, manda mensagem dizendo que tá com frio hoje em São Paulo. O Murilo Vascari, no Tucuruvi, também mandando aqui um beijo pra gente, um bom dia pra você e pra mim também. Bom dia, Fernanda, bom dia, Tebas, escreve ele. E só pra fechar aqui esse giro, nossa audiência é muito grande aqui no 100.1, também o Rafael Donatelli, ele é da Bela Vista, na região do Bexiga, também mandando um alô pra gente aqui, Fernanda.
4: Então vamos com todos os nossos destaques e principais notícias do dia. Uma turista americana de 40 anos foi encontrada morta em um quarto de hotel de luxo Rosewood, em São Paulo. Segundo a polícia, havia uma garrafa vazia de vodka, um copo no chão e comprimidos espalhados sobre a cama no local em que ela foi encontrada.
5: De acordo com o boletim de ocorrência, um homem que se apresentou como seu cirurgião plástico foi ali visitá-la no hotel, inclusive, após não conseguir contato por telefone, e aí informou que ela estava no Brasil há 3 semanas para realizar um procedimento estético.
4: Roubo e furto de cargas cresceram em cidades da Grande São Paulo em 2025. Itapecerica da Serra liderou a alta com um aumento de 47% nas ocorrências.
5: Os dados levantados pela FECAP e pela Tracker também apontam um crescimento dos casos em cidades como Cotia, Embu das Artes e Guarulhos também. No estado, no entanto, a tendência foi oposta. Os registros caíram 25% em 2025 e seguiram em queda no início deste ano.
4: A vacinação contra a gripe foi ampliada para toda a população acima de 6 meses de idade no estado de São Paulo. As doses estão disponíveis nas UBSs dos 645 municípios paulistas e a campanha segue até o fim de junho.
5: De acordo com o governo estadual, a imunização é importante para reduzir a circulação do vírus da influenza, especialmente durante o outono, período de maior incidência de doenças respiratórias. 10h25.
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4: É, se tem o Pirili, tem eleições. Hoje é segunda-feira, dia de trazer informações sobre o que você precisa saber como eleitor para ir às urnas com tranquilidade em outubro e decidir os rumos do nosso país. A Beatriz Gimenez já está aqui no estúdio ao vivo para explicar o calendário eleitoral do mês de junho. Quais são, então, as principais datas que o eleitor tem que ficar de olho nas próximas semanas, Bia? Bom dia.
7: Bom dia, Fer. Bom dia, Tebas.
5: Bom dia.
7: É, o mês de junho, então, tá começando hoje e a gente precisa ficar de olho nas principais datas, né, do calendário eleitoral, para você, eleitor, acompanhar tudo de pertinho nas eleições de

0: recursos, eles saem do orçamento da União e normalmente essa grana, esse dinheiro é dividido entre os partidos e aí de acordo com o tamanho de cada bancada lá no Congresso Nacional. Então, quanto mais força tem o partido no Congresso, mais dinheiro ele tem em relação a esses recursos especificamente. Então, assim, de forma a grosso modo, para ficar bem explicado aqui, fácil de entender, é um dinheiro público usado para financiar as campanhas políticas aqui no Brasil.
1: Exatamente. É uma fatia aí do nosso orçamento que ela é reservada para ser destinada exatamente para isso, para financiamento de campanhas, que tem todo um debate, né? Tem gente a favor, gente contra. Mas continuando então com o calendário eleitoral de junho, outra data importante que vai acontecer é no dia 5 desse mês. Até lá, a Justiça Eleitoral deve disponibilizar aos partidos a lista de eleitores que possuem multas eleitorais pendentes. Então fica de olho aí você que precisa se regularizar para poder evitar problemas na hora de votar esse ano. E no dia 22 de junho termina o prazo para que o Ministério das Relações Exteriores solicite a criação de sessões eleitorais fora das embaixadas e consulados. Ou seja, é uma medida para aumentar aí as opções para os brasileiros que moram fora do país votarem lá. Ter mais opções de lugares para você que mora fora do país conseguir votar então. E a partir do dia 30 de junho, as emissoras de rádio e televisão não poderão mais transmitir os programas apresentados ou comentados por pré-candidatos. Essa é uma regra aí que busca evitar as vantagens, né, e tentar garantir o equilíbrio aí na corrida eleitoral. E para fechar, no dia 30 de junho também, os órgãos públicos chegam ao prazo final para poder empenhar despesas com publicidade institucional acima do limite permitido pela legislação eleitoral. Essas são as datas aí do nosso mês de junho, gente.
2: Muito bom. Obrigada. E tem panorama todas as regras.
0: Não vai ser candidata,
2: também.
0: Hein? Eu quero que você continue aqui do meu lado, viu, Fernanda Câmara?
2: Com certeza, estarei
1: para
2: aqui.
1: Para, presidente.
2: Estarei aqui apresentando Paulista TMC, o Start TMC. E a regra vale para você também, Rafael Tebas.
0: Pode contar comigo. Valeu, Beatriz.
2: 10 horas e 28 minutos. Um exame descartou ebola no homem de 37 anos internado no Emílio Ribas, na cidade de São Paulo, segundo o Instituto Adolfo Lutz, informou na manhã desta segunda-feira. Vamos então com a Luísa Mutoni, que está de volta com este assunto agora. Luísa, contigo.
3: Pois é, Fernanda, ao longo do fim de semana, a Secretaria Municipal de Saúde e também a Secretaria de Estado de Saúde já estavam monitorando esse paciente, que é um imigrante congolês de 37 anos. Ele já tinha passado por um exame de sangue que detectou, então, a meningite, né, no quadro dele, e depois ele também passou por outras análises laboratoriais e genéticas, e a Secretaria e também os institutos de referência que acompanham esse caso estavam aguardando esse resultado, que foi divulgado na manhã de hoje e que descartou a infecção pelo vírus que causa o ebola. Ele estava sendo monitorado, né, e chegou a se levantar essa suspeita do ebola justamente porque ele esteve recentemente na República Democrática do Congo, país que vive um surto da doença, já com 15 mortes confirmadas, e retornou recentemente ao Brasil e apresentava alguns sintomas, né, parecidos ali com os que geralmente ocorrem também em pacientes com ebola, como, por exemplo, diarreia e também quadros intensos de febre, desidratação e até desorientação. Então, ele inicialmente buscou esse atendimento em uma UPA, uma unidade de pronto atendimento, mas já foi internado e isolado no Instituto de Infectologia Emílio Ribas, que aqui em São Paulo é o instituto de referência para o acompanhamento desses casos. Mas, mesmo assim, a equipe médica ainda está definindo se vai passar por um exame de contraprova para que se possa realmente bater o martelo aí com 100% de certeza de que não se trata de um caso de ebola. O mesmo aconteceu também com um paciente do Rio de Janeiro, um turista belga que esteve na Uganda, outro país africano que também vive um surto dessa nova cepa da doença, também estava aí com a suspeita de ebola. Ele foi diagnosticado com malária, mas as secretarias do município e também do estado do Rio de Janeiro também descartaram o caso, mas ele também segue em observação, né, no que as autoridades aí de saúde chamam de protocolo de biossegurança, internado na Fundação Oswaldo Cruz, a Fiocruz, que é claro,

0: que todas as pessoas que tiveram contato com esses dois pacientes também estão sendo monitoradas. Mas a gente lembra que não há motivo para pânico, né? O Ministério da Saúde, inclusive, já destacou várias vezes que o risco de uma epidemia de ebola, não só aqui no Brasil, mas na América do Sul, é baixo, porque não há transmissão local por aqui. Né? Essa também é uma doença que ela não é transmitida pelo ar, apenas por fluidos corporais, como sangue, por exemplo, ou urina, e de pacientes que já tenham os sintomas, né? Que não estejam mais na fase de incubação da doença. Portanto, não há motivo para pânico, mas é claro que, como existe esse surto em vários países do mundo, as autoridades de saúde estão acompanhando também esses casos suspeitos aqui no Brasil, mas que inicialmente, então, foram descartados. Volto com vocês.
1: A gente continua acompanhando, né? De fato, é um caso importantíssimo. Como citou a Luísa Mutoni, não é caso para pânico, e ao mesmo tempo a gente vai também acompanhar essa contraprova, se for o caso realmente da realização desse novo exame. 10 horas e 32 minutos, a gente muda a pauta aqui no Paulista TMC, a 30ª edição da Parada do Orgulho LGBT+, em São Paulo, enfrenta novos desafios. Às vésperas do evento, a Câmara Municipal aprovou, em primeira votação ainda, um projeto de lei que proíbe a presença de crianças e adolescentes em eventos públicos ou privados que façam referência a temas LGBTQIA+. A proposta, obviamente, gerou muita repercussão, especialmente nas redes sociais, no X, o X, enfim, né, o antigo Twitter. O Bruno Chesi está aqui ao vivo com a gente e vai trazer um panorama, né, desse caso realmente que repercute muito. Bruno, com você. Bom dia, hein?
2: Bom dia, Fernando. Bom dia, Rafael. Então, a parada LGBT, ela chega na sua 30ª edição aqui em São Paulo. É uma das maiores na América Latina, se não a maior. Só para vocês terem noção, o evento do ano passado movimentou 548 milhões de reais na economia paulistana, mas...
1: São 30 anos, né?
2: Na 30ª edição, ela começa a enfrentar dois problemas em sentidos distintos. O primeiro é a baixa adesão do patrocínio privado, né? Cerca de 60% dos patrocínios privados, é uma queda de 60% com relação ao ano passado. A outra questão, como o Tebas mencionou, é... Em primeiro turno, foi aprovado duas questões na Câmara Municipal aqui de São Paulo. A primeira, a proibição da presença de crianças e adolescentes nesse evento, mas também foi aprovado que pode ser que a parada tenha que sair das ruas, porque os vereadores querem que ela não aconteça em ruas, porque eles argumentam de que bloqueiam ruas de acesso primordial aqui da cidade de São Paulo e acabam afetando o trânsito de uma maneira geral. Essa proposta, ela é contestada por juristas pelos organizadores, que consideram ela inconstitucional. A gente lembra aqui que essa parada, mais uma vez, ela é a maior da América Latina, mas também ela é um dos maiores eventos da cidade de São Paulo. Inclusive, a gente falou sobre isso, acho que na semana passada, que assim como a São Silvestre e o Réveillon, é um dos poucos eventos que tem autorização para acontecer na Avenida Paulista. O quarto evento que seria acrescido nessa lista seria esse mega show que estão querendo fazer agora no segundo semestre.
1: Que pode acontecer em setembro, mas ainda não há uma data confirmada.
2: Exatamente, exatamente. Mas a parada, ela já tem previsão, inclusive, ela acontece agora no domingo, dia 8 de junho, e está enfrentando essas duas questões distintas, mas que, vamos dizer assim, acabam concatenando para o mesmo caminho, que é uma espécie de diminuição, né, do impacto até mesmo financeiro que ela tem aqui na cidade de São Paulo, e a gente vai continuar repercutindo esse assunto agora.
1: E pela experiência que eu tenho na cobertura política, né, a minha impressão é que esse tema pode ser até judicializado, porque eventualmente, se a Câmara aprovar também em segundo turno, certamente a justiça vai ser provocada. Enfim, a gente vai ter uma semana bastante movimentada também em relação a esse assunto. Eu estava observando aqui, né, a primeira parada em 1996, portanto, 30 anos, como trouxe o Bruno Chesi, ocorreu na Praça Roosevelt. Depois, em 97, ela foi para a Avenida Paulista. Portanto, já há muito tempo é feita na Avenida Paulista. 10 horas e 36 minutos.
3: a gente vai continuar com esse assunto sobre os novos impasses enfrentados pela 30ª edição da Parada LGBTQIA+, em São Paulo. Então nós vamos conversar com o Matheus Silva, que é membro da diretoria da Associação da Parada do Orgulho LGBTQIA+. Bom dia, Matheus.
4: Bom dia para vocês, bom dia para todos que estão nos acompanhando. Prazer enorme estar aqui hoje.
3: Matheus, quais os principais desafios e impasses, então, enfrentados pela organização da 30ª edição da Parada LGBTQIA+, nesse momento?
4: Vocês já passaram um panorama que foi bem assertivo, né? Esse ano a gente está aí chegando nessa 30ª edição com uma queda nos patrocinadores, em especial nos patrocinadores privados, o que compromete aí o tamanho e a grandiosidade que gostaríamos de ter para essa 30ª edição. Mas é claro que com patrocínio ou sem patrocínio nós estaremos nas ruas e estamos nos mobilizando e contando com diversos parceiros e artistas para que a gente faça dessa 30ª edição novamente uma parada grandiosa e inesquecível, como o público está acostumado ali anualmente na Avenida Paulista. Temos também a questão desse projeto de lei que foi aprovado ali numa primeira votação na Câmara dos Vereadores, mas é algo que a gente tem bastante certeza e convicção que não irá prosperar, não será levado adiante. É visivelmente uma proposta inconstitucional, assim como diversos juristas já se posicionaram sobre essa questão. E é claro, não cabe ao legislativo, ao poder público, querer definir onde uma manifestação irá ou não ocorrer, porque isso é importante lembrar. Antes de tudo, a parada é uma manifestação, é uma reivindicação pelos nossos direitos, e a gente vai sim continuar ocupando as ruas enquanto for necessário ocupá-las.
1: E, Matheus, eu até cheguei a passar aqui o histórico rapidamente antes da gente te chamar, né? A parada acontece na Paulista há 29 anos, desde 97 na Paulista, ou seja, já é algo que as pessoas que vivem em São Paulo já estão habituadas. Como que você recebe, então, essa contestação de algumas pessoas que avaliam que não deveria ser realizada na Avenida Paulista?
4: É como você bem coloca, ela já acontece na Avenida Paulista há 29 anos, só na Avenida Paulista, né? Estamos completando 30 anos, mas a primeira edição em si foi na Praça Roosevelt. E a gente, sendo muito transparente com vocês, a gente nem recebeu isso com tanta surpresa. Isso porque todo ano, quando chega próximo à parada, cria-se alguma cortina de fumaça, algum assunto referente à comunidade LGBT que tentam emplacar na mídia para tirar o foco de discussões realmente necessárias, como, por exemplo, o fim da escala 6x1 que está sendo tanto pautado e outras pautas de fato necessárias para a sociedade e para a população. Então, é sempre essa história de usar pessoas LGBTs, eventos LGBTs, para criar uma cortina de fumaça e tirar o foco do que de fato importa para a sociedade nesse momento. Não é um perigo ter crianças na parada LGBT, nunca foi, não é na parada que as crianças são desrespeitadas ou agredidas. Os dados estão aí, mostram esses números, onde de fato acontece agressões e desrespeito contra crianças. A parada, ela acontece na Paulista há 29 anos, com toda a intermediação do Ministério Público, da Prefeitura, da Polícia Militar, com todos os trâmites necessários para que aconteça ali. A gente sabe que a Paulista é uma via sensível da cidade, então a gente segue uma série de protocolos, horários rígidos ali de finalização para cumprir todo o acordo que a gente tem, e a gente vai sim continuar na Avenida Paulista, e não serão essas cortinas de fumaça e assuntos que tentam pautar aí para distrair a população que vão nos retirar de lá.
3: Rapidamente aqui, Matheus, porque o nosso tempo é curto, então como que a parada busca ampliar a participação, né, da pessoa LGBTQIA+, e até outras vertentes, e para você convidar o pessoal, então, para ir para a parada?
4: Esse ano a gente, felizmente, está tendo um apoio muito grande de diversos artistas incríveis que estão, inclusive, abrindo mão dos seus cachês para estarem na parada, por compreender a importância da parada para a nossa comunidade. Então eu deixo aqui não só um convite, mas uma convocação, especialmente se você é uma pessoa LGBT que está nos acompanhando, vamos para as ruas. O tema desse ano, a rua convoca e a urna confirma. Importante estarmos nas ruas agora em junho e nas urnas em outubro para eleger pessoas que de fato trabalhem e caminhem em prol também da nossa comunidade.
1: Matheus Silva, membro da diretoria da Associação da Parada do Orgulho LGBT+, aqui no Paulista TMC, primeira edição. Muito obrigado pela entrevista, Matheus. Boa segunda-feira, boa semana e boa parada também.
3: Obrigada, Matheus.
4: Obrigado, gente. Tchau, tchau.
3: Tchau. 10 horas e 42 minutos. 45 das 52 universidades brasileiras que integram o ranking das melhores no mundo caíram de posição no ranking de 2026, segundo dados divulgados nesta segunda-feira pelo Centro para Rankings Universitários Mundiais, e algumas faculdades de São Paulo apareceram nesse ranking. É por isso que a Clara Castilho está aqui ao vivo no estúdio para contar então isso para a gente. Bom dia, Clara.
5: Bom dia, Fernanda, até você que nos acompanha. Esse ranking, ele publica desde 2012 essa lista aí com as faculdades, né, anualmente. E aí essa queda generalizada atingiu 87% das instituições brasileiras. E isso é atribuído principalmente a uma crescente competição global com essas instituições que são mais financiadas. E aí na edição desse ano, apenas 5 universidades brasileiras subiram de posição, enquanto 2 mantiveram seus postos e mais de 40 tiveram queda no indicador da pesquisa. E aí, falando sobre São Paulo, né? A USP continua sendo a melhor universidade colocada no país, mas ela baixou uma posição em relação a 2025 e chegou esse ano ao número de 119. E aí, um comparativo, em 2018, a USP estava na 77ª colocação desse mesmo ranking. Então, houve uma relativa mudança, né, ao longo desses anos. E aí, segundo nota da USP, essa pontuação ela se manteve estável, mas eles afirmaram que a metodologia do ranking acaba privilegiando indicadores muito específicos, como, por exemplo, a presença em lista de prêmios Nobel e alguns prêmios específicos. Depois eu vou explicar um pouco melhor como que funciona quais são os critérios, né, para avaliar essas universidades dentro desse ranking. E aí já a Unicamp, em Campinas, caiu 10 colocações em relação ao ano anterior, e a Unesp caiu 25, né? E aí, por outro lado, algumas dessas universidades avaliadas subiram no ranking, como o ITA e a Universidade Federal de Ouro Preto, que aí são em outros estados. E alguns desses critérios, né, que eu falei que eu ia explicar melhor, por exemplo.
1: Esse é um ponto interessante, né? Sempre que a gente bate o olho em ranking em relação a universidades, sempre vem essa dúvida, como que é exatamente feito, nesse caso, esse ranking especificamente?
3: Isso, de critérios, exato. E avaliação, né?
5: Sim, é importante entender, né? Até porque é uma justificativa da posição, né? Então, esses critérios são educação, que é baseada no sucesso acadêmico dos ex-alunos da faculdade, a empregabilidade, então se eles estão em grandes empresas, né? O corpo docente, que é medido aí pelas distinções acadêmicas, e a pesquisa, então se tem publicações em jornais, se tem premiações importantes, enfim. E aí, só mais um lembrete, né, que a USP, a Unicamp e a Unesp, elas estão em greve desde abril, pedindo, né, por melhorias nas moradias estudantis, ampliação de bolsa e mais investimentos. E aí a TMC pediu o posicionamento da USP e da Unicamp, né, sobre a situação. A USP, desde a última sexta-feira, dia 29 de maio, ainda postou 15 das suas unidades com atividade parada, um total de 43. E a Unicamp ainda também segue parada, docentes, alunos e funcionários, né, estão em greve. E também a pós-graduação segue em greve, que é algo até incomum nessa situação.
3: Obrigada, Clara Castilho, com todas essas informações.
5: Imagina.
3: Agora 10 horas e 45 minutos. Deixa eu falar aqui o pessoal dando um bom dia pra gente aqui. O Daniel Siqueira, do Tucuruvi, bom dia. Começando a semana com foco e muito café. Para ficar acordado e acompanhar todas as informações, as principais informações aqui do 100.1 no Paulista TMC.
1: Ó, o Diego na Vila Matilde também mandando mensagem pra gente, ele manda aqui um bom dia. E o Fábio manda o seguinte: bom dia, Tebas, bom dia, Fernanda. Já chegamos no meio do ano, daqui a pouco é Feliz Natal de novo.
3: Ele
1: manda
3: meu Deus.
1: Mensagem aqui, tem razão, né?
3: Ah, Mariah Carey já tá descongelando.
1: Olha lá.
3: 10 horas e 46 minutos.
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1: 10 horas e 50 minutos. O Paulista TMC está no ar com Fernanda Câmara, comigo Rafael Tebas, também aqui no 100.1 em São Paulo, também com imagem no YouTube, @TMCNewsBR. Aproveitem, deixa o like pra gente lá.
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1: 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A gente movimenta a nossa reportagem, Júlia Takahashi ao vivo com a gente. Ela vai falar sobre a vacina contra a gripe, que vai ficar disponível a partir de hoje para toda a população aqui de São Paulo. Enfim, ela vai trazer algumas informações também sobre idade, enfim. Júlia, com você, não vou nem falar bom dia, você estava no estúdio, agora já está na UBS, hein? Você não para, Júlia.
20: É um foguete.
21: É, isso mesmo, eu vim pra rua, mas eu vim bem agasalhada, viu? Porque tá bastante frio aqui na rua, bastante frio na capital de São Paulo. E com esse friozinho, a gente tem que tomar cuidado com a nossa saúde, né? Porque com essa mudança de temperatura, as doenças respiratórias, elas tendem a crescer. E por isso que a vacinação, ela é tão fundamental, porque reduz a circulação do vírus da influenza, né? A campanha de vacinação, ela atendia antes os grupos prioritários, mas agora passa a atender toda a população a partir dos 6 meses de idade. Ela vai ficar até o final de junho, mas não vai deixar aí para última hora. Depois da minha entrada, eu já até combinei com a enfermeira aqui da UBS que eu vou tomar a minha dose, porque a imunização, ela acontece nas unidades básicas de saúde, nas UBSs, em todos os 645 municípios. Na capital paulista, funciona das 7 horas da manhã até as 7 horas da noite. E de documento é preciso levar um documento de identidade com foto, RG ou CNH, o CPF e também, se possível, a carteirinha de vacinação ou então o cartão do SUS.
1: Valeu, muito obrigado, Júlia Takahashi, então, já na UBS ali, vai tomar dose, inclusive, depois das entradas ao vivo aí ao longo dos próximos minutos, próximas horas,
20: Fernanda. Agasalhada para não pegar gripe, né?
1: É verdade, também tem isso.
20: A Júlia Takahashi, então, passando essas informações importantíssimas. E tem mais informações, agora a gente muda a página para falar que um fenômeno assustador da internet que se transformou em um sucesso absoluto de bilheteria é tema aqui no Paulista TMC. O filme de terror Backrooms acaba de fazer história nos cinemas. Um dos detalhes mais impressionantes é que a superprodução foi dirigida por um jovem de apenas 20 anos de idade. Olá. Larissa Turati, como assim?
22: Bom dia. É isso aí, gente. Muito bom dia. O longa Backrooms, que traduzindo para o português seria algo como Quarto dos Fundos ou Bastidores, é inspirado nos curtas-metragens publicados pelo Kenny Parsons, justamente esse jovem que a gente falou de 20 anos. Ele que dirige o filme também é o criador da série mais famosa sobre Backrooms na internet. E o mais impressionante é que o Kenny é super jovem e faz a sua estreia no cinema só com 20 anos. E falando das teorias que envolvem as Backrooms, existem vários universos diferentes na internet. O que é retratado no cinema é justamente o universo do Kenny. Tanto que muita gente coloca os curtas dele como a principal fonte dessas especulações. Mas a ideia original não é dele, e sim de um usuário do fórum 4chan. Lá atrás, essa pessoa publicou uma foto de um quarto com paredes amarelas, carpete bege, luzes fluorescentes. Um ambiente normal, mas que por algum motivo gerava um certo desconforto. E foi a partir dessa foto que as pessoas começaram a criar histórias de terror sobre uma dimensão paralela composta por um labirinto interminável que leva de um quarto bizarro para outro, sem qualquer fresta de luz natural. E para se ter uma ideia do tamanho desse fenômeno, o projeto do canal do Kenny acumula mais de 300 milhões de visualizações só com 20 vídeos. Nos cinemas, a história ela acompanha o varejista Clark, que encontra um portal para esse mundo alternativo no andar inferior da sua loja de imóveis. E completamente deslumbrado por esse lugar, ele leva os funcionários para explorar o local e entender o que está rolando ali, só que a situação foge tanto do controle que envolve até a terapeuta dele, a Mary, que logo nota que tem algo esquisito com o paciente dela. Eu não posso falar muito mais do que isso, porque a surpresa é o que deixa tudo mais interessante. Mas o sucesso é inegável, gente. O filme ele estreou nos Estados Unidos faturando aproximadamente 81 milhões de dólares e 36 milhões só no exterior, somando quase 118 milhões globalmente. Pouquinha coisa, né? É a maior abertura da história do estúdio A24 e coloca o Kenny Parsons como o cineasta mais jovem até um filme em primeiro lugar nas bilheterias norte-americanas. Então, fica a sugestão de filme pra semana, porque o que não falta é curiosidade sobre ele.
1: Tá anotado
20: muito
1: aqui.
20: Bom. Muito bom. Larissa Turati sempre trazendo essas curiosidades e opções de cultura, de lazer, de atividades. Obrigada, Lari.
22: Obrigada.
20: 10 horas e 55 minutos e tem gente dando bom dia aqui pra gente. O Alexandre Nunes de Itaquera, bom dia. O dia começou corrido, mas com informação de qualidade fica melhor. Obrigada, Alexandre. Débora Martins de Perdizes, que seja uma manhã de muito trabalho e boas oportunidades. Muito muito obrigada para você também. E agora a gente tem esporte.
1: Otávio Pinheiro já tá aqui no estúdio com a gente. Otávio, bom dia. Tô aliviado, tô respirando aliviado, viu, Otávio? Porque Coringão saiu do Z4, ainda bem, antes da Copa do Mundo. E o Brasil foi muito bem ontem, né?
20: Surpreendeu.
1: 6-2, que aí, que loucura.
0: Bom dia, Tevas, bom dia, Fernanda. O Corinthians tá tranquilo, não só saiu do Z4, como tá na parte de cima da tabela. É. O Corinthians tá em 10º colocado. Tivemos a última rodada do Brasileirão antes da Copa do Mundo. Que agora os times vão fazer uma pausa, voltam só dia 22 de julho, é a data prevista para a volta. Tivemos derrota do Mirassol por 1-0, Corinthians ganhando de 3-1 do Grêmio, para tristeza do nosso editor-chefe.
1: É, o Bruno Chess tá todo cabisbaixo, tá borocochô. Todo cabisbaixo,
0: chegou triste para trabalhar hoje. É. Santos também ganhou de 3-1, Bragantino também ganhou de 3-1, Palmeiras ganhou da Chapecoense por 1-0 com um gol polêmico, anulado para Chapecoense, e o Remo ganhou de 1-0 do São Paulo. E falando Copa do Mundo, o Brasil jogou para todo supersticioso. Qualquer coisinha basta. Brasil, no primeiro jogo, depois da convocação, ganhou de 6-2, buscando o Hexa.
1: Contra o Panamá. E pra gente fechar rapidamente, que o tempo passa voando, o Brasil agora enfrenta o Egito, ainda nesse amistoso pré-Copa do Mundo, de preparação pra Copa do Mundo, certo?
0: Certo. Brasil e Egito, no sábado, 6:30, já nos Estados Unidos. O Brasil viaja hoje.
1: Boa, boa.
0: E depois disso é só a Copa do Mundo.
1: Bom demais. Copa Obrigada, do Mundo que vai Otávio. Ter a cobertura completa da TMC. Valeu, Otávio.
20: E sabe quem ganhou também? Vocês esqueceram de falar. O Paulista TMC ganhou mais uma edição amanhã. E o ouvinte ganhou também por estar aqui com a gente no Paulista TMC. A gente ganhou também. Muito obrigada, Tebas, Otávio. E ouvinte.
1: E vem aí o trend das 11, gente. Então, valeu.
20: O ouvinte ganhou mais uma. Beijo. Boa.
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0: 11 horas mais 2 minutos, estamos chegando com mais um Trend das 11, semana nova, mês novo, 1º de junho de 2026 e o trend que você já conhece comigo, Thiago Matheus, com a Pietra Mesquita. Feliz mês novo, boa semana, Pietra.
1: Feliz mês novo, Thiago, boa semana para todo mundo, para você, Thiago Matheus, para você que tá ouvindo a gente sintonizado aí no seu rádio. E também você que tá vendo o nosso rostinho no @TMCNewsBR lá no YouTube. Inclusive, te convido, se você não tá assistindo a gente ainda, vai lá, @TMCNewsBR. E também segue a gente nas redes sociais, o mesmo @TMCNewsBR. Vamos trendar bastante por aqui hoje, certo,
0: bastante.
1: Thiago?
0: E o bom de uma segunda-feira é que a gente acaba trendando as coisas do fim de semana também.
1: É verdade, é verdade.
0: Tá com conteúdo abastecido,
1: muita
0: então.
1: Muita coisa acumulada, né?
0: É, tem muita coisa acumulada que aconteceu aí nas redes sociais, no esporte, na política, no mundo inteiro. Então, se você tem um assunto preferido que você quer comentar, manda pra gente no 11972211001. Abraço pra você, dando carona pra gente no bom e velho radinho. Companheiro, amigo de todas as horas, valeu demais pela carona. Vamos lá pros principais destaques, então, vamos desta nessa segunda-feira. A gente começa falando de Meta, daqui a pouquinho, dos assuntos mais comentados, porque tem novidade pela frente. Você vai descobrir daqui a pouquinho. Vamos falar do Real Madrid. Não tá numa fase muito boa, mas os números são sempre muito positivos. Daqui a pouquinho fala. Ah, falando em fase boa, vamos falar de seleção brasileira. Goleou e empolgou. Tem muita gente empolgada, hein?
1: Animou o nosso final de semana.
0: Hashtag empolgou. Será que empolgou demais? Daqui a pouquinho a gente fala. Vamos trindar também sobre a série Euforia. Se você assiste, já vai se preparando e vai interagindo conosco. Gucci na Fórmula 1. É, aquela marca famosa, né? Alta costura na Fórmula 1, daqui a pouquinho a gente fala. E Silvia Abravanel, ela que já foi convidada do nosso sobremesa.
1: Verdade.
0: Mas ela tá trendando, por que será? Daqui a pouquinho eu explico.
1: A gente descobre, e olha só, apareceu aqui pra mim também nos nossos trends, Anitta.
0: Sempre, né?
1: Sempre. Que tá com um novo álbum, sempre representando muito bem a gente aí. Johnny Depp também, será que vem filme novo ou é outra coisa?
0: Será que é aquela coisa da justiça, desdobramento ali
1: também,
0: do processo, hein?
1: Polêmicas. Temos Kita, iFood também aparecendo aqui. Casamento, celebridade, quem será que trocou alianças aí nesse final de semana? Futebol feminino também teremos por aqui. E Geração Z.
0: Tudo isso e muito mais a partir de agora. Vamos lá, dando um F5.
1: Vamos lá.
0: Bora lá atualizar o feed, já que a gente falou logo de cara. Inclusive é dos assuntos que estão mais sendo debatidos, comentados na manhã de hoje, de segunda-feira, é Meta.
1: Uhum.
0: WhatsApp, Instagram, Facebook, exato. Tudo isso está trendando em uma única palavrinha, que é a Meta. A Meta é a detentora de todas essas empresas. E a Meta tá lançando assinatura. Só faltava essa, hein?
1: Ô, gente.
0: Já paga tudo, agora tem pagamento para Instagram, Facebook e WhatsApp. O que, que é isso, Thiago? O que, que é isso, Pietra? Então, só que a Meta, a empresa, ela tá iniciando uma fase de testes, a gente pode dizer assim, que são novas assinaturas para empresas. Calma, que pode não te afetar tanto assim. Para os criadores de conteúdo, principalmente, que são os usuários da Meta AI, a inteligência artificial. Então, o que, que essa possível nova assinatura vai proporcionar aí para os criadores? Acesso a recursos extras, como, por exemplo, personalização de perfil, super reações, né, insights de stories, entre muitas outras coisas. É, os funcionários da Meta, inclusive o chefe de produto lá da Meta, que é o Naomi Glitch, ele diz que serão mais recursos divertidos que vão ser acionados ao longo aí das próximas atualizações. Mas a Meta vai testar outras ofertas também. Por exemplo, esses novos testes, eles vão ser chamados de Meta One, que vai servir como uma plataforma principal para as ofertas de assinatura da empresa. Então a empresa informou que existem novos planos aí que não vão substituir a oferta atual, por exemplo, o Meta Verified, que é aquele selinho azulzinho,
1: exato,
0: né?
1: Exato.
0: O pessoal verifica, mas teremos outras novidades, né? Um adendo aí, principalmente para aquela galera que gosta de investir demais nas redes sociais, os criadores de conteúdo. Tem novidade que vem pela frente, vamos ver quanto que isso vai acabar impactando para aqueles que acabam consumindo, se vai ser positivo ou nem tanto assim.
1: É, mas eu acho que quem vai utilizar são aquelas pessoas que fazem da internet um trabalho,
0: é,
1: né?
0: Isso.
1: Então vale a pena no final das contas. Inclusive eu ia falar sobre o vistinho azul, que realmente foi o começo ali do Instagram já querendo dar aquela monetizada, né? E tem galera que paga.
0: Pô,
1: então
0: tem.
1: Tudo indica que essas essa nova assinatura aí, a galera vai utilizar com toda certeza.
0: Tem um monte de verificado aí que ninguém sabe nem quem é.
1: Exato, mas tá o azulzinho lá que tá pagando 50 conto todo mês.
0: Pagou, pronto. É dele,
1: isso. Agora vamos ver quanto que vai custar, né? Vamos esse ver. Meta One aí. Vamos ver. Bom, gente, dando o F5 aqui no nosso feed, atualizando, apareceu Real Madrid. Você torce pro Real Madrid? Olha só, gente. O clube é o mais valioso do mundo pelo 5º ano seguido, tá? Real Madrid tá muito bem. O Real segue aí no topo do futebol também, fora das quatro linhas, né? O clube espanhol, ele foi apontado pela revista Forbes como a equipe mais valiosa do planeta, tá? Agora, a equipe tá estimada aí em 9,5 bilhões de dólares. Isso, né, aconteceu ali no ramo, ó, financeiro.
0: É.
1: Infelizmente, no esporte, não tá assim tão bom.
0: Dentro das quatro linhas, nem tanto,
1: não,
0: né?
1: Não tanto.
0: Fora, muito que bem.
1: Até que ok, né, okay. Thiago?
0: Ou se ok.
1: Pois é, esse sucesso ali não foi repetido ali na parte esportiva, porque o Real Madrid tá ficando pra trás ali um pouquinho, atrás do Barcelona, né, em campanhas nacionais. A gente tem que lembrar aqui, trazendo um pouco desse esporte pra vocês. É, as últimas temporadas ali, o clube merengue, ele mantém ampla liderança no cenário financeiro, como a gente mesmo falou. Uma diferença ali pro segundo colocado, chegando a 2 bilhões de dólares. Barcelona ocupa, então, essa vice-liderança com 7,5 bilhões de dólares também. Aí, em seguida, vem Manchester United, que fecha ali com 7,2 bilhões de dólares, tá? Esse ranking, ele evidencia ali a força econômica da Premier League,
0: sim,
1: né? Que
0: sim.
1: Tem vários times importantíssimos, tanto dentro ali das quatro linhas, quanto também fora, quanto no financeiro, que, inclusive, colocou 11 representantes entre os 30 primeiros.
0: É,
1: então,
0: isso aí.
1: Premier League aí vindo com força completamente.
0: Apesar dos dois primeiros serem espanhóis, né? É. Mas colocando pelo menos 11 representantes aí entre os maiores, os que têm mais poder financeiro. E é que a gente falou, né? Foi mal dentro de campo o Real Madrid nessa temporada. Imagina se tivesse faturado uns canecos.
1: Ia estar mais rico ainda.
0: Mais rico ainda. Atualizei o feed aqui. Vamos falar de futebol também? Vamos falar de seleção brasileira, é claro.
1: Trendando
0: pessoal,
1: demais.
0: É, pessoal amanhece aí a segunda-feira com um sorriso no rosto, com o hashtag empolgou pra Copa do Mundo. Mas calma, que foi apenas o Panamá. Muita calma nessa hora. Mas mesmo assim, né, o Brasil não tomou conhecimento. Venceu, e venceu muito bem. Narração aqui da TMC, você acompanhou todas as emoções. O placar 6-2. Bacana demais. E foi praticamente uma despedida da seleção brasileira, né? Um amistoso que foi disputado no Maracanã. Anote aí os gols. Vini Júnior abriu o placar, depois opa, Casemiro, Rayan, Paquetá, Igor, Thiago e Danilo para fechar a goleada. Os gols do Panamá foram de Murilo e Harvey. Curioso, uma curiosidade. Você não sabia, talvez? A seleção deslanchou com os reservas em campo.
1: Olha!
0: Você sabia que se acompanhou, né? Mas depois que os reservas, vamos dizer assim, os reservas, entre aspas, entraram em campo, aí deslanchou de vez, jogaram muito bem. Lembrando pra você, programação da seleção brasileira, o que acontece? Ela embarca hoje à noite pros Estados Unidos,
1: sim,
0: agora, ainda na preparatória. Foi a despedida do Brasil, né, do público brasileiro aqui no nosso solo. Vai ter mais um amistoso, mas agora vai ser no sabadão em Cleveland, nos Estados Unidos. Um amistoso agora contra o Egito. Lembrando pra você, Copa do Mundo começa dia 11 e o Brasil estreia na Copa no dia 13, que é um sabadão em New Jersey, Nova Jersey. E é claro, na transmissão, na emoção da TMC.
1: É isso aí. Olha, eu vi muita gente comentando nas redes sociais, como esse assunto tá trendando bastante, muita gente falando sobre essa questão dos reservas, viu?
0: Sim.
1: Assim, nossa, se a gente venceu, colocamos 6-2 ali no Panamá, tudo bem. Panamá não é uma equipe tão forte assim, né? Mas jogamos bem. Então,
0: sim,
1: eu acho
0: claro,
1: que
0: tá
1: trouxe
0: valendo
1: uma confiança ali pro brasileiro. Muita gente que não tava acreditando na seleção brasileira, acho que agora tá ali, ó.
0: Pode começar a acreditar agora.
1: Pode começar a acreditar, gente. O climinha de Copa tá garantido demais. Dando o F5 aqui, vamos falar de euforia? Porque euforia tá trendando, tá?
0: É da seleção? Euforia da seleção?
1: Não,
0: ou
1: é
0: não?
1: Da seleção.
0: É outra coisa.
1: Também, tá, gente? A gente tá eufórico pela seleção. Mas euforia é de série agora, viu, Thiago?
0: Aquela famosa.
1: Vamos
0: aquela
1: pro streaming, vamos pro streaming. Porque, olha, euforia tá trendando por aqui. Tivemos o último episódio da série acontecendo, tá? Depois de 7 anos. muitas polêmicas envolvidas aí também na série. A gente vai trazer aqui um pouquinho da sinopse pra você, pra te contextualizar, você que não assiste, ou você que tá assistindo aí, ou já assistiu um tempinho, pra entender como que funciona, tá? Essa história, ela acompanha a vida de Rue Benedict, Bennett, que é interpretada pela Zendaya, que é uma jovem ali de 17 anos, que luta contra a dependência química. A história, inclusive, acontece depois dela sofrer um quadro ali de overdose, né? E a série explora também dramas de um grupo de estudantes, tá? Todos ali enfrentando desafios, né? Com amadurecimento, lidando com traumas, sexualidade também, relacionamentos. Tem as redes sociais que a gente não pode, né, não falar sobre isso também. E, como eu falei, o último episódio, ele foi ao ar ontem, no dia 31, então os fãs se despediram aí de Euforia. Inclusive, essa nova temporada, ela traz uma abordagem diferente, tá? Da trama adolescente aí da série. Enfim, essa despedida, ela revela ali o destino da Rue, que, como eu falei, interpretada pela Zendaya, do destino também da Cassie, que é da Sydney Sweeney. Quem não conhece a Sydney Sweeney, né? É uma super atriz aí, que tá fazendo um sucesso também. Ela e a Zendaya são as principais dessa série Euforia. Também vai falar ali do desfecho da Maddie, do Julius, da Lex, que vivem em situações perigosas no final da série. Não vou te dar spoiler, então você vai ter que assistir. E aí perguntaram ali pro diretor, né, pro criador, será que vai ter uma quarta temporada? E aí ele falou, será? Não sei. Então, deixou em aberto.
0: A terceira tá aí. Se você ainda não assistiu, né, faça bom proveito. Portanto, tá bombando,
1: tá repercutindo demais. Então, se você é fã de Euforia, quem sabe ficou aquela esperancinha no coração diante dessa fala do diretor, certo?
0: Tá certo. E de Euforia, agora a gente vai para mundo das marcas, das grifes associadas a esportes. Cada vez mais acontece isso.
1: Sim, a gente falou aqui, né?
0: E agora quem tá bombando, quem tá em pauta é a marca Gucci, a marca italiana Gucci, grife de luxo. Ela tá entrando agora para Fórmula 1, mas como patrocinadora master da equipe Alpine. Isso vai ser a partir do ano que vem, a partir do ano de 2027. Passará a se chamar Gucci Racing Alpine Formula One Team.
1: Meu Deus, mas é um nome muito
0: comprido demais,
1: grande,
0: hein? Comprido demais. Só de falar, ó, perdeu a bandeirada.
1: Já foi.
0: Então, as marcas, elas não divulgam aí os valores da negociação. A parceria, ela encerra a era da BWT, que ajudou a popularizar o carro aí da rosa da equipe, né? Uma nova fase da Alpine, portanto, na Fórmula 1, que busca reposicionar a sua imagem. A gente ouve falar isso aos montes, né? As marcas tentando um reposicionamento no mercado. Acontece o tempo todo. Só lembrando você que isso é muito comum, principalmente na Fórmula 1, que envolve grandes fortunas, grandes cifras. Por exemplo, grifes como a Armani, italiana também, fornecem trajes aí para Ferrari. Uhum. Então, primeira vez com uma marca de luxo, agora vai ser uma patrocinadora master de um time. A expectativa de reformulação visual completa, viu? Com um possível carro preto, dourado.
1: Olha!
0: Que lembra bastante, né? Verde também, vermelho, com as cores aí da grife italiana. Vamos ver se vai ficar bonito um carro, né?
1: Ah, também acho.
0: Porque todo ano eles fazem aquele suspense, né, no modelo do carro, as cores usadas e tudo mais, isso gera muita repercussão. Com essa novidade, deve ficar bonito demais. Semana passada a gente falou do reposicionamento da Ralph Lauren.
1: Verdade.
0: A marca americana
1: que eles estavam, né, investindo ali em experiências,
0: cafés,
1: né?
0: Cafés, verdade. Tudo mais. Então é uma tendência, são as grifes de luxo que estão procurando novos mercados aí, novas oportunidades de crescimento.
1: Isso. Agora a gente vai para Silvia Abravanel, dando um F5 aqui, gente. Apareceu trendando Silvia Abravanel, inclusive notícia da TMC. Você encontra lá no site tmc.com.br. Dá uma olhadinha lá, porque tem muito conteúdo no nosso site. Olha a musiquinha aí do Silvio.
0: E lá vem a Silvia. Vem a Silvia. O que a Silvia aprontou?
1: Pois é, gente. A filha número 2 de Silvio Santos virou opção do PSD para vice de Caiado, tá? Aliados ali avaliam se Silvinha pode ajudar, então, a ampliar o alcance eleitoral da candidatura de Caiado. Lembrando que Silvia Abravanel, ela se filiou recentemente ao partido, né, ao PSD, para disputa como deputada por São Paulo, tá? Seu nome, inclusive, ganhou força. Ela falou disso aqui em entrevista, né, no Sobremesa, também, TMC. Principalmente, ela ganhou força ali por conta da identificação da galera com o SBT, ela que já apresentou programas no SBT, filha de Silvio Santos, como a gente mesmo falou aqui, e também essa identificação com as classes C, D e E, certo? Além também, gente, de suavizar a imagem conservadora de Caiado. Então, estão tentando ver aí se a Silvia Bravanel vem como vice de Caiado. Então, ela que entrou pra agora ser deputada, né, já tá
0: alavancando aí. A princípio, uma opção.
1: Opção, supostamente.
0: A princípio, né? Mas como ela mesma disse, né, ela gosta de política, ela falou bastante sobre esse assunto aqui. Sim. Em entrevista ao Sobremesa. Procura aí nas redes sociais, @tncnewsbr, também no nosso site, no nosso YouTube, @tncnewsbr, pra você ver também esse trechinho das falas da Silvia Bravanel quando ela visitou aqui a TMC. De Silvia Bravanel, vamos pra Anitta.
1: Opa, Anira!
0: Porque esse nome tá trendando, tá bombando também. E por quê? Porque tem novidade, vai começar a Equilibrium Tour da cantora Anitta.
1: Ela não para, né?
0: Vendas de ingresso, não para, né? Joga em todas.
1: Todas.
0: Empresária, artista, a venda dos ingressos, as vendas vão ter horários diferentes para cada cidade. Serão 5 shows: Porto Alegre, São Paulo, Fortaleza, Niterói e Salvador. Esse álbum Equilibrium, ele foi lançado nesse ano mesmo, agora há pouco, no mês de abril, e marca a nova fase musical, podemos dizer assim, da carreira da cantora. É um projeto audiovisual da Anitta, tá combinando força, combina vulnerabilidade, ela toca bastante nesse assunto, espiritualidade também, tá refletindo inclusive um momento de expansão criativa da própria artista, da própria Anitta, como a gente falou, ela joga em todas e não se cansa nunca, em cada hora é uma novidade diferente, portanto, vem turnê pela frente, 5 cidades, fique no aguardo aí no nosso site, nas redes sociais, que a gente divulga tudo, tudo pra você.
1: É isso aí, inclusive esse álbum tá trendando demais, muita gente tá comentando, chegou no top ali de álbuns do Spotify, assim que lançou, tá, lançou lá em abril de 2026, né, esse ano no caso, e inclusive ele já estreou ali com mais de 8 milhões de plays. Tá?
0: É mesmo?
1: Só no primeiro dia. E colocou faixas ali, como a faixa Meia-Noite, no top 10 das mais tocadas do mundo. Inclusive é essa que vocês estão ouvindo aí. Meia-Noite é a música que vocês estão ouvindo, colocada como a top 10 das mais tocadas do mundo. Anitta,
0: bons
1: então,
0: números
1: sempre
0: também,
1: fazendo sempre. Sucesso sempre. Demais, né? Levando aí o Brasil pro mundo. A gente segue aqui depois desse ritmo de Anitta, Meia-Noite, né? Aqui gosto esse toquezinho de pela manhã de funk, gosto assim. Johnny Depp a gente traz aqui agora, porque Johnny Depp também tá trendando, tá? Ele que sempre trenda sempre. Aí com a gente, falando sobre filme, ou então polêmica, ou divórcio, ou justiça, complicado, viu? Mas o que acontece, gente? É uma coisa curiosa aqui pra vocês, tá? Ó
0: o pirata aí.
1: Jack Sparrow.
0: Jack Sparrow tá vindo.
1: Veio, ele veio. Porque o que a gente vai falar agora é um caso curioso, tá? Um homem foi preso, acusado de fraudar o cartão de crédito do astro de Hollywood, Johnny Depp.
0: Você acredita nisso? Conseguiu roubar um pirata.
1: Conseguiu roubar
0: feito
1: um pirata.
0: Um tanto quanto difícil.
1: É, esse aí venceu, viu? Venceu total. O homem tem 27 anos, ele foi preso lá em Budapeste, né, na Hungria.
0: Certo.
1: Ele foi acusado de fraudar os dados bancários do ator, tá? E olha isso, ele desviou mais de 520 mil libras.
0: É muita coisa.
1: Pois é. Isso durante 2 anos, ou seja, ele foi gradativamente.
0: Foram emprestações, assim, em várias vezes.
1: Pois é, ele ia gastando. E eu não sei, eu acho que o Johnny Depp não deve, né, conferir ali o boleto.
0: Não deve estar faltando,
1: deve.
0: Né?
1: Não deve estar
0: faltando, porque isso na conversão para real dá mais de 3 milhões.
1: Ô, gente.
0: É, não deve estar faltando, então, hein, pro Johnny Depp.
1: É, o negócio ali foi bom mesmo, esse homem se deu bem, viu?
0: Se sai 10 reais da conta, a gente já sente falta, né?
1: Já vejo na mesma hora, você também deve ver na mesma hora, né? Pois é, isso aconteceu entre janeiro de 24 e dezembro de 25. Então, Johnny Depp aí, né, infelizmente,
0: trendando.
1: Não saiu ileso.
0: Por um lado negativo, vamos falar agora de Kita iFood.
1: Opa.
0: Mais um embate, mais um desdobramento tá trendando. O governo vai processar agora as empresas de delivery. Isso mesmo, o governo que vai processar. Por quê? Por falta de transparência nos aplicativos. Aliás, isso é um assunto que muita gente acaba reclamando, né? O pessoal tem que melhorar. As empresas, elas tiveram 60 dias para se adequar às novas regras do Senacom. É um órgão ligado aí ao Ministério da Justiça. As plataformas, o que elas precisam fazer? Elas precisam mostrar nos recibos o valor total do pedido. Quanto ficou com o aplicativo, quanto que foi repassado aí pro entregador, quanto que foi destinado pro restaurante ou mesmo pra loja, precisa tá tudo lá.
1: Transparência, né?
0: É, discriminado. Agora, o Uber e a 99, eles já exibem essas informações. A ideia é consumidores entenderem como o valor de cada pedido é dividido nas plataformas. O iFood se justificou, falou que ainda tá em processo de implantação aí dessas mudanças, declarou que a regra foi criada sem diálogo suficiente com o setor. E a Kita informou que os dados já estão sendo exibidos nos recibos, sim. Só que essas multas, elas podem chegar. E podem chegar salgadas, viu?
1: Meu Deus.
0: Uma comidinha salgada e 14 milhões de reais. Eita. A princípio. Possibilidade de suspensão temporária, inclusive das atividades. É bom o pessoal correr atrás. Não ficar ligeiro só nas entregas, não.
1: Pois é.
0: Ficar ligeiro às determinações do governo, senão... Tem multa salgada pela frente.
1: Acho importante isso pra gente que consome,
0: claro que
1: né?
0: É,
1: entender o que a gente tá pagando, quem tá ganhando ali, quem não tá ganhando. É importante demais. Bom, seguindo aqui, temos no nosso feed, aparecendo aqui, ó, casamento celebridade. Quem será que casou, hein,
0: gente?
1: Vocês estão antenados aí? Então, vocês já sabem do que eu vou falar, né? Dua Lipa se casou, pois é, com... um bruxo poderoso.
0: Bruxo poderoso?
1: Pois é, nesse final de semana, olha só. A cantora e Caitlyn Turner. Esse é o nosso bruxo poderoso. Ah, ele que fez ali Animais Fantásticos, né? Da franquia de Harry Potter. Eles se casaram em Londres. Ó, Don't Stop Now aí, de Dua Lipa. No nosso ouvidinho.
0: Mas foi aquela festona, assim,
1: não
0: esbanjando
1: foi, sabia,
0: coisa,
1: Thiago? Tá, acredita? Rico não casa assim, você
0: Rico
1: sabe,
0: não faz
1: né?
0: Isso,
1: não
0: né?
1: faz assim, gente. Pois é. O casal assumiu... Antes de falar sobre essa cerimônia, ó, o casal ali assumiu ali o relacionamento há 2 anos. Mantiveram também esse relacionamento com discrição. Então, né, muita gente não falava ali, não tinha fofoca. A cantora teve, inclusive, recentemente no Brasil. É, indicou os lugares que visitou por aqui também.
0: Ah,
1: será
0: é?
1: Que uma lua de mel aqui no Brasil não rola?
0: Pode ser.
1: Vai
0: uma
1: que,
0: boa.
1: Né? Ela que é quase brasileira. Tem o CPF
0: ela,
1: aí.
0: Ela foi no pagode aqui.
1: Pois é, foi no pagode.
0: Tomou caipirinha, gostou demais.
1: Gostou bastante, muito conhecida ali por explorar, né, as cidades dos shows que ela faz. Então explorou o Brasil direitinho. E olha, deve ter sido mais fácil escolher o lugar ali da lua de mel pra ela, com toda certeza. Já que a gente falou aqui que ela conhece o Brasil, conhece muitos lugares. E tudo indica, tá, que esse foi o primeiro ato do casório. Porque um novo evento de 3 dias tá marcado pra comemorar com os amigos na Sicília, tá? Então, assim...
0: Ó, coisa fina, hein?
1: Rico faz um casamento, né, mais intimista ali, só pra trocar as alianças.
0: Sim.
1: Depois mete uma festança de 3 dias.
0: Na Itália, né?
1: Na
0: velha bota, que beleza, hein?
1: Simplesmente assim, tá, gente? E... com presença ilustre de ninguém mais, ninguém menos que Elton John. Tá bom pra você, Thiago Matheus?
0: Ela regravou, né, a música dele e tudo mais. Já pensou? Sir Elton John no casamento?
1: Best friends ali, tá, gente? Então, felicidades aí pro casal. A gente espera aqui o convite pra gente ir pra Sicília. Tamo embarcando já.
0: Tamo aí.
1: Pra conferir esse casamento.
0: Pode chamar que a gente vai. Pode chamar. Vamos treinar agora com o futebol feminino, sempre ganhando cada vez mais destaque. Mas o que aconteceu dessa vez? Por que o pessoal tá falando tanto nas redes sociais? Por
1: que
0: culpa
1: mudou?
0: Da dona FIFA.
1: Opa!
0: E dona FIFA sempre aprontando. Ela tá mudando agora o formato da Copa das Campeãs, que é o Mundial Feminino de Clubes, né? A Copa das Campeãs. O que acontece? Então, o time campeão da Libertadores, né, no futebol feminino, ele vai ter um caminho mais complicado agora.
1: Pô, gente.
0: Até tentar conquistar o Mundial Feminino de futebol. Por quê? Porque a FIFA mudou as regras e a estreia de uma equipe sul-americana, uma possível campeã da América Latina aqui, da Sul-Americana, da Libertadores, ela já vai estrear na semifinal, até aí ok, mas diante do campeão, da campeã da Champions feminina.
1: Só isso, né?
0: É a mesma coisa que no futebol masculino, o campeão da Libertadores já enfrentar na primeira fase do Mundial o campeão da Champions. Todo mundo espera que na final, na finalíssima, esteja, né, um representante da América do Sul e um representante da Europa, né?
1: É.
0: Respeitando todas aí as confederações, mas são aí as confederações mais fortes do futebol. O mesmo vale pro futebol feminino, mas a FIFA mudou tudo isso. Por exemplo, vai, caso o Corinthians seja campeão aí, conquista Libertadores 2026, ele vai jogar direto com o Barcelona, da Espanha. Lembrando que no Mundial passado, o Corinthians enfrentou o Arsenal na final.
1: Uhum.
0: Mas aí não teria essa possibilidade de enfrentar um europeu sul-americano na final. Já tem um embate na semifinal.
1: Gente.
0: Enfim, né? Só na decisão. Lembrando que nos últimos eventos, né, 2025, por exemplo, o campeão da Libertadores fez sua, par-

0: do Yahoo mostra aí que 5% dos jovens americanos ainda querem seguir esse caminho, tá? Mas aí, uma pesquisa lá em 2023, com essa mesma pesquisa lá em 2023, esse número era um pouquinho maior. Tinha aí 57% da Gen Z, né, que dizia querer viver ali da internet. Tá acontecendo, então, um movimento na direção oposta, certo? Inclusive ali entre celebridades jovens. Eles começaram a falar mais sobre excesso de exposição, pressão online, também perda de privacidade, que é quando, né, você fica ali imerso nesse mundo de internet, imerso como influenciador, você acaba tendo essas questõezinhas, tá? Os números ajudam a explicar essa mudança. Metade dos criadores ali que monetizaram conteúdo em 2023, ganhou menos de $15 mil no ano. Pois é, gente. Profissões ligadas a empreendedorismo, trazendo uma curiosidade aqui pra você, empreendedorismo, pesquisa e medicina começaram a aparecer no topo dos interesses da Gen Z. Então a Gen Z tá saindo dessa questão de criadora de conteúdo e tá indo mais pra questão mesmo de medicina, direito, né, faculdades mais assim tradicionais, profissões mais tradicionais. Então, Gen Z tá desistindo.
1: Pois é.
0: Não teremos mais dancinha no TikTok.
1: Se você tem aí a molecada, vamos dizer assim, no bom sentido, da geração Z na sua família, confirma aí se é verdade.
0: Verdade.
1: Né? Se esse estudo faz sentido, se eles ainda não querem mais ser TikToker, influencer.
0: Porque eu tô vendo muita gente criando YouTuber. Conteúdo ainda, né? Tô
1: ainda,
0: vendo
1: sim.
0: Um crescimento aí da
1: e
0: galera.
1: E vê a molecadinha, né, cada vez mais cedo, ó, com o celular na mão.
0: Verdade.
1: Querendo fazer o seu conteúdo a ver, portanto, a ver. Vamos trendar o nome de Neymar novamente. Opa, sempre
0: ele.
1: Menino da Vila a bilionário em dólar.
0: Oh, me peça um dinheiro, Neymar.
1: Neymar é mais um bilionário aí. Será? Jogadores de futebol eram vistos, né, antigamente apenas como atletas. Só que hoje eles fazem parte como se eles fossem umas empresas, né? A empresa Cristiano Ronaldo, a marca Messi, a marca Neymar. Pois é. E o Neymar, né, falando aqui do futebol brasileiro, é uma das maiores provas disso. É um jogador que movimenta audiência. Isso é inegável, né? Gostando ou não, ele tá na audiência.
0: Sempre tá.
1: Tá na publicidade.
0: Ah, ontem mesmo, o pessoal, ele nem entrou em campo, o pessoal tava Neymar, gritando o nome lá do homem.
1: É isso. Mais viu Neymar do que os atletas que estavam em campo nos recortes ontem, aí nas redes sociais, né? E tem muito mais do que isso, além de clubes, patrocinadores, redes sociais, consumo. É uma escala que vai muito além do campo, obviamente. Como a Pietra falou, mesmo sem jogar, nem o nome do Neymar fez o Brasil parar, gera milhões em campanhas publicitárias, dobra a receita por onde ele passa, e a fortuna dele explica a mudança no esporte moderno. Então, o ativo mais valioso do futebol não é o gol, mas sim a atenção. Né, pessoal, tem que entender isso cada vez mais. Recentemente falamos aqui sobre as fortunas, né, de Messi, Cristiano Ronaldo, o Neymar também tá nesse seleto time dos jogadores bilionários, Pietra.
0: É isso mesmo, e olha, já a gente fala sobre saúde, teremos também tradutor pets, que vem aí, viu, gente? Torre Eiffel também, isso tudo e muito mais aqui no Trend das 11.
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0: E olha só, a gente acabou de falar sobre Neymar, que tá sempre trendando aqui com a gente. Temos Fará pra falar de futebol. Ele que tava me dando aqui algumas informações sobre números de Neymar, né? Mesmo, Fará? Me conta.
5: Tudo bom, gente?
0: Tudo bom, bem-vindo.
1: Bom dia, Fará.
5: Eu vi que vocês falando do Neymar, não, bilionário, menino da Vila. Eu falei, pô, mas combina? Em Santos é difícil ter bilionário. Não, tem um Neymar. Gente, é sério isso. Antes da confirmação dele na Copa, cada postagem, no stories dele no Instagram, eram 20 milhões de reais. Depois da convocação, triplicou, são R$60 milhões.
1: Ô, louco.
5: E um dia após que ele foi convocado pelo Ancelotti, confirmado, ele fez 5.
0: Não,
5: eu se faço uma dessas, 5. por 60 cada uma, eu parava de trabalhar.

0: Aposentou, né? Aposentou, né?
1: Hashtag aposentou.
2: Mas Farah falou o quê? Farah falou que faria mais barato.
3: Por uma pizza, o que quiserem. Até
1: eu
3: de graça.
1: E o Thiago Matheus. Vamos valorizar o passe aí, Farah. Você é bom demais pra ganhar só uma pizza, pelo amor de Deus.
3: Rede social eu só uso pra brigar.
1: Muito bem. Farah, falando em briga, parece que, né, Santos e Corinthians se afastaram da briga pela zona da degola. Enfim, Campeonato Brasileiro vai ter a pausa para a Copa do Mundo, né?
3: Eu não diria que se afastaram da briga.
1: É, né? Até porque a briga continua depois da Copa.
3: É, do Corinthians, décimo colocado até o último colocado, tá tudo em aberto.
1: Tá,
3: é um campeonato diferente.
1: Sim.
3: Tá. Ali em cima, Palmeiras e Flamengo brigam. Aí brigam mesmo pelo título.
2: Sim. Segue o líder, né?
3: Segue o líder. Ó.
1: Você viu, já sentiu, né, a provocação.
2: É
3: palmeirense?
2: Aqui, ó, verde, vim de verde, inclusive.
1: Com sotaque
3: de flamenguista.
2: É, no Rio eu sou vascaína. Aqui eu sou palmeirense.
3: Então você vive
2: uma vida dupla.
3: Momento exatamente diferente.
2: Uma vida dupla, complicado.
3: Líder aqui em São Paulo e na zona do rebaixamento.
2: Em São Paulo eu sou feliz, né?
3: É complicado. E aí a parte de baixo é um campeonato à parte. Tem Atlético Mineiro, Corinthians, Santos, Inter, Grêmio, Vasco. Tá todo mundo brigando na parte de baixo. Graças a Deus o campeonato para.
1: Uma folga, né? Um respiro pra paciência dos torcedores brasileiros.
3: Não sei se vocês perceberam, mas 6-2 do Brasil no Panamá, eu já tô metido pra caramba, gente.
2: É, eu também.
1: Empolgou?
3: Hexa. Oh, 6, Hexa. Tem sinal melhor que
1: esse. Calma, Farah, dá uma segurada. E daqui a pouco, então, meio-dia, o pessoal vai falar sobre isso, se empolgou ou não, por conta da seleção brasileira. Um abraço, Farah.
3: Um abraço, valeu Farah, gente.
1: Valeu. Nós. Agora são 11 horas 33 minutos, vamos falar de vacinação também? Contra a gripe.
2: Friozinho, né?
1: Já que estamos aí nesse friozinho paulistano, porque tem ampliação para toda a população a partir desta segunda-feira. E pelas ruas da cidade, fala a nossa repórter Luísa Mutoni, que vai atualizar, portanto, a vacinação, né, Luísa? Bom dia para você.
4: Bom dia, Thiago. Bom dia, Pedro. Uma ótima semana para todo mundo que está com a gente aqui no Trem de Serviço. Pois é, a partir de hoje, então, essa vacinação contra a gripe ampliada para toda a população a partir de 6 meses de idade. Essa campanha já começou inicialmente ali com os grupos prioritários, né? Basicamente formados por idosos acima de 60 anos, por crianças com idades entre 6 meses e 6 anos, as gestantes, as puérperas, também pessoas com doenças crônicas, mas justamente por conta desse friozinho, né? A gente está aí no outono, quase entrando no inverno, e por conta de uma maior circulação do vírus influenza, essa determinação aí da Secretaria Estadual de Saúde, então, para que a vacinação seja ampliada para todas as pessoas. E segundo a Secretaria de Saúde, já foram mais de 5.600.000 doses em todo o estado. Então, é muito importante a gente se cuidar e também cuidar do próximo.
1: Boa dica, valeu, Luísa. Um abraço para você. 11h35 agora.
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0: Continuamos trendando por aqui no Trend das 11 até meio-dia. Já já a gente tá se despedindo, então fica aqui com a gente para continuar bem informados de tudo que tá trendando aí nas redes sociais. Inclusive te convido a seguir a gente lá no Instagram e no TikTok, @tmcnewsbr, que por lá a gente tá postando muitos conteúdos, certo, Thiago Matheus?
1: Certíssimo.
0: Postando tudo que tá trendando por aí nas redes sociais e na internet.
1: E vamos lá para alguns assuntos que continuam trendando neste momento, na manhã desta segunda-feira, como por exemplo, casos Ebola.
0: Opa, temos também Kanye West.
1: Tá trendando o Rei Arthur.
0: Xandão também tá trendando por aqui.
1: Copa do Mundo, não poderia ser diferente.
0: É, pois é. Também temos Segredo Tartarugas.
1: E apareceu Elon Musk, tá trendando.
0: Saúde Cara também apareceu por aqui, viu?
1: Oscar 2027.
0: Esse, com toda certeza, Roland Garros.
1: E férias mês de julho, é, daqui a pouquinho. Os pais, mães, né? Aqueles que são responsáveis por criança vão ficar com os cabelos em pé. Ih, tá chegando férias.
0: Tá chegando de verdade.
1: E bom, junto com ainda o finalzinho da Copa do Mundo. Então já
0: vai,
1: já
0: emendar,
1: viu,
0: tudo, né?
1: É aquela bagunça gostosa,
0: hein? Vai ser uma euforia, com toda certeza. Agora, seguindo aqui o nosso feed, apareceu saúde. A gente falou, né, agora há pouquinho sobre o que tá trendando. A pergunta é, quanto tempo de sono é o ideal para desacelerar o envelhecimento, hein, gente?
1: Boa, vou mandar para você, então. Manda aqui no nosso WhatsApp 11 972221001. Qual que é o seu tempo de sono ideal?
0: Boa.
1: Tem a galera das 6 horinhas que bastam. Tem gente que precisa de 15 horas por dia. Isso aí é quase que hibernar. Mas vamos lá,
0: acho,
1: né?
0: Acho que eu tô precisando de 15
1: horas
0: por dia.
1: 9...
0: É, gente. Acontece que pesquisadores aí da Universidade de Colômbia identificaram dormir de 6 horas e 7 horas por noite.
1: Tá bom.
0: É o ideal, viu,
1: bom período,
0: gente?
1: Bom período. Isso
0: é, pra desacelerar ali o envelhecimento biológico humano. Você dorme 6, 7 horinhas, então... Check ali pra você, tá?
1: Tá valendo.
0: Esse estudo, ele revelou que fugir desse intervalo, ele desgasta quase todos os grandes sistemas do corpo. Ou seja, você envelhece mais rápido, incluindo ali o cérebro e o coração, tá, gente? Dormir pouco eleva em cerca de 50% o risco de morte por qualquer causa.
1: Ô, louco.
0: Então vamos dormir bem pra ninguém morrer cedo, pelo amor, viu?
1: Pelo
0: Enquanto
1: amor de
0: dormir
1: Deus.
0: Ali demais, subiu 40%, tá, gente? Cerca de 73 milhões de brasileiros, eles sofrem com problemas relacionados ao sono, tá? A média nacional ali é de 6 horas a 4 horas por noite, pouquíssimo tempo pra você descansar de fato, deixar o seu corpo ali, né, zero bala, e no limite inferior da faixa considerada, então, saudável pelo estudo. Então, se você dorme 7 horinhas por noite, é o ideal ali pra você, né, não envelhecer, que é legal, e também pra não ter nenhum problema de saúde.
1: Deixar a saúde em dia.
0: Em dia.
1: Então não dorme tão pouco assim, né, aquela coisa de fazer só 4 horas, 5 horas de sono, mas também não vai ficar aí, né, 14 horas na cama, tá doido.
0: Não vai.
1: Falar aqui vai ficar mal, hein, Bruno, se liga aqui. Vamos atualizar o feed que apareceu aqui, tradutor de pets.
0: Opa.
1: Você já ouviu falar disso? Olha que bacana. Isso daqui deve ser sensacional. Com o passar do tempo, com a tecnologia, adaptações, é claro, né? Mas empolgou, porque tem uma empresa que tá lançando uma coleira que traduz latidos e miados,
0: gente,
1: em frases humanas. Olha que bacana. A pessoa você finalmente poder conversar.
0: É um episódio de Black Mirror, você
1: com
0: sabe, né?
1: Sim, com certeza.
0: Gente!
1: É uma startup chinesa, Meng Xiaoi, que lançou o Pet Chat. Olha que beleza. Pet Chat, que é uma coleira inteligente. Ela é um pouco salgadinha, custa 118 dólares.
0: Ah.
1: Mas tá valendo,
0: baratinho,
1: né?
0: Baratinho, pô.
1: É um dispositivo que usa sensores e inteligência artificial que o Wen da Alibaba. Então ela decifra a linguagem corporal, ela decifra também os sons dos animais em cerca de um segundo e meio. E tem 95% de precisão a princípio.
0: Caramba.
1: Já tá bem demais.
0: Muita coisa.
1: Ela usa banco de dados com mais de 1 milhão de amostras vocais de bichos. É uma tecnologia que faz o caminho inverso. Ela acaba convertendo a voz do tutor em sons compreensíveis para os pets. Ou seja, é um sucesso. Já superou 10 mil pré-vendas. Lançamento surfa no avanço do mercado Pet Tech, que movimentará, ouça só, cerca de 24 bilhões de dólares globalmente até o fim da década.
0: É dinheiro, viu?
1: Não tem como fugir disso. Mercado pet cada vez mais, uhum, movimentando grandes cifras. Não tem como fugir
0: crescendo
1: disso.
0: Crescendo muito.
1: O número de pet, inclusive, ele vem disparando nos lares. Os donos estão cada vez mais dispostos a investir alto em tecnologia. Só que Tudo tem dois lados, né? Sempre tem os dois lados da moeda. Essa coleira tá dividindo opiniões, porque não existem estudos científicos validando o produto. Apenas aí uma informação da empresa, a garantia da empresa. Os internautas estão questionando se IA traduz os sentimentos reais dos animais ou é apenas uma jogada de marketing pro pessoal tentar faturar uma bolada aí, né? Ou se gera palpites fofos aleatórios, ou se é tudo na base do money, do lucro, né? Então, gente, tem que tomar cuidado. Empolga um pouco, sim.
0: Total.
1: Mas tem que tomar cuidado.
0: Não, total. Agora, assim, se não tem estudos científicos ali validando o produto, tem que questionar um pouquinho, né? Mas vamos ver. Vamos ver aí se eu consigo ver a Majuzinha, minha cachorrinha, falando em algum momento. Bom, seguindo aqui, a gente atualizando o nosso feed, temos Torre Eiffel aparecendo aqui pra mim, tá? Porque um pedaço da escadaria original da Torre Eiffel é leiloado. O comprador, gente, virou dono de uma seção de 14 degraus em espiral, tá? Pago por isso ali, 450 mil euros. O homem pagou 450 mil euros pra ter um pedacinho ali numa da escadaria. Escada. Pois é. Pois é. O material, ele tem a data ali de 1889. O negócio é antigo.
1: É velho, hein?
0: Tá, pois é. Ano, inclusive, que o monumento foi concluído. Então, temos aí esse homem que comprou um pedacinho da escada da Torre Eiffel. Até então, um pedacinho de Paris na sua casa.
1: A Olha gente que legal. Vê, a gente vê aí leilões, né, de carros antigos, de instrumentos musicais, de quadros, né, peças de acervo, coisas da...
0: Agora de agora, escada.
1: Uma escadinha da Torre Eiffel. Um pedacinho, inclusive, da escada custar tudo isso. É porque o cidadão deve ter, né?
0: Deve ter, com toda
1: certeza. Se tá pagando tudo isso, não tá faltando. Vamos atualizar o feed e falar de um assunto sério? Ebola. Caso de ebola. Assunto que chama atenção cada vez mais. Dos assuntos mais buscados, mais procurados ao longo do fim de semana também. Porque até agora são dois casos suspeitos, a princípio suspeitos, da doença aqui no Brasil. As autoridades de saúde de São Paulo e do Rio de Janeiro estão investigando dois casos, portanto, os pacientes eles estiveram recentemente em países africanos, eles seguem isolados, no caso de São Paulo. O Instituto Adolfo Lutz, o paciente testou positivo para meningite. Já no Rio de Janeiro, houve um diagnóstico de malária. E lembrando que não tem vacina ainda contra o ebola. Então, por isso que fica o alerta, fica todo mundo em pânico mesmo com relação a essa doença. A recomendação, qual que é? Para o pessoal não gerar aquele
0: pânico,
1: alarde,
0: né?
1: Aquele pânico muito grande. É evitar contato com animais e pessoas possivelmente infectadas. Evitar áreas de surto, que é o que ainda não temos no Brasil. Apenas um cuidado especial para aqueles que viajam nesse momento, principalmente vão ao continente africano. E sempre bom lavar as mãos com frequência. A gente lembra que esse tipo de transmissão do ebola é um contato direto com sangue ou com secreções ou com outros fluidos corporais. Não tem transmissão pelo ar, né? Como acontecia COVID, na época da Covid, que deixava todo mundo alarmado, preocupado, né? Não querendo aquele contato, ficando de máscara. Mas fica aí, portanto, essa recomendação, principalmente para aqueles que pegam avião e têm algum tipo de contato direto, como eu falei, sangue, secreções ou outros fluidos corporais.
0: É importante a gente também trazer esse alerta aqui, porque muita gente, né, quando a gente começou a ver essas notícias sobre o ebola, muita gente começou a entrar em pânico de, é uma nova pandemia e tudo mais. A OMS já falou em relação a isso, falou que o risco de pandemia é muito pequeno, até porque foi o que a gente falou aqui, né, a transmissão, ela não é feita pelo ar.
1: Exato.
0: Então, a disseminação não é grande assim. A disseminação, a transmissão, na verdade, ela é feita ali pelo contato direto com o sangue, você tendo contato com a pessoa que tem o ebola, então pouco risco de termos uma pandemia. Fica o alerta aí, na verdade, pra você ficar tranquilo,
1: né? Pânico tá bem distante de ter isso, né?
0: Isso.
1: Né? Não é necessário qualquer situação relacionada a pânico, mas sim a informação, a conscientização, cada vez mais você ficando bem informado, você fica ciente do que tá acontecendo no nosso país e no mundo também.
0: E é o que tá trendando também, né, gente? Seguindo aqui, temos trendando Kanye West.
1: Kanye West,
0: ele
1: polêmico,
0: que é sempre polêmico.
1: Sempre
0: polêmico, pois é. O cantor fez história em um show na Turquia, tá, gente? O maior show de todos os tempos foi o que Kanye West disse ali à plateia. Ó a música de Kanye West nos nossos ouvidos. Ele que, assim, tem polêmicas, mas as músicas fazem sucesso, viu,
1: Faz
0: gente?
1: Bastante.
0: Pois é, o cantor atraiu aí 118 mil pessoas no Estádio Olímpico de
1: bastante,
0: Istambul,
1: hein? Bastante,
0: tá?
1: Gente.
0: Muita gente foi. O show aconteceu, inclusive, no sábado, nesse final de semana, no dia 30. Vieram fãs do mundo todo, tá? Da Rússia, Cazaquistão, Reino Unido, Alemanha, Estados Unidos, Polônia também. E é a primeira turnê europeia de Kanye West em 11 anos. Muito tempo, gente. Em abril, o Reino Unido negou a entrada de West, né? Já que a gente tá falando que ele é tão polêmico assim, o Reino Unido negou essa entrada dele, alegando ali que a sua presença não era benéfica e fazia bem ali pro público também, porque ele fez algumas declarações antissemitas, né? Então, alguns países não concordam com esse discurso de Kanye West, tá? Ele foi, inclusive, barrado em outros países europeus. E também, né, tem uma música ali temática de Hitler, então... É um discurso bem complicado.
1: Inclusive, aqui em São Paulo, o show dele foi oficialmente cancelado. Sim. A prefeitura de São Paulo falou que ele não tocaria em nenhuma repartição pública, em nenhum órgão público, né? E tinha um evento, talvez, no Autódromo de Interlagos, se eu não me engano. Então, se algum outro evento particular quisesse retomar, mas não houve, então o evento... no Brasil, em São Paulo específico, foi cancelado, assim como diversos lugares da Europa.
0: Algumas marcas também já não estavam mais, né, fechando negócio com ele. Também tá um negócio bem complicado, assim, diante dessas declarações do Kanye West, tá? A Turquia, ela mantém política externa independente. A gente tem que lembrar aqui, já que ele fez esse show ali na Turquia, né? Ela não segue consenso europeu em questões culturais ali ou de sanções informais, tá? O país, inclusive, não é membro da União Europeia. Então, tem a tradição de tomar decisões soberanas sem se alinhar a pressões ocidentais. Então, a Turquia permitiu esse show de Kanye West, que, segundo ele, foi o maior show de todos os tempos.
1: Por isso que o nome do rapper tá bombando, tá trendando ao longo do fim de semana, já que ele realizou esse show no último sábado. Atualizei o feed aqui, apareceu uma descoberta científica pra quem gosta de astronomia. Fenômeno curioso. Um exoplaneta com manhãs nubladas e tardes claras. Ele foi descoberto. O que é um exoplaneta? É qualquer planeta que tá localizado fora do nosso sistema solar. Então, ele acaba orbitando uma estrela que não seja o Sol, e os cientistas descobriram esse planeta. Ele tá localizado quase, ó, pertinho, viu? 700 anos-luz.
0: Nossa, aqui, na esquina, né?
1: Aqui, logo ali, da Terra. É uma descoberta feita com dados do telescópio espacial James Webb. Esse planeta se chama WASP, com W, né? WASP-94AB. É um Júpiter quente, a gente pode dizer, né? Muito parecido com o Júpiter aqui do nosso sistema solar, mas quente, né? Então, esse nome dado a gigantes gasosos que orbitam perto de suas estrelas. Ele enfrenta temperaturas extremas, ele enfrenta também ventos intensos. E a diferença é que suas nuvens não são feitas de gotículas de água, não. Elas parecem formadas por partículas minerais. Eita. Ou seja, ter essa descoberta científica, o pessoal está empolgado. A primeira vez que os cientistas conseguem enxergar algo parecido com uma meteorologia extraterrestre. Por isso, se você estiver observando na internet, apareceu esse nome, exoplaneta, ou WASP-94AB, é por conta desse exoplaneta descoberto pelos cientistas.
0: Não é um palavrão, viu, gente?
1: Não é nenhum outro tipo de código. Calma, é só um planeta, exoplaneta, no caso.
0: O universo sempre tem algo pra gente descobrir, né?
1: Sempre.
0: Olha, vou te contar. Bom, seguindo aqui, então, saindo desse momento espacial, indo pra Retorno Angels, aparecendo aqui, trendando também, porque, olha, Victoria's Secret quer reconquistar seu valor em Wall Street. A gente falando de marcas ali, né, marcas de grife, enfim, a gente agora traz Victoria's Secret, que tá de volta às origens, tá? A marca, vale lembrar, enfrentou uma crise profunda por buscar pautas de diversidade, né? Ela reassumiu ali agora a sua aposta em sensualidade, passarela, grandes campanhas também e ações que acumulam alta ali nos últimos 12 meses. E essa recuperação, gente, ela tem nome e sobrenome, tá? Hillary Super. Pois é, ex-executiva da Savage e Fenty, da Rihanna, que assumiu o comando lá em 2024, então 2 aninhos aí à frente da Victoria's Secret. A gente vale lembrar ali, né, fazer um contexto pra vocês, a relação do fundador Lewis Winnick com Jeffrey Epstein.
1: Mais um envolvido com Epstein,
0: pois
1: né?
0: Pois é, deu ali uma balançada na marca, tá? Teve ali uma queda de audiência do desfile. Tivemos também fechamento de centenas de lojas durante a pandemia. Tudo isso, né, por conta da ligação dele com o Epstein. Pois é. A nova aposta agora busca um equilíbrio, tá, gente? É, o desfile voltou em 2024 no formato clássico. Como a gente mesmo sabe, quando a gente fala de Victoria's Secret, a gente logo fala daquelas asas, né? Das modelos desfilando com aquelas asas de angel, de anjo. É, celebridades também, música ao vivo ali enquanto elas desfilam. É, pra ter esse contato com o artista também. E o resultado, gente, 4 milhões de novos seguidores no TikTok, viu? Então, Victoria's Secret Comeback. Outra empresa ali no mercado de luxo, então, se reposicionando, Thiago Mateus.
1: É, parece que essa é a palavrinha das grandes marcas, né? Das grandes marcas, reposicionamento.
0: Pois é.
1: Mais uma empresa se reposicionando, Victoria's Secret, que tá bombando, tá trendando também. Apareceu aqui pra mim, Rei Arthur.
0: Opa!
1: Vamos falar, né? Porque acontece que um manuscrito sobre o lendário monarca vai a leilão após 700 anos em coleção particular. É, estamos falando aí de um manuscrito medieval, né? Gente. Do Rei Arthur. E a sua busca pelo Santo Graal, né? Um leilão que acontece no Reino Unido. Tem um valor estimado só para esse manuscrito, ouça só, de 13 milhões, já na conversão para o real, 13 milhões de reais. É um documento criado lá no século XIV. Os especialistas, né, estão dizendo que esse manuscrito ele é extremamente valioso, por quê? Pela idade, né? São mais de 700 anos, portanto. Então, tem um bom estado de conservação, é considerado, sim, uma raridade. Nesses textos, desse período, eles sobreviveram em número muito limitados, aliás, esses tipos de manuscritos. Por quê? Por conta de guerra, por conta de incêndios, até por conta mesmo da deteriorização natural que um manuscrito acaba passando. E você imagina um depois de 700 anos. A princípio, esse aqui está em bom estado. A expectativa é que o item atraia colecionadores, ou mesmo museus, ou mesmo instituições acadêmicas espalhadas pelo mundo todo. Quem aqui nunca ouviu falar, hein, de Rei Arthur e os Cavaleiros da Távola Redonda, né? Pois é, o manuscrito foi encontrado.
0: Legal, e trendando aí, então. A gente segue aqui o nosso trend das 11, olha, 11 horas e 55 minutos. Já a gente tá finalizando, então acho que essa deve ser a última notícia. Porque a gente fala sobre política aqui. A gente fala de tudo, né, não,
1: de Thiago Matheus?
0: De tudo um pouco. Xandão tá trendando aqui. E olha, a gente vai falar sobre a União, né, que estuda opções para a resposta ao processo de Estados Unidos contra Alexandre de Moraes, tá? E aí eu te pergunto, você sabe o que é a AGU? A Advocacia Geral da União? A gente vai te explicar aqui para contextualizar essa notícia, tá? Porque a AGU nada mais é do que um tipo de advogado ali que defende as nossas autoridades, tá? Então, pro caso do Alexandre de Moraes, a AGU vai precisar de estratégia de defesa ligada a uma ação diplomática. Eles ainda avaliam, né, se vai ter ali, se vai ser necessário uma resposta à justiça americana, tá? São 21 dias, então, para a resposta, o processo avançar sem defesa. O argumento, o ministro agiu como autoridade do Estado, tá? No caso, a questão do processo ali, os Estados Unidos,
1: sim,
0: né, estão falando que o Alexandre de Moraes agiu como autoridade do Estado. Também vai recorrer a mecanismo de imunidade internacional e proteção institucional, tá? Direito ali previsto em acordos internacionais. O processo, né, é uma decisão de Moraes em mandar a Rumble fechar fechar a conta, na verdade, do blogueiro Alan dos Santos, tá? A Rumble é uma rede social.
1: Sim.
0: Então, Alexandre de Moraes falou que queria que a conta do Alan dos Santos fosse finalizada, fosse fechada. Essa investigação, né, por ofensas ao ministro, o Alan, na verdade, ele tá sendo investigado por ofensas ao ministro e também por promover desinformação. Então, por isso que Alexandre de Moraes pediu pra conta dele ser fechada. Em caso, então, de condenação, Moraes vai sofrer restrições patrimoniais nos Estados Unidos, tá? Decisões judiciais no Brasil não vão ser invalidadas. Então, só pra explicar pra vocês todo esse caso envolvendo o Alexandre de Moraes, esse processo dos Estados Unidos, a Rumble, é complicado.
1: É complicado, mas o feed é assim mesmo, complicado, bagunçado, a gente sempre desenrola pra você.
0: É isso.
1: No nosso Trend das 11. E quem vai desenrolar agora é a turma do esporte. Vamos falar de Campeonato Brasileiro, vai ter aquela pausa. Vamos falar da seleção. Será que empolgou? Daqui a pouquinho eles contam tudo pra gente. E tamo de volta amanhã, Pietra.
0: É isso, até amanhã, às 11 horas. Tchau.
1: Aquele abraço, ótima semana a todos. Feliz mês de junho, abraço.
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1: Seja bem-vinda, seja bem-vindo no ar o Papo de Craque TNC. Primeiro tempo no 100.1 FM para toda São Paulo e também no YouTube, no @TMC Esporte. Você também nos acompanha no tmc.com.br. Tem notícias no antigo Twitter, no X, TMC Esporte, no Instagram, TMC Esporte, tem TikTok, TMC Esporte, tem todas as plataformas para você. A partir de agora, os assuntos mais polêmicos do fim de semana. Última rodada do Campeonato Brasileiro antes da pausa para a Copa do Mundo. Seleção brasileira goleando o Panamá. Já não precisa mais jogar a Copa? Já ganhamos? Ou o Panamá não é parâmetro para avaliar a seleção de Carlo Ancelotti? Inclusive, faltam 10 dias para a Copa do Mundo FIFA 2026 e a TMC marcará a presença. Uma parte da equipe indo hoje, os repórteres Marco Belo, Leandro Boldaquian, nosso coordenador Paulo Vitor Martins, Willy Colono, todos lá. E aí na outra semana, Benja, Éder, José Calil, equipe completa nos Estados Unidos. Kaique Silva vai para o México também. E vamos falar sobre tudo isso e muito mais a partir de agora no Papo de Craque TMC, primeiro tempo. Eu vou quebrar protocolo, já falei. Ricardo Melo, é sempre uma satisfação ter você aqui, viu?
9: Fala, Farazinho. Ó, toma conta da lojinha direitinho aí na urgência do Lelê, por favor.
1: É?
9: Você tá bem?
1: Eu tô bem. Não melhor que você, mas eu tô bem.
10: Não, eu tô revoltado, né? Por vários quê? Assuntos pertinentes.
1: Já aproveita e dá seu
10: começando...
1: destaque. E assim, ó, atenção. E fique prestando atenção na expressão de Ivan, Isso é importante. Dá seu destaque.
10: Não, são alguns. Se eu ficar aqui dando destaque, um o programa só. Vai até
1: escolha
10: que
1: hora. O mais importante.
10: Arbitragem, né? De novo, arbitragem.
1: De quem? De que jogo? De que partida?
10: Não, tivemos... Eu vou destacar duas. Atlético do Paraná e Mirassol, que tiveram a pachorra de dar um impedimento no arremesso manual.
1: Isso acontece.
10: A Márcia Bezerra Lopes, bandeirinha, ela marcou um impedimento que saiu de um arremesso manual e o árbitro Fernando Antônio Mendes, ele confirmou. É um absurdo. É. E esses caras agora são profissionais, estão ganhando pela CBF. O árbitro que apitou, que é CBF, ele ganha R$16 mil fixos e mais 4 conto por partida. É
1: sempre ganhar, agora estão valorizados.
10: Isso, é agora tá lá no, na carteira. E o jogo do Palmeiras, né, o Felipe Fernando, isso, de Lima, que é um péssimo árbitro mineiro. Ontem, o Palmeiras não tem nada a ver com isso, tá? Mas o que ele armou lá ontem foi uma vergonha para a arbitragem brasileira. E sabe o que vai acontecer?
1: Absolutamente nada.
10: Nada.
1: Nada.
10: Não vai acontecer nada quando voltarmos por conta da pausa da Copa do Mundo. Aposto que ele vai estar escalado na 19ª rodada do Campeonato Brasileiro. Depois, durante o programa, a gente pode falar do vexame do São Paulo, que nunca havia perdido para o Remo.
11: Um destaque,
10: senhor. Perdeu. É, perdeu. E o senhor passador de pano aqui já começou a lustrar o Dorival Júnior. Eu expus ele ontem no fim de papo, mas é assunto para outra coisa. Queria parabenizar o excelente trabalho do nosso Gustavo Soler, que chegou agora do Rio de Janeiro. Voltou queimadinho, tenho a impressão que ele queimou. Pegou aquela praia e tal. Mas enfim, tá de parabéns, um excelente
12: trabalho. Exatamente.
10: Entregar um mapa pro Não, mas você tava no Rio ontem. Exatamente. Você pegou uma praia de manhã, não
11: ele
10: pegou?
11: Ele tá no Rio
10: não,
11: faz tempo.
10: Ontem eu tava dentro de um ônibus indo pra frente. Rio. Olha, foi direto, não pegou nenhuma prainha, nada?
13: Não, pô, cheguei lá meio-dia e meu nome é trabalho.
11: Caramba, deixa eu te explicar um pouquinho de geografia.
10: Moscou, hein? Moscou, hein?
11: Um pouquinho de geografia. Teresópolis. Teresópolis. Alto da
10: é serra, cara.
11: Rio de Janeiro, nível do mar.
10: Pô, mas ele não foi o pro seu, Maracanã? O Maracanã é onde?
11: O seu tempo acabou.
13: Realmente, o Maracanã é tem que entregar o mapa da cidade do Rio.
10: Eu conheço.
13: Na Tijuca Rio não tem praia, pô.
10: Peraí, o Maracanã Busso, fica tá um onde? Perdido. Fica onde? Na
13: no bairro da Tijuca.
10: Fica. Eu entendi. Não mas ele poderia ter chegado mais cedo ontem no Rio de Janeiro e ter queimado. Se não queimou, tá tudo bem.
11: Mas tua preocupação é se ele queimou ou não, eu já pergunto pra ele. Ivan Drago, satisfação, hein?
12: Farazinho, meu parceiro, tudo bem? Como você é um membro da família real, você pode quebrar qualquer protocolo, tá bom?
11: Começa com isso.
12: Soler, meu parceiro,
10: a noite, agora
12: parabéns
10: tô
12: pelo trabalho. É chovendo molhado, ficar elogiando o Soler. Zé Gotinha, tranquilo.
10: O outro apresentador, ele permite isso. Espero que o senhor
11: cesse
10: com esse tipo
11: isso.
10: de brincadeira que não tem nada a ver com o programa.
12: Eu só quero manchetar, ao contrário do colega aqui ao lado, que não tem ponto final, eu quero só manchetar.
10: Manchete.
12: Eu adoro Copa do Mundo. Eu adoro data FIFA. Eu adoro tudo que tira o meu time de campo. Boa tarde a todos.
11: Muito bem. Tá vendo? Aprende. Manchetado e
10: Ivan Drago. Sucinto, hein?
11: Corta o microfone do Mello, por favor. Daqui a pouco o senhor fala. Gustavo Soler.
13: Tudo bom,
11: parabéns,
13: Farazinho.
11: Hein? Muito obrigado. Excelente cobertura de seleção brasileira. E clima ontem no Maracanã. Favorável à seleção. Fora que ela vai pra Virgínia, né? Isso não tem nada a ver.
13: É, o Vini teve até que fazer um pronunciamento nas redes sociais que xingaram ela, mas... É bizarro quando a gente acompanha esses jogos de seleção, quando a torcida ela fica dividida. Depois do primeiro gol do Panamá, quem não era flamenguista vaiava o Léo Pereira. E aí quem era flamenguista tentava bater palma pro Léo Pereira. Então sempre fica aquele conflito de...
11: Clubismo na seleção?
13: Isso, de torcedores. Mas o mais impressionante é, quem quebrou o clubismo foi o Rayan. Na hora que o Rayan fez o gol, o Maracanã foi abaixo... E o estádio inteiro cantou a musiquinha dele, Oi, Boa Noite.
11: Ó, oh, então... você cantou também, Solé?
13: Não, porque eu tava dentro da cabine,
11: mas
13: né?
11: Mas eu não conheço a música,
12: pode,
11: sinceramente.
12: É, exatamente, você pode. Pode.
13: A música é Oi, Boa Noite, será que vai ter gol do Ryan hoje? E teve.
11: Que musiquinha? Foi uma tentativa de rima, hein? Né?
13: É, vai lá na barreira do Vasco e fala isso na cara deles.
10: Pelo amor de Deus, quem foi o
11: senhor veio de blazer
10: autor da música?
11: O senhor tem algum evento hoje? Veio de blazer por quê?
10: Ah, vou fazer exame de fezes depois do programa, então vem caprichar.
12: Na verdade, a gente também...
13: Ainda bem que não é endócrino, né?
12: Senão, a gente precisa respeitar o nosso Nelson Ned.
10: Zé Gotinha e Nelson Ned, hein?
11: Deixa eu dar um recado.
10: Claro que o senhor vai acessar isso aí.
11: Ó, quem tá pelo YouTube, vou pedir pra que se inscreva no canal
10: aqui.
11: Da TMC, dá o like, compartilhe o vídeo. Tem aquele negócio de hype agora, né? Tem que apontar pra baixo, dá uma hypada aqui embaixo, que o YouTube entrega pra mais e mais pessoas, e tem uma enquete lá. Quero saber a opinião de vocês nessa enquete aqui, ó. Qual jogador está pedindo passagem para ser titular da seleção brasileira na Copa do Mundo? Temos as opções. Paquetá, Danilo, Rayan e Endrick. Eu começo por você, Gustavo Soler.
13: Danilo, o Mazinho da nova geração.
11: Mazinho? Acho que ele é melhor que o Mazinho, vai ser melhor, mas tudo bem, vai.
13: O Mazinho é um monstro.
11: Sim.
13: Mazinho, por sinal, em 94, teve o 6-0 do Palmeiras no Boca, onde a torcida do Palmeiras cantou Parreira Bobão, Mazinho é seleção, que ele acabou com o jogo Mazinho e não foi... chamaram o Parreira de Bobão, né?
11: Mazinho foi um pouquinho que, foi, mais que foi lateral, meia, volante, jogou de tudo. Ivan, dessas opções?
12: Danilo Santos.
11: Ricardo Mello.
10: Nenhuma das alternativas.
11: Pô, eu sabia.
10: Ninguém vai se destacar.
11: Eu vou te dar uma chance, então. Qual? Ninguém?
10: Ninguém. Essa fica, seleção é fraca.
11: O pessoal da produção tinha que colocar aqui. Paquetá, Danilo, Rayan,
10: eu sou obrigado a colocar alguém aí? Eu sou obrigado?
11: É, obrigado.
10: E aquele cabelo do goleiro, hein? Que é aquilo, cara?
11: O Alisson, cara.
10: Que é aquilo? Botou uma tiarinha, não pega nada. Pega nada. O cara que é frangueiro, que não pega bem no gol, o que pesa ele ser... goleiro da seleção há alguns anos, ele tem que ser discreto, não tem que fazer, deixar cabelinho crescer e botar uma tiarinha. Aí vai ainda mais enfatizar os erros dele.
11: Você está então colocando para nossa audiência que o Alisson falhou no primeiro gol.
10: Não, falhar ele não falhou.
11: Você acabou de dizer que ele falhou.
10: Não, eu não falei isso. Eu falei que o goleiro tem que ser discreto. O goleiro que não pega a bola difícil fica... Mas não, ele não falhou. Ele não falhou, ponto.
11: É
10: não falhou.
11: Do cabelo?
10: Mas ele tem serviços prestados ou não prestados pela seleção já faz tempo.
14: O problema tá no cabelo. Pela se ele cortar Deus, o cabelo, ele vai passar a elogiar.
10: Não, eu também não vou elogiar, tá? Também, mas o que é aquilo, cara? Fique,
13: cabelo.
10: Fique discreto. Vai sem tiarinha. Vai tiarinha. Cortei o meu cabelo.
14: Você
10: hoje,
14: é invejoso.
10: Lá no Três
14: você
10: Irmãos.
14: Não tem aquele volume de cabelo.
10: Não, é só deixar crescer. Mas enfim. Um cabelo horroroso. Depois eu quero falar desse amistoso aí, mamão com açúcar. Uma guacamole que arrumaram pro Brasil. Pra sair por cima.
11: Eu queria que você votasse na enquete.
10: Na despedida aqui no Brasil.
11: Se eu fosse você a votar Paquetá, Danilo, Rayan ou Endrick, em quem você votaria obrigado?
10: Obrigado? Obrigado, eu vou no Danilo, vai. Obrigado, mas com...
11: Então, tá vendo? Você foi com eles.
10: Danilo, mas com boca murcha.
14: Nem assistiu Danilo. O jogo. Danilo. Tá falando por falar.
11: Como é que se fala Danilo com a boca murcha?
10: Danilo. Agora se eu tivesse entusiasmo, Danilo, puxa, o Danilo vai arrebentar a boca do balão. Mas como eu acho que nenhum jogador do Brasil vai se destacar, e não é que eu torço contra, né? Tô torcendo pro Brasil ganhar o título e tal. Mas eu acho, sinceramente, é pra ser verdadeiro aqui, né? Não passa da fase 16 avos de final.
11: Tá. Ó, 11-30-25-1001, manda a sua mensagem de áudio, de texto aqui, pro Papo de Craque TMC, primeiro tempo, a gente volta, vai pro primeiro intervalo, volta já pra debater um pouquinho essas neiras que ele falou. Acho que merece colocações mais equilibradas.
10: Começou o programa, já vai pro intervalo? Não,
14: a minha decepção a partir de agora com o senhor, né?
11: Comigo?
14: O apresentador.
11: Por quê?
14: Porque se a asneira dele vira pauta, nós estamos perdidos.
11: Né? Não, eu quero que vocês equilibrem o debate, que vocês falem sobre o Alisson. E não sou eu quem peço o break.
14: Mas a gente já percebeu que o cereal de asneira foi reforçado.
11: Não, mas isso é muito bom. Isso é muito bom. Eu não sei se ele acredita em tudo que ele fala. Eu não sei. Mas a gente resolve isso depois do intervalo. Voltamos já com Papo de Craque TMC. Primeiro tempo.
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0: Voltamos com o Papo de Craque TMC. Primeiro tempo no 100.1 FM, no YouTube, arroba TMC Esporte, onde você pode votar na nossa enquete. Qual jogador está pedindo passagem para ser titular da seleção brasileira na Copa do Mundo? Nosso time aqui votou no Danilo. Tem Paquetá, Danilo, Rayan e Endrick. Se você entende que é outro, bota no comentário, se inscreve no canal, ativa o sininho e deixa o like, tá certo? 11:30, 25.001 é nosso WhatsApp. Já chegou uma mensagem para Ricardo Melo sobre os cabelos do Alisson, tá? O Valdir dos Santos, ele tem 69 anos, Melo, respeita. Corintiano do Alto do Ipiranga. Boa tarde, equipe intelectualizada. Acho que ele falou comigo, com o Ivan e com o Soler.
1: Tá bom.
0: Lembrem o Melo que em 78, todos da seleção da Argentina eram cabeludos e foram campeões, independente do Peru.
1: Porra, isso mesmo, fique quieto.
2: Ele questionou e deu a resposta, né? O Peru entregou o jogo pra Argentina, por isso os caras foram campeão. A partir daí não tem mais discussão, cara pálido.
0: Você prova isso?
2: A história prova. Os caras pagaram uma grana pro Peru abrir as pernas. Entendeu? E a Argentina goleou e o Brasil.
1: Você pagaria uma grana pro Peru te abrir as pernas?
2: O Brasil, sem perder um jogo, foi eliminado da Copa do Mundo.
0: Que frase perigosa.
2: Um absurdo. Então, amigo, ele é corintiano? Um abraço pra ele, mas ele deu resposta. Teve mutreta na Copa de 78. Mutreta das grandes.
0: Mas todos eram cabeludos.
2: Tá, mas e daí?
0: Não dá.
2: E daí? Se não, se não tivesse havido a mutreta, os caras não tinham ganho. Só isso.
0: Ô Soler, fala um pouquinho pra gente do que você observou, seleção brasileira. O que o Ancelotti tirou de positivo? O Panamá, muita gente fala, não é uma referência técnica pra parâmetro pra Copa do Mundo. Mas os caras incomodaram também.
1: Vamos lá, né? Falando sério a respeito do Alisson, claramente ele está fora de forma ainda. Dá pra perceber que ele não vive o melhor momento físico neste momento, até porque ele ficou muito tempo parado por causa de lesão e está se recuperando.
0: Agora, né?
1: Exato, ele fez um jogo, me engana que eu gosto, na última rodada da Premier League, pra dizer que já estava apto a jogar, mas é um jogador que ainda tem tempo, né, nessa preparação pra chegar bem fisicamente à Copa do Mundo com a seleção brasileira. Apenas o Léo Pereira jogou os 90 minutos, né, jogou o primeiro e o segundo tempo pela ausência do Marquinhos e Gabriel Magalhães, que jogaram no sábado a final da Liga dos Campeões da Europa. O que fiquei com sensação da seleção brasileira acompanhando o jogo ontem lá diretamente do Maracanã. O Brasil do primeiro tempo, muita dificuldade para criar jogadas, muita dificuldade de movimentação de Matheus Cunha e Rafinha. Os dois acabaram batendo cabeça por dentro, o Vini fazendo aquela movimentação da esquerda para dentro, onde o Ancelotti o potencializou no Real Madrid. Se a gente pegar o recorte do que foi Carlo Ancelotti e Vinícius Júnior juntos no Real Madrid, eles trabalharam juntos em 205 jogos. O Vini participou de 151 gols com a camisa do Real Madrid nesse período e ainda foi eleito o melhor do mundo pela FIFA no comando técnico do Carlo Ancelotti. Então, ele tentou fazer com que o Vini tivesse mais liberdade, saindo da esquerda para dentro, muitas vezes jogando como o centroavante mesmo da seleção brasileira. No primeiro tempo, para mim, Vini e Casemiro foram os únicos jogadores que chamaram a atenção, que se destacaram de um ponto muito positivo. O Wesley fez um jogo ok, não foi tão acionado assim pela dificuldade que o Luiz Henrique teve no primeiro tempo. Aí Rafinha e Matheus Cunha muito abaixo. O Bruno Guimarães com dificuldade de ser o segundo volante da seleção brasileira para empurrar a seleção para o ataque, para fazer com que essa bola chegasse com mais capricho aos pés do quarteto ofensivo, tanto que o Casemiro acabou tendo que fazer essa função. Ele dá assistência para o primeiro gol do Vini Júnior, e no sistema defensivo os atletas foram pouco exigidos, né? O gol é numa cobrança de falta, que é um azar gigantesco, a bola bate no peito e no queixo do Matheus Cunha e depois trai o goleiro Alisson, que para mim não tinha o que fazer naquele lance. E aí no segundo tempo dá para ver uma melhora significativa na seleção quando o Ancelotti coloca três jogadores no setor do meio de campo, porque ele coloca o Paquetá para ser esse terceiro homem, só que o Paquetá fica alternando toda hora com o Danilo. Sim. Não necessariamente para ter um ponta pelo lado esquerdo, porque ele joga com o Endrick na direita perto do Rayan, e o Igor Thiago na referência do ataque. Então ele tem o corredor inteiro para o Douglas Santos avançar como o lateral da seleção e o Danilo e o Paquetá fazendo essa movimentação da esquerda para dentro, fortalecendo o setor do meio de campo da seleção. Então até aproveitando a enquete feita pela produção, por isso que para mim deveria entrar o Danilo nesse time, para dar uma circulação maior no setor do meio de campo. O Danilo, hoje, ele é um jogador que pode atuar em qualquer função do meio de campo. Ele pode ser primeiro volante, segundo volante, pode ser um terceiro homem ali, não um meio armador, porque não é a função dele de receber essa bola de costas.
0: Não sei se ele concorda com isso.
1: Mas o Danilo tem esse potencial de carregar a bola, ou então de fazer o que foi no gol do Paquetá. Ele não precisa tocar na bola para a jogada sair. Ele ameaça fazer a jogada e o Paquetá vai lá e faz o gol no corta-luz do Danilo. Então acho que hoje, do pensamento que o Danilo tem, de leitura de jogo que o Danilo tem, ele precisa entrar nesse setor do meio de campo da seleção, porque é muito difícil o Matheus Cunha descer para receber essa bola só com dois volantes. Ele precisa de mais gente no setor do meio de campo. Muitas vezes no Manchester United, quando ele faz essa função atrás do centroavante, ele tem um Bruno Fernandes, que é um dos melhores meias do mundo, para dar o passe para ele, criar essa jogada buscando a referência do ataque, sendo o Chesco ou então o Zirkzee no Manchester United. E aí, muitas vezes, joga o Casemiro e mais um volante. Na reta final, o Carrick colocou de volta o Kobbi Mainoo para jogar. Só que o Brasil não tem hoje um Bruno Fernandes, um jogador cerebral.
3: Jogaria fácil no Brasil. Pô,
1: seria o 10 da seleção, não o número na camisa, mas o articulador de jogados, o grande pensador do meio de campo. Então, por não ter esse jogador à disposição, eu colocaria o Danilo para ser o cara da circulação, o cara que vai correr, porque o Bruno Guimarães não é velocista, o Casemiro não é um velocista, o Matheus Cunha não é um velocista, o Rafinha não é um velocista, o único velocista que a seleção tem é o Vini Júnior. Então, hoje, para mim, ou cai Matheus Cunha ou o Luiz Henrique para a entrada do Danilo para fortalecer esse meio de campo.
0: Eu entendo, Ivan, que o Rafinha é um jogador de velocidade também, que também utiliza a velocidade como arma. Ontem, em alguns determinados momentos, ele abria pela direita, botava na frente, corria. Agora, será que o Ancelotti está pensando...
1: Só que o Rafinha, ele acelera muito mais no passe do que pegar a bola e correr 30 metros,
0: dá
1: que
0: mais
1: o Vini faz. O que o Rafinha faz, ele passa e corre.
0: Sim.
1: O Vini, ele é um velocista com bola no pé.
0: Controle
1: de condução de bola. Dizer. Isso. E o Danilo tem essa característica de correr com bola.
3: O Rafinha dá velocidade ao jogo. O Vinícius Júnior é um condutor. Ele parte com a bola em velocidade.
0: Mas o Ancelotti, Ivan, vai ter coragem de tirar, de repente, o parceiro do Casemiro no meio de campo e colocar o Danilo?
3: Não, eu acho que ele pode jogar com Casemiro, Bruno Guimarães e mais um. E eu tenho batido bastante nessa tecla.
0: E quem você tiraria?
3: Porque é o seguinte, o Brasil, ele joga no 4-2-4. Matheus Cunha não é um meia, como colocou o Soler.
0: Ele era centroavante, né? Ele era um 9.
3: Ele era um centroavante e foi recuado, né? Sim. Ele joga atrás do centroavante no United, mas ele funciona muito mais como um segundo atacante. Ele não é um organizador. Então, eu entendo que o Brasil joga no 4-2-4. E eu tenho batido nessa tecla. Mesmo contra defesas fechadas, e o Brasil tende a pegar defesas mais fechadas na primeira fase da competição, sobretudo contra Haiti, Marrocos e Escócia, o Brasil pode continuar sendo ofensivo tendo Paquetá ou Danilo junto com Casemiro e Bruno Guimarães.
0: Você quebraria esse 4-2-4 do Ancelotti?
3: Quebraria, certamente quebraria. Porque o Brasil vai ter um meio-campo mais fortalecido, mais recheado, com qualidade e tendo mais controle da partida. Eu acho que ainda existe um buraco no meio-campo do Brasil. E ontem, ele colocou o Rafinha praticamente como um falso 9, porque o Brasil se comportava com a bola, com o Vinícius aberto pela esquerda, o Rafinha por dentro e o Luiz Henrique pela direita e o Matheus Cunha encostando no Rafinha por dentro. Sem a bola, quem fechava o lado esquerdo era o Matheus Cunha, pro Vinícius ficar com mais liberdade ao lado do Rafinha lá na frente. Então eu entendo que essa formação, ela deixa um buraco no meio campo. Eu acho que o Brasil fica mais fortalecido quando ele consegue colocar três homens no meio. E aí a gente pode estabelecer essa disputa entre Danilo Santos ou Paquetá.
0: Eu não sei se ele vai alterar.
3: Por conta da enquete aqui, nós votamos no Danilo Santos. Sim. Mas o Paquetá é um grande jogador também.
0: Foi muito bem ontem.
3: Não, os dois jogam fino da bola.
0: Eu não sei se o Ancelotti, desde que assumiu a seleção, me corrija se eu estiver errado. Ele sempre trabalhou no 4-2-4. Foi o esquema que ele trabalhou para a Copa do Mundo. É o esquema que ele mais gosta. Você acha que ele vai quebrar esse protocolo agora?
2: Não, claro que não.
3: Acho que sim. Ele falou na entrevista coletiva que o time do segundo tempo botou um ponto de interrogação na cabeça dele.
1: Exatamente.
3: Não falou isso?
2: É, como alternativa ele falou. Eu tô com o Ivan. Eu também reforçaria o meio de campo. Eu também reforçaria. E vou mais além. Eu jogaria, se fosse o italiano, no 4-4-2. Nem no 4-3-3.
0: Duas linhas de quatro, é isso?
2: Duas linhas de quatro, e aí lá nos treinamentos vem quem tá melhor, se vindo.
3: Quem sambaria, então?
2: Não, aí tem que ver que nos treinamentos. Já eu não tô lá pra ver. Ele vai ter que colocar pra jogar. Ele vai ter que testar.
3: Na minha.
2: Não sei, vamos ver quem tá melhor nos treinamentos. Vai ter outro jogo contra o Egito.
3: Melo.
2: Não dá pra falar, eu colocaria esse, tiraria esse.
0: Tem que ver nos treinamentos.
3: Logo você não fala. Mas é um exercício, Melo. Sem o Neymar, por exemplo, na minha cabeça, sem o Neymar, Casemiro, Bruno Guimarães,
1: mas Danilo Neymar, Santos. Ele entra nessa conta ainda pra concorrer por vaga?
2: Eu, pra mim, não. Pra mim, o Neymar eu convocaria pra ficar no banco de reservas, pra entrar num segundo tempo.
3: Mas vamos no trabalhar máximo, com o cenário
2: no
3: atual.
2: No máximo. Eu não coloco o Neymar como titular em momento nenhum na seleção.
3: Vamos trabalhar com o cenário atual.
2: Vamos.
3: Camisa 10 tá fora. Então, Danilo, Bruno Guimarães, Danilo Santos ou Paquetá.
1: Sim.
3: Sem Matheus
2: Cunha. O Danilo Cunha. No lugar, você tira o Wesley?
3: Não.
0: Ele tá fazendo meio de campo mesmo.
3: Tô falando só o do meio.
2: Não, você falou dois Danilo, você repetiu o Danilo?
3: Não. Danilo ou Paquetá.
2: Ah, tá.
3: Casemiro, Bruno Guimarães, Danilo Santos ou Paquetá, os três no meio. Sem Matheus Cunha, com Luiz Henrique aberto pela esquerda. Pela direita, Luiz Henrique. Pela
2: Vini
3: esquerda,
2: na canhota.
3: Pelo esquerdo, Rafinha, com o Vini centralizado.
2: O Vini?
3: Sim, o Vini
0: é uma jogou função que ele joga
3: com
0: assim,
3: o Rodrigo, né? Na melhor fase do Real com o Ancelotti.
0: Exatamente, o senhor deveria assistir mais o Campeonato Espanhol.
2: Não, porque a seleção, a maneira de jogar do Ancelotti não é propositiva, ele não propõe jogo, ele é reativo. Ele entrega a bola para o adversário, espera os caras virem e aí arma uma casinha de caboclo. Principalmente no Real Madrid foi assim, lançando o Vini, aquela correria desenfreada e aquele que procou todo.
0: Mas o Vini,
2: mas vamos ver, tomara, ele deu, ele falou na coletiva que tá com um ponto de interrogação do tamanho do mundo na cachola dele, tomara que dê um passo atrás e veja que o melhor sistema para ele atuar numa Copa do Mundo é reforçando o meio de campo.
0: Então, mas
2: até hoje,
0: desde
2: que eu me conheço por gente, eu soube que quem ganha o jogo é o meio de campo. E o meio de campo do Brasil tá exposto só com dois jogadores lá, cara. Por mais que os caras voltem para ajudar, aquela correria toda e tal, mas eu seria mais precavido e tô torcendo pro italiano mudar de ideia. Reforçar esse meio de campo, essa meiuca aí. Claro que diante do Haiti, não. Mas vai pegar coisa grossa aí pelo caminho. Pô, começa com o Marrocos, cara. Começa pelo Marrocos. Se ele jogar só com dois no meio lá, eu tô achando que o Brasil já começa com o pé esquerdo da Copa do Mundo. Mas vamos ver, vamos ver. Vou torcer muito para que ele mude de ideia.
1: Não, e até aproveitando isso que o Melo tá falando.
0: Vai pra cima dele,
1: e aí eu discordo do Ivan com relação a. Aqui o Brasil vai pegar muitos times que vão jogar mais recuados, né, na primeira fase. O Marrocos, para mim, vai ser exatamente o oposto. O Marrocos hoje muda a sua identidade de jogo, manda o treinador embora.

0: Brahim Dias do Real Madrid, ele vira o meia centralizado, ele cai por dentro. Se você der o espaço no setor do meio de... se você der o espaço nesse setor, do lado direito do ataque de Marrocos, é o setor mais perigoso que Marrocos tem. Aí você vai colocar o Matheus Cunha para correr atrás do Hakimi. Vai ter que chamar um aplicativo, porque na corrida ele não vai chegar. O Brahim Dias, ele vai cair por dentro. Já tem a superioridade numérica, porque Marrocos vai ter 3 jogadores no meio, o Brasil vai ter só Casemiro e Bruno Guimarães. Então, por isso que, para mim, precisa ter mais um jogador no setor do meio de campo para você fortalecer e não deixar com que a seleção marroquina crie essa superioridade, porque é uma boa seleção e não vai ser uma seleção que vai jogar com as costas na parede para ficar com medo da seleção brasileira nesse momento.
1: Dia 6 agora tem um amistoso, o último amistoso antes da estreia na Copa contra o Egito, correto? Isso. Você acredita, Ivan, que o Ancelotti vai colocar de repente uma formação diferente, já que ele disse que tem um ponto de interrogação na cabeça?
2: Acho que sim. É o momento de testar. Então, se ele ainda tem dúvida, ou se de repente, de fato, a segunda formação do jogo contra o Panamá fez ele ter dúvidas, eu acho que ele precisa colocar em prática nesse próximo amistoso. Ele não vai ter outra alternativa, outra possibilidade. Então eu espero que ele mude sim o esquema da seleção brasileira, até pra gente ver como esse time se desenvolve, né? Ele pode mudar, por exemplo, o posicionamento dos mesmos jogadores.
1: Então, mas será que funciona? Essa é a questão, ele vai testar agora.
2: Eu acredito que
1: se
2: não.
1: Se de repente agradar mais do que o 4-2-4, não é muito próximo da Copa? Eu digo próximo da estreia, ele vai trocar o pneu do caminhão com ele em movimento?
2: Ah, isso é absolutamente normal, exatamente. A Argentina precisou
0: fazer isso, é campeão do mundo.
1: Eu ia falar isso. Não dá pra comparar isso. Hoje a Argentina com o Brasil.
0: Não, dá pra gente comparar o cenário.
2: Exato.
0: O cenário pedia mudança.
2: A Argentina...
0: Técnico inteligente mudou.
2: Não, e outra coisa, a Argentina perdeu pra Arábia Saudita e não mudou um jogador. Mudou meio time.
1: Sim, sim.
2: Então, a
0: estrutura de jogo.
2: É, exatamente. Ele foi muito peitudo ali.
3: E um técnico no começo de carreira, hein?
1: E essa mudança sustenta a seleção brasileira? Será que sustenta? Se os caras conseguem sustentar? Eu digo em campo.
0: Sim.
1: Manter o padrão, manter o ritmo o tempo todo é muito difícil, cara. Aí ele vai olhar pro banco, quando ele tiver que mexer, ele vai ter que voltar pro esquema que ele trabalhou até agora.
2: A gente precisa contar que o Ancelotti tá... Quantos jogos, Soler?
3: 8 ou 9, no máximo.
2: Isso. Algo nesse sentido, né?
0: Vai bater 10,
2: né? É, exatamente. Então, o cara não conseguiu construir muita coisa. Essa é a verdade. O ciclo da seleção brasileira foi horroroso. E aí não é culpa do treinador, como gosta...
1: Ah, é do comando.
2: Trocou muito técnico. Comando da CBF. Pro Melo, tudo é culpa do treinador.
3: Não, eu não falei nada do Ancelotti.
2: Se falta luz no vestiário, a culpa é do treinador.
3: Pra alguns treinadores, sim.
1: Pelo que o senhor falou no começo do programa, o senhor já quer a demissão do Ancelotti. Porque
3: Eu não falei nada do Ancelotti. Você tá colocando palavras na minha santa boquinha,
1: né? Seleção fraca,
3: inclusive. Eu não falei nada do Ancelotti. Agora,
1: você fala da
3: saindo
1: seleção,
3: um pouco da seleção brasileira... E aí, o tempo é o senhor da razão. Eu falei há um tempão atrás do Renato Gaúcho.
1: Que tem?
3: Vocês deram risada, falaram que queriam ele na seleção brasileira. Olha o bagrão que tá sendo aí. Já voltou pra zona do rebaixamento. Dito isso, voltando pra seleção brasileira, eu não falei nada do italiano.
1: Você falou que a seleção
3: é
1: fraca.
3: Eu só espero... Não, a seleção... tecnicamente é fraco.
1: Então a culpa é dele também.
3: Não é o que tem, a mercadoria, não tem jogador melhor que esses. A seleção brasileira já não é mais a mesma. Nós não somos favoritos, em termos de futebol, pra nada hoje. A gente não ganha uma Copa América, o Peru nas eliminatórias dá trabalho, a Bolívia, a Venezuela, o Paraguai. Esquece aquela seleção que nós tínhamos supremacia. Que só a Argentina que rivalizava. Acabou isso, cara. Hoje, com a Bolívia, o jogo é duro. Olha, o Brasil hoje, na minha opinião, tá da segunda prateleira indo já pra terceira. É isso. Então, vamos colocar os pezinhos no chão, vamos jogar fechadinho, covardão mesmo. Vamos.
1: Covardão?
3: Com esse time não dá pra pôr.
2: Contra o Haiti?
3: Não, aí não, né, Ivan? Aí não, também.
2: Panamá.
3: Eu tô falando a Copa do Mundo no geral, caramba. Eu não tô especificando um jogo só.
2: Sim, mas.
3: Eu não tô especificando
2: passar de quanto. Fase.
3: E é bom colocar as barbas de molho contra o Haiti também. Porque nós tomamos 2 gols ontem do Panamá. Quem é o Panamá na fila do pão? Só participou de uma Copa do Mundo. Só participou da Copa da Rússia em 2018. Não tem

0: tradição nenhuma. Foram 6 jogos Brasil e Panamá e só lapada. E levou 2 gols de um time fraco, então... Eu vou retomar.
1: Não foi só lapada, não, porque o último amistoso tinha sido 1-1 Brasil e Panamá.
0: Então, não, mas lá atrás.
2: Fica, né, pra ele,
0: foi 5-0, 5-0, 4-0, 2-0, 1-1 no último.
2: Hoje não tem bobo no futebol, Melo. Não,
0: então,
2: tem
0: é isso que eu tô dizendo, não tem bobo.
1: Hoje não tem bobo. Você tá reclamando que tomou 2?
2: Exato.
0: Então,
2: tá ruim. Cada um tem um ponto
0: primeiro,
2: de vista.
0: Primeiro, fez 6. Era o que tinha que ter feito. Agora, não podia tomar 2 numa baba daquela.
1: Então, a Inglaterra tá errada quando fez o mesmo placar
0: na Copa de 18. A Inglaterra, o que é bom na Inglaterra é a Premier League. Se tratando de seleção, os caras são fracos. São fracos, tanto é que não vão ganhar nada.
3: Você pode me citar 3 jogadores da seleção inglesa?
0: Eu não vou citar porcaria nenhuma, que é tudo perna de pau.
2: Ó, 11-30-25-1001, 11-30-25-1001. Chegou aqui, Ricardo Melo, ó. Alguém do seu lado. Nelo, dá uma flanela pra esse bando de passapano da bancada. Tem São Paulino revoltado com o seu timinho, achando que a seleção do italiano é o máximo. Esse timeco de seleção não chega a lugar nenhum. O Ayrton Flores, Horto Florestal, São Paulo.
0: Tem endereço e CEP, hein? Esse chat aí.
2: Não sei, você que tá falando.
0: Aqui, ó.
2: Ó, o Renato Crispim, concordo com o sem pescoço. Seleção tem que se fechar pra tentar chegar longe. Tá com moral, hein, Melo?
0: Não, é a verdade. Hoje a seleção brasileira... Porque a gente acha... Muitos, eu não, né? Eu não. Mas muitos ainda acham que nós somos uma potência do futebol mundial. Esquece isso. Esquece isso. Hoje o Brasil é mais um. É mais um.
2: Ó, o Felipe Rocha, Cangaíba.
3: O Felipe Rocha, aquele?
2: Não, de Cangaíba.
3: Grande
2: aquele,
3: Felipe
2: aquele, Rocha. Aquele é gente boa.
3: Gente finíssima. Ó, o PVC também tá ouvindo a gente. Um abração.
1: Grande
3: pra
1: PVC.
3: Ele.
1: Tava ontem lá no 11 Maracanã.
3: 11 jogos com
2: o
3: Ancelotti no comando. Apenas o terceiro jogo com Rafinha e Vinícius Júnior juntos.
2: Entendeu, Melo? Tá entendendo?
3: O ciclo da seleção brasileira foi horrível.
0: E o Kiko?
2: Não.
0: E aí?
2: Tende a evoluir.
0: Olha, agora o Casimiro vai ter que ser titular mesmo, hein? Uma pergunta que não quero calar. Tudo bem, deu assistência
3: aí,
0: pro deu assistência
3: aí
0: pro primeiro gol.
3: Fez um gol mais ou menos impedido,
0: o segundo gol do Brasil.
3: Aí é loucura.
0: Mas ó, se ele for jogar.
2: Não, vamos nessa loucura,
0: se ele for jogar com os dois no meio de campo, pô, o Danilo joga bem em todas, cara. O Danilo joga Santinha. Bem em todas.
1: Da joga caixinha pra caramba preta pra ele aqui.
0: Pô, coloca o Danilo no lugar do Casimiro. O vovô Casimiro.
2: Coloca quem?
0: O Danilo. O Danilo joga bem em todas.
1: Ah, ele quer fechar a casinha, ele vai tirar o único goleiro de marcação pra colocar o Danilo que só vai pra frente.
3: Não, tá certo, tá certo.
0: Não, tá certo.
3: É só segurar o cara.
1: Isso, amarra o Danilo.
0: O
1: Danilo, tudo que você faz de bom, não faça. Tudo que você faz de bom, não faça. É isso que o Melo quer.
0: O que eu
1: Danilo,
0: quero, o que
1: ó,
0: eu
1: você
0: quero.
1: Corre, você faz gol, você dribla, você chuta. Não quero isso. Você vai ficar amarrado aqui porque eu quero.
0: E ele vai fazer uma boa
1: Pelo amor de Deus, Melo. Para de...
0: O primeiro
1: tá xarope, irmão.
0: Não. O primeiro volante da seleção tava dentro da área e marcou um gol de cabeça.
2: Ele tá caindo tudo.
0: O primeiro volante da seleção marcou um gol de cabeça jogando de centroavante.
1: E você quer tirar ele pra quê?
2: Mas você quer expor a seleção,
0: porque ele
2: isso?
0: Tá errando muito passe, ele tá errando mais passe do que pai de santo novo.
1: Tá
0: e não é de hoje.
2: Deixa eu entender.
0: E não é de hoje.
2: Deixa
0: ele erra muito passe no meio de campo. E primeiro volante não pode errar
2: para
0: passe.
2: Para de rir.
0: Tá errando muito.
1: Qual passe ele errou?
0: O cara... Não tô falando só do jogo de ontem.
2: Melo, deixa eu só entender.
0: Não tô falando. Pega aí o retrospecto, eu não vou puxar
2: aqui.
0: Quantos passos. O cara tá errando muito.
1: Mas você não cita um...
2: Me faz um desenho
0: você
2: aqui, Melo.
0: Os jogos.
2: Por favor, faz um desenho aqui. Você falou pra
0: o
2: seleção...
0: O primeiro volante fez gol de cabeça ontem jogando de centroavante.
2: Desenha...
0: O Danilo pode fazer a posição.
2: Desenha pra mim.
0: Sim, senhor, porque o cara joga muito.
2: Desenha pra mim
0: joga
2: aqui.
0: Muito.
2: Você quer a seleção recuada.
0: Não.
2: Reativa. Você falou.
0: Calma, se ele
2: E você
0: for
2: quer
0: jogar,
2: colocar um jogador que tem características ofensivas melhores
0: que defensivas? Eu quero que tire o Casimiro. Quero
1: ele que tire o Casimiro. O jogo inteiro.
2: Quem? O Danilo.
0: Ontem, né? Ontem.
1: Casimiro.
0: Ontem. Pega lá atrás. Pô, peraí!
1: O cara tem quase 90% de acerto.
0: Peraí. No jogo de ontem ele teve a pachorra de errar 4 passes no jogo de ontem, naquela baba. Tá vendo? Isso
2: não,
0: colabora com o que eu tô dizendo. Erra mais passes do que
1: pai. Quem foi o jogador que menos errou passe na seleção ontem?
2: Jesus, o Ricardo,
0: foi
2: Melo.
0: O Casemiro?
1: Então você tá chutando!
0: Não, para não, de aí. Chutar, porra! Não, eu não tô falando especificamente do jogo de ontem, ô Solé. Eu não tô falando especificamente do jogo de ontem.
1: O cara tá maluco,
0: eu tô falando da trajetória dele na seleção. Com a volta do Ancelotti, ele começou a ser convocado novamente.
1: Ricardo Melo,
0: ele é o melhor que
1: tem.
0: Não
1: tem ninguém melhor que ele pra função. Nunca teve.
0: Desde que ele chegou.
1: Vai por mim. Mas você vai colocar um cara que não faz isso.
2: Para de riva.
0: Pô, ele joga bem todas, o Danilo.
1: Joga bem todas.
0: Só não joga no gol.
1: Você tem que jogar com os dois melhores.
0: Coloca o cara na função do primeiro volante. Concordo contigo. Mas o que eu quero é que tire o Casemiro.
1: Pra quê?
0: O Casemiro não dá.
1: A troco do que você quer que tire ele?
0: Fraco. Primeiro volante fraco.
1: É, deve ser fraco, sim.
0: Fraco manda na seleção, hein? Quem pediu pra convocar o Fabinho, hein?
2: O Renan, amigo do Serginho, te mandou um abraço. Estão viajando. Agora estão acompanhando o programa. Renan, amigo do Serginho. Não pra você, pediu pra todo mundo. Eu quero que você fique quieto, por isso que eu dei um abraço pra você. Pra você parar e pensar.
0: Pra ele.
2: Ó, o Luiz Souza, boa tarde. Vocês estão esquecendo de falar que o Brasil só jogou melhor depois dos 11 descansados. Isso pra mim foi mais impactante do que ter um a mais no meio. Opinião do ouvinte aqui.
1: Não, mas aí o Panamá também trocou 11, né?
2: Trocou 11,
3: entendi.
2: Né?
3: Se o Panamá também
1: trocou. Lembrando que o Panamá colocou 3 jogadores que não foram convocados para a Copa.
2: Exato.
1: O Kadir um deles.
2: Senhores, vocês têm que colocar 4 no meio. Vinícius, o Thiago, Vinícius e o Thiago. Tira o Vinícius e coloca o Igor Thiago no ataque. Falar em Igor Thiago, o lance que ele sofreu o pênalti, ele converteu, foi um lance bonito do Igor Thiago, hein?
1: Bela jogada.
2: Na caneta,
1: pra
2: na
1: quem velocidade. Acha que ele é um cara só pra ficar dentro da área ali.
3: E ele ajuda.
1: Quem não viu o cara jogar.
3: Né, se o Brasil pretende
1: subir. O gol do Rayan sai graças à pressão alta que ele faz.
3: Se o Brasil pretende subir pra marcar a saída de bola do adversário, ele executa muito bem. Ele é um cara chato.
1: Tem um quê de grafite?
2: O quê de grafite?
1: Tem um quê de grafite.
2: Tá, o grafite que disputou a Copa do Mundo de?
3: 2010.
2: Entrou nessa função, meio que nessa função, né? Segundo o Soler, sim.
3: Não, em 2010 ele não era titular, né?
2: Não era, mas entrou, era entrou meio que pra fazer essa função do Igor Thiago. E ficou definido pelo Ancelotti que o Igor Thiago é pra determinados momentos da Copa, quando caso necessário.
3: Mas
2: né?
3: Ele precisa olhar pra cenários diferentes e é necessário características pra isso.
2: Tá. Ô Ivan, eu vou pedir pra cada um de vocês. Eu quero
3: centroavante, embora ele funcione muito mais como um segundo atacante, seria o Hendrick.
2: O Hendrick, esse menino tem estrela, cara. Esse moleque é capaz de brilhar na Copa do Mundo com facilidade. Vou pedir pra fazer um exercício com vocês aqui. Eu quero os 11 titulares que você colocaria na Copa, na estreia da Copa. Solar, você, Ivan.
3: Com o Neymar ou sem o Neymar?
2: Vocês decidem.
3: Não, com o Neymar inteiro ou sem o Neymar?
1: Pra estreia da Copa.
2: Pra estreia da Copa. Não conta com o Neymar, tá? Só vou dar um recadinho aqui, rapidinho. E aí vocês já vão pensando nisso. 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
2: Já pensaram?
1: Sim.
2: Já pensaram?
1: Sim, então, professor.
2: Só um minutinho.
1: Mestre Linguiça.
2: Preciso dar um recado aqui, porque é o seguinte. O pessoal vai ouvir a Copa pela TMC, correto?
1: Óbvio.
3: Sim, aqui o nosso som chega antes.
2: O aniversariante do dia, daqui a pouco, tá embarcando para os Estados Unidos. Paulo Vitor Martins.
0: Grande Paulinho.
2: Um abraço para você.
0: Grande Morango. Colhendo mais uma flor.
2: Por que Morango?
0: Jardim da Vida.
2: Por que Morango?
0: Porque ele mora em Atibaia. Atibaia é a terra do morango, por isso.
2: Ah, é por isso? Tem mais nenhuma outro sentido?
3: É, tem, mas não convém agora.
2: Um abraço pro Paulinho.
0: Parabéns, Pauleta.
2: Muita saúde, tá? Aproveitando ali os outros momentos em família, comemorando, porque daqui a pouco, ó, partiu os Estados Unidos.
0: Deita o cabelo.
2: Né? E vai todo mundo acompanhar, ouvindo aqui a TMC, acompanhando os reacts aqui pelo YouTube, mas também...
1: Só queria saber quem que é o cara que vai com o Kaique pro México, porque ele postou uma montagem e a foto que ele postou não é ele, né? Ele postou um outro cara. Então eu só queria que o Kaique depois mandasse a mensagem pra falar quem que é o
2: parece
1: cara que ele postou a foto.
2: Parece que pegaram uma montagem de brincadeira do Kaique sem querer, mas depois eu explico. 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A Copa do Mundo, faltam 10 dias para a Copa do Mundo, meus amigos. Vamos lá. Ricardo Melo, começo por você. E se vocês tiverem divergências, eu quero que vocês discutam, debatam isso.
0: Não, a minha seleção...
2: Seu goleiro titular?
0: O Everton.
2: O terceiro goleiro?
0: O terceiro goleiro.
2: Bom, depois é só. Lateral direito?
0: Wesley.
2: Esquerdo?
0: Aí vamos lá, o Douglas Santos.
2: Tá, dupla de zaga.
0: É Marquinho e Gabriel Magalhães, não tem jeito. Tá.
2: Vamos lá, o meio
0: de campo. Eu jogaria com quatro no meio de campo.
2: Tá,
0: se fosse dois, eu tiraria segurar o Casemiro. Mas com quatro, eu coloco o Casemiro. Casemiro, Danilo, Bruno Guimarães e Rafinha.
1: Lembrando que no bloco anterior ele queria tirar o Casemiro.
0: É. Não. Eu acabei de especificar. Ele vai com quatro. Jogando com quatro, ele joga. É. Jogando com quatro, ele
3: vai
0: joga.
3: Vai se acostumando.
0: Vai.
1: Não, eu então, fui
2: o Rafinha,
1: claro, por exemplo, de escalar, então, a gente vai com pontuar quatro. Mais uma coisa. Vai.
0: Aí lá na frente, o Vini...
2: E quem mais?
0: Caramba, agora você me pegou. Lá na frente, o Vini... Sei lá, o Vini. Ontem ele jogou razoável, né?
1: Yuri Alberto. Pra quem tá acompanhando a gente aqui na TMC, o Melo acabou de escalar só 10. Ele pulou o lateral esquerdo. Parabéns.
0: Douglas Santos, eu falei.
2: Falei,
0: Douglas Santos. Falou.
3: Yuri Alberto?
0: Falei.
3: Guinegão.
2: Faltando um no ataque.
3: Choco. O jogador que você indicou pro Corinthians.
0: É, um Alex Choco que podia substituir o... Mas não foi convocado.
2: Escala sério, meu amigo. Vamos lá.
0: Então, é uma dúvida tremenda lá na frente, né, cara?
3: Pô, enquanto ele pensa,
2: eu posso... Peraí, eu vou fazer ele repetir. Repita a sua escalação. Goleiro, vai, vamos lá.
0: O Everton, Wesley, Marquinhos, Gabriel Magalhães, Douglas Santos, Casemiro, Bruno Guimarães, Danilo e o Rafinha. Na esquerda, Vini, e lá no ataque, caramba. Eu não sei se eu vou jogar com o centroavante, com o Igor. Igor Thiago ali. Ou se eu
2: você
0: jogo
2: é um antilote, tem que pegar a papeleta.
0: Com o Luiz Henrique, para os caras chegarem lá de trás. Vou jogar com o Luiz Henrique. Pronto. É isso. Fechou. Pronto, na direita.
2: Ivan Drago, sua seleção.
0: Sem um homem de referência.
3: Alisson, Wesley, Marquinhos, Magalhães, Alexandro, Casemiro, Bruno Guimarães, Danilo, Rafinha, Neymar e Vini Júnior.
2: Pode repetir sua escalação, por favor?
3: Alisson, Wesley, Marquinhos, Magalhães e Alexandro. Casemiro, Bruno Guimarães, Danilo Santos, Rafinha, Vini Júnior, Neymar.
2: Gustavo Soler, e a sua?
1: Alisson, Wesley, Marquinhos, Gabriel Magalhães e Douglas Santos, Casemiro, Bruno Guimarães, Danilo, Rafinha, Matheus Cunha, para ele sair no primeiro jogo e o Endrick virar titular depois, e Vini Júnior.
2: Há uma diferença muito... Alguém quer borrifar a escalação de alguém aí?
0: Não, o Alexandre, né?
2: Os dois escalaram, não?
0: Escalou o Alexandre, vai fazer o quê? É a seleção dele, né? Se jogar com a minha, eu dou dois de lambuja.
2: Se você tivesse que analisar, se ele fosse o Ancelotti, você, o comentarista do jogo, tivesse que analisar
0: a escalação do Alexandre. Eu ia descer o cacete nele.
2: Então, por favor, comece.
0: Não. Pô, o Alexandre não tem condições nem de ter sido convocado, mas lamentavelmente, pela escassez, né, de laterais, mas...
3: Quem puxa, você convocaria?
2: Matheus Bidu.
0: Boa, Matheus
2: Bidu. Luciano Juba.
0: Matheus Bidu. Kaique do Cruzeiro. Esses poderiam jogar.
3: Você desencanou do Carlos... Do Carlos Augusto. O reserva do Di Marco.
0: Tá, mas é melhor ser o reserva
1: sinal,
0: do
1: Di Marco do que ser reserva melhor, no Atlético. Foi o melhor jogador do campeonato italiano. Ele falou, não, ele era o titular, o Carlos Augusto.
0: Viu?
1: Por isso que o outro foi eleito melhor da competição.
0: Retiro o Bidu, Carlos Augusto, que tem pedigree.
2: Muito. Ora, vou fazer o seguinte: continua se inscrevendo no canal.
0: É melhor ser reserva na Itália do que ser reserva no.
1: Você fala que o campeonato italiano é horroroso, pô.
0: É que é ruim, é. Que é
3: ruim. Mas o Alexandre não é reserva no Flamengo. Danilo é. O Alexandre não. Danilo zagueiro.
0: Ele chegou a ser. Agora que chegou um Você vai ver que daqui. Quando ele... um técnico português lá, você vai ver que daqui a pouco ele vai acordar pra vida e vai tirar. Vai botar ele no banquinho, aonde que ele deve ficar? No banco de reservas.
2: Uma coisa
0: você convocou pra seleção brasileira Alexandre na lateral esquerda.
3: Não, eu não, foi o Ancelotti.
0: Não, mas você na sua seleção.
3: Sim, mas ele
0: tava
3: tá lá.
0: Tava aberto aqui, você poderia colocar
3: qualquer. Sim, mas
0: qualquer
3: ele tá um. Lá. Mas ele tá...
0: É, o que tem, ó, ele é o Douglas Santos, por tudo isso, bem, tudo bem, isso. Você colocou por ele. Isso.
2: Então, né? O comentarista Melo criticou a escalação dos técnicos Soler e
0: Ivan Drago. Ou senão você poderia até improvisar um zagueiro na lateral esquerda lá, que é melhor do que ele.
2: Quem?
0: Ah, joga o Brenner lá, na lateral, qualquer coisa, menos o Alexandre.
2: O Ivan
0: na minha ninguém. Seleção, e respeito à seleção.
3: Você queria quem na seleção?
0: Respeito à seleção horrorosa dele.
3: Peraí, peraí, quem na lateral você falou? O último nome aí?
0: O Brenner, pode ser, ou o Gabriel...
3: Brenner? Bremer!
0: Tá bom, Bremer. Bremer.
1: Se o Brenner vai dar ruim,
0: né? Bremer. O Bremer foi aquele incendiário.
2: Eu tenho que fazer intervalo.
0: Foi incendiário, né?
3: Breno!
1: Foi aquele. Chama o Brenner. Chama o
3: Brenner. Chama o Brenner.
0: Uma hora eu me acho.
1: Porque eu vi uma hora eu mais escura pra ele.
2: Papo de Crack TMC primeiro tempo. Se inscreve no canal aí. Um abraço. Até já, até já.
0: Quem tá biruta?
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0: Voltamos com o Papo de Craque TMC. Primeiro tempo no 100.1 do seu Daio, também no YouTube do TMC Esporte, que tem enquete lá em qual jogador está pedindo passagem para ser titular da seleção brasileira na Copa. Paquetá, Danilo, Rayan ou Endrick?
1: Faltou o Alexandre. Faltou... Segundo o Pula Pirata aqui, ó. Faltou o Alexandre.
0: Na segundo lista. Quem?
1: Pula Pirata. Um abraço pro Espímpulo, um abraço pra você, Espímpulo, tá ligado.
2: Por que Pula Pirata? Segundo o nosso Zé Gotinha aqui, oh, faltou Zé Gotinha, o Brenner.
0: É.
2: E o Breno.
1: Tá bom, tá bom. É, olha, também é outro perna de pau.
0: Vocês são sensacionais. Ô, gente, vamos falar de Palmeiras agora. Porque teve muita polêmica.
1: Do Palmeiras ou da arbitragem?
0: Vamos dizer. Falar Palmeiras 1, Chapecoense 0. Um time alternativo, né, Soler? Mas teve polêmica da arbitragem do Felipe Fernando de Lima. Fernandes de Lima.
1: Pavão,
0: Felipe Fernandes de Lima,
1: nome.
0: O Antônio Magno Lima era o VAR. Eu peço que vocês prestem atenção, e a você que está nos acompanhando, no que na conversa, árbitro de vídeo, árbitro de campo, sobre o gol anulado da Chapecoense. Prestem atenção nesses detalhes, vamos lá.
3: Foi. Tiveram vários lances para ser checado, tá? Esse lance, exatamente que você narrou, tem um empurrão, certo? Nas costas do jogador, mas você narra que a bola não chegaria para ele, tá? Tem um empurrão nas costas do jogador, mas você narra que a bola não chegaria para ele. Então foi exatamente o que tu narrou. Pronto, pra ele, exatamente. Foi o que você narrou, que ele não tá na disputa, ok? O resto já tá checado, tá? Já tá confirmado, tá?
4: Um minuto para jogar!
0: Rapaz.
3: Viu, Felipe? Tá me ouvindo? Felipe? Aí depende de você, tá? Nós temos as imagens aqui exatamente como você narrou, tá?
5: Mas a bola está em jogo.
3: É, a bola está em jogo.
5: Está em jogo. A bola está em jogo.
4: Então eu vou lá numa revisão.
3: Ok.
4: Eu tô indo lá.
5: Porque a bola está em jogo.
3: Qual câmera que a gente coloca? Vamos mostrar primeiro contato, Vamos mostrar primeiro contato pra ele.
1: É desesperador, cara.
6: Felipe, chama os capitães, só os capitães.
3: Deixa eu... Vamos ver aqui a imagem que a gente vai mostrar pra ele, ó.
7: Ó, temos a goal line.
3: Que ela certo. Tá... Não, a 16...
8: Tira a goal line.
3: A 16,50 oposta.
7: 16,50 oposta. E a 1 mostra bem um pouco mais nítido.
5: Ó, peixe M.
7: Na 1. Na 1, a gente inicia mostrando pela 1, ok.
4: Vai pra lá.
7: Exatamente. Vou iniciar com essa imagem.
3: Primeiro vamos mostrar o empurrão, tá?
7: Tem outra, temos a micro, acho que ajuda, não sei.
3: Certo, vamos mostrar.
8: A micro não vai porque não tem movimento do contato. Deixa
1: na principal só pra ele entender
3: o contexto
7: da jogada. Volta um pouco mais. Eu vou dar o looping aqui, tá? Vou tirar o zoom.
3: Volta um pouco mais. Exatamente.
5: Tá chegando,
3: Felipe,
5: na área,
3: eu vou te mostrar, tá? Eu vou te mostrar tudo, tá? Eu vou te mostrar o contato, depois eu te mostro em uma câmera mais aberta.
1: Tudo que a gente tá ouvindo, ele não conseguiu chegar na cabine até agora. Ele tá indo agora pra cabine, pra quem não tá vendo com a imagem.
7: Eu vou dar o looping agora.
0: Ele já era um gol e depois ele pediu pra olhar. Ele deu o gol e pediu pra olhar depois. Eu não entendi isso.
7: Vou finalizar.
4: Agora eu quero em velocidade normal.
8: Velocidade
0: normal. Não quer em slow motion, que isso? Ó, vai... Rapaz, início o tempo vai passando, o jogo vai passando.
1: E ele tá lá vendo o VAR.
0: Tá lá. Não, ele pede várias câmeras em velocidade normal, em slow motion.
1: Big Brother, né? Pede todas as câmeras possíveis.
0: É. Não, a gente pode discutir aí se realmente houve a falta.
1: Sabe qual que é o detalhe, Fara? Todas essas câmeras têm dentro do Nubank Park, mas elas não podem ser utilizadas, porque são as câmeras novas para o impedimento semiautomático.
0: Sim.
1: Que, para variar, a CBF ainda não liberou. Então, as câmeras novas que tem no Nubank Park para ajudar a arbitragem, elas não são utilizadas, porque a CBF ainda não autorizou. Então, o equipamento está lá. Tá lá, isso. Prontinho pra ser usado, mas a gloriosa CBF com Rodrigo Cintra e Péricles Bassols ainda não conseguem utilizar essa tecnologia pra auxiliar a arbitragem a ter mais ângulos à própria disposição.
0: E aí ele tá, a imagem passou, pelo que eu tô contando aqui, 10 vezes.
1: Sim.
0: Ele pediu 10 vezes.
4: Vai ser tiro livre, 10
0: vezes. Já pode voltar aqui pro estúdio, porque acho que aí vem a definição dele, ó. Agora ele vai lá
1: definição
0: e fala...
1: Deixa pra depois, que é um show à parte. Deixa pra depois.
0: Então, pode ser o show à parte.
1: Deixa pra depois, depois a gente...
0: Assim.
1: São duas partes separadas.
0: Exatamente.
1: A definição a gente fala depois, que é interessante.
0: Eu quero saber o seguinte, a gente pode discutir se houve falta ou não, tá? Se houve a falta ou não, se houve empurrão. se tá longe do lance da bola, se não tá, se houve ou não, e a definição do árbitro, porque ele definiu, ele falou, ó, o VAR falou, ó, você, foi o que você narrou aí no campo, ou seja, ele validou o gol.
2: Ele pipocou.
0: Só e que, de repente só que ele aí... falou, então eu quero ver. Mas quem tem que ver não é o VAR e recomendar pra ele a revisão?
1: Não, isso não, tá no protocolo. A definição final é do árbitro, se o árbitro quiser ir à cabine, ele tem total liberdade para
0: e
1: tal.
0: E esse VAR indeciso? O VAR, então, deixa eu pegar o nome aqui, é o Antônio Magno Lima.
1: O Antônio Magno Lima, ele fala pra ele, tudo que você narrou aconteceu, só que tem um detalhe, a bola tá em campo.
0: Tá em jogo.
1: A bola tá em jogo.
0: Não é nem o VAR, acho que é o assistente do VAR que fala isso, pra ele.
1: E o que que dá pra gente ouvir? O Murilo, ele ouve a conversa. O Murilo chega no ar e fala, eu tô dentro da área, a bola tá em jogo. E o juiz fala, a bola tá em jogo, né? Rapaz, então, dane-se se ele vai chegar ou não na bola, a bola está em disputa. Porque se o Murilo toma um soco na cara, se o Murilo dá uma cotovelada...
0: E tá fora do lance de bola.
1: É. Exatamente, o lance continua por quê? Porque a bola está em jogo. Pra mim, esse toque nas costas não é um toque faltoso. Pra mim,
0: cara,
1: é um toque
0: não foi
1: totalmente
0: falta.
1: Diferente. Vai, porque muita gente colocou em debate isso. Ah, o lance Flamengo e Palmeiras. O lance do Jorginho no Gomes, pra mim, é muito pênalti.
2: É flagrado.
1: Esse lance é um braço de referência. Não é um empurrão pra derrubar o Murilo. O Murilo, ele cavou essa falta.
0: Então, pra você, pra não mim, foi falta.
1: Pra mim, gol legal da Chapecoense, tá, que foi tirado pela arbitragem, sim, do Felipe Fernandes de Lima. Que, pra mim, ele já compensa, porque a expulsão do Alan... O Felipe Fernandes de Lima, ele tá correndo com a mão no bolso do amarelo.
0: É, pra amarelo.
1: Ele expulsão. Chega na frente do Alan e do nada ele muda. Mas por que que ele muda?
0: Era pra amarelo.
1: E curiosamente, é a única análise da arbitragem que não teve o áudio divulgado. Alguém falou pra ele, falou, acho que é vermelho. Porque ele tá aqui, ele tá tirando o amarelo. E do nada, ele muda o bolso. Na frente, ele falou, não, peraí, mudou o bolso.
2: E ele não,
1: então ele é um árbitro confuso.
2: Ele não foi.
1: Exatamente. Não foi. O Felipe Fernandes de Lima, ele é o referência? Mesmo árbitro de Fluminense e Palmeiras, na Arena Barueri, que ele dá o início do primeiro e do segundo tempo pro Palmeiras, que expulsa o Abel Ferreira, falando que o Abel, ele xinga a bandeira do jogo e depois o Abel tem que ser retirado com a ajuda de seguranças do gramado. Algo que é mentira, e o Palmeiras anulou a suspensão desse cartão vermelho porque o árbitro mentiu na súmula.
0: Inclusive o Abel ontem chegou a pegar a geladeira. Jogo, irritado com a arbitragem, ele foi embora antes.
1: E aí,
0: na Copa do Mundo é vermelho, tá?
1: E aí essa questão do Felipe Fernandes de Lima nesse lance, ele treme pro Murilo. Porque sim, o Murilo grita pipoca. Pra ele. Exato, o Murilo grita, a bola está em disputa. E aí ele fala, a bola está em disputa, deixa eu lá ver. Ele dá.
2: Ele pipoca.
0: Ou seja, ele anula um gol legal, tinha acertado... Cara. Sim. Sem querer, ele acertou no
2: verdade,
0: gol.
2: Na verdade, é um lance interpretativo, tá?
0: Você daria falta?
2: Eu não daria falta, eu tô com o Soler. Mas era um lance interpretativo, deveria valer aquilo que foi marcado na hora no campo, certo? Ele pipocou e foi no vídeo. E mudou aquilo que ele havia
0: aí,
2: marcado.
0: Aí no vídeo ele viu falta.
2: Exatamente. Então ele pipocou. Fato é
1: que além Felipe... disso, além dele ter pipocado... Na hora que a cabine fala, só que a bola tá em disputa, a bola está em jogo, ele fala... Cara, eu tô dando algo que não existe na regra, né? Porque dane-se se o Murilo vai disputar ou não a bola. A bola tá em jogo.
0: Tá em jogo, tá em jogo.
1: A bola tá em jogo. Então ele vai já condicionado a isso na cabine e fala, pô, a bola tá em jogo, né? Então talvez o que eu marquei, a regra não permita que eu marque.
2: É o seguinte, vamos lá. Ele é um árbitro fraquíssimo. Muito.
0: Mas escolheram pessimamente.
2: Fraquíssimo.
0: Falaram, a Copa do Mundo tá aí, vamos botar esse jogo fácil,
2: que
0: coloca lá.
2: Compromete o espetáculo. Eu vou ser aqui bastante objetivo com relação aos lances polêmicos. Você vai querer lance a lance ou a gente pode ir?
0: Você pode fazer o que você quiser.
2: Muito obrigado. Então vamos lá.
0: Só tá queixando,
2: de forma bastante objetiva, aqui, tá? Vamos lá. Pra mim, eu não daria o cartão vermelho pro Alan.
1: Você lembra quem que era o árbitro
0: amarelo,
1: da partida,
0: né?
1: Palmeiras e Atlético Paranaense no mesmo Nubank Park?
2: Ele?
1: Felipe Fernandes de Lima.
0: É ele mesmo.
1: O Arthur tem uma jogada que ele dribla o Jadson e o Jadson comete exatamente a mesma falta do Alan. Ele dá cartão pro Jadson do Atlético Paranaense, cartão amarelo.
0: Amarelo.
1: Vamos
0: Mas
1: lá.
0: A regra diz amarelo.
2: Vamos lá, pra mim, o Alan não merecia ser expulso, tá? A gente precisa... tudo bem que o pisão foi no pé. É óbvio que a arbitragem vai levar em consideração também a força do pisão. Mas pra mim, pra cartão amarelo, tá? No lance do gol da Chapecoense, gol legal, certo? Tô com o Soler. Existe ali o braço nas costas do Murilo, mas é óbvio, ele usa a experiência ali. E pra mim, o gol da Chapecoense não deveria ter sido anulado. E ele faz uma lambança gigantesca ali. E o último lance, pra mim, não pênalti. Por que não pênalti? Porque A gente olha para um lance dentro da área como penalidade máxima, tá? O jogador simplesmente joga a bola para cima ali, e ali há uma disputa. É claro que o jogador do Palmeiras, o Kelvin,
0: chega atrasado. O Neto Pessoa chegou primeiro.
2: Se é um lance, eu acho que é necessário nesse momento levar em consideração o contexto, tá? Se o jogador ali da Chapecoense não consegue finalizar por conta de um toque, é uma coisa. Agora os dois estão de costas pro gol. E a bola sobe numa disputa no alto.
1: E aí vai outro ponto que o Paulo Caravina, né, o nosso analista de arbitragem, trouxe.
0: Temos o vídeo dele aqui também.
1: Não dá pra comprovar que esse lance foi dentro da área. Porque, assim,
0: no relato do árbitro, ele fala, falta em cima da linha.
1: Então,
0: penal, tiro
1: mas livre, não dá pra direto. Comprovar que foi em cima da linha, porque agora já tem imagem que mostra que o pé do Neto Pessoa tava tá fora. A parte que é... O corpo inteiro pode estar dentro da área. Se a parte tocada tá fora, ele tá fora da área. É a mesma coisa que a bola entrar ou não.
0: Você concluiu,
1: Se ficar um gominho em cima da linha, a bola não entrou.
0: Eu tô preocupado com ele. Ele tá coçando o queixo, ele tá quieto demais até agora.
9: Não.
0: O que foi?
9: Arbitragem interferindo mais uma vez no campeonato.
0: Mas você concorda com os coleguinhas?
9: Eu concordo. Pra mim, não era pra ser expulso o Alan, né? Esse juiz aí é um péssimo árbitro, né? Ele pipocou aqui, eu tô com o Ivan.
1: Vamos comprovar como ele é ruim?
9: Vamos.
1: Santa Rosa, põe o gran finale de Felipe Fernandes de Lima.
0: Aquele anúncio?
1: O gran finale.
7: Ok, só lembrando do anúncio.
4: Ok, eu vou me posicionar pro anúncio.
0: Parabéns.
4: Eu vou ficar de frente pra lá. Eu tô pensando em tudo.
0: Das cabines, né?
9: Uma coisa é boa, ele pensa,
4: após revisão na área, foi identificada uma falta de ataque. Decisão final, gol cancelado.
1: Eu vou pedir para daqui a pouco reprisar, pra gente de novo ter o que diz Felipe Fernandes de Lima. Na hora que o VAR fala para ele, precisa anunciar pro público. Ele fala, eu vou para lá, eu vou virar para lá. Pra onde ele vira?
0: Ele vira pras cabines de rádio.
1: Ele virou pra câmera da Globo. Ele falou, eu vou aparecer na Globo. Ah, oi mãe, tô na Globo. Olha como eu tô fortinho na Globo, mãe. Olha minha camisetinha aqui que marca o meu bíceps, mãe. Mãe, eu tô bombadão na tela da Globo, mãe. São 6 horas da tarde, o horário nobre da TV. Porra, eu vou aparecer na Globo. Eu vou virar de frente pra lá, porque eu já tô pensando em tudo. Pô, que puta cara pra pitar no futebol brasileiro. Que cara genial o Felipe Fernandes de Lima.
0: Levou
1: pô, que
0: coração,
1: cara, hein? Da hora, velho. Pô, ele pensou em tudo mesmo. Falou, pô, vou virar de frente pra câmera da Globo.
0: Olhou pra câmera da Globo e não olhou pras câmeras que estavam espalhadas ali?
1: Porque ele sabe que é um horário nobre. Ele vira, pô, eu tô aqui bombadão.
0: A visão?
1: Eu pensei em tudo. Pô, eu vou anular o gol.
0: Tá bombadão,
1: porque eu sou o Felipe Fernandes de Lima. Eu vou parar o jogo. Pô, esses caras... Tem 50 dias pra voltar ao Campeonato Brasileiro.
0: Não vai acontecer
1: esse
0: nada,
1: esse cara,
0: né?
1: Não pode voltar a pitar nem jogo de futebol.
0: Mas vai voltar.
1: Porque ele é óbvio que ele vai voltar. Porque o chefe dele é o Rodrigo Sintra, é o Péricles Bassols. Primeiro tem que começar com o Samir Schaldi. Samir, não embarque com a delegação da Seleção Brasileira para a Copa do Mundo. Fique no Rio de Janeiro e mande Péricles Bassols e Rodrigo Sintra embora. Traga gente que queira trabalhar de forma decente com a arbitragem do futebol brasileiro. Tira esses caras daí, porque esses caras só vão comprometer o campeonato que você não quer mais seja da CBF. Porque agora você quer organizar pra finalmente sair a tal da Liga do Papel. Mas é óbvio que não vai acontecer.
0: Ô Melo, ele levou
1: o jogo da volta da Copa do Mundo, vai ter essa pirosca aí do Felipe Fernandes de Lima aparecendo de novo na câmera da Globo falando, eu penso em tudo, eu pensei em tudo.
2: O pior árbitro do ano
1: ele
2: passado.
1: Ele é árbitro e filósofo, cara. Ele é quase o Sócrates. Olha que da hora, velho. Porra, não
2: dá. O pior árbitro do ano passado, o Ramon Abate Abel, ele vai pra Copa do Mundo. Ele vai pitar a Copa do Mundo.
9: Esse é o nível. E eu fiquei surpreso. Caramba, ele se dirigiu à câmera da Globo.
0: Ele levou pro coração,
9: meu? Eu achei que era pro camarote da Leila. Ó, é nóis. Olha eu aqui, tá vendo?
0: Tem como a gente falar, fazer imitar?
9: É pra Globo. Me enganei.
1: Tem os bíceps dele.
0: Mas
9: é o seguinte,
0: daqui a pouco vai reconstituir
9: o nível da arbitragem brasileira é lamentável. Novamente, mexendo com a tabela de classificação no campeonato, né? O Palmeiras jogou muito mal, a gente não sei se vai falar do futebol horroroso do Palmeiras.
1: Não, mas peraí, a gente tem que falar do jogo, porque o Palmeiras não jogou mal não, cara. Pelo amor de Deus, meu.
9: Peraí, como que é?
1: O Palmeiras não jogou mal. Você tá fazendo recorte dos últimos três minutos do jogo.
9: O Palmeiras... Não. Esquece isso aí. Eu tô apagando isso aí.
1: Vamos terminar encerrar a arbitragem.
9: Se você tá apagando isso aí, você não pode falar que o Palmeiras jogou mal.
1: Sai na pancada pelo Palmeiras.
9: O Palmeiras dominou o jogo inteiro.
1: Calma aí.
9: Você tá inventando história, velho. Pelo amor de Deus,
1: Não tô inventando história. Peraí.
9: Você tá pegando recorte dos últimos três minutos de jogo. O Palmeiras jogou muito melhor. O Palmeiras dominou o jogo inteiro.
1: Não, mas peraí.
9: Onde jogou mal?
1: Peraí. Deixa eu... Eu posso estar equivocado.
9: Ricardo Melo está equivocado.
1: Não.
9: De acordo com o Ricardo Melo.
1: Só me confirme, por favor. O adversário era o Real Madrid ou era o Chapecoense? Quem era? Quem era no jogo?
9: Agora vai construir a narrativa.
1: Peraí. Vocês não esperam eu molhar o bico? Quem era o adversário de ontem? Você não conseguiu
9: molhar o bico.
1: Quem era o adversário de ontem? Era Chapecoense, pelo que me consta. Então, o Palmeiras tinha que fazer o que fez. Mas, se não fosse a roubalheira do árbitro que ele interferiu no resultado, era pra ter empatado.
9: É como diria a Carla Antilotti, se a avó tivesse roda, era um carro.
1: Era pra ter empatado. E vocês estão passando pano? Por essas e outras.
9: Ele pegou só o recorde final pra querer justificar
1: o argumento. Que eu acho que o treinador do Palmeiras é fraco. Olha, e se não tivesse o Paulinho pega rebote?
9: Narrativa pra construir
1: Tivesse o Paulinho pega rebote pra resolver o problema?
9: O futebol dele é só se. Se a bola não fosse redonda,
1: não foi rebote,
9: se o gramado do Allianz não fosse um gramado, se a minha mãe chamasse minha mãe.
1: Teria sido uma pataquada.
9: Mas tudo é
1: porque
9: jogou.
1: O Ajax da Vila Rica teria sido melhor do que a Chapecoense.
9: Mas
1: nem
9: o Ricky Martin naquela música cantava
1: Foi decepcionante, sim, senhor. E não tenha desculpinha que tava com 10, não. Porque tem que ganhar da Chapecoense jogando com 8. Jogando com 8.
9: Quanto
1: mas
9: foi
1: ganhou
9: o jogo?
1: Porque teve interferência da arbitragem. A arbitragem meteu a mão na Chapecoense.
9: Mas quem ganhou
1: Coitadinha da Chapecoense.
3: Aqui, ó. O ouvinte mandou as estatísticas te dando razão. Pega.
1: Não, esquece.
3: Não.
1: É bola jogada. Era obrigação de jogar com 8 e ganhar da Chapecoense. Não é com as calças na mão. Teria que ter marcado um monte de gol lá, pô. Teria que ter feito 3-4 só no primeiro tempo. Foi uma vergonha. Técnico fraco.
3: Abel Ferreira é fraco?
1: Era pra ter empatado com a Chapecoense se não tivéssemos a interferência da arbitragem.
9: Mas é um fato.
1: Não, fato é fato.
9: O cara roubou.
1: Quem ganhou o jogo?
9: O Palmeiras.
1: Quem fez o gol?
9: O Paulinho.
1: Meteu a mão.
9: Não é fato, porra.
1: Arbitragem interferindo de novo na tabela de classificação.
10: Alguém pode me arrumar um treinador fraco. Por isso que consegue meter 7 pontos de vantagem pro segundo colocado.
1: Com a ajuda da arbitragem. Por isso ele tá com 7 pontos em relação ao Flamengo. Com a ajuda da arbitragem.
10: Porque todos os times são prejudicados e vão lá expor
1: a arbitragem. Não é pra aquele jogo.
9: Cara, é pro próximo.
1: É pro próximo. E ontem um árbitro pipocou pro Murilo. Foi nítido e notório.
10: Eu quero um treinador fraco que conquiste 11 títulos em 6 anos.
1: Contrate o Paulo André que ele indica um pra você.
10: Contrate o Paulo André que ele indica um pra você.
3: O que o Paulo André tem a ver com o Abel Ferreira?
1: Não, ele tá procurando o treinador. Eu tô dando dica, tô dando o caminho das pedras. Eu me decepcionei com o Palmeiras. Ah, mas estava com 11 desfalques.
10: Eu imagino.
1: O sub-20 era pra ter goleado.
3: A culpa é do Abel Ferreira?
1: Claro que é.
9: A culpa é do Abel que o Palmeiras ganhou.
3: Ele é bom técnico.
9: A culpa é do Abel que o Palmeiras ganhou.
1: Ganhou com interferência da arbitragem.
9: Não podemos passar o pano.
10: Deixa eu só colocar uma coisa aqui.
3: Ele é fraco, Abel.
10: De fato, o Palmeiras caiu recentemente de produção e o Abel tem a sua parcela de responsabilidade, mas ele passa longe de ser o principal problema do Palmeiras.
9: Pelo contrário,
10: o que esse cara mais fez nos últimos anos foi achar soluções. Tanto é que ele conquistou 11 em 6.
3: O cara é líder do campeonato com 7 pontos de vantagem.
10: O senhor tem que falar que ele tem que ser mandado embora,
3: que ele tem que perder.
10: Cara, não dá pra falar que ele é uma porcaria.
1: Brincadeira. Ele tá lá na história, o maior treinador do Palmeiras.
3: Ainda é.
1: São fatos. Ainda é.
3: Tá na frente, é líder do campeonato.
1: Calma. Você parece que nasceu de 5 meses.
3: Calma, é que o senhor tá me irritando já.
1: Deixa eu terminar a frase.
9: Ele tem 11 títulos, o maior treinador da história do Palmeiras, até 22. Porque de 22 pra cá, um título de 23 caiu no colinho. Mérito, tava lá em
1: cima. É sempre o si, né? É sempre o si. É. Nunca tem mérito,
9: e
1: nada,
9: aí ganhou,
1: né?
9: O Paulista. O Paulista. Ganhou o Paulista. O Paulista. Ganhou o Paulista, dois ou três Paulistas.
1: Não, Paulista.
9: O Paulista.
1: Você vê que tá aumentando a conta, né?
9: O Palmeiras.
1: Ganhou duas Libertadores, uma Copa do Brasil, ganhou mais um brasileiro.
9: Aí é com o Zé do Coco da Ponta da Praia. Qualquer um ganharia o Campeonato Paulista com esse time que o Palmeiras tem, com a estrutura que tem. Qualquer um. Aí não é Abel. Aí no Campeonato Grosso mesmo, que é Libertadores, que é Copa do Brasil. Aliás, Copa do Brasil, nem vou tocar no assunto. Porque depois de 2020, é só trauletada na muleira. É vergonhoso. Agora, esse ano é diferente, porque pegou a baba. Já, nas oitavas, já pegou o Fortaleza. Time de segunda divisão. Quando pegou o Grandão, foi desclassificado. Ó, pegou, foi desclassificado pelo CRB. Em 2021.
1: E que aconteceu no final do ano?
9: Na fase de grupo. Não, tô falando de Copa do Brasil. O assunto é Copa do Brasil. Aí 23, 24, perdeu pro São Paulo. Que esse senhor aqui tá desesperado. Perdeu pro São Paulo. E o São Paulo nessa mesma draga que tá hoje. Aí depois é desclassificado pro Flamengo. Depois leva uma... Depois perdeu as duas pro Corinthians. E aí agora pegou o Fortaleza. Aí se for essa baba até o final...
1: falar do presente do Abel, ele tem que voltar pro passado pra poder questionar o presente.
9: O presente do Abel é desastroso.
1: Nem de volta pro futuro viajou tanto no tempo que nem o Melo agora.
9: O presente do Abel é desastroso. É desastroso. Porque com o time que ele tem, ele é obrigado. É obrigado. A Sociedade Esportiva Palmeiras, com esse elenco, pela estrutura, não vou repetir o que eu falei há um minuto atrás, é obrigado a chegar na final. Mas chegar em final e toda hora levar lapada, lapada, lapada na cara é vergonhoso. É vergonhoso. Mas
1: você tá falando desse ano, a única final que chegou ganhou?
9: Calma,
1: mas você tá falando desse ano, cacete.
9: Eu tô falando de 2022 pra cá, caramba.
1: Mas você é muito louco, você tá falando do presente voltando pro passado.
9: O 2023 só ganhou porque o Botafogo pipocou. O Botafogo pipocou, senão não tinha ganho. Então não é mérito do Abel que tenha ganho o título.
1: Ele é muito louco, velho.
9: Não é mérito do Abel dele ter ganho o título de 2023 do Campeonato Brasileiro. Isso é mérito do Botafogo.
1: O Melo só não se enforca com o argumento porque não tem pescoço.
9: Paulista.
1: Paulista pescoço, é obrigação,
9: porque tem o Campeonato Paulista, tem Santos, tem Corinthians e tem São Paulo. As três equipes falidas.
11: Coloca o microfone no canto aí, muito obrigado. Ficou vermelho. Como é que ele fez mesmo no começo? Como é que foi?
1: Ó, rápido. Ele só não se enfoca com argumento porque ele tem pescoço.
9: Demora pra pegar no tranco.
1: Senão ele tinha enforcado no argumento. A gente já volta já.
11: O Ivan só ri, cara. Impressionante. Ó, tem um recado do Éder Luiz pra você. Vai lá.
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9: Caiu no colo.
11: Meu Deus, vocês não param.
1: Ele
11: não
1: cai para, você não no meu colo, Melo.
9: Meu Deus, o título de 2000.
11: A Sônia Rinaldi, rapaziada, mandou aqui no nosso WhatsApp 11 30 25 1001. 11 30 25 1001, ela é de Perdizes, palmeirense. Boa tarde, caro Fará. Esse Melo é sem noção, simplesmente ridículo. Ele é um anti-palmeirense total, insuportável. Sem resposta, Ricardo Belo. A Sônia tem razão. Você tá insuportável. É, o seu microfone tá cortado, tá? Não tá indo pro ar. Eu vou pro intervalo rapidinho. Não, mas... Ordens são ordens. Vamos pro intervalo. Voltamos já com o Papo de Craque TMC primeiro tempo. Vai lá.
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11: Voltamos com o Papo de Craque TMC. Primeiro tempo, Ricardo Melo tá com a aguinha com açúcar aí já, né? Ele ficou bem abalado, viu, gente?
9: Carmei.
11: Não é brincadeira, não. Ele ficou bem abalado. Soler continua ainda borrifando ele aqui fora do ar. E Ivan Drago só rindo. Vou
1: colocar uma música pra ele relaxar?
11: Não, qual que é?
1: Vamos ver. Esse amor é tão profundo, ah. Você é minha
11: prometida, eu vou gritar pra todo mundo. Muito bom, hein, cara?
9: O que é isso aí? Minuto?
1: Só música. Si, si, si.
9: Mas é verdade.
11: Não, toma água aqui. Vamos trabalhar. Vamos trabalhar que o assunto agora virou. já vamos pro São Paulo. Só que antes do Kaique Silva ao vivo, deixa eu só dar um recado aqui. 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
11: Bora com o Kaique Silva e as informações do São Paulo ao vivo conosco. Acredito, para quem tá no YouTube, acredito que as camisas da seleção brasileira sejam originais, né? Porque ele não ia colocar de cenário camisa que não fosse original. Então, acredito também que Kaique Silva gastou uma bala para fazer esse cenário aí. Kaique Silva, quem não tá gastando e pelo visto pode disputar a segunda divisão é o São Paulo, hein, Kaique? Tudo certo?
5: Tudo bem, Fará? Abraço pra você. Eu não tô muito na condição de gastar, não, porque eu tenho fralda pra comprar, né? Tenho algumas prioridades. Mas enfim, brincadeiras à parte, vamos lá falar do São Paulo, né? Apesar de eu já estar sentindo o cheirinho de ex há um tempo, né? Já falei pra vocês. Bora falar do São Paulo que tá descendo a tabela do Campeonato Brasileiro, né? O São Paulo que chegou a bater liderança ali na sexta rodada do Campeonato Brasileiro, né, na estreia do Roger Machado, mais um trabalho ainda que tinha sido deixado um legado pelo Hernan Crespo, né, os pontos conquistados do São Paulo no Campeonato Brasileiro, e ontem o São Paulo foi derrotado praticamente no último lance da partida, né, diante da equipe do Remo no Mangueirão, uma falha individual ali do Enzo Dias, que vai dar um chutão para frente de bico, acaba mandando a bola contra o adversário. A bola sobra para o Marcelinho, lateral direito do Remo, que marca o seu segundo gol no Campeonato Brasileiro e coloca o Remo na frente, vitória por 1-0. Depois do jogo, a gente teve o Dorival Júnior da entrevista coletiva falando que a repetição pode levar à perfeição, falando que ele pretende, nessa parada, recuperar fisicamente os jogadores, mas que essa formação, com dois homens de velocidade, um cara centralizado, de repente até um segundo atacante propriamente, não precisa ser um meio armador, que o São Paulo não tem, só tem o Cauli, que hoje está no DM, né, e tem o Luciano ali, que tem marcado gols nessa função também, e quando jogou mais perto do Calleri, né, ele com 11 gols, o Calleri também com 11 gols na temporada. Então essa formação ela deve ser aprimorada para ser trabalhada a partir da segunda metade do ano, uma espécie de um 4-2-4, tá? Dorival pode estar se inspirando, inclusive, na formação da seleção brasileira, que é pauta e não dá pra gente fugir disso também. Enfim, devolvo pra vocês comentarem sobre mais uma derrota do São Paulo nesse Campeonato Brasileiro, viu, pessoal?
11: Fica aqui com a gente, Kaique, porque você também vai participar dessa roda. Ô, Ivan Drago.
2: Sim, senhor.
11: Pausa pela Copa do Mundo, é bom pro São Paulo?
2: É a melhor coisa que pode acontecer.
11: Por quê?
2: Eu adoro data FIFA e tô adorando esse período de Copa do Mundo justamente pra gente não ter que ver mais o São Paulo em campo.
11: O senhor não gostava disso.
2: Eu não posso falar por todos os torcedores do São Paulo, então tô falando por mim. É maravilhoso essa paralisação pra Copa do Mundo, pra gente não precisar ver mais esse show de horror que é o São Paulo dentro de campo.
11: E pra arrumar isso?
9: Torcedor modinha, hein? Só vai na boa, hein?
2: A questão é a seguinte. Esse time hoje... Você olha para o São Paulo dentro de campo, é tudo muito ruim. Então, são jogadores ruins e aqueles que ainda conseguem fazer alguma coisa estão em má fase. Mas a gente precisa sublinhar mais uma vez que o São Paulo perde o rumo na temporada, já é um clube com muitas dificuldades e um elenco limitado. Mas ele perde o rumo completamente após uma decisão da própria diretoria. Isso precisa ser sublinhado.
11: A saída do Crespo, a saída do Hernan Crespo e chegada do Roger.
2: A partir do momento em que a direção decidiu trocar de treinador. O São Paulo perde completamente o rumo, já caiu na Copa do Brasil, está despencando no Campeonato Brasileiro, não vence há 5 jogos e, se continuar dessa forma, vai brigar contra o rebaixamento. Porque o São Paulo é o 8º colocado a 5 pontos da zona de rebaixamento. Sim.
11: Tá com 25 pontos.
2: É inacreditável, um absurdo que até agora o Rui Costa, diretor executivo, ainda responda pelo Departamento de Futebol do São Paulo depois de tudo que aconteceu.
11: Kaique, por que o Rui Costa segue no São Paulo, Kaique?
5: Primeiro porque o presidente não é do ramo do futebol, ele já falou abertamente sobre isso. E ele tem no Rui Costa um homem de confiança, um cara que pode ser importante nessa próxima janela. Não foi importante nas últimas janelas, a gente viu que, inclusive, uma curiosidade, né? Saiu há pouco a convocação da seleção do Paraguai, né?
0: Sim.
5: O Carlos Coronel veio pro São Paulo para jogar mais, ter mais minutos, ter mais oportunidades e ir pra Copa do Mundo. Tá fora da Copa do Mundo também, né? Foi um cara trazido pelo Rui Costa. Então, muita coisa acontece no São Paulo, mas o presidente imagina que... o departamento foi desmontado, foi desmantelado, muita gente saiu, e se ele demitir mais um cara que hoje é importante, ele pode até ter dificuldade para poder trazer um cara que seja competente em contratações e outras atribuições da função.
0: Ô Soler, o que esperar de um clube que tem um presidente que não entende de futebol?
1: Qual que é a justificativa para o Rui Costa ficar? Repete.
0: Que o presidente não entende de futebol, né? Não é isso?
5: E é o cara de confiança, é um cara que ele confia e acredita no trabalho.
0: Tá, tchau. Dá tchau pro Soler.
9: Eu vou embora?
0: Não, ele tá certo, eu também iria.

0: Foi isso. O canal Tricolor Web foi nas entranhas do poder e trouxe a informação que o verdadeiro motivo da demissão do Crespo foi porque o representante dele acionou o São Paulo por débitos não cumpridos. Quer dizer, o capim, o faz-me rir, a grana prometida por ele, de uma dívida que ele tinha,
1: então ele não pediu caiu. Pra sair. Quer ver? Ó, Kaique
0: não
1: Silva. Cai,
0: não, ele não pediu pra não, sair. Não, tô, não é isso que eu tô dizendo. Tá,
1: ele acionou.
0: Rueu a corda entre diretoria e o Crespo quando o representante do Crespo foi lá e falou: olha, vocês prometeram pagar aqui, ó. Não pagou, a gente vai acionar vocês. Aí rueu a corda e mandaram o cara embora por isso.
1: Ô, Kaique Silva, o São Paulo deve pro Crespo, pro Hernan Crespo ainda?
2: Sim, São Paulo ficou com dívidas em aberto, mas essa informação que o Melo tem, eu não tenho, tá? Essa informação que o Melo trouxe, eu não tenho, e também não tive a confirmação. Respeito a apuração de outros colegas, mas essa não foi uma informação que me foi confirmada, nem a mim, nem a outros colegas que tiveram, inclusive, na última semana no CT da Barra Funda, tá?
1: Isso é importante.
0: Eu tô dando crédito aqui, né?
1: Sim, o nosso repórter Kaique Silva, que é o que melhor cobre o São Paulo.
0: A informação não é minha.
1: É discípulo de Ivan Drago no São Paulo, tá? Discípulo de Ivan Drago no São Paulo, Kaique Silva. Ele só ferrou com o meu Santos. Quando foi pro Santos, o Santos caiu pra Série B. Depois eu cheguei pra tirar ou colocar o time na Série A de novo. Mas ele não tem essa informação.
2: Fui eu que ferrei o Santos. Não foi o Camacho no meu campo. Não foi o sorveteiro que estava trabalhando lá no Canal 5, na praia. E chamaram ele para ser lateral direito do Santos. Fui eu.
1: O bom
2: eu.
1: É que o Kaique já ficou caissara. Ô Melo, eu repito o crédito. Então, de quem deu. E repita a informação.
0: Canal Tricolor Web disse que descobriram, aí sabe-se lá como, que a corda rueu não por conta da declaração do Crespo, que a meta era bater 45 pontos, era escapar do rebaixamento. Eles dizem lá que não foi isso. Foi porque o representante do Crespo foi cobrar uma dívida. E aí os caras não gostaram.
1: Mas foi cobrar? Ele cobrou na tanto justiça? É. O que que fala?
2: Não, na verdade, a justificativa que a gente sempre trouxe aqui também não foi a declaração dos 45 pontos. A justificativa não é essa. Essa foi uma das declarações, foram várias declarações. Primeiro o Crespo disse, e aí eu não estou dizendo que ele está certo ou errado, eu só estou dizendo que repercutiu mal internamente. Ele disse que o São Paulo precisava de jogadores com saúde. Ele estava certo, inclusive o São Paulo não tinha jogadores com saúde e na última temporada o DM estava cheio. Isso não repercutiu bem com o elenco porque muita gente que estava de fora entendeu como se o treinador tivesse jogando esses jogadores contra a torcida, dizendo que eles não atuavam e de que eles não serviam mais para permanecer no São Paulo. Então foi um acúmulo de declarações que não pegaram bem entre diretoria e também o Crespo. E outras questões mais, questão de relacionamento interno, questão de dia a dia, do trabalho executado nos treinamentos, de quem está do portão para dentro. Só que eu também não posso afirmar isso, porque eu posso ouvir de uma pessoa A que gostava do Crespo tal coisa. Eu posso ouvir B de pessoa que não gostava do Crespo outra coisa.
1: Exato.
2: Eu não posso afirmar porque o São Paulo não é transparente como nenhum clube mais do Brasil é. O treinamento é fechado. A gente não tá do CT pro portão para dentro. A gente tá do CT do portão para fora. Inclusive, quando a gente vai no CT, a gente fica lá do lado de fora correndo o risco de ser assaltado, como aconteceu com vários colegas
1: na Marquês de São Vicente.
2: É. E aí, como a gente não tá do portão pra dentro e não vê o treino, né? A gente viu um treino completo do Roger e na semana passada teve treino aberto do Dorival, mas uma parte dele. Então, como a gente não tá acompanhando os treinamentos, essa questão de treinamento, de trabalho, de tempo de trabalho, enfim, a gente não consegue acompanhar porque hoje tudo é muito blindado.
1: Ô, Ivan, Dorival é o problema?
3: Fato é que o Crespo foi trocado e a diretoria do São Paulo bateu no peito.
1: Saiu porque Dorival.
3: A partir do momento em que surgiu o nome do Roger Machado, que já estava sendo especulado, o torcedor se manifestou. E eles ignoraram completamente a voz da arquibancada. Completamente. Como se eles tivessem tamanho para isso. Não, vocês não sabem nada. Nós sabemos. Aí trouxeram o Roger Machado, não deu em nada, e agora o Dorival chegou. O Dorival tá a 4 jogos, não é isso, Kaique?
2: Exatamente, 4 jogos.
3: Então, como é que você vai culpar um treinador que está a 4 jogos no comando da equipe?
1: Tá, mas ele pode melhorar esse time nessa pausa pra Copa do Mundo?
3: Eu acho que ele tem capacidade pra melhorar, Fará. Eu acho que ele tem capacidade.

0: idade para melhorar. Ele já provou que ele é bom treinador, mas o São Paulo vai precisar mexer no grupo. Tá na cara.
1: E como é que mexe no grupo certo com o Rui Costa, pelo todos os relatos, e com o presidente que não entende de futebol?
0: Por isso que o torcedor são paulino neste momento entende, eu não posso falar por todos, evidentemente, mas a aposta é no Dorival, não é na diretoria. É no Dorival.
1: Senão vem aí
0: Jamal Lewis, Santilongo, Dineno, Rigoni, e por aí vai.
1: Ele é melhorar Dória. O que tem.
0: Então,
1: é melhorar
0: solução. O que tem. Então, eu acho que a diretoria tem que trabalhar. Brasil. A diretoria tem que trabalhar pro Dorival. Se o Dorival aceitar, tenta contratar o jogador. Se o Dorival não indicou, não contrata. Porque eles não vão conseguir reforçar o grupo, porque eles já demonstraram que eles não têm capacidade para isso.
1: É tirar a caneta do Rui Costa e entregar para o Dorival.
0: Exatamente, tem que fazer. Hoje, a principal figura do departamento de futebol para o torcedor é o Dorival Júnior. Você pode discutir se o Dorival é a solução para o São Paulo. Eu também não acho. Mas no final das contas, hoje ele é a figura mais expressiva ali. Mas
1: também
0: é
1: exigente, hein?
0: Não, claro. Ele é a figura mais expressiva ali. O Rafinha... chegou recentemente, até agora, nada. O Rui Costa, todo mundo já sabe, tá desde 2021. É um absurdo que até hoje responda pelo departamento. Você vai confiar em quem? No Dorival. Então é o Dorival. Dorival tem que indicar e eles têm que correr atrás.
1: E aí, Ricardo Melo?
2: E aí que eu discordo. Discordo do meu amigo Ivan pelo seguinte, eu vou explicar, calma.
1: Explique-se.
2: O diretoria do São Paulo, que também não entende muito das coisas, não faça isso. Não entregue o departamento todo pro Dorival para ele indicar jogador A ou B. Porque quando ele estava no Corinthians, ele indicou o Alisson. Aí não dá, meu filho.
0: Mas com o Alisson...
2: Aí não
0: com,
2: dá.
0: Com o Dorival, bem... o Alisson chegou... Ah, o Alisson foi indicado para a seleção brasileira.
2: Peraí, dá um calendário para ele, que isso foi em 2023. O tempo passa para
0: todo curioso, mundo. É curioso, 20, porque 20, você, não fala, que o Gustavo Henrique melhora de produção assustadoramente com a presença do Dorival. O Bidu tava fora dos planos, hoje é pedido na seleção brasileira. O Mateuzinho
2: não fez
0: hoje é um dos melhores laterais melhorado pelo Dorival. O André surgiu com o Dorival. O Dorival não conseguiu recuperar o Garro, mas mesmo sem o Garro, o Dorival deu 2 títulos pro Corinthians, mas pro Melo ele foi uma porcaria.
1: Ele te jantou, hein, você... Ele te jantou, hein?
2: Peraí, que eu vou. Ele me jantou e eu vou almoçar ele.
1: Então vai.
2: Porque é o seguinte, é obrigação do treinador, e se o Dorival, que pra mim tá em descenso na carreira, tá caindo, né? E tem razão, ele potencializou esses jogadores, você vai ver o que o Diniz vai fazer com esses caras. Se o Dorival ameaçou,
0: lá vem ele
2: isso,
0: e o si. Ele entendeu? E o si.
2: Você vai ver.
0: Se minha tira mãe si. Tivesse duas tira rodas, si. Ela seria tira um carro.
2: Si. Tira o
0: ou
2: si.
0: Uma bicicleta.
2: Eu tô retirando o si. Você vai ver. Eu tô afirmando, sem si. Se o problema é o si, eu vou tirar o si, pô. Vai potencializar ainda mais. Ele resgatou se o melhor jogador.
0: O Diniz é bom treinador,
2: você tá colocando
0: ele
2: o si,
0: pode conquistar pelo Corinthians.
2: Você fala que eu coloquei o si, você tá colocando
0: fato
2: o si.
0: Fato é, o Dorival num ambiente muito difícil, porque hoje, assim como o São Paulo, o Corinthians não disputa título todo ano. Meu tá com dificuldade. Ele conquistou duas taças.
2: Ele conquistou duas taças.
0: O fraco Dorival conquista um campeonato da Copa do Brasil inédito pro São Paulo num ambiente extremamente difícil, certo? Sim. Porque o São Paulo não tem conquistado nos últimos anos. Ele conquista um título inédito. Ele conquista a Copa do Brasil e a Supercopa pelo Corinthians. Tá fácil ganhar título pelo Corinthians nos últimos anos?
1: Muito complicado.
0: Exato, certo? Ele conquistou no Flamengo uma Liberta e uma
2: Vai
0: Copa do Brasil.
2: Que eu vou te moer no argumento.
0: Mas segundo o Melo, ele tá em decadência.
2: É. E eu vou explicar o porquê.
1: Então vai, tenta moer ele que não conseguiu até agora. Não conseguiu.
2: Eles estão muito apegados a esses títulos aí da Copa do Brasil, principalmente pelo Corinthians. Então ele é o melhor do mundo, segundo a teoria dele.
0: Título é título. O torcedor comemora, não sei se você sabe. Todo mundo entra em campo pra ganhar título.
2: Tá. Mas eu vou trazer exemplos aqui. Wagner Mancini com o Santo André conquistou uma Copa do Brasil.
1: Mas isso foi na década passada, há 30 anos.
2: Deixa eu dar os argumentos. Wagner Mancini também conquistou uma vaga no Brasil com gigante.
1: Não, foi com o Paulista de Jundiaí.
2: Eu amo. Eu
1: amo o Paulista de Jundiaí.
2: Que eu trabalhei lá e conheço os caras.
1: Foi o Paulista de Jundiaí, não foi o Santo André.
2: Não,
1: eu tô te moendo.
2: O Paulista. Mas quem conquistou com o Santo André foi o Péricles Chamusca.
1: Isso.
2: Cláudio Duarte. Quem é o Cláudio Duarte? Foi um treinador que ganhou com o Grêmio em 1998, sim, Copa do Brasil.
1: Sim.
2: Tá? Marcos Aurélio conquistou uma Copa do Brasil e ninguém...
0: Marcos Aurélio
2: conquistou uma Copa do Brasil com o Cruzeiro em cima do seu São Paulo, 2-1. E trabalhou no Palmeiras, Marcos Aurélio, com S.
1: É, deu uma alfinetada, tá começando, tá?
2: O Valmir Louruz, quem é? Quem é o Valmir Louruz? Alguém consegue me responder? Técnico do Juventude em 1999. Então esses caras também conquistaram a Copa do Brasil.
1: Eu não era nem
2: nascido.
1: E com
2: times inferiores.
0: Parabéns pra eles.
2: Com o Santo André e também com o Paulista.
0: E por isso você tá tirando o mérito do Dorival?
2: Não adianta se apegar a um título da Copa do Brasil. Que às vezes cai no colo do cara sem querer. E tem um detalhe.
0: Quer dizer, o cara não tem mérito nenhum, nunca teve mérito de nada.
3: Cara, que xarope, velho. Que xarope. Será que ele esqueceu?
2: Mas
3: será que ele esqueceu que nessas épocas aí a Copa do Brasil não tinha os representantes da Libertadores? Ele esqueceu disso,
2: ganharam,
3: que nessas épocas
2: ganharam,
3: que ele tá falando aí.
2: Mas ganharam!
3: Nessas épocas que ele tá falando aí, os principais clubes do país estavam na Libertadores.
2: Mas ganharam títulos da Copa do Brasil.
3: Sem pescoço!
2: Agora é o seguinte, ele me borrifou, não deixou eu falar. Agora é o seguinte, o Dorival tem o mérito dele. Só 25% na conquista da Copa do Brasil. O resto foi a torcida. Esse título
0: Melo,
2: da Copa
0: ele
2: do
0: era
2: Brasil,
0: o treinador.
2: E também da Supercopa.
0: Melo, ele era o treinador.
2: Dele tá lá no Roda
0: ele
2: Pé.
0: Era o treinador.
2: Tá
0: ele era
1: quem
0: o treinador.
1: Foi campeão
2: quem
1: da Copa
2: ganhou
1: do Brasil
2: essa
1: 2010.
2: Copa do Brasil? Quem carregou o título? O time no colo nas duas conquistas.
0: Ele era o treinador.
2: Foi a torcida, foi a fiel.
0: Foi a torcida que escalou o Bidu.
2: Se eu fosse corintiano, eu estaria. Olha. Parabenizando, contente demais com o que fez a torcida.
1: Você tá voltando no passado. Quem foi campeão da Copa do Brasil em 2010?
2: Da Copa do Brasil 2010?
1: O Santos. Quem era o treinador do Santos?
2: Era o Dorival Júnior. Dorival, mas olha o elenco. Com o Neymar, com o Ganso,
1: deixa eu me despedir do
2: André Balada.
1: Ô, Kaique, você pode repetir a frase com aquela ênfase do xarope pra frente que você falou agora há pouco?
3: É que esse senhor, ele se esqueceu que a Copa do Brasil antigamente, nessas épocas que ele tá citando... Não tinha os principais clubes do país que estavam focados na Libertadores. Depois mudou. Hoje é uma das principais competições. Ele se esqueceu disso.
2: Mas você se esqueceu. Você se esqueceu que o Santo André ganhou um título, não foi com o Bala Mistura, foi com o Flamengo lá no Maracanã. O senhor tá se esquecendo?
3: Mas era o Super
2: André
3: Flamengo,
2: foi
3: né?
2: Lá no Maracanã, ele não tava jogando com qualquer um.
3: Era o Super Mistura. Flamengo, né?
2: Ele
3: era
2: ganhou
3: o Flamengo
2: do Flamengo lá.
3: Jesus,
2: lá,
3: né?
2: Lá.
3: É, nossa, é o seguinte, era um Super Flamengo, era uma máquina de Flamengo.
0: Na crise São Paulino, a diretoria é a principal responsável, certo? O rumo foi perdido a partir da decisão, certo? Eles deveriam sair junto com o Roger. Eles deveriam ter saído junto com o Roger, certo? Então, diretoria, jogadores, certo? Porque eles, há um bom tempo, eles precisam chamar a responsabilidade. É muito jogador ruim e em má fase ao mesmo tempo. Não dá pra esperar nada do Enzo Dias, do Ferreirinha, do André Silva. E você vê o Caleri caiu muito de produção.
1: Demais,
0: são mais
1: Ivan,
0: de 10 jogos sem conseguir marcar gols. E por aí vai. Então, e depois vem o Dorival. O cara tá há quatro jogos... E ele vai precisar de um tempo pra colocar alguma coisa que ele imagina no time do São Paulo.
1: Esse tempo tá aí.
0: Esse tempo ele vai ter agora. Então, o Melo pode achar que o Dorival realmente não presta pra ser treinador do São Paulo. Só que hoje, é impossível avaliar em quatro jogos.
1: Não dá.
0: Impossível avaliar.
1: Não dá.
0: Quarto e domingo, sem ter todos os jogadores à disposição. Enfim, ele pegou legado zero no meu ponto de vista. Portanto, só depois da paralisação, a gente vai entender se o Dorival conseguiu ou não ajeitar alguma coisa nesse time do São Paulo. Hoje, com quatro jogos, você vai me desculpar, Zé Gotinha, mas loucura. Loucura.
2: Ó, oh, Pula Pirata me chama. Oh, agora só um detalhe.
1: Mas por que Pula
2: Pirata? Só um detalhe, pra fechar, que eu sei que temos compromissos aí. Não vai demorar 10 minutos. O Paulista. O Paulista ganhou do. O Paulista conquistou a Copa do Brasil. Foi contra o Fluminense, tá?
1: Tá.
2: E o Santo André contra o Flamengo.
1: Sim.
2: Só pra fechar. Vai ter, o Dorival vai ter tempo de treinar, né? Por conta da pausa.
1: Agora, pra pausa,
2: umas férias.
1: Todo mundo vai ter.
2: Aí que é meu medo. Quando ele teve tempo de treinar no Corinthians, o Corinthians voltou infinitamente.
3: Ah, eu já entendi agora de onde vem a mágoa.
2: Voltou muito pior.
3: A mágoa vem do coração. A mágoa vem do coração. Eu já entendi,
0: Ingrato, né, Kaique? Ingrato, porque ele conquistou dois títulos no time dele.
2: 25% de colaboração do técnico, 75% da Fiel. E tenho dito.
1: Deixa eu. Kaique, um abraço pra você. Até amanhã, Kaique Silva.
3: Um abraço antes que a minha veia do pescoço ela exploda de ouvir esse senhor. Abraço, gente. Tamo junto.
1: Fiquei preocupado com o Kaique. Intervalo, não é isso? Vamos pro intervalo rapidinho. Voltamos já com o Papo de Craque TMC. Primeiro tempo.
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11: Voltamos com Papo de Craque TMC Primeiro Tempo, 1 da tarde, mais 49 minutos. Vamos falar do quê? Do Esporte Clube Corinthians Paulista. Deu uma atropelada no Grêmio.
12: Agora é o show do Melo.
11: É, vamos. Primeiro deixa o show do Belo. Marco Belo, vai lá. Depois o Melo fala. Vai.
13: Fala pessoal deste Papo de Craque TMC Primeiro Tempo. O corintiano passará a pausa do Campeonato Brasileiro e dos outros principais campeonatos para a Copa do Mundo, cerca de 50 dias, feliz da vida, ou no mínimo, aliviado. Afinal, após duas vitórias consecutivas do Campeonato Brasileiro, 1-0 sobre o Atlético Mineiro e 2-1 neste final de semana sobre o Grêmio de virada em Porto Alegre, o Corinthians chegou a 24 pontos na classificação do campeonato. Fugiu da galera que está lá brigando contra a zona de rebaixamento, contra os quatro últimos colocados do Campeonato Brasileiro, e mais do que isso, subiu para a 10ª posição no campeonato, para a parte intermediária da tabela. Com 24 pontos, o Corinthians abriu 4 de vantagem sobre o que hoje é o primeiro time na zona de rebaixamento, o Vasco, que tem 20 pontos ganhos. Então, alívio para a pausa da Copa do Mundo. Tudo que o Corinthians não queria era passar esta pausa inteira na zona de rebaixamento. E conseguiu, até mais do que isso, subiu, como eu disse, para a 10ª colocação. Agora os jogadores ganham um período de folga. O Corinthians tem um amistoso contra a equipe do Cascavel, marcado para o dia 12 de julho. E no dia 22 de julho, logo após o final da Copa do Mundo, o retorno do Campeonato Brasileiro, jogo na Neoquímica Arena contra o Remo. Pode ser a terceira vitória consecutiva no Campeonato Brasileiro e, quem sabe, o Corinthians sai de brigar contra o rebaixamento para tentar algo a mais, até tentar chegar ao grupo dos times que brigam pela classificação a Libertadores da América, Leandro.
11: Eu, um abraço, Marco Belo, com informações do Corinthians. Fala pra mim, Ricardo Melo. Uma vitória que colocou o Corinthians, pô, num outro patamar ali. É,
12: saiu ali de brigar pra não cair, né? Que era onde o Corinthians
11: tava brigando. Tá no meio ali já, ó.
12: Pra ser o 10º colocado, segunda vitória consecutiva se tratando de Campeonato Brasileiro. Vinha de duas partidas horrorosas, né? Contra o Atlético, mesmo ganhando com aquele gol do Zacaria Labiade, um golaço, ganhou de 1-0, mas jogou mal naquela ocasião. E ó, e o torcedor do Corinthians deve ter ficado aliviado, porque o jogo contra o Platense, na Neoquímica Arena, onde o Corinthians levou uma sova de 2-0, aquilo não caiu legal, o torcedor corintiano não digeriu aquela derrota, que foi feia, chegou até pior do que o Atlético, e pegou o Grêmio lá, saiu atrás, o torcedor pessimista do Corinthians, é outra derrota aí, não, mas jogou muito bem, e vamos ver se dá sequência pra... Não vai brigar pelo título, claro que não, talvez uma vaga direta pra Libertadores, mas jogou muito bem. O Yuri Alberto que continua devendo futebol, né? 5 jogos sem marcar, ele que havia ficado 11 jogos sem fazer, marcou contra o Barra, agora tá vivendo um outro jejum, e não sei não se foi a despedida dele, porque eu não sei se você percebeu, na hora que os jogadores foram cumprimentar a Fiel, ele não foi, e foi abraçar membros da comissão técnica no banco de reservas.
11: Isso significa alguma coisa, Ivan Drago? Pra você? Essa atitude do jogador, de repente, eu vou abraçar ali o banco, quero que se dane a torcida?
14: Eu acho que ele já passou por crises
11: piores.
14: Com a camisa do Corinthians, virou meme e deu a volta por cima.
11: É que agora, ele falou, né, Ivan?
14: Eu acho que o problema foi o time, tá?
11: Sim.
14: O momento em que ele expõe aquela situação, a vontade dele de deixar o clube. Mas pra mim foi um posicionamento estratégico.
11: Ó, na reta final aqui, vamos. A produção pede pra falar do Santos. O Santos venceu Vitória e tal. E o Gabigol com a mão na peça, hein, Ivan? Não aprende,
14: cara,
11: né?
14: Não é possível, cara, que eles não entenderam ainda, né? É impressionante. Cara, e é uma falta de respeito tão grande, né? Porque tem um monte de gente assistindo,
11: eles,
14: né?
11: Eles acham que estão jogando uma pelada.
14: Não, é impressionante. Sendo que isso foi tema aí de diversas discussões aí por conta dos dois jogadores do Corinthians, o gesto do Abel Ferreira.
11: Não, o Jajá, cara, do Remo também fez.
14: É
11: só que sabe o que acontece?
14: Né?
11: Não tem punição.
14: É pra multar,
11: então,
14: né?
11: Então, mas o clube multa em 20% pra lá no STJD, Ricardo Melo. Fala, ó, tá vendo? Eu multei. Ah, então, o clube puniu, eu não vou punir. Aí é só automático. Aconteceu isso com o Alan, com o André, com o Jajá.
14: E o que você acha que vai acontecer?
11: Pra mim, tinha que tomar punição de 50%, tem que tomar uns 10 jogos.
12: O cara tá fazendo gol pra caramba, ele quer
11: tirar. A minha opinião. Não, mas tudo bem, que faça o gol. Foi um momento tão legal, ele foi meter o gol, foi pra torcida. Você via no fundo o torcedor falando pra ele, eu acredito em você. Aí ele vai pro lado da cativa, onde só tem doido. Pô, aceitou a provocação do cara? Foi o mesmo lugar que o Neymar discutiu com o torcedor.
12: E agora uma coisa, hein? Agora uma coisa, o Alexandre Matos tá indicando mais um jogador aí. Que
11: então, o Insaurralde do São Lourenço,
12: então, Meia. Se ele tá indicando, não, é o pula fora, hein, presidente?
11: Não, o Cuca pediu pra observar, pegou números do jogador, o argentino, tem 27 anos, é segundo volante. O Cuca quer um segundo volante. Vai embora Rincon, vai embora Zé
14: volante,
11: Rafael.
14: Né?
11: Não, mas vai embora Rincon, Zé Rafael.
14: Vai conseguir se livrar desses daí?
11: Vão rescindir contrato. Mike deve ir, Zé
12: Ivaldo. Não é assim que funciona, né?
11: Não, vão rescindir. Estão encaminhando a rescisão.
12: Tá, mas tem que pagar, não tem?
11: Tem que pagar, ainda tem que pagar os direitos de imagem atrasados. Então, aí, como vai pagar? Vai ter que vender alguém. O Brazão é o cara que tá na... O Bom Tempo, o Santos já tem várias propostas, mas não vai vender. Não quer vender. Robinho, até o Miguelito, se não renovar contrato, abre a janela sem renovar contrato, a última chance do Santos é vender ele agora, pra ganhar dinheiro.
14: Não vai vender o Bom Tempo?
11: Não, Bom Tempo não. O Santos não tem essa intenção.
14: Eu acho que é o jogador mais valioso hoje que o Santos tem.
11: Sem brincadeira, me fala que ele tem umas 8 propostas, Ivan. Da Arábia até a Inglaterra.
12: Então não chegou no que o Santos deve estar pedindo.
11: Não, é que o Cuca pediu mesmo, ó. Se vender, vai me prejudicar. Mas
12: tem treinador, não paga a conta, caramba. Quem paga é o dirigente. Se o papagaio tá cantando lá, tem que pagar, tem transfer ban chegando por aí do caixinha.
11: É isso aí.
12: Aí o Cuca, eu sei que você não queria que o cara saísse, mas ó, desculpa, meu. Aproveita aí o Robinho pedalada, porque ele vai ter que voar, cara. Eu tenho que pagar, inclusive, o teu salário, Cuca.
11: Bora, temos que ir embora. Um abraço.
14: Satisfação, parabéns, Farazinho.
11: Tamo junto amanhã também. Um abraço a você. Vem aí o Sobremesa na TMC. Valeu, obrigado pelo carinho, pela audiência. Tchau.
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1: Boa tarde pra você que tá sintonizado na TMC. Sim, Transamérica agora é TMC. Quem escuta sabe, seja muito bem-vindo ao nosso programinha de meu Deus. Este é o Sobremesa, o seu programa favorito. Comigo, Lucas Salles, e também com ela, Mini Ruth.
2: Oi, gente, boa tarde, Brasil. Eita, semaninha gostosa, hein? Com menos dias úteis, né, Batichinha?
1: Lá vem ela. Ela não gosta de trabalhar. Estamos ao vivo no YouTube, em imagem, vai lá no arroba TMC News BR, você pode comentar, deixar seu like, se inscrever no nosso canal, esse programa que tem os apresentadores mais desorientados do que o Belo e Alcione cantando o hino nacional.
3: Oh, que vergonha, hein? Você viu isso, Mirko?
2: Nossa senhora, eu não sei o que, que foi pior, Alcione fazer isso ou cantando Evidências?
3: Não, os dois, pra mim, ela foi muito ruim, cara. Não conseguia cantar. Que loucura é essa? E você que está nos ouvindo com o seu ouvido, você pode participar do nosso programinha de meu Deus, como, Batista?
1: Ah, pelo nosso WhatsApp com a nossa enquete. O WhatsApp é o 11, né, que é o DDD 97221-1001. E é o seguinte, a pergunta de hoje é a seguinte: o nosso presidente Lula falou que agora, com o fim da escala 6x1, né, o povo brasileiro vai ter mais tempo para namorar, para fazer coisas gostosas. Uau. Então a nossa pergunta é: o que que você faria se você tivesse mais tempo livre? É essa a pergunta.
3: Mini Ruth.
2: Ah, eu viajaria. Eu gosto muito de viajar, né?
3: Tudo bom. É? Verdade.
2: Cachoeira, essas coisas, eu gosto muito.
3: E você, Batista?
1: Ah, acho que eu dormiria. Se eu tivesse tempo livre, eu dormiria. Faria um curso de culinária pra fazer bolinho de chuva.
3: Muito bom.
2: Tá na idade já pra fazer isso.
3: Eu, com mais tempo livre, eu quero trabalhar mais, que é pra complementar a renda. Que tá difícil viver nesse Brasil, né, Mini?
2: É uma boa também.
1: Faz uma PP aí, sai daqui, meu. Sai daqui,
3: já ó, vai, já liga.
1: Roda até uma meia-noite e vai pra casa.
3: É uma boa, hein? Ó, dá pra fazer Uber vindo pro trabalho.
1: Tá
3: Olha
1: vendo?
3: Olha que legal. Volto do trabalho e faço uma boa ideia.
1: Você economiza na corrida, tá vendo?
2: Ah, que maravilha.
3: Adorei. Boa essa dica. E você, o que é que você quer fazer com mais tempo livre? Você manda pra gente através do nosso WhatsApp, 011-97221-1001. Agora, amigos e amigas, vamos adentrar na nossa conversa com o nosso convidado, que é de honra e que é de muito sucesso. Ele é cantor, compositor e tem mais de 1 bilhão de plays no Spotify.
1: Que isso?
3: Um bilhão. Bote aí vários zeros pra fazer 1 bilhão. Você sabe quanto é 1 bilhão de plays, ô Mini Ruth?
2: Não faço ideia, gente. É muita coisa.
3: 1 bilhão de plays é 1 bilhão de plays. E ele está aqui conosco. Ele também compôs o hit Hear Me Now com a Loki, completa este ano 10 anos. E vai ter também gravação do seu show Atemporal no dia 7 de junho no Teatro Claro Mais, São Paulo. Vai ter até orquestra. Senhoras e senhores, vamos conversar com ele, o incrível e incomparável Ziba!
4: Salve! Muito obrigado.
3: Cara, Ziba, muito obrigado pela sua presença. É a primeira vez que eu converso com alguém que tem mais de 1 bilhão de plays. É impressionante. E pra nossa primeira pergunta, quem traz é o homem de 1 bilhão de anos, Marcelo Batista.
1: Olha só, o Ziba que sempre está entre Brasil e Estados Unidos. Ô Ziba, a gente tem uma pergunta, a gente tem uma enquete, né, que é um ranking de sobremesas. Qual a sua sobremesa predileta?
4: Nossa. Cara, eu acho que é pudim.
1: Pudim.
4: Pulazinho, aquele pudim. É. Pá. Talvez, né?
3: Pudim. Mais um ponto para o pudim.
4: Pudim, pá. Pudim é um dos...
3: Pudim,
4: pá. Eu não sou assim muito de comer sempre sobremesa, mas acho que quando tem...
1: É, mas nos Estados Unidos não tem muito pudim. Lá você come o quê?
4: Ah, mas eu cresci no Brasil, né?
1: Pô? É.
4: E mas quando você vai até
3: Estados Unidos,
4: você quando eu vou lá... Putz, pior é que eu fico numa dieta, assim, porque lá é muito... Ah, eu como besteira pra caramba, né? Como aquelas balinhas fine, né? Cadê?
3: Legal, começamos bem.
4: Donuts, como de tudo, né? Quando eu vou lá, a gente tenta se controlar, mas sempre sai um pouquinho, né? Abre umas exceções.
3: Você compôs o hit Hear Me Now, que tem há 10 anos e que, pô, toda festa de formatura tem, cara. É impressionante. Toda boate tem Hear Me Now. Você sabe, você compôs inclusive junto com o Alok. Sabe qual é a sobremesa favorita dele?
4: A sobremesa favorita do Alok?
3: É. Você nunca no estúdio não ficou lá comendo com ele?
4: Eu sei que o prato predileto dele é salmão com legumes, assim, mas sobremesa. Os caras são tudo fit,
5: o
4: né,
5: Alok velho? Deve o Alok ser é... chato, patedel! Nossa, vou comer um salmãozinho,
4: Ronaldo, né?
5: Deve ser um chato.
2: Deve ser alguma coisa com luzinha, drone.
1: Ziba, tem muita gente que vai bater um papo com você que não sabe quem é você. Às vezes o cara fala, meu,
3: é verdade,
1: aquela
3: né?
1: música lá com o Alok, que é um sucesso, não sei o quê. Pô, tem um cara que canta. Eu achei que o cara era gringo, mas o cara é brasileiro, já acontece isso com frequência?
4: Não, acontece muito da galera achar que eu não falo português, chegar falando inglês comigo, mas acho assim, aos poucos a gente tem eu brinco que é meu trabalho, assim desde que lançou a Hear Me Now, é mostrar pros brasileiros que eu sou brasileiro e fico nessa, assim, acho que tem essa confusão até por ser uma música eletrônica, as pessoas às vezes não pensam tanto no cantor, então eu tive esse trabalho, assim, de mostrar e conquistando minha fanbase e fazendo também os meus projetos paralelos, né? Eu tenho meu show com a banda, tenho um show acústico. Tem um show com outro DJ internacional que eu rodo bastante, que é o Avi Snow. Então eu faço muita turnê fora com outros projetos diferentes. E aí eu tenho, acho que, fãs de diferentes lugares, assim, né? Dos fãs também que me vêm nos shows com a Loki. Eu faço muitas turnês com a Loki aqui no Brasil, né? Esporadicamente, mas assim, São João, Ano Novo, Carnaval, a gente tá sempre junto no Brasilzão. Então, assim, acho que é um processo que vão me conhecendo aos poucos, né?
1: É tipo sombra do ratinho da música.
3: É verdade, é engraçado porque quando você tá fazendo sucesso com tanta gente em todos os países, né? Você acaba se tornando uma pessoa pra cada tipo de público, né?
4: Sim,
3: então
4: sim.
3: As pessoas devem... Aqui no Brasil, te reconhecem mais pelo Hear Me Now ou tem algum outro sucesso também?
4: Ah, eu tenho, né? Um projeto... Tem uma música que chama Tudo Que Importa, tem 30 milhões de plays no Spotify. Eu tenho parceria com a Manu Gavassi. Logo depois que ela saiu do BBB, a gente lançou uma música juntos, foi muito bem, né? Chegou no Top 50 Brasil. Então eu tenho, assim, os fãs também desse lugar do MPB. Fiz muitas parcerias com essa galera, né? Porque eu sempre fiz folk, ouvindo folk, né? Hear Me Now, inclusive, ela nasceu de um EP que eu tava até meio desacreditado da música. Eu fui dar uma última chance, assim, o Bruno Martini, que é um dos produtores da Hear Me Now, abriu a porta assim do estúdio, falou, Ziba, vem aqui, vamos tentar, não vou te cobrar nada. E a Hear Me Now era uma música que era um indie rock. Então eu vim desse lugar assim, aí o Alok, né, escutou essa versão, falou, cara, vamos lançar quero fazer um remix, uma versão mais eletrônica, quero lançar junto, vamos fazer uma coisa juntos. E aí nasceu a Hear Me Now, veio desse lugar. Mas enfim, eu acho que é isso, né? Eu sempre fui do acústico, então aí tem as músicas, o folk brasileiro era a nova MPB, assim, então tem música com o Pedro Calais, da Lagoon, com a Mariana Nolasco, enfim. Então acaba que eu fui indo por vários segmentos. Tem minha fanbase, né? O Ziba Brasil, que é um fã-clube que tá aqui, que tá sempre me acompanhando em tudo, e agora na turnê, toda cidade que eu vou é muito legal, que sempre tem a galera do Ziba Brasil que chega, me dá um alô. Então tem essa fanbase assim mais nichada, e acho que assim a grande maioria dos brasileiros me conhece porque me viu no Faustão, me viu na Virada em Copacabana. Então aí começa a reconhecer a imagem da pessoa que canta a música, que é a música brasileira mais tocada no mundo, né? Então...
3: No mundo, a música brasileira mais tocada no mundo, viu, Baticinho?
1: E eu aproveito e pergunto, essas plataformas, com esse tanto de play que já deram na música, deu pra ganhar um dinheiro? E aí, esse dinheiro é metade seu, metade do Alok, ou ele fica com mais?
3: Cara, boa pergunta, essa é uma dúvida real.
1: É 50-50?
3: Ou 33, porque são três, né?
1: São três. Lá também, o Bruno.
4: É 33% pra cada. Eu, Alok e Bruno Martini.
1: Cara, e um bilhão, plataforma, hein? Essas plataformas, o artista ganha dinheiro. Igual às vezes a gente ouve falando, ai, tal artista recebeu só do não sei o que do Spotify 20 milhões de dólares. É verdade isso?
4: Não, ganha. Pô, não posso, sou muito grato, assim. Já que trouxe bom. Bastante. Ah, mudou minha vida, né? A música mudou minha vida. Acho que comprei
2: deu
4: minha casa.
2: Deu pra comprar drone também? Deu pra comprar vários drones também?
4: Aí o Alok que compra. Eu fico tranquilo.
3: Ô, Mini Ruth, você está na presença do cantor Ziba, que gravou com diversas celebridades.
2: Eu adoro.
3: E você, que é a nossa fofoqueira com F maiúsculo, tem que aproveitar essa oportunidade.
2: Eu quero saber o seguinte, Ziba. A gente aqui no Brasil tem muitos festivais musicais, né? Inclusive, Tomorrowland veio pra cá. Temos o Rock in Rio, que o Calvin Harris também vai tocar. Você acha que falta espaço pra galera brasileira? Você acha que eles dão mais importância pra quem é de fora?
4: Ah, eu acho que não. Tem muito brasileiro no lineup do Tomorrow. Se for ver ali, acho que... Putz, eu não sei, assim, exatamente. Eu não acompanhei o último como foi. Mas eu tenho muitos amigos que tocaram lá, assim. Pontifex, uma galera que é ainda... Ah, que tem sua pequena relevância, mas assim, tá... Estão presentes. Acho que eles dão espaço, sim, pros brasileiros, né? No Tomorrow no Brasil. Tem bastante brasileiro.
3: E a gente tá no Brasil, né? Os artistas se apresentam aqui. Agora, quando vem o estrangeiro, é que tem que aproveitar.
2: É verdade.
3: O cara não mora aqui no Brasil, vai vir. Então, por exemplo, se você gosta do Ziva, você tem que ir nos shows dele. Aproveita. Vai esperar um grande festival pra ele tocar? Não, vai agora. Dia 7 de junho, que vai ter gravação do show Atemporal no Teatro Claro Mais São Paulo. Ziva, cantor e compositor, tem mais de 1 bilhão de plays no Spotify e também compôs diversos hits. Um deles, o mais clássico pra mim, que é o Hear Me Now. Que, como eu disse anteriormente, é música de formatura. Quando o pessoalzinho vai entregar
1: igual, é igual o Frank Sinatra, que é de casamento, New York, New York.
3: Né? Cara, eu não consigo imaginar outra música. Ô, Ziba, a gente tá falando aqui sobre você ter batido vários números e realmente, pra você, ganhar dinheiro com música vem mais do streaming ou dos shows? Ou da venda de ingresso?
4: Cara, é difícil fazer essa conta, porque eu recentemente vendi uma porcentagem do meu catálogo, então, né, veio uma parte considerável, acho, ali do meu dinheiro nesse lugar, assim, né, mas acho que meio a meio, assim, talvez, hoje em dia. Às vezes o show até mais, às vezes o show mais, na recorrência, né. É, tem que fazer essa, pô, nunca parei, assim, é que depende, a gente tem, tipo, hoje em dia a gente consegue vender catálogo pra fundos de investimentos, é uma coisa que tem acontecido bastante.
3: Como assim? Não entendi.
1: Banco Master, essas coisas?
3: Vender catálogo pra fundos de investimento?
4: Ah, o Justin Bieber vendeu, né, foi uma maior venda de catálogo, enfim, os fundos agora eles têm investido, né, então...
3: Peraí, deixa eu tentar entender, você tá falando vender catálogo é vender o seu álbum, só as músicas?
4: Por exemplo, hoje em dia você ganha, né, cada play que você recebe é uma porcentagem lá, vai 0,0001 centavo.
3: Tá.
4: Então, o banco, ele chega e fala assim, o banco ou o fundo, chega e fala assim, ó, no ano esse cara ganha, sei lá,
1: 5 milhões de dólares.
4: É, tá bom.
3: Tá bom.
4: É, eu vou te dar vezes 10, agora, pum, e aí eu vou ficar com o seu, e eu quero o seu catálogo pro resto da vida. Então você recebe 10 anos, ele compra...
3: Entendi.
4: Né, como uma aquisição de uma empresa.
1: Como o Michael Jackson fez com os Beatles.
4: É, exato, exatamente.
3: São então, os direitos autorais.
4: Os direitos autorais.
3: Entendi. E você vende esses direitos, mas por um tempo limitado. Entendi.
4: É isso,
3: uma nova forma de se rentabilizar no meio da música. Batista!
1: Ô, Ziba, a gente colocou aqui no, na barra de buscas do Google, né? O seu nome, a gente colocou Ziba é. E aí o Google deu algumas sugestões e a gente quer confirmar com você se isso é verdade ou não. Mini Ruth.
2: Ziba é o menino do assovio?
4: Sim.
1: É, Ziba é filho do Alok?
4: Não. Filho do Alok é ótimo.
2: Seria, né? Ziba é o DJ?
4: Não é DJ. Ziba é cantor.
1: Ziba é de direita?
4: Ah, Ziba é centrão.
2: Ziba é mulher?
1: Pô, olha, que coisa, hein? Ziba é atacante do Flamengo?
4: Sim, já fui. Agora aposentado.
2: Ziba é careca?
4: Não. Pô, pior é que essa é uma, né? Que a galera fica vivendo de chapéu o tempo inteiro, né?
3: Sim.
4: 33, né? Poderia.
1: Eu ia perguntar isso. Isso não é um Panamá. Qual o nome desse estilo de chapéu aí, hein?
4: Pô, não sei o nome, mas isso aqui é de um cara que chama Nick Fouquet. É um artesão de chapéus de Vênus, da linha LA, que eu sou muito fã. E aí tem alguns chapéus, coleciono.
3: Te falar, ser o Ziba deve ser muito bom. O cara deve ser o cara que só tá ali vivendo de boa. Ele tem condição, vai lá, pega e compra, muito bom. Vai, Miniguti.
2: Ziba é uma marca de vape?
4: Não sei, tem marca de vape,
1: Ziba? Preciso
4: saber.
1: Ziba é uma marca de carro elétrico? Parece, né, o nome?
3: Parece muito.
4: Pô, legal. Não é. Tem uma marca de vans em LA, né, agora, que... Vans.
3: De carro. De
4: transporte, é carro.
3: Que interessante.
4: Tem uma marca de vans que se chama Ziba aí. Mas tudo bem.
2: E a última é: Ziba é o princípio ativo da Tadalafila?
3: Nossa. Porra. Senhoras e senhores, estamos aqui com Ziba, cantor e compositor. Ele que é autor de um grande hit, Hear Me Now, dentre outros. Já gravou música com Manu Gavassi, com o DJ Alok e também com outros artistas que você com certeza já deve ter ouvido. E a gente está tendo a honra de conversar com ele. E lembrando que o Ziba não é careca. Tá bom?
1: Não é caro.
3: Acabei de anotar.
2: Muito importante isso,
3: é muito importante pra você levar em consideração. Da próxima vez que você falar do Ziba, você fala assim: sabia que o Ziba não é careca? Descobri ouvindo
1: o seu mesmo. Tem uma vasta cabeleira, você viu? Tem uma cabeleira estilo o Paulo Ricardo, tem cabelo pra caceta, o cara.
3: Ô Ziba, você surgiu numa época que a gente nem sequer poderia imaginar que existiria IA, que é a inteligência artificial compondo música.
4: Total.
3: Você hoje se amedronta? Você fala, ih, caramba, isso aí vai tirar meu sossego, isso aí vai tirar meu trabalho? Ou não? Ou você tá bem de boa?
4: Ah, eu tô de boa porque eu acho que eu vim de antes já, né? Então a gente já tá mais tranquilo, consolidado de músicas que marcaram épocas. Que, né, a Reminal marcou a época 2010, acho que vai ser um clássico ali. Então, Never Let Me Go, a gente tem outras músicas também que vieram pré... E a pré-pandemia também, né? Eu acho que as coisas, assim, depois da pandemia, tudo ficou mais rápido, né? O TikTok ficou gigante, com de consumo rápido, e as músicas, elas parece que são fogo de palha, né? Vai, vira um hit, um mês depois já tem outro assunto, e é difícil de ter aqueles hits duradouros. Ainda tem, mas é... Qual que foi a última música que ficou um ano inteiro no top 1? Acho que faz muitos anos.
3: Não consigo pensar. Pô, interessante. Mas você também, então... falando de IA, você também fez um videoclipe com IA.
4: Fiz. É o Phil. Fiz o clipe da Phil. Mas aí a gente tá falando de audiovisual, né? Porque aí foi uma questão mais pra tirar custos, né? E eu acho assim, não tem como a gente competir com a velocidade da IA em vários aspectos, né? E assim, os produtores que sempre foram muito criativos, eles estão usando já de IA... Pra, por exemplo, quero um baixo que soe tal. Quero, né? Estão usando das ferramentas.
3: Entendi.
4: Pra criar, mas eu acho que assim, ainda precisa de um ser humano comandando, um diretor, né? Só acelera os processos, né? Como tudo tá ficando cada vez mais rápido, e o consumo e a criação, né? Então eu acho que, não sei se ainda não tá me atrapalhando.
3: E você, né, faria alguma música com algum cantor que já se foi através da IA? Você pensa em fazer isso tanto no videoclipe ou até mesmo com o uso da voz?
4: Ah, putz, ainda não parei pra refletir, assim. Nunca chegou essa proposta. Teria que entender, assim, um projeto específico. Vai, pô, vamos fazer uma homenagem a alguém que já foi, né? Não sei.
2: E alguém vivo? Quem você tem vontade de tocar?
4: Alguém vivo?
2: É.
4: Pô, eu tenho um sonho de fazer alguma coisa com o Chris Martin em algum momento da minha carreira. Coldplay, sou muito fã. Ainda é um último sonho, assim,
1: irado, acho. Irado nada, você odeia Coldplay?
2: Você odeia Coldplay?
3: Eu não gosto de Coldplay. Já gostei quando tinha 15, 16 anos. É. Nem 15, acho 14. Mas é irado ele ter esse projeto com o Ziba. Acho legal pra caramba. É a cara do Ziba.
1: Você não ia consumir, que você ia falar, é ruim a música.
3: Não ia mesmo. Ah, não ia gostar da música. Tá vendo? Não ia consumir. Mas eu acho
4: que, gente,
3: eu
4: legal, tô falando, pô,
3: de negócio.
4: Eu acho legal.
3: É o público, é o mesmo público. Pra mim é um público chato, mas é o mesmo público, entendeu? É o mesmo público, cara. É
1: irado. Tocou nesse assunto. Você já tocou no Brasil e Estados Unidos? Qual que é o melhor público?
4: Eu sei
1: que
4: Brasil.
1: Com Brasil? Certeza,
3: né? Claro.
1: Americano. Bom. É muito.
4: É mais difícil, né? O americano não é tão quente como o brasileiro. É mais. Ainda mais, sei lá, em Los Angeles, quando eu fiz o show, a galera é mais parada, assim, né? Mas gosto, assim, né? Aprecio o show de outra forma. O brasileiro é mais caloroso cantar junto, né? Quer, né, pular e faz. É aquela coisa mais energia, assim. Né, já o americano mais
1: frio. O assovio da música, Herminal, é você quem faz? É seu o assovio?
4: Sou eu.
1: Você já pensou em lançar um disco só de assovio? Porque o povo canta tudo ruim, errado, né? Herminal, né? Às vezes os caras não sabem nem falar inglês, né? Fica cantando lá,
3: lirirá, Herminal. Pô, mas o assovio, pra mim, é a melhor parte da música. É muito legal.
2: Eu gosto muito também.
1: Mas é difícil assoviar, não consigo assoviar direito. Eu só consigo assoviar pra fora.
2: Como então
1: é
2: vai.
1: Que é? É que é tipo.
3: Quem é que é subir pra frente?
1: Não, tem gente que faz. Assim, é.
3: Nossa, né?
1: Então. Eu só consigo fazer um. Bom.
2: Vai ter campeonato de assobio, é isso?
3: Peraí, vamos organizar isso aqui. Vamos organizar isso, que o Brasil é o país dos grupos de WhatsApp.
4: Verdade.
3: De assobio. Se a gente tá falando de assobio, vamos falar então com o Ziba. Ziba, por favor, você pode recriar o seu assobio clássico. Para tudo, Cuca! Que o Ziba vai fazer o assobio. Da música,
4: pressão,
3: Herminal.
4: Que pressão. Que... Pô, peraí que eu preciso. O cara rindo. If you get to hear me now.
1: Salve de volta!
3: Olha aí, hein? Você viu?
4: Foi grave, né? Foi grave.
3: O assovio.
1: É outra categoria, é outro patamar.
3: O assovio dele é super afinado.
2: É verdade que não pode assoviar à noite, gente?
3: Dizem que sim. Algumas religiões acreditam que dá, é um mau auguro fazer isso.
2: E como que você faz quando tá tocando à noite?
4: Eu não assovio à noite, no show. Só show de dia que eu assovio. papo é esse de louco?
1: É papo de louco. Eu falo, esse programa aqui é pior que o Belo e Alcione cantando o hino nacional.
3: Quando a gente disse que o Ziba estaria aqui entre nós, muita gente mandou mensagem. Então, Batista, por favor.
1: Opa. O Tony Marques, ele diz o seguinte: eu tô com o assovio da música. Eu falo que nem assovio. Ele falou: tô com o assovio da música preso na cabeça há uns 8 anos. Como é que faz pra tirar, Ziba?
4: Não tira também, é uma maldição.
2: Marcelo Dias, ele mandou assim, ó: eu ouvi a sua música e ficava querendo pegar a dona dessa voz linda, até que descobri que você é um cara, você não tem mais chances comigo, mas ganhou um fã.
4: Pô, que ótimo. Legal. Pô, isso é muito engraçado, isso rolou muito assim, nessa descoberta. Eu comecei assim, de uns 4 anos pra cá, eu comecei a entender muito o algoritmo de Instagram, TikTok. E comecei a fazer um vídeo que a chamada era... Inclusive, volta e meia eu posto esse vídeo, os meus fãs já não aguentam mais, mas eu sempre capto pessoas novas que não me conhecem da música, e que é... Você conhecia essa música, mas não sabia que eu era brasileiro, né? E aí, nos comentários, tem tantas pessoas que... Caramba, ele é brasileiro, não sei o quê, e né, tem essa viralização. E tem muita gente que fala... Nossa, achei minha vida inteira que era uma mulher que cantava. Então, a todos os caras apaixonados...
1: Tirem o cavalinho da chuva. Ó, o Maurício Medeiros diz o seguinte... O Alok é super good vibes. Quem é o mais fofo no dia a dia? Você ou ele?
4: Pô... Acho que... Que pergunta estranha, né? Mais fofo.
3: Não, é o nível não da nossa audiência.
4: A pergunta. Desculpa, quem é mais fofo? Eu acho que os dois são fofos.
3: Boa.
4: Pô, que estranho falar assim que o Alok é fofo, né? Mas parceiro, legal, a gente é legal.
3: Um cara
4: fofo.
3: Bacana, um cara legal. Acho
4: que
3: um
4: na
3: cara
4: mídia fofo. Ele é fofo, a gente é normal atrás da...
2: O Felipe Wagner, ele mandou: você agora é pai, tem medo da sua filha crescer e querer virar DJ?
4: Pô, não me passou por minha cabeça ela virar DJ, mas eu sempre penso ela ser uma cantora, assim. Acho que a mãe é modelo, o pai é cantor. Acho que ela vai crescer numa casa com bastante música e, enfim.
1: Vai pro meio artístico, certeza, né? Boa. Paulo Oliveira, o Ziba tem cara daqueles músicos que quando vão do Brasil pros Estados Unidos levam queijo Minas escondido na mala.
4: Pode crer. Pô, não levo, mas eu sempre que vou pra Minas, BH, eu pô, compro um monte de queijo canastra, parmesão, tem uns queijos muito bons. Gosto muito de café de Minas também, uma delícia. Café brasileiro é o melhor que tem, né?
2: O Lucas Pereira, ele mandou: acho legal o estilo do Ziba, mas esse chapéu aí com certeza é pra esconder a calvície.
3: Respondeu. Não, que é.
2: Não é.
3: Inclusive,
2: não é.
3: Tem um cabelo lindo, bonito, volumoso. Nossa,
1: você usa os produtos da sua mulher no cabelo também?
4: A entrada tá aqui, né? Porque os 33 já estão aqui, mas mas tem bastante cabelo até aqui.
2: Paulo Ricardo que é assim, né? Inclusive o Paulo Ricardo que já regravou música sua também, né?
4: Já regravou, já escreveu uma música pra um disco do Paulo Ricardo também.
2: Que legal.
4: Parceiro, Paulo
1: e Ricardo. Pra fechar, Milena Silva diz: a música é sensacional, a voz é doce, o cara é um sucesso, mas por favor... Me explica por que esse nome Ziba, que diabo é isso?
4: Ziba vem do meu sobrenome, que é Zebalos, e aí Zebalos nos Estados Unidos era um nome muito comprido pra falar, então meus amigos me chamavam, me encurtavam assim, os gringos mesmo, falavam: ah, Ziba's here, e aí virou o apelido assim, e aí eu mantive, né, inclusive meu plano inicial era ficar lá nos Estados Unidos quando escrevi as primeiras músicas, e aí depois eu vim pro Brasil... Eu me formei lá em música nos Estados Unidos, em Los Angeles. Tive uma banda que foi uma banda que teve um pequeno sucesso, de uma ascensão. A gente ganhou um Grammy Amplifier, que era um Grammy para bandas independentes que estavam em ascensão. A gente tinha nossos fãs nas faculdades de música e ganhamos um prêmio lá que tinha o Ariana Grande, Hunter Hayes e Kendrick Lamar de jurados. Então a gente fez turnê pelos Estados Unidos, teve todo um momento ali, e aí quando eu voltei, aí a banda, enfim, me desentendi lá com outro vocalista, eu era backing vocal, olha que louco, e tocava violão, então me desentendi, a banda acabou, aí eu vim pro Brasil meio desacreditado, e as coisas deram certo aqui no Brasil, né, na Rio Minal, que foi meio que a última chance mesmo, assim, vou dar mais um último gás. Meus pais me apoiaram muito. Meu pai é médico, mas ele acreditava muito, assim. Ele gostava, desde os meus 15 anos que eu componho. E aí, uma vez eu gravei um CD, que é aí que eles... Ele nunca, não queria comprar minha primeira guitarra, mas depois que eu gravei esse disco, ele me deu uma guitarra e aí ele investiu e quis apoiar. Assim,
1: e seu pai é um médico famoso, Roberto Zebalos, né?
4: Sim, ficou famoso.
1: Alguma vez você já pegou um atestado dele de um show que você não tava afim de ir? Você falou, vou meter um atestado, meu.
4: Não, nunca. Bom, inclusive, acho que eu nunca cancelei um show, assim. Bom.
3: Próxima vez que isso acontecer, se for a primeira, você já sabe por quê. Como foi? Ziba, agora você pode me explicar como vai ser esse show que você vai gravar dia 7 de junho agora? O Sim. show se chama Atemporal e vai ter orquestra. Me explica como surgiu a ideia e como vai ser.
4: Poxa, eu sempre... Bom, eu comecei assim, né, nas redes sociais a tocar e fazer versões acústicas das músicas de forma despretensiosa ali, então eu ia no piano, tocava e sempre ia muito bem esse conteúdo, a galera gostava muito e me pedia, pô, faz, lança no Spotify, lança a versão acústica, e aí esse ano agora, né, tá marcando 10 anos de Germinal, 10 anos de carreira, né, Germinal foi a segunda música que eu lancei como Ziba depois que a banda acabou, né, então fazia parte desse EP e... E aí eu quis trazer uma coisa nova, acho que uma comemoração, queria alguma coisa grandiosa, pensei, pô, será que eu trazer uma orquestra vai ficar legal? E aí já tinha o contato do maestro Adriano, que é da Orquestra Vila Lobos, e tive essa ideia de... E também não tenho nenhum trabalho ainda, um registro ao vivo, então quis fazer um audiovisual, né, numa vibe DVD, pra rodar com uma turnê, né, junto com esse disco e... Enfim, foi um disco que eu quis gravar de comemoração, quis deixar ele mais especial com a orquestra, nesse formato mais acústico, né? Apesar de ter a orquestra, são 8 cordas e 2 backing vocals, então vai ser...
3: Que legal.
4: Vai ser voz, violão, piano e o octeto, né? Que é violino, viola e cello. Apesar de ser muita gente no palco, são versões mais minimalistas desses sucessos, essas parcerias todas, né? Até a música que a Phil foi uma que pegou o top 1 no mundo de viral, foi uma música que eu lancei ano passado, coloquei no set, coloquei músicas que marcaram momentos da minha vida, Tudo Que Importa é uma música que eu escrevi pra minha mulher, né? E escrevi uma música nova, inédita, vai ter no show também que eu escrevi pra minha filha, que acabou de nascer, tem 2 meses. Então é um show e um disco comemorativo, assim, acho que marcando várias fases dessa trajetória. E já vendeu tudo, né? Inclusive, a gente tá falando aí, se você ainda não comprou, a gente

0: otimismo, superação, claro, tem uma história de vida muito massa, assim, então, enfim, vai estar lá a participação do Hungria. E por enquanto é isso, assim, de participações especiais, mas tem orquestra, tem tudo.
1: Então vamos lembrar você que nos ouve com seu ouvido, que dia 7 de junho, domingo, né?
0: Domingo que vem.
2: Domingão.
1: Dia 7 de junho, domingo, agora no Teatro Claro Mais, em São Paulo, vai ter a gravação do show Atemporal com o Ziba, o grande cantor e compositor que fez tremendos sucessos como Hear Me Now, Feel, entre outros. Ele vai fazer a gravação do seu show Atemporal dia 7 de junho. Vai ter até orquestra, senhoras e senhores.
2: Ai, vai ser lindo demais.
1: Você disse que os ingressos já estão garantidos, já estão lotados, certo?
0: Já vendeu tudo.
1: Que bom.
3: Sold out.
1: E agora você planeja fazer uma outra apresentação no segundo... Ah, bom, nesse segundo semestre agora.
0: Isso, ainda não é. A gente tá vendo, tá planejando, tá, né?
1: Bom, assim, e quem não ainda... puder ir no dia 7 de junho, como é que faz pra ver a gravação do show?
0: Bom, a gente vai soltar essa gravação provavelmente um mês depois ali da data de gravação, que agora é dia 7. Então em julho temos aí, depois da Copa também, né? Vou deixar a gente curtir um pouco a Copa e depois tem o disco. Mas é isso, estamos organizando pro segundo semestre também mais cidades. A turnê foi incrível, esse vai ser o penúltimo show de uma turnê de 8 datas, né? E a gente quer rodar o Brasil aí, né, no segundo semestre, colocar mais cidades, repetir algumas. Acho que repetir São Paulo, eu sempre gosto, porque é a cidade onde eu moro. A gente tem também, né, a base é forte aqui, sempre estão lotados os shows, então com certeza vai ter mais coisa por aqui também, galera.
1: Quando você retornar, volte aqui no Sobremesa, tá bom? Muito obrigado, Ziba. A gente vai para um rápido intervalo e a gente já volta com mais Sobremesa, o seu programa

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1: Cara ouvinte que nos ouve com seu ouvido, estamos de volta com Sobremesa, seu programa favorito aqui na TMC. A gente vai dar agora uma olhadinha na nossa enquete do dia, que traz a pergunta: você quer ter um tempo vago para fazer o quê? Já que o Lula falou que agora com o fim da escala 6x1, o brasileiro vai ter mais tempo para fazer amor.
2: Pra namorar.
1: Você vai querer usar o seu tempo vago para quê? Você manda pra gente no nosso WhatsApp 0119-7221-1001. Batista, o que é que o pessoal respondeu?
2: O Paulo Silva disse o seguinte: se eu usar meu tempo livre para namorar, eu vou é fazer filho, aí vou ter que arrumar outro emprego. Aí muito já
3: bom,
2: era
3: bom pensamento do Paulo. A Aline Moraes, ela mandou: eu vou usar meu tempo livre pra visitar meus amigos ricos e comer por lá.
1: Interessante. Se ela tem amigos ricos, né? Que bom pra ela.
2: Camila Ribeiro: vou usar meu tempo livre pra passear no shopping igual turista pobre, olhando tudo e comprando só uma casquinha. Sabe aquela casquinha, aquele sorvete?
1: R$2 a casquinha. É. Vai, Mini Ruth.
3: Letícia Ribeiro, ela mandou: eu vou aproveitar pra fazer caminhada até a padaria e voltar.
1: Tem mais uma aí, ô Batista?
2: Opa, peraí. Agora, peraí. Deixa eu pegar aqui. A Carla Souza: agora vou ter tempo livre pra namorar. Falta só alguém querer também.
1: Tá vendo? É isso. Se você
3: tem alguma
1: resposta, manda pra gente no nosso WhatsApp. 0119-7221-1001. Queremos saber o que é que você quer fazer com o seu tempo livre. Agora, amigos e amigas, pra você que gosta de usar a inteligência artificial, saiba que aqui no Sobremesa nós temos a nossa própria IA. É a ignorância humana. Senhoras e senhores, começa agora o ChatGPT. Vou fazer uma pergunta para o ChatGPT e depois vou repetir a mesma pergunta para o ChatGPT. Você vai ver como a nossa IA é muito melhor. ChatGPT, como fazer para não surtar com tanta dívida?
3: Não precisa resolver.

0: tudo hoje. Lembre-se, até as tempestades financeiras acabam passando.
1: Vamos lá. Chato GPT. Como fazer para não surtar com tanta dívida?
2: Agiota. É a melhor solução.
1: Pô, vou fazer mais uma pergunta. Chat GPT. Como viver mais?
0: Cuide do seu corpo com carinho. Mantenha perto quem faz seu coração sorrir.
1: Bom, Chato GPT. Como viver mais?
2: Não contratar um agiota.
1: Senhoras e senhores, esse foi o Chato GPT. Muito bom. Muito bom, meu. Muito bom, muito bom. Ah, inclusive, estou em busca de um agiota evangélico. Que só bate.
0: Ah, eu conheço. Depois te passo.
2: Você tem?
0: Tá feia, eu tenho. É ótimo.
1: A gente tem que trabalhar.
0: Cara, na vida, depois, principalmente depois dos 30, a gente sempre tem que conhecer um médico, um agiota, né? Um policial, delegado, um advogado,
1: não?
0: Tudo.
1: Mas é bom deixar claro que a gente não, não concordamos com essa... com essa prática controversa e também ilegal de arranjar dinheiro, tá bom?
0: Sim.
1: Nós somos contra isso. Mas se conhecer um, me manda, por favor.
0: Mas quando o nome tá sujo, né?
1: A gente trabalha, é pra isso. A Jota, não. Vamos lá, senhoras e senhores, é hora do nosso quadro favorito. O quadro de quem ama este programinha do meu Deus. É hora de trazer informação com diversão. É hora do... Girinho de notícias, vai!
2: Girando, vem pra cá, Batista.
1: Vamos lá, primeira notícia do dia, quem traz é ela, Mini Ruth. Vai, Mini Ruth.
0: Olha só, paramos no tempo, não é mesmo? Ó, inclusive, essa notícia tá lá no site da TMC, tmc.com.br. Entra lá e confira. Afinal, aparece aqui que o Lula tem uma vantagem sobre o Olavo Bolsonaro no segundo turno.
1: De novo, menino.
0: O quê?
1: Não existe Olavo Bolsonaro. É Flávio. É Flávio Bolsonaro.
0: Ah, gente.
1: O que foi dessa vez?
0: Ah, mas é o TP que tá errado aqui, né?
1: O TP tá errado. Vai, Jonathan Trepton. Tá errado aqui. Vai.
0: O Lula aparece aí com 45% enquanto
1: com quem?
0: Enquanto o Flávio aparece com apenas 40%.
1: Boa.
0: É a pesquisa Real Time Big Data.
2: Real Time Big Data. Isso aí parece aquelas corridas do Mario Kart também, né? Daqui a pouco um joga uma bananinha, o outro dá uma escorregada.
1: Eu iria mais na corrida maluca, né? Todo mundo aí correndo, pelo amor de Deus. Vamos lá, próxima notícia. Quem traz é ele, Marcelo Batista.
2: Olha só. Eu tava dando uma olhada aqui, você viu que usuários na internet mostram itens caros que são encontrados no lixo, você sabia?
0: Ah, já vi vídeo assim, é muito bom.
1: Peraí, mas em qual lixo? Daqui do Brasil mesmo?
2: Tem uma publicação aí que viralizou, né, com lista de objetos que já foram encontrados no lixo. Por exemplo, iPhone 14.
1: Que isso?
2: Rolex.
1: Não, impossível.
2: É verdade, é verdade. Que Rolex, isso? Perfume do Bolsonaro.
0: Eu sou cheiroso, tá ok?
2: Já encontraram dinheiro dentro de air fryer.
1: Que isso?
2: É.
1: Não, dinheiro quente, quentinho.
2: Isso aí é pra esquentar, né? Tem uns que usam pra lavar. Esse aí é pra esquentar o dinheiro, é na air fryer. Né? Álbum de casamento já foi encontrado.
1: Isso daí dá até pra entender, álbum de casamento.
0: Ok.
2: O CD The Best of Roberto Carlos também. Caraca, já acharam.
0: Não acredito que jogaram isso fora.
2: Livro do Lázaro Ramos.
1: Que isso,
2: por bonequinho do Lula, lembra do bonequinho do Lula?
1: Lembro.
2: Bonequinho do Lula.
1: Que loucura.
2: Tudo isso,
1: cara,
2: encontrado.
0: Nossa, gente.
2: Lixo.
1: Nossa.
2: Aliás, outro dia acharam 200 e pouco, né? 287 mil reais, não foi?
1: Sim.
2: Em saco de lixo aí na casa de um servidor do...
1: Do INSS?
2: INSS.
1: Ô, coisa boa, hein?
2: Você sabe que eu tenho essa curiosidade?
1: História cabeluda essa.
2: Eu tenho curiosidade, sabia?
0: Do quê?
2: De saber o que, de repente, por exemplo, o que o Faustão joga fora no lixo dele?
0: Vai lá no lixo dele.
1: Na onde? Não tem
0: mais como chegar. Não, mas você pode mexer no lixo.
1: Sim.
0: Se tá na rua, tá no lixo, você pode mexer no lixo dos outros.
2: É uma curiosidade que eu tenho. O que será? Por exemplo, Faustão, o que será que joga fora?
0: A borda de pizza.
1: A Bárbara Gância teve a mesma ideia e fez uma das reportagens mais icônicas. Que ela pegou os lixos dos presidenciáveis na época. Das pessoas que estavam candidatos à presidência, ela foi lá e mexeu no lixo de cada um deles. E levou pro estúdio, tirou foto. Então dá pra fazer também, né, Mini Ruth?
0: Eu
1: adoraria.
2: Eu tenho essa curiosidade. O lixo do Ney, do Neymar. O que será que tem no lixo do Neymar?
1: Boa pergunta. Xandão. E do Xandão?
2: O
1: que deve ter?
2: Não sei.
0: Ai, deve ter pente, né?
1: É. Um pente. Não precisa, né? Mas joga pra... Próxima notícia eu trago pra vocês.
2: Traz.
1: E eu gostaria de dizer que um grande ator da Globo está sendo processado. Bota aí, ó. Urgente na tela. Vai, Cuquinha. Um grande ator da Globo. E sabe quem é, Mini
2: Quem?
0: Grande ator da
1: grande
0: Globo?
1: Grande ator. Aquele que fez aquele
0: Rei do Gado. Raymond.
2: Não. Isso é uma cilada, Bino.
1: Como é que é?
2: Isso é uma cilada, Bino.
0: Nossa, pior que parece mesmo. Antônio Fagundes.
1: Parece o Lula. Então parece que o Marcelo Batista tá imitando o Lula.
0: Não, tá parecendo Antônio Fagundes
2: mesmo. Isso é uma cilada, Bino.
1: É isso mesmo. Antônio Fagundes que está aconteceu? Sendo processado. Exatamente. Por uma juíza ainda. Uma juíza está processando o Antônio Fagundes.
0: Vixe, por quê?
1: Porque ele não deixou ela entrar no teatro, porque ela chegou atrasada. Olha aí. Uma juíza chegou atrasada num espetáculo do Antônio Fagundes. Só que o Antônio não deixa ninguém entrar depois que começa o espetáculo.
2: Toca o terceiro sinal e começa o espetáculo.
1: Toca o terceiro sinal, uma prática comum no teatro. Toca ali a terceira campainha, o teatro vai lá e fecha e começa o espetáculo. A juíza chegou depois desse terceiro sinal e não pôde entrar no teatro. Aí ela tá processando.
0: Ah, mas é... Cara, ué, ele tem razão. Se bater o terceiro sino e não tá lá, tchau. É. Você acha que a juíza ia liberar e entrar depois da hora da audiência?
1: E você, Batista, o que você acha?
2: Eu acho que se a gente puder... Se a gente puder processar o ator porque não gosta da peça, eu acho que é justo.
1: É? Qual peça? Qual peça você processaria?
2: Não sei. Eu não vou pouco ao teatro.
1: Eu acho que
2: mas não é interessante a prática. Por exemplo, o que diz ali? O ingresso, se eu vou no show na peça do Antônio Fagundes,
1: tá.
2: Geralmente você compra o ingresso pela internet.
1: Sim.
2: Não tem a lei quando você compra pela internet, você tem direito à devolução em até 7 dias?
1: É verdade,
2: se tem. Se você comprou pela internet, você foi na peça, achou uma porcaria, você não pode pedir de volta o dinheiro?
1: Acho que nesse caso não, porque ela já utilizou o ingresso, né? Ela poderia
2: trocar. Mas às vezes você compra um negócio que você não gosta pela internet, um secador de cabelo. Você usa e fala, não
1: gosta. Mas aí é objeto. Deve ter uma legislação aí pra essa parada aí.
0: Não, mas eu acho que tá certíssimo. É o trabalho dos outros, velho. Se é o trabalho dele, ele tem que defender mesmo a hora que a galera chega
2: ou não. Essas peças desses atores da Globo é tudo um saco. Ninguém gosta dessas porcarias. Aqueles Gregório Dudu Vieca, aquelas porcarias lá.
1: Próxima notícia, já que estamos falando de artista e de polêmica, por que não falar dele, do Ed Mota? Traga você, Mini Ruth.
0: Olha só, inclusive tá lá no Instagram da TMC, arroba TMCNewsBR. Entra lá pra conferir, viu? Porque o mundo, ele não gira, né, galera? Ele capota. Uma fã acabou jogando uma rolha nele, Ed Mota, durante um show no Rio de Janeiro. A apresentação que rolou lá no Circo Voador no Rio foi interrompida após uma fã arremessar, né? Uma rolinha no palco.
1: E ele teve, ele falou, ele deu...
0: Ele falou.
1: Deu o feedback dele, qual foi?
0: Ele falou o seguinte: caramba, eu perdi a entrada do refrão por causa disso. Deixa eu ver qual é a marca do vinho. Inclusive, ó, o Ed Mota mandou uma mensagem com exclusividade aqui pro Sobremesa.
1: Sério?
0: Falando sobre esse ocorrido no show. Muito obrigada, viu, Ed Mota.
1: Então vamos ouvir com exclusividade o áudio do Ed Mota sobre o que aconteceu no show do Circo Voador, que tacaram uma rolha pra ele. Por favor, solta o áudio aí, Cuca.
0: Olha, foi muito autoexplicativo, né?
2: Obrigado. E olha que não é difícil errar uma rolha, não é de moda.
0: O alvo é grande, né?
1: Mas posso falar uma coisa? Ele tirou de letra no show. Eu vi o vídeo lá no Instagram da TMC. Ele brinca. Inclusive, o Circo Voador tava lotado. Lotado, assim, todo mundo foi lá ver. E aí eu vi uma frase muito legal, que assim, não dá pra cancelar alguém que não nasceu na internet. O Ed Mota realmente, né? Ele surgiu há muitos anos, então ele já tem o seu fã, sua fanbase.
0: É, não dá pra cancelar alguém que já é cancelado também, né? Vamos combinar?
1: Vai, próxima notícia, vai, Batista.
2: Você sabe que hoje é dia da imprensa?
1: Sabia.
2: Você sabia?
0: Olha, que legal.
2: Dia 1º de junho é o dia da imprensa. E para homenagear todos os nossos colegas, os profissionais da imprensa, a gente separou aqui, viu, Mini Ruth? Algumas manchetes importantíssimas do jornalismo brasileiro.
0: Olha!
1: Muito bom.
2: E são verdadeiras, viu?
1: São manchetes verídicas.
2: Você vai ouvir, é verdade. É verdade. Primeira manchete, Mini Ruth.
0: G1 alegou: irmão Leandro e Leonardo são suspeitos de esfaquear Michael Jackson em Belo Horizonte.
2: Tá lendo bem hoje, hein?
1: Vai, traz você, Batista.
2: UOL: homem tem braço deslocado após levar surra de bunda em show Do, que que é do?
1: No Pará, no Pará.
2: É, é Pará isso aqui,
1: é,
2: né?
1: É um show no Pará.
2: Do Pará. Assim,
0: é, eu que
2: redator, sou burro. Ué, o redator bota uma sigla.
1: Vamos lá,
2: a gente não sabe, porque os caras escrevem tudo errado.
0: É. É. Eles acharam que você tinha quarta série.
1: Para, né, menino, vamos lá. Próxima notícia, ó. Isso aqui que eu vou ler agora é verdade. Uma pessoa da imprensa do jornalismo escreveu. Jornal O Globo. Pais organizam peidaço contra colégio que repreendeu o aluno que soltou pum.
2: Olha
1: pelo
2: aí.
1: Amor de Deus.
2: Mais uma grande manchete da imprensa brasileira, Nini Ruth.
0: Olha só, uau! Yasmin Brunet se envolve em acidente de carro e põe culpa em eclipse lunar.
1: Aquilo não vai, Batista, é, minha próxima.
2: A lua entrou na frente dela. É... Terra, Portal Terra, Caetano estaciona carro no Leblon nesta quinta-feira.
1: Ah, esse aí, é um hein? Clássico, esse é.
0: Tá completando bom. 15 anos já.
1: Vai. É. Ego, irmãs Minerato vão a samba com vestido mais justo que Deus. Que, qual é o nome do jornalista, da jornalista que escreveu isso? Obrigado. Muito obrigado, de verdade. Próximo, vai, Mini Ruth.
0: R7, polícia resgata jacaré do tamanho de Ariana Grande no porão de casa.
2: Era pequenininha.
1: Era Tinoco.
2: Aliás, não sei porque esse nome, Ariana Grande, né? É, UOL, Sasha Meneghel esclarece rumores de que nasceu 100 anos. Que isso?
0: Ai, é verdade. Era uma teoria que era a gente mesmo? Acreditava na internet, né?
1: Era um mito aí, diziam que ela tinha nascido, mas... Ela nasceu com anos.
2: Vamos então, lá. Essa foi a nossa homenagem a todos os nossos colegas. Um abraço a todos os nossos amigos jornalistas neste Dia da Imprensa.
1: Um abraço aos amigos jornalistas e aos inimigos jornalistas também.
2: Também.
0: Tá? É isso aí.
2: Ah, falem mal, mas falem de nós.
1: Fala é da isso. gente. É. Próxima notícia eu trago pra vocês. Porque a filha número 2 de Cenoura Bravanel...
0: Bah, oi.
1: Como é que é?
0: Bah, oi. Qual das minhas filhas? Oi!
1: É, filha número 2, Sr. Silvio.
0: Ah, minha querida Silvia Bravanel.
1: Exatamente, a Silvia Bravanel parece que vai virar uma opção do PSD, do partido PSD, para sair como vice do Caiado. Isso, inclusive, notícia que tem lá no site da TMC. Você pode conferir, não tô tirando da minha cabeça, não. Tem fonte, é tá?
2: Vai ser vice do Caiadão?
1: Caiadão.
2: Lá vem a Silvia, lá, lá, lá, lá, lá, lá, lá,
1: lá, lá, lá, lá. Caramba, pô, olha, parecem que os aliados do ex-governador de Goiás passaram a defender o nome de Silvia Bravanel para a vaga de vice. Quem traz essa informação também foi a Daniela Lima, que é aqui da TMC, da TMC 360. Uma queridíssima, Daniela Lima. Bom, eu quero ver se isso vai acontecer ou não. Eu fico bem...
0: Será?
1: Vou, atrás da porta número 2, vem a Silvia Bravanel.
0: Silvia Bravanel, venha
2: vamos
0: pra cá.
2: Vamos abrir as portas,
0: o
2: né?
0: O que você vai fazer para o Brasil, filha?
1: Muito bom. Pô, olha, inclusive, a Silvia Bravanel, ela esteve aqui no nosso programinha de Meu Deus do Sobremesa e você pode conferir no nosso canal no YouTube, o @TMCNewsBR. Bota lá, www.youtube.com/TMCNewsBR, tá bom? Mas, ó, espera o programa de hoje acabar pra depois você ver, tá bom?
0: Exato.
1: Vamos lá, próxima notícia, traga, Mini Ruth.
0: Olha só, galera, não é porque a gente tá na Copa do Mundo que isso significa alguma coisa, tá? Eu não sei se vocês já encontraram por aí, andando na rua, alguma pessoa chamada Neymar. Já encontraram, Lucas?
1: Eu encontrei o próprio Neymar já.
0: Não, mas alguém chamado Neymar?
1: Não. Não, fora não. Neymar, não.
0: Nunca?
1: Não. Não.
0: Pois é, mas 307 alunos da rede estadual de São Paulo se chamam Neymar. Tá bom pra vocês?
1: Olha aí.
0: Pois é. Escola de São Paulo também tem 20 alunos chamados Vinícius Júnior. 53 Hendrix, 273 Casemiros, e os dados são da Secretaria Estadual de Educação.
2: Rapaz, mas tudo isso de Casemiro?
0: É.
2: A criança já nasce velha, né, Casemiro?
1: Nossa, fiquei espantado quando eu vi aqui.
2: Casemiro, mas, Neymar, você imagina o que esses moleques medem de atestado pra faltar, pra faltar no colégio.
1: Cai do ano, cai de ano.
2: Já pensou? E daqui a pouco você vai ver, daqui uns anos, vai ver o que vai aparecer de Virgínia. Pode anotar aí.
0: Certeza.
2: Pode anotar aí, que
1: olha,
2: você vai ver que vai ter um monte de Virgínia.
0: Isso que é menino Ney, hein, rapaz.
1: Agora, gente, por favor, eu gostaria de pedir uma pausa rapidinho, por favor, parou tudo. É, parece que temos uma notícia importante. Por favor, solta a vinheta, Cuca. É isso mesmo. Agora o mundo para porque Deolane Bezerra retira Mega Hair em cadeia no interior de São Paulo.
0: É, ela que está presa aí desde o dia 22 de maio na penitenciária feminina de Tupi Paulista, em São Paulo. E o procedimento foi adotado por questões de segurança, né? Vai que alguém...
1: Essa é a notícia. Deolane Bezerra retira o seu mega ré em cadeia no interior de São Paulo. Bom, agora que o mundo parou, a gente segue com notícias bem menos cabeludas.
2: Ai, meu Deus.
1: E bem menos importantes do que essa. Vai, Batista!
2: É que ela vai escapar, né? Fazendo aquela Zelza.
0: É, fazendo a Rapunzel, né? Fazendo a Rapunzel.
1: É, vai que... Operação Rapunzel.
2: Atenção, inflação da cerveja e da carne.
1: Ih, não.
2: Deixa churrasco mais caro na Copa. É só no nosso... É só no nosso, me ajuda aí, ó. Tá lá no Instagram da TMC.
1: A cerveja aumentou cerca de 27%.
2: E a carne 13%.
1: Olha aí.
2: Informações do Instituto Rico, tá vendo?
1: Tem que ser rico, meu. Pra comprar um negócio dele, tem que ser muito
2: agora
1: rico.
2: O Brasil...
0: Mas pensa pelo lado bom. Pelo Qual? Menos os jogos da Copa você vai ouvir gratuitamente aqui na TMC.
1: Gostei, boa. 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
2: É mesmo? E os caras já foram, hein? Os caras do esporte.
1: Já, dominguinho, já pegaram a malinha, ó.
2: É mesmo? Foram. Tô torcendo pra ver
0: quem
2: se alguém
0: foi,
2: fica
0: hein?
2: doente,
0: quem
2: pra ver se sobra uma vaga pra mim. Alguém tem um... Não, sei lá.
0: Quem
2: um...
0: que foi? Eu quero mandar mensagem pra trazer
1: o Magno Navarro foi.
0: É.
1: Magno,
0: eu vou mandar um WhatsApp pro Magno pra ele me trazer umas moambas de lá. Ai, gente, eu adoro.
1: Você vai trazer o quê? Vai pedir pra ele trazer o quê?
0: Ah, eu queria um arquinho do Mickey, sei lá, um perfume.
2: Mas é que isso tem na 25 de março, pô.
1: O Mickey fica em Orlando ou na Califórnia.
0: Ele foi pra onde?
1: Ele vai pra todos os jogos. O primeiro jogo do Brasil.
0: Então, eu quero pimenta do México, eu quero o donuts dos Estados Unidos.
1: Que mais
0: e
1: você
0: do
1: quer?
0: Canadá, eu quero
1: entendi.
0: Uma piscina.
1: Uma piscina do Canadá?
0: É.
1: Explica, por que uma piscina do Canadá?
0: Porque aí vem Canadá.
2: Meu Deus do céu. Essa menina tá impossível, né?
1: Pior que essa foi boa. Vem Canadá, essa foi boa.
2: Ai, vai. Meu Deus
1: próxima
2: do céu.
1: Próxima notícia, traz aí, vem Canadá, vai.
0: Olha lá, gente, olha isso aqui. PEC da escala 6x1 provocou 26 bilhões de interações nas redes sociais, né?
1: Caramba.
0: Após sair essa notícia aí. No X, o antigo Twitter... concentrou a maioria das postagens sobre esse tema. Érica Hilton, autora da PEC, foi a pessoa mais citada nas redes também.
1: Não tô lelalelalelei. Nossa, mãe do céu.
2: Que coisa, hein?
1: Que coisa boa. E sabe o que essa notícia mudou na tua vida?
0: Nada.
1: Não, sabe o que ela vai mudar na sua semana? Nada. Nada.
2: As interações não, mas a escala vai mudar.
0: A escala vai mudar.
2: Vai sobrar mais tempo pros imbecis ficarem na internet e falando besteira, né? Um dia a mais pra você ficar falando mal dos outros, né? Comentando opinião dos outros, que não interessa nada pra você.
0: Eu só acho que tinham que lançar logo a 3x4.
1: 3x4?
0: É, trabalhar 3 folga 4, né? Bem melhor.
1: Mas sabe que alguns países já tem 4x3.
0: É?
1: Juro por Deus, tem alguns países que tem 4x3.
0: Ai, nossa, não vejo a hora, rapaz. Imagina.
1: Como Minirute, o que você tem contra o trabalho? Só pra entender.
0: Quem que gosta de trabalhar? Apesar
1: eu e o Batista.
0: Não, apesar
1: gosta.
0: Da TMC ser uma empresa incrível, que eu amo estar aqui, amo meus colegas, um beijo pra toda a produção.
1: Eu não amo
0: que esses dois não gostam, mas eu gosto de vocês, tá? Apesar de ser uma empresa incrível, cara, eu queria estar na minha cama dormindo, né?
1: Que isso, meu? Você tem que mudar o mindset, Minirute. Entendeu?
0: Não, sabe por quê? Porque eu trabalho, trabalho, trabalho. Chega final de semana, eu não tô em Igaratá. Tem alguma coisa errada.
1: Meu filho, você... Final de semana você que mais curte todo mundo. Teve festa e tudo.
2: Tá lá, fazendo festinha.
1: Próxima notícia eu trago pra vocês, que é o seguinte. A Câmara do Rio vai conceder uma medalha. Uma medalha chamada Medalha Tiradentes ao Felca. Sim, aquele cara que fez vídeo alertando sobre o vídeo das crianças, sobre abuso de uso de criança, né? O Felca vai ganhar uma medalha Tiradentes dado pela Câmara do Rio. A mesma Câmara que condena o Porchat como persona não grata. O Felca vai receber essa honraria por atuação contra a exploração de crianças nas redes. Nossa, e olha, eu fiquei sabendo que a Medalha Tiradentes é tipo a maior honraria concedida pela Assembleia Legislativa do Rio de Janeiro. Juro, ela é destinada a premiar personalidades e instituições que tenham prestado qualquer tipo de serviço de grande relevância para a causa pública.
0: Medalha é demais, né? Só eu tive que aguentar meus sobrinhos falando: ah, eu vou xingar o Felca no Roblox. Não dá, cara, não dá. Medalha é um pouco demais, né?
1: Pessoal, os amigos aí da Assembleia,
3: vocês estão com o tempo, cara? Eu queria muito saber qual, como é que tá o dia a dia de vocês. Pra vocês ficarem pensando nessas ações assim. É. Eu só que queria saber uma dúvida real. Vocês. Que vocês fazem assim?
2: Eleição, né? Aí todo mundo quer ser o salvador da pátria, né? Salvamos as suas crianças. Bom,
3: mas é assim, é que né? Um dia vão lá e condenam o Porchat como persona não grata.
2: Aí tá certo.
3: Aí vai outro dia e fala, não, a gente tem que dar o valor aqui pro Felca. Qual é a pauta, a discussão, qual é tudo? Eu queria entender como é que é o dia a dia da Assembleia Legislativa
2: do Rio. Candy Crush, ficam fazendo de tudo lá. Candy Crush. Na Assembleia.
1: Ai, é, muito bom. Delicious. Próxima notícia, traga aí, Batista.
2: Ó, o Lula tá lá no site da TMC, hein? O Lula quer que a esquerda use verde e amarelo na Copa, hein?
0: Olha. Provocativo. Se ele não falasse, eu não ia usar.
2: Porque ele falou que as cores do Brasil não podem ser abandonadas, não podem ser tomadas por nenhum fascista, né? E a frase foi dita após o Lula ver o prefeito do Rio, Eduardo Cavalieri, vestido com um casaco amarelo da seleção. Então, vai todo mundo usar a amarelinha.
3: É bom que você não sabe, não vai saber
2: vai
3: quem é
2: brasa.
3: Quem.
2: Vai brasa!
3: É bom que você não vai saber quem é quem, você trata mal todo mundo. Briga com todo mundo. Não importa. Ai, não, porque quem tá de vermelho é esquerda.
0: Não.
3: Quem tá de verde e amarelo é direita. Não, agora vai estar todo mundo de verde e amarelo.
0: Eu não vou brigar com ninguém, só quem tiver com a camisa da Argentina.
2: Que não tem tamanho, né?
3: Tamanho, sem hein? Tamanho.
2: Ai, usou camisa amarela.
3: Vocês que né? Brigam por política, vocês são tudo trouxa. Trouxa. De verdade, trouxa, vocês merecem o Brasil.
2: Exato. Você que tem político. O Brasil. Você que tem político de estimação.
3: Ah, o Brasil é pra você.
2: Tem mais é que nossa, se lascar mesmo.
3: Não, vai lá e dá uma renovada no seu título, tudo. Mas renova o seu título de cidadão brasileiro. Você que briga por política, você merece o Brasil. É isso. Não mais do. Não vá pra outro país. Fique no Brasil. Os outros países não são bons como o Brasil pra você.
2: É
3: fica.
2: Isso.
3: Vamos lá. Próxima notícia, traga você, Mini Ruth, que está fazendo um processo muito bonito.
0: É, um processo de emagrecimento, né?
3: Muito legal.
0: Mas, pelo visto, eu vou ter que engordar de novo, né? Porque manter a alimentação saudável está cada dia mais caro.
3: Tá difícil, né?
0: O que você falou? Fala. Nada. Fala na minha cara.
2: Tá lendo bem hoje.
0: Fala na minha cara.
3: Manter uma alimentação saudável no Brasil.
0: Pelo menos eu sei mais... o que é pá, tá?
3: Cada vez mais caro comer bem no Brasil. E não tô falando de comer bem, de comer fora, em restaurante chique, não. É comer legumes, vegetais, proteína, isso. Cereal, não é mesmo?
0: Isso. Que itens que como a cenoura, batata, cebola e tomate aumentaram o preço. Por exemplo, a batata inglesa, ela ficou 26% mais cara. Aí,
2: tá vendo? Em libra também, pô, batata inglesa. Aumenta mesmo.
3: Mas, ó, pra você que ia lá na feirinha e fazia suas comprinhas com 100 reais, que já é muito dinheiro, agora, infelizmente, você vai fazer as mesmas comprinhas e pode ser que dê 130 reais.
2: Mas isso é uma verdade. Tudo que é comida saudável, você já viu o preço que essas coisas... Vai comprar um negócio orgânico.
3: Caramba.
2: Vai comprar um negócio de uma proteína de não sei o quê. É tudo um absurdo.
3: Tudo.
2: Aí fala, não, você tem que emagrecer, você tem que cuidar da sua saúde. Aí você quer cuidar da sua saúde, você gasta 4 vezes mais do que comendo tranqueira.
3: É muito... Né? Amigos e amigas, infelizmente, o nosso programinha de meu Deus acabou. Vem chegando ao fim de hoje, mas amanhã estamos de volta, não é mesmo, Batista?
2: Sim, amanhã às 2 da tarde aqui na TMC.
3: É isso aí, Mini Ruth.
0: Eu espero vocês amanhã, 2 da tarde, hein?
3: Eu também. Lucas Salles aqui, um beijo, um queijo. Fiquem com Deus. Tchau, tchau. Beijo.

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10: Olá, hoje é dia 1 de junho de 2026, agora 3 horas em ponto. Começa agora mais um Link TMC com Tomás Rafael, Rodrigo Alvarez e comigo, Mayara Bastianello.

0: O esporte brasileiro não tem do que reclamar. Aqui e lá fora. Em Paris, João Fonseca fez história em Roland Garros. Levou o Brasil às quartas de final do torneio mais importante do Saibro pela primeira vez em décadas. E fez isso com Gustavo Kitten na arquibancada, de olhos marejados, dizendo, sem usar uma palavra, agora é com você, João. A coroa finalmente passada de mão em mão. Tanto nós quanto o Guga esperamos muito por esse herdeiro. E naquele momento, tivemos certeza. Ele chegou. Por aqui, em um Maracanã lotado de olhares esperançosos, a seleção brasileira bateu o Panamá por 6-2, num amistoso que foi, digamos, de dois tempos bem diferentes. Kaique Silva traz os detalhes da partida, os gols e o que a atuação diz sobre o time que vai para a Copa, com toda a nação na torcida e na expectativa de uma boa campanha na competição. Mas o link TMC não é só isso, não é mesmo, Mayara?
1: É, em São Paulo, a ONG do mesmo grupo do filme sobre Bolsonaro virou alvo de uma operação policial, suspeita de desviar 108 milhões de reais por ano da prefeitura num contrato de Wi-Fi. Do cinema para a delegacia, a trama virou outra, mas o roteiro de investigação já começou e cheio de polêmica. Uma pesquisa do Datafolha revelou uma contradição que dói, em especial em nós, sim, nós mulheres. 61% dos brasileiros dizem que violência contra a mulher é o crime mais grave, até aí tudo bem. Mas quase a metade não reconhece como violência o homem que controla a saída ou o horário da parceira. E mais, quase 60% das mulheres acreditam que a culpa é da mulher que sofreu a agressão por não saber o parceiro, escolher o parceiro certo. O nome disso tem lei, tem pena, tem definição, mas ainda falta reconhecimento. E ainda tem mais.
2: É, tem mais. 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
0: 3 horas mais 3 minutos e a gente quer saber quem tem mais chances de vencer. João Fonseca em Roland Garros? O Brasil na Copa do Mundo? Nenhum dos dois tem chance? Eu acredito nos dois. Yes, we can. Você vai participar no nosso canal do YouTube, no TMC News BR. Já eu trago o primeiro resultado parcial. Tô curioso para saber se teremos uma goleada ou não, se teremos equilíbrio ou se teremos uma surpresa nessa enquete. João Fonseca em Roland Garros, o Brasil na Copa, nenhum dos dois vai levar. Você acredita nos dois? Participe com a gente, TMC News BR. A enquete está lá, você pode explicar a sua resposta no chat, pode interagir com os outros espectadores e pode mandar também o seu recado pelo WhatsApp no 11 972211001, elementar o nosso WhatsApp, 11 972211001. Alvarez, Mayara, boa tarde. Quero saber a opinião de vocês nessa boa enquete.
2: Eita. Boa tarde, Tomás, Mayara, boa tarde. Eu tô achando interessante essa enquete, porque ela tá híbrida, né? Primeira vez que a gente tá usando, trazendo dois temas aparentemente não conectados, mas desconectados na nossa enquete. Mas faz sentido, né? É o Brasil no mundo, é o Brasil tentando marcar história, fazer história esse ano, com duas chances diferentes. E eu diria o seguinte, Tomás, por que não as duas?
1: Estamos otimistas nessa segundona, eu ia dizer a mesma coisa. Hoje eu quero, não é o que eu acho, tá? É óbvio, eu quero as duas. Não sou daquelas que acham que a seleção tem que se dar mal, que não sei o quê, que muita gente torce contra. Não torço contra. E é isso, inclusive erramos no placar, né, meninos? Eu botei 3-0,
2: não, lembra? Eu cheguei do lado, não foi?
1: Você botou 5?
2: Eu falei 6-2.
1: Você falou 6-2? Ah, tá bom. Ai, eu sou muito inocente.
2: Não, eu falei 5-2.
0: Você falou um palpite que eu até brinquei, ousado. Você foi na goleada. Você foi na goleada.
2: Cheguei perto.
0: Chegou perto.
1: Confiou na seleção, quer dizer, confiou no time reserva. Né? Enfim.
2: Eu não confiei não, gente, foi só feeling mesmo. Não é que eu fiz a conta qual jogador que tá entrando, não faço essa conta do Tomás aí, não. No caso do futebol, eu vou no feeling.
0: Muito bem. Muito bem.
1: E qual que é o seu feeling para a Copa do Mundo?
2: Aí não, aí eu tô mais numa quarta de final, quem sabe semi. Não tô assim nessa esperança toda, não. Vocês estão?
0: Eu acho que a chance maior... Até quando a gente tinha jogadores melhores do que a gente tem hoje, a chance maior era sempre de perder. É uma coisa normal no futebol. Você vê que todos os campeonatos, claro. Que qualquer time disputou, ele perde mais do que ganha. Agora, com tantas equipes competitivas, a chance de ganhar é ainda menor. E o Brasil desperta algumas dúvidas. Eu vou votar aqui no João Fonseca em Roland Garros, até porque para ele faltam só 3 jogos. Para o Brasil ainda 8, até por uma questão matemática. Eu acredito que o Brasil tem chance na Copa, mas não é favorito. Eu acredito que o João tem chance em Roland Garros e é um dos favoritos. Vou votar aqui João Fonseca em Roland Garros e daqui a pouco eu trago a primeira parcial com você em todo o mundo, até você aí na capital francesa, nos ouvindo, nos acompanhando pelo YouTube e participando da nossa enquete. 3:06, Mayara.
1: Vamos lá, vamos falar então de Copa do Mundo, já que estamos aí num dos assuntos do dia. E agora começa de verdade, começou pra valer com a vitória sobre o Panamá ainda fresquinha. O grupo já embarca hoje à noite para os Estados Unidos e a base da seleção, né, que foi escolhida ali é Nova Jersey, a menos de meia hora do estádio onde o Brasil estreia contra o Marrocos em 13 de junho. Kaique Silva, nosso... setorista de São Paulo, mas agora é setorista de seleção, todo mundo por aqui, né? Tá ao vivo com a gente, tem mais detalhes. Fala, Kaique, boa tarde.
4: Tudo bem, Mayara? Boa tarde. Abraço para você, para o Tomás, para o Alvarez, para todo mundo ligado aqui na TMC. Eu que tive a oportunidade de conhecer muito bem o estádio onde o Brasil estará muito próximo, né? E onde o Brasil vai jogar, inclusive. A gente espera que também a seleção brasileira esteja por lá na grande final, porque é o palco da decisão, o MetLife Stadium, que vai ter um outro nome, uma outra nomenclatura durante a Copa do Mundo, né? Estádio Nova York, Nova Jersey, né? Enfim, e o Brasil, inclusive, já tem a programação definida, né? Depois da goleada de ontem, diante da equipe do Panamá, por 6-2, goleada essa que coloca dúvidas, pontos de interrogação na cabeça do técnico Carlo Ancelotti. Ele falou sobre isso, inclusive, na entrevista coletiva, porque o Paquetá e o Danilo marcaram gols. Jogadores que saíram do banco de reservas. E ele foi questionado se ele pensa em mudar aquela formação, né, de um 4-2-4 com 4 atacantes para 3 meio-campistas. E ele falou que sim. Ele foi muito curto e grosso e sincero também ao dizer que sim, ele pensa numa mudança, até pelo nível de atuação que alguns jogadores estão tendo. O Danilo aproveitou muito bem a oportunidade. O Lucas Paquetá voltou a jogar muito bem com a camisa do Flamengo e ontem, inclusive, entrou bem na partida da seleção brasileira. Então, podemos ter modificações. Depois da goleada, o Brasil teve uma pequena folga para o pessoal aproveitar, curtir com a família, né, os familiares que marcaram presença no Maracanã, inclusive na goleada, né, o estádio completamente lotado, união de torcidas organizadas aqui do Brasil em prol de uma única torcida, né? O movimento verde e amarelo que estava ali com seus uniformes e também com a sua bateria fazendo bastante barulho, incentivando o Brasil. E aí, depois dessa folga, daqui exatamente 50 minutos, 51 para 50 minutos, o Brasil se apresenta em um hotel na Barra da Tijuca, no Rio de Janeiro. Começa ali sua espécie de concentração, porque às 10 da noite a seleção brasileira embarca, portanto, rumo à Nova Jersey para começar, portanto, a sua trajetória nos Estados Unidos, quem sabe em busca da sexta estrela no peito, pessoal.
2: Kaique, não custa perguntar. Mesmo lesionado, Neymar está garantido nesse embarque?
4: Neymar está garantido. O Ancelotti falou sobre isso, inclusive, na coletiva antes do amistoso contra o Panamá. Ele disse que esses serão os 26 convocados, que ele não pretende fazer nenhum corte, que não tem nenhum planejamento, que o Neymar está confirmado. Inclusive, logo depois da coletiva, tivemos a divulgação da numeração e o Neymar foi confirmado como o camisa 10 da seleção nessa Copa do Mundo. E aí o Ancelotti respondeu também nessa coletiva que não existe plano B ou plano C para o Neymar. É o plano A, de fato, camisa 10 do Santos e agora também da seleção brasileira. Ele vai embarcar para os Estados Unidos e está confirmado na Copa do Mundo. Alvarez.
2: Valeu, obrigado, Kaique.
0: Muito bem, fica aí essa expectativa em relação a uma possível mudança de sistema tático. Particularmente, eu não acredito que o Ancelotti vai mudar agora na cara do gol, mas eu gostaria. Eu acho que o Brasil fica com o meio-campo mais forte, com um jogador a mais ali de marcação, Alvarez, Maiara, Kaique, e esse jogador poderia ser o Danilo do Botafogo, que está pedindo passagem, até porque o Matheus Cunha, coitado, ele sai da área, toda hora tem que ajudar ali a marcação do meio campo, e não fica exatamente na posição dele, embora na Europa ele jogue também um pouquinho mais fora da área, mas sem tantas responsabilidades defensivas. Achei ele um pouquinho perdido, batendo cabeça ontem com o Rafinha, mas isso dá para acertar também. É que eu acho que o Danilo tá pedindo passagem, Alvarez.
2: Tomás, o Neymar ficou com a camisa 10, tudo bem, simbólico, sim, é importante ele. Mas se ficar no banco, é bom para a seleção camisa 10 no banco ou não muda nada?
0: Ah, não muda nada. A gente já teve camisa 10 no banco de reservas. O próprio Pelé, em 58, ele começa a Copa no banco e só usou a camisa 10 por conta, veja só, de um sorteio. Um sorteio antes da Copa deu a 10 para o Pelé e mudou a história do futebol, porque a partir dessa Copa, o camisa 10 passou a ser o craque do time. Isso em qualquer lugar do mundo. Em 90 também, o Silas foi o camisa 10, algo que eu acho inexplicável até hoje, com todo o respeito ao pois Silas, é, que era um bom jogador, mas não para ser camisa 10. Então isso não atrapalha não no mundo. E o Neymar vai fazer história. Vai ser o primeiro jogador, desde o Pelé, a jogar com a camisa 10 em 4 Copas consecutivas com a camisa da seleção brasileira. Só o Zico que chegou perto disso, jogando 3 Copas, 78, 82 e 86.
2: Eu quero, que ele faça história sendo campeão.
0: Claro.
2: Pra mim não vale muito, não.
1: E claro. Muito rapidamente, que a gente precisa ir correr aqui com o jornal, mas assim, alguma vez algum jogador não jogou nenhuma partida? Algum camisa 10 não jogou nenhuma?
0: Eu não lembro se o Silas entrou em campo na Copa de 90. Essa é uma boa pergunta.
2: Maiara tá maldosa hoje, hein, Maiara?
0: Mas pode.
1: Você para com isso, eu tô perguntando, porque vai que o homem não joga.
0: Pode ter acontecido.
1: Tá machucado, sim. Passar a Copa inteira machucado. Não. Aí vai ser, vamos ver na história se também fazer história. Não quero, tá? Não quero que ele faça história nesse sentido.
0: Muito
1: mas
0: bem.
1: Mas é isso. Obrigadão, Kaique.
4: Obrigado, gente. Abraço pra vocês. E ó, o Tomás sabe o quanto eu sou supersticioso. Tô sentindo que, inclusive, a gente chega com algumas semelhanças de 2002, o pentacampeonato da seleção, né? O craque com uma lesão ali e tudo mais. Acho que não tem comparação Neymar e Ronaldo Fenômeno, mas uma outra particularidade, tá? Em 2002, o Juninho Paulista foi sacado, entrou o Kleberson e mudou a história da seleção, com o Kleberson indo muito bem na reta final da Copa. Acho que o Danilo será o nosso Kleberson desse ano, viu, pessoal? Abraço.
0: Bem lembrado.
1: Separa esse trecho aí, hein? Vamos separar esse trecho do Kaique pra se tudo der certo, a gente poder lembrar.
0: É, e a mesma posição, né? Juninho, um jogador, um meia mais ofensivo, como o Matheus Cunha, e o Kleberson, um volante, exatamente como o Danilo. 3 e 13. Muito bem, dois casos suspeitos de ebola no Brasil e os dois descartados. No Rio, um homem vindo de Uganda foi internado com sintomas parecidos com os da doença, ficou em isolamento e os exames deram negativo. Em São Paulo, o resultado chegou nessa manhã. O paciente congolês internado no Emílio Ribas também não tem ebola. A gente conversa ao vivo agora com a repórter Érica Levigard, que tem mais detalhes. Érica, boa tarde.
5: Pessoal, boa tarde para vocês, para todo mundo que está acompanhando a gente. A Fiocruz, então, descartou a suspeita de ebola nesse paciente que está internado no Instituto Nacional de Infectologia Evandro Chagas, que fica no Rio de Janeiro. Esse resultado foi negativo, ele que estava vindo de Uganda, na África, mas ele então deixou o isolamento, mas segue internado porque foi confirmado que ele tem malária. Então, apesar da preocupação aí em outros países, diversos países ao redor do mundo, os especialistas afirmam que o risco de transmissão no Brasil é considerado baixo e que a instituição permanece preparada para receber, para cuidar, diagnosticar eventuais casos suspeitos. O Brasil, ele conseguiu, inclusive, passar no teste de vigilância após casos suspeitos que foram identificados aqui no país. E segundo a Fiocruz, o paciente, ele deu uma entrada no último sábado com sintomas como tosse, calafrios e diarreia. Essa suspeita surgiu porque ele havia chegado recentemente de uma região com registros da doença ebola. Um exame, então, confirmou que ele está com malária, mas ele segue ali por precaução, isolado, permaneceu isolado até a divulgação do resultado definitivo, que ele não estava com ebola, mas sim com malária. Então, ele está sob cuidados médicos, mas sem o isolamento. Apesar de o ebola ter alta taxa de letalidade, a transmissão da doença é difícil e ocorre principalmente por contato direto com fluidos corporais e com pessoas infectadas. Fica aí o alerta, então, para a população.
1: Obrigada, viu, Érica, pelas informações. É, e continuando por aqui, a Petrobras vai reduzir em mais de 14% o preço médio de venda do querosene de aviação para distribuidoras a partir de junho. A redução ocorre após altas seguidas desde março e reflete um alívio nas cotações internacionais do petróleo diante da diminuição das tensões no Oriente Médio. Ao vivo de Curitiba, o nosso repórter Brian Valêncio traz todos os detalhes. O Brian Valêncio de bigode, Brian, desculpa, gente, foi natural. Eu olhei pra tela, foi na, assim, deu um... Opa! Que isso? Rapaz, o Capitão Curitiba tá que tá, hein? Que visu.
0: É difícil o super-herói de bigode, né?
1: Nossa, gente.
2: Olha o bullying, hein, Mayara?
1: Não, ele tá muito Latin lover, assim. Gostei. Desculpa, gente, não era pra falar sobre isso, ninguém tem nada a ver com isso. O Zorro, é exatamente o Cuca. Pra quem tá na internet, é mais um chamariz. Vai lá ver a cara do nosso... E ainda com o topetinho assim, ó. É. Tipo, engana rapaz, assim, é. Ó. Nossa, praia, nosso Zorro. Desculpa, agora pode dar sua informação antes que alguém me mate. Vai lá.
6: Eu sabia que o bigode ia ser pauta, mas a pauta principal segue sendo o preço do petróleo, que tá em alta, tá disparado, né, devido à guerra no Oriente Médio. E aí o Brasil está intervindo, a Petrobras, nessa tentativa de baixar o preço da passagem aérea, anunciou então uma redução de 14,2% no querosene de aviação, mas essa queda representa 93 centavos por litro em relação ao mês anterior. E a Petrobras justificou isso, deu uma melhorada no cenário internacional, o preço do petróleo também deu uma amenizada, por isso deu para reduzir esse valor do querosene de aviação já para início agora em junho. E isso tem chamado a atenção porque as passagens dispararam. Só para a gente entender o valor e como isso tem prejudicado a aviação civil aqui no Brasil, mais de 6 mil voos foram retirados da programação entre maio e agora junho devido à escalada nos preços das passagens, principalmente nas companhias Gol e Azul. E aí, com essa queda anunciada pela Petrobras, a expectativa é aí de um alívio, pelo menos parcial, no valor das passagens. O querosene de aviação, apesar disso, ainda acumula 54% de aumento em 2026 em relação com 2025, R$1,98 por litro acima do valor registrado em dezembro do ano passado. Lembrando também que o governo federal prorrogou agora, dia 31 de maio, a isenção, né, de impostos sobre a venda e a importação de combustíveis, mais uma ação do governo federal tentando conter essa alta do petróleo devido ao conflito no Oriente Médio, agora com foco na aviação. Mayara, Tomás e Alvarez.
0: Tá falado, Valêncio. Muito obrigado pelas suas informações direto de Curitiba. A gente faz a nossa primeira paradinha sem reabastecimento. Não vamos sofrer com o preço da querosene, nem da gasolina, nem do álcool, nem do diesel. E já voltamos depois do primeiro bloco da Rádio Uber.
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8: Você já deve ter ouvido falar em RENAJUD, que é o sistema eletrônico do Conselho Nacional de Trânsito que facilita o cumprimento de ordens judiciais sobre os veículos. Então, tem golpe nisso também. E o Edson Ragazzi explica.
9: Oi, minha amiga parceira da Uber. Oi, meu amigo parceiro da Uber. Eu sou o Edson Ragazzi, jornalista automotivo. Agora, uma dica para você que pretende trocar de carro e vai comprar um usado ou seminovo. Cuidado com o golpe do RENAJUD, que é o sistema eletrônico do Conselho Nacional de Trânsito para facilitar o cumprimento de ordens judiciais sobre veículos automotores. Este golpe acontece quando um veículo está bloqueado judicialmente, muitas vezes relacionados a processos trabalhistas, cíveis ou até criminais. Esses carros são vendidos sem que o comprador saiba da situação. Na prática, o automóvel pode estar impedido de ser transferido para um novo proprietário ou até ser apreendido durante a fiscalização. O golpe envolve estratégias como o uso de documentos desatualizados e intermediários que ocultam os vendedores. Além disso, a falsa urgência na venda é usada para impedir uma verificação detalhada por parte do comprador. Por isso, redobre o cuidado. Esses são sinais de que o automóvel está irregular. Sendo assim, antes de fechar um negócio com veículo usado ou seminovo, faça uma consulta completa sobre o histórico, o que inclui verificar as restrições judiciais, financeiras e administrativas. Além da checagem do histórico, outras medidas ajudam a aumentar a segurança da negociação, como a conferência da documentação junto aos órgãos competentes, a formalização da compra por meio de contrato e priorizar encontros presenciais. E sem dúvida, faça também com um profissional de confiança uma checagem geral na parte mecânica do automóvel. É isso, até a próxima aqui na Rádio Uber, com as dicas especialmente para você, parceira e parceiro da Uber.
8: Essa foi a participação de hoje do Edson Ragazzi no quadro Universo Uber.
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1: Daqui a pouquinho aqui no Link TMC, a gente vai atualizar a guerra entre Estados Unidos, Israel e Irã, além de falar sobre a operação da Polícia Civil de São Paulo envolvendo a ONG da produtora do filme Dark Horse. Mas agora vamos com as principais... Uai, não é? Depois da Rádio Uber, Isabela?
0: É, mudou hoje. Excepcionalmente, vamos pro Rio de Janeiro. Também só percebi agora,
1: Maiara. Fomos surpreendidos aqui. É. Daqui a pouquinho, então. Ó, as praças já saíram correndo. É. Desculpa, gente, fazer vocês correrem, tá? Mas é isso. É só pra ver se vocês estão, assim, ligados. Se está todo mundo com a musculação em dia e os quadríceps bem, assim, né? Trabalhados pra correr. Bom, a gente agora vai trazer o oitavo dia do júri do caso Henri Borel. É, que tem o depoimento de peritos legistas. A expectativa é de que os especialistas tragam esclarecimentos técnicos sobre as 23 lesões encontradas no corpo da criança, afastando a tese de que a queda foi acidental ou de que os ferimentos foram causados por manobras médicas. Direto do Rio, o repórter Leonardo Rezende tem mais informações. Fala, Léo.
10: É isso, Maiara. A gente chega ao oitavo dia do julgamento do caso Henri Borel, esse que já é o júri mais longo da história do Rio de Janeiro. Até então, o júri mais longo tinha sido da ex-parlamentar Flodelis, que terminou condenada pelo júri à época, só que ali foram 7 dias de julgamento. A gente chega já ao oitavo dia, ainda com testemunhas sendo ouvidas aqui pelo juiz. Hoje, quem está prestando depoimento ainda é o médico legista do Instituto Médico Legal aqui do Rio de Janeiro, Leonardo Tawil. Foi ele o responsável pela elaboração dos laudos cadavéricos da morte, né, do menino Henri em 2021. Inclusive, foi ele quem assinou o primeiro laudo ali da morte quando o menino foi encaminhado para o ML aqui do estado. O que a gente pode destacar até o momento do depoimento dado por Leonardo Tawil aqui ao juízo. Ele descartou a hipótese de algum acidente doméstico ter causado a lesão no fígado, que é apontada como a causa da morte do menino. Ali ele sofreu 23 lesões, né, no corpo, mas a causa da morte foi apontada por um termo técnico da medicina chamada laceração hepática, que é basicamente uma lesão profunda no fígado, e de acordo com o médico legista, essa lesão não poderia ter sido causada por alguma queda acidental, algum acidente doméstico na casa dele, o que tinha sido explicado primeiramente pela mãe, Monique Medeiros, e pelo então padrasto também do menino, o ex-vereador aqui do Rio de Janeiro, Jairo Santos Souza Júnior, conhecido como Jairinho. Outro destaque aqui também desse julgamento é que, apesar dessa indicação, né, do médico legista, dessa impossibilidade de lesão por acidente doméstico, ele disse que o corpo do menino não havia sinais de maus tratos crônicos e que Henri tinha um aspecto de uma criança, de uma pessoa bem cuidada. Sobre as múltiplas lesões identificadas no corpo do menino, afirmou que não é possível indicar tortura só pelo exame necroscópico. A gente segue aqui acompanhando o depoimento dele. A gente ainda aguarda o próximo médico legista, um aposentado chamado aqui pela defesa do Jairinho como uma assistência ali de defesa também, para prestar esse depoimento e ajudar na base da defesa do ex-vereador do Rio. E reforçando, a gente chega ao oitavo dia do tribunal de júri desse caso em Borel, aqui no Rio de Janeiro. Maiara e vocês da mesa.
0: Muito obrigado, viu, Leonardo Rezende, e boa sequência de trabalho, se é que isso é possível, porque tem que ter estômago para acompanhar um julgamento como esse. 23 lesões encontradas no corpo do menino. Enquanto o Léo falava, a gente via aqui as imagens do YouTube de um menino cheio de vida, o Henri, antes de ser brutalmente assassinado. E isso é, provavelmente é o que será provado, porque, como o próprio Léo disse, não dá para ser ferimento causado por manobra médica ou queda acidental. 23 lesões encontradas no corpo da criança. Cada vez que a gente fala desse caso, é um soco no baço da gente, é um soco no estômago. É muito triste, mas muito triste mesmo. O que merece um ser humano que causa a morte de uma criança com tanta dor, né, com tantas agressões? O que merece um ser humano como esse? Aliás, ele não merece nem ser chamado de humano.
1: Fato. Bom, continuando por aqui, um menino de 11 anos foi mordido por um tubarão em uma praia de Pernambuco. É muito comum, aliás, né, naquela região. O incidente foi com um animal da espécie cabeça chata, que costuma nadar em águas rasas em busca de alimento. Repórter Júlio Andrade está ao vivo e traz os detalhes. Fala, Júlio.
11: Olá, muito boa tarde a todos. O menino segue internado no Hospital da Restauração, que é o maior hospital de traumas aqui da região metropolitana, claro, sem previsão nenhuma de alta. Ele sofreu lesões na coxa e na mão do lado esquerdo do corpo, passou por uma cirurgia ainda ontem e, infelizmente, precisou amputar uma perna. João Lucas Castor Nemésio Salles, de 11 anos, foi mordido por um tubarão em Piedade, que é uma praia que fica coladinha aqui no Recife, né, região metropolitana. Hoje, o diretor-geral do hospital, o médico cirurgião Petrus Andrade Lima, falou dos próximos passos do tratamento. Vamos ouvir. Bom, o médico então, né, falou um pouquinho, daqui a pouco a gente tenta escutar, mas ele disse o que precisa fazer a partir de agora, que já passou ali por um período considerado mais crítico, e apesar da evolução, os médicos alertam, né, para o risco de infecção comum em ferimentos provocados por mordeduras de animais. A extensão da lesão exige um acompanhamento contínuo e tratamento prolongado. Inclusive, uma campanha pede doação de sangue para o menino. Ele possui o tipo sanguíneo A negativo, considerado raro nos bancos de sangue, e por isso o médico fez um apelo para que doadores procurem os hemocentros. O tubarão que mordeu a criança na praia de Piedade é da espécie cabeça chata, e é isso que a Maiara falou, costuma ir até o raso, ou águas rasas, né, à procura de alimento. De acordo com o Comitê de Monitoramento de Incidentes com Tubarões,

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7: E a vacina contra a gripe já está disponível a partir de hoje para todo mundo, tá? Todo mundo com mais de 6 meses de idade no estado de São Paulo pode passar num posto de saúde e tomar essa vacina, que não é tão barata assim na rede particular. Então, por isso que é importante. A Júlia Takahashi está aqui ao vivo com a gente, traz mais informações. Fala, Júlia.
8: É isso, né? Esfriou e com essas temperaturas mais baixas a gente passa a se preocupar um pouco mais com a nossa saúde, porque assim aumentam os casos de doenças respiratórias comuns nessa época do ano, né? Para reduzir a circulação do vírus da influenza, a vacinação continua sendo a principal forma de prevenção. A campanha ela entra hoje em uma nova fase e passa a atender toda a população acima dos 6 meses de idade. Os imunizantes estão disponíveis nas unidades básicas de saúde, as UBSs, dos 645 municípios paulistas. E a campanha segue aí até o final de junho. Para se vacinar, é necessário apresentar um documento com foto, seja o RG ou a CNH, além do CPF. Se possível, leve também a carteira de vacinação ou a carteirinha do SUS. Na capital paulista, as UBSs funcionam das 7 horas da manhã até as 7 horas da noite. E vale ressaltar que, além da imunização, os especialistas reforçam cuidados importantes para prevenir infecções respiratórias, como higienizar as mãos com frequência, manter os ambientes ventilados, beber bastante água e adotar uma alimentação equilibrada com frutas, verduras e legumes.
9: Perfeito, Ju, muito obrigado. 13h33, uma hóspede americana de 40 anos foi encontrada morta em um quarto do hotel de luxo Rosewood, na região central de São Paulo. No quarto havia uma garrafa vazia de vodka e um copo jogado no chão. Sobre a cama, diversos comprimidos estavam jogados próximos ao corpo. De acordo com o boletim de ocorrência, um homem que se apresentou como cirurgião plástico dela foi ao hotel à tarde após não conseguir falar com ela pelo celular e contou à gerência que ela estava no Brasil havia cerca de 3 semanas e que teria feito um procedimento estético.
7: Na véspera, uma reclamação havia sido registrada no sistema do hotel contra a mulher e amigas dela em um dos restaurantes do hotel por supostamente estarem visivelmente bêbadas e com um comportamento exaltado. Em nota, o hotel confirmou que a hóspede foi encontrada sem vida e que tem prestado total colaboração às autoridades e não vai comentar mais detalhes em respeito à privacidade da hóspede.
9: Uma nova vítima do professor de jiu-jitsu e lutador Melk Galvão contou que foi estuprada 5 vezes ao longo de um ano enquanto participava do projeto social esportivo do lutador em Manaus. Segundo a vítima, ela tinha 16 anos quando os abusos começaram. Os episódios aconteciam sempre próximos a campeonatos ou eventos esportivos. Melk Galvão é investigado pelas polícias civis de São Paulo e Manaus pelos crimes de estupro, incluindo de vulnerável, importunação sexual, invasão de dispositivo eletrônico e coação. Ao todo, 9 vítimas

0: registrar um boletim de ocorrência contra o lutador. O professor está preso preventivamente na capital paulista.
1: E agora vamos pro esporte, o que é realmente esporte. Esse final de semana aconteceu a última rodada do Brasileirão antes da Copa do Mundo. E a rodada para os times paulistas começou no sábado com uma derrota do Mirassol por 1-0 para o Atlético Paranaense. O Corinthians ganhou do Grêmio por 3-1 em um jogo de grande domínio do Timão com 2 gols de André, o jovem do Terrão, e 1 de Caio para fechar o placar. Ainda no sábado, o Santos também ganhou de 3-1 contra o Vitória com gols de Miguelito, Barreal e Gabigol. A gente fala no próximo local sobre o outro 3-1, o do Bragantino, que ganhou do Internacional e vai pra Copa, no G5 do campeonato.
0: E também sobre o Gabigol, que mais uma vez fez gestos obscenos. Fazer gestos obscenos. Tá na moda no futebol. Daqui a pouco a gente volta.
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8: Voltando aqui, a Polícia Civil de São Paulo cumpriu 8 mandados de busca e apreensão contra o Instituto Conhecer Brasil, suspeito de fraudar um contrato milionário firmado com a Prefeitura de São Paulo. Além disso, o problema é que a sócia do Instituto também é produtora do filme Dark Horse, aquele que conta a história do ex-presidente Jair Bolsonaro. Quem está por aqui e traz mais informações do estúdio é o repórter Lucas Escórcio. Boa tarde, Escórcio.
9: Muito boa tarde. A suspeita central dos investigadores é o desvio de recursos públicos. Pelo menos R$26 milhões teriam sido pagos a essa ONG, Instituto Conhecer Brasil, sem que os serviços fossem efetivamente prestados. A parceria prevê a instalação de 5 mil pontos de internet gratuita nas periferias da capital, e o projeto se chamava Wi-Fi Livre, é o mesmo nome da operação que está rolando esses mandados de busca e apreensão. E Depois dos aditivos, o custo subiu para 157 milhões. Lá, o valor inicial assinado em 2024 era de 108 milhões de reais. Das 5 mil antenas prometidas, apenas 3.200 foram instaladas, mas a prefeitura antecipou os pagamentos, né? E a discrepância de valores chamou a atenção, porque a ONG cobrou R$ 1.800 de manutenção mensal por cada ponto, e em contratos anteriores da prefeitura, esse custo era de cerca de R$ 300 mensais. O Tribunal de Contas do município encontrou 22 irregularidades no contrato e recomendou a suspensão contratual, mas a prefeitura decidiu continuar. E a polícia cumpriu 8 mandados de busca e apreensão, investiga fraude em licitação na execução de contrato e possíveis desvios de recursos públicos. A dona do Instituto Investigado, como disse a Mayara, é a Karina Ferreira da Gama, também é sócia da produtora responsável pelo filme Dark Horse, um longa-metragem aí que conta a história do ex-presidente Jair Bolsonaro. Mais cedo, o prefeito Ricardo Nunes, ele cumpria a agenda e foi perguntado sobre essas possíveis irregularidades e uma possível relação da prefeitura com a produção do filme Dark Horse. Vamos ouvir.
3: E falando do filme do Bolsonaro, esse processo foi feito em junho de 2024. A comunicação à SP Cine de que teria a gravação do filme do Bolsonaro foi em outubro de 25, mais de um ano depois. Não existe relação por parte da Prefeitura de São Paulo da nossa contratação de um serviço que está sendo feito, prestado. Eu contratei 3.200 pontos, os 3.200 pontos estão instalados. Eu paguei por aquilo que a gente contratou, as pessoas estão tendo um serviço, não tem relação disso com o filme do Bolsonaro.
9: A Prefeitura de São Paulo negou...
10: Só um comentário aqui antes de você seguir, Lúcio, Lucas. Porque em cima da fala do prefeito é importante. De maneira nenhuma duvidando da boa-fé do prefeito, mas quando o prefeito fala que não havia nenhuma relação com o filme, a gente tem que separar as coisas, só porque não fica claro. E para quem conhece cinema, eu posso dizer com alguma propriedade, o cinema ele é financiado muito antes de haver um pedido à prefeitura para ter filmagem na rua. O prefeito faz uma pequena confusão ali, quando ele fala em outubro de 2025 foi feito pedido para a prefeitura para as gravações, mas isso não tem zero relação com o financiamento do filme, que é feito sempre muito antes. O filme só começa a ser produzido quando tem dinheiro. E o próprio Flávio Bolsonaro disse que os pedidos de dinheiro para o filme tinham sido feitos, pelo menos alvorcaro, no começo daquele ano, antes dessa data que o prefeito fala. Então não tem nenhuma conexão aí. Isso aí não impediria que esse dinheiro tivesse sendo usado para o filme, o que não significa que a prefeitura desejou isso.
11: E mais um detalhe, independentemente do uso do dinheiro para o filme ou não, e também acreditando na boa-fé do prefeito, eu acho que mais importante ainda é conferir a tal da discrepância citada pelo Lucas Scorsi, porque independentemente desse dinheiro ter ido depois para o filme do Bolsonaro ou para qualquer outro bolso, há de se checar aí por que há essa diferença tão grande entre o valor teoricamente orçado para a compra do Wi-Fi, dos pontos, para a instalação dos pontos de Wi-Fi, e o dinheiro arrecadado. Me parece que há uma diferença muito grande aí em relação ao que foi o que foi conseguido e o que foi gasto.
9: Em nota, a prefeitura negou qualquer tipo de irregularidade e afirma que o serviço está funcionando normalmente e que não pagou os 5 mil pontos, apenas os 3.200 instalados. Então, já tem aí uma contradição pelo que diz o Nunes e o que já dizia o contrato anterior, e obviamente colabora integralmente com a polícia, já entregando todos os documentos previstos nesse
10: contrato. Lucas, vale ressaltar aqui que a Polícia Civil está notando também uma discrepância de valores aqui. Isso é um ponto que chama atenção. Essa empresa aí da Karina Gama, que antes não era absolutamente nada, antes do surgimento do Mário Frias na cena política, antes que ele se tornasse secretário de cultura, essa empresa fazia eventos pequenos, sem nenhuma repercussão, era uma empresa pequenininha. Ela de repente começou a crescer. Ela jamais tinha feito uma licitação, participado de qualquer trabalho relacionado à instalação de pontos de Wi-Fi, ou seja, não era uma especialidade dela. E o preço cobrado de R$ 1.800 por ponto é mais ou menos 6 vezes ou 5 vezes o preço que a prefeitura vinha pagando para serviços semelhantes antes. Essa discrepância chama muito a atenção da Polícia Civil, daí também um outro motivo para essa investigação. Agora, vamos ver algumas questões aqui. Primeiro, já fica claro quando a gente entende que essa Karina Gama não tem nenhuma experiência nem com o cinema, nem com pontos de Wi-Fi. Isso chama muita atenção que, de repente, ela surja recebendo contratos milionários. O que que leva? Ela tem uma ONG, é um instituto, ONG, depende do nome que se use, ela entra numa licitação usando uma ONG para colocar pontos de Wi-Fi em São Paulo sem jamais ter feito isso antes. Outra pergunta, o que que separa essa suposta ONG da produtora Go Up, que é dela também, a mesma dona de uma ONG e uma produtora de cinema que nunca tinha feito um filme, e aí entra, de repente, recebe esse projeto milionário do filme do Dark Horse, abre uma outra, uma espécie de filial lá nos Estados Unidos, que vai ser a empresa que de fato vai operar o dinheiro. Então, a polícia, né, o delegado de polícia civil, Antônio Carlos Munuera Silveira, ele disse o seguinte: há consistentes suspeitas de confusão patrimonial entre a ONG, ou esse instituto, chame-se do que quiser, e a produtora. E também tem suspeitas de que os recursos públicos do programa da Wi-Fi Livre SP tenham sido desviados para ir para o filme. Então, o que está se investigando aqui é uma possibilidade de haver um esquema de lavagem de dinheiro em empresa laranja, que no final das contas afunilava o dinheiro lá para o filme. Então, isso está surgindo aqui, gente, como uma ponta de um iceberg que a gente só está vendo realmente a pontinha agora, e que vai de novo encaminhando para esse filme problemático, Dark Horse, sobre a vida do ex-presidente Bolsonaro.
11: Obrigado, Lucas.
9: Valeu.
11: 3 horas e 51 minutos, seguindo com o Link TMC até às 5 da tarde. O ministro da Fazenda, Dario Durigan, disse hoje que vai se planejar para fazer reuniões com autoridades dos Estados Unidos. Ele vai tratar da decisão do governo americano de designar o PCC e o Comando Vermelho como organizações terroristas estrangeiras. Ao vivo, direto de Brasília, a gente tem o Murilo Hernandes com mais informações.
12: Isso mesmo, pessoal. Boa tarde para vocês e quem está nos acompanhando. A gente lembra que essa medida imposta pelos Estados Unidos, ela começa a valer a partir de sexta-feira, tá bom? E sobre o ministro Dario Durigan, ele vai ter essa reunião ainda essa semana com as autoridades norte-americanas para tratar sobre esse assunto. Ele confirmou que vai se reunir, né? E segundo ele, o Brasil, ele apoia o combate ao crime organizado junto das facções criminosas, só que ele quer evitar que essa medida ela reverbere nos bancos brasileiros ou que crie restrições indiretas ou impostas ao PIX. Durante a entrevista à Rádio CBN, Durigan alertou que, uma vez que enquadradas como organizações terroristas, as facções elas passam a estar sujeitas às regras mais rígidas da legislação norte-americana. Na avaliação do ministro, isso pode abrir um espaço para que haja uma interferência ou questões, ou questionamentos ou sanções contra essas instituições financeiras que, porventura, possam ser alegadas ali como utilizadas para as movimentações das facções criminosas. O ministro ele também argumenta que, apesar da violência provocada pelas facções no Brasil, elas não representam uma ameaça direta à soberania dos Estados Unidos. Por isso, a estratégia agora do governo é manter o diálogo com Washington para evitar uma escala de tensões, justamente em um momento em que os dois países eles também discutem as questões comerciais, né? Então, bom, a expectativa é que as reuniões desta semana sirvam para esclarecer os efeitos práticos dessa medida que vale na sexta-feira. A gente segue acompanhando e volto com vocês.
8: Valeu, Murilo. Fala, eu tava fechado.
10: Só precisar algo aqui. A grande preocupação no Brasil é que, não, claro, a gente não está preocupado com as empresas dos narcotraficantes nem das facções criminosas que se danem. A preocupação é que, às vezes, uma empresa brasileira pode ser implicada num problema grave nos Estados Unidos sem saber fazer negócio com uma empresa que, por exemplo, sirva e atenda ao crime organizado. Então, há um risco de problemas em cadeia no sistema financeiro brasileiro. Essa é a grande preocupação. E aí vai pegar lá uma empresa que não tem absolutamente nada a ver com crime organizado, ela contrata uma outra empresa que também não sabe, ou sabe, mas essa daqui não sabia, e ela acaba tendo um problema. Então, esse é o grande risco para o sistema financeiro. Porque como o crime organizado está enraizado, inclusive na economia brasileira, preocupa porque muita gente que é inocente pode ser implicada nesse problema.
11: 3h55, o Wilson Pedroso já está com a gente, vai dar pitaco nos principais assuntos da política brasileira nesta segunda-feira. Foi bem de final de semana, Wilson? Tranquilo?
13: Tudo tranquilo, tranquilo.
11: Seu time ganhou na rodada?
13: Só alegria.
11: Só alegria, gostou da seleção também?
13: Gostei, dá uma certa esperança, né? Vamos ver se o Panamá não era um time tão ruim e a gente fica com a esperança, um sentimento errado.
11: Agora, em relação ao ministro da Fazenda, o Dario Durigan, dá para a gente imaginar alguma coisa dessas reuniões que ele deve fazer com autoridades dos Estados Unidos? Ele pode conseguir alguma coisa, alguma vitória para o governo por lá?
13: O fato importante é que o Brasil está se antecipando a essa questão, né? Deixou de ser algo passivo, esperando uma solução vinda do céu, está se antecipando e tomando uma decisão correta, porque hoje a representante do Departamento de Estado dos Estados Unidos, Amanda Robertson, falou que a questão financeira dessas facções vai ser tema importante nas relações entre Estados Unidos e Brasil, que o presidente Trump está de olho na movimentação desse dinheiro da facção do Comando Vermelho, do PCC. Então, acho que o Brasil tem esse sentimento, ou já teve essa conversa e está se antecipando a esse problema futuro que o mercado financeiro pode ter.
11: Perfeito. 3h56, voltaremos ao assunto. Olha a buzina, bloco do rádio, da Rádio Uber, mais um bloquinho chegando, daqui a pouco a gente volta.
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11: 4:01, segunda metade do nosso Link TMC, também com Rodrigo Alvarez, com Mayara Basti, com o nosso Wilson Pedroso e com o conflito no Oriente Médio, que ganhou um novo capítulo. O presidente dos Estados Unidos, Donald Trump, afirmou que conversou tanto com o primeiro-ministro de Israel, Benjamin Netanyahu, quanto com representantes do Hezbollah, e garantiu que um cessar-fogo está em vigor no Líbano. Segundo Trump, Israel concordou em não avançar com tropas em direção à capital libanesa, Beirute, e o Hezbollah também teria aceitado interromper os ataques. A declaração acontece depois de dias de forte tensão com novos bombardeios israelenses no Líbano e ameaças de ampliação da ofensiva. O governo do Irã, que apoia o Hezbollah, chegou a interromper conversas com mediadores por conta dos ataques. Apesar do anúncio de Trump, líderes iranianos e israelenses continuam trocando acusações, o que mostra que a situação, claro, ainda é delicada, eu diria delicadíssima, Alvarez.
10: Tomás, a gente tem que ver uma coisa que é o seguinte: o Netanyahu não quer acabar com a guerra. Quando vai chegando a possibilidade de um acordo, o Netanyahu vai lá e bota uma bomba, no sentido figurado agora aqui, mas foram várias bombas, uma invasão, um ataque. E com isso ele consegue adiar o acordo, porque o Netanyahu precisa continuar em guerra para se manter no poder. A gente está vendo, já se formou uma coalizão de oposição lá contra ele. Essa coalizão que tem o Naftali Bennett, que já foi primeiro-ministro, tem o Yair Lapid, que já foi primeiro-ministro, com grande chance de tirá-lo do poder. Ele depende de continuar em guerra. Então ele está simplesmente minando o fim dessa guerra com o Irã, que é um interesse dele. Vamos lembrar que foi Netanyahu quem puxou o Trump para a guerra. E Netanyahu não quer deixar o Trump sair. E aí o Trump foi lá e deu um puxão de orelha nele. E agora o que está acontecendo em Israel? Estão dizendo, inclusive, esses dois candidatos que eu falei aqui, que juntos vão fazer oposição a ele, o Naftali Bennett e o Yair Lapid, estão dizendo que Netanyahu está entregando a soberania de Israel para os Estados Unidos. Então está se criando uma crise lá em Israel, porque era para continuarem atacando o Líbano, em tese, mas ele está obedecendo o chefe Donald Trump. Deixa eu trazer só mais uma questão que é importante aqui. A gente não está dando tanta atenção no Brasil, tem muita coisa acontecendo no Brasil, mas Israel tomou conta do castelo de Beaufort. O castelo de Beaufort, ele primeiro é muito histórico, ele foi do tempo das cruzadas, construído pelos cruzados no Líbano. Fica a alguns quilômetros da fronteira israelense. Mas esse castelo era o símbolo da ocupação israelense do Líbano até o ano 2000 aproximadamente. Por duas décadas, Israel ocupou o sul do Líbano. E novamente Israel tomou conta desse castelo. O mundo está em pânico. A França convocou uma reunião do Conselho de Segurança da ONU de emergência para hoje, para falar disso, porque além de Israel estar atacando o Líbano novamente e aí minando esse acordo que poderia botar o fim à guerra, ocupou o castelo de Beaufort, que é o símbolo da ocupação israelense no Líbano. Está se desenhando um movimento de ocupação de parte do território libanês por Israel, e o mundo está muito preocupado com isso.
11: Wilson?
13: Varese, deixa eu fazer uma pergunta. Você sempre diz, eu já peguei algumas vezes você falando, que o Netanyahu não quer que a guerra termine. Mas qual o motivo? É o medo da convenção lá de Genebra? crimes contra a humanidade. Como que, por que que ele não quer isso? O que ele enxerga após o fim da guerra?
11: E em cima dessa pergunta, Alvarez, até citando também na discussão que a oposição cresce, como você já mencionou, inclusive com a união de dois líderes da mesma, e as pesquisas mostram cada vez mais os israelenses insatisfeitos com o Netanyahu e insatisfeitos com a guerra. Porque em Israel, ao contrário do que acontece no Irã e em outros lugares do Oriente Médio, você pode se manifestar contrário ao governo.
10: Perfeito. Primeiro, Wilson, por que que Netanyahu quer continuar em guerra? Se a guerra acaba, a grande probabilidade é de que Netanyahu saia do poder. Por quê? Antes de começar toda essa confusão, Netanyahu tem um processo na justiça israelense por corrupção e que praticamente está definido o seguinte: se ele sai, deixa de ser primeiro-ministro, pede qualquer proteção pelo cargo de primeiro-ministro, ele vai preso. Então Netanyahu pode ir preso. A carreira política de Netanyahu pode acabar. E mais do que isso, a vida política de Netanyahu se sustentou na guerra. Ele sempre pregou o medo para os israelenses, ele sempre colocou medo nos israelenses para dizer que ele era a solução. Ele tem, de fato, uma grande habilidade de liderar o exército israelense, de fazer guerras. Ele foi bem sucedido em alguns momentos, e principalmente na Guerra de Gaza, é visto como bem sucedido, apesar do massacre dos palestinos que aconteceu lá. Então ele precisa continuar em guerra para continuar no poder. Agora, o Tomás coloca, a população israelense, gente, a população israelense não quer viver em guerra. A gente tem a extremíssima direita do Ben-Gvir, do Itamar Ben-Gvir, e do ministro Bezalel Smotrich, são dois linha duríssima, que estão manipulando o Netanyahu, porque sem eles também o Netanyahu cai. E esses caras só querem guerra. Mais um motivo aí, Wilson. Sem guerra, a extrema-direita fica pé da vida com o Netanyahu, porque eles querem levar essas guerras até a última consequência para uma ocupação total do território palestino e uma expansão, possivelmente, para o território libanês. E os israelenses comuns, a maioria que está lá, tem uma grande parte ali que não quer isso. Existe israelense mais à esquerda, existe israelense moderado, né? Não tem só os linha dura, muito pelo contrário. Morei lá 4 anos e conheço inúmeros que estão dizendo: gente, chega, a gente não quer viver em guerra. Então, não querem também Netanyahu. Então, é muito provável, as pesquisas estão mostrando que Netanyahu vai perder a próxima eleição. E enquanto ele estiver em guerra, não tem eleição. Fica difícil ter eleição. Durante a guerra, não tem, não pode ter. Então tem vários motivos, e ele não vai acabar a guerra enquanto ele não for obrigado a acabar com essa guerra.
8: Muito bem, uma ótima discussão por aqui. Agora, vamos voltar aqui para o Brasil para falar de uma história bizarra. Uma mulher foi engolida por um bueiro após a tampa ceder no Rio de Janeiro. E aí, antes do episódio, uma dupla foi flagrada mexendo na estrutura para furtar a tampa do bueiro. É brincadeira. Jade Marinho, conta essa história para a gente.
19: Maiara, é por isso que eu sempre escutei muito a minha avó que falava assim: menina, vai andar na rua, você não pisa no bueiro não, hein? Você fica andando na calçada, porque coisas como essa podem acontecer, né? E aconteceu ali próximo ao Maracanã, né? A zona norte aqui da capital fluminense. O acidente aconteceu exatamente na rua Otto de Alencar, em frente a uma escola. Foi bem cedinho, 7h40 da manhã. Essa vítima, né, que a gente ainda não tem a identificação dela, desceu. Olha, as câmeras de segurança flagraram toda essa situação, né, inusitada, como você falou, Maiara. Ela desceu de uma moto, estava ali distraída, mexendo no celular, e aí pisou na tampa do bueiro e acabou sendo engolida para o buraco. Os bombeiros, claro, foram acionados, chamados para poder socorrer essa mulher, que foi caminhada para o Hospital Federal do Andaraí, também nessa mesma região, né, da Grande Tijuca. E de acordo com a corporação, ela teria sofrido ferimentos moderados. A gente entrou em contato também com a Secretaria de Saúde para poder entender como é que está o caso atual, e a gente está aguardando aí uma posição de uma atualização, né, do quadro de saúde dessa menina. Fato é que, como você disse, Maiara, horas antes desse incidente, que chama bastante atenção, dois homens foram flagrados por essa mesma câmera de segurança mexendo na estrutura do bueiro. por volta das 2 da manhã, eles tiraram a tampa, tentaram levar o material, mas acabaram não levando nada, até colocaram a tampa no lugar, só que a vedação não estava correta, né? O que acabou acarretando nessa queda, nesse vídeo aí que está viralizando nas redes sociais, inclusive os nossos ouvintes podem acompanhar nas redes sociais da TMC, né? NewsBR, também TMC Rio de Janeiro, por lá consegue ver esse flagra um tanto inusitado. A gente também entrou em contato com a subprefeitura da Tijuca, né, que informou que 2 tampas de bueiro deslocadas na região foram identificadas e a equipe já foi enviada para poder fazer essa troca. Em nota, a subprefeitura afirmou também que já foi realocada, né, e que a gerência de conservação foi acionada para garantir a fixação adequada da estrutura e a segurança de quem passa pela via. Bom, a gente vai acompanhando para poder entender o quadro de saúde dessa menina, né, que ela pode ter se machucado, pode ser engraçado, algumas pessoas estão, né, vendo essas imagens, fazendo alguns memes em relação ao Mario Bros, não é mesmo, mas a gente segue aqui para poder acompanhar como é que tá o estado de saúde, porque é muito perigoso uma situação como essa.
13: Não, é engraçado, mas dá processo aí, né?
8: É.
13: Rola um processinho enquanto a prefeitura, é SEDAI, né, que cuida da água e esgoto no Rio, né?
8: Exato.
13: Tem que cuidar, né, gente? Não adianta, não importa se passou o vagabundo lá e mexeu no bueiro, claro. Tem que ter um sisteminha pra proteger, pro negócio ficar no lugar, pra não cair, tem que ter, né?
11: E eu confesso que quando a Jade falou, tem muita gente fazendo graça, eu pensei, eu não tô vendo graça nenhuma.
8: Eu também não
11: mas
8: vi graça
11: nenhuma. Mas quando ela citou o Mario Bros, aí você imagina e começa a ver um pouco de graça. Agora, é lamentável, não,
8: ela,
11: né?
8: Desaparece,
11: ela, né? Não, ela desaparece, cai. É um perigo, né? Ela pode ter se machucado de maneira feia, não só na queda, mas até na hora em que ela cai, a gente fica com a impressão que ela bate a cara ali no bueiro. Então pode ter, na tampa, né, do bueiro. Então pode ter machucado ali seriamente boca, nariz, enfim, tomara que não. Tomara que seja só a impressão.
13: E tem um trauma aí também, não tem não? Tem um traumazinho.
11: Lógico, lógico.
13: Cai, e isso assim, aí tem um custo, né?
11: E não vai andar mais pela rua. Claro, ela é, pelo amor de Deus, gente, ela é a menor das culpadas. Mas fica o exemplo aí, você não pode andar.
13: Ela tava no celular?
11: Tava olhando pro celular. Eu já fiz isso 500
8: vezes. Eu faço isso o tempo todo.
11: Na melhor das hipóteses, torcer um tornozelo já é muito grande. Então tem que tomar cuidado. Até porque no Rio, em São Paulo, em outras capitais, também você corre o risco de ter o celular furtado. Então o ideal é, na hora de sair de casa, celular no bolso. E se for uma distância curta, vai na padaria ou vai na farmácia, deixa o celular em casa. Porque além de você poder ser assaltado, ainda gera esse risco de você estar desatento a qualquer situação insólita. Até cair num bueiro. 4:12, um levantamento divulgado.
8: Faz isso, não, Cuca. Faz isso.
13: Agora eu pensei que ele ia botar. Eu tava esperando.
8: É. Agora o Alvarez riu. Ele que não tava rindo até agora. Eu dei um sorrisinho.
13: É o seguinte, eu tô com o Cuca. Eu tô com o Cuca num critério.
11: É
13: melhor perder o amigo do que perder a piada.
8: Muito bem. E graças a Deus ela tá bem, né? Ainda bem que ela tá bem. Dentro do possível, é claro.
11: Dentro do possível e fora do bueiro.
8: Exato.
11: Um levantamento divulgado pelo.
8: peraí, vamos resetar, okay, porque agora tem um negócio sério pela frente.
13: Agora então, tinha que fazer o meme bom. O meme bom era a Maiara caindo no bueiro.
8: Ah, ótimo.
13: Era o meme bom.
8: O que eu te fiz hoje? Eu não te fiz nada. Que isso?
13: A sua cara caindo no bueiro ia ser um espetáculo.
8: Mas você sabe que isso aí é uma coisa que acontece, que poderia tranquilamente acontecer. Eu tenho um TDAH danado, que inclusive eu já torci o pé umas 60 vezes. Eu caio em todos os lugares possíveis, Isso é normal, seria muito possível pra mim também. Ainda bem que não estava lá no Rio de Janeiro naquele momento.
13: Então vamos parar de rir, parei de rir.
8: Bora lá, porque agora tem assunto muito sério. Olha, um levantamento divulgado pelo Conselho Nacional de Justiça trouxe mais um retrato sobre a violência contra a mulher no Brasil. Apenas nos 3 primeiros meses deste ano, a justiça brasileira precisou emitir mais de 255 mil medidas protetivas. Quem traz mais informações sobre esse levantamento é o Lucas Scorsi. Fala, Lucas.
9: Fala, Mayara. Para traduzir mais ou menos esse volume, é como se um juiz assinasse uma ordem de proteção a cada 30 segundos no país. No total, foram 255.123 ordens judiciais em apenas 3 meses. É o maior número registrado desde que o CNJ começou a monitorar esses dados em janeiro de 2020. Naquela época, a média era de 20 mil proteções por mês. Hoje, esse volume quadruplicou. Mais de 2.000... em 2026 tornou o mês mais crítico de toda a série histórica, com quase 94 mil medidas concedidas em apenas 30 dias. Maio de 2026 foi então o mês mais crítico. Isso representa um salto de mais de 13% em relação ao recorde anterior, que havia sido registrado em setembro do ano passado. No balanço geral do trimestre, o crescimento foi de 7,5%. Vale lembrar que todas essas decisões são amparadas pela Lei Maria da Penha, com o foco imediato de afastar o agressor de casa e o convívio com a vítima. O Brasil registrou 399 feminicídios no primeiro trimestre de 2026, representa uma média aí de uma mulher morta a cada 5 horas e 25 minutos. Este foi o trimestre também mais letal da história do país, então o trimestre com mais ações de medidas protetivas e também o trimestre mais letal na violência contra a mulher.
8: É, vocês querem entender um pouco do retrato? É só ir numa delegacia da mulher.
10: Eu tenho uma pergunta pra você depois.
8: Tá. E aí você senta ali e fica olhando quem passa ali, que foi o que eu fiz esses tempos atrás, fazer uma matéria sobre violência contra a mulher, fiquei lá sentada. Então a gente tem, pra vocês entenderem como funciona muito rapidamente uma medida protetiva. A mulher vai na delegacia, ela denuncia, ela leva provas, ela tá num estado deplorável ali, a delegacia acata ali, abre o BO e passa esse BO, relata tudo o que está acontecendo, reúne as provas e manda para o juiz. Aí os juízes pedem, em geral, muito rápido essa medida protetiva. Sim. Com base no relato da vítima, com base nas provas que estão ali. Então assim, ninguém, dificilmente, tá gente? Dificilmente, raramente, alguém vai pedir uma medida protetiva sem ter motivo. Tá? Porque é isso, a polícia não vai ficar tendo trabalho e o judiciário muito menos também quer ficar tendo trabalho que não precisa. Então se expede essa medida protetiva. E na realidade, no dia a dia, é tanta denúncia que uma vez, nesses dias que eu fui na delegacia, um delegado falou assim pra mim: Mayara, tem mulheres aqui que estão há 2 meses sem conseguir, o juiz expediu, porque se chama medida protetiva de urgência. Tem mulheres há 2 meses sem conseguir ter essa medida valendo, né? Fazer valer essa medida porque faltam oficiais de justiça para entregar a medida protetiva no Brasil. É tanta a medida protetiva que é expedida e tanta mulher agredida, e eu acho que a mulher está criando, e a sociedade aos poucos, a gente vai falar disso daqui a pouco, está criando consciência que as mulheres estão denunciando mais. E, portanto, acabam tendo mais medidas protetivas. Mas o sistema não está segurando. Então, você imagina, uma medida protetiva de urgência, que precisa ser aplicada com urgência, não é porque o sistema não está preparado. Isso é uma das mostras. Fala, Alvarez.
10: Mayara, sim, as mulheres estão denunciando mais, isso é ótimo, isso vai trazer o número para cima. Mas a impressão que eu tenho é que o número está aumentando ainda assim. Uhum. De maneira absoluta, também está aumentando. Eu fiz uma conta aqui, 255 mil medidas protetivas, se a gente pensar isso com relação à população de homens adultos no Brasil, isso dá mais ou menos uma medida protetiva para cada 300 homens.
8: Nossa.
10: É um número muito alto. Ou seja, de cada 300 homens que tiver num estádio de futebol, um ali vai ser um agressor de mulher. Isso é absolutamente alto. E aí eu pergunto, você, mulher, Mayara, que percepção você tem? Os homens estão mais violentos do que alguns anos atrás, ou é só realmente aumento de denúncia?
8: Acho que a gente tem essas duas coisas. Eu acho que não diminuiu com o tempo. A gente ainda tem uma coisa intrínseca na nossa sociedade, que, por exemplo, a gente vai mostrar daqui a pouco, você mesmo vai trazer aqui pra gente, uma pesquisa mostrando que a maioria das pessoas no Brasil não consideram uma violência contra a mulher o cara segurar o salário da mulher e não deixá-la sair de casa, por exemplo. Né? E é uma violência. Então, eu acho que a gente, antigamente não era considerado uma violência. Eu acho que muitos homens eram agressores e a gente não dava nome pra isso, né? Então, eles estão hoje sendo reconhecidos. Ao mesmo tempo, os homens, boa parte deles, não procura se orientar, entender como que a coisa funciona, entender o que ele tá fazendo, que comportamentos são perigosos, que comportamentos não são. E realmente, e conversando com as... Eu passei muito a conversar com amigas minhas sobre isso, né? Abertamente, né? E aí você começa a ver uns casos que eu não imaginava. Por exemplo, a família Margarina do meu Instagram. Eu descobri que uma das minhas amigas de infância, que era casada há 10 anos com um cara, o cara apontou uma arma pra cabeça dela na frente dos 2 filhos. Então, assim, são coisas que vocês não ficam sabendo no dia a dia, porque uma mulher não vai chegar aqui pra você, uma mulher que não te conhece bem, e vai te contar uma história. Ninguém, né? A mulher tem que ter intimidade pra contar, e que elas estão fazendo comigo.
10: Sim, sim.
8: E eu tô descobrindo casos que eu nunca imaginava, gente. É assustador. É um cara, inclusive um casal que eu conheço desde criança. E o cara aprontou uma... E eles têm dinheiro, eles têm... É, não é uma família que você imaginava que, né? É, né? Enfim, por mais que não tenha placa dizendo. E aí eu fico sabendo dessas histórias e é muito assustador. É realmente muito, muito assustador. Eu sim quer falar uma...
13: Não,
8: uma...
13: não. Você contou essa história e fez um adendo que me fez refletir. E outro dia eu dei uma entrevista e eu utilizei essa história. Porque a gente falou, pô, vira e mexe, você aparece com uma amiga que sofreu algum tipo de violência. Falou assim, não é, são milhares, é que vocês são homens e a convivência principal é masculina e não feminina. Eu que tenho convivência, foi mais ou menos isso que você disse. Eu que tenho convivência com mulheres, pra nós isso é normal. Nesse momento tem aparecido muito, vocês não enxergam porque vocês têm uma convivência mais masculina e esse não é um tema normal pro
8: homem, pro entre homem. Eles. É. E tinha que ser. Os homens têm que começar a conversar sobre isso, entre eles. Isso não acontece. Nós, mulheres, fazemos. E as mulheres vão se abrindo comigo e eu vou descobrindo. Mas o Alvarez vai trazer um destaque aqui importante, uma pesquisa que me assustou um pouco. Os dados, vamos lá.
10: A pesquisa da Datafolha revelou que 61% dos brasileiros consideram as agressões contra mulheres o crime mais grave do Brasil. Então vamos lá, todo mundo concorda que há uma gravidade imensa nos crimes. Aí vem o lado ruim do que a pesquisa mostrou. Quase metade dos brasileiros não reconhece como violência algumas coisas que são muito violentas, do tipo o homem controlar se a mulher pode ou não sair de casa. Bom, isso aí pra mim é cárcere privado, você não deixar alguém sair. O homem controla o salário da mulher, o que ela ganha, controla o dinheiro dela. Então tem contradições, né, no Brasil que vão bater muito naquilo que a gente fala aqui, Tomás, Maiara, quase que diariamente, aquela questão de aquilo que está na lei é permitido, mas não é moral, e eu não percebo que não é moral. É uma forma de corrupção moral que existe, né? É a chamada violência psicológica e patrimonial que está na lei Maria da Penha, isso há muito tempo já, mas que nossa sociedade não enxerga, não, acha que isso é coisa de casal. Ah, o João e a Maria têm essa questão lá, o João não deixa ela sair, tá, mas tudo bem, eles se entendem depois eles ficam bem, porra nenhuma, fica nada, a mulher está sendo abusada. E aí a pesquisa mostrou também que 74% das mulheres entrevistadas já viveram pelo menos uma situação de violência, e que em média cada uma passou por 3 episódios diferentes. Então, na média, a mulher não passa só uma vez, não, por um problema, são 3. E aí, mais de 60% dos brasileiros culpam a vítima, a gente sabe disso, né? A estuprada é culpada pelo estupro. Ah, também tava de saia. Isso. Olha a saia que ela tava ali, você viu? Você viu, tá vendo? Mereceu, pediu, não é isso? É o que acontece, né? E dizem também que a mulher é violentada porque ela escolhe o parceiro errado. Mas aí temos um problema, né? Temos 255 mil parceiros errados circulando por aí, que são essas medidas protetivas. Então é justamente esse tipo de pensamento que faz muitas mulheres ficarem em silêncio. E aí não dá para continuar assim. 37% das mulheres que sofreram agressão no último ano não fizeram absolutamente nada. Acharam que é isso mesmo, João tá me batendo, mas eu sou mulher dele e vou aguentar.
8: Ou é assim, Maris, ou é o seguinte, eu não vou denunciar, porque ou ninguém vai acreditar em mim, ou o meu agressor, que já é um cara violento, ele pode vir pra cima de mim, eu tenho medo disso, e eu concordo com quem tem medo disso. O meu agressor, ele pode vir me difamar em rede social, que isso é muito comum, várias amigas minhas passam por isso. Então, assim, eu entendo quem não
10: isso
8: toma.
10: Se expuder o nude, né?
8: Exato.
10: Se o cara não soltar foto da mulher nua.
8: E muitos ainda ameaçam, falam assim, se você for lá denunciar, eu tenho aqui seus nudes aqui que você mandou pra mim. Claro, casados, né? Às vezes algumas mulheres fazem isso. Eu vou expor. Então a mulher prefere ficar quieta e deixar quieto. E aí muitos agressores, tá? A gente tem 255 mil medidas protetivas. Desse meio aí, a gente tem muito mais agressor que a mulher não denuncia. Então esse cara, pra sociedade, não é um agressor de mulher, porque ele não foi denunciado. Então, você imagina ainda, desses 1 em 300, eu colocaria 1 em 150. Ou 1 em 100, talvez. Uhum. Sabe? Porque muitas mulheres não denunciam.
10: É muito.
8: E quando a gente ouve dizer assim, a culpa é da mulher que escolheu o parceiro errado, aí eu pergunto pra você o seguinte, quem em sã consciência vê um cara na frente dela, agressivo, violento, grosso, vai dizer, eu quero esse cara, ele é o amor da minha vida. Você nunca vai escolher alguém assim na sua vida. Por isso que esses caras, eles geralmente
10: até que,
8: são.
10: Até que eu já vi.
8: Eu nunca vi isso na minha vida.
13: São psicopatas, né?
8: Como é que uma mulher, qualquer pessoa, vocês aí, você vai escolher pra namorar?
10: Eu já vi.
8: Oi?
10: Mulher que gosta de homem bruto, eu já vi.
8: Mas bruto existe. É diferente, mas bruto é uma outra questão. É. Mas eu tô dizendo assim...
13: Em outro momento, bruto.
8: Vamos lá, você saiu no primeiro date com um cara, você nunca viu ele na vida, ele te dá um tapa na cara, você vai ficar num relacionamento com ele? Não. Você sai num date com um cara, ele xinga você no meio do date, você vai continuar? Não. Esses caras não fazem isso de primeira. Eles conquistam a mulher. É o mesmo... Gente, é o mesmo roteiro pra todos os casos. Todos. Começa o relacionamento, o cara te enche de amor. Isso se chama de love bombing. É um período em que o cara mostra pra você, ele te fala, eu te amo na primeira semana. Ele vai morar com você, ele te promete mundos e fundos. Ele viaja com você, ele te dá presente, ele te dá jantar, ele não sei o quê. Isso vai durar um tempo. Quando ele vê que você tá ali na dele, que você tá dependente emocional, às vezes financeira, não pode sair de casa, você não tem dinheiro pra sair de casa, aí ele começa a mostrar quem ele é. Um cara agressivo, violento, em palavras, fisicamente, etc. Então, quando você culpa uma vítima, pensa nisso. Que mulher, em sã consciência, vai querer de primeira ficar com um homem desse jeito? Ninguém quer alguém assim pra vida, mas por que que não sai? E aí eu perguntei pra Anne Moraes, que é assistente administrativo, foi uma das minhas entrevistadas, né? Ela, no passado, foi jogada do segundo andar da cobertura, onde ela vivia com o ex-marido, quase morreu. E eu perguntei, Anne, fala pra gente por que que as mulheres ficam em relacionamentos abusivos? E aí ela respondeu, a gente vai rodar pra vocês ouvirem.
20: A mulher que é vítima de qualquer tipo de violência, principalmente dentro de um relacionamento, ela não pode ser responsabilizada por continuar num relacionamento desse ou por estar junto com uma pessoa que a agrediu. Nenhum relacionamento começa com violência, com palavrões, com nenhum tipo de violência. Esses relacionamentos geralmente começam com um homem bastante sedutor, com um homem que atrai a mulher, com um homem que presenteia a mulher. Ele trata a mulher como uma princesa, ele leva até o céu, e aí quando ele vê que a mulher já está ali totalmente entregue, já está dependente emocional, ele afasta ela de amigos, de trabalho. Quando esse homem percebe que a mulher já está ali dentro daquele relacionamento, já está completamente entregue, já está completamente envolvida, é a hora que ele começa a mostrar realmente quem ele é. Ele começa com pequenos tipos de ciúmes, surtos, até que ele começa com a agressão. E quando a pessoa se vê nessa situação, ela já está envolvida. E até ela conseguir se livrar disso, demora bastante.
8: É isso. Ela resumiu tudo que eu falei. É basicamente isso. E por isso que também muitas mulheres, às vezes, é isso. Ó, você viu? 3 casos, pelo menos, na vida toda. Tem mulher que tem 2, 3 medidas protetivas. Porque é isso. Ela, às vezes, passou por um relacionamento abusivo, não sentiu o que era. Não se tratou, não foi numa terapia, não conversou, não pensou em si mesma. Passa um tempo, ela carente, com a autoestima baixa do outro relacionamento, vem, cai um outro cara igual. Então, gente, infelizmente, o que eu tô falando aqui é a coisa que eu vivo, que eu vejo todos os dias, de amigas, de pessoas próximas. Eu acho que é importante a gente falar. Agradeço a vocês aqui por terem me dado esse espaço para poder falar de algo tão importante e que a gente possa tocar aí um pouco na cabeça das pessoas. E o pior não é isso. Ainda segundo essa pesquisa, né? Desses brasileiros que culpam a vítima, 57% são mulheres. 57% das mulheres culpam a vítima. Então as próprias mulheres não enxergam a problemática de tudo. Elas acham, voltou lá pro agressor, danada, hein? Safada, voltou pro agressor. E não é uma questão tão simples. Se fosse tão simples, minha gente, vou largar um agressor aqui agora, a gente não tinha feminicídio quase, a gente não tinha violência contra a mulher. E só pra terminar a história, né? Você viu que a Anne falou que o cara não começa te batendo, ele começa proibindo de sair, ele começa controlando seu salário, ele começa proibindo você de trabalhar, não trabalha, fica aqui, eu cuido de você. Ele começa a proibir você, a fazer você bloquear os caras na rede social. É assim que começa. E aí, daí pra um tapa, pra um xingamento, pra um soco, é 2 palitos, entendeu? Então acho que é importante, agradeço aqui pelo espaço que vocês me deram hoje.
11: Bom, fiquei quieto aqui o tempo todo, eu só queria complementar dizendo que eu espero que todas as mulheres que já passaram por isso, na hora de votar, lembrem-se de votar em alguém que está disposto a endurecer as penas do Brasil. Porque enquanto as penas não forem mais duras, isso infelizmente vai continuar acontecendo. Esse e outros crimes. Por isso que para mim tudo passa por isso, é ponto pacífico. Penas mais duras, para qualquer tipo de agressão, para qualquer tipo de violência e também para qualquer tipo de corrupção. Porque aqui no Brasil as pessoas continuam atacando, matando, roubando seu dinheiro, políticos inclusive, e eles, alguns até vão para a cadeia e depois voltam para o poder público. Isso é o que tinha que acabar definitivamente no Brasil para resolver boa parte dos nossos problemas. Penas mais duras, mais rígidas. Mas tem um monte de político que quando chega em Brasília faz questão de evitar, de lutar contra o endurecimento das penas, algo que eu nunca vou entender nesse país.
8: E só para complementar, olha, provando o meu ponto aqui, uma amiga minha, não vou dizer o que ela faz para ninguém identificar quem ela é, mas ela é uma mulher que ganha muito bem, tem um bom emprego, é formada na profissão dela há muitos anos, ganha bem e falou assim: às vezes a gente nem se dá conta que tá sendo abusada. Eu fui até afastada da minha família. Me mandou aqui no meu WhatsApp. Tá ouvindo a gente e mandou aqui. Minha amiga, tá? Então é isso pra vocês. Eu nem sabia disso, depois eu vou conversar com ela sobre isso também. Enfim.
11: 4 horas e 29 minutos, o Conselho Federal de Medicina proibiu a utilização de PMMA por médicos para fins estéticos e reparadores em todo o território nacional. A medida passa a valer a partir de amanhã e representa uma mudança relevante para profissionais, clínicas e serviços de saúde que atuam com procedimentos estéticos. Murilo Hernandes, direto de Brasília, traz mais detalhes para a gente.
12: Exatamente, viu? PMMA, o polimetilmetacrilato, né, esse palavrão, ele é um material sintético usado há anos nas indústrias, principalmente na aplicação para o aumento de volume em regiões como glúteos, rosto e pernas. Só que, segundo o Conselho Federal de Medicina, os efeitos do PMMA

0: Eles são por um uso em grande volume que faz embolia, ou seja, o produto é injetado numa região e vai parar dentro dos pulmões do paciente e o leva a óbito.
1: Bom, tá aí o alerta da conselheira, viu? Isso porque, segundo o CFM, eles tentam em 2 anos, né? Pelo menos 2 anos, mitigar, né, o uso do PMMA para impedir essas aplicações em grandes volumes, muitas vezes realizadas de forma inadequada, né? Ah, em documentos enviados à Anvisa, o órgão diz que as complicações podem ser permanentes, como relatou a conselheira. Resolução. Ela será publicada oficialmente nesta terça amanhã e praticamente veta o uso da substância em todo o Brasil, né? A única exceção será para pacientes com HIV, AIDS, e que apresentam lipodistrofia facial. E mesmo nesses casos, haverá um tratamento em unidades especializadas do SUS. Volto com vocês.
2: Nossa, olha que notícia maravilhosa. Falei disso aqui semana passada, que PMMA tinha que ser proibido para qualquer coisa. Fins médicos de preenchimento e estético. E fins estéticos também. Então, uma ótima notícia, finalmente aí. Então, presta atenção. Se teu médico usa PMMA, foge. Já foge hoje, mas tá proibido. Então, não pode mais.
3: Muito bem, se o Murilo falou, se você falou, para mim tá falado.
2: Não vá fazer aplicação no seu bumbum, viu,
3: Não,
2: Tomás?
3: não vou fazer aplicação no meu bumbum, nem em lugar nenhum. Até rimou. 4h32. O que que vai fazer, né, Cláudio Cuca, na nossa
2: Eu podia ter falado
3: sonoplastia?
2: qualquer coisa, né, no peitoral, mas eu tô andando assim, eu meto quinta série a fogo.
3: Daqui a pouquinho, aqui no Link TMC, a gente fala mais sobre a seleção brasileira, prestes a embarcar para a 23ª Copa do Mundo, que, óbvio, você vai acompanhar aqui no Gramado Bem Cuidado da TMC. Também, daqui a pouquinho, o show de João Fonseca em Roland Garros. Mas agora, as principais notícias da sua região. 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
4: Você sabia que só um estádio da Copa do Mundo FIFA 2026 já sediou jogos de outras copas? Uma ressalva importante: várias cidades já foram sedes nas Copas de 94 nos Estados Unidos e 70 e 86 no México. Mas os jogos daquela época aconteceram em outros estádios que já foram ou demolidos ou simplesmente substituídos por arenas mais modernas. Em Nova Jersey, nos Estados Unidos, o Giants Stadium recebeu jogos da Copa de 94 e depois virou o MetLife Stadium, local de estreia do Brasil na Copa de 26 e palco da grande final. No México, em Monterrey, o Estádio Tecnológico sediou 3 jogos da Copa de 86 e agora se tornou o Estádio BBVA, mais moderno que o antigo. O único estádio que permanece intacto e já sediou jogos de Copa é o Estádio Azteca, na Cidade do México. Foi lá que tivemos duas finais lendárias, em 70 e em 86, eternizando as conquistas do Tri do Pelé e a histórica Taça de Maradona. Em 2026, receberá 5 jogos, incluindo a abertura. Esse será o primeiro e único estádio do mundo a participar de 3 edições do torneio.
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2: Futuro dos negócios entra. Não, volta nacional, não, é agora mesmo, né? É isso. É que hoje a gente já mudou algumas coisas aqui na nossa programação, então hoje tá meio cafuso aqui. Eu já sou cafusa, né? Então a gente vai falar agora do Conecta TMC, né, Thiago Matheus? Não?
3: Não, não.
2: Ei, boiei. Vai você então, Tomás.
3: Um corpo foi encontrado nessa segunda-feira durante as buscas por George Pereira Bernardino, de 28 anos, em Ilhabela, no litoral de São Paulo. Segundo o Corpo de Bombeiros, ainda não há confirmação de que se trata do rapaz. Thiago Matheus ao vivo aqui nos estúdios, trazendo mais detalhes pra gente.
7: É isso mesmo, gente. Boa tarde pra todos. Esse corpo, ele foi encontrado, como o Tomás falou, boiando no finzinho da manhã desta segunda-feira, no mar de Ilhabela. A localização foi feita inicialmente pela Defesa Civil, nas proximidades da Praia do Poço, e o resgate ele foi realizado pelo Grupamento de Bombeiros Marítimo, que é o GBMAR. Até o momento, não tem a informação oficial, né? É sempre bom ponderar dessa forma, oficial sobre a identidade dessa pessoa encontrada, mas a gente lembra, e como o Tomás relembrou aqui, que a corporação está na busca ainda pelo corpo de George Pereira Bernardino, de

0: 28 anos, ele que está desaparecido há 9 dias, após sofrer aquele acidente, né, com uma moto aquática, junto com a sua amiga, a Bruna Damares Santana da Silva. Ela que foi encontrada com vida na última terça-feira, após passar mais de 40 horas à deriva. Existe agora o próximo passo, é expectativa para perícia e para identificação no IML de Caraguatatuba. A irmã do Deorges já se manifestou pelas redes sociais, mas a gente não tem ainda a confirmação oficial, aguardando, portanto, o relato do Grupamento dos Bombeiros Marítimo e também do IML de Caraguatatuba. A gente atualiza aqui na programação da TMC.
1: Obrigada, viu, Thiago? E uma mulher de 72 anos morreu após cair da escada durante o desembarque de um avião da Latam em Congonhas. O acidente aconteceu na última sexta. A passageira morreu 2 dias depois, no domingo. A vítima foi identificada como Maria da Glória. Estava no voo que fazia o trajeto entre Ribeirão Preto, no interior paulista, e a capital. Segundo familiares, ela havia viajado para comemorar o aniversário da filha, que mora em Mato Grosso. E após o acidente, ela foi socorrida, encaminhada ao pronto-socorro da região, mas não resistiu, morreu no domingo. Em nota, a Latam lamentou a morte da passageira, afirmou que segue todos os protocolos previstos para esse tipo de ocorrência e afirmou também que uma funcionária acompanhou todo o atendimento prestado à idosa até a chegada dos familiares. Mas o fato é que, no geral, empresas gerais, em geral, né, não tô falando da Latam em si, mas aquela escada para descer ali do, quando não se tem finger, aquilo é um perigo.
2: É muito perigoso mesmo. E é chato, né? É uma decepção quando você chega e vê que vai ter que passar por aquela escada. E
1: descer quando você tá com uma mala de mão ali, eu já quase caí várias vezes. É muito perigoso aquilo.
3: Bom, a cidade... Ainda que seja algo que tem no mundo inteiro, né? Não é particularidade brasileira, não.
1: É isso que eu tô falando, é geral. Aquela escada em si é muito perigosa.
2: É uma decepção em qualquer lugar do mundo, então, quando acontece comigo, refazendo aqui a afirmação. A cidade de São Paulo entrará no clima da Copa do Mundo de 2026 com uma iluminação especial em alguns dos principais cartões postais da capital. Monumentos, pontes, edifícios históricos e espaços públicos passarão a receber as cores verde e amarelo nos dias de Jogos do Brasil. A ação é promovida pela Prefeitura de São Paulo por meio da SP Regula e busca reforçar o clima de celebração e mobilização em torno do maior evento esportivo do planeta. Acho que dá tempo aqui de registrar, Mayara, que o edifício Matarazzo, sede da Prefeitura, o Viaduto do Chá, a Ponte Estaiada na Marginal, Pinheiros, Obelisco do Ibirapuera, todos esses pontos receberão essa iluminação super especial. Vai, Brasil!
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1: Agora são 4 horas e 42 minutos, de volta com o Rodrigo Alvarez, com a nossa Mayara Basti, com o Wilson Pedroso para todo o Brasil, inclusive para você que nos ouve aqui em São Paulo, em 100,1. O futuro dos negócios entra em debate nessa terça, na capital paulista, também conhecida como amanhã. O Conecta TMC reúne empresários e executivos de algumas das maiores empresas de tecnologia do mundo para discutir temas que já estão transformando o mercado, como inteligência artificial, proteção de dados e soluções sustentáveis. O encontro terá participação de lideranças de empresas como Google, Visa, Qualcomm e Motorola. A proposta é traduzir tendências que impactam diretamente o dia a dia das empresas e dos consumidores, desde a segurança das informações na internet até o uso da IA e das chamadas tecnologias verdes, que buscam unir inovação e sustentabilidade.
0: Aí agora a gente fala de pesquisa eleitoral, a Real Time, que saiu aqui. Deixa eu só tentar carregar, pronto. Que mostra um pouquinho ali a corrida para 2026, que já começa a aparecer, né? Um novo levantamento do Real Time, como eu disse, Big Data, mostra o presidente Luiz Inácio Lula da Silva na frente em um cenário de segundo turno contra Flávio Bolsonaro. Lula aparece com 45% das intenções de voto, enquanto Flávio tem 40%. Em comparação com a pesquisa anterior, que foi divulgada no começo de maio, o senador perdeu 4 pontos e o presidente oscilou para cima dentro da margem de erro do levantamento. O estudo também testou outros possíveis adversários e mostrou disputas mais equilibradas entre Lula e nomes como Ronaldo Caiado e Romeu Zema. Assunto aí primeiro para o comentário do nosso analista de política aqui do Link TMC, o Wilsinho Pedroso. Fala aí, Wilsinho.
2: Bom, Mayara, é notícia de alerta para a campanha de Flávio Bolsonaro, que passou a semana inteira passada comemorando a questão de Trump anunciar o PCC e o Comando Vermelho como grupos terroristas. Aparentemente isso não deu reflexo nenhum até agora, a pesquisa foi feita na sexta e no sábado, ou seja, essa notícia já estava rolando, mas para complementar essa história do Flávio, é importante dizer, essa notícia dos Estados Unidos, nós medimos fizemos essa pergunta, o que você acha dessa questão PCC, Comando Vermelho, grupo terrorista? 42% das pessoas acha neutra, acha que não vai dar em nada. E aí vem a polarização, 29 negativo e 29 positivo. Ou seja, a gente vive numa bolha que muitas vezes a gente fica imaginando que o reflexo dos movimentos políticos vão ter reflexo eleitoral. E muitas vezes não acontece, que é o que está acontecendo agora. Para vocês terem uma ideia, na passada, que foi em 5 de maio, o Flávio Bolsonaro tinha 44, estava na frente do Lula. E, lógico, empate técnico, porque o Lula tinha 43. Inverteu. Lula foi para 45, subiu 2, e Flávio Bolsonaro caiu 4. Pode ser que o reflexo da questão da relação dele com o Vocaro tenha sido muito mais forte, porque é o que a gente comentou na semana passada. Para o bolsonarismo, essa coisa de corrupção é algo muito mais pesado do que para a campanha do Lula, para a campanha do PT, porque já está precificado, passaram pela questão da Lava Jato, e o bolsonarismo foi eleito na esteira do antissistema, anticorrupção. A hora que aparece o Flávio no meio de toda essa turma, ele pede um frescor, parte do eleitor dele começa a encontrar outros caminhos. Para vocês terem uma ideia, no primeiro turno, o Renan do Missão, que é do MBL, passou de 3 para 6, é pouco, mas já é o dobro. E para um segundo turno, ele passou de 26 para 30, ou seja, começa o Renan ser uma opção de terceira via. Se vai ter fôlego para chegar lá na frente como alguém sólido para competir de forma real com o presidente Lula, só o tempo vai dizer. Mas as pessoas começam a achar um caminho alternativo que não Flávio Bolsonaro. O Caiado subiu só 1 ponto, e o Zema continuou nos 40%. Mas, vamos lá, fora da margem de erro, Lula ganha do Flávio Bolsonaro no segundo turno, mas empata com o Ronaldo Caiado com 43% e empata com o Zema em 40%.
3: Alvarez. Acho que vale destacar aqui também, Wilson, a pesquisa traz um detalhe, que não é nada detalhe, né? Mas dentro do que você já falou, mas só para a gente botar em números isso. Num segundo turno, o Romeu Zema hoje tem uma performance melhor do que a do Flávio Bolsonaro. Ficaria Lula e ele... Não, Lula 43 com Zema 40.
2: É, o Caiado fica melhor, agora. 43-43.
3: E o Caiado melhor ainda, empata. O Caiado empata.
2: Mas...
3: Então, tanto Zema como Caiado ficam melhor do que o Flávio no segundo turno, no cenário atual.
2: Mas, isso é uma fotografia de hoje, porque nós medimos também quem a população considera como terceira via. 26% Renan, 21% Zema e 8% Caiado. Ou seja, aquele eleitor, que aquele um terço que ainda está indeciso entre votar em um e outro, pode migrar muito mais para o Zema do que para o Caiado no primeiro turno.
1: Eu acho esses números super interessantes. Acho que desde que a gente teve a volta das eleições presidenciais, a redemocratização do país, já com a adoção do sistema de dois turnos nas eleições em 1989, isso provavelmente nunca aconteceu. Candidatos que têm uma margem de votação, segundo a pesquisa, irrisória, uma margem irrisória, como Zema e como Caiado, irrisória, eu digo, para bater de frente com os dois primeiros candidatos, terem uma performance tão positiva num hipotético segundo turno, num hipotético quase utópico segundo turno. É impressionante como dois candidatos que têm muito menos votos do que o segundo colocado nas pesquisas aparecem melhor do que esse candidato numa pesquisa, num outro cenário de pesquisa,
2: mas a
1: pesquisa
2: de segundo turno. Mas, Tomás, tem uma explicação.
3: É a rejeição.
2: Se você for ver a rejeição. Rejeição é teto. Lula tem 48, sim. E Flávio Bolsonaro tem 48. Esse eleitor que odeia o presidente Lula, que não vota no presidente Lula de qualquer jeito, ele, numa escorregada do Flávio ou numa saída do Flávio, ele tende a voltar naquele perfil muito parecido com o do Flávio.
1: Então, mas essa explicação seria suficiente para mim se a gente não tivesse visto esse quadro de rejeição na última eleição, Lula versus Bolsonaro, na penúltima, Bolsonaro versus Haddad, se eu não estiver enganado. Tem sido sempre assim, gente, há muito tempo. A rejeição muito grande à situação, quase sempre encabeçada pelo PT e a oposição. E mesmo assim você não vê uma terceira via sendo tão mais forte do que o vice-líder nas pesquisas num hipotético segundo turno. É uma loucura pra mim, é uma loucura.
2: É, mas se a gente for enxergar a eleição passada, era o Bolsonaro, era o presidente Bolsonaro, não era o filho do Bolsonaro. E outra, a direita veio mais unida do que hoje, né? Tanto é que o Zema foi candidato a governador, foi a reeleição, Caiado reeleição, Tarcísio saiu governador aqui em São Paulo.
1: Não tinha tanta opção, né?
2: Isso, não tinha tanta opção. E a direita estava mais organizada em um nome só.
1: Perfeito.
2: Em um nome só. Agora, a gente não tem isso. A gente tem uma briga que, pode escrever, Zema e Caiado, essa semana devem estar rezando para o Flávio Bolsonaro ter outra escorregada. E o presidente Lula está rezando para ele continuar escorregando mais de leve.
1: Tá certo. Faz sentido. 4h51, Mayara. A gente volta a falar sobre seleção brasileira?
0: Claro, porque estamos chegando. Tá chegando o grande dia. E a gente volta a falar dela, né? Que está prestes a embarcar para os Estados Unidos. Faltam 10 dias, gente, para a Copa começar. O repórter Joel Silva está ao vivo em frente ao hotel onde os jogadores estão hospedados aqui no Brasil ainda, tá? Eles não embarcaram, é hoje à noite, né, Joel? Fala pra gente, boa tarde.
4: Muito boa tarde, Mayara, Tomás, Rodrigo, todos os amigos ligados na TMC. Falo aqui diretamente do Hotel Hilton, na Barra da Tijuca, zona sudoeste do Rio de Janeiro. Daqui a pouquinho os jogadores seguem para a sede da CBF, que fica bem pertinho aqui também na Barra da Tijuca. Está marcado para 5h30 da tarde, como vocês podem observar no ônibus aqui atrás de mim, né? Que tem dois ônibus para a delegação completa, que vai seguindo para a CBF, para a sede da CBF, chegando por volta das 6 horas por lá, e 8 horas da noite eles seguem viagem para o aeroporto do Galeão, aí sim, embarcando 10 horas da noite para os Estados Unidos. O Brasil que venceu ontem o Panamá por 6-2 no Maracanã, dando adeus, né, dando aquele até logo à torcida brasileira, né, que lotou o Maracanã, mais de 70 mil pessoas. Na sequência, eles receberam folga, se reapresentaram aqui 4 horas da tarde e daqui a pouquinho estão partindo para a sede da CBF, realizando aqueles últimos ajustes para aí sim ir a caminho do Galeão e na sequência para os Estados Unidos em busca do hexacampeonato.
1: Valeu, Joel. Valeu. Muito obrigado. Levando, claro, a minha torcida do Alvarez, do Ilcinho, da Maiara, de todos os brasileiros. Vai, Brasil. E você, não, claro...
3: Mas, tira uma dúvida minha aqui.
1: Tira até duas, Alvarez. Manda.
3: Onde vai ser a concentração do Brasil lá?
1: Em New Jersey, próxima ao estádio onde acontece a estreia, como disse o Kaique, onde pode acontecer o último jogo do Brasil, se tudo der certo, o palco da decisão. Mas, claro, o Brasil vai pipocar, vai jogar também na Filadélfia, vai jogar em Miami.
3: Mas o hotel muda ou é até o final mesmo?
1: Não, essa concentração o Brasil fica voltando, vai e volta, vai e volta. E, claro, quando for para outra cidade, eu não sei exatamente a programação, mas possivelmente um dia antes só viaja, faz ali reconhecimento de gramado e joga no dia seguinte no estádio da vez. Depois eu não sei como é que fica, se o Brasil for primeiro, se for segundo, quantas vezes mais vai jogar nessas cidades, se vai voltar para essas cidades, mas a base vai ser em New Jersey mesmo, a terra de John Bon Jovi, a terra da banda Bon Jovi, uma das minhas preferidas, aliás.
3: Pô, ainda bem que você gosta do John Bon Jovi, pelo menos você gosta, eu não gosto não. Olha nada. Só, vamos falar do nosso John Fonseca, vamos? Que vamos, vai jogar vamos. Amanhã?
0: Deixa só antes dar um tchauzinho aqui pro nosso Wilsinho, né? Liberar o moço aqui, já que não vamos falar mais
3: tá
0: de política.
3: Tá quase acabando, deixa o cara ficar até o final. Ele vai embora.
1: Pronto, fica então até o final, vai.
3: Pode esperar pro João Fonseca tem que ter
2: torcendo muito pro João Fonseca.
0: Eu tô fazendo um man interrupting, eu tô te interrompendo.
3: O momento mais solene do nosso programa de hoje, você interrompe.
1: Verdade.
3: João Fonseca joga amanhã a partir das 3h15. Posso continuar?
0: Pode,
3: amor. Pelas quartas de final de Roland Garros. 3h15, horário de Brasília. Interessante notar, né? 8h15, horário da França, que tá num sol, vai até 10 da noite, 11 da noite na França, então ainda tá meio quente, mas não tá tanto quanto tava. Deu uma baixada no calor na França, bom pro nosso João, que não vai enfrentar aquele calorão de antes. Um pouquinho menor. E amanhã a previsão de chuva em Paris. Então, o tempo ruim, vamos ver como é que vai estar. Então, uma vitória coloca o João, que tem 19 anos, na semifinal de um Grand Slam, pela primeira vez na carreira dele. Olha só. E aí... Tomás estava comemorando mais cedo aqui, todo mundo, né? Relembrando que a gente viveu em 1997 com o nosso Guga, quando ele foi pela primeira vez campeão na mesma Roland Garros. O adversário é o tcheco Jakub Mencik, de 20 anos, que tem um saque devastador e já bateu Djokovic numa final importante em 2025. Ou seja, os dois já venceram o grande Djokovic. E eles já se enfrentaram uma vez antes e quem ganhou? Quem ganhou? Fonseca já ganhou, então vai ganhar de novo. Quem vencer já está levando aí no bolso R$1.650.000, além de, claro, passar de fase, que é o mais importante. Para você ter uma ideia da trajetória do brasileiro, do carioca, João Fonseca, bom, em grana ele está muito bem, já acumulou 16 milhões só em prêmios, mas é pouco, daqui a pouco ele vai passar dos 100 quando ele for campeão. E depois de eliminar Djokovic e Ruud, dois dos melhores do mundo, o Brasil inteiro tá parando para torcer. Tá mesmo, não tá, Tomás? O
1: sem
3: Brasil
1: dúvida.
3: Tá de olho no João.
1: Sem dúvida. Eu não diria que é uma comoção nacional, mas é de novo o Brasil voltando as suas atenções pro tênis. Ontem muita gente acompanhando, em dia de jogo da seleção brasileira, muita gente mais preocupada com o jogo do Fonseca contra o norueguês Casper Ruud, que foi um jogaço, especialmente segundo e terceiro sets foram muito equilibrados, o brasileiro ganhou o segundo, o norueguês reagiu no terceiro e depois o João Fonseca conseguiu uma caminhada mais fácil no quarto set, o Wilson.
2: Mas legal, foi um
1: jogo
2: ver o Guga.
1: Lindo, jogo lindo.
2: E legal o ver o Guga lá, né?
1: Exato, foi emocionante. Foi emocionante, como a gente falou na abertura do programa, né? Como passando a coroa oficialmente para o menino carioca, flamenguista, João Fonseca, de apenas 19 anos. Olha, eu queria ter com 50, 20% da frieza que o menino com 19 anos tem dentro das quadras. É impressionante.
0: Muita astúcia, né? Muita astúcia.
1: Muita astúcia para mudar o assunto, né, Maiara?
0: É isso. Você que lê aí, vai lá você.
3: Muita astúcia, eu não entendi, não. Não entendi.
0: Você vai entender
3: essa
0: agora.
1: É muita não astúcia. Contavam com a astúcia da Maiara para fazer esse gancho, não lembra?
3: Ah, ela tava fazendo um gancho sensacional. Registra aí a história dos melhores ganchos do jornalismo isso. Brasileiro.
5: Não contavam com minha astúcia?
0: Gente, ai, credo, hoje eu tô sendo... Ai,
3: contavam
0: nossa,
3: com
0: vai ter
3: minha
0: que...
3: astúcia.
1: Não foi sem querer isso, querendo.
3: Isso.
1: O México anunciou os convocados para a Copa de um jeito que emocionou o mundo, com a voz de Roberto Gomes Bolaños, o criador do Chaves, recriada por inteligência artificial. O vídeo chamado O Chamado mistura futebol, identidade mexicana e saudade e viralizou com mais de 300 300 mil curtidas em poucas horas. O filho do Bolaños se emocionou com a homenagem e disse que o pai teria aceito com um enorme orgulho. Para quem cresceu assistindo Chaves no Brasil, é impossível não se emocionar também. O México estreia no dia 11 de junho no estádio Azteca, histórico, né, na capital cidade do México, justamente no jogo de abertura do torneio contra a África do Sul. Dá pra gente ouvir um pouquinho pra fechar o programa, Isa e Cuca?
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0: Não, lindo, tem imagens do Bolaños.
3: Que abraçam a desconta, gente. O cara tá morto. O cara tá morto. Ele nunca disse essas palavras. Eu sou contra.
0: Se ficar claro que é IA, eu não sou. Mas agora não dá tempo de discutir.
1: A gente discute isso amanhã.
3: Não, mas não tá claro que o cara tá ouvindo na rádio, o cara tá ouvindo sei lá onde. Claro que não tá claro.
0: Amanhã a gente traz
3: isso. Tem essa fala dele.
0: Antes que venha a foice e me corte, aí sim eu não vou poder mais falar nada,
1: polêmica,
0: nem usar
1: meu nome.
3: Se você estiver aqui amanhã, a gente vai botar você em
1: inteligência
3: artificial. A gente bota a tua voz.
1: Tchau, gente. Tchau.
0: Eu tô viva. Deixar meu sim.
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0: Olá, muito boa tarde pra você. Seja muito bem-vindo, muito bem-vinda. Eu vou dançar a Macarena já aqui, porque agora eu resolvi começar do jeito que eu sempre começo esse programa e eles estão rindo. Então eu vou falar sempre isso, ó. Seja muito bem-vindo, muito bem-vinda ao seu, ao meu, ao nosso Paulista TMC, segunda edição. Desta segunda, 1º de junho de 2026, 5 horas em ponto. Comigo, Mayara Bastianello, e hoje ele voltou, Thiago Matheus.
1: Feliz semana nova, feliz mês novo, portanto, mês de junho, dia 1º. Então vamos lá, mais um mês pela frente. Mês de prestação de serviço, de muita informação, de muita amizade, companhia aqui no nosso Paulista segunda edição, Mayara. Então, a gente presta serviço que parece que a frente fria continua na cidade de São Paulo, o trânsito daquele jeito também e muitos, mas muitos assuntos. Hoje temos os nossos repórteres espalhados pela cidade, cada um trazendo uma perspectiva, um ponto de vista diferente, um assunto diferente para a gente ir debatendo, retratando aqui no nosso Paulista. Então, bora nessa, vamos até às 18 horas, mas com as manchetes do programa em primeiro lugar.

0: 5:01, quem escuta sabe, Transamérica ETMC, valeu demais pela carona, manda aí a sua mensagem no nosso WhatsApp, ajuda a gente a monitorar a nossa cidade de São Paulo no 11 972 21 1001. E a gente já começa falando que a polícia fez hoje uma atuação para apurar fraudes em um contrato público firmado entre a Prefeitura de São Paulo e a ONG Instituto Conhecer Brasil, que pertence a Karina Ferreira da Gama. Ela é uma das sócias da Go Up Entertainment, é uma produtora do filme Dark Horse, sobre o ex-presidente Jair Bolsonaro. Então, esse contrato entre a Prefeitura e a ONG previa a instalação, a operação e também a manutenção de 5 mil pontos públicos de acesso à internet por Wi-Fi em comunidades da periferia da capital. Esse valor original era de R$108 milhões, mas três aditivos ao contrato fizeram o valor subir de 108 para R$157 milhões. Além do aumento no preço, segundo as investigações, pelo menos 26 milhões teriam sido pagos à ONG em que os serviços correspondentes tivessem sido prestados, o que pode configurar desvio de recurso público. Essa operação de hoje, ela cumpriu 8 mandados de busca e apreensão, foram recolhidos computadores, celulares e notas fiscais na sede da ONG e também na Secretaria Municipal de Tecnologia e Inovação. Em nota, a Prefeitura de São Paulo negou qualquer irregularidade no contrato com a ONG e também nos serviços realizados. Daqui a pouquinho, o nosso repórter, o Ricardo Sparvoli, ele chega com a história completa, inclusive o que disse o prefeito Ricardo Nunes a respeito.
1: Uma artista influenciadora americana de 40 anos foi encontrada morta no quarto de hotel onde estava hospedada no bairro dos Jardins. Hilde Ann Lynn tinha chegado ao Brasil há cerca de 3 semanas para fazer um procedimento estético e foi achada caída na cama. No chão tinha uma garrafa de vodka e comprimidos. Um homem que se apresentou como cirurgião plástico dela tinha ido ao hotel antes de Hilde ser encontrada para comunicar o desaparecimento dela. Segundo o boletim de ocorrência, ele disse que ela fazia uso de drogas e que teria levado a americana a um posto de saúde dias antes por suspeita de overdose. Uma perícia foi feita no quarto, a polícia aguarda exames feitos no corpo para determinar a causa da morte. Ainda teve uma questão também, viu, Thiago, que outros hóspedes tinham comunicado ali à recepção de que estavam ouvindo um barulho ali. Que ela tinha sido vista em um dos restaurantes ali do Complexo Matarazzo, muito alterada, junto com amigas, gritando bastante, enfim, incomodou um pouco as pessoas. Em nota, o hotel diz que colabora com as investigações e não vai mais dar detalhes do ocorrido em respeito à privacidade da hóspede.
0: Agora, 5:04, um outro assunto, uma passageira morreu depois de cair de uma escada de um avião durante o desembarque no aeroporto de Congonhas. Essa mulher, ela estava num voo da Latam, que partiu do Ribeirão Preto, com destino aqui à capital paulista. Ela chegou a ser socorrida, mas morreu no hospital. De acordo com a Latam, uma funcionária da empresa acompanhou todo o atendimento até a chegada dos familiares da vítima. A companhia informou que seguiu os protocolos previstos para esse tipo de ocorrência e expressou solidariedade à família. Esse caso aconteceu na última sexta-feira, mas ele só foi divulgado hoje. A causa da queda não foi informada.
1: Eu tava falando aqui no link TMC, viu, Thiago? Essas escadas, sim, no mundo inteiro, não só aqui no Brasil, não, são, assim, péssimas, né? Essas, sim, escadas, quando você não desce no finger, desce ali na... São muito perigosas mesmo. Bom, o levantamento do Tribunal de Contas do Estado de São Paulo apontou que quase 90% dos 644 municípios paulistas receberam alertas para possíveis irregularidades na Prefeitura ou na Câmara Municipal. Entre os avisos estão potenciais problemas na gestão orçamentária, arrecadação abaixo do esperado ou gastos excessivos com o pessoal. Os resultados foram publicados no Diário Oficial. Agora, o Tribunal de Contas vai investigar individualmente os indícios de irregularidades que terão que ser explicados pelas gestões municipais.
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0: E o tempo, hein, Mayara? Tá frio, viu? 19 graus agora, 18, mais ou menos.
1: Depende.
0: Isso?
1: Depende, 16, né? Graus ali na região central, porque a tarde deu uma esquentada, início da tarde, né?
0: Sim, o solzinho, né? Aquele solzinho que engana.
1: Dá
0: uma... uma esquentadinha de leve, vai. Não
1: é
0: engana
1: isso.
0: Tanto assim.
1: E agora 12 graus em Parelheiros.
0: Pelo amor de Deus.
1: Que eu sempre gosto de falar, né? As diferenças aqui da nossa capital paulista. E não vai ter jeito, a temperatura vai caindo nas próximas horas. É, a gente chegou numa máxima de 15 graus em Engenheiro Marcilac, por exemplo, e 21 em Pirituba, na Zona Norte.
0: Estamos falando de máxima, né?
1: Exato.
0: Máxima só de média. 15, é.
1: Exatamente. É. E nas próximas horas é aquela coisa de sempre. Vem a brisa marítima, entra ar mais frio e úmido e tudo mais, e aí a Defesa Civil decretou estado de atenção para baixas temperaturas. Isso foi a partir da sexta-feira já. Então, nos próximos dias, a gente vai continuar mais ou menos igual. Amanhã, muita nebulosidade, poucas aberturas de sol, sensação de frio, mínima de 12, máxima de 19. Na quarta, cenário se repete com mínima de 13 e máxima de 20 graus. E, aliás, quero só chamar, viu, Thiago, os nossos ouvintes para participarem aqui com a gente pelo 119-7221-1001. Manda mensagem sobre o tempo, sobre o trânsito também, como faz sempre o nosso Regis Motoboy, como faz aqui também o César mandando mensagem, o Roger Bezerra. Então escreve para a gente pro 97221-1001.
0: É, e talvez o diferencial aí para os próximos dias, terça, quarta e quinta, Mayara, é que não tem essa abertura de sol que a gente teve hoje, né? Talvez muita nebulosidade. Então, com isso, pode causar aquela sensação de frio. Então, se programe aí para não passar frio na capital paulista nos próximos dias. E para você que está no trânsito, se liga aí para não ficar preso no congestionamento. Já temos agora 450 quilômetros de lentidão. Volta para casa daquele jeito. Já nesta segunda-feira, semana nova, mês novo, mas o trânsito velho, mesmo de sempre, viu, Mayara? São quase 455 agora quilômetros de lentidão. Segundo medição da CET, o rodízio segue vigorando, valendo. Hoje é segunda-feira, atenção, placas finais 1 e 2 para você que vai circulando. Toma cuidado aí no centro expandido para não tomar multa. Vamos falar do trânsito? Para quem está na marginal do Rio Tietê e agora está indo no sentido Zona Leste de São Paulo, o trânsito aumentando, o trânsito ficando um pouco mais ruim, principalmente para quem passa ali da ponte da Freguesia do Ó. Passando a ponte no sentido Ayrton Senna, aí o motorista vai pisar no freio. Dá uma opção pela faixa local, pela pista local. Cuidado com a pista do meio, cuidado com a expressa, essas estão travadas. Passando a Freguesia, já cai para a direita lá, para você pegar a local da marginal do Rio Tietê. Mas aí a situação só vai melhorar lá na frente, depois de passar pelo Canindé, o estádio da Portuguesa. Aí o motorista vai desenvolvendo uma boa velocidade para quem vai no sentido Ayrton Senna. Aí o sentido contrário vai muito bem, obrigado, viu? Para quem chega em São Paulo pela Dutra, Ayrton Senna, Fernão Dias, tudo tranquilo, aparentemente, ali no acesso à marginal do Rio Tietê e indo no sentido Castelo Branco. Vamos falar do corredor norte-sul, como sempre, travado. Mas tá pior hoje, por incrível que pareça, principalmente na chegada a São Paulo. O outro sentido vai fluindo muito bem. Para quem sai da Zona Norte, para quem passa pelo centro e vai no sentido do aeroporto, tudo tranquilo. Tranquilo modo de falar, né? Mas tá tudo fluindo melhor do que em dias anteriores. Agora, para quem tenta chegar ali à Zona Norte de São Paulo, pisa no freio desde ali da estação Anhangabaú. Vai pisando no freio, encontra muita dificuldade depois daquele nó danado. Porque a gente querendo acessar a Zona Norte e a gente querendo pegar a marginal na alça de acesso para ir para a Zona Leste. Ali dá um balaio de gato danado, aí fica complicada a vida do motorista. E a marginal do Rio Pinheiros, né? Chama atenção agora que depois da ponte Eusébio Matoso, para quem sai ali do Morumbi e vai no sentido Cebolão, sentido Castelo Branco, sentido Parque Vila Lobos, o trânsito dá uma boa funilada por conta de um acidente. Logo depois da ponte Eusébio Matoso, tem uma faixa interditada, passando isso lá na altura do Parque Vila Lobos, o motorista desenvolve boa velocidade. Tá pelo trânsito? Tá no trecho? Manda pra gente 11 972 21 1001.
1: E a gente segue por aqui, deixa eu só agradecer, daqui a pouco a gente fala de trânsito melhor, depois eu trago os ouvintes que estão mandando. Boa. Enquanto isso, vai mandando aqui a sua formação de trânsito aqui pra gente no Paulista TMC, segunda edição. A gente fala agora de transporte, mas pelo metrô e de insegurança, sim, né? Casos recentes como o tiroteio aí na estação São Bento no fim de semana e um arrastão na estação da Luz na semana passada, além de relatos ali na internet de roubos e furtos, acendem um alerta para alta de criminalidade, né, no transporte público. A gente fala agora com o Lucas Escórcio, ele tá lá na Estação Pinheiros, ele conversou com passageiros, saber o que, que eles acham, né, no geral, da segurança no metrô. Seja ele, né, essa segurança no metrô operado pelo Estado ou operado pelas concessionárias também, né, Lucas? Boa tarde.
3: Boa tarde, Mayara. Boa tarde, Thiago. Exatamente, estou aqui na estação da linha 4 amarela.
1: Lucas, só eu vou pedir pra você recomeçar, que o seu áudio tá bem baixinho, acho que a gente não conseguiu ouvir.
0: Vamos tentar restabelecer contato com o microfone, né? Parece que a gente tava pegando um som ambiente, não um som captado do microfone do Lucas. Daqui a pouquinho a gente fala, ali, até porque depois da participação do Lucas, né, Mayara, a gente vai tentar fazer conexão com um especialista em segurança pública para falar dessa sensação, né? Não é fácil, aliás, não é difícil encontrar pessoas que falavam que tempos atrás, Mayara, era uma sensação de muita segurança você andar pelo metrô de São Paulo e a insegurança se resumia a CPTM, né? E não é a gente que tá falando, né? As pessoas falavam. Hoje a situação tá um pouco parecida uma com a outra. E não é parecida no bom sentido, é no sentido negativo, onde ambas aí as companhias causam essa insegurança. Mas o Lucas, ele tá falando com as pessoas e vai trazer os detalhes, inclusive os últimos incidentes envolvendo o transporte sobre trilhos, né, Lucas? Agora sim, bem-vindo para você.
4: Valeu, Thiago, Mayara. Agora sim, estamos nos ouvindo. Estou aqui na estação Pinheiros, na linha 4 amarela, também faz conexão com a linha 9 Esmeralda, um dos lugares que mais passam passageiros, 130 mil pessoas, mais do que isso, dependendo do dia, passam por aqui. Aqui também tem um terminal de ônibus para toda a cidade, então é um lugar muito requisitado, tanto para a galera que vai para a escola, faculdade, trabalho, enfim, é um lugar que tem muita gente, obviamente. Rola essa insegurança, rola essa segurança. Eu vim perguntar para essas pessoas aqui do metrô e deu para perceber em um balanço, assim, conversando, que é meio a meio. Tem uma galera que se sente mais segura, principalmente as pessoas um pouco mais velhas, mas eu senti principalmente dos jovens uma certa insegurança, assim, principalmente por conta das notícias. E que notícias são essas? Vamos então lembrar alguns casos recentes. E quando a gente diz recente, não é de um mês, dois meses, é de semanas, uma semana. A gente teve vários casos aqui que acenderam um pouco esse alerta em relação à segurança do metrô. No metrô São Bento, linha azul, onde um policial civil fora de horário de serviço reagiu a um assalto e rolou um tiroteio por ali. 5 pessoas ficaram feridas, incluindo um bebê. Logo depois, na mesma semana, um arrastão na estação da Luz. O metrô, a princípio, negou a existência desse arrastão, o que aconteceu, mas diversos relatos de pessoas disseram que 6 pessoas seguraram as portas do vagão e roubaram telefone, cartões de crédito das pessoas, dos usuários do trem em questão. E também viralizou bastante nas redes sociais o vídeo de um homem que estava embriagado, que ele saiu do vagão, há rumores de que ele foi expulso do vagão por estar causando ali um transtorno, reagiu muito mal, isso foi lá na estação Paraíso, ele segurou a porta do metrô para impedir que ele feche, o metrô eventualmente conseguiu fechar e ele começou a quebrar o vidro com a própria mão. Então, cenas bem assustadoras ali para aquelas pessoas que estavam presentes ali, eventualmente ele foi detido pelos agentes de segurança. A pergunta pro ouvinte que eu fiz para as pessoas aqui é se elas se sentem seguras no metrô. Não sei se a gente já tem as imagens, se a gente já tiver, a gente pode rodar agora a conversa aí que eu tive com as pessoas perguntando a relação delas com segurança e metrô.
5: Com o caso de um tiroteio e com o caso do cara batendo no vidro, eu fiquei muito preocupada, porque eu pego o metrô todo dia para vir para cá, né? Eu fico muito preocupada com a minha segurança mesmo.
6: É um meio de transporte que eu vejo vários seguranças dando suporte para os usuários.
7: Algumas estações têm segurança, eu acho que eles estão mais focados em buscar ali os marreteiros, e eu não vejo muita segurança com frequência. Na linha amarela até tem bastante, mas em outras linhas eu não vejo muito, não.
5: Tá tendo muita violência, principalmente por ser mulher, né? A gente já não se sente segura, e agora tá muito mais violento, eu acho, então eu não me sinto segura.
4: É isso, Thiago, Mayara. Conversei com essas pessoas e deu pra ver que é meio dividido. Uma galera se sente segura em só algumas estações, outras pessoas veem segurança o tempo inteiro e as mulheres, principalmente, relatando problemas de assédio, enfim, que acontecem muito em estações e trens do metrô.
0: Infelizmente, né, a gente tá vendo esses episódios acontecerem de forma recorrente, né, o Lucas entrevistando as pessoas e trazendo aí os depoimentos. Valeu, Lucas, obrigado pelas informações, daqui a pouquinho você volta. Enquanto isso, a gente traz aqui a nota de concessionárias, algumas concessionárias, a respeito de algumas dessas situações que o Lucas trouxe aqui com relação à violência nas linhas do metrô de São Paulo. Por exemplo, né, a gente tem aqui uma nota da Motiva falando sobre a linha 4 amarela, lamentando profundamente o ocorrido, se solidarizando com o cliente que teve alguns pertences furtados na estação Pinheiros por volta das 9 horas da manhã. Esse é um fato do dia 18 de maio. E aí, assim que foram acionados agentes de atendimento de segurança, eles prestaram acolhimento, né, para a vítima e tudo mais, ofereceram todo o apoio à concessionária, reforçando que a segurança e o bem-estar dos clientes são prioridade. Então, se as outras concessionárias quiserem fazer contato conosco, espaço aberto aqui para a gente trazer, portanto, aqui todos os lados. Mas é fato mesmo que essa sensação de insegurança ela está cada vez maior no transporte público. E para falar sobre esse assunto, Mayara, a gente, até para tentar entender, daqui a pouquinho a gente vai fazer conexão, né, Mayara? Sobre o que deve ser feito, e não é a população, que a população deve ser feita, deve fazer, né? Porque a gente sabe, tem que guardar o celular, tem que ficar ligeiro, tem que tomar cuidado se sai à noite, se sai de dia, se sai de madrugada. A população tá um pouco cansada de só ela se proteger, né? Mas a gente quer saber o que, que fazer, o que cobrar das autoridades e dos especialistas em segurança para impedir que casos assim se repitam, né? Então você pode mandar a sua mensagem no WhatsApp 119-7221-1001 para trazer algum relato. Você que anda aí pelo transporte sobre trilhos, pode ser metrô, pode ser CPTM, podem ser as linhas privadas, as linhas públicas. Tem segurança? Tem segurança? Se sente bem? Aconteceu algum incidente com você? Pode relatar mandando pra gente, né, Mayara? O nosso WhatsApp é o 119-7221-1001.
1: É isso. Já estamos ok, então?
0: Com a nossa... Daqui a pouquinho.
1: Então tá bom. A gente vai continuar por aqui falando... Deixa eu abrir aqui, tudo certinho, tiraná. É isso. É que realmente, né, a gente tem dois problemas ali, enquanto eu vou procurando a mensagem de ouvinte, a gente tem dois problemas que são o seguinte, que é a segurança pública e também a segurança dentro das estações, exato, né, que tem que ser revisto. A gente tá falando de uma concessionária, poxa, que precisa garantir a segurança ali. Olha, deixa eu mandar um beijo aqui pro Regis Motoboy, falou que a Rua da Moca, no sentido centro, tá travada, mas mandou aqui pra gente uma imagem bem bonita do pôr do sol. E o nosso ouvinte aqui, o Fábio Parlato, nos escreve dizendo: olha, minha filha fazia cursinho na Paulista. Hoje, por causa dessa violência, ela faz online de casa. Melhor decisão que eu tomei. Veja bem, né? O pessoal aí com medo de usar o metrô. Obrigada pela participação também. Escreva pra cá, 11972211001.
0: Então, pra gente saber o que deve ser feito pra impedir aí que casos assim se repitam, daqui a pouquinho a gente conversa com a Raquel Galinatti. Ela que é delegada especialista em segurança pública. Por muito tempo, Mayara, falei aqui no comecinho da participação do Lucas, muita gente se sentia insegura em andar pela CPTM. Hoje a gente vê que isso é geral. Vamos saber da Raquel, então, o que, que deve ser feito. Raquel, muito obrigado pela participação aqui conosco no Paulista TMC, segunda edição. Como que a gente consegue identificar o que são, né, os episódios pontuais que a gente vê esse aumento? Um incidente aqui, outro acolá, mas como medir se é só algo pontual ou se é um aumento real da criminalidade, infelizmente, dentro do transporte público? Seja bem-vinda, obrigado pela participação, muito boa tarde.
3: Boa tarde, eu que agradeço. Infelizmente, nós estamos percebendo agressões generalizadas em ambientes públicos e privados. E quando a gente fala em transportes públicos, obviamente, a administradora do metrô, o metrô, a empresa, ela é obrigada a assegurar a segurança do usuário. Afinal, os transportes, existe um contrato tácito ao comprar o bilhete de transporte do metrô, e isso engloba, sim, a segurança. Uma responsabilidade direta, inclusive, dando margem não só ao crime propriamente sofrido, mas inclusive danos morais e materiais daquele usuário que sofreu um crime dentro das dependências do metrô.
1: Sim, claro, porque tem essa responsabilização também, né, doutora, que a gente estava falando aqui, que, claro, tem uma questão de segurança pública, vamos tratar dela já já, mas acho que, em primeiro lugar, se a gente tem uma empresa que ganhou uma concessão, como, por exemplo, né, ali a linha amarela, que a gente falou também de relatos ali da estação de Pinheiros e tudo mais, é uma concessão, e ela não está garantindo o mínimo de segurança, tem alguma coisa errada também, né?
3: Exato, porque nós estamos falando, toda vez que existe a utilização dos transportes, é um contrato a partir do momento em que você compra o ingresso, você paga para utilizar. E a gente tem toda uma situação da necessidade, da insuficiência do usuário em relação à empresa, ao metrô. O metrô, ele é responsável, ele não pode se eximir da responsabilidade interna do transporte. Claro, quando a gente fala em ambientes públicos, a responsabilidade é integral dos poderes públicos, mas estamos falando ali de uma de uma utilização no transporte que, não obstante ser público, existe ali a mercancia e o lucro. A partir desse momento, existe a necessidade e a responsabilidade da contratação de mais profissionais da segurança e dentro do próprio metrô, mais câmeras de monitoramento para o auxílio tecnológico da segurança interna.
0: Agora, delegada, você falou, né, o que poderia ser feito de imediato na sua avaliação, né, para melhorar toda essa situação. A gente sempre sabe que a população é vítima sempre, né, mas a gente tem que se precaver também. Existe alguma orientação para quem pega o transporte público hoje em dia por conta desse aumento da criminalidade? Como proceder?
3: Eu vou falar realmente com dor no coração, porque não deveríamos ter que falar como pessoas que compram, que trabalham, que cumprem a lei, que pagam impostos, devem sobreviver dentro de uma violência urbana em que a bandidagem impõe o medo e coloca e subjuga a população completamente à mercê de toda essa situação covarde. Mas a minha experiência como integrante da segurança pública, como delegada de polícia, eu falo que muitas vezes o criminoso, por ser da sua natureza covarde, oportunista, ele busca facilidade. A facilidade está não na força física propriamente dita, mas justamente na vulnerabilidade, na distração, na ausência ali de controle do que está ocorrendo. Então, muitas vezes nós percebemos, até mesmo em vídeos que ilustram, não só aqui no Brasil, mas em outros locais, a pessoa distraída no celular e ela, do nada, ela tem o seu celular com um furto qualificado mediante a defesa, dentro até mesmo de metrô. Então, o primeiro alerta que eu dou é a atenção. É o que eu falaria pela minha experiência aos meus familiares. A atenção é preponderante para que você não seja escolhida como alvo do criminoso.
1: E doutora, agora o que está acontecendo, hein? Porque a gente antes tinha o metrô, eu pelo menos, Thiago, que nos ouve aqui, sempre tivemos o metrô como um lugar, entre aspas, relativamente seguro. Claro que sempre tem casos de assédio, de alguém que encosta ali e furta um celular, mas a gente já tá meio que ultrapassando esses limites, até por relatos na internet, esse tiroteio que tivemos aí no fim de semana. Onde estamos falhando? O que está acontecendo e onde a segurança pública está falhando que não consegue e que a violência vai invadindo espaços antes que a gente considerava como, entre aspas, seguros, relativamente seguros? Eu ando no metrô, não me sentia tão insegura quanto eu tô andando agora depois desses casos. Qual o papel da segurança pública nisso e onde estamos errando e onde podemos acertar?
3: É bem complexa a sua questão. Você e o Thiago estão abordando realmente de uma forma mais aprofundada do que simples fato de ter um ladrão e ter uma vítima. Claro que nós estamos falando da necessidade de um investimento concreto e real nas forças de segurança pública, a contratação do efetivo deficitário, olhar a segurança pública não só na sua parte de policiamento ostensivo preventivo como prioridade, mas também as polícias que dão ali a resposta e a certeza do castigo através da investigação, que é a polícia judiciária, que dá todo o ensejo do arcabouço que inicia todo o sistema de justiça e o sistema de justiça criminal. Então, claro que existe a necessidade de que tenhamos um investimento contínuo e constante, não só em tempos, nos atentarmos em leis, muitas vezes populistas, porque alguns crimes estão na moda. Temos que ter políticas de Estado, não de governo, no combate ao crime. Porque de tempos em tempos temos a troca do governo, mas as polícias, elas são instituições de Estado e deveriam ter o seu planejamento estratégico e também a longo prazo, independentemente da coloração política e ideológica que rege ali o governo, tanto do Estado como o governo federal, ou até mesmo quando eu falo dos municípios, os governos municipais. É necessário que tenhamos estratégia de políticas de segurança pública blindadas de colorações político-ideológicas populistas.
0: A gente bateu um papo com o Raquel Galinatti, ela que é delegada especialista em segurança pública. Agradecemos demais a sua participação. Ótima semana, delegada.
1: Obrigada.
3: Eu que agradeço, uma honra.
0: Agora são 5 horas e 25 minutos.
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12: Agora são 5 horas mais 31 minutos, 1º de maio. Aliás, 1º de maio já passou, já faz um mês. 1º de junho. Ei, Maiara, deu uma maiarite aqui, ó. Mês começando e tem emprego na área. É porque você que fala, tomei aí a sua fala.
13: Nossa.
12: Mês

0: pode ser a física, pode ser a digital.
1: Olha, a Copa do Mundo tá chegando, dia 13. A bola rola e você, opa, acompanha tudo aqui na TMC. Mas... se você quiser ir pra rua, tem as fanfests pela capital. Aí você vai fazer o seguinte, você vai na fanfest, pega seu celular com muito cuidado, né? Ali, no, dependendo de onde você estiver.
0: Sim.
1: Pega, ou então... põe o fone, entendeu? E ouve a TMC, porque a gente vai transmitir. Então, ou você assiste pelo YouTube, enquanto tá na FanFest, a TMC, ou ouve também e põe o telefone no bolso, né? Olha, vamos falar dessas festas. Tem o Festival Futebol e Samba no Mercado Pago Hall. Aí dá pra você usar o celular. O espaço de evento no Complexo da Mercado Livre Arena Pacaembu, nos dias 13, 19 e 24 de junho. Quer dizer, muitas multidões, talvez também não seja bom,
0: é,
1: né?
0: É, todo cuidado é pouco, né?
1: E fica de olho que se a seleção avançar, claro, vai ter novas datas. O projeto vai combinar... transmissão dos jogos em telões com ativações de marca, experiências gastronômicas e atrações musicais e culturais. Os ingressos já estão disponíveis no site da Simpla.
0: E o bom de ouvir no radinho enquanto assiste no telão, Mayara, é que o som vem antes.
1: Isso.
0: Você sabe o que acontece. Tem aquele famoso meme, né, de um senhorzinho no Vale do Anhangabaú acompanhando o jogo da seleção. Ele soube do gol do Brasil antes de todo mundo. Sintoniza aí 100.1 na transmissão do 10 do país e toda a equipe. Direto dos Estados Unidos, México, Canadá para a Copa do Mundo 2026. Ó, tem outra opção que vai ser no Parque Vila-Lobos, que vai se transformar no principal ponto de encontro global de torcedores durante a Copa do Mundo. Entre os dias 11 de junho, data da estreia da Copa do Mundo, e 19 de julho, data da finalíssima, o complexo de lazer Orla Total Pass vai abrigar a Arena das Nações. É um espaço de 2 mil metros quadrados de areia projetado para receber estrangeiros e brasileiros. Uma experiência imersiva e, claro, ecologicamente correta. O grande diferencial de lá vai ser o acolhimento a todas as torcidas do mundo. Diferente de outros eventos que vão focar só nas partidas da seleção brasileira, esse local ele vai ter uma cobertura completa da competição com transmissão dos 104 jogos. E gente de todos os cantos do planeta torcendo por sua seleção por lá também. Já dá para reservar os ingressos no site oficial. Anota aí, Orla Total Pass.
1: É, e outro grande evento que acontece é a Arena Brasileira, um festival que vai rolar no Parque Ibirapuera, com telões para exibição das partidas do Mundial, além de shows de artistas como Anitta, Ivete Sangalo, Ludmilla, Caetano Veloso e Thiaguinho. É entre 13 de junho e 19 de julho, com ativações ligadas ao futebol e espaços temáticos voltados ao público que pretende acompanhar os jogos da seleção durante a competição. A expectativa é de receber entre 130 mil e 200 mil pessoas ao longo de toda a programação. Quem tiver interesse pode comprar os ingressos pela internet no site Ingresse.
0: Viu? 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Agora são 5 horas 34 minutos. Ah, uma notícia bacana para você, para amanhã, para você se programar e para sua terça-feira também, porque o cenário empresarial paulistano, ele se prepara para receber mais uma edição do Conecta TMC. É um evento que se consolidou aí como um importante ponto de encontro e debate para a inovação corporativa. Amanhã, portanto, nesta terça, grandes empresários, grandes lideranças aí do setor de tecnologia, eles se reúnem na capital paulista com um objetivo bem claro, que é debater o impacto da inteligência artificial, da segurança de dados e também das tecnologias verdes nos negócios do futuro. Esse evento ele vai ser liderado pelo empresário e acionista da TMC, o João Camargo, e também pelo presidente executivo da companhia, Neneto Camargo, e vai servir como palco para discussões estratégicas divididas em 3 painéis de alto nível, com especialistas que estão moldando o mercado digital. A programação completa, os participantes de cada evento, de cada painel do evento, você encontra no nosso site. Já acessou por lá? Então é só acessar tmc.com.br.
1: Muito bem, e começou nesse fim de semana a 5ª edição da Feira do Livro. O evento que reúne artistas, né? São, sim, autores nacionais e internacionais. É na Praça Charles Miller, no Pacaembu. Lucas Scorcio foi lá conferir.
2: A 5ª edição da Feira do Livro chegando aqui no Pacaembu, no centro de São Paulo, bem em frente ao Mercado Livre Arena Pacaembu, na Praça Charles Miller. O espaço já está tomado por diversas tendas repletas de livros e esse festival literário vai até o dia 7 de junho, uma semana de muita literatura aqui em São Paulo. O evento abre das 10 da manhã e vai até as 8 da noite em todos esses dias e ele, obviamente, é totalmente gratuito. E o tamanho desse evento impressiona. São 160 expositores e mais de 200 atividades divididas entre os

0: palcos, como o auditório do Museu do Futebol, o espaço Rebentos, que é feito para as crianças escreverem seu primeiro livro, colorirem alguns livros também, o palco da praça, reunindo apresentações musicais, TED Talks, conversas, workshops e também os tablados literários. A feira esse ano lançou uma plataforma digital, a feiradolivro.com.br. Acessando esse site, o leitor consegue salvar os eventos que ele quer ver direito e montar uma espécie de roteiro, uma agenda em seu celular. Mais de 107 autores irão estar presentes aqui ao longo desses dias, sendo 17 nomes internacionais. E o grande destaque dessa edição é a literatura latino-americana, trazendo expoentes dos nossos hermanos, dos nossos países vizinhos, como Colômbia, Uruguai, Chile e Argentina. A literatura brasileira também vem em peso, desde autores consagrados e best-sellers até novos nomes experimentais, novos nomes da indústria. O roteiro também joga luz sobre o pensamento indígena e a cultura afro-brasileira. E para quem gosta de histórias reais, não ficção e, obviamente, jornalismo, vem com muita força esse ano, com foco especial para grandes biografias de figuras políticas, cultura popular e esporte. Eu conversei com Paulo Werneck, diretor da Feira do Livro, e ele explicou a importância de um evento como esse na cidade de São Paulo.
1: Olha, essa feira foi criada com o objetivo de trazer para a cidade de São Paulo a experiência de um festival literário, né? São Paulo tem uma oferta cultural inacreditável, mas não tinha um grande festival literário de rua, desse formato que você está no meio da rua, passeando entre livros, e a gente faz aqui um convite para as pessoas chegarem mais, falar de livros, ir na praça de alimentação, curtir o Museu do Futebol, que vai estar aberto.
0: Eu também falei com entusiastas da leitura que estavam presentes e perguntei o que estavam achando do evento.
2: Eu gosto demais de vir para cá, eu sou de Curitiba. Eu acho que esse evento é muito importante para quem é da área, porque é um espaço que a gente consegue ver quais são as novidades.
3: Trocar experiências, porque o trabalho de escritor é sempre muito solitário. E quando você encontra pares, você descobre que os outros também sofrem.
4: Que você tem contato com a literatura, com quem você está lendo, né? Então estava passando Giovanna Madaloso ali, conheci o Pedro Jucá também, que é maravilhoso.
0: Lembrando, o Museu do Futebol, que fica na Mercado Livre Arena Pacaembu, também está funcionando normalmente, então dá para fazer até as duas coisas de uma vez. Recado tá dado, o momento ideal para conhecer novos autores, conversar com seus autores favoritos que estão no evento, comprar livro barato, ouvir palestras sobre literatura, trazer os pequenos, instigar a criançada a ler e, obviamente, mergulhar de cabeça no universo literário. Relembrando, até dia 7 de junho, Feira do Livro 2026, na Praça Charles Miller, no Pacaembu, das 10 da manhã às 8 da noite, evento totalmente gratuito. E mais informações e programação no site afeiradolivro.com.br.
5: afeiradolivro.com.br, portanto, Feira 2026, bacana, ótima dica cultural do nosso Lucas Escorcio. Agora são 5 horas 40 minutos, a Polícia Civil e o Ministério Público, eles foram às ruas hoje para cumprir mandados de busca e apreensão contra uma ONG suspeita de desvio de recursos de um contrato milionário. Essa operação, ela apura fraudes em um contrato público firmado entre a Prefeitura de São Paulo e a ONG Instituto Conhecer Brasil. Trouxemos aqui nos destaques, na abertura do nosso Paulista, esse instituto, ele pertence à Karina Ferreira da Gama, que é uma das sócias do Go Up Entertainment Limitado, é uma produtora do filme Dark Horse, sobre o ex-presidente Jair Bolsonaro. Então essa investigação aponta que pelo menos 26 milhões foram pagos à ONG sem que os serviços correspondentes tivessem sido prestados, segundo informações das autoridades. O nosso repórter Ricardo Sparvoli traz mais informações.
6: O foco da investigação é uma ONG ligada à produtora responsável pelo filme Dark Horse, aquele que conta a história do ex-presidente Jair Bolsonaro. Segundo as autoridades, há indícios de irregularidades no contrato de instalação e manutenção de pontos de Wi-Fi gratuito aqui na cidade de São Paulo. Segundo o prefeito da capital, Ricardo Nunes, não há qualquer irregularidade no contrato. Entretanto, ele disse que está aberto a correções caso as falhas sejam comprovadas.
7: Eu não tenho problema nenhum de ter alguma situação ali, ah, não, isso aqui está errado, vamos corrigir? Óbvio, com certeza, vou agradecer se alguém puder me provar que tem alguma coisa. Mas até agora, até o presente momento, de tudo que eu vi, não existe absolutamente nada de errado nesse processo. Nada.
6: O prefeito também rejeitou qualquer relação entre o contrato investigado e a produção do filme sobre Bolsonaro.
7: E falando do filme do Bolsonaro, esse processo foi feito em junho de 2024. A comunicação à SP Cine de que teria a gravação do filme do Bolsonaro foi em outubro de 25, mais de um ano depois. Não existe relação por parte da Prefeitura de São Paulo da nossa contratação de um serviço que está sendo feito, prestado. Eu contratei 3.200 pontos, os 3.200 pontos estão instalados. Eu paguei por aquilo que a gente contratou, as pessoas estão tendo um serviço. Não tem relação disso com o filme do Bolsonaro.
6: Vale lembrar que esse é o mesmo filme que o senador Flávio Bolsonaro teria pedido para o dono do Banco Master, Daniel Vorcaro, ajudar com os custos. A Prefeitura de São Paulo reforça que o contrato seguiu as normas legais, com chamamento público ainda em 2024. Agora a Polícia Civil segue as investigações.
8: Boa, e se você é fã de gastronomia, Parque Vila Lobos pode ser um bom destino nos próximos dias. Thiago Matheus, você indica o Taste Festival?
5: Indico demais. Estive lá na última sexta-feira.
9: Que bom.
5: É, Calil, você pode ir à vontade. Rolou na semana passada, nesse final de semana também. E ainda tem o próximo, viu, Mayara? Dá tempo, então.
8: É isso, o Lucas Corso deu um pulo por lá e traz os destaques do evento.
0: O Parque Vila Lobos, na Zona Oeste de São Paulo, é palco do Taste Festival SP mais uma vez. E esse ano, o parque está sediando a edição histórica de 10 anos do Taste SP, que é considerado um dos maiores festivais gastronômicos do mundo. Para se ter uma ideia do tamanho dessa cozinha gigante, a organização espera receber mais de 77 mil visitantes. O público tem à disposição um cardápio de luxo. São mais de 30 bares e restaurantes badalados da cidade e mais de 100 expositores espalhados pelo parque. Tem opção para todos os paladares. O público pode provar o clássico dadinho de tapioca e baião de dois do chefe Rodrigo Oliveira, do Mocotó, os sushis frescos da premiada chefe Thelma Shirayashi, do Aizome, ou se deliciar com as sobremesas da Carole Crema. Gigantes como Fasano, Le Jazz e Brás Trattoria dividem espaço com estreantes de peso, como a autêntica culinária tailandesa trazida pelo chefe Maurício Santi. Além de comer, quem vem ao festival pode botar a mão na massa. São mais de 650 aulas, workshops, shows, espaço kids e atividades gratuitas. É só chegar e se inscrever na hora. Eu falei com o público presente no Taste e perguntei se estavam de barriga cheia.
2: Sempre, né? Não dá pra vir aqui pra comer pouco. A gente come muito, é muito gostoso. Lugar, um ambiente super gostoso. A gente sempre marca com vários amigos. A gente arruma uma mesinha e passa o dia inteiro aqui.
10: A variedade aqui é muito grande. A gente fica na dúvida e acaba provando um pouquinho de cada lugar.
11: Tranquilidade da gente conseguir aproveitar aqui o espaço, né?
10: Segurança.
11: Tá sempre com os amigos, a gente marca um encontro e tal.
10: Tomar um bom vinho.
12: Já comi bastante já, tô bem satisfeito. A comida tá bem gostosa aqui, o evento tá bem legal. Tem muitos restaurantes, às vezes você quer ir no restaurante para comer alguma comida. É disponibilidade de tempo. Aqui você consegue provar um pouco de cada.
0: Ainda dá tempo de aproveitar. Os ingressos estão disponíveis na bilheteria física e no site da Eventim, com opções a partir de R$ 40. Mas corre, porque só faltam 4 dias de evento, do dia 4 ao dia 7 de junho.
13: É, quando tem comida, bebida, aí é outra coisa.
5: Aí é o diferencial, né, Calil?
8: Então, se tiver aproveite. Um lugarzinho pra sentar, então, me conquistou.
5: Até o próximo fim de semana, próximo domingão, tem Taste Brasil 2026. Agora são 5 horas e 45 minutos.
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2: Faltando 10 minutinhos para 6 da tarde, na semana passada a gente trouxe aqui no Paulista uma reportagem da Estela Ribeiro sobre o musical Tina, sobre a rainha do rock Tina Turner, que tá em cartaz em São Paulo e trazendo os bastidores do espetáculo, só que a gente não parou por aí não, viu? A maravilhosa Estela Ribeiro, ela produziu mais conteúdo sobre esse musical e não foi pouco não. Hoje ela vai contar pra gente sobre a temática do espetáculo, sobre a vida da cantora, que aborda inclusive o histórico de violência ao longo da carreira. Chega mais, Estela!

0: musical Tina, no Teatro Santander. Essa mulher incrível, que olha, sem dar spoiler, mas teve uma história difícil, abuso, violência, e se tornou um ícone da música pop. Alessandra Dimitro é a diretora residente do musical e fala da importância de se contar essa história.
1: É uma grande honra para nós, da equipe brasileira, contar a história dessa mulher, dessa grande mulher, dessa grande artista que sofreu tantos tipos de violência. A Tina cresceu em um ambiente violento, ela sofreu abandono familiar, sofreu violência doméstica durante os 16 anos do seu casamento, racismo, etarismo. Então, a vida dela se transformou em uma obra que expõe essa realidade, que foi a dela durante muitos anos e a de muitas mulheres hoje em dia, e de como ela foi capaz de transformar a própria vida com coragem, resiliência e força impressionantes.
0: César Melo é ator de grandes musicais e aqui ele dá vida ao Ike Turner, o marido agressor de Tina.
2: Na verdade, a ideia de procurar a humanidade desse homem foi justamente para causar ou tentar criar um espelho no palco para que todo homem que estivesse sentado na plateia se reconhecesse, e mais toda mulher que estivesse sentada na plateia, que ela pudesse entender o caminho do abusador e falar, ah tá, entendi pra onde vai agora, entendi no que vai dar, deixa eu sair dessa, sabe?
0: Como é que é voltar pra casa com essa sensação, assim?
2: É, graças a Deus eu não saio mais com essa sensação. Eu saía, no período de ensaio, sim. O período de ensaio foi bem, bem tumultuoso, foi bem problemático, porque é um tema muito forte. É explicitamente violento, não é, né? Então foi difícil, a gente fez as cenas de luta, as palavras, aquilo que nós dizemos um ao outro, e sobretudo o que eu digo a ela, o modo como eu trato essa mulher. É, foi difícil, a gente parava às vezes pra chorar, pra poder se conversar, pra poder entender, sobretudo nas lutas, quando entraram as crianças e eu vi a primeira vez uma criança me vendo fazer as cenas que eu faço, me deu um barato na cabeça, eu parei e fui chorar lá fora, assim. É complicado.
0: Ana Lu Pimenta, Tina Turner.
3: Eu saio com a sensação, a melhor sensação, assim, que eu poderia ter, que é uma sensação de esperança, de vitória, de que a gente está contando a história de uma mulher gigante que não era só a estrela, que era uma mulher como eu, como você, e que com todas as dificuldades ela conseguiu vencer brilhantemente. Então eu saio daqui preenchida de muita esperança de que muitas histórias podem ser mudadas, preenchida de vitória, preenchida da vitória dela e com a energia do público, né? Feliz em receber essa história.

0: Hoje, quando os dados de violência contra a mulher são tão alarmantes, contar essa história ganha uma importância especial. A nossa diretora internacional associada, Catherine Hare, compartilhou que durante a temporada de Londres, eles receberam diversas cartas de mulheres que conseguiram sair de relacionamentos abusivos depois de assistirem ao musical. Então, esse é o impacto. A representação nos palcos leva, sim, a uma grande reflexão, a grandes reflexões e grandes transformações de realidades.
1: Gente, é impressionante como a atriz é igual. Ela se transforma na Tina Turner.
2: Sim.
1: Ela é uma menina novinha, que a gente viu na semana passada aqui no Paulista. E ela, vocês poderam ouvir, é a voz dela. Então
2: voz
1: é
2: potente, potente.
1: Exatamente, incrível, vale muito a pena assistir, né, a esse espetáculo. É isso, ponto final?
2: Ponto final, vem aí Papo de Craque, segundo tempo aqui na programação da TNC. Vamos falar da última rodada antes da pausa, né, pra Copa do Mundo, do Brasileirão. Mas vamos falar também de seleção brasileira. Será que empolgou? Isso é com nossos comentaristas, nossos apresentadores do Papo, segunda edição. Amanhã estamos de volta, Mayara.
1: Até amanhã, um beijo pra você, tchau.
2: Abraço.
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0: povo! Estamos chegando, começando mais um Papo de Craque, segundo tempo aqui na TMC. E ó, 10 dias faltando para a Copa do Mundo. 10 dias. Hoje uma parte da equipe da TMC já zarpou lá para os Estados Unidos, para o México, entendeu? Segunda-feira que vem, mais uma parte vai. Quem vai? Calil, né, meu? Calil é peixe aqui. Calil não é peixe, Calil é um cardume completo aqui na TMC.
1: Vamos juntos.
0: Nós vamos fazer aqui né, o pessoal da CIA, do FBI, tá investigando da onde o Calil tem tanta força, velho. E o Calil escolheu o dia, o horário,
2: que bom,
0: a companhia aérea, tudo. Mas, ó, tem muito assunto bom hoje. Oi, vamos começar aqui com esse timão. Hoje tá o timaço, com ele. Jota Calil.
1: Estamos aqui.
0: Grande Jota Calil. Ô, Calil. Não, daqui a pouco. Nossa, eu ia me empolgar agora e ia fazer bobagem. Que eu ia fazer o gesto do Gabigol pra você. Mas aí eu ia tomar. Daqui a pouco você vai falar.
1: Isso aí.
0: Cara, não sei o que tá acontecendo no futebol brasileiro.
1: Sério,
0: é a saroba mania. Cara, o que que surgiu?
3: Daqui a pouco vai ter comentarista de saroba.
0: Boa tarde, Azedinho! Grande, o meu Azedinho preferido. Tenho dois, o André Galvão. Ele e o Thiago Galassi.
1: É.
0: Quem é mais azedo pra você? Você conhece os dois?
1: É, eu conheço os dois, mas acho que o Thiago Galassi consegue ser pior que o Barolo.
0: Nossa senhora. Boa tarde, Azedinho!
3: Eu descobri que a culpa, boa tarde, os amigos, boa tarde. Eu descobri que a culpa do São Paulo estar nesse nhaque é você. Porque a única vez que o São Paulo ganhou é desde que eu fui contratado, você não fez o programa. Então, vou conversar com a direção da emissora pra ver se faz alguma coisa em jogos, pelo menos em jogos importantes. E o São Paulo, acho que...
0: jogos importantes que o São Paulo esse ano?
3: É, tem pra não fugir do rebaixamento.
0: Daqui a pouco eu vou perguntar pra você, porque quando o São Paulo perde, eu sou o segundo, que o primeiro é o Dentinho. O Dentinho, ele entra nas suas lives antes... Ele já fica lá, sabe a galera que fica esperando? É o Dentinho. Eu entro logo quando começa. Mas daqui a pouco você vai explicar, porque na tua thumb estava lá. São Paulo vai ser rebaixado.
3: Eu acho que vai.
0: Boa tarde, André Galvão. André Galvão também é outro azedo, hein?
1: Boa tarde.
0: Hoje eu vou te falar, meu. Hoje o patrocínio aqui tinha que ser do Del Valle, suco de limão. Calil, André Galvão e Barolo.
1: Pô, mas hoje eu tô docinho. Hoje eu tô tranquilo.
0: Também?
1: Tô na paz.
0: Eu não quero ver tua doçura.
1: É?
0: Vamos e dá lá. Boa tarde. Pra esse sim, esse é o único cara. Que eu gosto? Não, eu gosto do Calil. Eu gosto do Calil. Eu ia falar, mas não dá. Não consigo mentir. O Calil é o cara, velho.
1: Por favor.
0: O Calil é o... Apesar que ele tá Nutella. O Barolo tem razão. Boa tarde, grande Bruno Bonfim.
4: Boa tarde, meu irmão Benja. Você tá metido demais. Só quer saber de Champions League agora. Você tá terrível. Você tá terrível.
1: Campeonato Paulista nunca mais.
4: Champions League, ele tá lá, ó. Como ele tá?
1: Final do Paulistão lá em Novo Horizonte, ele não foi.
4: Você tá demais, hein?
0: Não, mas eu vou te falar, pra mim não tem essa, não. Se tiver aqui, eu vou com o maior prazer, velho. Ó, vou com o maior prazer, eu me amarro em nessas coisas. Eu adoro ir em jogo, fazer jogo, mas não igual você lá, no ar-condicionado, no telão, playboyzão. Agora tá lá, na muvuca. E aí, Dente?
4: Tudo tranquilo, tudo na paz. Coringão ganhou, né? Uma vitória super importante contra o Grêmio. E eu tô impressionado como o Barolo veio hoje. Você ficou sabendo? Ele veio de remo.
1: Nossa, mãe.
3: O Dentinho, o São Paulo toma um gol e eu jogo o celular na parede, que eu sei que ele já vai me chamar. Já largo o celular. Saiu o gol do Ramos, falei, lá vem.
0: Ô, produção, cadê o Carabas? O Carabas tá aí online.
1: Hoje
0: já?
1: Ele vai trabalhar, hein?
0: Cadê
1: hoje?
0: O Carabas, meu? Quero falar com o Carabas.
4: Deixa ele.
0: Eu
4: só
0: quero
4: hoje,
0: falar
4: deixa.
0: Com o Carabas, meu grande Paulo Carabina. Grande Carabina.
1: É o cara que mais trabalha nessa empresa, é o Paulo Carabina.
0: Eu quero dar boa tarde. Boa tarde para Paulo Carabina. Uma salva de palmas, produção, para Paulo Carabina.
5: Boa tarde, Benjá. Boa tarde, pessoal.
0: Que é hoje o melhor comentarista de arbitragem deste país. E quando acontecem as polêmicas, eu vou direto pro Instagram dele pra ver. Vamos começar pela primeira polêmica, que eu acredito ser a que o Calil tem o maior desejo em comentar. Ô, Carabas! O que tá acontecendo no futebol brasileiro? É a saroba mania. Não surgiu essa epidemia dos caras ficar mostrando o balangandã pros outros. Cara, o Gabigol, o Santos tá lá, ganha do Vitória, o cara faz gol. Pra quem fazer aquilo? O que tá acontecendo, Carabina? Qual que é a explicação?
2: É, essa é uma explicação que eu acho que eu não consigo dar tecnicamente não, Benja, mas que cabacice, né, vamos dizer
0: que
2: assim.
0: Bonito, bonito.
2: Porque, cara, todo mundo já tá sabendo, já teve dois jogadores do Corinthians, teve um jogador do Remo semana passada expulso, e agora já. O Gabigol saindo de campo ele conseguiu fazer o movimento ali. Que aí, quem pode analisar é outras pessoas, eu não sou muito bom nisso aí, não.
0: Calil, então o que que acontece? Por que que os jogadores estão mostrando o balangandã toda hora agora?
6: É falta de educação, né, Bench? Educação você recebe na sua casa ou não recebe. Isso que o Gabriel fez é a sequência, né, é a degradação daquilo que tinha feito o André, que tinha feito o Alan, que tinha feito o Jajá. É um gesto terrível que eu falei outro dia, Benja. Tem mulheres, tem crianças, tem idosos, tem mães com seus filhos na sala vendo isso aí. Isso não pode acontecer, tem que ter punição. E a gente espera que... O problema é que o André fez, pegou um jogo. O Alan fez, pegou um jogo. O outro do Remo não pegou jogo nenhum. Dá 10 jogos no cara que ninguém faz mais, meu.
0: É verdade. Ô, Dentinho, você que jogou bola. O que tá acontecendo? Por quê? O que tá acontecendo? Onde surgiu essa epidemia?
4: Beijo, eu não sei o que tá acontecendo com os jogadores de futebol. Na minha época, tinha discussão. Às vezes, em campo ali, você mostrava o dedo, mas pegar na... Não dá pra acontecer isso, né? Já aconteceu com o André... Aconteceu com o Bidon. Então, o Alan, Bidon, né? Não. Com o Alan também. Então isso não existe. Já é falta de educação, crianças no estádio, família, né? Então não tá legal isso daí. Os jogadores têm que ter uma punição severa pra parar de fazer essas palhaçadas aí que não dá muito certo, né?
0: Ô, André Galvão, sei que também é um assunto que eu sei que te interessa. O que tá acontecendo?
1: Nem tanto, mas eu quero só saber o seguinte, né? Se o Gabigol for o primeiro a ser punido com 10 jogos de suspensão, também vai ser...
4: Vai dar briga.
1: É, vai ser complicado, concorda?
6: Não vai pegar
1: 10 jogos, Calil, mas você deu essa sugestão, você não deu essa
6: Eu
1: sugestão?
6: Eu acho que só tem um jeito, as pessoas entendem a lei da caneta. Você vê, você acha que é certo o Alan ter pego um jogo?
1: Não.
6: O André ter pego um jogo?
1: Não.
6: Tá errado. Então agora, por isso, Benja, o Gabriel foi o cartão amarelo, né? Ele já tinha levado o terceiro.
0: Olá. Pra quê, cara?
4: Não, parece que teve uma discussão antes dele com o jogador de Vitória, pesada a discussão.
6: Não, mas ele tava mostrando pra torcida.
4: É, pra torcida?
0: Pra torcida do Santos.
2: Pra torcedor.
1: É, não, aí não. O Cuca falou. A declaração do Cuca na entrevista ali, depois, Benja, foi um
6: se
1: cartão.
6: Se você se lembra, eu já falei sobre isso aqui. Ali, naquele lugar, cuspiram no Tite.
4: É.
6: Acho que talvez até o Dentinho, não sei
4: já
6: se o Dentinho
4: ali, já
6: tava
4: também.
6: Jogando.
0: Você também?
4: Pô, a torcida fica pertinho ali, né?
6: Cuspiram
4: quando
6: você
4: sai de
6: no
4: campo.
6: Tite.
4: Então eles xingam
6: ali,
4: muito,
6: xingaram o Carilli quando ele tava recebendo uma medalha. O cara tá recebendo a medalha de campeão e tá sendo xingado. Ali, bateram boca com o Neymar. Você não lembra outro dia?
1: Foi.
6: Bateram boca. É tudo gente dali. Então vai, gente, ali só pra encher o saco do jogador. E, lamentavelmente, o Gabigol respondeu.
0: Ô, Dentinho, qual foi a pior coisa que você ouviu lá na Vila? Você lembra? Tem coisa que você olha e fala, caraca, velho, como o cara tá falando isso?
4: Já fui xingado de tudo, qualquer nome na Vila. Na Vila é muito próximo, a torcida tinha um pouco de raiva de mim, né? Porque uma vez eu pesquei, fiz gol e saí pescando. Então, depois desse jogo, era vai a todo jogo. Cusparada e copo d'água, tudo na Vila ali. Sempre aconteceu isso daí.
0: Eu vou confidenciar um negócio. Uma vez o Leão era técnico do Santos, cara. E eu tava no jogo no Pacaembu. Ele olhou uma hora pra trás pra mim no alambrado e falou, velho, por favor, meu, dá pra você parar?
6: Me deu, Barolo, por isso que ele defende os caras que vão xingar, porque ele fazia
0: cara,
6: isso aí.
0: Não, mas no banco. E também quem correu atrás de mim no Pacaembu foi o Perão.
6: Perão de Castro, né?
0: Correu atrás de mim, eu saí correndo, porque ele era grande pra caramba.
6: Ele era altão, né?
0: E quem também uma vez me mandou comer um tomate cru lá no Pacaembu foi o Dalmo Pessoa.
6: Putz, eu falei dele outro dia. O Perão trabalhou com o Barolo.
3: Trabalhou na mesa.
0: Ô, grande Perão de Castro, santista roxo. Ô, Barolo, você também que curte o assunto igual o André Galvão, por que que tá essa sarobomania?
3: Você sabe que esse caso do Gabigol, eu tive a nítida impressão de ele se sente tão na casa dele, tão à vontade que não vai acontecer nada. Momentos antes, teve um lance, um cruzamento que ele estava disputando uma bola com o zagueiro do Vitória e foi escanteio. Um escanteio meio... Um lance meio duvidoso, assim, mas foi escanteio. Vendo o décimo replay, você vê. Ele vai no Bandeirinha reclamar, ele quase espanca o Bandeirinha. Ele xinga o Bandeirinha de um jeito como se ele estivesse na casa dele com a certeza de impunidade, com a certeza... Aqui eu posso posso fazer o que eu bem entender. Isso para mim mostra claramente. Se fosse talvez em outro estádio, não sei se ele faria isso. E ele fala pro juiz depois, quando ele é expulso, mas mesmo que não seja pro adversário, não posso fazer. E o cara desconhece até a regra, ele desconhece que ele não pode fazer isso para ninguém. E aí eu acho que isso que o Calil falou tem muito a ver com o que é o Brasil, né? O cara sabe o que vai acontecer em um jogo só, e vai ter gente que vai defender, porque tem sempre alguém que vai defender, que falar que se ele foi provocado ele tinha que fazer mesmo, que o torcedor pode fazer, vai ter gente que vai defender. Eu acho que é a certeza da impunidade. E a burrice
6: extrema,
3: ou inteligência tímida.
6: O jogador tem direito, eu acho que o jogador tem direito de responder xingamento, porque eu acho que o torcedor não pode ficar xingando toda hora, mas não desse jeito, responde fazendo gol. Falando pro cara ficar quieto, isso aí eu acho que tá.
3: E ele mandou aí, ó. Acabou aí, ó. Mandou ficar quieto, acaba aí, ó. Acaba aí.
6: Depois ferrou tudo, pra não falar outra palavra.
2: E ele tinha acabado de fazer o gol.
6: E tomar o terceiro cartão. Agora ele vai ficar dois jogos fora. Porque ele tomou o terceiro cartão, um jogo. E mais esse negócio. Outro jogo e mais o julgamento, né?
1: Mas é que a situação tá tranquila na tabela do Santos.
0: Maravilha. Dá pra desfalcar o time assim. Carabas, mas eu vou te falar um assunto que eu falei sábado, Dentinho, Barolo, Galvão, Calil. Eu tava lá na final da Champions, né, Carabas? E eu tava dentro do gramado. Então você vê o jogo também com uma outra visão, né? Você repara mais em alguns detalhes, algumas coisas e tal.
2: Que vida triste, hein, Benji?
0: Cara, é impressionante como é um outro esporte em todos os sentidos, né? Você vê dois times, cara, que não erram passe, já começa por aí, e que jogam pra frente. Apesar do jogo não ter sido uma maravilha, não foi, é verdade. Mas os times, o passe é pra frente, isso é uma coisa. Segundo, a bola rola, o jogo flui. Não é igual aqui, para, entra a maca, o cara mostra a saroba, o goleiro cai...
3: Bate no pescoço, o cara põe a mão no rosto, fica 10 minutos.
0: Direto isso. Né? Cara, teve um lance lá, os caras foram reclamar. Cara, os caras ameaçaram ir pra cima do árbitro, meu. Tipo, parece que o cara dá um passo pra frente. Acabou, jogo que rola. VAR? Cara, os caras não chamam o VAR, cara. Não fica todo mundo lá, VAR, tem que ir no VAR. Pressão, nada. Gente, o nosso problema é cultural.
3: Exatamente.
0: É totalmente cultural, Dente. Você jogou lá. Cara, porque não é possível, Dentinho. Você paga pra ver, no mínimo, olha, você vai. O futebol seriam 90 minutos. Você não pode pagar um ingresso caríssimo pra ver 40 minutos de futebol.
4: Perfeito.
1: Eu tenho uma curiosidade, eu vou até perguntar essa pro Dentinho, porque.
0: Desculpa, Galvão, é constrangedor pra nós somos brasileiros.
1: Mas sabe o que acontece? Que eu já ouvi de vários jogadores e ex-jogadores, queria até saber a opinião do Dentinho. Eles mesmos se adaptam quando estão lá e quando voltam pro Brasil, voltam a se comportar mal como eles se comportavam antes.
4: Perfeito.
1: Né? Porque, e não é só no Brasil, né? Isso a gente tem que falar, é na América do Sul toda, né? Esse jogo parado aí, mastigado, é na América do Sul toda. Mas por que, Dentinho? Por que vocês vão pra Europa, vocês se comportam
0: aqui...
1: lá...
0: Aqui eles sabem que eles podem encher o saco e não vai acontecer nada.
4: Perfeito, bem.
0: É impunidade.
4: Galvão, e na Europa, quando Champions League, quando você cai no chão, simula a falta, o próprio jogador do seu time fica puto com você. Fica bravo com você pra levantar logo pra rolar o jogo.
3: E a torcida fica enlouquecida.
4: A torcida fica brava também. Então no Brasil aqui, normalmente quando o jogador cai, a torcida já apoia, os jogadores do time apoiam. Então não existe na Europa. E pega campo bom, né, bicho? Champions League é outra estrutura. É impressionante.
0: O Rodrigo Costa tá aqui no chat do YouTube, ele fala: pô, Benjamin, você estava assistindo a nata do futebol europeu, realmente. A nata da nata da nata. Mas se aqui no Brasil, os jogadores, os treinadores e os árbitros também se conscientizassem que, gente, ó, tecnicamente não dá pra melhorar muita coisa, ok, sim, mas vamos pelo menos jogar futebol. Vamos fazer o jogo acontecer. Não pode. Aquele jogo do Santos lá que teve 100 minutos lá contra o Curitiba.
1: Pois é.
0: Well, 100 minutos não, no segundo tempo teve. Pô, o Luan 16. Pérez tomou bolada na cara. O Neymar saiu sem sair. Mano, teve 19 minutos, 20
6: cobrado
0: minutos.
6: Cobrado R$200 o ingresso pro cara não ver nada.
0: Cara, isso é um absurdo.
3: Mas eu não falei pra você, Benji, outro dia, da lei que não pega no Brasil, de só o capitão falar com o árbitro? Olha o que aconteceu no gol da Chapecoense. Os jogadores do Palmeiras quase espancaram o árbitro. Eu não tô dizendo que é só no Palmeiras. Vários jogadores fazem isso. O grupo que se cercou em cima do árbitro. E você falou da final do Champions, o árbitro mostra a abraçadeira de capitão. Então eu só falo o capitão com ele, que no Brasil não pega a lei.
0: Deixa eu falar pros caras
2: que... E a hora que o capitão falou lá na Champions, ele tomou amarelo.
3: Então, ainda mais essa.
0: O Ben já pede um raiz de malandragem e depois condena. Ô, Jorge Granado, é que vocês não conseguem entender o que significa um futebol raiz do que não ter futebol.
4: Perfeito.
0: Gente, é a mesma coisa. É, quando eu falo que é raiz precisa ter bom senso. Não é que você vai xingar o cara de tudo que é nome, eu bater no cara, o cara é raiz. Não, isso não é raiz. Você é um ignorante.
6: Mas eu acho que...
0: Entendeu?
6: Que o Dentinho falou agora, eu nunca tinha ouvido esse argumento, e pra mim é um baita de um argumento. O que o Dentinho falou foi que simplesmente aqui no Brasil o torcedor apoia esse tipo de comportamento dentro de campo.
7: Em alguns casos, sim.
6: Não,
7: em
6: todos. Apoia. E os jogadores, os companheiros de time também apoiam esse tipo de comportamento. Então isso nunca vai mudar mesmo.
3: Os treinadores pedem pro goleiro cair. Não, cai aí, que eu quero conversar com o meu capitão.
4: Sofre uma falta dura, assim, que você vê que não é nada, os jogadores do lado, fica no chão que o juiz vai dar cartão amarelo, Então já incentiva o jogador a fazer isso aqui no Brasil. Na Europa, esquece, não tem isso. O cara levanta, vamos jogar.
2: Tem uma questão também que a gente tem que fazer o meia-culpa também, que a gente tem o microfone na mão, quando a gente vê o árbitro punindo, a gente vem e bate se é contra o nosso time. Acho que a gente vê muito isso na TV, na rádio.
0: Eu não, desculpa, eu não. Teve um jogo lá que expulsaram lá, ó. Quem que foi lá? O goleiro fazendo cera lá? Ah não, era o Léo Jardim. Falei, tem que expulsar. Se for do Corinthians também, tá fazendo cera, expulsa.
6: É verdade, eu sou contra isso.
0: Expulsa, mete vermelho, começa a meter vermelho. Aí a culpa da imprensa é outra. Porque se o cara mete vermelho com 2 minutos, pô, o árbitro quer aparecer mais do que o jogador.
6: Estragou o jogo.
0: Pô, precisa administrar.
2: Na própria transmissão, Benja, a gente já vê o pessoal criticando e aí a torcida já vai em cima do árbitro, aí o árbitro já não quer fazer mais porque sabe que não vai ter escala. E aí a gente vira num ciclo...
3: Então, cara, isso que eu ia comentar com você. Porque, assim, a impressão que eu tenho é que no Brasil, o árbitro vai expulsar com 2 minutos. Ah, peraí, mas é o Palmeiras. Ah, não. Ah, é o Flamengo. Ah, é o Corinthians. Não. Na Europa, o cara não tá preocupado se é o PSG, se é o Arsenal. Ele vai expulsar do mesmo...
6: Tá
3: aqui,
6: bem.
3: Ah, eu vou na escala, eu vou me prejudicar.
4: Depende do clube.
3: Exatamente.
4: Se for time grande contra time grande, aí joga duro. Agora, se for time pequeno, é a mesma coisa.
3: Porque o que eu vejo... Veja assim, você vai. O cara vai anular o gol, aí vai ver a coletiva do Abel, ele vai mexer o saco. Ah, vai vir o cara falar do Flamengo. Então, eu vou mudar meu critério no VAR. Eu marquei uma coisa, eu vou ver o VAR, vou mudar meu critério. A impressão que eu tenho é essa.
0: Antes de mais nada, por favor, produção, salva de palmas. Batemos agora 400 mil inscritos no nosso canal da TMC Esporte. 400 mil.
6: É só o começo, hein?
0: E olha, meu povo, vamos dar like aí que se bater, que horas são? São 18 horas e 18 minutos, horário de Brasília. Se 18h30, 12 minutos, bater 1000 likes, serão 10 perguntas cabulosas para José Calil.
4: Eu tava com saudade disso. Tá com saudade mesmo.
0: 10 perguntas cabulosas para André Galvão.
6: De novo eu, pô.
0: Quê? É. Tem que bater 1000 likes até 18 horas e 30 minutos. Faltam 11 minutos. E o Dudu Camargo, mexe aqui aí no meu... se inscreve aí que não tá aparecendo aqui, nada pra mim aí. Ô, Caravina, mas vamos lá, Caravina. Obrigado. Que eu quero ouvir muito. Eu tô ansioso pelo André Galvão.
6: Por quê?
0: Ô, Caravas, o gol da Chapecoense.
6: Putz, então você vai se decepcionar.
0: Ah, então eu devia ter ficado em Budapeste.
6: Você vai se decepcionar.
0: Vocês porque... estão muito Nutella, cara. Esse programa tá muito
6: chapupão,
0: velho.
6: Eu acho que em determinados
0: momentos...
6: Peraí,
0: eu não perguntei.
6: É, então vai.
0: Ô, Caravas, o gol da Chape foi bem anulado ou mal anulado?
2: Bem, já a questão técnica, eu acho que entra muito no critério do árbitro no jogo. Eu vi ele não dando faltinhas. E aquele contato, o Calil vai lembrar na semana passada que a gente falou do lance do Gabigol, que possível pênalti. Pra mim entra no mesmo quesito. O jogador, o defensor, coloca. Ali foi o atacante. Coloca a mão no defensor. O defensor sente e procura o chão. Pra mim, é um lance que não é faltoso. E o árbitro, e aí a gente vai para ver o diálogo do VAR, a gente vê que os dois chegaram numa conclusão que não era faltoso e de repente eles mudam, a gente não entende muito bem o que aconteceu, mas para mim a minha avaliação desse lance é sem falta.
0: Sem falta. É. Ô, Dente, foi falta ou não foi falta? O gol foi bem anulado ou mal anulado?
4: Eu quero saber o critério da arbitragem no Brasil. No Gabigol, não foi nada. Agora, exatamente. Eu não sei que loucura é
3: teve
4: essa.
3: Teve um lance com o jogador do Corinthians na Libertadores também?
4: Teve
3: que,
4: também.
3: Que o zagueiro do Corinthians foi agarrado dentro da área também?
4: Não, pra mim, foi falta isso também. Foi falta, pra mim
6: que
4: foi
6: é igual
4: falta.
6: Do Gabigol.
4: Que é igual do Gabigol, foi falta. Não, então. E no Gabigol não deu nada, aí também.
0: Então, o gol foi mal anulado?
4: Mal anulado.
0: O Jota Calil, foi bem anulado ou mal anulado?
6: Não, pra mim foi falta. É igual o lance pra do Gabigol. Falta, eu reclamei também. Outro dia do lance do Gabigol. Tenho que reclamar desse. Pra mim foi bem anulado, foi falta. Agora, o problema é os caras fazerem reunião no VAR. Reunião, a gente tem que fazer aqui, ó. Você vai pra Copa, você vai fazer isso, você vai fazer isso. Os caras fazem reunião no VAR.
0: E na reunião que eu vi, o gol era pra ter sido gol.
6: Sim, o cara
0: mudou
6: deu...
0: por quê? Por que mudou?
6: Aí, então, aí eu já não sei.
0: Ô, Azedinho, ó, foi bem anulado ou mal anulado?
3: Eu acho Azedinho. Eu acho que essa questão de se foi falta, se foi, é interpretativo. Se foi, teve força pra derrubar, se não teve força pra derrubar, é interpretativo. Você pode falar que foi, eu posso falar que não. A questão é por que depois da pressão dos jogadores do Palmeiras, ele tinha marcado, ele tinha dado gol, os jogadores do Palmeiras pressionaram, o VAR falou, ó, a gente viu aqui a mesma coisa que você. Aí ele muda de ideia, e quando ele vai ver o VAR, ele muda o critério dele. Não, porque a cruzamento não vai chegar, e anula o gol. E eu queria saber, interessante também, se fosse o contrário. É. Se fosse o lance pra Chapecoense, se ele teria anulado o gol.
6: Não, e é inadmissível, ô Benja, que no sábado passado, esse mesmo lance teve um critério e agora teve outro. É falta ou não é falta? Lembra? Até que eu brinquei. Eu fiz uma frase aqui que depois eu não vou repetir. Que eu falei, o que feio. Que é quando o cara põe feio. As duas mãos
0: minha mãe nas tá costas? Ouvindo, ela, minha mãe ouvindo,
6: falou,
0: minha mãe falou,
2: Calil, barulho.
6: A sua progenitora que ela não
0: 92 merece. Anos, minha mãe ouve e falou assim,
6: eu vou nossa. Me desculpar.
0: Ela falou assim, nossa, mas o sujeito foi
6: eu grosso, vou levar né? flores pra ela,
0: o Azedo 2, André Galvão, foi bem sim. anulado ou mal anulado?
7: Eu falei na transmissão, né? Eu tive o prazer de comentar esse jogo aqui na TMC. E eu mantenho minha opinião, fui absolutamente firme na transmissão e sou agora também. O lance foi muito, muito mal conduzido e mal anulado pela arbitragem. E claramente, né, a transmissão, quando você está no estádio, né, faz muita diferença a gente estar no estádio. Benja, como você falou sobre a final da Champions, o que você sentiu na final da Champions, grande final vencida pelo Paris Saint-Germain contra o Arsenal. Eu no estádio, eu falei na hora o que aconteceu. O que aconteceu foi que a torcida do Palmeiras e o ambiente favorável com os jogadores do Palmeiras anulou o gol. Anulou o gol. Anulou mesmo. Anulou mesmo, porque os árbitros são medrosos. Os árbitros são super medrosos, são super inseguros. E o ambiente no estádio estava ruim para ele, porque não sei se nós vamos... Acho que vamos, né? Perguntar pro Caravina sobre o primeiro lance polêmico do jogo, que não foi esse.
3: A expulsão.
0: Não, deixa eu falar um negócio para vocês. Vocês viram a nota oficial do Palmeiras?
6: Puta, lamentar. Infelizmente...
0: Eu vou ler.
6: Não faça isso.
0: Não, ler.
6: Não faça
0: isso. Mas você ouviu, você leu a nota, ô Carabas?
2: Vi a nota, eu não entendo muito, o Palmeiras há semanas atrás aí falou que não ia reclamar de arbitragem, que era um absurdo reclamar de arbitragem, e agora só faz nota reclamar de arbitragem.
0: Eu vou ler, eu vou pedir para vocês prestarem atenção. E ó galera, tem 335 likes, falta mais, olha, precisa chegar nos 1000 até 18h30, falta 6 minutos pra vocês fazerem, ó, já aumentou, pra vocês fazerem perguntas cabulosas pro André Galvão e pro José Calil. Ó lá, nota do Palmeiras, Barolo. Divulgados pela CBF, na noite desse domingo, os vídeos dos lances revisados pelo VAR no jogo entre Palmeiras e Chapecoense pelo Brasileirão são esclarecedores sobre os fatos ocorridos ontem e desconstroem por completo as falsas narrativas surgidas após mais uma vitória do Alviverde. Na jogada do gol anulado, tanto o árbitro do campo quanto o árbitro de vídeo concordam que o zagueiro Murilo do Palmeiras foi empurrado pelas costas. Somente se discute se a infração cometida pelo atleta da Chapecoense interfere ou não na disputa pela bola. Já no lance do pênalti marcado a favor da equipe catarinense, o VAR afirma não haver uma imagem que comprove que essa falta foi dentro da área. Ora, se não há imagem conclusiva, por que foi recomendada a revisão? Cabe lembrar, aliás, que a penalidade apontada ontem foi quase idêntica àquela sofrida pelo atacante Sousa no último derby em infração sonegada pelo VAR, que poderia ter nos rendido mais 2 pontos na tabela. A esta falta de critério soma-se a expulsão de ontem do meio atacante Alan pelo mesmo árbitro que no jogo entre Palmeiras e Atlético Paranaense, em lance similar envolvendo o lateral palestrino Arthur, exibiu somente um cartão amarelo ao nosso adversário. Vale ressaltar ainda, na rodada deste domingo, o Remo teve validado um gol oriundo de um toque involuntário no braço de um atleta do time paraense, diferentemente do que ocorreu quando jogamos no Mangueirão e tivemos nos acréscimos um gol anulado do zagueiro Bruno Fuchs, em um erro que custou ao Verdão outros 2 pontos. Por fim, sugerimos gentilmente à família Palmeiras... Ó, esse aqui é um detalhe importante. Eu li como um recado para a imprensa.
7: Sim.
6: Claro.
0: Por fim, sugerimos gentilmente à família Palmeiras que não se deixe enganar por narrativas falsas criadas por influenciadores e pseudo-jornalistas que se utilizam de desequilíbrio e insinuações em busca de audiência e engajamento. Erros acontecem a favor e contra todos os times. E termina: não consuma conteúdos de quem quer o mal do Palmeiras. Segue o líder.
7: A nota é absolutamente correta. A nota é absolutamente correta. Ipsis literis. Porque o que aconteceu ontem, depois do jogo, foi isso aí que tá na nota, né? A narrativa já foi criada para dizer que roubaram pro Palmeiras ganhar o jogo. Mas peraí, como é que roubaram pro Palmeiras ganhar o jogo? Isso? Um monte de gente, Calil. Como é que
0: tá
7: roubaram?
0: Tá na hora de dar nome aos bois. Como as pessoas ficam generalizando
4: não pipoca, não.
0: Tudo.
4: Não pipoca,
0: tem que
4: não
0: dar nome aos bois.
7: Como é que roubaram pro Palmeiras ganhar o jogo? A maioria é a imprensa flamenguista. A maioria é a imprensa flamenguista que começou com essa história mesmo. Como é que roubaram pro Palmeiras ganhar o jogo se o Alan foi expulso no primeiro tempo? Não, me explica. Me explica. Como é que roubaram? O objetivo era roubar pro Palmeiras ganhar. Expulsar o jogador do Palmeiras no primeiro tempo. O objetivo é dar a vitória pro Palmeiras. E marcam um pênalti no último instante. Então, roubo, gente, não foi. E as pessoas estão tentando mesmo. Ou não estão tentando? Toda hora. Não, colocar essa história.
6: Mas quais pessoas?
7: Eu acabei de falar, porra. A imprensa flamenguista, principalmente ela.
6: Porque no dia que expulsaram o jogador do Flamengo lá contra o Palmeiras, a minha opinião foi a seguinte: eu daria amarelo. Mas eu não acho que foi um roubo. Naquele dia, o cara expulsou, o cara vindo achar que tinha que expulsar, você achou, todo mundo. E esse lance é a mesma coisa. Eu daria amarelo pro Alan. É a minha opinião agora. O cara expulsou, e depois ele foi pressionado. Então, veja, o que o Galvão está falando é verdade em parte, porque o juiz foi igual aquele Corinthians e Flamengo, que o juiz expulsou um jogador do Flamengo e depois não deixou mais o Corinthians jogar. Nesse jogo aí, o cara expulsou o Alan e depois não deixou mais a Chapecoense fazer nada. Ele passou a direcionar, ele ficou com remorso de expulsar
7: o Alan. Ele ficou com remorso. Entendeu? O Calil tá certo.
6: Que tá errado. Ele não pode fazer isso.
7: A arbitragem...
6: Quem faz uma... Toma uma decisão, acabou.
7: Quem, véio, por isso que eu falo, quem tá no estádio sente o jogo. É isso. O que aconteceu foi o seguinte: o árbitro expulsou o Alan. Aí ele foi pro intervalo e deve já ter meio que se arrependido de ter expulsado o Alan.
3: Ele deve ter ouvido pra cacete.
6: Como o cara que expulsou o jogador do Flamengo aqui contra o Corinthians também se arrependeu.
7: Aí ele ficou o jogo inteiro inseguro. Aí teve o gol da Chapecoense, eles ficaram caçando um jeito de anular o gol da Chapecoense.
4: Ô, Galvão, mas por que quando é a favor do Palmeiras não tem nota, o Abel não fala na entrevista, fica caladinho? Por que quando é a favor do Palmeiras, todo mundo silêncio?
7: Não, porque isso aí que estão fazendo, ô Dentinho, toda hora isso, não, cara. Não,
4: mas o Palmeiras está sendo protegido pela arbitragem faz tempo.
7: Mas que protegido aonde?
4: Flamengo, Flamengo e Palmeiras estão sendo protegidos sempre pela arbitragem.
7: Dentinho?
4: Eu tô mentindo? Eu tô falando a verdade,
7: Flamengo,
4: não tô mentindo.
7: Flamengo e Palmeiras estão na frente no campeonato porque são melhores, são mais competentes.
4: Mas os árbitros estão sempre protegendo Palmeiras e Flamengo. Você sabe o que está acontecendo
7: isso? Não tem isso.
0: O Galvão, se o Palmeiras Dentinho fosse foi, pro... o Dentinho foi, não, mas foi na meia. Saber... O Palmeiras está sendo protegido e o Flamengo...
7: Então, você acha que o Palmeiras foi protegido ontem? O cara foi expulso
4: um
7: no
4: jogo,
7: primeiro tempo.
4: Um jogo. E o resto?
7: E aí depois, olha só, o lance, eu concordo com todo mundo aqui. Pra mim o lance foi mal anulado, eu falei na hora, na transmissão da TMC, o ouvinte é testemunha. Eu jamais anularia esse gol, jamais. Mas ele tava com remorso pela expulsão do Alan.
3: Mas a gente não tá falando de cultura de futebol. A cultura do futebol hoje brasileiro é assim, é Flamengo e Palmeiras.
4: São os melhores
3: times. Então um é prejudicado, isso. O outro vai reclamar. Um é beneficiado, o outro reclama. O Flamengo vem com o discurso, estão roubando esquema. Quando acontece pro Flamengo, o Abel Ferreira faz a mesma coisa, a Leila Pereira faz a mesma coisa.
0: Você concorda com o procedimento? A arbitragem está protegendo o Palmeiras
3: e Flamengo? Eu acho que Palmeiras e Flamengo são hoje os clubes mais beneficiados.
7: Mas me diga, nesse campeonato brasileiro, qual rodada o Palmeiras
3: também
7: foi beneficiado?
3: São prejudicados também, porque a arbitragem é ruim. Só que pra mim, Palmeiras e Flamengo, porque são os dois clubes com o maior poder de bastidor, são os dois clubes que têm esse discurso que é protocolo.
7: Argumentem.
3: Protocolo já.
7: Me apresentem. Qual o jogo
3: quando acontece do erro brasileiro? Pro Palmeiras, quando acontece erro que o Palmeiras é beneficiado, o Abel Ferreira dá uma entrevista coletiva
4: e não fala nada.
3: E critica a arbitragem ainda, como ele fez ontem.
7: Então,
3: ele criticou.

0: Flamengo. Mas eles são os mais beneficiados.
1: Calil,
0: mas onde? De
1: quando? Mas me dá a rodada.
0: Calil,
1: ô Calil, você é muito do
0: futebol. Pela, caramba.
1: Me dá a rodada, me fala, me dá argumento.
0: O Calil sabe, o Calil sabe.
2: O Dentinho foi, incisivo. Segundo o Dentinho, a arbitragem protege o Flamengo e o Palmeiras. É sim ou não,
3: Calil? Eu concordo com o Dentinho, eu acho que em muitos
1: casos... É muito purinho, é muito fácil falar isso.
3: Porque
1: cadê os argumentos?
3: Eu acho, Benja, eu já falei isso aqui muitas vezes.
2: O Calil não tem argumento?
3: A sociedade... Não, eu vou dar o argumento. A sociedade brasileira, ela é feita de privilégios. Se você parar para pensar agora, nesse momento, tem um cara trabalhando e um carro com um motorista de braço cruzado esperando esse cara sair. Enquanto isso, tem muita gente se apertando no metrô. O Santos, o Juventude, a Chapecoense se apertam no metrô. O Palmeiras e o Flamengo estão com o motorista esperando para ir embora para casa. O futebol brasileiro é assim. Agora, olha esse lance aí. No Santos não deu pênalti. No Santos, sábado passado, o cara empurrou o Gabigol igual. No... Tá aí a prova.
1: Tá a prova. Prova tá aí. Vocês estão dando como prova um jogo em que um jogador do Palmeiras foi expulso no primeiro tempo.
0: Não, mas eu tô dando
1: uma pênalti.
0: Que é uma prova.
1: O pênalti foi marcado.
0: Que é uma prova, Galvão.
1: Que é uma prova.
0: Analisa os últimos 20 jogos Palmeiras e São Paulo. Não. Quantas vezes o Palmeiras
1: foi expulso? Eu tô falando do lance, claro.
3: Palmeiras e São Paulo no ano
0: passado. Não adianta você falar, Barolo. Essa rodada do Campeonato Brasileiro. Vamos pegar os
1: Barolo.
0: Jogos. Nos últimos 20 jogos, o São Paulo foi prejudicado. Não, vergonhosamente.
1: Que vergonhosamente.
0: Aí você vai falar que
1: 2021... Me dá argumento.
0: O Caleri
1: eu dou o argumento pedido. Do lance, acabei não,
2: mas
1: de
2: eles estão dando argumento e você está tratando os caras como otário.
1: Mas
2: porque eles falam o argumento, você fala, me dá argumento.
0: Esse jogo dessa frequência.
1: Eles não têm argumentos, Benjo.
3: O argumento está aí, o lance do Gabigol.
0: Mostrando um argumento aqui já.
1: Vocês estão me dando um jogo em que o Palmeiras, no mesmo jogo, teve um jogador expulso no primeiro tempo.
3: E se arrependeu.
1: Justamente. E um pênalti foi marcado logo após
2: o lance. O gol da Chapecoense pra você, foi um gol legal
1: ou ilegal? Gol legal, gol legal. Falei no ar, falei na hora, então, na transmissão.
2: Que conclusão que você tira?
0: O Palmeiras foi beneficiado, porra.
1: Não, ué? Não, porque... Ele porque
0: foi anulado, porque não foi na
1: merecência anulado. No mesmo jogo, um jogador do Palmeiras foi expulso. Mas
0: tinha que ser expulso.
1: O Calil já acha que não deveria.
0: E no gol,
1: foi pênalti.
0: Foi pênalti.
1: O lance é interpretativo. Eu acho
3: que não tinha que ser expulso. Agora, expulso, acabou.
1: E o pênalti? O pênalti, se vocês ouvirem
2: você
1: aí...
2: Você concorda ou
1: o Caravina,
2: não?
1: Que eu já sei o que o Caravina pensa sobre o pênalti. Se vocês ouvirem o Caravina sobre o pênalti, vocês vão perceber qual o tamanho do absurdo que também foi marcar o pênalti.
0: O pênalti não é gol. Paulo, o cara pode perder o pênalti como perdeu.
2: Paulo Caravina, um equilibrado, sensato... Paulo Caravina.
3: Ele que é Nutella, ele tá quieto.
4: Eu tô lá, sei,
2: não, mas ele tem que ser Nutella. Vocês que estão arroz um chá com pão do caramba. Ô, Carabas, o Dentinho falou, o Palmeiras e o Flamengo são protegidos pela arbitragem. São? Interrogação.
4: É, entra muito naquilo que eu falei agora há pouco. Esse discurso prejudica o futebol. Eu não gosto muito desse discurso porque ele acaba atacando o que não é o mal final. Porque se você for ver, os times grandes são beneficiados muitas das vezes. Não é só o Palmeiras e o Flamengo. Muitas vezes o Corinthians é beneficiado contra o menor. Ontem, se fosse aquele lance... Se aquele lance da Chapecoense fosse ao contrário, jamais seria anulado. A gente tem... Cara, eu tenho convicção que jamais seria anulado. É óbvio que o árbitro foi pro vestiário após a expulsão, que eu não achei pra expulsão, e voltou sabendo que não era pra vermelho. Ele deve ter revisto. Durante o lance ali, o Galvão tava no estádio, ele parece que ele ia dar amarelo e de repente ele tira o vermelho. Então, não foi ele que viu o lance pra vermelho. Quem viu foi um assistente ou um quarto árbitro. Então, ele já vai pro vestiário e rever o lance. Putz, errei. Acabou, cara. Se ele errar contra o Palmeiras e o Palmeiras perde, acabou a carreira dele. Esse ano ele não apita mais. É isso que o árbitro pensa. Ele quer na próxima temporada, na próxima rodada, ele tá escalado. É isso que ele pensa. Então esse discurso de, o Palmeiras e o Flamengo é o mais beneficiado, cara, é igual o Galvão falou. Hoje os números não são esses. O Flamengo acabou de perder um jogo que vale o título quase.
2: Olha, eu vou dizer um negócio.
1: Vocês ouviram o Caravina ou não? Vocês dão importância pro que diz o comentarista de arbitragem?
0: Você vai falar de um jogo de três rodadas atrás?
1: Não, mas ele falou
0: um jogo
1: que o Flamengo vai prejudicar.
0: Um jogo que o Flamengo vai
1: prejudicar. Enlouqueceram.
3: Ele falou.
1: Enlouqueceram.
3: Que se o cara errar contra o Palmeiras, não apita mais.
1: O Caravina, você deixou os caras malucos aqui.
0: Não, Caravina, se o cara erra contra a Chapecoense, ele não tá preocupado que ele vai ficar sem escala. Contra o Palmeiras e o Flamengo, ele tá. É isso que eu tô falando.
2: Eu quero falar um negócio. Gente, isso é histórico aqui no Brasil.

0: O time que tá ganhando tudo durante um período, as pessoas falam que tem esquema. Quando o Palmeiras tinha Parmalat, era o esquema Parmalat. Gente, o Palmeiras tinha uma seleção brasileira todo ano. Teve lance favorável? Teve, por exemplo. Não dá pra negar que aquela entrada do Edmundo no Paulo Sérgio era vermelho absoluto. Mas isso é assim. Quando o Corinthians estava ganhando todo mundo, é o Corinthians. É o time do presidente da República.
1: Apito amigo.
0: Apito amigo. Caiu em Itaquera, já era. Entendeu? Aí os times que estão lá no topo vão caindo. Vai se revezando. Outra coisa que eu concordo com a nota do Palmeiras é isso que o André Galvão falou, que eu ia concordar também. Gente, vocês têm que botar uma coisa na cabeça. A imprensa esportiva, ela mudou. Ela mudou. Entendeu? Como tudo na vida tem as coisas boas, tem as coisas ruins. Entendeu? Hoje o cara pega um vídeo, velho. A tecnologia ajuda muito. Ele pega, ele mexe, ele olha, ele põe no slow motion. Aí o cara da arquibancada filmou. Aí 15 dias depois, vão ver, tá vendo? Encostou na unha. E os caras não são jornalistas imparciais. Eles são parciais, faz parte do jogo. O mundo hoje é uma guerra de narrativas. É isso. É uma guerra de narrativas. O que a Leila fez nessa nota aí? Ela claramente falou pros caras, é guerra contra esses caras aí.
2: É isso, é padrão. É o procedimento.
0: É isso.
2: O Flamengo é a mesma coisa, é o procedimento.
1: Ela aprendeu.
2: Criar um procedimento e fazer isso. Vamos reclamar mesmo quando a gente
0: E o Carabas assim. Falou que tem verdade. Semana passada, ou retrasada, eu não me lembro, a Leila falou, olha, eu não vou falar de arbitragem. Nota hoje, ela é a nota do Palmeiras, ela é analista de arbitragem.
2: Lance por lance.
0: Foi falar até o jogo do Remo.
1: Eu acho que ela joga um pouco a torcida contra a imprensa, né?
0: Sim.
1: Porque você vai no Allianz Parque, quando sai o gol, o cara que tá embaixo da cabine, ele não comemora olhando pro campo, abraçando o amigo dele, ele comemora olhando pra trás, xingando a imprensa.
2: Mas não é quando o treinador fala, não é nós contra todos, nós, então, contra o Palmeirense,
0: peraí, que o Itan Lima, ele manda um superchat, Benja, eles estão falando que o Flamengo e o Palmeiras não falam quando o erro é a favor deles. Me diz qual time faz isso, bando de hipócrita. Falar nisso, é isso que eu queria até falar. Você
1: tinha
0: me chamado?
1: Foi você? Eu tinha chamado.
2: Por isso que não evoluiu.
0: Eu queria dar parabéns, eu até postei isso, não sei se foi sábado, domingo ou sexta. O João Fonseca ganhou do Djokovic. Vitória histórica, épica. Ganhando um monstro do Djokovic. Cara, o Djokovic foi pra entrevista, gente. Vocês viram aquela entrevista?
1: Que aula.
0: Que classe, né?
1: Que aula.
0: Velho! Ele falou, cara, o menino ganhou, sabe
2: na
0: por quê?
2: Quadra, que ele falou na rede pro menino? Que ele falou na rede. Quadra,
0: sim, mas na entrevista, pro mundo inteiro ouvir. Gente, o menino foi melhor que eu.
3: Exatamente.
0: Ele não falou, olha o calor, roubou, olha, eu tenho idade de ser pai dele. A diferença de idade.
2: Quero jogar muito, eu tô mais velho.
3: Não fala.
0: Pô, isso é legal pra caceta, fala aí, Dente.
3: Não, Beijo, você falou agora aqui que Corinthians, quando tava na época boa, a arbitragem puxava um pouco de saco, mas hoje tem VAR. O VAR consegue puxar saco pro Flamengo e pro Palmeiras ainda, impressionante. Não, eu fico louco com isso. Eu fico louco. Não tô tirando o mérito das duas equipes, são as melhores equipes do Brasil, que estão disputando o título, mas o VAR é sempre a favor dos dois.
1: Hoje, Benja, não é só no campo. O Flamengo e o Palmeiras, vamos falar bem claro aqui a real. O Flamengo e o Palmeiras, eles polarizam uma luta pela hegemonia das ligas no futebol brasileiro. O Palmeiras é líder de um grupo e o Flamengo do outro.
2: Dinheiro.
1: Isso se reflete na arbitragem.
2: Dinheiro,
1: porque exatamente. O árbitro sabe. Você acha que o árbitro, ele entra na CBF, ele vai tomar café na CBF, ele vai jantar na CBF, ele não sabe lá dentro que o Palmeiras e o Flamengo são mais fortes? Então,
0: você tá querendo dizer que o Flamengo e o Palmeiras hoje mandam nos bastidores?
3: Claro,
1: eu tô com você, Calil.
3: Palmeiras.
1: Continuam falando, mas não apresentam.
2: Falar aí. Uma
1: rodada na tela. Tá mostrando na tela.
3: Uma rodada
1: do campeonato.
2: Ele quer argumentos, tá mostrando na tela.
1: A arbitragem decidiu a favor do Palmeiras.
2: Eu apresentei o argumento da falta do Gabigol, acho que o André Galvão não entendeu. Eu vou falar outro. O juiz expulsou um jogador no estádio do Corinthians. No Corinthians e Flamengo. Fizeram pressão pra ele voltar atrás e ele não voltou. No Palmeiras, onde o cara deu o gol, fizeram pressão pra ele voltar atrás. Ele voltou. Tô dando outro argumento. Outro argumento.
0: E agora você ficou mal,
1: Galil.
2: Mas no mesmo jogo ele deu
0: pênalti. Ele te jantou agora. Responde os argumentos dele agora.
1: Não, o argumento, desculpa.
0: Você pediu, ele te deu.
1: O argumento é falho. Porque.
0: Uou!
1: Porque no, no, no, no, no,
4: No mesmo, eles estão dando como exemplo um jogo em que no mesmo jogo o juiz deu pênalti em
0: seguida. Você tá repetindo, que o Calil te deu argumento, você não tá respondendo. Porque
4: ele também tá repetindo, ele só fala do mesmo lance.
2: Não, eu falei do Corinthians. O Flamengo, por exemplo, Benja, porque eu
4: apontei o Caravina Palmeiras tá chamando, e
2: Flamengo. Eu apontei, vamos ouvir o Caravina. Então, eu queria que o Caravina falasse se ele acha que essa força política que o Palmeiras e o Flamengo têm, se elas se refletem na arbitragem ou não. Eu queria que o Caravina falasse, ele entende desse mundo da arbitragem mais do que nós.
0: Fala, Carabas.
5: A gente tem que pensar que se você quer apitar uma final hoje em dia, você não pode prejudicar nem Flamengo nem Palmeiras. Então, pronto, isso
4: pesa. Obrigado, Carabas.
0: Peraí. Explica isso aí, ô Carabas.
5: Não, hoje, se a gente for ver os jogos mais difíceis, é Flamengo e Palmeiras. Quem chega nas finais, geralmente, é Flamengo e Palmeiras. No ano passado, a gente teve um Corinthians e Vasco, que é uma raridade hoje. Com a capacidade do Corinthians e a capacidade do Vasco hoje, é uma raridade. Então, o árbitro, óbvio que entende que o futebol hoje está atendendo ao Palmeiras e Flamengo, e ele vai se preocupar mais em não errar contra essas equipes. Não quer dizer que ele vai beneficiar, vai roubar ou algo do tipo, mas ele vai temer e talvez ele erre por conta disso.
4: Então vamos lá. Falar
5: é que no ano
4: quando passado, o Andrés pô, aí, mandava.
5: Só um momento, Galvão.
4: Quando o Andrés tinha pera, força.
0: Deixa o Carabas falar.
4: Na CBF era o Corinthians,
0: pô. Fala, Carabas,
5: termina. Só um momento. Na temporada passada, a gente viu no erro do Palmeiras e São Paulo. O São Paulo não tem força política, o Barolo é prova disso, não exatamente. Tem força política para fazer tudo aquilo que fez no ano passado. Aquilo que aconteceu no passado foi feito pelo Flamengo. O Flamengo fez todo aquele desespero no jogo do Palmeiras e São Paulo. O erro foi absurdo. Mas a gente teve 50 erros absurdos durante a temporada. Mas aquele lance ficou marcado. Por quê? Naquele dia, o Flamengo teve dois jogadores expulsos e o Flamengo perdeu a liderança momentânea para o Palmeiras. Então, toda aquela crise foi porque juntou a torcida do São Paulo com a torcida do Flamengo. E a gente vai pro lado do Calil, que o Calil falou, é uma torcida contra a outra, é uma narrativa, é não sei o quê. Então é isso que a gente tem que entender que hoje acontece no futebol. Eu concordo um pouco com o Galvão, eu concordo um pouco com o Calil e eu acho que a arbitragem precisa melhorar. A gente não pode ficar só com o discurso de um time tá sendo prejudicado.
0: O Bruno Teodoro manda um superchat aqui. O André esqueceu que esse ano São Paulo e Palmeiras em Barueri, o Lucas cruzou uma bola que o Gustavo Gomes coloca a mão na bola e nem sequer foi ao monitor.
4: Não, mas pergunta pro Caravina sobre esse lance. Caravina deu a opinião dele na época. O
0: Álvaro de Jesus manda um superchat.
4: O lance do Palmeiras e São Paulo na semifinal do Campeonato Paulista. Os caras ainda estão pedindo pênalti.
6: Se você for ver, tem 300 lances de São Paulo e Palmeiras.
4: Vai ter um
6: São Paulo,
4: os caras ainda estão pedindo aquele pênalti lá.
0: O Álvaro de Jesus.
4: Deixa o Caravina falar.
6: Desde final de campeonato até o último jogo. Sempre o Álvaro tem o São Paulo de Jesus, prejudicado.
0: Ele manda um superchat. O Palmeiras foi prejudicado contra o Remo em um gol mal anulado. Aí não teve força de bastidor?
4: Não teve.
0: Não mas teve é um Palmeiras lance beneficiado, como mil. Sempre? Onde que o Remo tem mais força de bastidor que a Sociedade Esportiva Palmeiras?
4: É isso. Olha o que o Barolo acabou de falar.
6: O Palmeiras é o time.
4: Um lance mais contra 50 mil.
6: Exatamente. Acabamos de falar de um lance.
4: Então me diga os 50 mil lances.
6: Acabamos de mostrar um contra a Chapecoense. Faz um retrospecto. Você sabe, Galvão.
4: O Palmeiras é o mais beneficiado
6: que o Flamengo.
4: O Palmeiras teve um gol anulado.
6: Se erra contra todo mundo. Contra o Flamengo também.
4: Aí o Calil
6: esqueceu. Só que contra o Flamengo e o Palmeiras.
4: Curiosamente, o Calil esqueceu.
2: Eu não assisti Palmeiras e Remo. Eu não posso falar do jogo.
6: É um lance que o Palmeiras é prejudicado, supostamente prejudicado, e os outros 300 que são beneficiados, ninguém fala nada.
4: Palmeiras e Remo em Belém do Pará, o último minuto do jogo, a última bola do jogo. Também o nosso Paulo Caravina, excelente Paulo Caravina, explicou na época.
0: Pode ficar induzindo ele.
4: Tá induzindo,
0: é verdade.
4: Tá induzindo.
0: Fica babando o ovo do caralho, mas ele na sua.
4: Ele explicou. Na época, a bola bate na mão do jogador do Palmeiras, que não participa da jogada, é isso, né, Caravina? No, é uma mão que não
5: significa... Só anula quando é do jogador que
0: olha
5: faz
0: aqui,
5: gol.
0: Olha aqui.
4: Que não significa nada, o gol foi anulado. Gente, e o Palmeiras deixou de ganhar um jogo contra o Remo. Onde é que o Remo tem mais força política que o Palmeiras? Pra vocês ficarem com esse discurso aí.
0: Vendo e ouvindo essa discussão aqui, eu chego à conclusão que o futebol brasileiro está na merda. Tá? Está na merda. É o único lugar do mundo que as pessoas tiram o foco da incompetência delas em cima de tudo de arbitragem. Eu vou discordar de todo mundo, cara. Gente, Palmeiras e Flamengo são os melhores times do Brasil disparado. Eles estão anos-luz dos outros. Eles vão ganhar tudo. Eles vão ganhar 90% do que eles disputarem. E aí, esse papinho furado de arbitragem é para tirar o foco. Entendeu? Um bando de dirigente competente, um bando de time ruim. E aí fica essa guerra de narrativa de um lado pro outro. Para, gente.
3: Não, mas beijo. Ninguém tá, tira, ninguém tá tirando então, o mérito
4: não,
3: deles.
4: Mas eu vou dar mais um argumento.
0: Você não tem argumento. Ó, quantos lugares do mundo tem comentarista de arbitragem em transmissão?
4: Acho que só aqui.
0: Vocês já pararam para pensar nisso? Eu não tô querendo demitir o Carabina, não.
4: Não, mas, ô, Benja.
0: Por favor.
4: Alguém pode
0: me responder quantos países do mundo tem comentarista de arbitragem?
4: Eu não sei, acho que só aqui.
0: Sabe por que só aqui? Porque a gente vende essa história. Beneficia esse, beneficia aquele. Se daqui 2 anos o Guarani e a Ponte Preta estiverem dominando o futebol brasileiro, vocês vão falar, tá vendo? Não, mas, a arbitragem é buscar.
4: Mas você
0: é arbitragem, você sempre vem com esse discurso pra quem tá no topo.
4: Então, mas você pediu argumento, aí, eu já dei vários argumentos, eu vou dar mais
0: Agora eu vou falar do Palmeiras e do Flamengo também, eu vou discordar do meu amigo Dentinho. Eu acho muito melhor a gente elogiar o Palmeiras e o Flamengo pelo que eles estão fazendo nesses últimos 5, 6 anos, do que a gente querer achar que o sucesso do Flamengo e do Palmeiras...
3: Eu falei isso. É mérito do Palmeiras. Exatamente. E do Flamengo, são excelentes da equipe.
6: Não estão lá por causa de arbitragem.
3: Dá uma ajudinha. Exatamente. Não falei que eles estão... Não são mal equipe, é mérito deles.
4: Eu vou dar outro argumento agora. Há um mês atrás, jogaram Palmeiras e Santos no Allianz Parque. Tava 1-0 pro Santos. O jogador do Santos, Barreal, tava entre a bola e o Alan. O Alan pegou o Barreal e jogou ele fora do campo, pegou a bola, cruzou e saiu o gol e o Palmeiras empatou.
3: Verdade, tem isso.
4: Agora
3: também,
4: galera. Agora encostaram assim no jogador do Chapecoense, é falta. E o dia que jogaram o Barreal fora do campo?
6: O Galvão não pode, Galinho. O Galvão é só essa semana.
4: Então existe diferença assim.
6: É só essa semana.
4: Tem 10 argumentos.
6: O Galvão é só essa semana, Galinho.
0: O gol da Chapecoense.
6: O gol da Chapecoense.
0: O
6: Galinho é só de sábado pra cá.
0: O gol da Chapecoense, pra mim, foi legítimo.
4: Tudo bem, então.
0: Foi legítimo. Mas, gente, tudo isso, toda essa celeuma que se cria em cima de arbitragem, isso...
4: Mas eles dão motivo,
0: velho. E a gente alimenta.
4: Não, mas eles dão motivo.
0: A gente alimenta. Eu
5: não concordo. Veja, se você for analisar no jogo de ontem... Teve o erro que eu acho que se fosse pra Chapecoense não seria anulado, ou se fosse pro Palmeiras ali o gol não seria anulado. Mas a gente tá falando de um jogo que teve um jogador expulso do Palmeiras e um pênalti contra o Palmeiras e errado. Foi uma chamada de VAR errada. Então é complicado a gente falar de arbitragem só disso aí. A gente tem que querer a melhora da arbitragem, não só acusar essa questão de ser beneficiado ou prejudicado, não muda nada. Próximo jogo vai ter mais beneficiados, mais prejudicados e a gente continua com a arbitragem ruim.
0: O Caio Granado manda um superchat. Benja, você é a favor então de dar o título de 2005 pro Inter? Não. Ô, Caio Granado, que poço idiota, velho. O que tem a ver isso? E se você pegar o que eu falei na época, o Caio Granado, eu trabalhava na 97, fazia o estado 97. Quando parou o campeonato, eu fui a favor que não voltasse o campeonato. Pra mim, em 2005, não tinha que ter tido campeão.
3: Mas o Inter mandou e-mail pra CBF agora, viu?
0: Aquilo é ridículo.
3: Que brincadeira.
0: Não, o Inter, que loucura. O Inter e pleitear o título em 2005 é passar um recibo, né? Que se apequenaram demais, velho.
6: Isso é desviar o foco. Aí você tira todo o foco dos
0: problemas. Isso é se apequenar demais, cara. Exatamente. Isso é bizarro. Não batemos 1000 likes, não. A galera tá devagar hoje, ó. Não bateu, não vou fazer 10 perguntas cabulosas pro Calil e nem 10 perguntas cabulosas para o André
4: Galvão. Mas a audiência tá boa. Porra. Agora o Davi da informática aqui arrumou meu computador, agora eu tô no jogo.
0: Eduardo Gonçalves manda aqui, ó, no estúdio tá cheio de torcedores, a nota do Palmeiras tem razão.
6: Eu sou torcedor.
4: É a opinião dele, eu defendo o que é correto, se ele acha que isso é
0: torcedor. Isso aqui é tão louco, entendeu? É tão maluco esse negócio todo aqui que nós estamos discutindo.
4: E eu não concordo com a nota do Palmeiras.
0: O primeiro momento que o Calil, por exemplo, falou sobre o lance, ele falou que pra ele foi falta. Ele falou no ar aqui.
4: Mas tem que ser todas, tem que ser
0: do Barreal, do Gabigol.
4: É isso mesmo. Eu defendo que todas são faltas.
0: O Calil falou que foi falta.
4: Não, mas eu defendo que todas são faltas.
0: Primeira vez que ele falou que foi falta.
4: Mas eu defendo todas que foi.
0: O Ian Lima, ele manda um superchat. Bem, já, bando de hipócritas. O Dentinho e o Barolo acabaram de falar aí. Nenhum time fala quando o erro é a favor.
6: Exatamente. Exatamente. Nenhum time fala, porque não tem interesse nenhum em melhorar a arbitragem. Você só defende o seu lado. É isso. Mas isso não tira o fato do Palmeiras e o Flamengo serem os mais beneficiados de todos.
4: Nesse momento, isso muda.
0: Mas olha, daqui até agora, pouco, o Carabina...
6: E são prejudicados também, porque não tem, eu acho que não tem esquema de roubo pro Flamengo. Sim. A arbitragem é ruim pra todo mundo. E, só não, que quem tem mais poder de bastidor,
4: claro, é
6: mais
4: beneficiado. Não é que o cara vai lá e fala, ele vai roubar pro Palmeiras e sair com uma mala de dinheiro. Ninguém tá falando isso aqui. Bom,
0: porque senão ele não marcaria o pênalti em seguida.
4: Sim, mas o que nós estamos falando é que existem clubes mais... Eu dei o exemplo da sociedade brasileira.
6: Exato.
4: A sociedade brasileira é uma sociedade de privilégios. E isso se reflete no futebol, é a mesma coisa. Tem a Chapecoense. Olha quanto que o Flamengo ganha da televisão e olha quanto que ganha a Chapecoense. Ah, mas o Flamengo tem mais torcida. Ok, mas o futebol não é feito só de torcida.
0: O William Fernando Nepomuceno mandou um superchat. Por que não falar dos dois pênaltis contra o Fortaleza 2024 no Allianz Parque? Ramon Abad, na época, foi chamado para prestar depoimento no Senado.
4: Esse jogo, o Palmeiras foi muito ajudado. E no ano passado, nós repetimos aqui, no ano passado, no Campeonato Brasileiro do ano passado, o erro escandaloso a favor do Palmeiras. Esse sim, um erro.
6: Só ele já deu três exemplos.
4: Aqui,
3: Galvão, não tem como. Olha os seus exemplos. Toda hora o Palmeiras aqui, beneficiado. Não tem como.
4: Toda isso. Hora nada.
3: Toda hora.
0: Aqui.
6: Contra o Remo.
3: Contra o Remo.
4: Contra o Remo. Contra o Santos na Vila no ano passado, na reta final do Campeonato Brasileiro. Contra o Flamengo no Maracanã, na reta final do Campeonato Brasileiro. Eu tenho o péssimo hábito de ter boa memória.
0: Então eu lembro as guia, coisas. Não, mas você é engraçado. A tua boa memória ela é muito seletiva.
4: Não, eu tô lembrando
0: quando aqui de tudo. Quando o Dentinho fala as coisas pra você, você foge.
4: Eu tô lembrando aqui de tudo.
0: E o que o Dentinho falou? Por que você não argumenta?
4: Aliás, eu quero saber qual foi a única equipe brasileira prejudicada numa final de Libertadores em jogo único. Não teve outra. Nem jogo único.
3: Ah, único. Aquela Libertadores foi a mais roubada da história, não foi?
4: Não teve outro.
6: Do Galvão. Qual é o time de meia verde que foi roubado?
4: Contra quem foi a final?
0: Galvão.
4: Não teve outro time.
0: O Galvão, mais dois minutos o Galvão tá assim. Meu Palmeiras.
4: Não, é curioso, porque vocês só querem falar o que interessa a vocês.
7: Avante palestra!
4: No ano passado, o Palmeiras foi beneficiado em vários momentos do Campeonato Brasileiro. Mas depois daquele jogo contra o São Paulo, não foi mais. Foi prejudicado.
0: Barolo, então o Dentinho e o Barolo tem razão?
4: Depois daquele jogo, o Palmeiras só foi prejudicado.
0: Mas antes, o Barolo e o Dentinho tinham razão? Mas antes foi
6: pra cacete, pô.
4: Mas vocês estão falando do campeonato desse ano, gente. Desse ano não teve.
6: Estamos falando dessa rodada, beleza. Então,
3: Até o final do campeonato, vamos ver, Barolo. Quantas vezes eles foram ajudados?
0: O Bruno tinha 3
4: anos. Lembra um, pelo menos, aí.
0: Ele mandou você lembrar um.
3: Mostrou um monte, Chapecoense agora. Tem vários jogos. Contra o Corinthians foi beneficiado também.
4: Contra o Corinthians e Itaquera, não teve esse pênalti marcado.
3: Ah, que pênalti.
4: Mas não teve o lance?
5: Não, Dentinho, foi pênalti? O lance foi semelhante. O lance pra mim é igual. Os dois lances é pênalti.
4: É lógico! O lance foi igual e não foi marcado o pênalti.
3: O Dudu tá igual agora dentro da área também.
6: Mas então, anota, o Palmeiras é vítima. Palmeiras e Flamengo são vítimas.
3: Quando o Palmeiras é ajudado, todo mundo fica caladinho. O Palmeiras é ajudado, nem o treinador fala, nem diretoria, todo mundo fala.
6: Não tem nota da lei.
3: Lance pesado.
4: Essa nota que...
0: Não tem nota.
4: Essa nota que o Palmeiras fez hoje não cita o lance do Alan contra o Santos. Não cita. Ninguém viu aquilo lá.
0: O Bruno Teodoro.
4: Todos eles
0: falam. O Bruno Teodoro mandou superchat. A galera tá mandando muito superchat, hein? Vamos mandar. Eu falei pra dar 1000 likes pra vocês fazerem pergunta aqui. Vocês não mandaram, eu vou ler superchat. O Bruno Teodoro. Teve um jogo do Palmeiras em Sport Cristal nessa Libertadores que o árbitro estava em cima da jogada e o VAR induziu ele a marcar o pênalti. Não lembro desse lance. Eu também não. Você lembra, Carabao?
5: É um lance que eu falei que não foi pênalti. É aquele lance contra o Sport Cristal, que foi o gol 2-1.
0: É. Ô, Carabina, O Barolo tá chorando aí que foi pênalti no Caleri. Eu achei que não foi nada, não foi?
6: Nada. Caiu de cansado, caiu de preguiça, caiu de preguiçoso.
5: Mas é o normal do Caleri dentro da área. Ele geralmente ele quer cavar o pênalti. É mais ou menos igual o Bidon, igual a Arrascaeta, igual o Flaco Lopes. São jogadores que dentro da área buscam
6: a única, o chão. A única diferença é que o Flaco consegue, o Arrascaeta consegue, o Caleri nunca conseguiu que marcasse pênalti pro São Paulo. Essa é a diferença.
0: O AI40, o AI420 manda um superchat. Mané, quem começou com esse chororô foi o Abel.
3: É isso que eu tô falando.
6: Ele sabe como a banda toca. Ele é padrão, é procedimento.
0: Mas aí o Galvão.
5: O Abel elogiou a arbitragem ontem, gente. O Abel é esse personagem, né? Ele faz isso, de propósito.
0: Exatamente. O Will, 1900, Will 19933, bem já, superchat. Pergunta pro Galvão se o Veiga era pra ser expulso na final da Libertadores.
4: Obviamente não, né? Os
2: flamenguistas falam
4: isso. É, obviamente não, né? Mais era... uma que vocês podem ouvir opinião. O Caravina. Ouçam opinião. O nosso comentarista de arbitragem.
0: O Dentinho era?
3: Ouçam ele. Lógico que era pra ser expulso.
4: Era? É. Lógico. Lógico que não. Não tem comparação
0: o Barolo lance era pra ser expulso.
6: Claro, expulsasse.
4: É inacreditável.
6: E era pra ser expulso. E o mês de cadeia.
4: Não, eles não ficam era, nem vermelho.
5: O lance do Veiga pega de raspão, pra mim, é um lance de temerário. Aí o lance do Pulgar, eu acho que é uma conduta violenta, porque a bola já estava parada, o jogo já estava parado. Por isso que eu defendi o cartão vermelho por conduta violenta.
0: O Márcio Duarte, manda um superchat. Um lunático do Galvão só fala desse lance da Libertadores. É, mas se nega a falar do lance pequena. Do Veiga, que era pra expulsão também.
4: É, vocês escutaram agora o Calavina? Mano, isso é loucura.
6: Disseram, né, no meu canal, naquele lance da Libertadores, que ela 100 anos de perdão, né? Naquele lance. Ladrão roubando ladrão, é. 100 anos de perdão.
0: É, o Itan Lima manda o superchat. A nota do Palmeiras tá certinha. Dentinho chupa.
3: É a opinião dele, segue
2: o
3: baile.
2: Eu concordo, eu acho que essa é uma nota lamentável que joga a imprensa contra o... contra a torcida do Palmeiras, que já é uma relação difícil.
6: Eu acho que o procedimento padrão.
0: Olha lá o Caleri lá, olha lá.
2: Ah, é, olha lá. Não, não foi nada. É que eu tava né? Desculpa, Benja, eu tava vendo aqui o Neymar embarcando pra Copa do Mundo. Só não me interrompa.
0: Faz o programa, Calil.
3: Eu vi o Neymar embarcando pra Copa do Mundo.
0: Ô, Barolo.
6: Nada, absolutamente nada. Caiu de cansado. Caiu de preguiça.
0: Ô, Barolo, quando acabou o jogo, eu fui o cara número 2, né? Eu tava lá em Budapeste pra entrar.
4: Eu entrei também.
0: O número 1 foi o Dentinho. O Dentinho é o primeiro. O São Paulo perde o Dentinho, fica assim, até o Dentinho esperando. Ele liga pro Dentinho, ele liga pro Barolo. Já subiu aí no ar?
3: É que eu gosto de ver ele bravo, bicho. Ele fica bravo.
0: Isso é maravilhoso. Eu acho isso. E a tua thumb era: o São Paulo será rebaixado.
4: Era isso. Acho que é exagero.
6: Vou fazer uma pergunta pra vocês. Vocês acham que o São Paulo, esse timeco sem vergonha, tem condições de fazer 20 pontos?
2: Tem condições, eu acho que o São Paulo tem.
6: Mas, Calil, não ganha do penúltimo, não ganha do último, não ganha do primeiro, mas, não ganha do segundo.
2: Mas ele já tem, mas o São Paulo e o Corinthians, ele já tem uma... Porque veja, não adianta você ver só o número de pontos. Veja quantos clubes existem entre o São Paulo e os outros. Esses clubes vão jogar. Quando eles jogarem, não tem como eles passarem do São Paulo.
6: Calil, eu tô vendo pelo desempenho do São Paulo, que não ganha de ninguém.
2: Mas o que joga o Grêmio? O que joga o Internacional? O que joga o Santos? O que joga o Grêmio?
6: O suficiente pra ganhar do São Paulo, ganhou. O que joga o Vasco? O suficiente pra ganhar do São Paulo, ganhou.
0: O Grêmio tomou um baile.
6: No primeiro jogo aqui, o que joga o Vasco? Que ganhou do São Paulo. Ganhou. Que joga o Vitória, ganhou do São Paulo. Joga o Botafogo, que ganhou do São Paulo. Todo mundo ganha do São Paulo.
2: Não,
6: São Paulo não ganha dos últimos, dos primeiros e dos meios de tabela. E só não tá na zona de rebaixamento por causa do Crespo, que deixou o São Paulo na liderança.
2: Porque, veja, o Corinthians...
6: Não tá na zona de rebaixamento.
2: Então, qual é o último jogo?
6: Tá 5 pontos na zona de rebaixamento.
2: Sim, mas qual é o último? Porque o Corinthians...
0: Só um detalhe, eu tenho que voltar no assunto. Ixi. Ô, galera, mas deixa... Não, tem que voltar no assunto aí, porque agora... Pode ser que o Dentinho tenha razão. Ô, gente, faltam uns 196 likes.
4: É mesmo, já tem.
0: Vamos bater logo 1000 likes, que vocês vão fazer 10 perguntas sem censura alguma pro André Galvão.
2: É, só pra mim agora.
0: E 10 perguntas sem censura pro José Calil.
4: E pro Dentinho, pro Barolo, calma, tem que perguntar calma, também. Calma,
0: vai ter também.
4: Gente,
0: vai ter também, mas ó, é só chegar a 1000 likes. Ó, e se não quiser perguntar sua opinião cabulosa, eu vou ler pros dois. Mas meu amigo Paulo Frossá, da Mastercard, ele mandou aqui pra mim. Jogos que o Felipe... Quem é Felipe Fernandes de Lima? É o árbitro de ontem?
5: É o árbitro de ontem.
0: Ô, Carabas, ele me manda aqui, olha, jogos... Que o Felipe Fernandes de Lima apitou no Palmeiras.
4: É um lixo.
0: 1, 2, 3, 4, 5, 6, 7. São 8 jogos, Carabina.
5: Sim.
0: Palmeiras não perdeu nenhum.
5: É, com o Davi Lacerda também acho que tem um retrospecto bom. Mas se você for ver os jogos, bem, geralmente é contra times lá da parte de baixo da tabela.
0: Ó, tem os jogos aqui. E tem as polêmicas. Contra o Fluminense, deixou o Palmeiras...
5: Cobrar duas vezes, iniciar o jogo duas vezes. É. O Palmeiras iniciou o primeiro e o segundo tempo.
0: Ah, mas também isso muda o quê, gente? Onde o Palmeiras ganhou o jogo, porque começou... Pô, falou assim, caramba. Contra o Atlético Paranaense, sonegou um pênalti claríssimo no Viveiros, é verdade?
4: Esse contra o Atlético Paranaense foi um jogo... Não foi pênalti no Viveiros.
5: Expulsou o Murilo.
4: É, foi o jogo que ele expulsou o Murilo e não expulsou o jogador do Atlético, que entrou, que deu uma entrada no Alan.
0: Então foi favorecido
5: o Palmeiras ou não? Eu não achei pra vermelho.
0: Mas sei lá, isso não pode ser coincidência?
4: Lógico, né?
6: É a mesma coincidência que entra na chaminé da minha casa no Natal, no tal de tudo Papai Noel.
0: O William Fernandes de Pomoceno
5: mandou um super... Aqui no Brasil a gente não acredita. A gente não acredita em coisa.
0: O William Fernandes Nepomuceno mandou um superchat. Tem que ser lembrado que o Rafael Veiga era para ser expulso antes do Pulgar.
4: É,
0: isso. Mas isso poucos lembram. Será que esqueceram? Abel, só lembrar do Pulgar.
4: É só flamenguista que fala isso. É porque existem alguns que não se conformam, né? Que aconteceu. Esse fato ocorreu. O Flamengo foi campeão da Libertadores? Foi campeão da Libertadores. O Flamengo tem 4 títulos de Libertadores? Tem 4 títulos de Libertadores. Mas eternamente... O flamenguista vai ter que ouvir
1: segundo
4: isso.
1: Segundo o Abel, tem um asterisco.
4: Porque vai ter que ouvir isso. Porque um jogador do Flamengo deveria ter sido expulso. Isso não sou eu que digo. Todo mundo concordou na época. Então não adianta. Vocês, não tem como vocês apagarem isso da história.
0: O Matheus Porques, ele manda um superchat. Junto o Paulo Caravina com o Galvão, o Palmeiras vira coitadinho. Vai, Corinthians, você acha que vira coitadinho?
3: Com certeza, os dois, meu Deus do céu.
6: Ué? Eu tô com pena já.
3: Eu tô quase chorando aqui.
4: Caravina é palmeirense? Vocês estão acusando.
0: Caravina não tem time.
4: Vocês estão acusando.
1: Mas o cara tá falando aí.
0: O cara foi irônico.
6: Não, o Caravina já matou a charada. Mas o árbitro vai se preocupar com a escala, com o que ele vai se prejudicar.
0: Por que o São Paulo vai ser rebaixado, que você falou?
6: Porque o time do São Paulo é horroroso. O time do São Paulo não tem brio. O time do São Paulo não tem alma. O time do São Paulo não ganha do líder, não ganha do último, não ganha do meio de tabela, não ganha de ninguém. O São Paulo não vai contratar, capaz de se livrar de um outro pereba ali que se destaca, como o Marcos Antônio, por exemplo, que eu não duvido dele sair agora nessa parada na próxima.
3: Ah, mas não, ele é pereba.
6: Na próxima, não, eu tô falando. O Marcos Antônio é a única exceção, o cara que é mais ou menos também é a única exceção. Mas vai cair porque tem um time horroroso, horroroso. Não tem, é um clube sem comando, é um time sem brilho, é um time que não tem alma, é um time que se perdeu, perdeu, ganhou, ganhou, que não ganha de ninguém, nem da parte de cima, nem na parte de baixo da tabela. A chance do São Paulo ser rebaixado esse ano é gigantesca.
0: Porra.
4: Eu não concordo. Não, o que eu acho.
0: Isso dá até.
4: O que eu acho curioso.
6: Você acha que eu tô errado?
4: Não, eu acho que bom pra cacete.
0: Mas no começo do ano, eu falei um negócio. No começo do ano, eu falei. Tá lá. Eu falei, vai ser o pior ano da história de São Paulo. Aí o Crespo deu aquele up. Aí, beija, chupa, tá vendo? Aí.
6: Então, aí mandaram o cara embora.
0: Aí mandaram o cara embora. Mas dói dizer que eu não gosto de concordar com você, Barolo. Eu tenho. Me faz até mal pro
6: Só seus mim. Filhos concordam comigo.
0: Meus filhos te adoram. Mas eu vou dizer um negócio pra você. É porque eles são corintianos. Né? Eu vou dizer, eu concordo plenamente com você, cara. Acho o time do São Paulo horroroso. Horroroso.
6: Sem brilho.
0: Não tem brilho, não tem alma.
4: Não tem alma. Mas curioso.
0: O entorno do São Paulo também é péssimo. É
4: então, mas exatamente. Ninguém mais fala de treinador. É curioso isso.
0: Como não?
4: Quando era o Roger o técnico, a culpa.
6: Não.
4: Era só do Roger.
6: Esse argumento não. O Roger Machado. O São Paulo tá nessa situação também por culpa do seu Roger Machado.
0: São Paulo tá nessa situação.
6: Por culpa do seu Dorival.
0: Não,
6: diretoria. Por culpa da diretoria. Também por culpa do Rui Costa. Todo mundo tem culpa. Agora parece que o Roger Machado é o Guardiola, porque ele não tinha culpa de nada. Não,
0: não é isso.
6: O São Paulo também está nessa situação por culpa do Roger Machado.
0: Não, não é isso.
6: O principal responsável é um velhinho, que se você der 3 voltas nele, ele não acha a porta de casa pra sair. E também do seu diretor de futebol, dos treinadores que passaram por lá, dos conselheiros, dos jogadores, quem contratou, do seu Rafinha, de todo mundo. Todo mundo tem culpa nessa história. O único que não tem culpa é o coitado do torcedor que tá tomando tapa na cara há 15 anos. Esse é o único que não tem
3: culpa. Mas, Barolo, você acha que O Dorival não tá tendo tranquilidade pra trabalhar e o Roger não tinha essa tranquilidade pra trabalhar. Ele chegou tomando pancada por causa de uma merda que a diretoria fez.
6: O Dorival tá fazendo a mesma coisa que o Roger Machado. O mesmo esquema tático. Não mudou absolutamente nada.
3: Um teve tranquilidade, outro
0: não. Tem duas coisas aqui.
6: Mas também não tá conseguindo resolver nada.
0: Tem duas coisas que eu concordo. Pra mim que o responsável por... O responsável por tudo que está acontecendo de ruim no futebol de São Paulo é esse cara Rui Costa. Para mim, o resto é tudo consequência. Agora, o que o Galvão fala, ele tem razão também. É que o Galvão só grita quando é o Palmeiras. Ele deveria ter essa mesma veemência. Agora ninguém fala nada do Dorival.
6: Mas eu não falo. Quem não fala nada do Dorival?
3: Você não Você não fala.
6: O treinador
0: se é o Roger Machado. Quer ver? Quer ver? Então, quer ver? O Barolo cover. Barolo. Com o Roger Machado, vai. São Paulo perdeu do Remo de 1-0, Barolo.
4: Esse Roger Machado é um técnico podre! É um técnico burro! De merda, incompetente! Tem que mandar embora!
0: Barolo cover.
5: Qual a nota Barolo do Rafael?
0: Cover.
5: Qual a nota do
0: Barolo Rafael? Cover. Pô, o São Paulo perdeu pro Remo agora esse domingo de 1-0 no finalzinho. E o Dorival?
4: Não tem culpa, chegou agora!
6: Não, foi. Vocês não acompanham, vocês não me acompanham.
4: Não, foi sim. Barolo, nós vocês acompanhamos não e nós ouvimos.
6: Isso quando não quando o Roger Machado.
4: Não tem fora do
6: quando o Roger, ele, não, quando ele Roger Machado. Aqui, quando o Roger Machado chegou.
4: A pergunta do
6: a torcida do São Paulo era contra, eu falei a mesma coisa que eu falei quando o Dorival chegou. Não adianta trocar o treinador. Não adianta trocar o treinador. No caso do Roger Machado, ele era um problema assim, o problema também era o treinador. Quando o Dorival chegou, eu falei, não vai mudar nada, porque o problema não é só o treinador. Quem me acompanha sabe o que eu tô falando. Quem me acompanha sabe.
4: Foi agora, foi aqui, 15 minutos atrás. A pergunta do Ben já foi assim, Barolo, por que você falou que o São Paulo vai ser rebaixado? Ele fez um discurso de 4 minutos e não falou do treinador uma vez.
6: Então acrescenta o treinador. Acrescenta o treinador.
4: Quando era o Roger?
6: O treinador não fez absolutamente nada.
3: Na hora falava tudo.
6: O treinador é medíocre. O Dorival é medíocre como tantos outros.
3: Não,
6: é medíocre
3: não, Barolo, como tantos.
6: É mediano como todos os outros. Isso que eu acho que é mediano como todos os outros. E também não tá fazendo o time jogar, então também tem culpa. Só que ele não é santo. Ele não é Jesus Cristo que vai fazer o André Silva não matar porra de uma bola de canela. Ele não vai fazer isso. Ele não é Jesus Cristo. Ele não é Deus. E é fraco que não vai resolver o problema.
4: Mas eu não me refiro só a você. Outro dia teve um jogo no Morumbi, agora, essa semana, que o São Paulo tava ganhando, contra quem foi? Que o Dorival fez 3 substituições.
6: Que Boston River, horríveis, horríveis. E
4: empatou no fim.
6: A mesma substituição.
4: São Paulo e Milionários.
6: Então, a mesma substituição que o Roger fazia.
4: Foi o que eu falei aquele dia.
0: Mas se fosse o Roger naquele dia...
4: Você usa muito menor que o Tom Roger. Não é só o Barolo, é todo mundo.
0: Mas o Barolo é o principal influencer do São Paulo.
6: A mesma coisa, as mesmas substituições. Precisava ganhar, ele colocou o Luan. Eu falei isso no meu vídeo, pra ganhar coloca o Luan. Não, a aí, mesma coisa aí, que o Roger Machado. Vou
0: ter razão,
6: fez.
0: Você reclama e tal, pá. Você é o Roger Machado, pelo amor de Deus. É 40 é minutos no teu YouTube.
4: É o meu
0: lá.
4: Tom. Eu acho que o que tinha que ficar claro, assim, falando agora bem sério, o São Paulo tá. O São Paulo só caiu, né? Desde que.
6: Há 15 mudou. Anos. Há 15
4: não,
6: anos.
4: Mas vamos falar caindo. Desse campeonato. Gente, vamos nos ater ao Campeonato Brasileiro que tá acontecendo agora. O São Paulo só caiu desde que a diretoria fez a grande besteira de trocar o Crespo. Cara, se o Rui Costa tem um pouquinho de dignidade...
6: Não tem.
4: Um pouquinho de dignidade, ele já deveria ter saído junto com o Roger. Claro. Agora, nessa parada pra Copa do Mundo, vai ficar 50 dias fora. Porra, tome consciência, né? Deixe o São Paulo... Para se iniciar um novo trabalho.
6: Eu concordo com você.
4: Que ele ia sair.
6: Concordo com você.
4: Presidente Harry Massis, então,
6: esse o senhor é o problema.
4: Agora tem 50 dias para recomeçar o trabalho no São Paulo.
6: Você falou...
4: O diretor precisa sair.
6: Você falou...
4: Ele é um mal para o São Paulo.
6: Se ele tivesse dignidade, ele teria saído junto com o Roger. Não exatamente. Saiu. Agora, qual clube do planeta manteria esse cara? Se o presidente manteria esse cara depois de tudo que aconteceu
4: exatamente,
6: com o São Paulo?
4: Exatamente.
6: Qual clube do mundo ia manter esse cara?
0: Não tem nada de bom. trouxe o Rui Costa pra você? Não tem nada?
6: Absolutamente nada de bom. Nada, nada. Ele é um dos principais trazido pelo blogueirinho, que a gente não pode esquecer a culpa de Belmonte, a culpa do blogueirinho, que também tem culpa, eles também têm culpa. Eles também montaram esse elenco podre do São Paulo, esse elenco horroroso. Eles também montaram. E esse cara, esse Rui Costa, ele não tem nenhum mérito no São Paulo. Nenhum mérito. Ele não fez nada de bom. Absolutamente nada de bom. E eu não consigo entender por que esse cara continua empregado no São Paulo. Eu não consigo entender.
3: Não, ele vai acertar o time agora nessa pausa, 50 certeza, dias.
6: É. Ele vai vestir a 9.
4: Não é possível, cara. Não é possível que ele não tome essa atitude.
2: Vai contratar um zagueiro agora.
6: Ah, que bom. Então resolveu o problema.
0: Faltam 19 likes.
5: Arboleda é o nome do zagueiro. Arboleda.
6: Capaz de reintegrar o Arboleda.
0: Cadê o Arboleda?
6: Foi pro Equador.
4: É, voltou.
0: Já?
6: Ele tá preocupado com a
3: vida. Mas deu folga agora, né, por causa...
6: Mas o Arboleda mandou um e-mail pedindo reintegração, porque ele está sendo segregado, segundo ele. Duvido que ele tenha mandado e-mail, porque ele não sabe mandar e-mail e não sabe o que significa.
3: Você não chega a proposta para esse cara. O que vocês vão fazer? Vai deixar ele afastado?
6: Deixa ele lá. Deixa ele.
3: Rapaz, os bichos pegando, o time perdendo.
6: Já chegou um monte de proposta.
3: Para mim, ele fez coisa pior, colocar a camiseta do Palmeiras. Para mim, isso daí foi pior do que ele fez agora.
6: Já chegou, Deitinho. Já chegou a proposta.
3: Chegou a proposta?
4: Não, segundo presente do
0: Vitória. Bateu 1000 likes.
3: Ixi. Agora,
4: o Vitória,
0: mil likes.
4: Um monte de time.
0: 1000 likes.
2: Eu tô vendo aqui.
0: 1000 likes. 1000 likes. Ó, as 10 primeiras perguntas ou opiniões sem censura para André Galvão, vocês podem mandar que eu vou ler.
4: Enquanto Posso ir no banheiro?
0: Não, fica aí.
4: Quer ir no
0: Enquanto vocês agora. Mandam, eu vou ler o superchat. O Paulo Martins. Vou falar isso, parabéns pro Paulinho. Hoje é o aniversário do nosso Paulinho. O Paulinho faz aniversário hoje.
2: Tá lá no avião.
0: Parabéns pro Paulinho. O Paulinho já embarcou lá pros Estados Unidos. Levou 16 malas, velho. Ele pagou 8 pau de excesso de bagagem.
6: Ele vai voltar.
4: Esse Paulo Martins aí eu conheço, inclusive.
0: Você conhece?
4: É, lá da poltrona do avião. Ele tá escrevendo isso aí.
0: Não é ele, não. Toma vergonha, Galvão. Esse argumento é ridículo. Fala que depois do jogo contra o São Paulo, o Palmeiras não foi mais ajudado e o Gomes contra o Cruzeiro foi o quê? Entrada criminosa e tomou amarelo.
4: Foi mais um lance interpretativo. Fernando.
0: Mais um argumento manda que super ele foi no bolso. Superchat. O Ruim Costa reclamou da arbitragem, foi criticado pelo Anderson Barros, que falou que dirigentes têm que ter postura. Então só Anderson Barros pode reclamar da arbitragem. O Galvão tá palmeirense.
4: Não, o Anderson Barros, pra mim, é tão hipócrita quanto.
0: Ô, Dentinho,
4: eu nunca defendi aqui o Anderson Barros.
0: Conta 10 aí, que agora eu vou ler só as tijoladas no Galvão. O Luiz Profite. André Galvão não deixa ninguém falar. Ele grita o tempo todo. Cara chato.
4: Tá todo mundo falando aí. À vontade, ó. Falaram quanta besteira já falaram aí.
8: André Galvão é muito chato.
0: O Laércio de Oliveira. Galvão, esses caras são clubistas sem argumentos. Esse tal de Dentinho aí não sabe comentar nada. Pô, era porrada pro... Eu li porrada no Dentinho.
3: É isso.
0: Reginaldo Orquídeas. Galvão, quantos jogos o Palmeiras perdeu nos últimos anos?
4: Quantos jogos o Palmeiras perdeu nos últimos anos? Sei lá, ué. Como assim? Você quer que eu saiba de cabeça? Quantos jogos o Palmeiras perdeu nos últimos anos?
0: O Sandro Aparecido. Boa noite a todos. Bem, já pergunta pro Galvão se o título paulista do Palmeiras de 93 teve asteriscos por conta da não expulsão do Edmundo.
4: Olha, o título do Palmeiras de 1993 foi muito importante para a história do clube, mas se nós estamos há 33 anos falando da expulsão que deveria ser do Edmundo no lance com Paulo Sérgio, é lógico que esse lance nunca vai ser esquecido. E é assim que funciona. Então o lance do Bruno
5: Fuchs... Daqui 33 anos você vai estar falando, né?
4: Exato, o lance do Bruno Fuchs com o Pulgar também será lembrado durante décadas, é isso.
0: O user, Galvão, você quer o Roger no seu time?
4: Não, no meu time não precisa, nesse momento, de um treinador como o Roger Machado.
6: Mas ninguém quer.
0: Mas o André Galvão de franja. André Galvão, o Palmeiras de 2014 é o melhor de todos os tempos?
4: É o pior de todos os tempos.
0: 2014?
4: É, o time
0: foi
4: de
0: quase
4: 2014,
0: caiu. Quantos foram aí, Dentinho?
3: 5.
4: Cinco só? Cinco. Não é possível, o Dentinho tá contando.
0: Eu tô o Argonati. André Galvão, torcedor de microfone.
4: Bobagem, né?
6: Só quando eu xingo o Galvão que a gente conta, quando elogia, não.
0: Lisboa Mesquita, boa noite. Palmeiras vem sendo ajudado desde que a Leila chegou aí. Quem garante que o Pulgar tivesse sido expulso, o Palmeiras iria ganhar.
4: É, nós vimos o que aconteceu.
0: Um time que não chutou uma bola pro gol.
4: Nós vimos o que aconteceu semana passada, quando um jogador do Flamengo foi expulso no primeiro tempo. Todo mundo viu o que aconteceu.
0: Aqui tem um superchat. O Anilton Ferreira de Melo. Hamilton corintiano da Vila Leopoldina, aqui perto, Calil. Boa noite.
4: Gente boa.
0: Boa noite. Todos os árbitros erram e acertam para todos os lados. Nossa arbitragem é ruim e precisa melhorar muito.
4: É, eu não concordo que é assim para todos os lados. Eles erram, mas não igual. Por erros iguais, entende? Na minha opinião, existe peso de camisa.
6: Eles erram contra todos, mas mais para alguns e menos para outros.
4: Na minha opinião, existe peso de camisa. Nesse momento, já foi Corinthians, pode lá atrás ter sido Santos no tempo do Pelé, pode ter sido São Paulo no tempo que o Pimenta era um cara mais influente, era o presidente. Isso daí, aí, no momento, tá na bola.
0: O
4: tá
0: com o Lucas Palmeiras, Sobral, pergunta pro Galvão se a expulsão do Gabriel no Corinthians em 2017 foi justa. Os caras já tem 10 anos atrás, quase.
4: Mas, obviamente, não foi justo.
0: É foi essa, caramba.
4: Foi um roubo escandaloso.
0: O Alex Herrera fala que o André Galvão é o velho fanático da TMC. Você acha, cara, que o André Galvão é o velho tá do TMC, não é?
5: Não se compara.
0: Ó, o Eduardo Favelli. Ô, Benja, seria o Galvão um Albertini do Palmeiras? Ó,
4: aí, eu acho que o ouvinte da TMC que me conhece há muito tempo sabe. Eu não preciso de argumentos, as pessoas me conhecem.
0: 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Mais um superchat aqui. O Valdinei Flores. Eu quero que me explique por que anos o VAR Meiras, ele fala, não tem um jogador expulso contra o São Paulo. E toda vez que se enfrentam, tem polêmicas.
6: Não, mas pro Galvão não vale, só vale essa semana.
4: Não é isso. Quando o Palmeiras foi beneficiado, eu fui o primeiro a dizer aqui.
0: Pera só um minuto.
4: As pessoas,
0: o São Paulo
4: classificou. Tem muita gente chegando agora, mas as pessoas que me conhecem há muito tempo sabem o quanto eu berrei aqui quando o Palmeiras foi ajudado contra o São Paulo.
3: Mas foi desse jeito, Benja?
4: Não foi desse jeito. Opa, foi sim. Vocês estão chegando agora. Eu fiquei puto. Mas muito puto.
0: Sem palavrão.
4: Porque o Palmeiras foi fazer piadinha na rede social. Quando o Palmeiras foi ajudado contra o São Paulo,
0: E agora é aquele São Paulo e Palmeiras no Allianz Parque.
4: Eu fiquei com raiva disso.
0: O gol do São Paulo foi escandaloso. Imagens do VAR misteriosamente sumiram no dia seguinte.
6: Então, o São Paulo é muito beneficiado.
0: Não, mas não foi beneficiado naquele jogo?
6: Então, depois
0: Copa do Brasil, o Palmeiras
6: depois também. Depois daquele jogo, o Palmeiras foi beneficiado pelo menos umas 10 vezes contra o São
0: Paulo.
6: Sabe
0: por que que
6: 10 vezes. Nenhum jogador expulso nos últimos 20 jogos.
0: Sabe por que que o São Paulo não consegue ganhar do Palmeiras? Porque o São Paulo nos últimos anos só monta time ruim e o Palmeiras só monta time bom. Precisa parar com esse chororô.
6: Isso é uma coisa.
0: Outra coisa é chororô.
6: O jogo do Ramon abate o Abel.
0: O São Paulo
6: perdeu do Palmeiras do Ramon abate o Abel porque tem o time ruim. Aquele jogo foi normal, porque o Palmeiras montou um time bom.
4: Naquele jogo, o São Paulo foi muito prejudicado. O Palmeiras foi beneficiado.
0: Atualmente, ó, se você pegar agora na parada da Copa, vai fazer 8 amistosos, Palmeiras e São Paulo, o Palmeiras vai ganhar 7 e empatar 1.
6: Bem, isso é uma coisa.
0: É isso que vai, o resto é chororô.
6: Outra coisa, o São Paulo ser prejudicado pela
0: arbitragem. O Reginaldo Orquídeas. Olha que legal, ele tem nome de flor, né?
4: É.
0: Você compra flores, às vezes, pra tua mulher, Calil?
4: De vez em quando, sim, é bonito.
0: Eu compro flores do campo.
4: É mesmo?
0: É. É bonito. É legal, vou dar uma dica pra vocês, viu? Vocês são muito brutos. Vocês não têm que dar flor pra mulher de vocês só quando é aniversário, aniversário de casamento. Pô, vai lá, velho, faz uma moral um dia. Chega, amor, ó, Deus pra você. Não custa nada, não.
5: Dia dos namorados aí.
0: Não é só questão do dia dos namorados. O Reginaldo Orquídeas, tudo isso que o cara chama Reginaldo Orquídeas. Orquídeas, é. Ele manda o superchat. É muito torcedor se passando por jornalista.
4: Ele podia dar os nomes, né? Você não pede pra todo mundo aí dar o nome? Ele podia dar o nome. O problema é o seguinte, Benja. Quando o cara sabe pra quem você torce, por exemplo, todo mundo sabe que o Dentinho é ligado ao Corinthians, é ou ao Santos, etc. Tem dúvida? O cara na cabeça dele induz a acreditar que a gente tá... É o contrário aí o que o cara tá falando, entendeu? É o contrário.
0: Olha, vamos fazer o seguinte, o Barolo vai tomar um pouco de água com açúcar, que ele tá muito estressadinho, e nós vamos pro intervalo, a gente volta já, que eu vou te falar, velho. O Corinthians meteu 3 no Grêmio lá. O Corinthians já tá chegando no São Paulo.
3: Pintou o campeão.
6: Tira a água do Dentinho.
3: Tô campeão.
0: Agora, produção, água com açúcar pro Barolo e.
6: Não, me dá um que o Dentinho tá tomando.
0: Chama o Einstein, o SAMU pro Dentinho. Nós vamos pro intervalo e o papo de craque, segundo tempo, volta já. Continua dando like, se inscreve no canal, manda superchat, a gente já volta. Fica aí, carabas.
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0: Estamos de volta ao Papo de Craque Segundo Tempo aqui na TMC. Quem escuta sabe. Olha, depois desse break curtinho, a gente tá de volta e os ânimos aqui estão muito acirrados. Então agora eu vou ler um pouco de WhatsApp.
4: Xiii, aí que vai...
0: Ah, é, Calil.
4: Aí que vai...
0: Sônia Rinaldi, de Perdizes, palmeirense. Boa noite, Benjá. Parabéns pelas suas observações, Benjá. Mudei a minha ideia sobre você. Ela me odiava.
4: Ela é nossa amiga.
0: Esses caras são muito anti-palmeiras, igual o Sem Pescoço do Melo. Meu Palmeiras é competente, reconheço, inveja mata. O Calil detesta o Abel, esse dentinho também detesta o Palmeiras. Esse programa está cheio de ódio contra o Palmeiras. Mais amor e menos ódio no coração. Pelo menos hoje o Galvão está defendendo o meu querido e amado Palmeiras. Você é agora advogado do Palmeiras? Ou...
4: Não, eu não sou advogado do Palmeiras, não preciso ser advogado do Palmeiras. E ontem, repito, na transmissão, comentando o jogo, eu falei na hora que o gol foi mal anulado. Na hora.
0: O HR.
4: Eu faço jornalismo.
0: Ah, agora você deu uma indireta no barulho que ele até quase caiu da cadeira.
4: Eu não faço.
0: O mano. HR, bem já, será André Galvão o Enzo 40 mais?
4: Que é isso? Eu não sei, Enzo 40.
0: Ah, que é Enzo?
6: É. Mutelinha. Mutelinha 40.
0: Boa noite, bem já. Tem milhões de as. Discordo muito de algumas opiniões do

0: e você só administra. Continue assim, polêmico e dinâmico. Eu não sou polêmico. Abraço, Fábio Matos e Carapicuíba, vizinho do Calil ali, não é?
1: É vizinho, né?
0: Caracas é...
1: Conheço muito Carapicuíba.
0: É perto de Jandira.
1: É, primeiro é Osasco, Carapicuíba, Barueri, que é onde mora o Dentinho também. Depois vem Jandira, Itapevi. Tudo vizinho.
0: Ô, Robson Papi de Jacareí. Ô, Benjá, você é corintiano? Sou.
2: E aí?
0: E não tem comentário clubista. Agora, em compensação, esse barulho, principalmente Dentinho, são comentaristas parciais e muito clubistas.
2: Sobrou pro Dentinho. Sobrou pra mim, mas...
3: Eu sou mesmo.
2: Não tem problema, não. Eu sou mesmo também.
3: Eu sou mesmo. Obrigado. Estamos aqui pra isso.
0: Ô, Dentinho! Que foi? O André resolveu voltar a jogar bola, Dentinho? O que aconteceu no último jogo antes da... Que é pra ser vendido agora na janela?
2: Agora,
0: última imagem é que fica?
2: Agora ele vai ser vendido, mas tava precisando fazer uma boa atuação, fazia tempo que não jogava bem.
1: Jogou muito.
2: E o Roberto também jogou muito.
1: E
2: fez o que tem que fazer.
1: Também, né?
2: Ficou fazendo pivô, profundidade, deu duas assistências, não ficou caindo pra beirada, que não tem que cair. Ele tem que fazer ser o homem do gol ou da assistência. Ele fez isso no jogo. O André muito bem. Grande vitória do Corinthians. Falei na sexta aqui na TMC no Papo de Craque, que o Corinthians era jogo de 6 pontos contra o Grêmio, que não vinha bem jogando bem dentro de casa e nem fora, e o Corinthians foi lá e fez uma excelente partida e uma grande vitória.
1: Foi pouco 3-1.
2: Foi pouco,
1: podia
2: foi
1: ter
2: pouco.
1: Sido, o Corinthians, bem, já trabalhei nesse jogo aí, ele começou mal. Os primeiros 15 minutos, teve o gol do Grêmio, a hora que o Bidon acertou, o Bidon tava meio perdido ali, porque, não é, Dentinho? Ele tava jogando na direita, e como entrou o Caio César, ele passou pro outro lado, ele ficou um pouco... A hora que ele encontrou... A posição dele, o garro.
2: Putz, não, começou a jogar.
1: Nossa,
2: e o Caio César também entrou muito bem no jogo. Entrou
1: os
2: muito
1: três
2: bem,
1: melhores.
2: Muito
1: Yuri,
2: bom
1: Caio
2: jogador.
1: César e André.
2: É o cara do X1, finaliza no gol. E o Corinthians fez uma excelente partida. E nós, torcedores do corintiano, reclamam que o Corinthians tem que jogar sempre assim. É. Não joga, escolhe
3: então,
2: jogo pra jogar.
3: Isso que eu ia te perguntar. Muito. Ontem, então, cai por terra a tese que o Corinthians escolhe o jogo pra jogar?
2: Não,
3: eu porque ontem no jogo contra o Grêmio, jogando fora de casa, geralmente o desempenho do Corinthians era abaixo.
2: Mas quanto tempo o Corinthians joga bem?
3: O tempo do Corinthians foi...
2: Quanto tempo o Corinthians não joga bem fora de casa? Fazia muito tempo, então mereceu a vitória. Então tem que continuar isso. O torcedor corintiano só quer isso, que joga da mesma maneira todos os jogos. E ontem, no jogo contra o Grêmio, jogou muito bem.
3: Não é fácil ganhar lá, não.
2: Não é fácil.
0: O meu amigo aqui pergunta, o Dentinho, o que é X1?
2: X1 é quando um para um, um jogador contra um jogador, e ele é muito bom.
0: É linguagem do PlayStation?
2: Linguagem da geração aí que faz esses...
3: Um abraço, se você quiser lembrar, quando o Ferreirinha pega a bola, vai driblar alguém e cai. É sempre no X1.
0: Um abraço pro meu amigo Rafa, o Rafa Estival, lá do PlayStation. Abraço, Rafa.
2: Opa.
0: Voltamos juntos. Meu amigo de longa data, pegamos um avião junto lá de Zurich. De Budapeste para Zurich ontem. Rafa Estival, manda um abraço pro Rafa lá.
2: Abraço, Rafa. Se quiser mandar um PlayStation, eu tô aceitando aí.
1: Ô, Benjá, deixa eu mandar só um abraço. Um abraço pro seu Matoso. Seu Matoso é meu vizinho, corintiano fanático, nos ouve todos os dias.
0: Você mora em casa ou prédio?
1: Apartamento.
0: As pessoas sabem que você mora lá.
1: Alguns, por exemplo.
0: Quando sai um gol do Santos, os caras chupam, Calil, os caras gritam no vídeo.
2: O Calil não consegue andar lá, Benja. Quando ele desce, todo mundo é foto, autógrafo. Assim, o Calil tá mandando.
0: Ô, caramba, dá uma olhada aí, ó. Parque São Jorge pegando fogo hoje de novo.
1: De novo?
0: É. Mas engraçado, não, peraí. Eu tava viajando. Quer dizer que um presidente que se gaba de ser o presidente que mais pagou dívidas do Corinthians, o senhor Duílio Monteiro Alves, renunciou por quê? Ué, você não é o pagador de dívida, ô Duílio? Você não falou que o seu título era pagar dívida? Você é cara de pau, rapaz. Cara de pau. Tem que limpar todo mundo mesmo lá do Corinthians. Tem que limpar todo mundo. Agora ele renunciou. Mas se ele quiser voltar, ele pode. Porque ele renunciou, ele não foi expulso.
2: Ele pode
0: voltar? Se ele quiser amanhã se candidatar pra qualquer coisa lá, ele pode, ué. Se quiser ser candidato a conselheiro...
1: Foi uma estratégia essa renúncia.
0: Ah, é.
1: Foi igual do Casares.
2: Ele sabe que ele ia ser expulso já.
0: O presidente que... O cara que teve coragem de falar que foi o presidente que mais pagou dívida do clube.
1: Nós estamos vendo.
0: É brincadeira, velho. E agora isso aí, as imagens aí, ô Dente. É lá no Parque São Jorge, Augusto Melo, ó. Tem torcida lá. Pinóquio, que tá escrito...
1: Pinóquio é engraçado. Pinóquio.
3: Aventureiro.
1: Desculpa os corintianos,
0: aventureiro.
1: Pinóquio é engraçado.
0: Então a torcida do Corinthians tá lá no Parque São Jorge, hoje tem a votação pra expulsar também O Augusto Melo.
1: Não sabia disso daí, não.
0: É. Você expulsaria o Augusto Melo, Dentinho?

0: Certeza, comprovar que fez coisa errada no Corinthians, só, tchau. E ele foi golpe, né? Golpe, então tem que expulsar sim e eliminar essas pessoas que faz coisas erradas no Corinthians, né? Corinthians, só um povo não pode sair do Corinthians, é o torcedor. De restante, fez mal pro Corinthians, tchau. Tchau, tem que sair mesmo. Corinthians é muito grande, tem uma grande torcida. Então essas pessoas que prejudicaram o Corinthians e estão comprovando isso, tem que ser expulso mesmo do Corinthians.
1: A votação ainda não começou, mas eu de novo quero falar o seguinte. Para mim, um dos pilares, ô Calil, dos grandes responsáveis por isso estar acontecendo no clube, tá? Chama-se torcida do Corinthians. E eu dou nome aos bois. Foi a Gaviões. A Gaviões teve um papel, está tendo um papel importantíssimo.
2: Isso que eu queria te perguntar.
1: Importantíssimo.
3: Para a expulsão desses caras.
1: Por tudo que está acontecendo.
2: O processo de investigação, né?
1: Porque a gente também, quando tem alguma coisa errada, todo mundo desce o pau em torcida organizada. Mas Perfeito. Quando tem coisa certa, tem que elogiar. A Gaviões tem um presidente que é o Alê, que é um cara muito equilibrado, velho. Eu soube semana passada lá que, pô, o cara segurou a galera lá, falou, ó, não é pra ameaçar, não é pra ter nada, é isso que eles querem, cobrar sem ameaçar, sem violência. E, gente, se não é, ó, não tô agora, não tô zoando não, ô Barolo. Se a torcida do São Paulo, ela tivesse essa mesma atitude que tem a torcida do Corinthians, essa mobilização, as coisas também seriam diferentes. Então,
2: mas eu vou te falar, Benja, a torcida do São Paulo, da internet tem muita mobilização. É a outra internet. Organizada, não.
1: É da internet.
2: Mas a internet tem muita
1: ali,
2: força.
1: Ali não, ali, ó. É no mano a mano. É todo dia. É lá na porta do Parque São Jorge.
2: Organizado. A Gaviões da Fiel.
1: Esse é o papel. Ali, ó. Esse é o papel da torcida.
2: Eu
1: mesmo.
2: Acho é isso mesmo. Esse
1: tem
2: é o papel.
1: Que fiscalizar, questionar, tem que cobrar, questionar. É isso.
2: Exatamente.
1: Não tá se coberto de razão.
2: Eu acho exatamente. Eu
1: entendeu?
2: Te então, dou toda a razão. Concordo
1: então,
2: 100%
1: Calil,
2: com você.
1: O Galvão, Dente, Barolo, Carabas, a Gaviões, vou repetir, tem tido um papel fundamental nisso tudo no Corinthians, André Galvão.
3: É, eu falei também um pouco sobre isso na semana passada, concordo 100%, né? É muito importante a torcida organizada se posicionar. Torcida organizada tem que fiscalizar mesmo.
2: É a função
3: porque,
2: dela.
3: Porque esses caras, eles querem quanto menos gente olhando para eles, melhor. Então, a torcida organizada do Corinthians, ela foi fundamental. Por isso que na semana passada, lembra, Benja? A gente estava aqui todo mundo reunido. Eu acho que eu fui o único aqui que falei que achava que o Andrés podia cair e caiu mesmo.
1: Não, eu errei 100%. Eu falei, não vai cair.
3: Porque a gente achava que ia acabar em
1: pista. Eu achei que não ia ter nem votação.
3: Eu botei fé que o Andrés podia ser expulso do Corinthians por causa da torcida. Porque a torcida organizada estava lá, porque eu já tinha visto as imagens. E hoje o Augusto Melo, então, vai ser... Hoje vai ser...
1: Olha, é emblemático, o Calil. É emblemático o que vai acontecer nesses últimos... que está acontecendo nesses últimos 30 dias do Corinthians. O Andrés, que é, nos últimos anos, nos últimos 20 anos, o nome mais importante nos bastidores do clube é o Andrés, expulso. Você tem lá o cara de pau, o Duílio, que renunciou porque seria expulso. E você tem agora o Augusto, que foi o presidente com maior apelo. O presidente que eu me lembro de todas as últimas eleições do Corinthians, que veio mais forte.
3: Que dava mais esperança, né?
1: Foi o Augusto. E olha o que durou. E vai ser expulso hoje, cara.
3: Quando ele veio aqui.
1: Agora a defesa dele tá falando. A informação que chega, a defesa dele tá falando. Bababá, bababá. Mas é 99,99% que ele vai ser expulso hoje.
3: Quando ele veio aqui, Benja, na época da campanha, o Augusto veio aqui. Pô, não sei se o Galvão que estava apresentando o programa, a gente conversou, eu conversei com ele.
1: Não era
3: ele. Pô, ele parecia mesmo ser um cara com a esperança, né, de mudar tudo que vinha acontecendo no Corinthians. Infelizmente, não deu certo. Agora, vamos ver, Benja, quais serão os posicionamentos agora, né? Depois da expulsão do Augusto, eles têm que mexer no estatuto. Aí já tirou todos os caras da frente. Aí o Romeu Tuma tem que reassumir o conselho e tocar pra frente aquelas coisas que você tanto prega aqui.
2: Então, aí isso que eu queria saber, Benja, de você, do Dentinho, que conhece mais os bastidores do Corinthians, até porque eu queria fazer um paralelo com o São Paulo também, imaginar um futuro aí. O que acontece agora? Essas pessoas que que notadamente prejudicaram o Corinthians estão sendo expulsas. Os caras que ficaram lá, os caras que estão lá, eles dão esperança pra torcida? Dá pra você reconstruir depois? Você tira as pessoas?
0: Deixa o dentinho falar. E agora, quem que ficou? Pode falar que essa bomba aí, eu tô correndo aqui.
2: Quem que ficou? Tem chance de tirar o Corinthians?
1: Eu vou dizer um negócio pra você. Isso, essas três saídas, elas são muito simbólicas, emblemáticas, e é um recado que está sendo dado, que a partir de agora não interessa quem é. Vai fazer, vai deixar o clube na desgraça, vai continuar, vai ter pressão e vai cair.
2: Vai usar o cartão corporativo.
1: Vai cair, vai cair. E digo mais, eles têm muito medo da Gaviões, entendeu? Eles têm muito medo, por isso que eu repito, a Gaviões teve um papel fundamental, porque a Gaviões foi numa pressão sem ter violência, sem ter ameaça, sem ter quebra-quebra. Como deve fazer uma
2: torcida organizada.
1: Só que a Gaviões mandou um recado, ó, vocês pensa bem o que vocês vão fazer. E deu isso aí, cara. Então, pra mim a Gaviões foi preponderante e é sim. Ah, agora tá tudo resolvido no Corinthians? Não, não, não, não tá. Não está nada resolvido, falta muita coisa. Mas, quando você tira o maior nome do clube dos últimos 20 anos. Ah, mas ele não está lá, mas ele continua mandando. Aonde, gente?
3: Não, agora não,
1: mas. Aonde?
3: Não, agora não tem mais.
0: Mas eu acho que o pessoal que tem lá ainda, eu acho que continua dando os cartas.
1: Você acha?
0: Eu acho que não. Para mim, o Corinthians só tem uma solução e Vira o cara não quer pegar o Corinthians. É um amigo meu aí que eu acho que ele
3: pode. Que jogava mudar. Com você?
1: O Ronaldo.
0: Amigo aí.
3: É esse aí.
0: Esse daqui eu acho que pode mudar.
1: Você conhece
0: meu amigo?
1: É o Ronaldo.
0: Acho que esse daí. Ele ama o Corinthians, ele pode.
3: Mas eu acho que ele não quer.
0: É, não, ele não quer, mas se ele. Se ele é. Eu acho que o beijo pega o Corinthians, ele consegue mudar o Corinthians.
3: Vocês acham que o Ronaldo foi bem sucedido no Cruzeiro?
1: Porra, como não? Ele foi.
3: Não, só uma pergunta.
0: Não, com certeza.
2: Mas acho que o Dentinho, não sei se ele tá falando.
1: Ele pegou um clube que não tava. O Ronaldo pegou um clube que tava lá capengando na Série B, né?
0: É,
1: quase que tava caindo pra Série C. Ah, mas subir o Cruzeiro é fácil, mas não tava subindo.
0: 3 anos ficou na Série
1: B. Ele pô, o clube vendeu, ganhou dinheiro
3: dele. Eu acho que ele foi bem sucedido. Eu concordo com vocês. Só não acho que foi assim uma puta de uma gestão.
1: Pra ele foi. Pra ele foi maravilhoso.
3: Mas foi bem sucedido.
1: Pra ele foi maravilhoso.
3: Muito melhor o Ronaldo do que...
1: Os caras têm que entender o negócio. John Gente, Texter, os caras têm que entender o negócio. Vocês querem que vira SAF? SAF é um negócio. SAF é o CPF do cara, é o CNPJ é dele, a caneta é dele, o dinheiro é dele. É óbvio que ele quer ganhar dinheiro. Gente, ganhar dinheiro não é crime não, viu?
3: Agora, Benjamin...
1: Crime é ganhar dinheiro na sacanagem, lavando dinheiro, roubando, trabalhando, ganhar dinheiro não é crime não, viu?
3: Mas uma pergunta, o Ronaldo, ele é muito ligado ao Andrés. Será que essa expulsão do Andrés não arranha uma possível chegada do Ronaldo?
1: Não, mas a torcida do Corinthians, na sua grande maioria, não quer SAF. É. Pode ser o Ronaldo, pode ser o...
2: Não quer SAF.
1: Não, torcida do Corinthians não quer SAF, cara.
0: E outra também no Santos. Se o Corinthians abrir a boca aqui e quer virar SAF, imagina o tanto de pessoal milionário que vem da Europa. Que...
1: Não vem, Dentinho. Não vem porque...
0: O Corinthians é gigante.
1: Não vem porque não vai conseguir, mas a grande maioria, se fizer... Eu acho que se fizesse um plebiscito interno lá hoje. Ah, o torcedor vota se quer SAF. Não, eu acho que ganharia esmagadoramente que não.
0: Eu também acho.
1: Esmagadoramente que não. Ô, Carabas, falando um pouco mais de futebol, teve alguma polêmica no jogo contra o Grêmio?
4: Tivemos o Gabriel Mack, a hora que ele vai fazer o gol, que ele faz o gol e vai comemorar, ele usa a máscara e o árbitro não apresenta o cartão amarelo, que é algo descrito na regra. E
1: que máscara que ele usou?
3: Ele pôs uma máscara preta, não sei o que era. Mas foi bom você falar, Caravina, porque eu sou torcedor do Santos e eu sou um imbecil. Porque quando o Neymar jogava no Santos, ele colocou uma máscara um dia, ele foi suspenso. Verdade. Então eu, todos os torcedores do Santos, nós somos imbecis, porque o cara colocou a máscara sábado e não levou o cartão amarelo. Então quem... infelizmente o Brasil é assim. O cara que paga imposto, que paga tudo em dia, é idiota. Porque a maioria não paga.
1: O Santos é perseguido pela arbitragem?
3: Nossa senhora, muito tempo. Muitos anos, desde o tempo do Pelé.
0: E o Palmeiras?
1: Ah, Calil!
3: Porra! Eu tô dando dois.
4: Pior que isso aí foi em 2012, Calil. 2012.
3: Então, mas tá.
1: 14, mas caramba, cara, foi buscar 14
3: anos atrás. Mas o torcedor que foi punido é um idiota. Outro dia o cara fez uma substituição. O juiz falou: não, Neymar, você não pode jogar. Mas
1: o Neymar tava bom,
3: fez pra entrar, uma, né? Não importa, agora mas ele não ia sair. O cara fez uma substituição e não aconteceu nada.
1: Depois de
5: Demorou um pouquinho, mas dias depois nós descobrimos que o Neymar tava bom pra entrar.
0: E o quarto árbitro tava certo.
2: queria sair. O quarto árbitro pensando na seleção brasileira.
5: O quarto árbitro salvou a convocação do Neymar.
1: Teve o Paulo Nunes aquela vez contra o Corinthians que botou a máscara do
3: de porco, acho que ele tomou cartão também, eu não lembro. Isso do Paulo Nunes eu não lembro, mas não, deveria.
4: A época dos...
3: Deveria ter tomado, porque se existe uma lei, é pra todos. Por exemplo, o Gabigol, você perguntou se o Santos é perseguido. Eu não tô defendendo o gesto do Gabigol, hein? Mas antes dele fazer o que ele fez, ele subiu na cerquinha. Lá, quando ele fez o gol, tomou amarelo. Quando ele era do Flamengo, ele subia na cerquinha e não tomava, cara. Ele fazia a mesma coisa e não tomava o cartão. Então existe ou não existe?
5: O Caravina tá rindo lá.
3: Ué, mas eu tô mentindo.
2: Rindo concordando.
3: Ele não tomava o cartão. Quantas vezes ele fez o gol? Ele foi lá no Maracanã fazer aquele negócio lá de...
2: Pegava a cartolina.
3: Não tomava o cartão. Exatamente. Pegava o gol
5: do Gabigol. Mas por que o Caravina tá rindo? Eu quero saber. Fala. Ó o Caravina lá.
2: Pela memória do Calil.
4: Essa foi um exagero, Calil. Subi na lambrada, eu acho que eu nunca vi ninguém não tomando amarelo, é sempre amarelo. Mas o Gabigol fazia o chororô e não tomava amarelo.
0: No Flamengo ele não tomava. Mas aí tomar cartão amarelo por causa do chororô também não existe, né? Pelo amor de Deus, né?
3: Mas ele não tomava no Flamengo.
5: Mas ele acabou de falar que o Gabigol tomava amarelo quando ia para arquibancada.
3: O Barolo lembrou, ele pegou o cartaz lá, hoje tem gol do Gabigol e não tomou cartão. Porque o cartão, pelo que eu sei... É quando o jogador exagera na comemoração e retarda o reinício do jogo. Pô, lá ele pegava o cartaz, abraçava o cara no banco, tomava água, e aí o jogo demorava pra...
1: No sábado, lá na final da Champions, o Havertz fez o gol, foi na minha frente. Ele mandou a torcida do PSG calar a boca.
3: E não tomou cartão.
1: Então, que é ridículo, cara. O cara não pode fazer mais nada. Então, tá difícil. Vocês são muito Nutella, velho.
0: O Galvão tá muito Nutella hoje. O Galvão não gosta dessas coisas. Eu nunca vi isso. Isso que é o legal do futebol. Mandar a torcida calar a boca, pedir seu...
3: Mas eu sou a favor disso.
0: Aí sim, aí é legal.
1: Ó, o William Fernando, ele manda um superchat. O que aconteceu com o Gabigol no sábado? Foi expulso? Ganha milhões pra fazer aquela palhaçada? Pergunta pro Dentinho se na época dele tinha isso.
0: Cara, na minha época eu acho que tinha sim, mas como não tem VAR, não tinha nada. Às vezes estava discutindo com alguém em campo ali, fazia, mas era mais tranquilo. Não,
1: hoje em dia o Diego Carvalho, peraí.
0: Tem que ser punido.
1: O Diego Carvalho manda um superchat de 50 pau.
5: Manda aí, então.
0: Bicho, tá quem?
1: Boa noite, senhores. Vocês já perceberam que São Paulo... Perceberam que no São Paulo sai o Dorival, vem o Rogério, sai o Rogério, vem o Crespo. Gostaria de saber da... Rogério, acho que ele deve ter falado, escreveu
2: o Rogério.
1: Gostaria de saber da mesma forma que o Abel foi encontrado pelo Palmeiras, não existe outro treinador para o São Paulo?
2: Então, vou responder, pode?
0: Tem
2: que ver. Pode existir, mas a pergunta que tem que ser feita é, ele é amigo do Rui Costa? Se ele for amigo do Rui Costa, a chance de ser contratado é grande. Se não for, esquece.
1: O superchat, Rosemilson Silva. André Galvão, você acha que vamos ganhar uma Copa do Mundo com o Alisson no gol? Todo chute é gol. E não tem nenhum grande jogo em Copa do Mundo.
5: Eu vejo nesse ponto o principal problema da seleção brasileira. Eu não confio nos goleiros que lá estão.
1: O Tyson Jones mandou um superchat.
2: Pra quem tem o Rafael, eu confio
1: quanto clubismo nessa bancada. Injusto o Galvão no meio dos anéis. Um leão no meio de quatro hienas do futebol. Palmeiras garfado no final da Libertadores. Quatro? É o Barolo, o Calil e
0: eu também tô. Você tá na barca.
3: Mas hiena é elogio? É
1: não, hiena, não, porque a hiena é o bicho que come merda e ri.
3: Ah, tá. É porque o cara falou uma vez...
1: Ele te ofendeu, Nelson.
3: Não faz mal. O cara falou uma vez, Dentinho, que eu era zica do pântano. Ah, eu não sabia se ele tava me elogiando. Não,
0: tá te elogiando aí.
1: Você
0: é zica, Calil. Você é zica.
1: Ricardo é bom, em qualquer lugar. Manda aqui o superchat. R$27,90. A galera tá aumentando. O Barolo chama todo mundo de podre, lixo, incompetente. Será que é por isso que perde toda hora para o Palmeiras? Será? Admita.
2: Não entendi a pergunta.
1: Jogadores todo mundo do São Paulo é podres, podre, é ruim,
2: horríveis.
1: E aí,
2: horríveis,
1: quando o Palmeiras ganha do São Paulo,
2: jogar, fala que é arbitragem. Quando vai jogar contra o Palmeiras, é prejudicado pela arbitragem. Ué, são duas coisas completamente diferentes.
1: Não, ele
2: como
1: diria
2: Roberto Avalone, uma coisa, outra coisa.
1: Matheus Sutiro, todo superchat. Quando o São Paulo sempre inventa algum lance para colocar a culpa da derrota na arbitragem. Mesmo lances normais viram discussão por conta disso.
3: Ontem o Barolo não culpou.
2: Exatamente.
3: Ninguém culpou o juiz.
1: O William Fernando, o Dorival não tem ligação com o Rui Costa. O Roger Machado foi contratado pela amizade. O Roger, a partir do momento que ficou puxando o saco da diretoria, trouxe a torcida contra ele.
2: É isso, é amizade. E o Dorival só chegou porque era o único disponível.
1: O Valdinei Flores, eu quero que me explique porque há anos o Varmeiras não tem... Ah, já li. Eu já li isso aí. Cara, não adianta vocês xingarem o Barolo dessa forma. O Barolo não se atinge.
2: E eu também não faço gol, não contrato cabeça de bagre, em cruzo errado.
1: Ô, André Galvão.
5: Pois não.
1: Que horas são? São 19h53. Você ficou feliz com a seleção ontem? Empolgou?
5: Eu gostei. Eu achei que foi legal, amistoso, principalmente porque os reservas entraram bem, entraram voando. Tem muito jogador bom no banco. A convocação do Ancelotti foi boa. Assim, na média, foi uma convocação muito boa. Se a gente lembrar, por exemplo, das últimas convocações do Tite para a Copa do Mundo, o Tite, ele tinha aquele grupinho fechado, né? Uns jogadores que ele tinha confiança, mas o Ancelotti não. O Ancelotti, ele tá cavando, ele tá buscando. E vou falar mais. Tem muita gente achando que o Rafinha não vai sair do time. O Vinícius Júnior não vai sair do time mesmo, porque o Ancelotti adora ele e ele tá bem. Agora, o Rafinha que se cuide, viu? Não é porque ele joga no Barcelona, que ele faz gol no Barcelona, que ele vai ficar no time titular da seleção brasileira, não.
1: Anote aí. Anote. Somos um dos quatro favoritos a ganhar essa Copa.
5: Você viu o supercomputador óptimo hoje?
1: O Ancelotti, na hora que fechar ali um mês, esses dias aí, essas duas semanas aí, vocês vão ver.
5: Eu também tô com você nessa.
3: Eu tô com você, Benjo, também.
5: Eu tô com
3: o
5: Benjo.
3: Eu também tô.
5: O Brasil tem muita chance, sim, mas ele tem que pôr um cara mais no meio de campo. Aquela formação do primeiro tempo ontem...
0: Agora pergunta pro Barolo.
2: Não, cara, eu acho que...
1: O que
2: a seleção apresentou ontem no segundo tempo, que o Galvão falou com a entrada dos reservas, deu uma animada porque aquilo dá uma esquentada no grupo, né? Os caras sabem que não tem lugar cativo. O primeiro tempo foi tenebroso.
1: O Barolo, se tivesse
2: primeiro tempo me lembrou o São Paulo.
1: Os bichos não entram, não, que é roubada.
2: O primeiro tempo me lembrou o São Paulo contra o Remo.
1: Olha,
2: o segundo
1: tudo
2: tempo,
1: ele critica, tudo velho. Olha, o Carabina tem razão. O Carabina mandou um WhatsApp agora pra mim e falou assim: cara, ele precisa se tratar, meu. Ele é muito pessimista.
5: Não, eu também acho, Carabina. Não sei se vocês viram hoje o supercomputador Opta, que deu o Brasil como sexto favorito. Sexto aqui, ó.
1: O meu é
5: sexto,
1: entre os quatro.
5: Sexto aqui, ó.
1: Pra mim é os quatro favoritos pra Copa é França, Espanha, Portugal e Brasil.
3: Eu ponho a Argentina e tiro Portugal.
0: Eu tô com o Benji, os mesmos quatro.
1: E a minha surpresa pra essa Copa, quem pode ser, é a Noruega. Valeu, Barolo, valeu, André Galvão, valeu, Calil, valeu, tchau. Dente.
5: Tamo junto,
1: valeu, tchau. Carabina, obrigado, valeu, meu povo. Amanhã tamo de volta. 18h com Papo de Craque, segundo tempo, aqui na TMC, quem escuta sabe, ó. Você que não se inscreveu, não deu like ainda, acabando o programa, já se inscreve aí, já deixa seu like também, beleza? Tamo junto, valeu!
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0: 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Neste exato momento, 8 horas mais 2 minutos. Seja muito bem-vindo, muito bem-vinda. Começa agora o nosso Expresso TMC. Hoje é segunda-feira, semana só começando, dia 1º de junho. A gente segue juntos aqui até as 9 horas da noite. Também não se esqueça, você também pode acompanhar a nossa transmissão do YouTube. É youtube.com/TMCNewsBR. Para você que sintoniza também no seu dial em São Paulo e Brasília, é o 100.1. Rio de Janeiro, 101.3, Curitiba, 100.3, BH, 88.7 e também em Recife, no 92.7. Meu nome é Alexia Marília e estaremos juntos na próxima hora com o noticiário completo do que importa para você nessa segunda-feira. 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

0: É, vem você também se informar no nosso Giro TMC, porque a Polícia Civil de São Paulo realizou nessa segunda-feira a Operação Wi-Fi Livre, que investiga suspeitas de fraude em um contrato firmado entre a Prefeitura de São Paulo e o Instituto Conhecer Brasil. A ONG pertence à Karina Ferreira da Gama, apontada como uma das sócias da produtora responsável pelo filme Dark Horse, cinebiografia do ex-presidente Jair Bolsonaro. Horas após a operação, o senador Flávio Bolsonaro negou qualquer ligação entre a investigação e a produção cinematográfica. Segundo ele, a apuração policial não tem relação com o filme. O deputado federal Mário Frias também aparece no contexto das investigações, embora as autoridades ainda não tenham detalhado qual seria a sua participação no caso. Até o momento, o parlamentar não se pronunciou sobre a operação. O contrato investigado previa a instalação e a manutenção de pontos de internet sem fio em comunidades da capital paulista. Após sucessivos aditivos, o valor do acordo chegou a R$ 157,1 milhões. De acordo com a investigação, recursos públicos teriam sido repassados à ONG sem que os serviços contratados fossem integralmente executados. Então, ou seja, aí prevê que nem todos os pontos de Wi-Fi foram instalados, né? Segundo os investigadores, o projeto previa a implantação de 5 mil pontos de acesso à rede pública de Wi-Fi. As autoridades apuram agora se houve irregularidades na execução do contrato e na destinação dos recursos envolvidos. Agora, 8 horas mais 5 minutos, e o deputado federal Sóstenes Cavalcante afirmou que, nesse momento, não pretende disputar uma vaga ao Senado pelo Rio de Janeiro. Segundo o parlamentar, a definição do nome que substituirá a candidatura do ex-governador Cláudio Castro, caberá ao ex-presidente Jair Bolsonaro. Então, Sóstenes disse que se sente honrado por ter o nome cogitado, mas ressaltou que segue focado em sua pré-campanha à eleição para a Câmara dos Deputados. O líder do PL também afirmou que pretende disputar a presidência da Câmara caso seja reeleito deputado e o senador Flávio Bolsonaro vença a eleição presidencial. Ele acrescentou que só mudará seus planos políticos se houver um pedido direto de Jair Bolsonaro. Além de Sóstenes Cavalcante, outros nomes mencionados nos bastidores para a disputa ao Senado são os deputados Eduardo Pazuello e Carlos Jordi. A necessidade de escolher um novo candidato surgiu após Cláudio Castro anunciar a retirada de sua candidatura ao Senado. O ex-governador tomou a decisão depois de ser alvo de operações da Polícia Federal que investigam supostas irregularidades no setor de combustíveis e possíveis fraudes envolvendo investimentos do governo estadual no caso do Banco Master. E o ministro da Fazenda, Dario Durigan, afirmou nessa segunda-feira que o governo brasileiro acompanha com preocupação e possibilidade de os Estados Unidos ampliarem tarifas sobre produtos do Brasil. Em entrevista ao SBT News, Durigan disse que uma eventual aplicação de sanções comerciais com base na chamada Seção 301 da legislação americana seria adotada, apesar dos argumentos e esclarecimentos apresentados pelo governo brasileiro. A investigação foi aberta pelos Estados Unidos em julho do ano passado para apurar supostas práticas comerciais consideradas desleais. Segundo o ministro, o processo pode estar próximo de uma conclusão e o governo espera receber uma definição nos próximos dias. Paralelamente, Brasil e Estados Unidos mantêm negociações para tentar avançar em um acordo comercial. Durigan afirmou que as conversas ganharam força após o encontro entre o presidente Lula e o presidente americano Donald Trump, que aconteceu no mês de maio. Sem detalhar os termos na negociação, o ministro indicou que temas como etanol e bens de capital estão entre os assuntos discutidos pelos dois países. O chefe da equipe econômica também comentou a decisão do governo americano de classificar o primeiro comando da capital e o comando vermelho como organizações terroristas internacionais. Segundo Durigan, a medida pode trazer reflexos para o sistema financeiro brasileiro. Entre os possíveis impactos citados estão aumento dos custos de conformidade para bancos, eventual repasse desses custos aos clientes por meio de tarifas mais altas e dificuldades operacionais para instituições que venham a ser atingidas por sanções. O ministro também alertou para o risco de aumento da percepção de risco sobre o Brasil no mercado internacional. E olha, uma passageira morreu após cair da escada de uma aeronave durante o desembarque no aeroporto de Congonhas, na zona sul de São Paulo, na última sexta-feira. A mulher estava no voo LA3785 da Latam, que partiu de Ribeirão Preto com destino à capital paulista. Segundo a companhia aérea, a passageira caiu enquanto descia a escada da aeronave após o pouso. Equipes de atendimento médico prestaram os primeiros socorros ainda no aeroporto. Em seguida, a vítima foi encaminhada para um hospital na região, mas infelizmente não resistiu aos ferimentos e morreu. A identidade da mulher não foi divulgada e, de acordo com a Latam, uma funcionária da empresa acompanhou todo o atendimento até a chegada dos familiares. A companhia informou que seguiu os protocolos previstos para esse tipo de ocorrência e manifestou solidariedade à família da passageira. As circunstâncias da queda ainda não foram esclarecidas. O nome do hospital para onde a vítima foi levada e a causa exata da morte também não foram divulgados. Agora, 8:09, vamos para o noticiário internacional, porque o presidente dos Estados Unidos, Donald Trump, afirmou nessa segunda-feira que as tropas de Israel não avançariam sobre Beirute. Em publicação na rede social Truth Social, Trump disse que conversou diretamente com o primeiro-ministro israelense Benjamin Netanyahu e que as forças que se dirigiam à capital libanesa foram detidas. O presidente americano também declarou que manteve contatos indiretos por meio de intermediários com representantes do Hezbollah. Segundo Donald Trump, houve um entendimento para interromper os ataques entre as partes. De acordo com o relato do presidente, Israel deixou de atacar o Hezbollah e o grupo por sua vez, então suspenderia os disparos contra o território israelense. Apesar da declaração, as operações militares israelenses continuam. Em nota conjunta, divulgada também nessa segunda-feira, Benjamin Netanyahu e o ministro da Defesa de Israel, Israel Katz, anunciaram novos bombardeios na região sul de Beirute. O comunicado informa que as forças de defesa de Israel seguem realizando ataques contra alvos ligados ao Hezbollah em diferentes áreas do Líbano. Agora, 8:11.
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0: É, e toda semana é aquela mesma história, né? Chega na segunda-feira, dá uma preguiça, folga ali, sábado e domingo. E aí, a semana tá só começando. Mas, estamos aí nos encaminhando pro finalzinho da segunda-feira. E eu sempre trago aqui, no Expresso TMC, a previsão do tempo para o dia seguinte. Ou seja, pra terça-feira. Assim você consegue já programar a sua rotina. Já tem uma noção se vai fazer frio, calor. Então, vem comigo que eu te explico. Região por região. Começando pela região sul. A lua aí pro curitibano. O dia na terça-feira é nublado, mas o sol também aparece. A máxima vai ser de 18 graus e a mínima de 11. E sem previsão de chuva, então, em Curitiba. E de Curitiba, nós vamos para a região sudeste. Em São Paulo, o cenário é parecido, viu? Mas pode garoar à noite. Então, aí, São Paulo, a nossa terra da garoa, previsão à noite de chuva. Máxima de 20 graus e a mínima vai ser de 12. E vamos agora para o Rio de Janeiro. A lua aí para o Carioca, porque é a terça-feira, então, o sol aparece entre nuvens. E olha só, chove rápido durante o dia e também à noite. Já coloca o guarda-chuva na mochila. Máxima vai ser de 24 graus, com mínima de 17. E ainda no sudeste, vamos para Belo Horizonte. A terça-feira, então, o sol aparece entre as nuvens e a chuva também está prevista em BH. Máxima de 24 graus e a mínima vai ser de 14. E agora vamos para o centro-oeste. Em Brasília, o sol aparece no dia nublado. Não tem previsão de chuva. Máxima vai ser de 26 graus e a mínima de 16. E fechando aqui com chave de ouro a nossa previsão do tempo para esta terça-feira. Vamos agora para o Nordeste. Em Recife, tem o dia nublado com um pouquinho de sol. Chove durante a tarde e também à noite. Então, previsão de chuva em Recife. Máxima vai ser de 29 graus e a mínima de 24. 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
0: 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E agora a gente movimenta a nossa reportagem em Brasília para falar de um caso muito importante. Tivemos desdobramento, então, o governo brasileiro quer entender os impactos da decisão dos Estados Unidos de classificar, né, o PCC e o Comando Vermelho como organizações terroristas. Nesta semana, o ministro da Fazenda, Dario Durigan, deve se reunir com autoridades norte-americanas para debater este tema. E direto de Brasília, a gente fala ao vivo agora com o Murilo Hernandes, que tem detalhes, então, desta reunião. Boa noite, Murilo.
2: Oi, Alexa, boa noite para você e para quem está nos acompanhando aqui pelo Expresso TMC. Isso mesmo, viu? O ministro da Fazenda, Dario Durigan, né? Ele terá reuniões com autoridades dos Estados Unidos nesta semana, né? Para discutir justamente essa decisão dos Estados Unidos de classificar PCC e Comando Vermelho como organizações terroristas internacionais. A gente lembra que essa medida ela passa a valer a partir dessa sexta-feira e preocupa o governo brasileiro, né? A preocupação é entender quais são os reflexos para bancos, instituições financeiras e operações realizadas aqui no país. Segundo Durigan, o objetivo das conversas é obter esses esclarecimentos e evitar que eventuais sanções ou restrições adotadas pelos Estados Unidos acabem atingindo o financeiro brasileiro. Ainda, segundo o ministro, a equipe econômica teme prejuízos como essa classificação dos norte-americanos. Sobre os aspectos financeiros, o professor César Bergo ele comentou os impactos e deu avaliação. Vamos ouvir.
3: Os Estados Unidos hoje é o maior investidor no Brasil. Então, empresas americanas que investem no Brasil podem sofrer sanção. E também as empresas brasileiras, sobretudo do mercado financeiro que atuam nos Estados Unidos, em função da globalização, podem também ser objeto de sanções. Além disso, países aliados aos Estados Unidos podem também atribuir sanções ao Brasil. Além de tudo isso, o preço na bolsa cai, porque as empresas vão gastar mais com compliance, controles internos, e também podem ser prejudicadas caso os Estados Unidos aumentem as tarifas comerciais e os produtos brasileiros podem ser taxados.
2: Bom, o ministro ele ainda falou que mantém um diálogo permanente com o Brasil e Washington, né? Ele garantiu que há esse diálogo entre Brasil e Washington e defendeu o fortalecimento da cooperação internacional em combate ao crime organizado e à lavagem de dinheiro. Durigan destacou também que o presidente Lula já tratou do tema com o presidente Donald Trump, né? E demonstrou disposição para ampliar a cooperação entre os dois países para enfrentar essa questão. Os bastidores integrantes da equipe econômica, eles avaliam a classificação das facções, né? Se elas podem abrir espaço para investigações mais amplas ou até mesmo restrições envolvendo operações financeiras consideradas suspeitas. Por isso, a estratégia do governo brasileiro é justamente reforçar esse diálogo diplomático e buscar garantias de que as medidas não provoquem efeitos sobre as instituições nacionais, né? O ministro ainda criticou a investigação comercial aberta pelos Estados Unidos contra o Brasil e afirmou que a iniciativa ela tem uma motivação política. Só fechando, nas reuniões previstas para os próximos dias, o governo pretende defender ações conjuntas de combate ao crime organizado, mas sem impactos para o sistema financeiro e principalmente para o funcionamento do PIX. Volto com você, Alexia.
0: Obrigada, Murilo. A gente segue acompanhando, então, esse encontro com as autoridades dos Estados Unidos para debater, então, né, esses supostos impactos econômicos, né, para que não ameace nem prejudique, então, o PIX e o nosso país. Agora, 8 horas mais 17 minutos.
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0: E agora a gente movimenta a nossa reportagem do Rio de Janeiro, porque o Tribunal de Contas do Estado do Rio emitiu um parecer prévio contrário à aprovação das contas de governo do ex-governador Cláudio Castro, referentes ao exercício de 2025. E a gente conversa agora ao vivo com a Rebeca Renzi, que nos traz então os detalhes dessa nova atualização envolvendo então o ex-governador Cláudio Castro. Boa noite, Rebeca.
4: Boa noite. Só para a gente explicar rapidamente, para quem não sabe, o TCE é responsável por analisar de forma técnica o balanço financeiro de uma gestão. E assim ele avalia e diz se condiz ou não com a previsão orçamentária que foi foi divulgada pelo governo antes, né, do ano começar. Ele tem, então, um caráter opinativo. Então, o TCE votou e divulgou um relatório contrário, ou seja, ele foi contra a aprovação das contas do governo do ex-governador Cláudio Castro durante o exercício de 2025. Durante o relatório foram citadas algumas incoerências, principalmente relacionadas aos investimentos no Banco Master. Isso chama atenção porque foi citada uma superavaliação de R$1 milhão. Isso quer dizer que o Estado deixou de registrar perdas associadas a esses ativos. Então a gente investiu e não considerou que ia perder. E até mesmo o projeto de lei orçamentária anual, que foi apresentado com um déficit também bilionário. Foram ao todo 17 ressalvas identificadas no documento, além de outras recomendações do Tribunal de Contas. A sessão especial foi realizada hoje, depois de um adiamento, e a decisão foi tomada por maioria de votos. Foram 3-1, seguindo a decisão do relator. Agora o TSE vai encaminhar essa decisão, esse relatório, né, para a Alerj, a Assembleia Legislativa aqui do Rio, e os deputados estaduais vão ser responsáveis por fazer o julgamento definitivo dessas contas. Então agora a Alerj pega a sua opinião do TCE e diz se aprova ou não as contas do ex-governador. Isso pode ter consequências sérias para Cláudio Castro, que agora está inelegível.
0: Obrigada, Rebeca. Então, a gente aguarda, né, essa decisão, que não é definitiva. Depende, então, da aprovação da Alerj. Qualquer atualização, você volta com a gente aqui no Expresso TMC.
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0: 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Agora, vamos falar sobre o Conecta TMC. Olha só, o cenário empresarial paulistano se prepara para receber mais uma edição do Conecta TMC, evento que se consolidou como um importante ponto de encontro e debate para a inovação corporativa. Nessa terça-feira, então amanhã, dia 1, grandes empresários e lideranças do setor de tecnologia se reúnem na capital paulista com um objetivo claro: debater o impacto da inteligência artificial, da segurança de dados e das tecnologias verdes nos negócios do futuro. Inclusive, a gente está aqui na nossa transmissão, youtube.com/TMCNewsBR, e temos essa notícia disponível no nosso site, na palma da sua mão, aí o tmc.com.br. E o evento será liderado pelo empresário e acionista da TMC, João Camargo, e pelo presidente executivo da companhia, Neneto Camargo, e servirá como palco para discussões estratégicas divididas em 3 painéis de alto nível, com mais de 10 especialistas que estão moldando o mercado digital. Agora são 8:21.
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0: E olha, o combate ao crime organizado ganhou força em Minas Gerais nessa segunda-feira. Forças estaduais e federais atuam de forma simultânea em 6 cidades da maior ação de segurança já realizada no estado. O repórter Júnior de Castro tem todos os detalhes.
6: Uma operação realizada aqui em Minas Gerais contra o tráfico de drogas e as facções criminosas mobilizou nesta segunda-feira forças estaduais e federais de segurança em Belo Horizonte e em diversas regiões do estado. Batizada de Cerco Fechado, a ação tem como objetivo ampliar o combate ao crime organizado e reforçar a presença das polícias em áreas onde grupos criminosos atuam de forma estruturada. Matheus Simões, governador de Minas, fez um balanço parcial da operação.
7: A operação conta neste momento com a mobilização de 2.980 homens. Eu tenho 2.980 homens na rua neste momento. Nós já tivemos até esse momento 46 conduções, dentre elas 4 menores, 38 prisões ratificadas, uma apreensão de recursos que estão sendo contados ainda. A última vez que a gente olhou tinha sido contado R$27 mil. 9 armas apreendidas, 26 territórios em 6 municípios diferentes. Então nós temos operações em andamento em Belo Horizonte, Juiz de Fora, Uberlândia, Uberaba, Manhuaçu e Teófilo Otoni.
6: Simões também elogiou a ação dos Estados Unidos, que classificou o PCC e o Comando Vermelho como entidades terroristas, e criticou o Supremo Tribunal Federal.
7: Vocês já me viram mais de uma vez dizendo o desserviço que o STF faz ao Brasil ao manter sem julgamento aquela DPF que impede que a gente faça operações estruturadas nos morros do Rio de Janeiro. É um absurdo aquilo que foi feito lá. Algum líder foi preso. Não, os grandes líderes não sabemos onde eles estão. estão protegidos pelo STF no Rio de Janeiro, onde a gente não consegue fazer operações estruturadas, por conta do não julgamento da DPF pelo Supremo. Mas agora o Supremo fez um outro favor às organizações criminosas, e é por isso que eu estou comemorando o que está acontecendo nos Estados Unidos, que é para ver se a gente diminui o efeito nocivo que está sendo gerado pela decisão do ministro Alexandre Moraes, que não permite que a gente use os relatórios do COAF sem que haja investigação e determinação judicial com análise prévia deles.
6: Durante a coletiva, o governo também lançou a 7ª edição do programa Procura-se, que divulga uma lista atualizada de criminosos foragidos com mandados de prisão em aberto.
0: E olha, nessa semana acontece na Inglaterra uma versão britânica do famoso Festival de Inovação que nasceu em Austin, nos Estados Unidos. E o nosso colunista Arthur Igreja fala sobre um dos temas mais comentados do evento. Vamos ouvir.
8: Nessa semana acontece aqui na Inglaterra o SXSW, South by Southwest, famoso festival de inovação que tem a sua primeira edição no ano lá em Austin, nos Estados Unidos, e agora chega aqui no Reino Unido. E logo de cara eu quero chamar a atenção para um tema que foi longamente debatido e que sinceramente eu fiquei perplexo. Olha só, um estudo mostra que mais de 80% dos jovens já tiveram uma interação de mais de 40 minutos com a inteligência artificial. E interação eu não estou falando aqui com ChatGPT ou qualquer ferramenta como o Claude da Anthropic. Eu estou falando de uma conversa. Conversa que pode ter acontecido por chatbot, ou seja, texto, mas ela também pode ter acontecido através de uma ligação, seja de áudio ou vídeo. Se você não sabe, isso é plenamente possível hoje. Então, o que acontece? Em alguma medida, aquilo que se chamava de vício online, ou seja, o longo período que as pessoas ficavam nas redes sociais, está sendo paulatinamente substituído pela inteligência artificial, inclusive a substituição dos relacionamentos. Muitas pessoas afirmando que se sentiram mais íntimas, mais confortadas e inclusive estabeleceram laços emocionais com a inteligência artificial. Ela foi mais capaz de ouvir, de não interromper e foi mais capaz de manter a pauta, aquela pauta que interessava para a pessoa, e depois dessa conversa ela se sentiu, enfim, mais acolhida. E aí fica a minha pergunta: será que isso é uma evolução da inteligência artificial? Como foi muito debatido aqui, será que algumas empresas estão percebendo essa falta, esse vazio, e estão explorando, especialmente no modelo de assinatura? O que eu vi aqui foi muita gente falando que, por exemplo, para continuar essa conversa, muitas vezes, inclusive, aparecia o pedido para aumentar a subscrição, a assinatura, ou seja, subir o plano justamente para ter mais disponibilidades, mais minutos. Perceba o quanto que isso pode soar bizarro. E a minha pergunta é: será que o que está acontecendo não é exatamente o contrário? Será que isso não é meramente o sinal do quanto que as relações foram degradadas nos últimos tempos, ao ponto em que as pessoas, ao conversar com a inteligência artificial, não só se sentem confortáveis, mas para além disso, se sentem confortadas? Então, quer dizer, parece que por vezes nós simplesmente passamos a interagir muito mais pelo WhatsApp, mas parece que tem algo de muito mais profundo nisso. Ou seja, o tema da solidão, que parece recorrente, não só entre os jovens, mas em várias faixas etárias, e também a busca pelo conforto e menos atrito. Ou seja, a tecnologia, ela acaba espelhando o usuário e respondendo e interagindo exatamente da forma como a pessoa buscaria, da forma como ela gostaria que o mundo fosse, sem esse atrito entre os seres humanos que sempre nos definiu. Ou seja, são questões do ponto de vista antropológico, do ponto de vista social, bastante preocupantes, mas que de forma inevitável passam a fazer parte da nossa vida. Eu acho que isso tem muito menos a ver com tecnologia e tem muito mais a ver com o comportamento atual das pessoas.
0: É muito interessante essa análise feita então pelo nosso colunista Arthur Igreja, trazendo então elementos ali de reflexão. Tem aquele filme, inclusive, chamado Her, né? Que fala um pouquinho ali sobre um rapaz que acaba se apaixonando pela inteligência artificial. E isso nos faz refletir, né? Sobre os avanços da tecnologia. Agora, 8 horas mais 28 minutos.
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10: O passaporte da Copa de hoje desembarca no norte da África para conhecer um dos adversários do Brasil na Copa do Mundo de 2026, o Marrocos. O país chamou atenção no Mundial de 2022, ao se tornar a primeira seleção africana da história a chegar em uma semifinal de Mundial. Fora do futebol, o Marrocos é conhecido pelos mercados tradicionais, cheios de especiarias, tapetes e lanternas coloridas. A cidade de Marrakech é um dos destinos turísticos mais famosos do planeta, com construções históricas e ruas que parecem cenário de filme. Outro destaque é a culinária. O cuscuz marroquino e o tagine, prato cozido lentamente em panela de barro, são símbolos da gastronomia local. E tem também um detalhe curioso. Parte do deserto do Saara fica no território marroquino, atraindo turistas do mundo inteiro para passeios entre dunas gigantes. O Brasil deve encontrar um adversário muito técnico e cheio de histórias em sua estreia na Copa do Mundo FIFA 2026.
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0: Agora, 8 horas mais 32 minutos. Meu nome é Alexia Marília e seguimos juntos no Expresso TMC até as 9 horas da noite. E vamos para mais um giro de notícias, porque a partir dessa segunda-feira entra em vigor uma nova regra para o trabalho em feriados no comércio brasileiro. A mudança afeta supermercados, lojas, shoppings, farmácias, concessionárias e diversos estabelecimentos que funcionam nessas datas. A principal alteração é que as empresas não vão mais abrir nos feriados. Agora será apenas com acordos individuais entre patrões e empregados. Serão necessárias autorizações previstas em convenção coletiva, negociada entre sindicatos patronais e sindicatos dos trabalhadores. Com a proximidade do feriado de Corpus Christi e as discussões sobre o possível fim da escala 6x1, a mudança tem gerado dúvidas entre trabalhadores e empresários. Na prática, as empresas vão precisar verificar se existe convenção coletiva autorizando o funcionamento em feriados. E agora 8 horas mais 33 minutos. Dados divulgados nesta segunda-feira.

0: e a Unicamp no lugar no número 379. Então, no ranking geral, o top 5, né, é composto por 3 universidades norte-americanas e 2 britânicas. E olha, um homem foi preso no caso, né, o homem procurado pela justiça por suspeita de envolvimento na emboscada contra torcedores do Cruzeiro, né? A ação deixou um morto e dezenas de feridos na rodovia Fernão Dias em 2024, em Mairiporã, na Grande São Paulo. Segundo a polícia, o suspeito foi identificado pelo sistema de reconhecimento facial do Muralha Paulista. O ataque aconteceu quando o ônibus que transportava integrantes de uma torcida organizada do Cruzeiro, então, foram interceptados, né, por meio de uma torcida palmeirense. Os veículos foram depredados e incendiados, enquanto os torcedores foram agredidos. Agora, 8 horas, mais 35 minutos. E agora vamos para São Paulo, porque a Polícia Civil e o Ministério Público realizaram nessa segunda-feira uma operação que investiga suspeitas de desvio de recursos em um contrato milionário de internet da Prefeitura de São Paulo. O Ricardo Sparvoli, nosso repórter, traz todos os detalhes.
1: O foco da investigação é uma ONG ligada à produtora responsável pelo filme Dark Horse, aquele que conta a história do ex-presidente Jair Bolsonaro. Segundo as autoridades, há indícios de irregularidades no contrato de instalação e manutenção de pontos de Wi-Fi gratuito aqui na cidade de São Paulo. Segundo o prefeito da capital, Ricardo Nunes, não há qualquer irregularidade no contrato. Entretanto, ele disse que está aberto a correções caso as falhas sejam comprovadas.
2: Eu não tenho problema nenhum de ter alguma situação ali, isso aqui está errado, vamos corrigir? Óbvio, com certeza, vou agradecer se alguém puder me provar que tem alguma coisa. Mas até agora, até o presente momento, de tudo que eu vi, não existe absolutamente nada de errado nesse processo. Nada.
1: O prefeito também rejeitou qualquer relação entre o contrato investigado e a produção do filme sobre Bolsonaro.
2: E falando do filme do Bolsonaro, esse processo foi feito em junho de 2024. A comunicação à SPCine de que teria a gravação do filme do Bolsonaro foi em outubro de 25, mais de um ano depois. Não existe relação por parte da Prefeitura de São Paulo da nossa contratação de um serviço que está sendo feito, prestado. Eu contratei 3.200 pontos, os 3.200 pontos estão instalados. Eu paguei por aquilo que a gente contratou, as pessoas estão tendo um serviço, não tem relação disso com o filme do Bolsonaro.
1: Vale lembrar que esse é o mesmo filme que o senador Flávio Bolsonaro teria pedido para o dono do Banco Master, Daniel Vorcaro, ajudar com os custos. A Prefeitura de São Paulo reforça que o contrato seguiu as normas legais, com chamamento público ainda em 2024. Agora a Polícia Civil segue as investigações.
0: E o senador Flávio Bolsonaro comentou na tarde dessa segunda-feira, durante visita ao Hospital da Baleia, em Belo Horizonte, sobre a operação. Vamos ouvir.
3: Foi uma operação contra a produtora, né? Foi com relação a algo que foi feito alguns anos atrás, um contrato com uma entidade que tratava de levar Wi-Fi gratuito para a população. A notícia que eu tenho, que foi que a prefeitura publicou, e o contrato foi 100% cumprido, nada de errado. E, inclusive, foi um contrato feito muito antes até de começar a ter alguma ideia de filme. Então, assim, em tese, não tem nada a ver com filme.
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0: 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Agora é hora de economia aqui no Expresso TMC. E olha só, os Correios registraram um prejuízo de 3,16 bilhões de reais no primeiro trimestre de 2026. O resultado é quase o dobro do rombo de 1,7 bilhão de reais registrado no mesmo período do ano passado. Trata-se do pior início de ano da história da estatal, que já havia encerrado 2025 com o maior prejuízo anual de sua trajetória. Ali no valor, no número, né, de 8,5 bilhões de reais. A empresa acumula resultados negativos desde 2022. E segundo os dados divulgados pela companhia, então a piora das contas foi provocada pela combinação de queda na receita, aumento das despesas financeiras e crescimento das obrigações judiciais. Entre janeiro e março, a receita bruta com vendas e serviços somou 4,04 bilhões de reais. O valor representa uma queda de 2,2% em comparação com os 4,13 bilhões de reais registrados no mesmo período de 2025. O segmento

0: de encomendas foi o principal responsável pela retração. Então, a receita dessa área caiu 5,5% e ficou em 2,2 bilhões de reais. Já as postagens internacionais tiveram a maior queda proporcional, recuaram 60,3% e movimentaram apenas 156 milhões de reais no trimestre. Apesar do resultado negativo geral, alguns segmentos apresentaram crescimento. Então, a receita com mensagens aumentou 11,4% e alcançou 1,2 bilhão de reais. Outras fontes de receita também avançaram, com alta de 48%, chegando a 465 milhões de reais. Agora são 8 horas mais 40 minutos.
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0: E a redução no preço do querosene de aviação, anunciada pela Petrobras, interrompe uma sequência de altas que vinha pressionando o setor aéreo desde março. O combustível chegou a representar quase metade dos custos operacionais das companhias e já impactou a oferta de voos no país. Os detalhes você confere agora com Brian Valêncio.
2: A Petrobras anunciou uma redução de 14,2% no preço médio da venda de querosene de aviação para distribuidoras. O reajuste já está em vigor e representa a queda de 93 centavos por litro em relação ao mês anterior. De acordo com a estatal, a redução ocorre após altas consecutivas desde março e reflete a desaceleração dos preços internacionais do petróleo, pressionados nas últimas semanas pelas tensões no Oriente Médio. Como o querosene de aviação acompanha as oscilações do petróleo, o aumento recente elevou os custos operacionais das companhias aéreas. Dados da Associação Brasileira de Empresas Aéreas, ABAER, indicam que o combustível passou a representar cerca de 45% das despesas do setor. O impacto já foi sentido na malha aérea brasileira. Levantamento da ANAC aponta que mais de 6 mil voos foram retirados da programação entre maio e junho, após a disparada do combustível, com cortes puxados principalmente por Gol e Azul. Com a queda anunciada pela Petrobras, a expectativa é de alívio parcial para o setor e menor pressão sobre reajustes nas passagens. O querosene de aviação ainda acumula alta de 54% em 2026 e segue R$ 1,98 por litro acima do valor registrado em dezembro do ano passado. E também, para a gente lembrar, o governo federal prorrogou até 31 de julho a isenção de impostos sobre a venda e a importação do combustível, medida que faz parte do pacote criado para reduzir os impactos da alta do petróleo sobre o setor aéreo.
0: E olha, um alerta então para esse procedimento estético: o Conselho Federal de Medicina proibiu o uso do PMMA em procedimentos estéticos em todo o país. A decisão foi tomada após anos de alertas sobre os riscos da substância e casos de complicações graves em pacientes. Os detalhes você confere agora com Murilo Hernandes.
3: O Conselho Federal de Medicina proibiu o uso do PMMA em procedimentos estéticos em todo o país. A decisão foi tomada após anos de discussões sobre os riscos associados à substância e uma série de relatos de complicações graves em pacientes. O PMMA, sigla para polimetilmetacranilato, é um material sintético usado para o preenchimento corporal e era aplicado principalmente em regiões como glúteos, rosto e pernas para aumentar o volume e corrigir contornos. Segundo o Conselho Federal de Medicina, os problemas relacionados ao produto podem surgir meses ou até anos depois da aplicação. Entre as complicações estão inflamações crônicas, infecções, necroses, deformidades permanentes e, em casos mais graves, comprometimento de órgãos e insuficiência renal. A conselheira federal do CFM, Graziella Bonin, explica os riscos associados ao uso da substância.
4: Predominantemente é o seu uso como preenchedor na região glútea, onde ele é usado em grandes volumes, causa enormes sequelas quando há necessidade da sua retirada e, por vezes, alterações renais importantes que levam o paciente a ficar em diálise ou até mesmo óbito por insuficiência renal. Também, nós, a porta aqui, óbitos relacionados ao uso do PMMA. Aí, normalmente, esses óbitos, exceto da questão renal, eles são por um uso em grande volume que faz embolia, ou seja, o produto é injetado numa região e vai parar dentro dos pulmões do paciente e o leva a óbito.
3: O conselho afirma que tenta restringir o PMMA há quase 20 anos. A avaliação da entidade é de que as normas em vigor não foram suficientes para evitar aplicações em grandes volumes e procedimentos considerados de alto risco. Em documentos encaminhados à Anvisa, o CFM destaca que a retirada do material costuma ser complexa e muitas vezes não consegue reverter totalmente os danos causados ao paciente. A nova resolução será encaminhada oficialmente nesta terça-feira e passa a proibir o uso do PMMA para fins estéticos em todo o território nacional. A única exceção prevista é para pacientes com HIV ou AIDS que apresentam perda severa de gordura facial. Nesses casos, o procedimento deverá ser realizado exclusivamente em serviços especializados do Sistema Único de Saúde.
0: Agora, 8 horas mais 45 minutos e a Copa do Mundo tá chegando. Tá ansioso também? Vamos falar de esporte, então, aqui no Expresso TMC, porque a seleção brasileira goleou o Panamá ontem por 6-2. E quem conta os detalhes desse jogo e os próximos passos da seleção é quem tá aqui comigo no estúdio, Lucas Scorso, nosso especialista em esporte. Boa noite, Lucas.
5: Boa noite, Alexia. Realmente um passeio da seleção brasileira, 6-2. O jogo foi no Maracanã e o Carlo Ancelotti teve a opção, né? O técnico da seleção brasileira teve a opção de colocar os titulares no primeiro tempo e os reservas no segundo tempo para dar tempo de todo mundo jogar um pouquinho, todo mundo deixar suas marcas, e foi o que aconteceu. O jogo começou a milhão, com o Vini Júnior já achando um gol, tirando um gol da cartola ao 1 minuto de jogo, aos 59 segundos, já fez um golaço de longe, numa roubada de bola do Matheus Cunha. Logo em seguida o Panamá empatou, com um gol de falta que desviou e o Alisson simplesmente aceitou a bola. E aí a gente foi pro segundo tempo, pouco antes teve ainda o gol do Casemiro e um cruzamento do Vinícius também, gol de cabeça do Casemiro. E aí o time titular saiu. Beleza, o time titular do Brasil joga num 4-2-4, 4 atacantes lá na frente, 2 meio-campistas e uma linha de 4 defensores. E aí, pra volta, o Carlo Ancelotti mexeu em todas as peças e botou todos os reservas possíveis ali, jogou num 4-3-3, 3 meio-campistas e 3 atacantes. E aí, a diferença do Brasil foi gigantesca. O primeiro tempo a gente ganhou, a gente fez 2 gols e tudo mais, mas não tinha tanto a posse da bola, não comandava tanto o jogo. O Panamá, que é uma seleção bem da fraquinha, conseguiu ter algumas escapadas, inclusive até chance de empatar ou até mesmo virar o jogo, que seria realmente um desastre em pleno Maracanã, lotado pré-Copa do Mundo. E aí, voltou pro segundo tempo. Gols de Rayan, Paquetá, Danilo e também gol do Igor Thiago, todos em teoria reservas, mostrando suas habilidades e conseguindo colocar ali à prova um pouquinho do porquê foram chamados para a seleção brasileira. O Carlo Ancelotti na coletiva de imprensa ainda até foi questionado: pô, o time reserva jogou melhor do que o titular, ele é, e agora ele tem muitas dúvidas boas. É bom você ter essa dúvida positiva, né? É, pelo menos você tem mais opções para escolher, então bastante pulgas atrás da orelha do nosso técnico. Panamá ainda diminuiu com um golaço, inclusive, de fora da área, indefensável, 6-2 no agregado, e agora no momento tá rolando o Aerobrá. Que era pra ser o Aerobrasa, mas o Brasa caiu em desuso por conta do problema da camisa. Mas o avião da seleção brasileira está indo em direção a Nova York, Nova Jersey. Às 10 horas da noite, daqui uma horinha, mais ou menos uma horinha e 12 minutos, o avião deve decolar rumo aos Estados Unidos em busca do Hexa. A previsão é que a seleção desembarque às 6 da manhã, do dia seguinte, né, do horário de Brasília, no aeroporto internacional de Newark, em Nova Jersey, e antes ainda vai se preparar para mais um amistoso antes de estrear na Copa do Mundo. O jogo será contra o Egito no dia 6 de junho, às 7 horas da noite, lá em Cleveland, e aí depois o Brasil volta para Nova York, e aí sim estreia de fato contra o Marrocos no Mundial. Esse jogo e mais um montão de jogo da Copa do Mundo, obviamente, você acompanha aqui na TMC, rádio oficial da Copa do Mundo FIFA 2026, Alexia.
0: É, então, seleção brasileira aquecendo os motores aí, e contagem regressiva, né? Faltam 10 dias.
5: Daqui a pouquinho faltam 9 dias. E aí quando você vê, estará todo mundo maluco pelo Hexa.
0: É, e você acompanha tudo aqui na nossa programação da TMC, a Rádio do Esporte. Agora, 8 horas mais 49 minutos.
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0: E agora vamos para Brasília, porque a gestão dos débitos com o FGTS inscritos na dívida ativa da União passou a ser feita pela Procuradoria-Geral da Fazenda Nacional. Com a mudança, empresas que têm pendências vão passar a usar o portal da Procuradoria para consultar débitos, emitir guias de pagamento e negociar dívidas. As informações você confere com Rafaela Soares.
6: Na prática, a Procuradoria passa a concentrar a gestão dessas cobranças que antes era compartilhada com a Caixa Econômica. A expectativa do governo é simplificar os procedimentos e acelerar a recuperação dos recursos do Fundo de Garantia. Segundo o Procurador-Geral Adjunto, Theo Lucas Borges, a mudança foi planejada para tornar a cobrança mais eficiente.
7: Com a mesma agilidade, com a mesma tecnologia que a gente cobra os créditos fazendários, a gente vai cobrar os créditos agora fundiários, os créditos que pertencem ao trabalhador e estão inscritos na dívida do fundo. Mas esses créditos já estão em cobrança, a gente só vai incrementar essa cobrança e cobrar de uma maneira mais inteligente, mais moderna, mais rápida, facilitando inclusive para quem quer pagar.
6: A recuperação desses valores vem crescendo. Nos últimos 5 anos, quase 5 bilhões de reais em débitos de FGTS foram recuperados. Só em 2025 foram 2 bilhões de reais. Nos 2 primeiros meses deste ano, a recuperação chegou a 142 milhões de reais, acima dos 138 milhões registrados no mesmo período de 2025. O governo também reforça que eventuais descontos em negociações serão aplicados apenas sobre valores devidos à União. Os recursos dos trabalhadores não sofrem redução.
7: Mundo, veja só, o nosso compromisso legal, inclusive, é jamais dar desconto sobre os valores que pertencem ao trabalhador. Mas os valores que pertencem à União e que pertencem ao fundo, esses a gente pode dar desconto para garantir que haja pagamento mais célere do que é devido ao trabalhador.
6: Além disso, a Fazenda aposta na individualização dos créditos com a identificação precisa do trabalhador que tem direito aos valores. Com isso, o detalhamento dos montantes devidos a cada empregado também passará a ser feito diretamente pela plataforma da Procuradoria.
0: Agora vamos para o Rio de Janeiro para atualizar mais um capítulo desse caso horrível. O julgamento do caso Henri Borel chegou ao 8º dia consecutivo e já se tornou o mais longo da história do Tribunal do Júri do Rio de Janeiro. Nessa segunda-feira, o médico legista responsável pelo exame cadavérico prestou depoimento e descartou a hipótese de acidente doméstico. As informações chegam agora com Leonardo Rezende.
8: No 8º dia de júri do caso Henri Borel, o médico legista Leonardo Huber Tawil, do Instituto Médico Legal, afirmou à justiça que a lesão constatada no fígado do menino, apontada como uma das causas da morte, não seria possível por queda acidental. Ele informou que participou de uma reprodução simulada do crime no quarto do garoto e não havia nenhum objeto ou móvel capaz de dilacerar o órgão, como no caso de Henri ter caído da cama, por exemplo, como foi a primeira explicação dada pelo ex-vereador Jairinho e Monique Medeiros, padrasto e mãe da criança. Tawil foi responsável por elaborar o primeiro laudo cadavérico de Henri em 2021. A declaração do perito endossa o depoimento de 2 médicos legistas arrolados pela acusação, Luiz Carlos Leal Prestes e Luiz Ayrton Saavedra. Ambos afirmaram que Henri sofreu lesões por ações contundentes. Tawil foi questionado pela defesa do ex-parlamentar, que explorou erros nos laudos cadavéricos, como a descrição de olhos castanhos de Henri e a hospitalização no Lourenço Jorge. O menino tinha olhos azuis e foi atendido no Hospital Barra D'Or, na zona sudoeste da capital. Leonardo Tawil justificou as falhas por lapso de digitação. A defesa também questionou se o perito teve acesso ao prontuário de atendimento da unidade de saúde particular, mas ele disse que não se lembrava. O perito disse ainda que não identificou sinais de maus tratos crônicos em Henri e que a criança tinha o aspecto de uma pessoa bem cuidada. Sobre as múltiplas lesões identificadas no corpo do menino, afirmou que não é possível indicar tortura só pelo exame necroscópico. O médico legista foi a 21ª pessoa a ser ouvida no julgamento. A previsão é que o depoimento das testemunhas termine nesta segunda-feira e a partir de terça comece o interrogatório dos réus Jairinho e Monique. A sessão foi marcada novamente pela ausência de Monique Medeiros. Ela se retirou do plenário enquanto as imagens de Henri no ML eram passadas no telão. Na sexta-feira, Monique pediu atendimento médico após passar mal durante o depoimento do perito Luiz Carlos Leal Prestes, no mesmo momento em que se analisava as imagens da perícia. A defesa afirmou, no entanto, que nesta segunda a cliente estava com fome e frio.
0: E a gente continua no Rio de Janeiro, porque o caso suspeito de ebola foi descartado depois de um paciente que veio de Uganda, país da África Oriental, passar por exames na Fiocruz. Ele foi diagnosticado com malária e segue internado. As informações são do Rafael Alves.
9: A Fiocruz descartou a suspeita de ebola em um paciente que está internado no Instituto Nacional de Infectologia Evandro Chagas, aqui no Rio de Janeiro. O homem que veio de Uganda, na África, teve resultado negativo para a doença e deixou o isolamento que estava por precaução. Apesar do resultado, ele segue sob acompanhamento médico, já que foi diagnosticado com malária. Apesar da preocupação em outros países, especialistas afirmam que o risco de transmissão do ebola no Brasil é considerada baixa e que a Fiocruz permanece preparada para atender e diagnosticar eventuais casos suspeitos. A presidente da Sociedade Brasileira de Infectologia, a doutora Luana Araújo, destacou que o Brasil conseguiu passar no teste de vigilância após casos suspeitos identificados no país.
10: Também tiveram uma função muito importante nesse momento para o nosso país, que foi a de testar o nosso sistema de vigilância, nossa capacidade de triagem de pacientes, de encaminhamento dentro do sistema de saúde, de robustez diagnóstica, e acho que nós tivemos uma nota muito positiva nesse sentido.
9: Segundo a Fiocruz, o paciente deu entrada na unidade no último sábado com sintomas como tosse, calafrios, e a suspeita surgiu porque ele havia chegado recentemente de uma região com registros da doença. Um exame já tinha confirmado que ele estava com malária, mas por segurança ele permaneceu isolado até a divulgação do resultado definitivo para a ebola. Apesar de a doença ter alta letalidade, a transmissão do ebola é difícil, já que ocorre principalmente por contato direto com fluidos corporais de pessoas infectadas.
0: E olha esse caso, a polícia do Paraná investiga o furto de 763 mil reais em joias dentro de um shopping em Curitiba. As informações você confere agora com Leonardo Gomes.
11: Adolescente de 17 anos apreendido por suspeita de ter cometido o crime. Isso porque ele foi localizado pelas autoridades, pela polícia militar, escondido embaixo de uma mesa do balcão dessa joalheria que fica dentro de um dos maiores shoppings aqui da capital paranaense, na região sul da cidade. Ele foi encontrado com as joias. A gente está falando de 74 peças de ouro que foram encontradas com ele, inclusive estavam nas roupas íntimas dele. Ele teria invadido a joalheria pelo telhado do shopping. Segundo a polícia militar, a invasão ocorreu durante a madrugada. Equipes de segurança privada foram alertados após as câmeras de segurança da loja serem desligadas. Buscas foram feitas até que o adolescente fosse encontrado. Com ele, inclusive, todas essas peças que totalizaram cerca de 350 gramas, parece pouca coisa, mas a gente está falando de ouro, tanto que elas foram estimadas em 763 mil reais. Além das joias, várias ferramentas foram encontradas, usadas para que essa invasão pudesse ser feita. A Polícia Militar encaminhou o adolescente para a Delegacia do Adolescente aqui na capital paranaense. A Polícia Civil tenta entender como este menor de idade conseguiu invadir o shopping.
0: E a gente vai desacelerando o nosso Expresso TMC. Ficamos por aqui com um compilado completo do que mais importa para você nesta segunda-feira. O Expresso TMC com muita informação, jornalismo, dinamismo, esporte e interação. E às 10 horas você tem um encontro marcado comigo, Alexia Marília, aqui também na TMC, no nosso Resumo TMC. Lembrando que Transamérica agora é TMC. Até daqui a pouquinho. Tchau, tchau.
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0: Está no ar a Voz do Brasil. As notícias do governo federal que movimentaram o país no dia de hoje.
1: Boa noite.
2: Boa noite para você que nos acompanha em todo o país.
1: Segunda-feira, 1º de junho de 2026.
2: Vamos ao destaque do dia. Medidas para conter a alta no preço dos combustíveis.
1: O governo oferece auxílio a refinarias nacionais e aos importadores de diesel e Petrobras anuncia desconto na venda do produto.
2: E são intensificadas ações contra preços abusivos e para garantia da qualidade dos combustíveis.
1: E ainda, saúde.
2: Em um dia de mutirão, hospitais universitários realizam mais de 52 mil procedimentos entre cirurgias e consultas.
1: Quem vai falar com a gente sobre esse trabalho é Arthur Chioro, presidente da HU Brasil.
2: Vamos saber mais também sobre o Tela Brasil.
1: Filmes, séries, desenhos animados, uma nova plataforma de streaming gratuita e com conteúdo 100% nacional.
3: Sejam muito bem-vindos e bem-vindas. O cinema é nosso e a casa é sua.
2: Hoje, na apresentação da Voz do Brasil, Mariana Jungmann e Luciano Seixas.
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2: Para conter a alta dos preços dos combustíveis desencadeada pela guerra no Oriente Médio, o governo do Brasil decidiu prorrogar por 2 meses uma série de medidas.
1: Entre elas, uma nova subvenção para conter a alta nos preços do diesel e novas ações de fiscalização.
2: A repórter Gabriela Noronha tem os detalhes dessas medidas. Boa noite, Gabriela.
4: Boa noite, Luciano, Mariana, boa noite a todos que nos ouvem. Olha, a partir desta segunda-feira, o governo passará a pagar uma subvenção de R$ 1,12 por litro do óleo diesel às refinarias nacionais e também aos importadores do combustível. A medida substitui 2 auxílios que se encerraram no último domingo. E também, a partir de hoje, passa a valer uma nova subvenção de 35 centavos por litro ao óleo diesel A de uso rodoviário. Essa medida substitui a desoneração de impostos sobre o combustível que perdeu a validade neste domingo. E olha, a Petrobras já informou que este desconto está valendo e reduzindo aí o preço médio de venda para as distribuidoras de R$ 3,65 para R$ 3,30.
1: Ô, Gabriela, e em relação ao gás de cozinha, como é que fica?
4: Também foi prorrogada, Mariana, até 31 de julho, a subvenção destinada aos produtores e importadores de gás liquefeito de petróleo, o gás de cozinha. Os recursos federais para a medida foram ampliados de R$ 330 milhões para R$ 660 milhões. E para o consumidor, a medida significa um benefício equivalente a R$ 11 por botijão de 13 quilos. Também foi prorrogada a desoneração dos PIS/COFINS sobre o querosene de aviação e sobre o biodiesel utilizado na mistura obrigatória ao diesel rodoviário vendido nas bombas. E o governo também ampliou a carência para o pagamento das tarifas de navegação aérea.
2: Gabriela, e sobre as fiscalizações do setor?
4: Elas continuam, Luciano. A Agência Nacional do Petróleo, Gás Natural e Biocombustíveis continuam todas essas operações de fiscalização nos estados, com foco em preços abusivos, qualidade dos combustíveis, irregularidades nas bombas e documentação. Essas irregularidades podem acarretar multas de até R$ 5 milhões e a interdição dos postos. Vale lembrar que as denúncias podem ser feitas pelo número 0800 970 0267. Mariana, Luciano.
1: Muito obrigada.